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0: diferença. O time que joga no domingo, nesse amistoso, talvez é já a espinha dorsal para a estreia. E antes de você responder, eu faço uma outra pergunta. Você está na Granja Comari ou na Suíça, meu caro?
1: Dá para ver a fumacinha saindo, frio que está aqui em Teresópolis, e só piora. De ontem para hoje já piorou, de anteontem para ontem piorou também. Eu mal posso esperar para o dia de amanhã com relação à temperatura. Muito frio por aqui. E com relação ao time, Thiago, é espinha dorsal, sim, do que deve ser o time titular ideal do técnico Carlo Ancelotti, já visando a Copa do Mundo. Só com as ausências dos defensores, são três ausências nesse período de preparação, por enquanto. Além dos dois zagueiros citados, o Gabriel Magalhães e o Marquinhos, também o Gabriel Martinelli, atacante, mas que deve naturalmente começar no banco de reservas. Então, só com essas duas peças voltando, aí devemos sim ter o time ideal na cabeça do técnico Ancelotti. Do meio para frente, entre os jogadores que estão à disposição, são as peças naturais e as escolhas prováveis do técnico italiano, que fará seus testes, então, contra o Panamá neste domingo. Depois tem no dia 6, já nos Estados Unidos, amistoso contra o Egito, e aí no dia 13 estreia na Copa do Mundo contra o Marrocos, o início da busca pelo ex-campeonato, meu amigo Thiago Berrage.
0: As ausências se justificam, né? Temos a final da Champions nesse sábado. Vitor Boni, bom trabalho para você e a gente volta a se falar na programação da Jovem Pan. E voltando para Brasília, o presidente Lula avisa que vai indicar novamente o advogado-geral da União, Jorge Messias, para a vaga no Supremo Tribunal Federal. Em abril, o Senado reprovou o nome dele, a primeira rejeição em 132 anos. Janaína Camelo, mas afinal, o presidente pode ou não pode fazer essa indicação? Acho que a Janaína não está me ouvindo. De qualquer forma, de novo, essa indicação que o presidente pretende fazer, no entanto, pela legislatura, ele não pode fazer indicação de um mesmo nome nessa legislatura do Senado. De qualquer forma, há essa definição que foi feita hoje, de uma certa forma, já contando, eventualmente, uma nova indicação para o ano que vem, mas a discussão é se o presidente Lula pode ou não pode repetir essa indicação. Lembrando que na comissão especial, na Comissão de Constituição e Justiça, o nome dele foi aprovado, mas no plenário, o nome de Jorge Messias, que é o advogado-geral da União, foi rejeitado pelos parlamentares. Deixa eu chamar então a nossa comentarista Dori, o nosso comentarista Cristiano Videla, antes da Janaína nos trazer mais informações. Ô Dora, isso é um replay que, infelizmente, de novo, teremos que comentar mais uma vez, tudo de novo, novamente. Dora Kramer.
2: Pois é, né? Quando a gente comentou da primeira vez, era um boato, né? Notícia surgiu assim. Presidente Lula disse aliados que tararã, pretende apresentar. Não, agora foi ele mesmo quem disse, o que quer dizer. Presidente Lula quer ir para a queda de braço com o Senado. Está inconformado com a derrota, quer uma revanche, quer apagar da história o fato de ter sido presidente derrotado em 132 anos. Agora, tem um impedimento constitucional, na verdade, não é nem regimento, é um ato normativo da mesa de 2010, na presidência do José Sarney, que impede a repetição, na mesma legislatura, de exame de qualquer assunto, aí incluído a indicação para o Supremo Tribunal Federal. Não sei se o presidente Lula está contando nesse bojo aí de final da jornada, 6-1, que é popular, reaproximação com o Davi Alcolumbre. O Lula está contando que, de repente, eles darem um bypass na norma e aceitarem a reapresentação do Jorge Messias. Seria uma coisa bem escandalosa, mas tudo é possível. Vamos ver, talvez o Lula queira apresentar agora e deixar que o futuro Senado, ele confiante na reeleição, o Senado que toma posse em fevereiro de 27, e aí talvez tenha a presidência do Davi Alcolumbre, o quadro possa mudar. Não sei o que está na cabeça do presidente, mas sei o que ele falou. Ele falou no microfone, distribuindo críticas pesadíssimas à decisão do Senado, reivindicando lembrando que é dele a prerrogativa de indicar. É, mas o presidente quer solapar a prerrogativa do Senado de aprovar ou não. Então, ele fez uma manifestação dizendo que o Senado tinha que mostrar que não recusou Messias, que Messias é ladrão, porque é um advogado incompetente, porque é isso, é aquilo, desvirtuando completamente os fatos e a discussão. O presidente Lula ali só reagiu com o fígado, né? E mostrou que aí passou um super recibo da derrota, que não aceita a derrota, não aceita que o Senado use a sua prerrogativa de aprovar ou recusar as indicações, destilou bilice. Não fez uma política, digamos assim, de boa vizinhança. Portanto, eu acho que ele está querendo é um enfrentamento com o Senado.
0: Eu já volto com você, a Janaína está pedindo passagem aqui para explicar para a gente e trazer as informações. Diga, Janaína Camelo, boa noite para você mais uma vez.
3: Oi, Thiago, boa noite. Pois é, muito bem como a Dora Kramer disse, né, explicou aí que o regimento ali do interno do Senado proíbe mesmo a apreciação no mesmo ano, que é na mesma sessão de legislatura, né, que dura um ano. A apreciação da indicação de uma autoridade que foi rejeitada naquela mesma sessão da legislatura, dura um ano. Então, em tese, não poderia. Mas não é uma regra constitucional, né? É uma regra regimental, que ela pode ser burlada, há espaços ali, há exceção. E isso tem que ser decidido no colégio de líderes, pode ser decidido pelo mesmo, ou pelo presidente da casa mesmo, no caso, Davi Alcolumbre. Então, precisaria de uma articulação política. Se o presidente Lula quiser mesmo reenviar a indicação de Jorge Messias, precisa de uma boa articulação política. E a gente sabe que a derrota de Jorge Messias, lá em abril, foi atribuída muito a uma articulação prejudicada por parte do governo Lula com o Legislativo, sobretudo com Davi Alcolumbre, né? Tanto que a relação entre os dois até hoje está estremecida, né? Alcolumbre, ele tinha se dizer ali que ele, nos bastidores, ele segurou pela derrota de Jorge Messias, essa vaga no STF, e além disso, só lembrando que ele tinha como preferido Alcolumbre e o senador Rodrigo Pacheco, do PSD, mas sugestão que foi rejeitada pelo presidente Lula, e o presidente Lula rejeitando essa sugestão de Alcolumbre e reiterando que era uma prerrogativa dele, é uma prerrogativa do presidente da República fazer essa indicação. Então, só relembrando isso, depende de uma articulação política, mas a relação entre Lula e Alcolumbre ainda está muito estremecida, mas fato é que essa declaração do presidente foi a primeira declaração pública de fato, né? Já sabia ali que nos bastidores ele já tinha dito isso a assessores próximos, que ele pensava mesmo em reenviar a indicação de Jorge Messias, e agora então, dessa vez, ele falou pela primeira vez publicamente, foi no evento que aconteceu hoje, Thiago, que ele participou ali de um anúncio de investimentos para a Petrobras em Sergipe. A gente separou exatamente essa declaração para a gente ouvir agora.
4: Eu perdi a indicação do meu ministro da Suprema Corte. E eu fiquei triste, porque ele não foi derrotado por incompetência jurídica, que é um dos melhores advogados desse país.

0: só reforçando que Jorge Messias, logo depois dessa rejeição dele, histórica, né, ele tirou férias, de 2 semanas, pouco mais de 2 semanas, mas ele já voltou a despachar no gabinete dele, segunda-feira ele voltou a trabalhar. Tchau, tchau.
1: Então, Janaína, até daqui a pouquinho, agora o Cristiano Vilela, quero te ouvir sobre essa insistência do presidente Lula. Vilela, de uma certa maneira, né, o próprio AGU não deveria recusar ou não aceitar, porque ele pode ser rejeitado novamente. E um outro ponto sobre essa questão, isso não compra uma briga com o presidente do Senado, de qualquer forma? O presidente Lula precisa do presidente do Senado para, por exemplo, aprovar a escala 6x1, o fim da escala 6x1.
2: Pois é, Thiago, o presidente Lula tem uma carta na manga ou então realmente está dando um cavalo de pau e comprando uma briga que não me parece a mais inteligente. Existem temas importantes, a questão do 6x1, por exemplo, é um tema muito importante. Existe uma série de pontos que passam pelo crivo do Senado Federal e uma indicação, uma retomada nessa indicação de Jorge Messias, ela representaria não apenas uma eventual medida de força por parte do governo, mas ela representaria uma afronta a uma prerrogativa do Senado Federal. E mesmo que eventualmente haja ali um convencimento com relação ao nome de Messias, com relação à figura que Messias representa, o Senado voltar atrás, retroceder de uma decisão legítima sua, especialmente num momento como esse, onde o governo reafirma, o executivo reafirma que seria sua competência de, na prática, impor um nome, eu vejo que é algo realmente que acaba ficando feio demais para que seja, se coloque numa mesa de negociação e que para que permita ao Columbre eventualmente retroceder. Me parece, nesse caso, uma missão impossível e talvez fosse mais interessante a Jorge Messias compreender a derrota e deixar de lado esse projeto, pelo menos por enquanto.
1: A leitura completa também no nosso portal jovempan.com.br. Nos Estados Unidos, o presidente Donald Trump teve uma reunião durante a tarde para definir o futuro do acordo de cessar-fogo com o Irã. Nosso editor de internacional, Fabrício Naitsky, chegando aqui com os detalhes. Alguma decisão foi tomada pelo republicano? A impressão que eu tenho é que a guerra no leste europeu vai acabar antes do que essa daí, hein? Boa noite, bem-vindo.
3: Olha, Thiago, tem chance, hein? Boa noite para você, boa noite a todos que acompanham o jornal Jovem Pan. O presidente Donald Trump fez uma publicação no início da tarde de hoje pela Truth Social, com uma série de demandas sobre um possível acordo de cessar-fogo com o Irã para encerrar definitivamente essa guerra no Oriente Médio, e disse que iria se reunir na sala de situação da Casa Branca para tomar uma determinação final sobre essa questão. A reunião aconteceu, ela durou aproximadamente 2 horas, e até o momento o presidente Donald Trump não se pronunciou. A informação que a gente tem vem através de um assessor da Casa Branca que afirmou que Donald Trump só aceitará um acordo que respeite todas as linhas vermelhas desenhadas pelo presidente norte-americano em relação ao Irã, ou seja, aquelas questões que ele considera decisivas para um acordo. Uma delas, por exemplo, o fato de que o Irã não pode ter acesso a armas nucleares, não pode desenvolver armas nucleares, uma reivindicação antiga dos Estados Unidos e uma questão também que vai de frente com aquilo que o governo do Irã defende. O Irã afirma que a questão nuclear, o enriquecimento de urânio, tem apenas como objetivo o abastecimento energético do país. Então, o que que a gente pode esperar de um acordo de cessar-fogo entre Irã e Estados Unidos? Ou a prorrogação desse cessar-fogo em 60 dias, que é o que tem sido debatido nas últimas horas. Vamos dar uma olhadinha no nosso telão? A gente tem as reivindicações, aquilo que tem sido dito pelos dois lados, inclusive, sobre o que pode sair nesse acordo. Começando com essa prorrogação do cessar-fogo por 60 dias. A reabertura do Estreito de Hormuz, principalmente com foco na passagem, no transporte de hidrocarbonetos, uma das questões mais importantes que envolve o transporte marítimo no Estreito de Hormuz, fechado desde a virada de fevereiro para março deste ano, quase 3 meses já. O fim do bloqueio naval dos Estados Unidos aos portos iranianos. Isso tudo aqui está unido, uma questão entrelaçada, duas questões entrelaçadas. O Irã também se comprometeria nessa reabertura do Estreito de Hormuz a retirar todas as minas

0: instaladas ali na região para evitar a passagem de navios, o tráfego marítimo comercial pela região. E também uma outra questão que tem sido discutida é a da liberação de ativos do Irã. Os Estados Unidos congelaram vários ativos e bens iranianos já há alguns anos como parte de um pacote de sanções. A estimativa é que entre 100 a 125 bilhões de dólares de ativos iranianos estejam congelados pelos Estados Unidos neste momento. O Irã tenta a liberação de pelo menos 20 a 25 bilhões de dólares em ativos. Já seria uma vitória considerável para o governo do Irã nesse sentido, para desafogar um pouquinho essa economia que tem sido muito pressionada pela comunidade internacional através dessas sanções. Essas são as expectativas em relação a um cessar-fogo. Bom, e a questão, então, do programa nuclear do Irã? Aí entra essa prorrogação do cessar-fogo por 60 dias. Ela cria uma janela onde os negociadores iriam continuar as conversas para definir outros pontos cruciais de um acordo de cessar-fogo, incluindo a questão do urânio enriquecido. Mas aí a gente tem uma discordância muito grande. O governo do Irã e o próprio líder supremo, Mojtaba Khamenei, já afirmaram: o urânio enriquecido do Irã não sai do Irã. E os Estados Unidos dizem: o Irã não pode ter acesso a armas nucleares. O que que o Irã vai fazer com esse urânio enriquecido? O urânio enriquecido do Irã, hoje, ele já bate na margem dos 60%. Você precisa do urânio enriquecido a aproximadamente 90% para o desenvolvimento de armas nucleares e bem menos que 60% para o desenvolvimento de energia atômica. Ou seja, há uma discussão muito grande na comunidade internacional sobre a finalidade do programa nuclear do Irã, de fato. É muito difícil de saber se o Irã estaria utilizando esse urânio enriquecido para tentar construir algum tipo de arma nuclear. Então, você tem essa discordância e é muito difícil que os dois países cheguem a um consenso. Agora, é importante a gente lembrar também, essa janela de 60 dias para as negociações pode parecer muita coisa, mas não é bem assim. O Irã e os Estados Unidos negociaram um acordo em 2015 nuclear que teve a participação de outros países, países europeus principalmente, que durou 18 meses para ser negociado. Então, 60 dias, na verdade, é um tempo bastante curto, são 2 meses apenas. Se você levou 18 meses para negociar um acordo lá em 2015, imagina agora que você tem uma guerra, que você teve um cenário de ataques ao território iraniano e, consequentemente, de ataques do Irã a países do Oriente Médio, onde os Estados Unidos mantêm bases militares. Essa que é a grande questão. O Irã também quer uma outra questão a ser incluída, que é uma garantia de que os Estados Unidos vão cumprir com os compromissos firmados no acordo de cessar-fogo, justamente por conta desse histórico de 2015. Em 2015, no governo de Barack Obama, os Estados Unidos acertaram um acordo nuclear com o Irã. Só que no governo Trump, no primeiro mandato, os Estados Unidos se retiraram desse mesmo acordo e começaram a aplicar sanções contra o Irã, sanções ainda mais pesadas do que as que já existiam. O Irã quer se precaver, quer que esse acordo seja levado, inclusive, ao Conselho de Segurança da ONU para ser referendado por lá, por todos os países do Conselho de Segurança. Seria a entidade máxima, digamos assim, no aspecto do direito internacional, da lei internacional, para referendar um acordo entre eles. São muitas discordâncias, mas há um certo otimismo, uma certa expectativa em relação, pelo menos, a esses 4 pontos aqui. Agora é ver se eles conseguem caminhar lado a lado, coisa que até o momento, Thiago, tá bem difícil.
1: Bom, e amanhã tem Jovem Pan Internacional, né?
0: Tem Jovem Pan Internacional.
1: Falar sobre esse assunto, claro.
0: Sim, exatamente. Vai ser ao vivo, tá? 5:30 da tarde. A gente vai falar sobre a questão das negociações entre Irã e Estados Unidos. Quem sabe a gente tem uma novidade boa para trazer amanhã. Difícil, mas quem sabe, né? Não dá para descartar nenhuma possibilidade. Também vamos falar sobre a classificação do PCC e do Comando Vermelho como organizações terroristas pelo governo dos Estados Unidos. Expectativa para o primeiro turno das eleições presidenciais na Colômbia. Este domingo será disputado esse primeiro turno. Eleição deve ir para o segundo turno, certamente irá sim, para descobrir quem será o sucessor de Gustavo Petro. E também uma reportagem especial muito bacana para a gente entender como que os fenômenos climáticos podem acabar atrapalhando a Copa do Mundo de 2026. Thiago, você que gosta de futebol, assim como eu, lembra que no Mundial do ano passado, no Mundial de Clubes lá nos Estados Unidos, Tivemos jogos que ficaram paralisados por horas por conta de raios, tempestades lá nos Estados Unidos. Vai acontecer novamente esse ano, certamente.
1: Certamente, atrasar os jogos. E aí, só na fase são 72 jogos. Então, você imagina, se um atrasar, é aquele efeito dominó. A Copa vai acabar em dezembro, como acabou a do Qatar, né?
0: Exatamente, exatamente. E será que vai acabar com a Argentina campeã de novo?
1: Ah, não sei, eu acho que não.
0: Vamos descobrir juntos.
1: Um abraço, Fabrício. Bom fim de semana.
0: Bom fim de semana.
1: O governo quer ampliar as ações de educação financeira para melhorar a relação dos brasileiros com o dinheiro e também o uso do crédito. O repórter Matheus Dias chegando aqui com a gente com a estratégia do Planalto e vai lembrar que o Desenrola 2 foi lançado nesse mês, não é isso, Matheus? Boa noite, bem-vindo.
2: É isso sim, viu, Thiago? Boa noite para você, boa noite a quem nos acompanha. Essa que era uma intenção do governo Lula desde o início, quando o programa Desenrola já havia sido lançado. Inclusive, já tinha sido adiantado anteriormente pelo ministro da Fazenda, Dário Durigan, que junto com as formas de renegociação de dívidas, o governo estudava lançar ali uma espécie de programa de educação financeira. Isso, na visão do governo, não só para as pessoas se livrarem das dívidas, tirarem a corda do pescoço, mas também não acabarem se enforcando novamente, né, Thiago? Por isso, quem vai custear ainda esse projeto são os próprios bancos que estão inscritos nesse programa, então, do Desenrola. Vão ter que usar parte do Fundo Garantidor de Operações em projetos de educação financeira. O governo, o Ministério da Fazenda, prevê que seja apenas 1% dos recursos, mas que já são suficientes para terem um montante ali de pelo menos 50 milhões de reais e que vão atingir cerca de 2 milhões de pessoas que estão endividadas e que vão passar por esse programa também de educação financeira. A ideia do Ministério da Fazenda é a criação de uma Olimpíada Nacional de Educação Financeira para Adultos, essa que vai ter conteúdos como orçamento familiar, uso responsável do crédito, prevenção ao endividamento, renegociação de dívidas e proteção contra fraudes financeiras. Todo esse estudo e esse projeto que será, claro, fiscalizado pelo Ministério da Fazenda e que também terá punições previstas caso as instituições financeiras não respeitem as regras estipuladas, punições essas como a perda temporária até do acesso às garantias dos fundos, viu, Thiago? Então, junto com o Desenrola 2, lançado essa semana, o governo prevê, pelo menos até 2027, que seja implementado também com patrocínio das instituições financeiras um programa de educação financeira para as famílias, viu?
1: Mundo. Até daqui a pouquinho, Matheus, deixa eu chamar a Denise, que já vai falar sobre as contas públicas, mas antes eu quero te ouvir sobre essa questão da educação financeira. Claro que é importante, mas nesse formato adianta com ameaças a punições às instituições, porque as instituições não ajudam muito, né?
3: As instituições até trabalham, viu, Thiago, nesse sentido. A FEBRABAN tem iniciativas, por exemplo, para transmitir ensinamentos na área financeira, gestão de recursos. Eu acho que mais do que educação financeira, falta responsabilidade financeira, porque as pessoas vão gastando com o cartão de crédito sem fazer as contas. Tem muitas pessoas que não têm a menor formação, inclusive, de estudo mesmo, e sabe lidar muito bem com o dinheiro, consegue economizar, consegue guardar, ter a casa própria. Então, acho que falta muito de responsabilidade. A gente tem a questão das bets agora, que tem feito muita gente apostar, achando que a chance de ganhar muito, de ter condições para pagar dívida, e acaba se endividando ainda mais. O brasileiro usa muito cartão de crédito, não consegue pagar toda a primeira fatura, se enrosca depois do rotativo. É a maior taxa que temos no mercado financeiro. Pode ser um bom instrumento para a pessoa fazer compras, o cartão de crédito, desde que planeje bem o pagamento de parcelas, se forem compras parceladas, ou pagar tudo na primeira fatura para escapar. Então, é isso. Eu acho que iniciativas de educação financeira são importantes até para alertar para essas despesas que as pessoas não controlam. Né?
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3: Setor externo foi um dado negativo. As exportações caíram 1,7%, enquanto as importações cresceram 4,4%. Importações que têm a ver com consumo e também com investimentos. Então é isso aí. O governo prevendo 2,3% agora de expansão, o mercado ainda na faixa de 1,8%.
1: No próximo bloco, mais detalhes sobre o anúncio do PIB e ainda hoje a vitória de João Fonseca, uma vitória histórica em Roland Garros. Não saia daí, o Jornal Jovem Pan volta em um minutinho, até daqui a pouco.
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0: México grita.
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4: Esse é o Jornal Jovem Pan para todo o Brasil. Muito obrigado pela sua audiência e pela sua companhia. E a gente volta a falar sobre o produto interno bruto brasileiro que cresceu nos primeiros meses do ano. Um raio-x agora com Rodrigo Viga, do Rio de Janeiro.
5: A economia brasileira teve um forte crescimento no primeiro trimestre desse ano, segundo o IBGE, superando as expectativas. E o país deve voltar esse ano ao ranking das 10 maiores economias do mundo. Entre janeiro e março desse ano, o Produto Interno Bruto Nacional cresceu 1,1%, segundo o Instituto Brasileiro de Geografia e Estatística. Foi um desempenho acima das previsões do mercado. Analistas e especialistas estavam apostando em um avanço de mais ou menos 1%. Consumo das famílias e investimentos foram os destaques agora no primeiro trimestre deste ano. Com o crescimento de 1,1%, a economia brasileira voltou a atingir o maior nível, o maior patamar desde o início da série histórica, segundo o IBGE. Na passagem do quarto tri do ano passado para o primeiro trimestre desse ano, PIB cresceu 1,1%, a agropecuária 2%, a indústria 1%, serviços, segmento mais pesado, 0,5%, o investimento 3,5%, consumo das famílias 1% e o consumo do governo 0,4%. E olha que a política monetária costuma ser um freio para o desempenho da economia brasileira, mas não tem atrapalhado o consumo das famílias e a formação bruta de capital fixo, que é o equivalente a um investimento. José Alfaiz, economista da Rio Bravo Investimentos, analisa aqui na Jovem Pan essa performance da economia brasileira no primeiro tri de 26.
6: Na demanda, um consumo que permanece bastante aquecido, crescimento de 1%, que faz sentido com o mercado de trabalho muito aquecido, mercado de trabalho com desemprego em mínima histórica, salários crescendo acima da inflação, que tem sustentado o consumo no nível superior ao desejado pelo Banco Central nos últimos meses. Tá? Do outro lado, gastos do governo permanecem em 0,4%, alinhado com as estimativas, e acho que a grande surpresa vem dos investimentos. Tá? Então, com uma sombra de capital fixo, que cresceu 3,5% no trimestre, mas um crescimento muito mais direcionado por causa das importações do que, de fato, ampliação de investimento em maquinário.
5: Na comparação com o primeiro trimestre do ano passado, novo crescimento de 1,8%, terceiro trimestre consecutivo, em que, nessa base da comparação, a economia cresce também 1,8%. No entanto, alguns analistas e especialistas acreditam que esse primeiro trimestre foi o melhor dos trimestres desse ano de 2023. Letícia Moschioni, sócia da Finscale, analisa aqui na Jovem Pan o bom desempenho da economia brasileira entre janeiro e março desse ano de 2026.
0: É um movimento positivo e merece ser reconhecido como tal. Mas se a gente for ler com atenção, o que mais chama atenção não é o número cheio, é o ritmo. O quarto trimestre veio praticamente parado, alta de 0,1%. A economia não recuou, mas claramente perdeu o fôlego no fim do ano. E para 2026, o sinal segue na mesma direção. A prévia do primeiro trimestre veio positiva, puxada pela indústria. Mas as projeções para o ano apontam desaceleração, algo perto de 1,6%. A explicação é conhecida, juros altos por tempo prolongado. Crédito caro esfria investimento, esfria consumo, disposição de expandir. É o efeito esperado da política monetária.
5: Com o desempenho do ano passado e a boa performance entre janeiro e março desse ano, o FMI, o Fundo Monetário Internacional, já está projetando que o Brasil, agora em 26, vai voltar ao ranking das 10 maiores economias do mundo, algo que já não acontecia há algum tempo. Do Rio, Rodrigo Viega.
4: O pré-candidato ao governo de São Paulo, Fernando Haddad, volta a criticar a gestão de Tarcísio de Freitas. Repórter Matheus Dias, mais política aqui no Jornal Jovem Pan. O ex-ministro afirma que o Estado se deteriora. De acordo com ele, uma das justificativas para concorrer ao Palácio dos Bandeirantes. É isso, Matheus?
7: É isso aí, viu, Thiago? Ele que está cumprindo agendas no interior de São Paulo, Fernando Haddad já tinha adiantado que faria várias viagens em cidades aqui do interior paulista já nessa pré-campanha. Hoje esteve em Avaré, onde participou de uma entrevista exclusiva com a Jovem Pan da cidade e disse, quando questionado no primeiro ponto sobre a movimentação partidária do PT aqui em São Paulo, como seria a chapa, já que ainda há uma dúvida em quem será a dupla de Simone Tebet pela segunda cadeira ao Senado, ainda não se sabe se Márcio França ou Marina Silva, ele disse que seria completamente factível, mesmo que não faça parte da estratégia inicial, mas seria sim possível que três nomes concorressem ao Senado. Vamos ouvir.
8: Mas o presidente Lula me fez ver que a situação de São Paulo é muito delicada. Você está tendo aqui uma deterioração das finanças públicas. São Paulo não está crescendo. Só para você ter uma ideia, São Paulo ano passado cresceu 0,5%. Contra 2,3% do país. A educação aqui está inspirando cuidados, a venda da Sabesp produziu um estrago muito, muito grande no bolso do trabalhador, que viu sua conta de água, às vezes, duplicar, triplicar. E isso me causou muita estranheza, toda essa situação que São Paulo está vivendo. Eu vim para cá com gosto, porque eu quero expor essa situação para o povo paulista. Eu quero que os paulistas saibam o que está acontecendo com a segurança pública, com a educação, com a saúde, com o saneamento, com as finanças, e possa dar um novo rumo para o Estado, porque esse Estado é muito forte. Nós não podemos virar um Rio de Janeiro.
7: É, Thiago, na verdade esse trecho é o que ele explica realmente o porquê aceitou e porquê quis ser o pré-candidato ao governo em São Paulo, já que Lula o havia convencido. Haddad recentemente, se não me engano, ontem postou até um vídeo nas próprias redes sociais, no qual ele faz uma edição expondo problemas que ele avalia na gestão do Tarcísio de Freitas. E também durante essa entrevista, aí sim, agora o próximo trecho que a nossa edição separou, sobre a movimentação do Senado e a possíveis nomes que vão integrar a chapa dele aqui em São Paulo. Vamos ouvir.
8: Tecnicamente falando, você pode ter três candidaturas ao Senado. Não tem problema nenhum. A extrema-direita talvez tenha três ou mais candidatos ao Senado. Talvez não seja o ideal para os nossos propósitos, mas é perfeitamente factível que tenha três candidatos ao Senado. Eu estou esperando uma definição para justamente poder compor a chapa assim que isso estiver decidido.
7: Nessa entrevista ainda, Fernando Haddad fez duras críticas a Tarcísio de Freitas e Flávio Bolsonaro pela movimentação que fez com que o presidente norte-americano Donald Trump caracterizasse então as facções criminosas aqui do Brasil como organizações terroristas, falando do PCC e do Comando Vermelho, e disse que eles estão comemorando um fato que deixa o Brasil inferior e submisso aos Estados Unidos. Viu, Thiago?
4: Isso, então, as declarações do ex-ministro da Fazenda, uma entrevista à Jovem Pan, até daqui a pouquinho. Deixa eu chamar já a Dora Kramer para a gente falar um pouco sobre essas declarações do ex-ministro. Ele deu uma fala aqui que eu queria pescar para você, Dora. Ele diz, estamos esperando a definição do Senado para, quem sabe, compor a chapa. Se Marina Silva ficar fora dessa corrida, ela pode ser vice dele?
9: Olha, não tudo pode, né? Tudo pode, porque o partido dela, Rede, reivindica algum lugar aí nessa composição. Mas fato é que o governo Lula e, portanto, Haddad estão sob fortíssima pressão de um partido aliado, que não é qualquer partido aliado, é simplesmente o partido do vice-presidente da República, Geraldo Alckmin, que está pessoalmente empenhado em formatar essa chapa que até agora não tem, e o Haddad confirma isso quando ele fala em três nomes. Não é isso que quer o presidente Lula, não é isso que o presidente Lula orientou o vice-presidente Alckmin a fazer. Eles querem dois nomes na interpretação de que três nomes dispersam e arrisca-se aí com o eleitorado. Dispersa e arrisca a essa ala esquerda conquistar apenas uma vaga, na suposição de que Simone Tebet estaria garantida, já que ela aparece em primeiro lugar. Mas isso é muito cedo. Imagina, o que dizem os entendidos desse ramo da política é que a candidatura ao Senado é a última a ser definida. Tem gente que fala que é na boca da urna que não se define isso. Eu, na verdade, pensava que era o deputado, e não é. Segundo o pessoal aí que entende do riscado, é o Senado. Então, tudo é muito cedo. Agora, não é cedo. É cedo para a gente supor quem vai ganhar, mas não é cedo para que os personagens estejam completamente aliados e prontos para a disputa. Afinal de contas, o campo do Tarcísio de Freitas já está definido, né? Com o André do Prado e o Guilherme Derriti concorrendo ao Senado.
4: Olha, eu queria chamar a atenção para uma reportagem que está no site da Jovem Pan, jovempan.com.br, do nosso correspondente nos Estados Unidos, Eliseu Caetano. Retomada da Magnitsky contra Alexandre de Moraes só aguarda o aval de Donald Trump, dizem aliados de Flávio Bolsonaro. O tema ganhou um novo impulso nessa semana durante reuniões em Washington por integrantes do núcleo bolsonarista com autoridades americanas. E aliados do senador Flávio Bolsonaro intensificaram as articulações com o governo dos Estados Unidos para retomar as sanções contra o ministro Alexandre de Moraes com base na lei Magnitsky. Segundo fontes ouvidas pela Jovem Pan, pelo nosso colega Eliseu Caetano, do ponto de vista burocrático, tudo está absolutamente pronto para a volta da lei contra Alexandre de Moraes. Só precisa de uma ordem verbal, uma liberação verbal de Donald Trump. Deixa eu chamar aqui o Cristiano Vilela para comentar essa reportagem do nosso colega dos Estados Unidos. E depois dessa reclassificação, não é, Vilela, sobre as facções criminosas e tudo mais, nada é impossível em relação ao governo americano, não é?
10: Pois é, a gente está tratando do governo americano desde o dia 20 de janeiro do ano passado, nada é impossível. Agora, eu vejo que é muito difícil também ter aí uma abertura tão significativa com relação a determinadas frentes. Eu vejo que talvez a expectativa, que, claro, não tenho dúvida, que ela é ansiada por determinados segmentos, segmentos mais trumpistas, segmentos mais alinhados ideologicamente a essa visão de mundo, de alguma forma busquem estimular esse tipo de medida. Mas me parece algo que foge muito, seria muito mais do que o governo americano tomar partido na eleição brasileira, mas seria um direcionamento mais focado em ações do Estado brasileiro. Coisas que me parece que o Donald Trump não está com um viés tão claro nesse sentido. Eu vejo mais no sentido de impor seu posicionamento e de lançar ao Estado brasileiro as consequências desse posicionamento do que necessariamente se imiscuir em detalhes institucionais do país vizinho, sendo o Brasil um país de porte significativo, onde qualquer medida poderá ter impacto, inclusive no campo da economia.
4: De Aldo Rebelo por Joaquim Barbosa como candidato presidencial pela Democracia Cristã teria ocorrido por motivos financeiros e por uma tentativa de blindar a cúpula do partido em meio às investigações ligadas ao caso Master. João Vitor Revedilho, mais uma vez com os bastidores aqui com a gente, quais os detalhes dessa mudança que vem chamando a atenção nessa disputa presidencial? João.
11: Olha, Tiago, essa decisão, na verdade, ela já estava sendo programada há mais ou menos um mês, de acordo com alguns membros do Democracia Cristã, por causa dessa cobrança que tinha sobre o Rebelo, não é só apenas sobre o Banco Master. Eu vou começar com a primeira cobrança, que é em relação à financeira. O partido Democracia Cristã, por não ter deputados federais na Câmara dos Deputados, passa por uma crise financeira justamente por não ter direito ao dinheiro do fundo partidário, muito menos do fundo eleitoral. Para se manter uma campanha presidencial, ela é muito cara. Então, Aldo Rebelo era cobrado há meses para que trouxesse investimentos e cobrasse de empresários os valores para conseguir manter o partido ativo e também manter a candidatura. Só que Aldo Rebelo não conseguiu e aí passaram a articular nos bastidores a presidência da legenda e também outros interlocutores, passaram a articular essa derrubada da candidatura de Aldo Rebelo. Pelo que me informaram, Joaquim Barbosa vem para essa campanha com um grande investidor e deve levar muito dinheiro para o Democracia Cristã nessas eleições. Só que outro fator também é exatamente esse que você comentou em relação ao Banco Master. Membros do partido estão envolvidos no escândalo justamente por terem intermediado investimentos de institutos previdenciários de Alagoas no Banco Master. E aí, isso daí também, essa entrada de Joaquim Barbosa seria uma forma de blindar essa investigação ou até mesmo mostrar uma sinalização para que ele não chegue aí na alta cúpula ou até mesmo reduza ou minimize os efeitos e que também mostre que a Democracia Cristã também está mais vivo, né? Então, a adesão à candidatura do Joaquim Barbosa não é nem por apoio partidário, porque o Aldo Rebelo tem mais apoio de dirigentes da legenda nos estados do que o Joaquim Barbosa, mas é também em questão financeira e também questão de blindagem em meio às investigações do caso Master, Thiago.
4: João, bom trabalho, até daqui a pouquinho. Mais um giro com os nossos comentaristas, começo pela Dora. Bom, o caso Master estaria então por trás, ou seria uma das questões envolvendo essa saída que pegou muita gente de surpresa, né? E o nome de Joaquim Barbosa que ressurge aí depois de muitos anos e ele é totalmente lembrado por causa do mensalão que você cita sempre. Dora.
9: Bom, primeira coisa, Joaquim Barbosa. Até agora não se viu sinal de vida do Joaquim Barbosa, não se sabe nem se ele está no Brasil. Ele atualmente mora aqui no Rio, ele tem um apartamento ali no Leblon, mas ninguém nunca viu, ou desde que se fala desse assunto, ele não se manifestou. Não se sabe se ele é filiado à Democracia Cristã, se não for, não pode ser candidato, porque precisaria de 6 meses, mas se o partido ainda aventa a hipótese dele ser candidato, é possivelmente ele estar filiado. Quanto ao Arthur Rebelo, a questão é muito simples, gente. Essa expulsão ela foi decidida no dia seguinte ao Aldo Rebelo dar uma entrevista na televisão, acusando a direção partidária com nome e sobrenome de envolvimento no Banco Master e de tentar fazer a candidatura do Joaquim Barbosa uma ponte com o Supremo Tribunal Federal para ver se ele via a situação da direção partidária, mas especificamente em dois personagens. O presidente, João Caldas, que é alagoano como Aldo Rebelo, e o filho dele, que é João Caldas, JHS, uma coisa assim, que foi prefeito de Maceió e desincompatibilizou-se para concorrer ao governo do estado. E o Aldo Rebelo acusa os dois de estarem envolvidos em falcatrua do Banco Master. Ora, ele faz essa acusação, bancou essa acusação, e simplesmente no dia seguinte, ou seja, não é nenhuma suposição que seria. Não, no dia seguinte houve esse movimento de expulsão do Aldo e substituição da candidatura.
4: Ô Vilela, deixa eu trazer essa discussão que a Dora nos traz também sobre a filiação de Joaquim Barbosa. Quando o ex-ministro Aldo Rebelo esteve aqui na Jovem Pan, no Direto ao Ponto, foi discutido isso efetivamente, de que ele já seria filiado, ele, Joaquim Barbosa, seria filiado à Democracia Cristã. Agora, se ele está filiado há um mês, dois meses, ele não pode se candidatar a não ser pelo menos 6 meses. É o que diz a lei eleitoral, é isso?
10: Exatamente. A gente tem que partir do pressuposto que para essa candidatura ser para valer, ele deva estar filiado pelo menos desde o princípio de abril. Aí, há cerca de 2 meses, quase 2 meses, ao partido do Democracia Cristã. Caso não esteja, não há que se falar em qualquer jeitinho, qualquer possibilidade de que ele seja candidato nessas eleições. E aí tem um aspecto interessante, a Dora colocou muito bem o fato de que Joaquim Barbosa até agora não veio ao público. E o fato de estar sendo aventado que o lançamento de sua candidatura seria ali não só uma retaliação ao do Rebelo, mas até uma proteção em relação a informações que poderão haver das investigações do Banco Master, me soa muito estranho que uma figura como Joaquim Barbosa aceite servir como anteparo em relação a esses possíveis escândalos políticos. Eu vejo que talvez Joaquim Barbosa ainda não tenha vindo ao público, talvez até porque não tenha clareza, não tenha convicção se de fato vai encarar essa empreitada ou se, na verdade, vai deixar o seu nome com um balão de ensaio até poder ter mais convicção se vai encarar ou se vai retroceder.
4: No Rio de Janeiro, com a saída de Cláudio Castro, surgem 3 nomes para representar o PL na disputa ao Senado pelo Estado. As informações de Rodrigo Viga.
5: 3 nomes de 3 parlamentares aparecem cotados para disputar o Senado pelo Estado do Rio de Janeiro nesse ano de 2026, na vaga do ex-governador Cláudio Castro. Castro desistiu de concorrer ao Senado Federal agora em 2026, após ser alvo de 2 operações da Polícia Federal no intervalo de menos de 15 dias e ainda porque está inelegível até 2030 por decisão do Tribunal Superior Eleitoral. Abuso de poder político e poder econômico nas eleições de 2022. Que nomes são esses? Dos deputados federais Carlos Jordi e Sóstenes Cavalcante e ainda um senador da República, Carlos Portinho. Segundo fonte da Jovem Pan, quem vai chancelar ser o fiador do nome é o senador, aqui pelo Rio de Janeiro, Flávio Bolsonaro, pré-candidato à presidência da República. Será dele a escolha e a decisão de quem vai ser o substituto nessa corrida de Cláudio Castro, que desistiu de disputar o Senado Federal e alega que vem sendo alvo de perseguição política nessas operações da Polícia Federal, que miraram a relação dele e do governo dele com o grupo Refit, um devedor quanto mais, e as relações de sua gestão e pessoalmente com o Banco Master de Daniel Bonifá.
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25: Rapidamente, Ana, qual é a diferença entre elas?
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25: 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Renata Flores trazendo para a gente aqui as informações em torno desse fenômeno, né, de busca de TVs nesse período de Copa do Mundo. Renata, obrigado. 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Segunda-feira tem mais.
26: Muito obrigada a você também. Até segunda.
25: Até.
4: 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E olha, uma informação de bastidor que chega agora da Dora Kramer. O ex-prefeito de São Paulo, presidente nacional do PSD, ex-ministro Gilberto Kassab, será vice na chapa de Ronaldo Caiado. Portanto, uma chapa pura nessa corrida à presidência da República. Essa informação que acaba de chegar e a Jovem Pan confirma. Então, Gilberto Kassab vai compor chapa com Ronaldo Caiado para a corrida presidencial. Informação de Dora Kramer e a gente está confirmando nesse momento, claro, que todos os desdobramentos nas próximas horas, nos próximos dias, de qualquer forma o partido vai com uma chapa puro sangue e aí aquela possibilidade cogitada nessa semana de aproximação com o Romeu Zema, de que um pudesse ser vice do outro, de qualquer forma, com essa informação que a Jovem Pan está confirmando, que foi dada por Dora Kramer, o ex-prefeito de São Paulo, Gilberto Kassab, será vice de Ronaldo Caiado na chapa presidencial pelo PSD e a Jovem Pan, claro, volta com as informações. Bom, a gente fala agora sobre política, a corrida presidencial, a decisão nos Estados Unidos, o clima político eleitoral que subiu depois que a Casa Branca classificou o PCC e o Comando Vermelho como terroristas. Os efeitos do caso Master na corrida presidencial estão entre os assuntos a partir de agora da entrevista de hoje de Denise Campos e Toledo.
0: Cláudio Couto, que é professor da FGV, ESP. Professor Cláudio Couto, boa noite.
1: Denise, obrigado pelo convite, prazer estar aqui com você mais uma vez.
0: Bem, professor, eu queria começar a gente conversando sobre a situação entre Estados Unidos, Brasil, essa possibilidade de intervenção, mas tivemos uma última informação do encerramento quase do jornal, de que Kassab pode ser o vice da chapa de Caiado. Como é que o senhor vê essa mudança, de repente, essa força? Porque durante a semana se falou muito da possibilidade de uma aliança de Zema com Caiado. Isso muda a configuração eleitoral?
1: Olha, acho que muda em uma medida, né? Claro que a gente está falando ainda de uma candidatura que tem intenções de voto muito baixas, segundo todas as pesquisas, né? Não há nenhuma divergência com relação a isso. Então, se a candidatura de Caiado se mantiver nesse patamar, tanto faz quem venha a ser seu vice, se for Kassab, como agora se anuncia, ou se for qualquer outra pessoa. O que, claro, isso reflete é a inviabilidade de qualquer tentativa de uma aliança entre o PSD, que tem Caiado como seu pré-candidato, e o Partido Novo, com Zema, né? Havia ali a possibilidade de um serviço do outro, sem saber muito bem qual seria a ordem aí. Mas essa possibilidade é afastada de pronto com esse anúncio, mas não creio que isso vá produzir grandes alterações daqui para frente. E, claro, né, também restringe um pouco as possibilidades que teria o PSD com Caiado de fazer alianças com outros partidos, porque, pelo menos com partidos de um certo tamanho, né, porque nessas negociações, geralmente, o cargo de vice é um cargo importante. E se ele vai ser ocupado por Kassab numa chapa por sangue, aí fica muito mais difícil avançar nesse tipo de negociação.
0: Perfeito. Nós ainda vamos falar mais dessa disputa eleitoral, mas vamos ao tema desta semana, que foi a decisão dos Estados Unidos, não é, de classificar as facções brasileiras como grupos terroristas. Isso abre espaço para intervenções aqui no Brasil, tanto através da CIA, seriam intervenções judiciais, se fala muito também da possibilidade de pressões do lado econômico. E aí o presidente Lula subiu o tom hoje, acusando inclusive Flávio Bolsonaro de ir contra o Brasil ao defender essa ideia. Flávio Bolsonaro e a base têm comemorado muito, como se fosse uma forma de garantir a segurança esperada no Brasil. Como é que o senhor vê essa politização de uma situação que, na verdade, se trataria de relações diplomáticas entre os dois países?
1: Eu acho muito problemático, né? Primeiro, é preciso considerar que esse tipo de posicionamento do governo americano, ele não é exatamente uma novidade no caso do Brasil, né? Porque outras organizações de perfil similar àquelas que existem no Brasil, o PCC, o Comando Vermelho, organizações que atuam no narcotráfico, elas já foram classificadas também pelo governo americano e isso recentemente, inclusive a gente está falando deste governo americano de Donald Trump, como organizações terroristas, né? É o caso dos cartéis mexicanos, né? É o caso de alguns grupos que atuam na Colômbia, mesmo no Peru e na Bolívia, ou seja, não há aí exatamente uma imensa novidade de algumas daquelas gangues da América Central. Enfim, você tem esse tipo de política sendo tomada pelo governo Trump para outros casos. E o caso brasileiro até que estava demorando um pouco para ocorrer esse anúncio. Mas não chega a ser uma surpresa porque está dentro dessa lógica mais geral de classificar esse tipo de organização dessa maneira. Eu entendo que, do ponto de vista da eficácia no combate a essas organizações, não é o fato de você chamá-las agora de terroristas que vai mudar alguma coisa no enfrentamento delas, pelo menos aquilo que se refere ao enfrentamento aqui dentro do Brasil. Mesmo que nós aqui dentro classificássemos como terroristas, e a legislação brasileira tem um outro tipo de diretriz, isso não produziria nenhum efeito positivo nesse combate, porque não é isso que resolve o problema. E no caso dessa classificação pelo governo americano, alguns especialistas no assunto, inclusive gente do Ministério Público, o próprio promotor Gaquia, que é o principal ator aí do ponto de vista do Ministério Público no Brasil atuar contra o crime organizado, alertaram que, na realidade, isso pode ser um tiro no pé. E por que isso? Porque Porque os canais de colaboração que hoje o Brasil tem com os Estados Unidos para poder combater essas organizações, eles transitam por onde? Pela Polícia Federal Americana, o FBI, e pela DEA, né, que é aquela agência de combate às drogas, que são organizações policiais. Elas não são organizações de inteligência no sentido militar, no sentido de serem órgãos de defesa nacional, como é, por exemplo, o caso da CIA. A CIA, que inclusive atua extraterritorialmente com espiões, com esse tipo de atividade. E isso coloca a possibilidade dessas atividades começarem a ocorrer dentro do território brasileiro, por um lado, e de outro, esses canais de comunicação entre o Ministério Público Brasileiro, Departamento de Justiça americano e a Polícia Federal Brasileira, e esses órgãos policiais americanos, que isso tudo seja interrompido. Então, eu acho que é realmente uma decisão nociva ao combate a essas organizações. Acho que a comemorá-las, na verdade, é um equívoco que demonstra falta de entendimento de como essas coisas funcionam, né? E é, na realidade, uma comemoração que tem a ver com uma certa percepção de cosmética do problema. Ah, está taxando de terrorista, porque são organizações que aterrorizam comunidades, pronto, agora o combate vai ser mais efetivo. Não se trata disso. Na realidade, isso é uma ilusão. Então, acho que é, claro, jogar para a torcida, né? É tentar agradar um certo eleitorado que se impressiona com essa etiqueta organização terrorista, sem saber exatamente o que isso na prática significa.
0: Óbvio que o senhor citou a questão do México, e o México teve 3 bancos banidos lá do sistema nos Estados Unidos por acusação de lavagem de dinheiro. E aí vem aquela preocupação pelo fato de o Pix, por exemplo, estar naquela seção 301 que investiga concorrência desleal, né? Então, seria mais um fator antes de entrarmos na questão política.
1: Pode ser também, né? Já se comentou muito que esse tipo de situação pode afetar instituições financeiras brasileiras, bancos, fintechs, todas aquelas que operam no mercado financeiro. Se porventura calhar de ocorrer algum tipo de transação de membros dessas organizações por meio delas, é muito difícil que isso não acabe acontecendo em alguma medida, não que elas sejam auxiliares desses crimes, mas camufladamente, muitas vezes, esses criminosos acabam utilizando mesmo os grandes bancos comerciais para fazer algum tipo de transação. E como o Pix é hoje a principal ferramenta de transações financeiras dentro do Brasil, é claro que isso pode ser, na realidade, um pretexto para uma interferência americana na operação do Pix, algum tipo de sanção aplicada, veja, ao Brasil como um todo, porque o Pix, na realidade, hoje é sistêmico, ele opera em todo o sistema financeiro, né? Não só em bancos, em fintechs, né? Em outros meios de pagamento, ou seja, virou uma grande ferramenta de movimentação de recursos no país. E como já era alvo do governo americano, que atua nessa direção para quê? Para poder defender os interesses das suas agências de pagamento, né, das empresas que operam como meios de pagamento, cartões de crédito, por exemplo, Visa, Mastercard, na realidade, pode-se usar agora esse pretexto de que o Pix estaria sendo usado por grupos supostamente terroristas, que a gente sabe que não são, são grupos criminosos, mas não terroristas, são coisas diferentes, não quer dizer que isso seja melhor do ponto de vista do que essas organizações são, mas enfim, se enfocar nesse tipo de coisa para poder justamente atacar esse instrumento hoje tão fundamental para a vida dos brasileiros, que é o Pix, que, dentre outras coisas, gera inclusão no sistema financeiro. Pessoas que tinham dificuldades para movimentar recursos hoje o fazem, até gente que pede dinheiro no farol hoje usa o Pix. Então, isso mostra o alcance de uma política pública como essa. É isso que está sendo posto em risco e por isso que realmente causa uma certa perplexidade que brasileiros operem para que esse tipo de classificação ocorra, porque ameaça uma série de interesses nacionais.
0: Agora, professor, houve esse reforço da polarização no Brasil a partir dessa decisão. Então, nós tivemos, de um lado, Flávio Bolsonaro comemorando, inclusive ele teria sugerido ao presidente Trump a classificação das facções como grupos terroristas, e isso ocorreu poucas semanas depois de o presidente Lula ter se encontrado com Trump e ter cobrado o maior intercâmbio deles no combate à lavagem de dinheiro, uma colaboração entre os dois países. Então, a gente vê isso como um uso político. O senhor vê a possibilidade de ser uma interferência dos Estados Unidos, do governo Trump, nas eleições aqui no Brasil? Porque Flávio Bolsonaro estava num momento delicado depois da divulgação daquele áudio em que ele conversava com Vorcaro a respeito do financiamento do filme Dark Horse, não é?
1: Exatamente. Olha, eu acho que já se trata de uma interferência americana nas eleições brasileiras, né? Porque o timing das ações, ele fala muito sobre o que aconteceu. Né? Flávio Bolsonaro viaja para os Estados Unidos, segundo eles, por convite do governo americano, às vésperas desse anúncio, que vinha sendo aí procrastinado durante muito tempo, embora, como eu já falei, ele faça parte do cardápio das ações do governo Trump para a América Latina. Então, é muito provável que esse convite já tenha sido feito justamente para vincular a ida dele até lá, e ele sai do encontro, e a primeira coisa que ele diz é que pediu ao Trump que realmente classificasse essas organizações como terroristas. Menos de 48 horas depois, veio o anúncio por parte de Marco Rubio. Então, é pouco incrível que isso não seja um jogo combinado. Então, eu diria que já há uma interferência, uma tentativa, evidentemente, de apoiar uma candidatura alinhada às posições do atual governo americano de ultradireita. A gente já viu isso acontecendo em outros países, viu isso recentemente na Hungria, onde Viktor Orbán acabou, inclusive, derrotado, viu isso na Alemanha, né, quando o próprio presidente J.D. Vance vai para a Alemanha, e também Elon Musk, ainda vinculado naquela época ao governo Trump, e apoia a alternativa para a Alemanha, que é o partido extremista de direita que existe na Alemanha. E mais recentemente vimos isso também acontecendo no caso da Argentina, quando o presidente Trump condicionou qualquer tipo de aporte de recursos para auxiliar a economia argentina à vitória de Milei nas eleições ali intermediárias, né, para o legislativo. De fato, ele teve um bom resultado, conseguiu mais de um terço do Congresso argentino, que garante a ele que seus vetos sejam mantidos. Então, veja, já houve essas interferências em outros casos. Me parece que agora chegou a nossa vez, e isso está acontecendo aqui também.
0: Se imaginava que haveria uma interferência mais próxima das eleições, talvez através até de redes sociais, outros tipos de interferência, não se imaginava essa situação. Agora, como é que o governo pode lidar com isso? A gente viu o presidente Lula subindo o tom hoje das críticas, tanto à posição dos Estados Unidos, cobrando, por

0: Flávio Bolsonaro agora está comemorando?
1: Olha, assim como naquele episódio do tarifaço, né, que incidiu sobre o Brasil, patrocinado lá nos Estados Unidos pelo Eduardo Bolsonaro, irmão do candidato do PL, né, Flávio Bolsonaro. E isso acabou sendo capitalizado pelo governo, né, porque o governo se colocou na condição de defender os interesses nacionais, enquanto, né, que o bolsonarismo seria, na realidade, movimento político que atuaria contra os interesses nacionais, inclusive, advogando pelo tarifaço, algo parecido pode acontecer agora. Ou seja, você teria aí uma possibilidade de interferência em questões internas do Brasil, que é o combate ao crime organizado, um bloqueio, por todas as razões que eu já apontei, a própria cooperação entre os órgãos de investigação brasileiros para atuarem sobre o crime organizado e os órgãos correspondentes nos Estados Unidos, já que isso deixa de ser uma questão de segurança pública para ser uma questão de defesa, e isso tudo, evidentemente, atenta contra os interesses do país. E é claro que o próprio governo pode instrumentalizar isso, né? Mostrar que, na realidade, você tem uma candidatura que vai ao exterior para patrocinar medidas que, na realidade, são contrárias aos interesses brasileiros. Então, eu acho que, muito provavelmente, como aconteceu naquela outra ocasião, o tarifaço deve voltar a acontecer agora. Claro que são narrativas que competem entre si. Né? E, em parte, boa parte dessas narrativas, elas já vão cair em solo plantado, né? Ou seja, é pregado e é convertido. E não faz muita diferença para esses eleitores. Onde a gente tem que ver qual vai ser o efeito disso é para aquele eleitorado oscilante, aquele eleitorado que, em algumas pesquisas, como a da Quest, por exemplo, é apresentado como um eleitorado independente, né? Que não é só centrista, mas é um eleitorado que às vezes pode caminhar para um lado, pode caminhar para o outro, e que é esse que precisa ser conquistado, porque é ele que vai decidir a eleição. Como esse eleitorado está menos alinhado de saída a uma das duas posições, é bem provável que aí você possa ter uma capacidade de convencimento. E aí precisa ver quem vai ser mais persuasivo. Não me parece que esses primeiros movimentos da candidatura de Flávio Bolsonaro, eles sejam necessariamente benéficos para ele. Ele, claro, empolga a sua própria base, atiça a sua própria base, mas aí já eram convertidos, como eu falei, mas sem necessariamente conquistar os demais e até criando aí um plano para ser atacado como alguém que vai ao exterior defender posições contrárias àquelas de interesse do Brasil. Então, acho que isso não necessariamente foi positivo. Positivo foi, claro, ele até lá mostrar que ele tem certo prestígio, foi recebido pelo presidente. Mas quando o ato contínuo vem uma medida dessa natureza e ela traz uma série de consequências, essas consequências começando a ser apresentadas à sociedade, eu acho que isso pode ter, na realidade, um efeito danoso. Claro, tem muito tempo para a eleição, são pouco mais de 4 meses ainda para a eleição, e até lá muita coisa pode acontecer, novas coisas podem ser feitas, inclusive aí, em relação aos vários vínculos mantidos entre Flávio Bolsonaro e o Vorkário, e eventualmente outros atores políticos e o Vorkário. Isso veio aparecendo nos dias recentes, apareceu agora, por exemplo, do ex-governador do Rio de Janeiro, Cláudio Castro. E claro que esses episódios, sobretudo quanto mais próximos à eleição eles ocorrerem, mais possibilidade eles têm de alterar, melhor dizendo, o curso das coisas. Então, acho que é bom a gente ir com calma, mas não me parece que esse segundo movimento do Flávio Bolsonaro tenha sido necessariamente um movimento tão positivo. Claro, diluir um pouco a atenção para o caso do Dark Horse, né, do financiamento do Vorkário ao filme, sabe-se lá mais a quê, mas também trouxe aí uma notícia que não é necessariamente tão positiva, que é essa da possibilidade da interferência americana em assuntos brasileiros.
0: Agora, o senhor falou do eleitorado já convertido e a gente vê essa polarização entre o presidente Lula e Flávio Bolsonaro como indicado do ex-presidente Bolsonaro. Essa consolidação assegura que os dois cheguem ao segundo turno das eleições? Haveria brecha para alguma outra candidatura? Porque eu citava no começo a Kassab sendo vice de Caiado. Tem a candidatura de Zema. Se está se falando também de Joaquim Barbosa. E também Aécio Neves, que recebeu até o apoio de Ciro Gomes. Então, tem alguns nomes que estão circulando, né, que poderiam ter até um apelo do ponto de vista da busca por honestidade, aquela preocupação desse eleitorado mais indeciso. Mas a fatia cativa desses dois candidatos daria brecha para isso?
1: Não parece muito provável. É, acho que você tem dois lados do eleitorado brasileiro, que são de tamanho muito considerável, já bastante leais, bastante fidelizados por essas duas candidaturas, e na realidade fidelizados pelos campos que essas duas candidaturas representam,

0: a gente, enfim, não tem visto aí muito, muita possibilidade de crescimento dos demais. Repito uma coisa que eu acabei de falar. Né? São um pouco mais de 4 meses até a eleição e muita coisa pode acontecer até lá. Mas olhando o cenário hoje, não me parece provável que candidaturas de chamada terceira via, quarta via, o que quer que seja, elas tenham chance de prosperar muito nesse cenário. Acho que a gente tende a repetir aquilo que já ocorreu nas eleições passadas, né? Quando se falou tanto de uma possível terceira via e tudo mais, e as candidaturas de terceira via não atingiram sequer 5% dos votos. Elas ficaram lá na rabeira porque a votação se consolidou em torno das duas principais alternativas. E me parece que é esse o cenário que está se desenhando agora. Claro, você pode ter uma dessas duas candidaturas se desempenhando um pouco melhor ou um pouco pior, a depender do momento da campanha. Né? Elas não necessariamente vão chegar à eleição com a mesma força, e mesmo a mesma força que tem hoje. Mas eu acho pouco provável que qualquer uma delas caia para patamares tão baixos que permita a ultrapassagem pelas outras candidaturas que têm surgido. A gente pode dizer que, tanto do lado do presidente Lula, como do lado do candidato do Flávio Bolsonaro, pelo menos uns 20 a 25% do eleitorado vai permanecer fiel ali no interesse que ocorre. E dentro desse cenário, qual é a chance que tem terceiras candidaturas de subir? É passar esse patamar. Acho que hoje essa possibilidade é muito pequena. É por isso que eu acho que essa polarização da forma como se consolidou, ela tende a permanecer até a eleição, salvo alguma gigantesca surpresa, que sempre pode acontecer, né? Mas seria, como eu acabei de falar, uma gigantesca surpresa.
1: Falando dessa questão de surpresa, antes da visita de Flávio Bolsonaro ao presidente Trump, se cogitava até a possibilidade dele ser substituído, a candidatura dele, depois da divulgação do áudio, a queda dele nas pesquisas que saíram depois, que foram realizadas após a divulgação desse áudio, se cogitava. A gente viu a base meio bagunçada, assim, ó. Olha, o apoio não era 100%, né? O próprio presidente do PL, Valdemar Costa Neto, falando que ele foi encontrar com o Volcaro para pedir o restante do pagamento. Então, deu uma balançada. E aí ele reagiu agora, depois desse resultado da visita do Trump. Né?
0: Na realidade, a queda que o Flávio Bolsonaro teve nas pesquisas que foram realizadas logo após o episódio dos áudios que vieram à tona, das relações dele com o Borcaro, depois o reconhecimento que ele teve que foi visitar o Borcaro, e essa fala desastrada do presidente PL, Valdemar Costa Neto, essa queda, ela não foi tão pronunciada a ponto de viabilizar a sua candidatura. E é por isso que eu acredito que ela vai ser mantida. Primeiro, porque o grande, digamos, fazedor de reis, né, que existe aí nesse processo, que é o ex-presidente Bolsonaro, claro, nesse campo político, né, da direita e da outra direita, ele não vai escolher outro nome que não seja do próprio filho. Por quê? Porque o bolsonarismo, ele tem também um aspecto que precisa ser ressaltado, que é de ser um projeto político de natureza familiar, familista, até poderíamos assim dizer. Então, ter um nome que não tenha o sobrenome Bolsonaro, isso tiraria da família a possibilidade de manter a hegemonia que hoje ela detém nesse campo. E o presidente Bolsonaro não vai abrir mão disso, né, de tentar manter essa hegemonia. Também não parece que o nome de Michele Bolsonaro, pelas várias declarações que foram dadas pelo próprio Jair Bolsonaro antes de ser preso, né, e por outros membros da família, não tem chance de ocupar esse lugar. Né? Parece que não há confiança na própria capacidade que ela teria de desempenhar esse papel por parte dos seus próprios familiares, a começar pelo seu marido. Né? Então, não tem muito para onde correr. Tem que ser o Flávio Bolsonaro mesmo. Né? Então, é por isso que eu não acredito que essa substituição vá ocorrer. Precisaria que acontecer algo muito trágico com o Flávio Bolsonaro para que uma substituição desse tipo ocorresse. Não se trata do que aconteceu agora. Foi, claro, uma pancada na candidatura, foi um abalo, mas um abalo que, veja, fez oscilar alguma coisa com 5, 6 pontos percentuais para baixo no primeiro turno, e menos do que isso no segundo. Então, não há nenhum motivo para que ele seja substituído do ponto de vista daqueles que sustentam hoje a sua candidatura. Provavelmente outras alternativas não teriam necessariamente o mesmo desempenho que ele. Então, talvez seja mais prudente para esse segmento manter a candidatura do Flávio, e eu acho que é por isso que essa coisa deve acontecer.
1: O que a gente percebeu também nessas pesquisas é que houve mais uma queda de Flávio do que uma subida efetiva do presidente Lula. Então, mesmo com medidas que ele vem tomando para tentar agradar o eleitorado, ele tem um índice de aprovação que é baixo, né? Ele tem desafios ainda para essa candidatura, não é? E tem a necessidade de formar palanques eleitorais em Minas, por exemplo, em São Paulo, e a gente vê uma certa demora que tem incomodado, inclusive, os possíveis candidatos aqui em São Paulo, porque teria pelo menos 3 candidatos ao Senado. Né? Não se sabe o que vai acontecer com o Márcio França, que faz parte da base do governo, do PSB, é um partido sensível e importante na base. Tem Marina Silva, tem Simone Tebet, que estão bem pontuadas nas pesquisas. Minas Gerais, Rodrigo Pacheco anunciou que vai se afastar da política, né? Que ele não vai concorrer a nada. Então, tem a necessidade de formar um palanque em Minas. Talvez o Rio de Janeiro esteja um pouco mais tranquilo para o governo, né?
0: Olha, eu acredito que desse ponto de vista é assim, né? Uma das pesquisas, que saiu logo depois aí do episódio do Jack Horse, foi a pesquisa do Datafolha. O Datafolha é um dos institutos aí com mais tradição nesse tipo de pesquisa, já são quase 40 anos, né, fazendo esse tipo de levantamento de eleições presidenciais. Ele mostrou o seguinte, que no primeiro turno, Lula subiu 2 pontos percentuais e Flávio caiu 6, né? E isso fez com que a diferença que havia entre eles, que era de 3 pontos percentuais, ela subisse para 9. Né? Então, é uma diferença bastante significativa, né? De 3 para 9. Ou seja, perdão, eu cometi um erro aqui na conta. E a distância aumentou 6. Era de 3, né? E aumentou 6 pontos percentuais. Porque Lula subiu 2 e Flávio caiu 4. Perdão, esse é o número correto. Caiu 4, aumentou, veja, é uma oscilação relativamente pequena, é o que você falou. Mais Flávio perdeu do que Lula ganhou, embora tenha ganho um pouquinho, que pode ser até mera oscilação estatística de uma pesquisa para outra, né? A chamada margem de erro serve justamente para isso. Agora, no cenário também, o momento também não é um momento desse, agora, tão positivo para a candidatura do Flávio Bolsonaro, por conta justamente de alguns problemas que ocorrem, justamente em lugares onde a candidatura dele poderia ser mais forte, como no Rio de Janeiro. Esse escândalo envolvendo o governador Cláudio Castro, que é do mesmo partido, do PL, a dificuldade agora de encontrar um sucessor, existe uma disputa ali para ver quem vai ocupar o lugar dele como candidato do PL ao Senado, e não necessariamente terá a mesma coisa que teria um ex-governador, tudo isso dificulta as coisas. Por quê? Porque tem um palanque forte nos estados, e o Rio de Janeiro é um dos colégios eleitorais mais importantes do país, importa bastante. Né? Importa bastante por quê? Porque ajuda a empurrar também a candidatura presidencial. Foi a razão pela qual o presidente Lula lançou a candidatura do Haddad para concorrer de novo em São Paulo. Embora seja uma eleição muito difícil, né? O governador Tarcísio de Freitas tem grande chance de se reeleger, é uma maneira de não perder de muito, pelo menos, não fazer feio, e aí empurrar a sua candidatura. No Rio de Janeiro, a gente vê a candidatura do ex-prefeito Eduardo Paes, ela muito à frente. E agora essa confusão das candidaturas para o Senado. Isso perturba a construção de palanques estaduais. Então, é realmente o momento ali de tentar, talvez, reorganizar a tropa. E claro que essa situação aqui a gente enxerga do PSD descartado, veja, São Paulo, um aliado de Tarcísio, mas nacionalmente não é um aliado do bolsonarismo. Isso restringe ainda mais as possibilidades de alianças regionais, né? Porque o PSD poderia ser um parceiro importante. Em alguns estados talvez até haja acordo, mas em outros, muito provavelmente não haverá. Por exemplo, o Paraná, né, um estado onde o PL vai lançar o ex-juiz Sérgio Moro, o ex-ministro Bolsonaro Sérgio Moro, enquanto que o PSD vai ter candidato próprio ali, indicado, né, na chapa do atual ainda governador Ratinho Júnior. Então, é um cenário muito confuso esse que o bolsonarismo ainda enfrenta hoje.
1: E em relação a Minas Gerais, que é tido aí como uma referência do eleitorado, né, pela formação que tem, o que pode acontecer lá?
0: Olha, Minas Gerais, acho que são duas coisas diferentes que precisamos ser entendidas. Uma é, Minas Gerais é um espelho do Brasil, em grande medida. Então, o resultado de Minas, ele sempre espelha o resultado do país. Não quer dizer, como às vezes se diz, quem ganha em Minas ganha no Brasil. Não é isso. É que se ela tende a espelhar, é claro que o resultado ocorre nacionalmente, vai acabar, né, sendo o mesmo resultado de Minas. Agora, Minas é o segundo maior colégio eleitoral do Brasil. Então, é claro que é importante ter muito voto ali. Lá é o presidente Lula que tem enfrentado dificuldades, né, com essa situação envolvendo o senador Rodrigo Pacheco, que agora anunciou de vez que vai se afastar. Uma coisa que fica entre nós, né? Era uma bola cantada já há muito tempo, eu diria mais de ano, mas houve uma insistência ali do presidente Lula no nome dele, parece a mesma insistência que ele quer ter com o Messias para o Supremo, isso pode não acabar bem, e aí precisa ir em busca de um outro nome. Né? E um dos nomes que estão surgindo, né, é a ex-prefeita de Contagem, né, se não me engano, agora estou aqui com a dificuldade de lembrar o município exato. Perdão?
1: Eu não me recordo.
0: Que é candidata ao Senado, pelo PT ali, que é uma favorita para o Senado, de repente deslocar essa candidatura para disputar a eleição para governador. Mas veja, você perde uma forte candidatura ao Senado e não necessariamente te garante a eleição para o governo estadual. Ou seja, ali é para o presidente Lula que o cenário está complicado. Com Calil também o acordo parece que não avança, houve muito desgaste na última eleição.
1: É Marília Campos.
0: Ali o apoio do presidente Lula, mas Marília Campos, muito obrigado. Ela mesma, que é uma candidata forte, ela aparecia aí como primeira colocada nas intenções de voto para o Senado. Então, você perdeu uma candidatura muito forte ao Senado para arriscar na candidatura ao governo, para poder justamente te empurrar, bem, pode ser um preço a se pagar, mas imagino que provavelmente a ala aí que apoia o presidente Lula provavelmente ainda vai procurar alguma outra alternativa. Existe o Josué Gomes, né, que é o filho ali, ex-candidato, perdão, José Alencar, né, que era o vice-presidente do Lula e tudo mais, mas eu acho que ali a coisa está muito embaralhada também.
1: É isso, eu agradeço muito a participação do cientista político Cláudio Couto, que é professor da FGV-AS. Uma boa noite, um bom final de semana.
0: Muito obrigado. Boa noite para vocês também. Um grande abraço.
1: Tiago.
2: Até segunda, Denise. E ponto final de sessão do nosso Jornal Jovem Pan. Para outras informações, acesse jp.com.br. Um excelente fim de semana a todos. Obrigado sempre pela sua audiência. E até segunda, pontualmente às 8 horas da próxima. Até lá.
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5: Eu corria, botava a muletinha pra frente, dobrava o abdômen, jogava bola, adorava brincar de esconde-esconde, era só jogar na cabeça. Às vezes eu esqueci de me tirar de lá.
6: Você não tinha nenhum contato com a religião de cara, então.
5: E eu falei assim, a minha ideia de cristão era aquele povo que grita, rola no chão, era outra coisa. E aí, tem hora que perna e braço até atrapalha.
6: Alguém me dá alguma coisa aqui.
5: Alguém me dá alguma coisa. Alguém... Você quer uma mãozinha no meio? Alguém...
6: Canagem com amor. Ele nasceu sem braços, sem pernas, mas com asas para voar. Se aos 10 anos os médicos previram uma vida curta, hoje ele prova que o seu destino é ele que faz. Palestrante, escritor, surfista, baterista, piloto e principalmente um vencedor. Esse é o nosso Marcos Rossi. Bem-vindo ao In Off, Marcos.
7: Obrigado, que honra, que honra.
6: Te receber aqui, você tem uma história linda e inspiradora. E eu quero que você comece contando quem é você.
7: Quem sou eu? Eu sou filho amado de Deus, um milagre vivo. Quando eu nasci, diziam que eu não ia nem sobreviver por causa da doença, que é a síndrome de Hanhart. Não tem uma explicação médica por que aconteceu. Imagina só. Não existe um porquê que você tem essa síndrome. Ah, foi um remédio que tomou? Foi um... Não, não existe. E aí é congênito. O que acontece? Ninguém sabia que eu ia nascer. Com 7 meses, fez ultrassom, bonitinho, o médico falou, olha, aqui tá o bracinho, aqui tá a perninha, menino. Pelo menos isso eles acertaram, porque quando chegou na hora, ninguém sabia, nem o médico. E a primeira coisa que aconteceu quando eu nasci, ao invés de dar aquele grito pro mundo, né, tomar um tapinha no bumbum, a primeira coisa que aconteceu, o médico desmaiou. Puf, nem ele tava esperando.
6: É sério?
7: Tamanho choque. Então, agora eles tinham que cuidar de mim, da minha mãe
5: cheguei no médico que tinha caído ali. Brincam que eu já cheguei causando esse mundo, né? Mas isso nunca me parou, porque hoje, com a cabeça de hoje, eu entendo, né, que Deus é o Deus do impossível. Então, quem decide, quem fica, quem vai, é Ele. E eu sempre levei a vida entendendo que a vida vai estar sempre acontecendo para você e não com você.
6: E seus pais sempre levaram também essa questão numa boa? Ou existiu algum momento, que você saiba, né, eles contaram para você, de algum momento de dificuldade em relação a isso, de aceitar ou de como é que eles iam lidar, dar questões?
5: Eles nunca passaram isso, né? Eles sempre me criaram de igual para igual. Não teve a redoma, na redoma de vidro, nada disso. Pelo contrário, eles me empurravam para o mundo. Que é isso que a gente tem que fazer, né, com o filho.
6: Você foi o primeiro filho que a sua mãe teve?
5: Eu fui o último.
6: O último, então você tem outros irmãos?
5: É, eu tenho mais duas irmãs. E nesse momento da infância, de me colocarem para a vida, foi o que foi me moldando, né, na pessoa que eu sou. Gente, eu tô falando de cenas assim, tipo, que você fala, não acredito que sua mãe fez isso. Tipo, eu ganhei cadeira motorizada. Eu tinha medo de dirigir. Eu andava em casa, pra frente e pra trás, num corredor. Só andava pra frente e pra trás, de medo. Um dia ela abriu a porta, virou e falou assim, ó, agora você só volta daqui a 2 horas. Aí bateu a porta. Ou eu ficava olhando pra maçaneta 2 horas, ou eu realmente ia sair e vencer o meu medo. E foi o que eu fiz.
6: Tinha medo.
5: Lógico, imagina, de cair, de dirigir, imagina, você aprende, é igual dirigir um carro isso aqui. Tipo, se eu der pra você pilotar, você vai sair batendo aqui no estúdio tudo, porque você não tem a experiência, eu também não tinha. E aí eu fui, devagarinho, e tinha um amiguinho que morava num quarteirão, levou na casa dele. E fui até a casa desse amigo e naquele dia eu tive que vencer essa. Medo? Muito, muito. Mas eu venci. Então, pra você entender a mentalidade dos meus pais. Pra você ter uma ideia, quando eu comecei a trabalhar, eu tinha 17 anos. E emprego já tá fácil, né? Imagina pra alguém com 17 e uma deficiência leve como a minha. Eu tinha que dar um jeito com o que eu tinha, minha avó. E minha mãe, ela sempre fez muita arte em casa. Então eram quadros maravilhosos, tipo Michelangelo e coisas. Tudo isso é hobby dela, nunca vendeu nada. Nada. Então tinha muita arte, vasos de porcelana. Nessa época, ela tinha velas perfumadas que ela fazia. Aquelas coloridinhas com cheirinho e tal. O que que eu fiz? Pedi pra moça que trabalhava em casa. Minha mãe tinha ido visitar um cliente, ela era decoradora. E aí, eu falei, põe essa tábua aqui. E me dá umas velas que estão lá na sala. E eu vou trabalhar. Eu saí pra Avenida Paulista.
6: Quantos
5: eu morava aqui, 17. E eu saí pra Paulista e vendi tudo. Eu falei, uau! É legal esse negócio de trabalhar, né? Saí sem dinheiro, voltei com dinheiro, felizão. E cheguei, mãe, sua arte vai ser conhecida pro mundo. E ela, super felizona, né? Falou assim, é mesmo, filho, como? Eu falei, sabe aquelas velas que estavam lá na sala? Então, eu vendi. Ah, você vendeu. Eu fiz a vela. Eu botei minha grana no material. O meu tempo pra ficar cozinhando no fogão, o negócio pra derreter. E você vendeu. Nessa hora eu já tava assim, né? Aí ela falou assim, então, o dinheiro da vela é meu, passa pra cá. Aí eu falei, putz.
6: Nem mas... sua comissão?
5: Yes. Aí ela não foi tomar, ela falou assim, peraí.
6: A sua parte é a comissão.
5: Eu tenho uma proposta pra você pegar ou largar. Eu falei, proposta? Eu vou te dar 10% do valor de cada vela que você vender.
6: Maravilhoso.
5: Topa ou tá fora? Aí eu falei, tá bom. Hoje eu entendo que ela queria que eu aprendesse a valorizar o dinheiro pequeno. E aí eu comecei. E de 10% em 10% em 10% em 10% eu descobri a 25 de março. E mudei de ramo. E comecei a comprar brincos, anéis, bijuteria. E até o segundo ano da faculdade de Direito, que eu sou formado em Direito, eu ajudei minha mãe a pagar com as vendas que eu fazia na Paulista, em frente à Jovem Pan, ouvindo Pânico no fone.
6: Olha lá!
5: Tava lá eu ali, ó, a galera da Paulista tudo me conhecia.
6: Que maravilha.
5: E assim eu comecei, mas é a mentalidade dos meus pais. Isso foi minha mãe. O meu pai já foi tipo... Como eu posso dizer, ele já foi mais técnico, porque o meu pai morou nos Estados Unidos mais de 30 anos. E quando ele veio para o Brasil, eu nasci. Ele trouxe na bagagem os livros, as fitas cassetes do mentor dele, que era um homem chamado Tony Robbins. Que você imagina.
6: O seu pai é formado em...
5: Administração,
6: mas ele trabalhava com...
5: Ele foi meu empresário quando eu comecei.
6: Tá, mas e aí essa história do Tony Robbins era o mentor dele em que sentido?
5: De estudo, de aprender, de mentalidade.
6: De consumir o conteúdo ali dele. Ah, tá bom.
5: Imagina, quando eu tava com 15 anos de idade, eu tive a primeira grande quebra de identidade.
6: Em que sentido?
5: Olha que interessante.
7: Todos nós, eu, você e todo mundo, a gente nasce com a nossa identidade perfeita. Todo mundo é imagem e semelhança de Deus. Só que quando a gente é criança, acontecem cacas na nossa infância, que vai afastando a gente da nossa real identidade. E o que a gente tem que fazer é buscar o caminho de volta, ok? Então, até certa fase da minha vida, estava tudo lindo. Eu lembro do eu sou, as duas palavras mais poderosas do universo são eu sou. Tudo que você fala depois de eu sou, você se torna. Ou pior, você fica preso a isso. Então, a sua identidade está alinhada a isso. Tudo que você tem dito, tudo que você fala de bom ou de ruim, está ali. E aí, naquele momento, até ali, o meu eu sou estava, né? Tô de boa com quem eu sou, com o meu corpo, com a minha vida, com a minha... Até que eu tentei conversar com a primeira garota. E eu tinha 14, não foi nem que, eu tinha 14. E aí, quando eu falei com a menina, eu nem me lembro que eu falei as duas primeiras palavras, ela virou pra mim e falou, sai pra lá, eu quero um garoto inteiro e não meio. Imagina se eu vi isso na primeira tentativa. E aí vai a minha pergunta, né, pra quem tá assistindo a gente também aqui. Quantas vezes você tentou fazer alguma coisa pela primeira vez na sua vida e a vida te deu um nocaute? Tá tudo bem, todo mundo vai tomar um nocaute da vida, isso aí faz parte. Agora, o que não dá é pra você ficar caído lá. Você tem que levantar. E mais que levantar, pedir ajuda pra levantar. Porque se eu cair aqui, nem isso eu consigo fazer sozinho. Mas eu fiquei mal, fiquei triste. Fiquei, chorei. Fiquei 30 dias sem sair de casa. E o meu pai, grande estudioso, entre aspas, eu era cobaia dentro de casa de tudo que ele aprendia, né? Então, essa questão de energia alta, todo mundo fala, mas você tem uma energia, como é que é isso?
8: Exato.
7: Isso tudo foi... Eu fui moldado, assim. E aí, ele chega pra mim, eu tava jogando videogame. Eu jogo videogame, tá, gente, mesmo sem mão. Tava lá jogando. Meu pai vira e fala, meu filho, as duas palavras mais poderosas do universo são eu sou. E tudo que você fala depois disso, você se torna ficar preso. E eu falei, legal, adolescente emburrado, né? Legal, posso jogar? Ele falou, não, vamos fazer um negócio. Pegou uma folha, colocou na mesa. Pegou meu aparelhinho de escrever, eu tenho um aparelhinho de escrever, que colocou no braço, uma espiral e uma caneta na ponta. Botou no meu braço e falou, você vai escrever agora cinco coisas positivas que você é. E você que tá assistindo a gente, faz aí também. Escreve aí. Você vai escrever eu sou e completar a frase. Cinco coisas positivas. Escreve coisas que você não é ainda, mas você quer atrair pra sua vida. Eu não tava entendendo nada. Eu só queria me lembrar do meu pai. Falei, tá bom, vou escrever esse negócio, logo vou voltar pro meu videogame. E aí...
8: Escreve cinco coisas que você é.
7: Escreve cinco coisas positivas que você é. Eu não tava entendendo nada, só queria me livrar dele. E eu falei, vou escrever logo. Eu escrevi. Eu sou amor, eu sou alegria, eu sou bonito, eu sou um líder, eu sou rico. Papel, né, gente? Eu coloquei lá, eu sou rico. Terminei e falei, toma, posso jogar? Ele falou, não, vem comigo. E eu segui meu pai até o banheiro. Ele me pôs num banquinho alto, de frente pro espelho, colou aquele negócio com o durex ali, virou pra mim e falou, olha no seu olho e diz em voz alta, quem você é? Adolescente. Eu falei mais ou menos assim, eu sou amor, eu sou alegria. Né? Sabe como é a gente borrado?
8: Tô aqui chorando e rindo ao mesmo tempo.
7: Cara, eu falei assim, eu sou alegria e tal. Ele falou, não, tá errado. Quer dizer que eu faço? Você tem que incorporar o sentido de cada palavra que você tá dizendo.
8: Tem que acreditar no que você tá falando.
7: Você não pode falar, eu sou amor com cara de raiva. Eu sou alegria com cara de tristeza. E aí, ele falou a frase mágica. Você só vai descer do banquinho quando eu terminar o exercício. Eu não ia pular de cabeça daquela altura, né? Eu falei, ah, é? Você quer energia? Então toma. E lá fui eu. Cara, fiquei bravo. Sabe quando alguém fala uma coisa?
8: Claro. Você
7: quer? Então toma. Então, foi o que eu fiz. Eu falei, você quer? Quer energia, né? Então tá bom. E lá fui eu. Eu sou amor, eu sou alegria, eu sou bonito, eu sou líder, eu sou rico. Quando eu terminei, estou esperando uma frase de efeito, né? Eu também tava. Ele não falou nada. Ele bateu o palmo, me pôs no chão, e foi embora. Eu falei, eu, hein, adultos? Vai, sabe?
8: Entendi
7: vai,
8: nada.
7: Vai entender, né? No dia seguinte ele voltou. Meu filho, vamos pro banheiro. Por 30 dias, ele me fez todos os dias olhar no meu olho e dizer quem eu sou. E aí o que aconteceu? Isso começa a fazer parte da sua nova identidade. Isso foi uma reconstrução de identidade. Que depois, durante a vida, foi quebrada mil vezes de novo.
8: Quanto?
7: Primeira vez que você é traído, quebrou. Primeira vez que falam, você não faz nada direito, você não presta pra nada.
8: Como é que
7: tá entendendo? Isso acontece a vida toda em vários momentos.
8: Sobre o seu encontro maravilhoso com Deus. E aí vira essa chave sua e você se torna oficialmente cristão?
7: Sim, sim.
8: E aí você passou a trabalhar também com esse propósito de pregar, de falar de Deus?
7: É, existe sim. Então, ah, você virou pastor?
8: Exato, porque não. Você tem... Porque o seu histórico é... Você é um testemunho, vamos dizer assim, não é?
7: É, eu sou... O que eles explicam? Existe pastor e existe evangelista. Billy Graham foi um grande evangelista, ele era o maior de todos. Você já ouviu falar de Billy Graham? Na época, a gente está falando de anos 70, ele enchia estádios e estádios e estádios. E não tinha Instagram, não tinha internet, não tinha nada. Mas evangelizando, tá? Ou seja, você conta a sua história, você apresenta. É como se fosse Jesus vira lá para o Pedro e fala, ei, a partir de agora você não é mais um pescador, você é um pescador de almas. Então, o evangelista é isso. Eu chego, eu conto a minha história e eu apresento que existe um caminho e que, independente da caca que você fez na sua vida, ele ainda está esperando. E aí eu passo a rede, vamos dizer assim. E aí depois as pessoas seguem o caminho delas. Então, hoje, eu tenho a minha carreira nas empresas, porque eu continuo falando sobre mentalidade, tudo. Eu falo nas igrejas, não é um trabalho, tá? Então, tipo assim, eu não cobro para falar.
8: E nem é pastor.
7: Não sou pastor, mas eu evangelizo. Porque eu entendi que, aliás, todo, isso é uma missão de todo cristão, tá? Não é todo cristão famoso. Todo cristão, quando, imagina, você viver tudo isso que eu vivi, você não ia falar pra ninguém, você ia ficar guardando pra você.
8: Marcos, vou chamar o meu quadro A Verdadeira Tradução. E nesse quadro, eu vou trazer algumas falas suas, e aí a gente comenta pra dar um pouco mais de conversa aqui pra gente, pra outras passagens aqui, pra gente ir puxando.
7: Com mais tempo pra conversa.
8: Pra conversa, entendeu? Ele quase não tem história, entendeu? As perguntas são, sabe, assim, respostas objetivas, né? Então, assim, tranquilo. Vamos lá. Aspas. Entendi que cada dia que eu vivo é hora extra.
7: Yes, porque pela previsão dos médicos, não era pra eu estar aqui.
8: Qual era a previsão dos médicos?
7: No máximo, explodindo uma vida muito, muito, muito, muito plena, 30 anos.
8: Marcos, me conta dos legendários.
7: O legendário.
8: Experiência.
7: O legendários foi uma experiência que eu diria de vida ou morte. Como assim vida ou morte, Marcos? Pensa, imagina por uma pessoa que tem perna e braço subir uma montanha por 4 dias, sem comida, dormindo em barraca, sem conhecer ninguém, já é um desafio. Pra mim, triplica. Mas olha que interessante. Um grande amigo meu, Sérgio Bertolucci, o nome dele. Ele é o preparador físico das celebridades e tal. O cara do shape, né? Então, ele virou pra mim e falou, você vai fazer a montanha? Eu vou também. E eu vou te carregar na montanha. Eu, yes, tô bem, né? Se o Bertolucci vai me levar na montanha, eu tô tranquilo. Falei, demorou. Aí o João Adolfo, que é o cara do YouTube e tal, que é um grande amigo meu também, falou, Rossi, eu vou levar você também na montanha, a gente reveza e tal. E meu filho de 17 na época falou, pai, eu vou também. Cara, tava o Dream Team, né?
8: Nossa Senhora.
7: E fomos pra montanha. Quando a gente chegou na montanha, as pessoas são divididas em famílias, em grupos, os homens, né? Porque é um legendário, é um evento pra homens. Quando eu chego lá, o cara fala assim, olha, Bertolucci, você vai pra família 7, João Adolfo pra família 1, e o João Rossi vai pra família 2. Marcos Rossi, você vai pra família 5.
8: Eles ficaram tudo separados.
7: Aquela hora, sabe quando dá aquele frio na espinha? Aí eu falei, não, tá certo. Aí o cara da direção vira, e tem mais, você não vai poder usar sua cadeira de rodas, você vai sem cadeira. Amigo, como é que eu vou sem cadeira pra montanha? Tem aquela cadeira ali, ó. E apontou pra uma cadeira. É brincadeira. Depois vocês põem aí na imagem, chama cadeira Juliette. É uma cadeira que só tem uma roda. Imagina um banco com uma roda embaixo. Tipo bicicletinha de palhaço. Quase isso. Eu chego lá, eu vejo aquela cadeira. E ela tem duas barras pra frente e duas barras para trás. Um homem tem que ir na frente e o outro homem tem que estar atrás. Quando eu chego lá, eu falei, meu, como é que é isso? Quem vai me levar? Eu não sabia quem ia me carregar. Quem ia me alimentar? Você quase não come nada lá. Quem ia me levar no banheiro. Mato, se eu precisasse, nada, nem ninguém. Olha que coisa louca. E aí, o primeiro cara que aparece, fala assim, eu vou te levar. O nome dele é Alessandro. Aí, obrigado, amigo. Quando eu olho pra baixo, ele só tinha uma perna. A outra perna era mecânica. Eu vi só aquele tubinho de ferro e o Air Jordan. Eu falei, meu Deus, como é que é isso? Eu vou te levar. E ele levou, de fato. Puxou na frente e tal, não sei o que. E passamos por 4 dias de chuva intensa, frio. De madrugada eram 6 graus. E a chuva não parava. Castigando. Mas foi um movimento... A montanha, ela é espiritual. Então, não é o desgaste físico. Todo mundo pensa que é o físico, não. Você tem uma conexão que vem a força, sei lá, vem direto. E você sente em tudo mais. Conexão, é a folha, é a coisa, é o barulho da mata. É muito, muito louco o que acontece. Agora, naquele momento da cadeira, Eu entendi porque só tinha uma roda, porque em lugares eram estreitos e não tinha como passar se tivesse mais. E o cara da frente e um atrás, com chuva, o que acontece com o barro molhado? Vira um sabão. E o cara caiu. O cara da frente puxando, de repente, segura, segura, segura. Caiu. Quando ele caiu, de trás caiu. E a cadeira ficou pendurada assim. Eu olho pro lado, era um penhasco. E o rio lá embaixo. Penhasco.
8: Por isso que você fala que você viu a morte de pé enquanto você subia a montanha.
7: E na hora, naquela hora, a cadeira caída, o cara travou nas pernas, sabe? Ele conseguiu, na hora que caiu, travar na perna. O de trás também, tipo, segurando assim. E eu olhando lá embaixo, o rio. Eu só falava com Deus assim, Deus, se for da sua vontade, me deixa vivo, porque eu já entendi que a missão é grande. Toda a viagem, toda a jornada. Várias vezes eles caíram, mas acredita, não aconteceu nada comigo. Nenhum momento. Quando eu voltei da montanha, minha mulher falou, você foi pra montanha? Não tinha nenhum barro, nada, nada, nada.
8: Que loucura.
7: Nada na minha roupa. E quem me sustenta não dorme.
8: Deixa eu ler mais uma frase sua. Aspas, eu quero muito andar a cavalo sozinho. É um sonho?
7: É
8: um
7: projeto novo.
8: É possível?
7: É.
8: Bom, pra quem surfa, toca a bateria.
7: É possível? Depende.
8: Não, pra você, meu querido Deus, eu já, eu já te respondo que não tem nada impossível pra você. Eu tenho um convencimento do apresentador aqui.
7: Então, esse é o projeto, é um sonho novo. Não andar, porque eu sei que já existe ecoterapia, sei lá. Mas eu quero construir uma cadeira de fibra com um encosto, porque eu não tenho equilíbrio. Lembra? Eu tenho que fazer a minha cadeira de roda à altura do encosto, para eu me equilibrar. E, mais ou menos como eu uso, eu faço academia. E eu puxo peso pesado.
8: Como é que você faz academia? Ai, desculpa. Para, ele tá rindo, eu não tô.
7: É piada,
8: eu quero, não é? Mas eu quero entender de verdade.
7: Academia. Eu faço academia.
8: Não foi, não foi assim.
7: Eu faço academia igual a todo mundo. Quer dizer, não é igual a todo mundo. Sabe aqueles negócios que você prende no tornozelo?
8: Sim.
7: Pra pôr na máquina? Eu ponho no braço. E aí eu prendo na máquina. Então eu puxo, tipo, pra frente, eu puxo de cima pra baixo, de baixo pra cima. E eu levanto muito peso. Muito peso. No dia a dia, arroz e feijão, todo dia, eu levanto, tipo, 67 quilos com 50 repetições com 67 quilos. Você fala, meu, eu tenho braço no braço.
8: Como é que...
7: Eu pensei em pôr isso pro cavalo.
8: Você tem um acompanhamento médico, suponho, né? E que também deve te orientar nesse...
7: então,
8: nessa questão, ou não?
7: Esse é outro ponto. Imagina, a pessoa falava assim, ah, você tem pressão alta? Não sei, não dá pra medir. Não tem pulso. Ah, você tem colesterol alto? Não sei, porque sangue é só da jugular.
8: Pois é, eu
7: E eu passei anos, sem olhar pra isso. Porque todo lugar que eu chegava, o povo entrava em choque. Chegava em, sabe o laboratório que você vai colher normal? Chegava lá, saia todo mundo correndo.
8: E como você se sente nessa hora?
7: Cara, eu me sinto abençoado. Porque, é sério, porque olha, todo esse tempo não dá nada. Não tem problema nenhum, não pega uma gripe.
8: Olha, gente.
7: Não pega uma gripe. E aí, eu cheguei e agora. Só que aí chegou, né, a minha esposa, que é da área, quer dizer, ela é veterinária, né, mas, tipo, né, da medicina. É, ela fala, você tem que olhar e tal. E a gente, em um dos eventos do Paulo Vieira, a gente conheceu o Dr. André Rios, de Pouso Alegre. E ele é um médico mega, mega... Instagrammer, todos os médicos aprendem com ele e tal. E ele falou, cara, eu topo, bora. Eu fui lá pra Pouso Alegre, em Minas. E ele tinha uma equipe, tudo, tiro de pescoço. E começamos a complementar o que faltava. Mas, resumindo, ele falou, sua saúde é de atleta.
8: Uau, é, parabéns.
7: A sua saúde é de atleta. E...
8: Deus na sua vida, né?
7: E eu não enxergava ele, né? Eu achei que era eu.
8: Você estava comentando comigo, e eu vou pegar só para trazer um gancho aqui. Você comentou que você sofria hate quando você apresentou a Joana publicamente nas redes sociais. Tá? Como é que você lida com os haters? Você que é tão iluminado e tão positivo? Ou
7: cara,
8: não lida?
7: Depende do que eles falam.
8: Tá.
7: Porque às vezes o hater, ele está num momento de dor dele. A gente só dá aquilo que a gente tem. E a minha missão é acabar com o sofrimento no mundo. Então, quando eu sinto que eu vejo que é... Porque às vezes é palhaçada, é zoeira, ok. Agora, quando eu vejo que é... Aí eu entro mesmo, e aí eu vou...
8: Responde?
7: Eu respondo.
8: Vamos responder alguns juntos aqui?
7: Tem aí, vamos embora.
8: Esse aqui é o toma que o hate é seu.
7: Toma que o hate é seu. Eita.
8: Aspas. A esposa dele, linda desse jeito, só pode estar com ele por interesse. É muito ruim, né?
7: É, quem disse que não é interesse? Tem coisas que ela tá interessada. Hashtag fica a dica.
8: aspas.
7: E vou falar, ela respondeu assim, e outra, quando perguntaram como é que é as coisas. Ela, e outra, tem hora que perna e braço até atrapalha. Joana sendo Joana. Te amo.
8: Maravilhoso. Gente, aspas. Você é da Igreja Lagoinha? Aposto que é bolsonarista.
7: Olha só, eu não levanto bandeira.
8: Se posiciona politicamente?
7: A minha bandeira é Jesus. Ponto. Eu, como evangelista, eu falo em N igrejas. Se tem Jesus, eu tô dentro. Se não tem, eu não estou.
8: Mas você se posiciona politicamente ou é um assunto que você evita?
7: Não, deixa pra quem sabe.
8: Verdade que você quer fazer triatlo, maratona, essas coisas assim?
7: Eu vou fazer o Iron Man. Já tá. Caramba. Vai virar documentário Netflix e tudo mais, eles vão ver.
8: Uau.
7: Vai acontecer.
8: Aspas. Eu sou fã, mas eu não gosto de ver você correndo de carro, em cima de prancha de surf, fazendo loucuras. Desculpa a crítica, mas eu sou mãe. Eu achei fofo esse aqui.
7: É, mas provavelmente é a mãe que põe o filho na bolha. Que o filho não vai ser filho fraco, desculpa.
8: Você faz tudo isso mesmo, né? Como é que você surfa? Cara, desculpa, eu não sei.
7: Eu surfo igual todo mundo surfa.
8: Você cai na água. Sim. Alguém tem que te salvar, não?
7: Excelente pergunta.
8: Sei lá, tô aqui, né?
7: E pior, se eu caio na água com o rosto pra baixo.
8: Exato.
7: Com essa barra na coluna, né? Eu não consigo fazer isso aqui pra subir, tá? Então, porque eu não dobro mais. Então, o que que eu faço? Eu uso as muletas pra direcionar a prancha.
8: Okay? Você sobe na prancha com duas
7: muletas. É um tripé. Então, as duas muletas na prancha e eu. E com a muleta eu direciono a prancha pra onde eu quero. Alguém me põe na onda e me dá um empurrão, certo? Aquele empurrão como se fosse a remada. E eu vou. Se eu virar, eu tenho uma pessoa no meio e uma pessoa lá no raso. Se eu virar antes... né, ou no meio, mais pra frente, a única coisa que eu faço, eu tenho uma apneia boa, eu aguento mais ou menos 1 minuto e meio, apesar de só ter um pulmão, porque eu perdi o outro pulmão na cirurgia.
8: O quê?
7: Foi.
8: Gente.
7: Eu perdi o pulmão na cirurgia, lembra? Cirurgia da coluna. Eu perdi o outro pulmão, então eu só tenho um. Aí eu aguento
8: mais ou menos. Por que você perdeu o pulmão? Desculpa. Então, porque era a história, a pergunta dentro da pergunta.
7: Lembra do S?
8: Certo.
7: Então, ela foi entortando, e ele ficou muito pequenininho, e necrosou, e puf. Entendeu? Então, 1 minuto e meio. É, 1 minuto, 1 minuto e meio. Virei da prancha, a única coisa que eu faço é isso aqui, ó. E eu fico no liquidificador. Até eu sei que naquele 1 minuto, alguém vai aparecer pra me pegar. Bom, pelo menos até hoje apareceram, né? Mas o moral da história é...
8: confiança total em alguém que vai te salvar, não?
7: Você, isso. Você percebeu que eu coloco a minha vida na mão de outras pessoas? Mas eu não deixo de viver nada que Deus me pôs na terra pra viver. E você que tá assistindo a gente aqui, quantas coisas você já tá deixando de viver? Você tem muito mais que eu. Ainda dá tempo, bora.
8: Marcos, o que eu não te perguntei nessa entrevista que você gostaria que eu tivesse te perguntado?
7: Caraca, que pergunta, o que eu não te perguntei? Cara, eu acho que a gente deu de passado em tudo.
8: Maravilhoso. Obrigada, eu fico emocionada.
7: Obrigado,
8: admirada. Obrigada. Obrigada por você ter vindo. Obrigada.
7: Continue.
8: Obrigada. Foi um prazer. Esse foi o meu papo com o Marcos Rossi. Se você quiser ver a íntegra dessa conversa, corre lá no YouTube da Pan e confere o conteúdo completo. Até semana que vem. Tchau.
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0: 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Sejam todos bem-vindos ao nosso querido 3 em 1, o programa com o melhor debate da televisão brasileira. Estamos chegando com muita análise, crítica e, é claro, opinião. Eu sou o Cássio Zeyman e te faço companhia nesta sexta-feira, melhor dia da semana, dia 29 de maio, mais um mês chegando aí na reta final. E, é claro, no sexto, eu estou muito bem acompanhado do nosso super time de comentaristas. Meu querido Alan Gani, sexto, a gente vai trazer muita informação sobre a política, destaques internacionais, mas, é claro, é importante destacar a vitória de Jorge Fonseca, hein?
1: Com certeza, boa tarde especial a vocês, aos meus colegas aqui, a toda a audiência, mas claro, que vitória espetacular do João Fonseca, que eu acho que hoje é o maior atleta da atualidade.
0: É um debate bom aqui pro nosso 3 em 1, hein?
1: Maior que Neymar, interrogação.
0: Até a tarde. Meu querido Fabi Perno, você que também que bate um bolão, boa tarde.
2: Tudo bem, senhores? Realmente eu fico empolgado com a empolgação dos colegas aqui, né?
0: Vamos falar então com o nosso craque do tênis de Medina, meu querido Zé Maria Trindade. Sextou, enfim, hein?
3: Pois é, eu acho que sim, né? Ainda não há uma certeza de que a sexta chegou, não, mas tudo indica que sim.
0: Bom, daqui a duas horinhas espero que o papo seja outro e o Zé esteja mais otimista em relação ao nosso sextou. Bora trazer então os principais destaques da edição de hoje do nosso 3 em 1. PCC e Comando Vermelho, Lula reage à decisão dos Estados Unidos e dispara contra a família Bolsonaro. Polícia do Senado investiga uma suposta tentativa de atentado contra o senador Flávio Bolsonaro. E o presidente dos Estados Unidos, Donald Trump, diz que pode decidir ainda hoje sobre um acordo de paz com o Irã. Tudo isso e muito mais a partir de agora, aqui no nosso 3 em 1.
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0: Você também pode participar do nosso 3 em 1 enviando o seu comentário ou a sua opinião pelo número que aparece aqui embaixo da tela, que é o 11 913258055, e ajude a enriquecer o nosso debate. Sempre muito bom ter a sua companhia e a sua participação. Bom, meus amigos, o presidente Lula subiu o tom e disparou contra a decisão dos Estados Unidos de classificar o PCC e o Comando Vermelho como organizações terroristas. Lula reforçou que o Brasil pretende sim combater internamente o crime organizado e que não aceitará intervenções estrangeiras. Vamos até Brasília conversar ao vivo com o André Anelli, que vai trazer todos os detalhes dessa reação por parte do governo federal. Anelli, seja bem-vindo, uma boa tarde e uma excelente sexta-feira.
5: Obrigado, Cássio. Muito boa tarde. Excelente sexta-feira para você e para todos aqui no 3 em 1 da Jovem Pan. O presidente Lula rompeu o silêncio mais de 12 horas depois, então, que os Estados Unidos classificaram de forma oficial as organizações, as facções criminosas aqui do Brasil, PCC, primeiro comando da capital, ICV, comando vermelho, como terroristas. O presidente Lula, durante um discurso, durante o cumprimento de uma agenda, então, nessa sexta-feira, afirmou que, na verdade, essas facções criminosas são terroristas, sim, mas para as comunidades onde elas se encontram e não para a política internacional, como apontam os Estados Unidos.
6: Essa tal de Comando Vermelho, esse tal de PCC, eles são terroristas para as comunidades brasileiras, para a sociedade brasileira, para o povo da periferia desse país. Eles são terroristas, porque eles incomodam as famílias, eles incomodam o bairro, eles incomodam a cidade, eles roubam tudo que tem direito do povo, o direito do povo é livremente. Então eles são terroristas e nós vamos combatê-los aqui dentro.
5: Em outro trecho desse mesmo discurso, o presidente Lula também se disse surpreso, até demonstrou revolta em relação à classificação imposta pelos Estados Unidos, depois que houve uma reunião de mais de 3 horas no início desse mês na Casa Branca, em Washington, capital americana, entre o próprio presidente Lula e o presidente americano Donald Trump. Naquela ocasião, segundo Lula disse hoje, ele entregou, entre outros documentos, um dossiê mostrando então todo o combate que o governo brasileiro tem feito às facções criminosas e, nesse sentido, não recebeu nenhum retorno de Donald Trump. Na verdade, o assunto sequer foi debatido naquele encontro no início do mês, por isso até também que o governo brasileiro ficou surpreso em relação, então, a esse posicionamento. E ainda nesse discurso, o presidente Lula conclamou os Estados Unidos a devolverem o que ele chamou de criminosos do Brasil que nesse momento estão nos Estados Unidos. Ele citou nominalmente o ex-deputado federal Alexandre Ramagem, ele que foi condenado no Supremo Tribunal Federal por conta da participação na chamada trama golpista para tentar manter no poder o ex-presidente Jair Bolsonaro. Logo depois do resultado das eleições de 2022, o presidente Lula então citou esse exemplo, dizendo que Alexandre Ramagem encontra-se nesse momento em território americano foragido da justiça brasileira. E um outro exemplo citado por ele foi o de Ricardo Magro, ele que é considerado o maior devedor, sonegador contumaz do Brasil no ramo do petróleo e que nesse momento então estaria causando prejuízos ao governo brasileiro. Diante disso, o presidente Lula não apenas fez as declarações, como também já realizou uma pequena reunião entre alguns ministros, a exemplo de Dario Durigan, do Ministério da Fazenda, também o número 2 da assessoria especial da Presidência da República para assuntos internacionais, além do próprio ministro do Itamaraty, do Ministério das Relações Exteriores, Mauro Vieira. O Brasil, então, nesse momento, se organiza para dar uma resposta que considera a altura de tudo aquilo que o governo americano fez com o Brasil na análise aqui do Palácio do Planalto. Para a semana que vem, também tem uma reunião ministerial prevista, deve acontecer na quarta-feira, mas até o momento, pelo menos informações preliminares, esse encontro da semana que vem pode ter sim o tema dos Estados Unidos relacionado no conjunto de pautas que serão debatidas, mas a princípio trata-se apenas de uma reunião de orientação, uma vez que as principais manifestações já foram dadas então nessa sexta-feira. Cássio.
0: Valeu, Nelly. Obrigado pelas informações. Olha, meus amigos, o presidente Lula, então, subindo o tom, reagindo de forma até mesmo rápida a essa decisão dos Estados Unidos e acusando Flávio Bolsonaro de trair a pátria e pedir intervenção estrangeira. Ô, Pepero, já era esperada essa reação, um pouco acima do tom do presidente Lula, na defesa da soberania nacional, que foi uma estratégia utilizada na época do tarifaço e que deu muito certo, acabou aumentando a popularidade do presidente da República?
2: A reação do presidente Lula era mais do que previsível em relação a isso, né? Até porque o ano passado, inclusive, houve lá um momento naquele, quando houve o ponto máximo de tensão entre o Brasil e os Estados Unidos, o senador Flávio Bolsonaro chegou até a falar em caça sobrevoando o Brasil, né, que poderia acontecer isso e tal. Vamos que torcemos para isso. A medida é absolutamente inócua se a gente pensar no combate ao crime organizado aqui no Brasil. Aliás, Lincoln Gakia, Walter Fangadiel Maierovic, que são grandes especialistas nisso, falam abertamente, falam com riqueza de detalhes, que isso é uma medida que não tem nenhum impacto interno naquilo que o Brasil pode fazer no combate a esses grupos organizados. O que pode melhorar o combate a esses grupos organizados é, primeiro, operações como essas que têm sido feitas, aliás, mais uma ontem aqui, de novo, a Faria Lima foi um dos epicentros dessa história. Ou, por exemplo, medidas como o PL antifacção, endurecimento de penas. Isso, sim, isso é algo que pode apresentar resultados no combate ao crime organizado. Agora, em relação à nova medida tomada pelos Estados Unidos, ela só tem um efeito aqui em relação ao Brasil, um efeito prático. Ela pode atrapalhar negociações, transações comerciais de empresas brasileiras que, por algum motivo, sejam acusadas de conexão com grupos organizados. Até porque, aqui no Brasil, por exemplo, o PCC, ele entrou até no setor de transportes. Imagina, por exemplo, a Prefeitura de São Paulo tem contrato, né? Tem como o Sistema Público de Transportes aqui da cidade de São Paulo, tem entre as empresas que prestam serviço, uma que era acusada de pertencer ao PCC e, por sinal, está sob intervenção. Só que a Prefeitura de São Paulo, ela não sabia disso. Ela ficou sabendo depois. Pergunta: como é que ficaria agora a Prefeitura de São Paulo a partir da decretação, enfim, dessa nova determinação? Ela poderia receber alguma penalidade? Então, a medida, do ponto de vista prático aqui para o Brasil, ela não traz nenhum benefício.
0: Pô, Piverno, inclusive, essa visão, né, de certa forma, acabou dividindo nos bastidores a visão e, pelo menos, os efeitos políticos dessa equiparação das facções criminosas a grupos terroristas. E por que isso? Aliados do Flávio Bolsonaro vem com uma vitória política por parte do senador, que conseguiu, após a reunião com Donald Trump e com o secretário de Estado, Marco Rubio, né, essa equiparação das facções com os terroristas, mas também uma munição para Flávio utilizar e, é claro, fazer críticas à gestão do presidente Lula em relação à área da segurança pública. Por outro lado, meus amigos, tem esse temor que o Piperno relatou de que possa haver novas sanções contra empresas, contra o mercado financeiro, que inclusive tem, né, empresas aqui do Brasil sediadas nos Estados Unidos. Isso pode, inclusive, trazer novas tarifas ou até mesmo ameaçar o PIX. E aí, Langani, se mexer pelo menos no PIX, mexe com todo mundo. E esse discurso do presidente Lula de defender a soberania nacional, se tem que combater o crime organizado, eu que vou combater, vai ser internamente, não vai ser ninguém de fora. Isso é uma estratégia também de colar esse discurso com a população.
1: Mas não cola. Não cola pelo seguinte, porque faz 17 anos que o PT governa o país e não conseguiu resolver. Mais de 17?
2: Não, faz 3.
1: Não, PT. É o PT.
2: 3 anos. PT. Ele estava fora do governo.
1: Lula 1, ele Lula 2.
2: Isso, lá atrás.
1: Lula 1, Dilma 2.
2: Ele estava lá atrás.
1: Não, 17 anos. Então, o PT
2: governou o país
1: por 17 anos. Ou eu estou maluco.
2: Você tá...
0: 17,5.
1: 17 anos não governou esse país?
0: É que saiu 17,5.
1: 17,5. Lula 1, 4. Lula 2, 4. Bom, Dilma 1, 4. 12.
2: Foi.
1: Dilma 2, mais 2, 14. E agora vai completar 18.
2: Depois da presidente Dilma, a direita governou o Brasil 6 anos.
1: Eu tô falando que no
2: seis
1: total,
2: anos.
1: Desde...
2: Anos. E a direita...
1: Não, aliás, os anos direita... no século XXI. Vamos
2: e até
1: assim,
2: porque é o seguinte...
1: Pode nem falar a mesma língua. No século XXI,
0: sim, desde o período democrático.
1: O PT governou o país, ou vai governar por 18 anos. Resolveu o problema de segurança pública? Não resolveu o problema de segurança pública, Piperno. Agora...
2: Aí é o viralatismo pedindo que vai resolver.
1: Não, mas aí tem um ponto, Piperno. Olha só o que passa para o eleitor. Diferentemente lá de trás, quando Lula fez aquele discurso da soberania, colava. Por quê? Porque o Brasil estava sendo prejudicado com o tarifaço. Inclusive, eu critiquei aqui o tarifaço também, contra o Brasil. Agora, nessa situação, Piperno, é completamente diferente. Por quê? Porque o brasileiro, ele vai entender isso como algo bom. Na percepção do eleitor, colocar o PCC e o Comando Vermelho como organizações terroristas é algo bom. Pô, é o senador pedindo ajuda para os Estados Unidos. Pelo menos está tentando fazer alguma coisa. Se vai dar certo ou não, é outra questão.
2: Nossa,
1: mas está tentando

0: Se tiver qualquer tipo de constrangimento ou até mesmo alguma reação negativa por parte de setores que até então apoiam o Flávio, como os empresários e o mercado financeiro, também pode cair como um tiro no pé de Flávio. Mas, gente, é uma discussão ainda muito embrionária. A gente não sabe se essa equiparação vai ter fins militares, que a gente espera que não tenha nenhum tipo de intervenção, ou se foi apenas um aceno político de Donald Trump. Zé, como é que você vê toda essa discussão, mas também a reação por parte do presidente Lula?
1: Pois é, o presidente Lula foi surpreendido. Não deveria, né? Porque esse é um assunto discutido desde 2025 e se intensificou muito nos últimos dias. E o presidente Lula esteve com o presidente Donald Trump. As autoridades norte-americanas dizem que essa é uma preocupação dos Estados Unidos com os Estados Unidos. Donald Trump determinou à sua equipe de governo que privilegiasse qualquer medida que pudesse dar mais segurança aos Estados Unidos. E um dos pontos em que ele fixa como principais nessa segurança é o combate ao tráfico de drogas. Todo mundo sabe que os Estados Unidos é um grande consumidor. Já houve momentos, inclusive discurso do presidente Lula, de que, olha, se os Estados Unidos é um grande consumidor, isso demanda tráfico. Se reduzir a demanda pelos Estados Unidos, o tráfico vai ser reduzido também, né? Mas acontece o seguinte, isso não está dando certo. E aí, o que é essa decisão? Provoca muita insegurança, porque ninguém sabe exatamente o que pode acontecer. Abre, sim, a possibilidade até de uma intervenção armada aqui no Brasil. Sequestro de líderes do PCC, pode ser que tome um morro, por que não? Daí a fala do presidente Lula de que pode provocar, inclusive, perigo para pessoas que não têm nada a ver com o crime organizado. O morro não é todo de crime organizado. E é uma tática, inclusive, de terroristas de se misturar à população civil para ficar muito mais difícil para chegar a eles, né? Então, se até o presidente Lula admite que são terroristas, não sou eu para dizer que não são terroristas. São terroristas, sim. A diferença é a seguinte, como combatê-los? Até então, a aposta do governo era de fazer ação conjunta com os Estados Unidos, cooperação de informação e assim por diante. Mas, finalmente, o que chegou no debate político, na disputa política? Eu estou vendo aqui os deputados do PT, o líder do PT, estão colocando nas costas do grupo Bolsonaro o, aspas, entreguismo e a ideia de internacionalizar um problema que é nacional, que é a facção criminosa. Então, a aposta é essa. Lula vai fazer o discurso defesa do nacionalismo e dizer que defenderam intervenção aqui no Brasil. E o bolsonarismo, né, o grupo do ex-presidente Jair Bolsonaro, Flávio Bolsonaro, vai dizer que é preciso porque o Brasil não dá conta de combater as facções que, olha, cresceram, se enraizaram e tomaram mesmo conta do país inteiro.
0: Com certeza, Zé, vai ficar essa guerra de narrativas, presidente Lula defendendo, reforçando o discurso da soberania nacional, enquanto Flávio Bolsonaro também vai reforçar a questão e a pauta envolvendo a segurança pública, que é calcanhar de Aquiles ao governo federal. E olha, o presidente Lula também disparou contra o secretário Marco Rubio e a família Bolsonaro.
2: Não aceitamos ser tratado como moleque. Nós não aceitamos ser tratado como se fosse uma republiqueta. Eu tive 3 horas com o presidente Trump, 3 horas com ele. Entreguei 4 documentos para ele. Um deles era o combate ao crime organizado. O seu Marco Rubio não estava lá. Possivelmente porque ele estivesse preparado para ajudar um filho de um bolsonarista, que é candidato à eleição aqui nesse país, que não tem vergonha na cara de trair a nossa pátria, de nos Estados Unidos e de intervenção americana no Brasil.
0: Olha, o governo federal enviou uma nota reafirmando que o Brasil é uma nação soberana e que tem travado um combate permanente contra as facções e as milícias. Bom, eu quero destacar, gente, se poder botar aqui no telão para eu poder enxergar, porque eu não consigo ver aí na tela direto. Não, aqui, agora sim, olha só essa nota aqui que diz o seguinte: é deplorável que mais uma vez integrantes da família Bolsonaro viajem aos Estados Unidos para defender a intervenção estrangeira no Brasil, como já fizeram no tarifaço que causou tantos danos ao nosso país. E aqui, gente, nesse trecho também que eu estou apontando, olha só, medidas unilaterais não negociadas podem enfraquecer o combate aos criminosos e gerar ações.

0: que colocam em risco a vida das pessoas que nada tem a ver com o crime. Podem reduzir a capacidade de compartilhamento de informações entre as polícias, podem afetar nosso sistema financeiro e inovações nacionais, como o Pix, que incomodam interesses estrangeiros. Pipero, como é que você vê aqui, porque inclusive nessa nota, a gente vê diversos pontos que acaba tocando. Pessoal, se puder voltar aqui a tela pra gente, eu preciso mostrar pro pessoal de casa sobre o que a gente está conversando. Tem como? Só, olha só, pra gente mostrar, porque aqui ele toca o nome da família Bolsonaro, ele fala sobre a questão envolvendo atingir compartilhamento de informações entre as polícias, podem afetar nosso sistema financeiro, as inovações e o PIX. Citou vários interesses estrangeiros que incomodam os Estados Unidos. Seria um recado não só para o próprio Donald Trump, para o próprio governo dos Estados Unidos, mas é, inclusive, é um recado para a família Bolsonaro para expor, né, o Flávio Bolsonaro?
1: Bom, é preciso que a gente entenda todas as camadas disso aí. Se eu fosse alguém absolutamente ingênuo, inocente, que estivesse chegando ao mundo político agora, eu entenderia o seguinte: o presidente Trump, ele quer realmente pressionar criminosos que, de alguma forma, exportam drogas e produtos ilícitos lá para o país dele. Isso é balela, isso é papo furado. Quem acredita nesse negócio ou é muito ingênuo ou tenta enganar a opinião pública. É muito mais do que isso. Até porque grupos mafiosos dos Estados Unidos também exportam armas para cá. É bom que a gente pontue isso. Mas deixando esse outro aspecto de lado, vejam, essas ações do governo americano contra grupos, supostos grupos terroristas da América Latina, visaram, por exemplo, México, Brasil agora, e outros que, coincidentemente, têm governos à esquerda, e com quem o presidente Trump já teve uma série de atritos. Então, é claro que isso tem uma conotação política e ideológica. Então, à medida em que ele consegue promover algum tipo de constrangimento para esse governo, do ponto de vista político, é interessante para ele. Dificilmente ele vai tomar a atitude, como não fez até hoje, não teve coragem de fazer com o México e outro, não sei, a Venezuela é um país pequenininho, de confrontar países, né, mais importantes, robustos. A não ser que o Brasil, que agora quem sabe se o Brasil, por exemplo, fala, tá bom, olha, o Trump, tá. Então vamos facilitar negociações, por exemplo, por terras raras e tal. É no fundo do fundo isso que eles querem também. Então é o interesse político e os interesses políticos e econômicos entrando em campo na decretação de uma medida como essa.
0: Ô, gente, vamos escutar agora, né, o promotor aqui de justiça do Estado de São Paulo, do Ministério Público, Lincoln Gaquia, que comentou também e afirmou que o PCC e o Comando Vermelho devem ser tratados como máfias e não organizações terroristas. Olha só.
2: Eu já classifico há algum tempo o PCC e o Comando Vermelho como organizações criminosas do tipo mafiosa, que são o que efetivamente essas organizações são. São empresas multinacionais do crime. Elas, de fato, elas possuem dominação territorial armada, elas possuem infiltração nos poderes do Estado, elas possuem corrupção, estão hoje infiltradas também na economia formal e até mesmo no sistema financeiro. Elas têm também uma influência política hoje, mas são organizações que se dedicam basicamente ao enriquecimento, né, à economia ilícita que o crime pode fornecer. Elas não têm aí a finalidade ideológica, né, como, por exemplo, no caso do Hamas, no caso do Estado Islâmico.
0: O Alan Gani, você acredita que essa equiparação das facções criminosas a organizações terroristas acaba banalizando o termo terrorista, ou você acredita que foi uma adequação correta?
3: Olha só, nesse caso não. Eu sempre defendi nesse programa que PCC e Comando Vermelho agiam com táticas terroristas, né? Do jeito que eles fazem com a população ali no morro, por exemplo, o Comando Vermelho, ou mesmo aqui o PCC, são técnicas ali de terrorismo, de aterrorizar mesmo a população. Com tortura, com extorsão, com estupro, né? Se o chefe do morro lá, ele quer determinada mulher, garota, garota vai ter que ter uma relação com ele. Quer dizer, isso é uma coisa de grupo terrorista. Agora, é lógico que, analisando pela motivação, o grupo terrorista tem uma motivação político e ideológica e esses grupos têm uma motivação muito mais econômico-financeira. Por enquanto, você veja as Farc, né, na Colômbia, que é um grupo narcoterrorista. Então, mistura ali o tráfico de drogas com a atividade também do terrorismo. E é o próximo passo, para falar a verdade. PCC, Comando Vermelho, eles já estão ocupando espaços na sociedade, na economia formal, e daqui a pouco vão querer... Aliás, se é que já não estão ocupando na política. E daqui a pouco começam a defender bandeiras também. Então, acho que cabe, sim, a definição de grupos terroristas.
0: José, você acredita que Donald Trump precisava dar algo para a direita brasileira? Porque se a gente fizer uma comparação, o presidente Lula foi também até os Estados Unidos, até a Casa Branca, ficou reunido por mais de 3 horas, estendeu para um almoço, teve, inclusive, aí foto divulgada, ambos sorrindo, com declaração nas redes sociais, elogios de Donald Trump, chamando Lula de dinâmico. E o já Flávio Bolsonaro teve uma reunião um pouco mais curta, cerca de 1 hora, e seria essa espécie de decisão um aceno à pré-candidatura do Flávio ou à direita brasileira?
4: Pois é, eu estou com a impressão de que o presidente Donald Trump não pensou nem em Flávio, nem em Lula, nem em nada para tornar o PCC e o PCC e o Comando Vermelho como terroristas. Eu tenho a impressão que é uma decisão orgânica de governo, não chegou ao presidente Donald Trump essa disputa aqui, que existe aqui do governo, né, dos aliados ao presidente Lula contra e da oposição ser a favor. Veja bem que Ronaldo Caiado e Zema também estão apoiando essa medida, né? É uma medida estranha até para as relações internacionais. Os Estados Unidos, mesmo durante a ditadura, apoiavam de forma muito discreta aqui e só depois houve revelação ditaduras da América Latina, inclusive no Brasil. Sempre foi muito discreto e um respeito muito grande pelas decisões, né, de cada país. E essa coordenação que o promotor falou, ela sempre existiu entre Brasil e Estados Unidos. Eu já conversei com vários profissionais, vários mesmo, profissionais que foram para os Estados Unidos, para a embaixada, cuidar de assuntos de detalhes de setores. Policiais federais, delegados da Polícia Federal, militares, generais brasileiros que ocupam cargos importantes, ficam em cargos importantes lá no Comando da Segurança dos Estados Unidos, né? Ainda hoje existem 2 generais lá. Essa colaboração, ela é muito boa e muito eficaz. Até porque o Brasil não é um grande produtor de drogas, né? É uma passagem. Ele exporta o que importa. E o problema do Brasil, eu ouvi especialistas, é a dificuldade de controlar as fronteiras. Isso é fundamental. A entrada de armas e drogas no Brasil é muito simples, muito fácil. Daí a grande exportação que o Brasil faz sem produzir. Então, isso tudo tinha que ser através de uma colaboração, né? Eu até agora não identifiquei o perigo que esses grupos perigosos, danosos aqui no Brasil, podem oferecer ao cidadão norte-americano lá nos Estados Unidos.
0: Perfeito, Zé.
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1: E olha só, a gente já falou de vários aspectos, mas é importante também analisar os efeitos que essa decisão tem também para a pré-campanha de Flávio Bolsonaro, porque aliados do senador avaliam que essa decisão dos Estados Unidos sobre o PCC e o Comando Vermelho fortalecem a pré-candidatura do PL na disputa ao Palácio do Planalto. O João Vitor Revedilho vai trazer bastidores de como essa medida pode influenciar na imagem de Flávio aqui no território nacional. João, seja bem-vindo, uma boa tarde, meu amigo.
2: Uma ótima tarde para você, Cássio, para todos que estamos acompanhando aqui no 3 em 1. Também uma boa tarde para o Zé Maria, para o Piperno e também para o Alangani. Bom, pois é, os aliados de Flávio Bolsonaro, com quem eu conversei ontem durante o dia inteiro, avaliam que essa decisão do Donald Trump deve fortalecer e muito a campanha do senador da República à presidência da República. A avaliação deles é o seguinte: essa decisão de Trump foi tomada por conta da reunião que Flávio Bolsonaro teve com o presidente dos Estados Unidos na Casa Branca na última terça-feira, e a influência de Flávio Bolsonaro pode sim reduzir, minimizar os efeitos causados na divulgação daquele áudio em que Flávio pede dinheiro ao banqueiro Daniel Vorkaro. Então, por causa disso, eles avaliam que Flávio está sim de volta na disputa eleitoral e que deve subir e muito nas pesquisas de opinião nos próximos dias. Isso também tem colocado ali a equipe de Flávio Bolsonaro em uma campanha muito forte nas redes sociais para parabenizar o senador da República. Por exemplo, na repercussão de ontem, o deputado federal Sóstenes Cavalcante, que é líder do PL na Câmara dos Deputados, exaltou Flávio Bolsonaro e disse que a reunião de Flávio foi melhor que a de Lula, que se reuniu com Donald Trump no dia 7 de maio. A mesma coisa fez o senador Rogério Marinho, que é o coordenador da campanha de Flávio, da pré-campanha, na verdade, de Flávio Bolsonaro. Ele também exaltou o senador da República e disse que o encontro foi muito mais promissor, teve uma agenda muito mais concreta em relação à reunião de Lula. A pesquisa que a gente deve ter uma análise melhor em relação aos efeitos disso nas próximas pesquisas que devem ser divulgadas até o final da semana que vem, mas a equipe de Flávio está esperançosa. A equipe de Lula, a gente trouxe até isso aqui ontem no jornal Jovem Pan, que ficou atônita no primeiro momento, mas a avaliação que eu tive agora há pouco de um interlocutor do PT,
1: perdendo contato com o João Vitor Revedilho, gente, estava trazendo bastidores sobre, né, que ele ouviu alguns aliados de Flávio Bolsonaro, que essa decisão dos Estados Unidos acaba fortalecendo a imagem de Flávio perante o seu eleitorado e minimizando a crise envolvendo Daniel Vorkaro. O Piperno, você acredita que seja para tudo isso mesmo? Ou pode ser, por exemplo, agora, né, um efeito muito cedo, um efeito ainda muito pequeno para reverter a turbulência que a pré-campanha de Flávio sofreu nessas últimas semanas?
3: Olha, Cássio, eu estranharia muito se a campanha do senador Flávio Bolsonaro dissesse que isso o enfraqueceu. Mas é claro que isso tem que jogar realmente com esse fato, que também é uma tentativa de colocar esse fato nas manchetes, tomando o lugar das conexões do senador Flávio Bolsonaro com o banqueiro criminoso e ladrão. Então, é óbvio que isso, do ponto de vista do protagonismo no noticiário, é favorável a ele, sim. Pelo menos durante algumas horas, um dia, duas, uma semana, sei lá quanto tempo, vai, de alguma forma, dividir as atenções com todas essas histórias do Daniel Vorkaro, até porque, nessa semana, o entorno do senador Flávio Bolsonaro ainda teve que conviver com todas as suspeitas que envolveram também o governador Cláudio Castro, seu aliado de primeira hora e coordenador da sua campanha no Rio de Janeiro.
1: Zé, inclusive chama atenção que alguns pré-candidatos, né, do Palácio do Planalto que estavam criticando a postura de Flávio Bolsonaro, entre eles Romeu Zema e também Ronaldo Caiado, um pouco até mais tímido, um pouco mais contido, voltaram a criticar o governo Lula e também a atuação por parte do governo federal em relação à pauta da segurança pública. Com agora esses ataques, ou pelo menos com essa visão, né, de alvo, podemos dizer assim, a campanha de Flávio ganha um fôlego, ou ganha pelo menos um respiro momentâneo?
4: Olha, antes os dois também criticaram aquela história lá do Eduardo Bolsonaro pregar contra o Brasil e aquela história do tarifaço contra o Brasil, né? Ronaldo Caiado e Zema não gostaram da ideia, inclusive Zema teve um trabalho muito grande para reverter a situação, porque afetou Minas Gerais, que é um grande exportador. A situação agora ela é um pouco diferente, né? porque ela visa exatamente um assunto que é, em primeiro lugar, na preocupação do eleitor, que é a segurança pública. Eu tenho ouvido aqui, nas conversas com parlamentares, inclusive, sobre a situação de segurança pública. Chegou um ponto que não pode levar na normalidade. Por exemplo, há quem defenda uma mudança na Constituição. O Kim Kataguiri me disse, por exemplo, que é muito complexo, muito difícil combater as facções criminosas usando as leis atuais e a Constituição com todos os seus direitos individuais. A informação é de que, com todos os direitos individuais preservados dos bandidos, é impossível desfazer uma malha que foi formada na facção criminosa. Outros, eu ouvi deputados aqui, que defendem a saída Bukele, né? Que é aquela história de carceramento e de uma ação firme contra qualquer tipo de procedimento ilegal, né? E uma ação muito, muito agressiva contra o crime organizado. E essa versão está ganhando muito corpo e muita força no Congresso Nacional. Por quê? Porque os deputados agora, nessa fase, estão indo aos municípios e ouvindo as reclamações e ouvindo a preocupação de prefeitos, vereadores e povo em geral sobre segurança pública. Então, assim, o que paira no ar aqui é o seguinte, que algo muito radical tem que ser feito. E não há nada muito mais radical do que os Estados Unidos entrarem aqui no Brasil para combater as facções.
1: Ô, Gani, você acredita também que a pré-campanha de Flávio, que até então ali, até mesmo as alianças, as discussões, formações de palanque, estava uma espécie de banho-maria, consegue ganhar pelo menos um respiro momentâneo? Mas é claro, tudo depende dos desdobramentos envolvendo o caso do Banco Master.
0: Com certeza, saiu das cordas, né? Porque agora está dominando o noticiário e veja, o que interessa é a percepção do eleitor. Se isso vai trazer resultados concretos na segurança pública, é uma outra história. Eu até acredito que o resultado concreto passa pelo endurecimento penal, é muito mais interno do que externo. No entanto, na percepção do eleitor, olha só, Flávio Bolsonaro foi para os Estados Unidos. Coincidentemente, logo após, o Donald Trump coloca o Comando Vermelho, o PCC, que aterrorizam a sociedade brasileira, como organizações terroristas. Na cabeça do eleitor, isso não é negativo, isso é positivo. Isso significa os Estados Unidos estão, de alguma forma, nos ajudando a combater o crime organizado, que nos aterroriza dia a dia. Esse é o ponto. Algo onde o PT tem muita dificuldade, a esquerda tem muita dificuldade neste tema, segurança pública. E a gente percebe pela reação de parlamentares, do próprio presidente, mais verborrágico, mais enérgica, que sentiram o golpe, sim. É? Então, assim, foi, do ponto de vista eleitoral, foi bastante positivo, bastante estratégico.
1: E olha, gente, vamos seguir aqui com o nosso 3 em 1 com mais informação, inclusive, olha só com essa polêmica. A Polícia Legislativa do Senado vai investigar uma possível tentativa de atentado contra o senador Flávio Bolsonaro. Inclusive, a suspeita de envolvimento, nada mais, nada menos, do que a influenciadora digital Deolane Bezerra no caso. Beatriz Souza está ao vivo conosco, vai trazer mais detalhes. Que história é essa, hein, Beatriz? Seja bem-vinda, uma boa tarde.
5: Oi, Cássio. Boa tarde para você, para todos que estão ligados aqui com a gente na Jovem Pan. Excelente sexta-feira para todos. Pois é, Cássio. A Polícia Legislativa aqui do Senado Federal abriu uma investigação para poder apurar um suposto plano de tentativa de atentado contra o senador Flávio Bolsonaro, pré-candidato à presidência da República. O que aconteceu para a Polícia Legislativa poder abrir essa investigação? Um funkeiro chamado MC Misa deu uma entrevista para um canal do YouTube. Nessa entrevista, ele falou que existe um plano, né, sendo arquitetado de atentado contra o senador Flávio Bolsonaro. E ele diz que quem está planejando, quem está detalhando essa tentativa de atentado é justamente a influenciadora Deolane Bezerra e também um homem chamado Marcelinho. Ele ainda fala que os envolvidos nesse suposto esquema não são criminosos, são políticos envolvidos com a Deolane. Giuliani. Isso nas falas do MC Misa. Ele ainda fala que a motivação para esse plano de atentado é justamente a possibilidade do senador Flávio Bolsonaro ser eleito presidente da República. Ele diz o seguinte, abre aspas, se o Flávio correr o risco de ganhar as eleições, é um desafeto danado, fecha aspas. E foi essa fala, essa entrevista para um canal do YouTube que fez com que a Polícia Legislativa abrisse essa investigação ontem mesmo, quando o senador Flávio Bolsonaro retornou dos Estados Unidos, né? Ele teve uma reunião com o presidente norte-americano Donald Trump e ontem mesmo essa investigação foi aberta aqui no Senado Federal. Em nota, Cassius, a polícia diz o seguinte, que essa investigação visa instaurar os procedimentos cabíveis para a verificação da procedência e extensão das informações obtidas. Ou seja, inicialmente a Polícia Legislativa vai apurar se essas falas, investigar se essa fala desse MC Misa, desse funkeiro, são de fato verdadeiras, se existe ou existiu algum plano de atentado contra o senador Flávio Bolsonaro. E a gente relembra, ele citou, né, que quem arquiteta esse plano é a influenciadora Deolane Bezerra. Ela já está presa preventivamente desde o dia 21 de maio por um suposto envolvimento no esquema de lavagem de dinheiro para o primeiro comando da capital, o PCC. Se a Polícia Legislativa constatar que existiu, de fato, esse plano, uma tentativa, uma arquitetação aí para um plano de atentado contra o senador, a influenciadora Deolane Bezerra pode passar a ser alvo de mais uma investigação, viu, Cassius? Volto com você e qualquer atualização sobre essa apuração da Polícia Legislativa eu trago aqui no 3 em 1.
1: Combinado, Beatriz. Obrigado pelas informações. Gente, que loucura essa história, né? Fazer essas conexões, ou pelo menos essas denúncias graves que esse funkeiro, MC Misa, acabou fazendo de que havia um plano já arquitetado para cometer um atentado contra o senador Flávio Bolsonaro. Se a gente voltar lá na campanha do ex-presidente Jair Bolsonaro, também acabou sofrendo um atentado em Juiz de Fora, no interior de Minas Gerais, e Flávio respondeu, dizendo que não vai se intimidar com o crime organizado e que não tem medo. Piperno, como é que você vê esses episódios, se há relação com o que aconteceu também com o pai dele, de ter um atentado justamente no ano eleitoral? E, é claro, também o risco que é e a importância dessa investigação para que nada aconteça também com o senador.
3: Bom, por enquanto a gente está no campo, né, do, sabe, da especulação. Ah, porque alguém disse que a moça lá, enfim, a Deolane, estava arquitetando algo e, aliás, ela está presa pela Polícia Federal, né? Ou seja, as autoridades em relação a ela estão sendo rigorosas, ela está presa. Então, eu acho que muita calma nessa hora, porque muita teoria da conspiração também vai surgir por aí, né?
1: Com certeza, meus amigos. Vamos seguir, então, com o nosso 3 em 1, porque olha só, o Eliseu já tá ok, gente? Não? Ainda não. Então tá. Daqui a pouquinho, então, a gente vai conversar ao vivo com Eliseu Caetano, que vai trazer mais das repercussões, né, envolvendo essa decisão por parte dos Estados Unidos de equiparar e classificar as facções criminosas, o PCC e o Comando Vermelho, com organizações terroristas. Ô Zé, eu quero conversar com você em relação também a esse episódio envolvendo o Flávio Bolsonaro, a gravidade, ainda mais se tratando de um ano eleitoral.
4: Mas olha, a segurança da Câmara e do Senado, né, não, na verdade não é uma segurança, é uma polícia constitucionalizada e tal, polícia do Senado e polícia da Câmara dos Deputados. E eles têm vários departamentos, como qualquer polícia, inclusive a investigação, tem também inteligência e assim por diante. Ameaças aos deputados e ameaças aos senadores são muito comuns, muito comuns. E aí o que é que acontece? É um filtro da Polícia Legislativa, inclusive com colaboração em técnica da Polícia Federal, para avaliar ali qual é a ameaça que é possível, a ameaça que merece um cuidado. Todas as ameaças são tratadas como sérias, né? Então, é assim. Hoje existem vários deputados, eu até perguntei lá, é um dado sigiloso, vários deputados ameaçados e que são protegidos pelos policiais da Câmara e do Senado, isso custa dinheiro. Por exemplo, assim, um deputado que mora no Rio de Janeiro, quando ele vai para o Rio de Janeiro, vai policiar um ou dois policiais da Câmara protegendo. E anda com ele no Rio de Janeiro, ontem mesmo, conversava exatamente sobre esse trabalho, da dificuldade de trabalhar no Rio de Janeiro. Policiais dizendo de que, em certos momentos, quando vão com o policial fala, olha, ou com o deputado fala para o policial, para por aqui, a partir daqui você não pode passar. É, para se ter uma ideia, como existe um estado paralelo no Rio de Janeiro. Quer dizer, o deputado protegido pelo policial da Câmara pede para o policial se afastar em certos momentos, em certos lugares, para se ter uma ideia. Nesse caso aí, dessa denúncia, foi uma denúncia considerada coerente. E aí, nesse caso, o cuidado é muito maior. Mas o deputado Flávio Bolsonaro já está há bastante tempo sendo protegido pelos policiais do Senado Federal, né? E recebe uma proteção especial em todos os lugares. Quando ele vai, isso antes até da pré-candidatura, quando ele vai em um lugar, vai primeiro o precursor, olha o ambiente, vê o nível de segurança. Quando ele vem, o policial fica lá fora. É assim mesmo. A família Bolsonaro, ela é constantemente ameaçada.
1: E olha, o ex-secretário nacional de Segurança Pública, o Mário Sarrubo, acredita que a medida prejudica a cooperação internacional.
6: Uma cooperação internacional que funciona muito bem, que é histórica em termos de Brasil, com as autoridades policiais americanas, com outros países vizinhos aqui da América Latina, com a Europa e assim por diante, ela vai sofrer um dano significativo. Por quê? Em sendo consideradas as facções criminosas que atuam em nosso território como organizações terroristas em território americano, deixa de ser o foco das polícias das facções brasileiras lá nos Estados Unidos e passa a ser foco da CIA e das Forças Armadas, que são agências que não têm tradição de cooperação, são agências que não trocam informações, são agências que atuam muito mais sem o conhecimento e o apoio do governo estrangeiro, que atuam só com foco nos Estados Unidos, que, na verdade, não trarão, portanto, nenhum tipo de qualificação nas respostas às organizações criminosas aqui do Brasil. Portanto, isso não agrega qualidade ao combate às facções, não ajuda em nada, muito pelo contrário, atrapalha, porque interromperá uma cooperação internacional fluida que nós temos com as forças policiais estrangeiras.
1: E olha, os jornais do mundo inteiro deram destaque a essa declaração do governo dos Estados Unidos de classificar o PCC e o Comando Vermelho como grupos terroristas. Nosso correspondente nos Estados Unidos, o Eliseu Caetano, vai trazer mais detalhes para a gente, como está sendo essa repercussão nos principais jornais do país. Eliseu, seja bem-vindo aqui ao nosso querido 3 em 1. Uma boa tarde.
7: Salve, salve, Cássio Zeman. Ótima tarde para você, para os nossos companheiros debatedores aí no estúdio e, claro, para todo mundo que acompanha o queridinho das tardes da Jovem Pan, o nosso 3 em 1. E hoje tem o famoso Sextou, ou Happy Friday, como a gente diz, às sextas aqui nos Estados Unidos, viu? Nossa equipe de reportagem segue de olho, acompanhando todas as repercussões, não apenas aqui nos Estados Unidos, aí no Brasil, mas no mundo inteiro, sobre essa decisão de ontem, que deve impactar o Brasil ao longo das próximas horas ainda, viu, Cássius? Eu dividi por continente, viu? Eu fiz uma busca geral para a gente conseguir ter uma noção da amplitude que essa notícia rodou no mundo, viu? A cobertura, ela é recente, né? Ela começou ontem no final da tarde com um tom factual, com uma ênfase aí em implicações geopolíticas, soberania brasileira, estratégia dos Estados Unidos também, principalmente sobre crime transnacional. Aqui nos Estados Unidos, Washington Post, AP News, New York Times, Bloomberg falaram a respeito. New York Times colocou, inclusive, na capa. Acho que a gente tem uma arte aí do New York Times. Pedi para o nosso querido Diogo Patrone soltar. O New York Times também participou dessa cobertura ampla e neutra, né? Destacando a medida como parte da política de Trump de tratar os cartéis como narcoterroristas. Também deu um espaço ali para Marco Rubio, que chamou os grupos brasileiros, abre aspas, das mais violentas organizações criminosas do mundo. E com rede nos Estados Unidos, fecha aspas, o New York Times, assim como a Bloomberg, também enfatizaram, né, melhor dizendo, as sanções financeiras, o congelamento dos ativos e o timing político também chamou a atenção, não apenas dos veículos aqui dos Estados Unidos, né? Esse encontro entre os irmãos Bolsonaro e o presidente dos Estados Unidos, Donald Trump, e toda a linha abaixo do Trump, né? Os os diplomatas, os nomes mais importantes da segunda linha do governo Trump também se reuniram com os bolsonaros aqui nos Estados Unidos. Então, esse time também é assunto. No Canadá, essa informação também virou notícia nos principais veículos. Na América Latina, o El País da Espanha também falou, México, vários veículos com foco aí nessa questão da soberania do Brasil e, obviamente, como não ser dos riscos também de ingerência e até de algo que a gente tem tratado aqui no nosso 3 em 1, do impacto dessa decisão nas eleições do Brasil em 2026, do possível impacto, né, e, obviamente, as complicações também para bancos e empresas, porque transformar, mudar essa nomenclatura de organização criminosa para organização terrorista também traz consigo um elemento, Cássio, que pouca gente tem falado, viu? Que é o seguinte: todas as pessoas físicas ou jurídicas, bancos, empresas, ainda que sejam empresas laranjas, viu? Aquelas usadas ali como fachada, que tiverem ligação comprovada com o Comando Vermelho ou com o Primeiro Comando da Capital ou com alguma das pessoas arroladas nesse processo, também podem ser punidas. E aí entram, sabe quem? Os bancos daqui dos Estados Unidos, por exemplo, que se tiverem ali alguma conta corrente, alguma relação, tem que cortar aí esses ativos, o dinheiro vem para a mão do governo dos Estados Unidos. Na Europa, por exemplo, no Reino Unido, The Guardian falou a respeito. Na Espanha, como eu disse ainda há pouco, o El País também falou a respeito. E a gente tem vários outros veículos do mundo que trouxeram informações e seguem repercutindo isso. Na tela, a gente tem, por exemplo, o Financial Times. Quem nos acompanha por vídeo, vê aí na tela esse, que é um dos veículos mais importantes do mundo, na capa, dizendo, olha, os Estados Unidos designaram os cartéis de drogas brasileiros como grupos terroristas. O Financial Times é um dos jornais mais importantes do mercado financeiro também. A Al Jazeera, que é essa TV lá do Oriente Médio, que também é um portal, os Estados Unidos designaram duas gangues brasileiras como organizações terroristas. Ou seja, até no Oriente Médio, o Brasil virou notícia por conta dessa decisão dos Estados Unidos. E claro que a gente vai seguir daqui, Cássius, acompanhando todos esses desdobramentos e as novidades que começam a seguir. Eu estou produzindo uma matéria em parceria com a Bia Oliveira, nossa chefe de reportagem, para a nossa programação, e a gente vai tratar do seguinte: como essa decisão vai impactar o morador da favela, o brasileiro, que a gente está falando dos bancos, a gente está falando do PCC, a gente está falando do Comando Vermelho, de organizações. Tem muito dinheiro, não é verdade? Agora, e o morador dessas áreas conflagradas? E os moradores dessas áreas que são dominadas por esses, agora, não mais criminosos, mas terroristas? O que muda na prática? O que vai mudar? Como eles vão serem ali impactados por essa decisão americana? A gente vai contar para o nosso ouvinte, para o nosso telespectador e internauta, uma matéria que a gente está produzindo para a programação da Jovem Pan. Eu volto com você no estúdio, Cássio.
1: Valeu, Eliseu. Obrigado pelas informações. Boa gravação para você aí em Nova York, trazendo todos os detalhes para a gente. O Alangani, o Eliseu tocou num ponto interessante que os jornais internacionais, os principais tabloides, acabaram realmente não só repercutindo a decisão, mas também os impactos que podem ter em empresas e também no sistema financeiro.
8: No sistema financeiro, provavelmente vai trazer algum tipo de aumento de custo, né? Porque agora, essa nova classificação, você vai ter que adequar mais controle, controles internos, compliance, governança corporativa. Agora, é claro que, apesar do aumento de custo para o sistema financeiro, para os bancos, a medida, nesse sentido, é positiva. Por quê? Porque você está dificultando o dinheiro do terrorismo, né? Para lavagem de dinheiro, esse tipo de coisa. Então, enfim, é positivo.
1: Perfeito, gente. Vamos seguir aqui com o nosso 3 em 1 com destaque internacional. Olha só, expectativa grande, porque hoje pode sair o veredito de Donald Trump sobre o possível acordo de prorrogação de cessar-fogo com o Irã. O presidente norte-americano se reúne na Casa Branca com a equipe de governo para selar essa decisão. Luca Bassani ao vivo trazendo todos os destaques para a gente. Luca, será que hoje vai? Será que hoje o martelo é batido para a gente ter a paz no Oriente Médio?
9: Boa tarde a você, Cássio, a todos que nos acompanham nesta sexta-feira no nosso 3 em 1. Pois é, uma notícia que a gente está esperando dar a semana inteira, né? Falando sobre o presidente Donald Trump, a expectativa que foi feita desde o início dessa semana com a possibilidade de anúncio através do secretário de Estado, Marco Rubio, até mesmo do presidente Trump em relação a um cessar-fogo prolongado e novas tratativas. Hoje, então, Donald Trump se reúne na Casa Branca com importantes lideranças do governo, outros informantes militares e pessoas ligadas à estratégia desta guerra para poder, de fato, tomar uma decisão. De acordo com um memorando que foi divulgado na imprensa norte-americana, os líderes, tanto dos Estados Unidos quanto do Irã, teriam acordado fazer, então, o prolongamento do cessar-fogo entre 30 e 60 dias e, neste período de até 2 meses, discutir as questões fundamentais para ambos os lados. Porém, durante a vigência desse tempo, teríamos já a reabertura do Estreito de Hormuz, ou seja, uma vez que haja né, essa sinalização positiva, o Estreito de Hormuz é reaberto, ele que tem esse bloqueio duplo e as embarcações podem fazer o seu trânsito e, consequentemente, o petróleo volta a cair, agora já abaixo dos $100 o barril. Todavia, questões fundamentais parecem ainda ser ponto de grande divergência. O primeiro deles é o levantamento das sanções sobre o Irã. O Irã quer o levantamento imediato das sanções econômicas que assolam o país há alguns anos, enquanto que Donald Trump quer primeiro confiar nos iranianos, ver algum gesto de boa-fé antes de tomar essa decisão. Outro ponto é relacionado ao programa nuclear iraniano. Donald Trump, Netanyahu e outras lideranças do mundo islâmico mesmo deixam claro que não vão aceitar em hipótese alguma o Irã desenvolver uma arma atômica. Exigem também a retirada do material enriquecido, né, do urânio previamente enriquecido do território iraniano. Por hora, o líder supremo Mojtaba Khamenei e seus ministros não dão nenhuma sinalização que isso iria acontecer. E, por fim, o financiamento, né, dos iranianos aos grupos terroristas no Oriente Médio, outro ponto de grande divergência. Os iranianos alegam que são grupos de resistência, enquanto grande parte daquelas nações assoladas pelas atividades terroristas acabam interpretando isso de outra maneira. Portanto, a gente vê que há uma sinalização positiva para o prolongamento do cessar-fogo vigente desde o mês passado, mas ainda pontos nevrálgicos, pontos cruciais muito distantes de se encontrar um fim definitivo e, portanto, ainda há a possibilidade da guerra recomeçar. A gente vai ficar aqui na expectativa, observando as publicações de Donald Trump, que nos finais de semana costumam ser bastante frequentes, assim como no próprio final de semana que iniciou a guerra.
1: Perfeito, Luca. Obrigado pelas informações. Zé Maria Trindade, a gente, inclusive, está nessa expectativa desde segunda-feira em relação à ampliação desse acordo de cessar-fogo, mas pelas informações que o Luca trouxe, parece que tudo passa pela reabertura do Estreito de Hormuz e pela saída, né, de toda ali o potencial naval dos Estados Unidos. Após essa etapa, parece que as conversas devem andar.
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1: É, mas essa questão nuclear é muito importante. Ela já foi muito importante nas tratativas internacionais. Vários acordos foram fechados contra a proliferação de armas nucleares. O próprio Estados Unidos se comprometeu a reduzir o número de ogivas nucleares, né? E outros países também. Este é um assunto muito importante. Nas conversas que eu já tive aqui com especialistas, me assustaram, né? A história é de que está mais simples, cada vez mais simples, a possibilidade de grupos extremistas criarem um artefato nuclear. Os computadores estão mais acessíveis.
2: Com certeza, Zé. Inclusive, gente, há essa expectativa dessas negociações avançarem, mas se trata de um acordo de negociações extremamente frágeis. Porque toda vez que há um avanço, uma expectativa positiva, agora vai, sempre acontece um episódio. Seja uma violação, né, por parte de um lado ou de outro do acordo de cessar-fogo, novos bombardeios, pelo menos uma tentativa de atravessar o Estreito de Hormuz, não seguiu ou não algum tipo de recomendação. Então, esse acordo, por mais que seja prorrogado por 60 dias, e nesse período de 60 dias você consiga discutir os pontos mais sensíveis, mais difíceis e complexos desse acordo de cessar-fogo, É muito imprevisível o que pode acontecer no Oriente Médio. O que a gente tem de fato é que cada dia que o Estreito de Hormuz fica fechado, cada dia que não tem navegação, dificulta ainda mais o mercado global. Isso é o mercado de petróleo, é o mercado de gás natural, vai também estrangulando, como o Zé falou, diversas economias, vai encarecendo esse serviço, esse produto, tanto para a Ásia, como para a União Europeia, como também para os próprios Estados Unidos. Há uma pressão interna dentro dos Estados Unidos e também de outros países para que se chegue no acordo, mas as conversas são extremamente sensíveis, porque cada um dos lados não quer abrir mão das suas vontades e dos seus desejos. E olha, você que está na TV aberta, fique agora com o Pan na Área. E a gente aqui no 13 e 1 segue discutindo, gente, o futuro e a possível, né, acordo de paz entre os Estados Unidos e o Irã. Segue pelo menos essa expectativa que hoje pode ter um veredito, pode inclusive Donald Trump anunciar por meio das redes sociais ou até mesmo o secretário de Estado Marco Rubio a definição. Se dentro desse período de 60 dias vão ser respeitados, né, algumas regras, mas com reabertura do Estreito de Hormuz, que vem se dificultando bastante a economia global. Gani, a gente vem ao longo também daqui do 3 em 1 e desde o começo desse conflito, há quase 3 meses, discutindo que os objetivos praticamente mudaram. É. Se falava muito na questão do enriquecimento do urânio, desenvolvimento de armas nucleares, mas parece que a pauta 1, o principal item que deve tornar possível esse acordo de paz, é a reabertura do Estreito de Hormuz, que nunca ficou fechado antes.
3: Pois é, Cássio, exatamente, você colocou muito bem, né? Os objetivos, eles foram mudando, até porque lá atrás, você lembra quando, no ano passado, o Trump lançou aquela bomba anti-bunker, que supostamente o urânio do Irã estavam ali nos bunkers? O que que o Trump falou? Acabamos com o programa nuclear do Irã, acabou, não tem mais risco. E daí, quando ele inicia a guerra, ele volta a falar do enriquecimento do urânio. Então, peraí, ele mentiu? Lá atrás? Que papo é este? Mas aí é claro que não tinha mais nada a ver com o enriquecimento do urânio, e sim com a queda do regime. Eles, ali numa operação espetacular, cinematográfica, junto com Israel, conseguiram matar as lideranças do governo teocrático, da ditadura teocrática iraniana, acreditando que fosse levar ao fim do regime. Aconteceu isso? Não. O regime resistiu. E pior do que isso, resistiu e fechou o Estreito de Hormuz. Agora eles falam novamente no programa nuclear, em reabertura do Estreito de Hormuz. A verdade é que os objetivos vão mudando de acordo com as circunstâncias e os Estados Unidos, acredito que estão arrependidos de entrarem nesta guerra, porque agora não sabem como sair.
2: Ô, Piperno, como você analisa esse cenário, se tratando do governo iraniano, de Donald Trump? Há uma imprevisibilidade muito grande, tanto que a gente pode ter um acordo como simplesmente começar as negociações do zero.
4: Ô, Cássio, eu concordo muito com o que o Alan falou, porque, veja, parece que agora o objetivo palpável, o objetivo real, deixando as utopias de lado, é a situação voltar ao que era 3 meses atrás. Ou seja, o Irã seguindo a vida dele, com lideranças, enfim, renovadas, né, porque muita gente morreu. E, aliás, há, inclusive, especialistas que afirmam que as novas lideranças do Irã, elas são mais radicais e anti-ocidentais do que as lideranças que morreram, as lideranças que foram assassinadas. Ou seja, vai ser mais difícil se relacionar com o Irã. E aí, o objetivo, então, volta a ser, do ponto de vista geopolítico, reabrir o Estreito de Hormuz, que já estava aberto antes de começar o conflito. Ou seja, matou-se muita gente, espalhou-se pânico, provocou aí um grave momento de dificuldade para muitos setores da economia mundial. Quase todos os países passaram a ter mais inflação, menos crescimento econômico, para voltar justamente ao que era antes. Olha o tamanho do prejuízo, olha o que é insensatez. Essa é a guerra da insensatez, porque é óbvio que o Irã não vai recuar 1 centímetro do seu programa nuclear e de fabricação de mísseis de longo alcance. Ele não vai fazer isso, até porque fazer isso seria, de certa forma, se abrir da carta branca para que Israel faça o que bem entender daqui a pouco. Então, o Irã não vai abrir mão daquilo que ele já tem.
3: Não, e só complementando uma coisa que o Piperno falou, o Irã é um país que está acostumado a viver em restrição, certo? Então, assim, você pode ir lá bombardear, né? Ter uma guerra de atrito permanente, longa. Então, o Irã ficou em guerra com o Iraque, quanto tempo, Piperno? 7, 8 anos?
4: 8 anos.
3: 8 anos. Ficou em guerra com o Iraque, uma baita guerra. Então, não é isso que vão fazer com que eles recuem. Não vai ser a solução militar. A solução passa pela política.
4: Se no Brasil, Estados Unidos ou em qualquer outro país grande aqui do Ocidente, o PIB cair 1% isso durante um ano, não, provavelmente o governo cai junto.
3: Cai. Não, no Brasil, em uma semana de guerra, a gente fala, pelo amor de Deus, não aguento mais, cadê minha vida de volta?
4: Lá no
3: Quero
4: Irã,
3: tomar minha cerveja.
4: A economia cai 5%, 3%, 8%, e o governo vai.
3: Continua. E a população resiste, está acostumada mais a esse cenário também.
2: Perfeito, gente. Vamos voltar com os destaques de Brasília, porque olha só, o presidente Lula afirmou que vai indicar novamente o advogado-geral da União, Jorge Messias, para uma cadeira no Supremo Tribunal Federal. Em abril deste ano, é importante lembrar, o Senado rejeitou o nome de Messias para o STF, caracterizando a primeira rejeição em mais de 130 anos. A repórter Janaína Camelo vai trazer mais detalhes para a gente. Jana, porque existe ali algumas regrinhas no Senado que podem, inclusive, impedir essa nova tentativa do presidente Lula. O próprio presidente Lula viu ali na advocacia do Senado, será que pode indicar num curto espaço de tempo? Será que tem que esperar mais um ano ou até mesmo um novo governo? Como é que fica essa situação e se essa indicação pode acontecer ainda este ano? Boa tarde.
5: Muito boa tarde para você, Cássio. Existe uma regra, sim, ali do regimento interno do Senado, né? Que não pode haver uma apreciação no mesmo ano de um indicado que foi rejeitado naquele ano. Mas essa regra, ela não é constitucional. Ela é uma regra regimental, que pode ser alterada a qualquer momento numa decisão de colégio de líderes, numa decisão do próprio presidente da casa. Então, isso vai depender de uma articulação política. Né? Então, a gente sabe que o problema da rejeição de Jorge Messias foi muito não por conta da carreira dele jurídica. Foi um problema de articulação política do presidente Lula, envolvendo principalmente a relação dele com o presidente do Senado do Congresso, Davi Alcolumbre. Né? Teve toda uma polêmica ali envolvendo a relação entre os dois, que até hoje está estremecida por conta disso. E lembrando que também, além disso, Davi Alcolumbre pretendia ali, pedia, né? Fez um apoio explícito ali para a candidatura, na verdade, do senador Rodrigo Pacheco para essa vaga que está aberta lá no STF. Já tinha uma expectativa, o presidente Lula ele já tinha dito nos bastidores que ele ia manter sim a indicação de Jorge Messias para essa vaga. E hoje ele falou isso publicamente. A gente vai ouvir um trechinho do que o presidente disse no evento público.
6: Eu perdi a indicação do meu ministro da Suprema Corte. E eu fiquei triste, porque ele não foi derrotado por incompetência jurídica, porque é um dos melhores advogados desse país. Ele nada, porque ele tem alguma ficha suja na vida dele. É um dos homens mais íntegros desse país. Ele foi derrotado por uma questão simplesmente política. E o que, que vai acontecer, senadores? Eu vou mandar o Messias outra vez. E vou mandar por respeito à função presidencial. Sou eu que indico.
5: Só lembrando, o Messias recebeu apenas 34 votos favoráveis para a indicação dele, para que ele fosse aprovado para a vaga no STF. São exigidos, no mínimo, 41 votos ali no plenário do Senado. Jorge Messias, ele estava, inclusive, de férias, né, Cássio? Ele voltou de férias, pegou 15 dias ali, duas semanas, voltou de férias na última segunda-feira, já voltou a despachar do gabinete dele. Mas a questão é isso, regimentalmente não poderia, mas tudo pode se abrir ali uma exceção, dependendo de uma articulação política. Então, tudo vai depender também do desempenho do presidente Lula, até com relação às eleições no ano que vem. Nas eleições nesse ano, se ele seria, sim, reeleito para o ano que vem. Cássio.
2: Valeu, Jana. Obrigado pelas informações, meus amigos. Messias again, a missão. Ô, Zé, eu quero entender, na sua visão, pelo menos na sua análise, por que o presidente Lula vai novamente reenviar a indicação ou indicar Messias num curto espaço de tempo se não há clima favorável para isso novamente?
1: Pois é, o presidente Lula nunca engoliu essa derrota, que foi uma derrota, no plenário do Senado Federal em votação secreta. E nunca engoliu uma articulação que foi levada a ele. Ele estava informado da dificuldade.

0: ninguém controla uma votação secreta assim. Ou ele está sabendo de algo e fez um grande acordão que a gente não está sabendo, né? Ou uma dificuldade muito grande de entender o momento político. É, o regimento interno fala, aí é uma análise de projetos, não se pode colocar duas vezes o mesmo projeto, o mesmo assunto para votar. Então, assim, um assunto, né, que é a indicação do ministro do Supremo. Então, é possível, sim, interpretar que o regimento interno impede de se colocar o Jorge Messias de novo em votação. É, eu até conversei com algumas pessoas, disseram, olha, ele vai direto ao plenário, não vai passar por sabatina, não é assim, mas de qualquer maneira é muito complexo, muito difícil, até sob o ponto de vista pessoal do Jorge Messias.
1: Com certeza, Zé, a gente tem que entender se Jorge Messias vai querer passar por tudo isso, porque corre um grande risco de uma nova rejeição e aí sim, mais uma vez, entrar na história. Ô Piperno, outros questionamentos é saber se chegar essa nova indicação, em que momento ou por quanto tempo Davi Alcolumbre vai segurar essa indicação. Na última, ficou aí pelo menos mais de 5 meses esperando o documento oficial por parte do governo para indicar. Mesmo ali com clima, aí o governo tinha achando que ia passar batendo na trave e acabou, inclusive, tendo uma rejeição na margem maior, surpreendendo muitas pessoas. Mas tem esses fatores. Se Jorge Messias realmente vai querer passar por tudo isso e se Davi Alcolumbre vai pautar ou não essa indicação.
2: Eu acho que a questão pessoal do Messias aí é a mais importante e sensível. Será que ele aceitaria correr o risco ao duplo constrangimento? Essa é minha grande dúvida. E até porque eu imagino tenha sido muito dilacerante para ele sofrer essa rejeição e tendo ele sido, então, o primeiro personagem, o primeiro indicado em 132 anos a ser recusado pelo Senado. Isso é uma mancha para a biografia dele. Segunda coisa, mesmo que ele fosse aprovado, puxa vida, ele ia ser sempre o juiz da segunda indicação, aquele que em um determinado momento foi recusado pelo Senado. Agora, respondendo diretamente ao teu questionamento em relação ao Alcolumbre, eu acho que se ele demorasse muito para levar a votação, isso soaria como uma declaração de guerra ao presidente da República. E eu desconfio que as investigações que cercam todo o ecossistema Daniel Vocaro, de alguma forma, lá na frente, podem incomodar um pouco o presidente do Senado.
1: Ô, Alangani, você vê como teimosia do presidente Lula?
3: Vejo sim, até porque, olha só, o regimento interno não prevê essa situação, né? Então, não poderia. Imagine o acordo que teria que ter internamente com o risco de perder novamente. E é claro que Davi Alcolumbre não gostaria dele, né? Por que que agora mudaria de ideia, de opinião? Não faz muito sentido. Então, eu vejo que, na verdade, o presidente Lula tem que aceitar essa derrota e deixar aí para o ano que vem, caso ele seja eleito.
1: Perfeito, meus amigos. Vamos seguir, então, com mais informações e voltar a falar sobre a decisão dos Estados Unidos, que acabou classificando as facções criminosas, o PCC e o Comando Vermelho, como organizações terroristas. Sobre isso, a gente conversa ao vivo com Amanda Robertson, que é porta-voz do Departamento de Estado norte-americano. Ela está ao lado do nosso correspondente Eliseu Caetano. Secretária, seja muito bem-vindo aqui ao nosso querido 3 em 1. Uma boa tarde. E eu quero começar essa entrevista te perguntando qual foi a real influência do senador Flávio Bolsonaro nessa decisão dos Estados Unidos.
4: Então, como parte da estratégia do presidente Trump de colocar a segurança dos Estados Unidos em primeiro lugar para garantir a nossa segurança nacional, ontem designamos 2 grupos, o PCC e o CV, como terroristas globais especialmente designados e pretendemos também designar ambos grupos como organizações terroristas estrangeiras. São medidas que estamos tomando independentemente para proteger a nossa segurança nacional. Sabemos que estes grupos são uns dos mais violentos grupos, não só no Brasil, mas que estão tomando ações aqui nos Estados Unidos também, em pelo menos

0: los 12 estados então realmente ações para nos proteger.
1: Perfeito. Secretário, só para tirar uma dúvida realmente, eu fiz a pergunta, teve alguma influência, alguma força ou foi motivado pela visita de Flávio Bolsonaro essa decisão da Casa Branca logo após a sua visita?
0: É só o presidente Trump e a sua equipe que tem responsabilidade pela segurança dos Estados Unidos e que toma decisões dessa magnitude que afeta os Estados Unidos. Quero destacar que essas duas designações fazem parte de grupo de 17 grupos cartéis organizados aqui no hemisfério ocidental que foram designados pelo governo do presidente Trump desde janeiro de 2025. Então, realmente faz parte de uma estratégia regional ampla para proteger os Estados Unidos.
1: Perfeito. Nosso correspondente Eliseu Caetano tem um questionamento para a senhora.
2: Exatamente. Muito boa tarde novamente para você, Cássio. Boa tarde, Amanda. Boa tarde aos nossos colegas debatedores e, claro, toda a nossa audiência aqui na Jovem Pan. Antes de mais nada, Amanda, gostaria de te agradecer por ter aceitado o nosso convite, de participar dessa conversa aqui na tarde da Jovem Pan. Eu tenho uma pergunta que é exatamente a seguinte. Você agora há pouco disse que há indícios de que há vestígios do PCC e do Comando Vermelho em atuação em pelo menos 12 estados nos Estados Unidos. Então, atenção, porque essa é uma informação que ainda não foi divulgada amplamente aí no Brasil. Então, há registros de pelo menos 12 estados americanos com atuação do Comando Vermelho e do PCC. Mas você também falou agora há pouco que 17 organizações no total, no bojo, incluindo o CV, incluindo o Comando Vermelho, foram incluídas aí como terroristas pelo Departamento de Estado. Na prática, Amanda, o que é que muda na relação entre Estados Unidos e Brasil, que é a parte que nos toca? Muda alguma coisa? Há uma espécie de ruído na comunicação da chancelaria do Brasil com a chancelaria dos Estados Unidos? Como vocês esperam trabalhar com o Brasil a partir de agora? Haja consideração de que as autoridades do Brasil já estão falando a respeito e algumas já se posicionaram, inclusive, contra essa decisão.
0: Os Estados Unidos e o Brasil têm uma colaboração muito estreita e ampla na área de segurança. Vamos continuar essa colaboração. Incentivamos também o governo brasileiro de tomar medidas mais rigorosas contra estes grupos. Agora, falando sobre as designações, tem algumas consequências muito claras e importantes. Primeiro, restrições de vistos para aquelas pessoas que são membros destes grupos. Também bloqueio de todos os seus bens aqui dentro dos Estados Unidos. As designações também proíbem pessoas dentro dos Estados Unidos de realizar qualquer tipo de transação com membros destes grupos e também faz crime fornecer apoio conscientemente a membro deste grupo. Então, vamos ver agora a implementação dessas medidas para frear e eliminar estes grupos nos Estados Unidos e no Brasil e no mundo também.
1: Perfeito, Amanda. Inclusive, o nosso comentarista Fábio Piperno também tem um questionamento para a senhora.
3: Boa tarde, dona Amanda. Quando a senhora fala em frear a atuação desses grupos também no Brasil, a senhora admite, então, a possibilidade de alguma intervenção aqui no Brasil?
0: Então, as designações são parte da nossa lei e são muito claras. Não contempla nenhum tipo de atividade militar. Isso seria responsabilidade do Departamento de Guerra. O que sim sabemos é que vamos continuar colaborando com o Brasil, com os nossos parceiros também no resto dessa região, porque entendemos que compartilhamos este hemisfério, compartilhamos também o desafio de eliminar estes grupos que estão afetando comunidades nos nossos dois países.
1: Perfeito, Amanda. Inclusive, o Alan Gann, nosso comentarista, também tem uma pergunta para a senhora.
4: Boa tarde, Amanda, porta-voz. O que, que pode mudar em termos práticos? Como os Estados Unidos podem nos ajudar de uma maneira muito concreta a combater essas organizações agora terroristas, Comando Vermelho e PCC?
0: Então, são linhas muito claras, contempladas na nossa lei americana, que é parte dessas designações, outra vez restringindo vistos americanos para qualquer pessoa que participa com estes grupos, também bloqueando os bens aqui nos Estados Unidos. Entendemos que estes grupos estão atuando de maneira bastante sofisticada. Então, é importante bloquear qualquer bens, qualquer dinheiro, recursos que eles têm aqui dentro dos Estados Unidos. E também proibindo pessoas dos Estados Unidos a fazer qualquer tipo de transação com eles. Então, agora vamos ver na parte da implementação quais vão ser as consequências, mas sabemos que agora é o momento de levar muito a sério estes grupos e tomar todas as nossas ferramentas para já eliminar estes grupos.
1: Agora, nosso comentarista Zé Maria Trindade também tem uma pergunta para a senhora.
5: Perfeito, é um prazer falar com a senhora aqui. Eu queria saber se houve algum entendimento, alguma conversa anterior à decisão com integrantes do Itamaraty ou mesmo com o presidente Lula.
0: Então, estamos constantemente comunicando, dialogando com as autoridades e os líderes brasileiros. Já temos uma relação bilateral há mais de 200 anos, muito ampla, e trabalhamos em muitas áreas juntas. Sobre este tema de segurança, nós temos uma colaboração muito ampla, esperamos que continue e que cresça aún mais. Só no ano passado, por exemplo, confiscamos mais de 17 toneladas de cocaína através de ações conjuntas. Então, é só um exemplo dos resultados que estamos produzindo, mas para repetir, gostaríamos de ver o governo brasileiro também tomando medidas mais rigorosas contra estes grupos.
1: Amanda, também tem um questionamento, porque na política é muito importante o timing das coisas, né? E a gente, claro, faz toda uma análise política, econômica, social sobre qualquer movimento, ainda mais tratando de duas potências que são o Brasil e os Estados Unidos. E o timing dessa ação chama muita atenção, porque essa discussão, ou pelo menos essa decisão, ocorreria mais cedo ou mais tarde. Isso já estava sendo discutido desde o ano passado, quando Lula e Trump se encontraram pela primeira vez, ou o time foi justamente após a visita de Flávio. Por que justamente agora essa decisão?
0: Então, as autoridades estadunidenses estão constantemente trabalhando, tomando muitas ações diferentes em todo o mundo para garantir e proteger a segurança dos Estados Unidos. Neste caso das designações, leva todo um processo de investigação, análise. Então, os especialistas estavam e continuam trabalhando neste assunto. Quando tiver algum anúncio, alguma designação deste tipo, fazemos a informação pública o mais pronto possível.
1: Perfeito. Eliseu Caetano, tem mais um questionamento para Amanda?
2: Tenho sim, Cássio. Amanda, ainda nessa toada com relação à relação Estados Unidos e Brasil, eu tenho uma dúvida, que é o seguinte: o que muda agora, na prática, para os brasileiros, né, para aquela pessoa que mora, por exemplo, numa favela, que está sob domínio do tráfico, que agora para os Estados Unidos dito, né, tem a nomenclatura de organização terrorista e não mais organização criminosa. O que muda para esse sujeito? E o que muda também na relação bilateral, na relação Estados Unidos e Brasil? Há algum ruído nesse momento? Porque você fala com o nosso país e o nosso país fala com você. O que peta isso depois dessa decisão?
0: Vamos continuar falando, colaborando com o Brasil, que é um parceiro importante para os Estados Unidos na região. Com respeito às comunidades brasileiras, claro que queremos ver uma situação melhor. Sabemos que estes grupos são os grupos mais violentos no Brasil, estão causando ataques brutais contra policiais, autoridades, civis brasileiros. Então, é por isso que tivemos que tomar uma medida bastante forte para controlar e para também frear as atividades desses grupos que já estão atuando dentro dos Estados Unidos.
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1: Piperno, é importante essa investigação para saber como conseguiram implantar ali ou colocar grampos dentro do gabinete do governador em exercício. Para quem seria, quem queria ter acesso a essas informações, a essas conversas que acontecem entre quatro paredes? Piperno, Rio de Janeiro não é para amadores, hein?
3: Não, o Rio de Janeiro é um escândalo e eu falo isso com muito pesar, porque todo mundo sabe que eu adoro o Rio de Janeiro. Tá? Gosto muito do Rio de Janeiro, já pensei em morar no Rio de Janeiro, enfim, tenho parentes no Rio de Janeiro. E eu estou até puxando um negócio aqui que eu li no jornal O Globo hoje, porque dá essa impressão que no Rio de Janeiro ninguém se salva, né? Então, todos os governadores do Rio de Janeiro eleitos nesse século ou já foram presos ou foram afastados, né? Vários presidentes da Alerj, lembram lá do Todo-Poderoso Pisciani? Pois é. Né? Agora, por exemplo, o último, Rodrigo Bacelar, está preso. Né? E lá o deputado estadual, JH Joias, está preso.
1: TH Joias.
3: Desculpa, TH Joias está preso, acusado de conexões com o Comando Vermelho. Veja, eles falam em combater violência e aí o parlamentar é brother do Comando Vermelho. Então, quem é que se salva no Rio de Janeiro? Aí você tira, aí surge alguém estranho ao meio político, aí você olha e fala, pô, esse cara realmente parece que é um pouco diferente. Resultado, o sujeito não consegue trabalhar, que o gabinete já está todo grampeado. Mas aí, sobre o Rio de Janeiro, ou seja, não é para alguém, digamos, vestal em política. Tem que ser alguém viciado, tem que ser alguém corrompido. Estava lendo aqui hoje o Jornal Globo. Hoje ele traz uma reportagem sobre o que ele chama lá de a farra do uísque do Daniel Vorcaro em Nova York. E aí, Alangueiro, você que gosta muito de saber quem é que participa desses eventos e tal, o senhor gosta,
13: eu nunca,
3: né?
13: Nunca sou chamado.
3: Pois é, então...
1: Um time forte.
3: Ó, Castro, Mota, Ciro Nogueira. Ixi. Né? Rueda, mas o Rueda negou. Ele disse que só estava passando em frente. É verdade, falou que estava passando em frente.
1: Ele disse que tinha uma reunião.
4: Mas tinha um local.
3: Tinha lá uma reunião.
1: Exatamente.
4: Tinha o local do uísque ou não?
1: Era um bar em Nova York.
4: Um bar em Nova York.
3: Ao lado lá do Carnegie Hall. Vizinho do Carnegie Hall. O doutor Luizinho, estava em viagem oficial. Isnaldo Bulhões, enfim, deputado. Todos eles com fotinha aqui no Globo. Marcos Pereira. Presidente do Republicano.
1: E tu viu o valor, Piperno, dessa brincadeira?
3: Vi $1 milhão.
1: Um milhão? Cinco milhões de reais?
3: Cinco milhões de reais, uma noitada regada a uísque. Não é um milhão de reais no mês e tal. Não, uma noite. Eles consumiram isso aí. Doutor. E o governador Cláudio Castro lá e tal. Coincidentemente, ninguém sabe se tem conexão, mas coincidentemente, no dia seguinte, a Rio Previdência comprou mais R$80 milhões em papéis do Banco Master.
1: Gente, que loucura, hein? 5 milhões, uma noitada. Entre quê? 8, 10 pessoas?
4: Como é que pode?
1: Eu não tenho nem noção do que é isso, né? Eu não consigo materializar tanto valor. Então, enfim, mas cada um com a sua realidade. Olha só, gente, informação que acaba de chegar. O ministro do Supremo Tribunal Federal, Luiz Fux, negou o pedido do deputado estadual Douglas Ruas e atual presidente da Assembleia Legislativa do Rio de Janeiro para assumir o governo do Rio. Ou seja, será mantido, por enquanto, devido à decisão dos ministros do STF, a manutenção do Ricardo Couto, que era presidente do TJ, como governador tampão, até que o julgamento no STF seja retornado e definido qual será o futuro do governo do Rio de Janeiro. Se teremos eleições diretas, indiretas, se Douglas Ruas assume, porque ele venceu a eleição, né, para a presidência da Alerj, ou até mesmo pela manutenção aí de Ricardo Couto. Mas à medida que o tempo vai passando, cada vez fica mais difícil a gente ter uma eleição aí, pelo menos aí, direta, onde a população vai novamente às urnas. Então, um cenário, então, pelo menos de manutenção, com Fux negando o pedido de Douglas Ruas para assumir o governo do Rio de Janeiro, que seria, inclusive, uma estratégia extremamente interessante para Douglas Ruas ganhar mais visibilidade, notoriedade, fortalecer o palanque de Flávio Bolsonaro e, é claro, ter ao seu lado a máquina pública. Então, mais uma decisão e, é claro, tudo isso fica a cargo daquela decisão, daquele julgamento sobre o estilo e o modelo de governo que teremos no Rio de Janeiro a partir de agora. A tendência, pelo menos que os próprios ministros do STF deixaram claro nos seus votos e com pedido de vista, a tendência é realmente Ricardo Couto permanecer até o mês de outubro, ou pelo menos até dezembro, para assim depois ter a transição de quem vencer as eleições. Pode ser Eduardo Paes, pode ser Douglas Ruas, pode ser, enfim, tantos outros pré-candidatos que estão aí na disputa eleitoral para o estado do Rio de Janeiro. Bom, gente, vamos seguir falando de eleições, porque o senador Rodrigo Pacheco descartou seguir na vida política e também a possibilidade de ir para uma vaga no Supremo Tribunal Federal. Ele era, inclusive, cotado pelo presidente Lula para a disputa do governo de Minas Gerais. A repórter Júlia Firmino vai trazer mais detalhes para a gente. Pacheco agora anunciando que vai deixar a vida pública. Júlia, seja bem-vinda. Uma boa tarde.
11: É isso mesmo, Cássio. Boa tarde para você, para quem está com a gente aqui também no 3 em 1, na programação da Jovem Pan. Em relação a essa ser cotado, né, por Lula para ser o governador, né, disputar o governo do estado de Minas Gerais, Pacheco, inclusive, diz que tem uma boa relação com o próprio atual presidente Luiz Inácio Lula da Silva e que também espera que Lula compreenda agora essa nova decisão dele de deixar a carreira política. Hoje ele anunciou isso, diz que não existe a possibilidade de assumir uma vaga no Supremo, mas que pretende deixar, então, a carreira política ao fim do seu mandato ali no Senado. Pacheco também disse que não tem interesse em ingressar em qualquer vaga em tribunais superiores, porque para ele isso já é uma página virada. Essas falas foram dadas aqui em São Paulo, capital paulista, no seminário Lide Inovação e Tecnologia. E a gente tem um trecho dessa fala do senador. Vamos acompanhar?
12: Tenho 12 anos de vida pública, fui deputado federal e senador, presidente do Senado do Congresso Nacional por 4 anos. Tenho uma vida plenamente realizada e é sempre um momento da gente avaliar ciclos, né? E há um fechamento de ciclo na política que eu decidi fazer com o sentimento de dever cumprido, com muitas realizações feitas e com o coração muito tranquilo em relação a essa decisão. Não tenho nenhuma expectativa ou perspectiva de ingresso em Tribunal Superior, inclusive o Supremo Tribunal Federal. Se isso foi cogitado em algum momento, isso foi bem resolvido, é uma página virada e não tenho nenhuma expectativa nesse sentido.
11: Pacheco também disse nessa oportunidade, negando articulações, possíveis articulações políticas contra indicação, né, na corte ali do ministro da AGU, Jorge Messias. Ele disse que está tranquilo em relação à decisão dele de deixar a carreira política e que não pretende voltar atrás dessa decisão. Na oportunidade, Pacheco também descartou a disputa no governo, ao governo, né, de Minas Gerais, como a gente havia adiantado, mas citou, por exemplo, as figuras do empresário Josué Gomes da Silva, o ex-procurador também geral da Justiça Jarba Soares e, além disso, a ex-prefeita de Contagem Marília Campos, como nomes aí muito competitivos para disputarem o cargo agora em 2026. A gente fica acompanhando, né, Cássio, para ver se ele vai se manter aí nessa decisão e se realmente não vai desistir, voltar atrás, querer disputar alguma outra função, algum outro cargo agora em 2026. Volto com você.
1: Valeu, Júlia. Obrigado pelas informações. E olha, gente, essa decisão do Pacheco de abandonar a vida pública acaba, de certa forma, tendo um rearranjo e algumas mudanças no cenário eleitoral, principalmente no estado de Minas Gerais. Ô Zé, agora com o Pacheco, né, praticamente descartando, né, tudo, não ficando com um lado e nem com o outro, porque ele tinha esse desejo, uma vontade pessoal, né, de ser um ministro do STF, o que acabou não se concretizando, e também acabou nem seguindo aquela vontade do presidente Lula para que ele fosse candidato ao governo do estado de Minas Gerais. O que, que isso pode bagunçar neste xadrez político? E, é claro, faz também do próprio PT ter que acelerar as negociações para um palanque num dos principais estados do país.
5: Pois é, ficou muito mal para o PT de Minas e para o presidente Lula lá na região esse esforço implorar o Rodrigo Pacheco para ser candidato. E não foi a primeira vez. Na disputa anterior também houve uma insistência para formar uma chapa e ele disse não. Na verdade, ele não é do ramo, não é político, né? Ele foi eleito deputado, assumiu uma comissão importante na Câmara, de Comissão de Constituição e Justiça, e depois virou senador da República. Ele era muito popular em várias regiões de Minas, mas só que ele foi eleito por um lado e pulou para outro, e o eleitor nunca perdoou isso. Mas, de qualquer maneira, é um nome importante em Minas Gerais que está deixando a atividade política, porque ficou muito claro ali de que ele não é exatamente do ramo. Ele foi sustentado muito politicamente por Davi Alcolumbre, que fazia ali as grandes articulações, e ele na presidência, né? E portanto, não era exatamente, ele nunca teve esse apetite pelo poder que os políticos têm que ter. Era previsível esse desfecho e fica ali a grande dificuldade. Eu conversava com integrantes do PT que não entendiam essa situação de Minas dependendo do Rodrigo Pacheco, o PT de Minas, né? É hora de colocar a cara, mostrar lá quem é o candidato do PT, lançar a Marília, que está bem, ou outro nome lá, e ir em frente. O PT de Minas está meio traumatizado com o Pimentel, que foi governador e não foi reeleito e não ficou bem.
1: E aí, com certeza, e ainda tem aquelas rusgas com Alexandre Calil, devido às últimas eleições, isso não ficou muito bem resolvido, tanto que Alexandre Calil também não está sendo tratado como uma das possibilidades mais de palanque para o presidente Lula. Ô, Piperno, quando a gente fala de Rodrigo Pacheco, se discutia muito, né? Será que ele pode ir para o Tribunal de Contas da União, com apoio, com a força da Davi Alcolumbre? Mas estava ali os próprios integrantes do PT, tanto o presidente Lula como o PT de Minas, tentando ali, vamos lá, Pacheco, vamos, você vai conseguir. E está desde o ano passado esse papo que ele poderia ser o pré-candidato e servir como palanque ao presidente Lula. Mas ele acabou escolhendo um terceiro caminho que eu, pelo menos, não imaginava. O Zé, inclusive, trouxe que foi um caminho natural, até mesmo previsível. Você se surpreendeu com essa decisão do Pacheco?
3: Não, há mais ou menos um mês, lá no PT de Minas, já era dado como muito, muito incerta e até improvável a possibilidade que ele fosse o candidato, né? E lá no PT de Minas, tem gente que já assume que tem que haver uma reaproximação com o ex-prefeito Calil. Vejam. Lá em Minas Gerais, onde o presidente Lula, aliás, lidera as pesquisas, o quadro ele é muito parecido com o de 2022. Naquele momento, o PT também não tinha candidato e teve que apoiar o Calil. O Calil ficou em segundo lugar, perdeu para o Zema. Quatro anos depois, o Calil está de novo em segundo lugar, atrás agora do senador Cleitinho, que é, digamos, um rival importante, poderoso, mas não tanto quanto o Zema, que era mais popular e tinha a máquina na mão. E, de quebra, o PT tem muito bem encaminhada a eleição da prefeita de Contagem, Marília Campos, aí para o Senado. Então, assim, esse é o grande objetivo do PT local, eleger a ex-prefeita Marília como senadora. Se o PT fizer isso, ele está no lucro em relação a todas as últimas eleições. Porque em relação à popularidade do presidente Lula lá em Minas Gerais, ela continua mais ou menos do mesmo tamanho que foi quatro anos atrás.
1: Perfeito, Piperno. E olha só, o presidente da Comissão de Constituição e Justiça do Senado, o Otto Alencar, afirmou que vai dar prioridade à tramitação do texto aprovado pela Câmara sobre o fim da escala 6x1. A Beatriz Souza está ao vivo conosco aqui no nosso 3 em 1, vai trazer mais detalhes. Ou, inclusive, Beatriz, o próprio senador descartou analisar o texto alternativo que foi apresentado pela oposição. Ou seja, já deixou muito claro que a preferência e a pauta que vai tramitar preferencialmente e primeiro, será que foi aprovada pelos deputados?
13: Oi, Cássio, boa tarde para você mais uma vez. Pois é, o presidente da CCJ, Comissão de Constituição e Justiça, senador Otto Alencar, já se manifestou sobre o andamento, a prioridade da CCJ, já que agora o Senado e a CCJ vai ser o centro das atenções com a vinda da PEC do fim da escala 6x1. E o primeiro passo, né, desde que a PEC chega, é protocolada no Senado, é justamente a análise da CCJ, que é onde os senadores vão ali debater a constitucionalidade do texto. Só que antes mesmo da PEC do fim da escala 6x1 chegar na CCJ, ser despachada para a Comissão de Constituição e Justiça, já existe uma outra PEC que já chegou lá antes, que é a PEC alternativa, que está sendo apelidada assim, que foi a proposta de emenda à Constituição protocolada pela oposição, pelo senador Rogério Marinho, do PL, que veio justamente aí, protocolou essa PEC para poder competir, digamos assim, disputar com a PEC do fim da escala 6x1, que foi aprovada na Câmara na quarta-feira. E aí, sobre isso, sobre essa disputa, digamos assim, o senador Otto Alencar já disse que a preferência será a PEC do fim da escala 6x1, que foi aprovada na Câmara, e que a PEC alternativa da base da oposição ao governo não terá preferência, não terá um despacho por parte de Otto Alencar. Mesmo ele tendo preferência pela PEC do fim da escala 6x1, ela já está no Senado, já veio aqui, foi enviado oficialmente para o Senado, mas ainda aguarda despacho do senador, do presidente, né, do Senado, Davi Alcolumbre, que, em contrapartida, a PEC alternativa, ele despachou nas primeiras horas, né? Assim que ela foi protocolada, ele já despachou para a CCJ. A PEC do fim da escala 6x1 ainda está aguardando esse despacho para a CCJ, para poder, justamente, o senador Otto Alencar dar andamento no debate sobre a constitucionalidade da proposta. Só relembrando, Cássio, que a PEC do fim da escala 6x1 prevê a redução, né, da jornada de trabalho de 44 para 40 horas, o fim da escala 6x1 para a escala 5x2 e também a manutenção do salário dos trabalhadores, enquanto essa PEC alternativa apresentada pela oposição prevê um outro modelo de contratação baseado em horas trabalhadas, permitindo aí uma negociação entre o patrão e o empregado, o trabalhador, podendo negociar e o pagamento também somente pelas horas trabalhadas. A gente vai seguir acompanhando, né, primeiramente, quando o senador Davi Alcolumbre vai dar o despacho para a CCJ e também todo o debate dessas duas PECs aqui no Senado Federal, viu, Cássius?
1: Perfeito, Beatriz. Obrigado pelas informações. O Alangani, a gente estava discutindo em relação, né, à tramitação da 6x1, que estaria ali nas mãos, a bola do jogo com Davi Alcolumbre, mas nessa decisão de encaminhar as duas PECs para a CCJ, Davi Alcolumbre lava as mãos em relação à tramitação e agora o presidente da comissão deu seu parecer, ó, vou descartar aquela PEC alternativa, vou priorizar a que foi votada e discutida na Câmara. Podemos dizer que é uma vitória momentânea do governo?
4: Foi uma vitória momentânea do governo, infelizmente, porque a PEC alternativa era infinitamente melhor do que esta PEC que ficou, no final das contas, na comissão do Senado. Porque ela permitia flexibilidade total no mercado de trabalho. Quem quiser trabalhar 4 horas, que trabalhe e que seja remunerado por isso. Quem quiser trabalhar 48 horas, que trabalhe e que seja remunerado por isso. Tem empresa que trabalhar 6 horas por dia, mas numa escala 6x1 faz sentido. 36 horas, mas sendo 6x1. Porque cada empresa tem a sua dor. Cada empresa entende a sua particularidade. Não é o Estado que vai entender, vai colocar uma regra rígida de cima para baixo. Mas essa PEC aí, do jeito que está, ela é rígida, ela engessa. Agora, a outra, do senador Rogério Marinho, era excelente. Infelizmente, o presidente da comissão teve um outro entendimento.
1: Perfeito, gente. Vamos seguir aguardando, então, a tramitação da PEC lá no Senado e, é claro, definição do relator, que também pode ser muito importante e trazer um peso, uma celeridade para essa discussão. E, olha, entrevista exclusiva à Jovem Pan, o pré-candidato ao governo do Estado de São Paulo, Fernando Haddad, criticou as falas de Flávio Bolsonaro e Tarcísio de Freitas sobre a classificação do PCC e do Comando Vermelho como grupos terroristas. Matheus Dias traz todos os detalhes para a gente ao vivo aqui no nosso 3 em 1. Matheus, boa tarde.
14: Cássio, uma ótima tarde a você, ótima tarde aos colegas no estúdio, uma ótima sexta-feira aqui, nos acompanha também aqui no 3 em 1. Fernando Haddad, pré-candidato ao governo pelo PT aqui em São Paulo, ele, ex-ministro da Fazenda, tem feito uma série de viagens pelo interior de São Paulo, essa que foi uma promessa dele já na pré-campanha, ter feito várias agendas de pré-campanha aqui no interior, e a de hoje foi em Avaré, onde, como você já bem disse, deu uma entrevista exclusiva à Jovem Pan lá da cidade, nossa parceira de lá. E na entrevista, Haddad criticou veementemente essa mudança, então, de caracterização após pressão de Flávio Bolsonaro e criticou também a visão, tanto de Flávio Bolsonaro como de Tarcísio, referente a essa caracterização de Trump pelas facções criminosas do Brasil, em específico o PCC e o Comando Vermelho, como organizações narcoterroristas. Não só isso, Haddad também exemplificou como essa mudança de nomenclatura funcionaria na prática. Vamos ouvir.
15: Olha, eu acho que o Tarcísio e o Flávio deram um novo tiro no pé. O Tarcísio e o Flávio apoiaram o tarifaço americano contra o Brasil para tentar fazer o Bolsonaro escapar de responder pela tentativa de golpe de 8 de janeiro. E agora o Tarcísio e o Flávio dão um segundo tiro no pé. O que, que significa tratar essas organizações como facção ou como máfia? Significa que você vai ter um intercâmbio de informações entre os dois países. O que, que acontece quando você deixa de considerar esse tema um tema de segurança pública e passa a considerar um tema da segurança nacional dos Estados Unidos? Significa que ele deixa de ter a obrigação de compartilhar os dados conosco. Nós somos obrigados a compartilhar os dados com eles, mas eles não são obrigados a compartilhar os dados conosco. E com essa decisão, a tentativa dos Estados Unidos é colocar o Brasil numa relação de subserviência. E o Tarcísio e o Flávio estão comemorando isso.
14: Pois é, Cássio, essa que foi uma medida tomada por Flávio Bolsonaro na viagem aos Estados Unidos, desde que Trump, então, o governo dele, anunciou essa mudança na caracterização, acabou se tornando um fator político. Eu acho que desde ontem não teve, pelo menos, nenhum pré-candidato que não tenha se posicionado sobre o assunto, seja ao Senado, seja a deputada federal, ou seja até aos governos pelo país, que não se posicionaram, seja a favor ou contra essa mudança de caracterização, né, Cássio?
1: Mais informações do vexamento do mercado é com ele, o nosso querido Torinho está de volta.
16: É isso aí, Cássio.
1: Como é que estamos aí? Tranquilo.
16: Feliz da vida que é sexta-feira.
1: Sextou, né? Graças a Deus, né?
16: Sextou. Bom demais. Passar o fim de semana com a família é sempre gostoso demais.
1: É bom, eu tô de plantão, então vamos embora.
16: Tá bom.
1: Faz parte do jogo.
16: Faz parte, tem dia. Um dia da caça, um dia do caçador. Então você não tá no 6x1, você tá?
1: Não, não. Essa semana é 7x0, mas depois melhora. O pessoal aqui é bonzinho.
16: O 7x0 aí fora é o Bolsa Família, né? O Ibovespa hoje, nessa sexta-feira, fechou em queda, Cássio, pressionado por uma combinação de riscos internos e a queda do preço do petróleo. O mercado repercutiu a decisão dos Estados Unidos de classificar o PCC e o Comando Vermelho, que vocês tanto falaram aqui, como organizações terroristas, o que acendeu um alerta sobre possíveis impactos para bancos, né, que fazem negócio com o PCC, empresas exportadoras, né, que têm negócios com o PCC e fluxo de investimentos no Brasil. O temor do aumento de risco jurídico e financeiro derrubou principalmente as ações do setor bancário, que é onde os americanos mais têm dinheiro, né? Os gringos adoram o setor financeiro, onde eles têm mais dinheiro investido. Ao mesmo tempo, a Petrobras e outras petroleiras também caíram, né? Pesaram acompanhando a queda do preço do barril de petróleo, que é o Brent, que é a referência para a Petrobras, caiu 1,84%, fechou abaixo dos 92 dólares, fechou a 91,99. Bom, em maio, o petróleo caiu 17% de olho no possível cessar fogo entre Estados Unidos e Irã, tá? Além disso, o PIB brasileiro que saiu hoje, ele, do primeiro trimestre, ele veio levemente mais forte, com uma alta de 1,10%, né? A expectativa era 1%. E isso reforçou a percepção que a economia brasileira ainda está aquecida. E esse dado, né, aumentou as apostas de que os juros vão ficar elevados por mais tempo aqui no Brasil. Lá fora, as bolsas americanas subiram, bateram novos recordes com otimismo sobre o avanço nas negociações entre Estados Unidos e Irã, né, com otimismo com a inteligência artificial. Né, a Dell saltou 40% hoje, com resultado esplêndido, mas o humor externo positivo não foi suficiente para segurar a pressão sobre os ativos brasileiros. Havia a expectativa do ok final do Trump agora há pouco, né, em cima daquele acordo provisório de cessar-fogo, que aumenta o cessar-fogo, estende por mais 60 dias e reabre os Estreito de Hormuz, mas o presidente americano adiou a sua decisão, informou agora há pouco. No fim do dia, o Ibovespa caiu 0,7%, fechou aos 173.787 pontos. Na semana caiu 1,40 e no mês afundou 7,20, principalmente pela saída de dinheiro americano. Esse mês saíram mais de 14 bilhões de dólares da Bolsa Brasileira. Já o dólar subiu 0,22%, fechou valendo R$ 5,04. Na semana, ele subiu 0,3, né? E no mês, saltou 1,80. É isso, isso aí, Cássio.
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1: Isso aí, Torinho. É nóis.
16: Vai, Torinho. Tchau, tchau. Bom fim de semana.
1: Meus amigos, nosso querido 3 em 1 chegando aqui na reta final. Zé, temos 20 segundos para o seu decreto.
5: Pois é, olha, foi uma semana que até internacionalizaram aqui o combate ao crime e houve todo um preparativo para votar no Senado a emenda, a tal emenda do fim do 6x1. Mas hoje está confirmado e decretado. É sexta-feira, sim.
1: É isso aí, meus amigos. Obrigado, então, pela parceria Langani e Fapiper. No nosso querido 3x1 fica por aqui. Estaremos de volta na segunda-feira com mais informações. Beijo, tchau.
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0: Olá, boa noite. Estamos no ar, Jornal Jovem Pan para todo o Brasil. Muito obrigado pela sua companhia e pela sua audiência. Com os destaques desta sexta-feira, a gente começa por Brasília e as reações. O presidente Lula reage à classificação das facções criminosas como grupo terroristas pelos Estados Unidos, eleva o tom, critica Flávio Bolsonaro e chama o pré-candidato de traidor da pátria. Repórter André Anelli com as últimas informações. Ele afirma ainda que o senador atua por intervenção aqui no país. As reações nesta sexta-feira. Boa noite, André. Bem-vindo.
1: Obrigado, Thiago. Muito boa noite a você também e a todos aqui no Jornal Jovem Pan. O discurso do presidente Lula seguiu o tom de uma nota divulgada aqui pelo Palácio do Planalto no dia de hoje, que diz que a soberania nacional é inegociável e que quem define como o crime é classificado e combatido dentro do Brasil são os brasileiros, com as suas instituições, suas leis e suas forças de segurança. Mas, no discurso, Lula foi ainda além e afirmou que não vai aceitar que o Brasil seja tratado como republiqueta, citando o pré-candidato à presidência da República, adversário dele, Flávio Bolsonaro, como traidor por ter defendido a classificação do PCC, o primeiro comando da capital, e do CV, o Comando Vermelho, como terroristas.
2: Não aceitamos ser tratado como moleque. Nós não sabemos ser tratado como se fosse uma republiqueta. Eu tive 3 horas com o presidente Trump, 3 horas com ele. Entreguei 4 documentos para ele. Um deles era o combate ao crime organizado. O seu Marco Rubio não estava lá. Possivelmente porque ele estivesse preparado para ajudar um filho de um bolsonarista, que é candidato à eleição aqui nesse país, que não tem vergonha na cara de trair a nossa pátria, de nos Estados Unidos pedir intervenção americana no Brasil.
1: Em outro trecho do discurso, o presidente Lula voltou a dizer que o governo está comprometido com o combate ao crime organizado, mas que para atingir esse objetivo é preciso a colaboração do Congresso Nacional ao aprovar a proposta de emenda à Constituição, a PEC da Segurança Pública. Dessa forma, Lula garantiu que pode fazer frente às facções com a criação do Ministério da Segurança Pública, de maneira a tratar o problema internamente e com soberania.
2: Então, não brinquem com a soberania desse país, não brinquem com a nossa democracia, não duvidem das coisas que nós fazemos aqui nesse país. Se quiserem combater o crime organizado, não precisa pedir ajuda para ninguém. Aprove a PEC da segurança pública que está no Senado. Aprove a PEC da segurança pública. Aprove a PEC que no mês seguinte terá o Ministério da Segurança Pública nesse país.
1: E em tom de provocação aos Estados Unidos, o presidente Lula pediu para que a Casa Branca faça a própria parte na colaboração com o Brasil no combate ao crime. Lula citou o ex-deputado federal Alexandre Ramagem, condenado na tentativa de golpe de Estado, e também o empresário Ricardo Magro, o maior sonegador de impostos e devedor contumaz aqui do país. Ambos moram nos Estados Unidos e, segundo Lula, devem ser extraditados para o Brasil.
2: Vamos começar por entregar o Ramagem, que está condenado a 16 anos e está escondido lá. Vamos começar entregando o maior contrabandista de combustível desse país, o Cláudio Magro, o Ricardo Magro, que a Polícia Federal e a Receita prenderam 250 milhões de combustíveis dele contrabandeado. Foi dado ao Petrobras e ele está morando em Miami. Eu entreguei para o Trump o nome dele e a fotografia da casa dele. Quer combater o crime organizado? Me entregue os nossos que estão lá nos Estados Unidos.
1: Todas essas declarações foram dadas durante a agenda presidencial cumprida em Sergipe. Lula levou mais de 12 horas para se pronunciar sobre essa classificação das organizações criminosas como terroristas, posição que o Brasil sustenta como inaceitável por considerar que o PCC e o CV não atuam com viés ideológico, e sim com fins lucrativos, o que diferencia a motivação e a atuação das facções. Conforme a gente noticiou aqui ontem, em primeira mão, o assessor especial da Presidência da República para Assuntos Internacionais, Celso Amorim, afirmou que o movimento americano se trata de um pretexto para eventuais interferências aqui no Brasil. Tiago.
0: Pois é, então a reação do presidente Lula veio só nesta sexta-feira, numa decisão tomada ontem. Até daqui a pouquinho, André, a gente vai discutir com os nossos comentaristas a partir de agora esse tema, essas reações e as divisões. Eu vou chamar a Dora Kramer e o Cristiano Vilela, já já a Denise Campos e Toledo. Começo por você, Dora. Boa noite, bem-vinda. O presidente eleva o tom, a gente viu. Agora, é uma reação mais política ou realmente ele está irritado como presidente da República, temendo essas possibilidades de intervenção ou de uma reação do governo americano? Bom trabalho, Dora.
3: Boa noite, Tiago, Vilela, Denise, boa noite a todos. Olha só, o presidente começou esta fala dizendo que estava muito triste. Ele não está triste, ele está furioso. A gente viu, furioso, e não é para menos. Por quê? O governo americano, para não dizer que fez ele de bobo, deixou ele vendido na situação, porque há 3 semanas ele esteve lá, não se tocou no assunto, e aí anuncia-se uma decisão 2 dias depois do adversário dele ter dito na Casa Branca, enfatizado, que pediu exatamente isso ao governo Donald Trump. Não é para menos. E não dá para a gente ficar com essa história de que, nossa, estão colocando a política no meio, o assunto foi capturado pela política. Ora, pelo amor de Deus, esse assunto é puramente política eleitoral. E eu achei que a reação do governo foi rápida, porque ontem à noite não tinha como se fazer nada além daquela nota do Celso Amorim, porque qualquer coisa era preciso entender a situação, e logo cedo o governo começou a reagir não só com nota da SECOM, com pronunciamento do presidente da República e manifestação do PT e de vários aliados. E o presidente Lula deu esse reconhecimento de que o assunto é eleitoral. Então, ele traz a eleição para o centro. Aliás, ele não tira o assunto eleição do centro, porque ele já está no centro, evidentemente que tem embutido aí nessa limitação que a Casa Branca deu à química entre Trump e o presidente Lula. É claro que o limite parece ser uma preferência eleitoral de Washington. Então, o presidente partiu para o ataque. Agora, vai precisar ter uma abordagem em relação à segurança pública melhorzinha do que essa de ficar repetindo que o Senado precisa aprovar a PEC da segurança e aí, no dia seguinte, ele cria o Ministério da Segurança Pública, porque isso não basta para as pessoas, para ele conseguir captar a atenção do eleitorado, cuja preocupação principal é a segurança pública. Daí esse trunfo, neste momento, a Casa Branca deu esse trunfo na mão do Flávio Bolsonaro.
0: Bom, Vila, desde ontem a gente faz essa avaliação, não só a questão técnica dessa decisão da Casa Branca, do governo dos Estados Unidos, mas é nítida a divisão política de ontem para hoje, os lados, os campos, os polos, como queiram chamar. De uma certa maneira, é o que a Dora fala, esse tema volta a ganhar força, se é que em algum momento perdeu, o tema segurança pública volta a ganhar força na campanha eleitoral. Boa noite, Vilela.
4: Uma ótima noite a você, a Dora, a Denise e a todos que acompanham o Jornal Jovem Pan. Olha, a sociedade ela está polarizada. A polarização ela não se dá exclusivamente por termos A contra B, mas por termos uma visão de mundo dentro da sociedade polarizada e que acaba se formatando em duas tendências opostas, uma na linha, em uma determinada linha política e outra na linha antagônica. E, nesse sentido, todo e qualquer tema vira fla-flu, com narrativas espalhadas por ambos os lados, que, na maioria das vezes, nenhuma das narrativas trata de uma forma isenta, de uma forma racional, o quadro que está posto na prática. Então, você vê, por exemplo, a oposição naturalmente pintando um quadro onde a presença do candidato de oposição, Flávio Bolsonaro, teria sido fundamental para essa tomada de decisão, colocando ali Flávio Bolsonaro como um braço direito de Donald Trump, coisa que todos nós sabemos que está longe de ser verdade. Por outro lado, o governo agora vem com o ataque também espalhando fake news, colocando ali um medo de invasão norte-americana, de tomada da soberania, uma conversa sem pé nem cabeça, que vem justamente no interesse de procurar gerar novamente aquele sentimento pós 9 de julho, aquele sentimento pós tarifaço de fazer com que um conflito que levasse na narrativa Estados Unidos contra Brasil fizesse, aglutinasse um sentimento de apoio ao presidente. Então, a verdade é que nós temos esse tema absolutamente politizado na forma como realmente a sociedade está dividida e na forma como realmente está se apresentando esse processo eleitoral agora de 2026.
0: Campos e Toledo tem, claro, o componente econômico dessa história. E hoje, durante todo o dia, se falou muito sobre o Pix, que o Pix pode sofrer algum tipo de ameaça. Boa noite, bem-vinda.
5: Boa noite, Tiago. Boa noite, Vilela. Boa noite, Adora. Boa noite a todos. Pois é, tem essa politização do assunto, tem essa polarização com qual é tratado, mas tem o risco efetivo. Não que o Brasil vá ser invadido pelos Estados Unidos, mas até especialistas em segurança alertam, por exemplo, a possibilidade de a CIA fazer ações independentes aqui dentro do Brasil sem ter que comunicar o governo, na medida em que ela age contra grupos terroristas. E os dois, tanto o PCC quanto o Comando Vermelho, já estão na lista da OFAC, que é o órgão do Tesouro dos Estados Unidos, que adota mais do que mecanismos tradicionais de combate à lavagem de dinheiro. Pode colocar, não é uma questão apenas regulatória, pode impor sanções no sistema financeiro do país, de empresas que supostamente possam ter ligações com o crime organizado. A gente tem visto as sucessivas operações da Polícia Federal, como em relação ao carbono oculto, a operação fluxo oculto, que foi realizada nesta semana, que mostraram relação de fintechs, de empresas na área de combustíveis, até a empresas de ônibus aqui em São Paulo, tem uma infiltração muito grande, principalmente do PCC, em vários ramos de atividade, e isso gera um risco concreto em termos de sanções econômicas. Então, há uma preocupação maior de empresas americanas que têm transações comerciais ou financeiras com o Brasil, tem a preocupação dos investidores, com essa participação das fintechs, nós já tivemos o Master, Reag Investimentos, essa ligação com o crime organizado. E tem a questão do Pix, que já foi colocado, inclusive, na investigação da seção 301 da Lei de Comércio dos Estados Unidos, por preocupações com relação à concorrência que ele possa exercer em relação a cartões de crédito que têm a bandeira americana. Então, tem essa preocupação, pode servir de justificativa, porque as transações financeiras no país passam pelo Pix. Então, isso pode servir de justificativa até para outro tipo de sanção que envolva a economia brasileira. Então, eu acho que esse assunto tem que ser tratado com diplomacia, de uma forma séria, para avaliar as efetivas consequências possíveis dessa decisão dos Estados Unidos, embora, claro, tenha implicações nas eleições e implicações políticas também.
0: Enquanto isso, mais manifestações, o governador de São Paulo, Tarcísio de Freitas, avalia como positiva a classificação adotada pelos Estados Unidos sobre as facções criminosas aqui no Brasil.

0: uma entrevista à Jovem Pan Votuporanga, em que ele cita que há uma vitória também, ele repetiu que há uma vitória no combate ao crime organizado, citou alguns pontos em relação à criminalidade e exaltou a decisão tomada após a reunião com o senador Flávio Bolsonaro. Vamos ouvir.
1: Olha, eu acho que nós demos um passo importante. Existe um livro que se chama Terrorismo à Brasileira e fala de organizações criminosas que, no final das contas, agem como organizações terroristas. Ou seja, o terrorismo não está só relacionado àquela questão religiosa, à questão política, à questão ideológica. Está relacionado, sim, também ao domínio do território, à imposição do crime, à desconsideração da legislação de um determinado país. Então, quando você tem um território que é dominado por uma facção criminosa, como acontece lá no Rio, no Comando Vermelho, desconsiderar a legislação, e isso é terrorismo. E quando o americano agora, né, coloca o Comando Vermelho e o PCC como organizações terroristas, e houve uma ação do Flávio Bolsonaro, e no dia seguinte os Estados Unidos, né, soltam essa classificação, isso nos ajuda a combater o crime.
0: Essa reação de Tarcísio segue exatamente o que os aliados do próprio senador Flávio Bolsonaro falam em relação a essa decisão de Donald Trump, creditando ao senador da República. Mas embora o Tarcísio tenha comentado em relação a essa reunião, o governador evitou falar sobre os ganhos.
2: Bom, perdemos o áudio do João, daqui a pouquinho ele volta. 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Trazendo aqui a Dora Kramer e o Vilela para mais uma rodada de discussões. Ô Dora, é claro que o governador, aliado do senador Flávio Bolsonaro, faria elogios a essa medida, mas ele tenta dar, não sei se você concorda, um verniz técnico também para essa história?
3: Eu acho que ele faz uma abordagem que é o que ele pensa mesmo. Não estou achando que ele está dando aí, entendeu? Embrulhando essa questão. Ele pensa isso assim como o Ronaldo Caiado e o Romeu Zema, quando elogiaram a decisão, eles não fazem em favor do Flávio Bolsonaro, sim em favor da pauta da segurança, que é interpretada por esse grupo ideológico como essa decisão dos Estados Unidos é interpretada por esse campo ideológico como a solução para a libertação retomada dos territórios dominados, coisa que as pessoas que trabalham há muitos anos com isso, chamados técnicos ou especialistas, cito dois que têm sido consultados ultimamente nesses dias, o Lincoln Gakia e o Mário Sarrubo, eles estão contra, acham que isso não dá conta do riscado, não vai facilitar, ao contrário, pode até prejudicar o combate efetivo do crime organizado. Isso vai ficar mais claro que agora, gente, não adianta a gente ficar dizendo que é preciso sensatez. Não tem sensatez. A coisa está em cima do palanque. À medida que o tempo for passando, a questão for decantando, as dificuldades ou não, as dificuldades para as quais o Lincoln Gakia e o Mário Sarrubo alertam. Diz que vai haver dificuldades para interlocução com os Estados Unidos na questão do combate ao crime, problemas para investidores, para a economia brasileira. Se isso acontecer, então essa maré pode virar e essa discussão talvez possa ser levada de uma maneira mais realista, mais sensata. Por enquanto, não adianta. O assunto entrou pela boca do Flávio Bolsonaro, entrou no palanque. Quando ele fez essa manifestação no Salão Oval e logo depois o Departamento de Estado anuncia uma decisão que vai ao encontro, que foi ao encontro do que ele pregava, evidentemente aí ele se jactou de maneira eleitoral. E o gesto da Casa Branca não tem como não ser interpretado como um gesto eleitoral, por menos que o governo americano tenha feito esses juízos de valor, tenha confirmado que fez isso a pedido do Flávio Bolsonaro, até porque não fez, mas deixando isso no ar, claro que ajuda o candidato, o oponente hoje, principal oponente do presidente Lula.

0: O gesto eleitoral se amplifica, não é, Vilela? Justamente pela questão da segurança pública, a sensação de insegurança em todo o Brasil, porque aí não tem cor partidária, mas é o problema que o Brasil vive, isso é inegável, né? Agora, você tem dois lados que estão, um se aproveitando desse momento e outro que precisa, no caso do próprio presidente da República, e aí que ele vem e força, tem que aprovar a PEC da segurança, é saber se isso vai dar algum tipo de resultado ou não é o que a gente sempre fala aqui, a história de enxugar gelo, não é?
1: Pois é, Thiago, quem gosta de teoria são os acadêmicos, são as figuras, as autoridades, os intelectuais, os especialistas, o povo, a população na ponta, na base, ela quer saber de segurança. E o fato é que nos últimos anos, essas organizações do crime organizado têm crescido e muito. Se formos pegar os últimos anos, o que foi feito na segurança pública? É esse questionamento que o cidadão faz. Então, quando se diz, olha, veja bem, pode atrapalhar o grande trabalho que está sendo feito, será que é um grande trabalho que está sendo feito e que as organizações criminosas só crescem de modo que deixaram de ser um problema brasileiro e hoje realmente são apontadas de uma forma muito grave pelos Estados Unidos, por países da Europa, como a Itália, por exemplo. Então, hoje nós temos organizações criminosas transnacionais comandadas aqui do Brasil e que o governo brasileiro, ou os governos, e a culpa não é só do governo atual, não. Os governos brasileiros tratam com uma grande complacência esse assunto, esse tema. Então, a partir do momento que o governo americano toma uma medida, e uma medida em relação à qual o Brasil não tem capacidade de solução, é uma medida dos Estados Unidos. Eu também acho que nem é adequado ficar botando no mesmo balaio organização terrorista e organização criminosa. Agora, os Estados Unidos já fazem isso, não é de hoje. Existe uma série de organizações criminosas que são tratadas como terroristas. Ora, era uma possibilidade que já existia, que estava evidenciada. Então, onde eu vejo que há um esperneio, que há realmente ali um uso excessivamente político, é justamente por conta desse processo eleitoral, que faz com que um puxe para o lado, outro puxe para o outro, e que no final das contas a sociedade continue perecendo diante desse grave quadro institucional que o Brasil vive hoje no contexto da segurança pública.
0: Bom, já citado pelos nossos comentaristas, o ex-secretário nacional de Segurança Pública, Mário Sarrubo, acredita que a medida adotada pelos Estados Unidos prejudica a cooperação internacional. Acompanhe.
2: Uma cooperação internacional que funciona muito bem, que é histórica em termos de Brasil, com as autoridades policiais americanas, com outros países vizinhos aqui da América Latina, com a Europa e assim por diante, ela vai sofrer um dano significativo. Por quê? Em sendo consideradas as facções criminosas que atuam em nosso território como organizações terroristas em território americano, deixa de ser o foco das polícias das facções brasileiras lá nos Estados Unidos e passa a ser foco da CIA e das Forças Armadas, que são agências que não têm tradição de cooperação, são agências que não trocam informações, são agências que atuam muito mais sem o conhecimento e o apoio do governo estrangeiro, que atuam só com foco nos Estados Unidos, que, na verdade, não trarão, portanto, nenhum tipo de qualificação nas respostas às organizações criminosas aqui do Brasil. Portanto, isso não agrega qualidade ao combate às facções, não ajuda em nada, muito pelo contrário, atrapalha, porque interromperá uma cooperação internacional fluida que nós temos com as forças policiais estrangeiras.
0: Bom, aí Mário Luiz Sarrubo, ex-secretário nacional de Segurança Pública, ele esteve no Ministério da Justiça com o Ricardo Lewandowski, já nessa gestão do presidente Lula. De qualquer forma, ele tenta mostrar esse lado um pouco mais, o Vilela falou dos acadêmicos, né? Um pouco mais do lado da justiça, Denise.
3: Exatamente, e são especialistas na área de segurança que atuam no combate ao crime organizado, que sabem das falhas que houve em todo o histórico de combate ao crime organizado aqui no Brasil, que deixou que essas facções avançassem demais, mas eles tentavam ter e continuam tendo esse trabalho de aproximação com outros países para tentar segurar. O PCC, ele atua em 28 países. Ele tem imigrantes, são 40 mil, cerca de 2 mil fora do Brasil. E havia conversas com representantes da segurança, da área de segurança dos Estados Unidos, também de países europeus, intercâmbio, por exemplo, com a Itália, porque a atuação do PCC, principalmente, se assemelha muito à da máfia, que foi combatida na Itália, porque aquela infiltração que tem nos vários ramos de atividade para tentar obter outras fontes de renda, que não apenas o tráfico de drogas, o contrabando. Então, eles tentam ter uma atuação firme também na área política e tudo mais. E é isso que se tentava obter essa colaboração. A partir do momento que essas facções passam a ser tratadas como terroristas, se abre toda essa brecha que foi colocada pelo ex-secretário Sarrubo em relação, inclusive, à atuação da CIA em questões pontuais. Agora, vale lembrar que as facções brasileiras têm particularidades de atuação que são muito diferentes de grupos terroristas, né?
0: Deixa eu trazer a Dora e o Vilela na sequência. Dora, você citava o secretário Sarrubo, né? Mas, de qualquer forma, ele coloca aí o posicionamento dele. Ele não politiza ou politiza a questão de uma certa maneira? Dora?
4: O Mário Sarrubo? De forma alguma. Ele aborda a questão assim como o Lincoln Gaqui. Eu estou citando os dois, porque são dois, eu que não sou da área, são duas pessoas que eu vejo super respeitadas, que entende a beça. O Lincoln Gaqui é que trabalha há anos com isso, conhece profundamente essas facções, eles são muito objetivos na análise deles, não tem nada de politização. Quem traz para a política são os políticos que estão, nesse momento, em disputa. Por isso que eu digo que é algo, que é uma coisa meio fingida, falsinha, a gente ficar horrorizado porque está sendo politizado. Olha, meu Deus! Se a questão central do país no momento é política e se estão políticos envolvidos diretamente nisso, é natural que a coisa, o assunto suba no palanque. Até por isso, eu acho importante que a gente ouça essas pessoas, e cito de novo os dois, mas há outros que eu não me lembro nomes, mas durante o dia inteiro foram consultados, falaram na televisão, escreveram artigos no jornal, deram opiniões nos jornais, na internet. Eu não vi ninguém dessas pessoas que entendem do riscado dizer que essa qualificação de organização terrorista contribuirá efetivamente para o combate ao crime organizado. Ao contrário, o que eles dizem objetivamente é que há um grande risco de isso prejudicar, de haver um retrocesso. Portanto, é cada um o seu quadrado. Para entender o problema em si, no mérito, eu prefiro ficar com a opinião dessas pessoas que vamos chamar de especialistas, que não são o pessoal, que não é o pessoal da política. O pessoal da política, os gestos, tal, a cenografia, as manifestações, isso a gente desvenda só de olhar. Não tem nada a ver com o mérito em si dessa questão.
0: O senador Rodrigo Pacheco também se posiciona contra essa classificação. Ele esteve hoje em São Paulo para participar de mais um seminário do LID, Inovação e Tecnologia, e falou, claro, sobre as eleições e os principais temas do Brasil. Repórter Daniel Lian.
5: O ex-presidente do Senado, Rodrigo Pacheco, afirmou que a decisão dos Estados Unidos relacionada às facções criminosas brasileiras banaliza o conceito de terrorismo e, da forma que foi colocada, não contribui para o combate ao crime organizado.
6: Eu considero que essa avaliação é recomendável que seja feita pela nação brasileira. E ao se classificar um outro país, essas organizações criminosas como organismos de terrorismo, eu considero que há uma banalização do conceito de terrorismo. Essas organizações criminosas são graves, são importantes ser combatidas, são muito sofisticadas, mas são organizações criminosas. O Estado brasileiro é um Estado soberano, há regras de convivência com os outros países, temos inclusive o Itamaraty classificado e qualificado como uma instituição de muita qualidade. Então, eu considero que definitivamente a soberania nacional precisa ser preservada.
5: cobiçado pelo presidente Lula para concorrer ao governo de Minas Gerais, considerado um dos estados-chave para a eleição, Pacheco foi categórico e confirmou que vai encerrar o seu ciclo na vida política.
6: Eu tenho 12 anos de vida pública, fui deputado federal e senador, presidente do Senado do Congresso Nacional por 4 anos. Tenho uma vida plenamente realizada e é sempre um momento da gente avaliar ciclos, né? E há um fechamento de ciclo na política que eu decidi fazer, com o sentimento de dever cumprido, com muitas realizações feitas e com um coração muito tranquilo em relação a essa decisão.
5: Ele cita nomes que teriam cacife para a disputa.
6: Nós temos nomes bons em Minas Gerais para cumprir essa missão. Você próprio, na sua pergunta, cita o nome do Josué Gomes da Silva, que foi presidente da Fiesp, é mineiro, filho do nosso saudoso vice-presidente José Alencar. Assim como temos também o ex-procurador-geral de Justiça, Jarbas Soares, são dois nomes que estão filiados ao PSB. E, obviamente, no momento oportuno, esses partidos vão sentar, vão tratar e vão definir um nome para a candidatura ao governo, a vice-governador, a senador da República.
5: O senador, que garantiu ter boa relação com o presidente Lula, negou que tenha alguma expectativa de indicação ao Supremo Tribunal Federal.
6: Nenhuma expectativa ou perspectiva de ingresso em Tribunal Superior, inclusive o Supremo Tribunal Federal. Se isso foi cogitado em algum momento, isso foi bem resolvido, é uma página virada e não tem nenhuma expectativa nesse sentido.
5: O parlamentar considera a polarização hoje existente no país como danosa.
6: A política tem se dividido entre pautas necessárias e pautas desnecessárias. As desnecessárias são essas crises todas inventadas para poder gerar engajamento, para espetacularizar a política, sobretudo através das redes sociais. Isso tem sido muito ruim para o Brasil, muito ruim para as instituições e muito ruim para a política.
5: Pacheco ressaltou que o Senado dará atenção prioritária ao fim da escala 6-1, pois a proposta foi assimilada pela sociedade e pelo Congresso.
0: Bom, essa discussão também está no nosso portal, anote aí o nosso site jovempan.com.br. Bom, Dora Kramer, os dois temas, né? O senador falou sobre essa questão dos Estados Unidos, mas já também entrou na questão política do futuro político dele. Ele que não foi indicado para o Supremo, não quer ser senador, não quer ser governador, quer encerrar a carreira política. Dora Kramer.
4: Ô, Thiago, pois é. Bom, primeiro, quando ele fala sobre essa decisão das facções criminosas, eu estou ouvindo, é a primeira voz de centro. Até agora a gente ouviu as manifestações da esquerda, vimos as manifestações da direita. O perfil do Rodrigo Pacheco é de centro, a primeira manifestação, e manifestação contrária a essa decisão. Vamos lembrar que o Rodrigo Pacheco é advogado criminalista, carreira para a qual ele pretende voltar, segundo manifestação. Na verdade, ele nunca escondeu que isso seria uma possibilidade, encerrar a carreira política. Só não entendi, suponho não ter entendido, que movimento foi aquele dele de, não faz muito tempo, se filiar ao PSB e dar a impressão ao presidente Lula que ele ia aceitar mesmo a incumbência de defender as cores do governo federal, digamos assim, na disputa pelo governo de Minas Gerais. E, no fim, ele atrasou essa decisão, a confirmação, porque parecia confirmado quando ele se filiou. O que ele ia fazer no PSB? Sair do PSD para entrar no PSB? Para quê? Obviamente, era para se candidatar. No entanto, ele foi cozinhando a decisão, isso atrasou uma articulação em Minas Gerais, do PT, e eu fico me perguntando se isso não foi proposital. Ele é um super aliado de Davi Alcolumbre e colocou a escada para o PT subir, o PT subiu, aí ele retirou a escada e deixou o PT com o pincel na mão. É isso que aconteceu. Se foi essa a intenção, não sei, mas foi isso que aconteceu.
0: Bom, eu faço um convite para você. Na meia hora final do Jornal Jovem Pan, Denise Campos de Toledo vai entrevistar o cientista político Cláudio Couto, da Fundação Getúlio Vargas, falando, claro, sobre a corrida presidencial, essa decisão dos Estados Unidos, como interfere na corrida aqui no país e, claro, o escândalo do Master. O presidente da Comissão de Constituição e Justiça do Senado, Otto Alencar, promete dar prioridade ao texto aprovado pela Câmara sobre o fim da escala 6x1. De volta a Brasília, com a repórter Beatriz Souza, ele descarta analisar o projeto alternativo que foi apresentado pela oposição. É isso, Beatriz? Boa noite, bem-vinda.
7: Oi, Tiago. Boa noite para você, para todos que estão aqui com a gente na Jovem Pan. É isso mesmo. O presidente da CCJ, senador Otto Alencar, já se manifestou sobre qual será a prioridade da CCJ, já que agora o Senado vira o centro das atenções, porque é para onde a PEC do fim da escala 6x1 vai e é justamente começa na CCJ, que é onde os senadores vão avaliar a constitucionalidade da proposta. Acontece que antes da PEC do fim da escala 6x1 chegar na CCJ, já tem uma outra PEC, chamada de, apelidada, né, de PEC alternativa, que foi protocolada pelo senador Rogério Marinho, né, líder da oposição no Senado. Essa PEC foi protocolada justamente para contrapor, para competir com a PEC do fim da escala 6x1. E com essa PEC já estando na CCJ, o presidente, senador Otto Alencar, já se manifestou dizendo que a prioridade de tramitação na comissão será a PEC do fim da escala 6x1, que foi aprovada na quarta-feira na Câmara dos Deputados. E que essa PEC da oposição, protocolada pelo senador Rogério Marinho, ela não vai ter andamento na CCJ. Mas, enquanto isso, o senador Davi Alcolumbre, que é o presidente do Senado, não se manifestou sobre nenhuma das duas propostas de emenda à Constituição, mas os aliados dizem nos bastidores que ele deve dar um tratamento regimental, ou seja, seguir o que determina o regimento interno do Senado Federal. Enquanto isso, a PEC alternativa, o que chama a atenção, é que ela, horas depois de ter sido protocolada, ela já foi encaminhada pelo presidente do Senado para a CCJ. Enquanto isso, a PEC do fim da escala 6x1 chegou oficialmente ao Senado na quinta-feira, mas até o momento o presidente Davi Alcolumbre ainda não enviou para a CCJ. Então a gente vai seguir acompanhando, né, qual será a alternativa, qual será a articulação que a oposição vai fazer para conseguir dar andamento dessa PEC alternativa e também aguardando o presidente do Senado, Davi Alcolumbre, enviar a PEC do fim da escala 6x1 para a CCJ, que é onde os senadores vão poder analisar e dar andamento. Qual das duas vai ter prioridade, então, no Senado, já que a PEC do fim da escala 6x1, que é prioridade para o presidente da CCJ, ainda nem chegou, enquanto a PEC alternativa da oposição, que chegou na CCJ, o presidente não quer dar andamento, mas o presidente da Casa Alcolumbre deliberou rapidamente. A gente vai seguir acompanhando, viu, Tiago? Volto com você.
0: É, Beatriz, porque o governo, pelo menos, tem pressa depois da aprovação na Câmara. Até daqui a pouquinho, Dora e Vilela, começa por você, Dora. Claro que, no caso do senador Otto Alencar, ele, pelo menos em relação à PEC como está, ele quer manter para que a tramitação seja mais rápida, mas tem um porém chamado Davi Alcolumbre, não é, Dora?
4: Pois é, o senador Otto Alencar é um mega aliado do governo, assim, aliado de primeira hora, então seria natural essa reação dele, né? Mas é claro, como você disse, ali no, na casa parlamentar não prevalece uma opinião, né? Uma posição, nem mesmo a do poderoso Davi Alcolumbre, porque a pessoa só chega na presidência, seja da Câmara ou do Senado, com apoio do colegiado. Então, ele também deve satisfação para o colegiado, e quando atitudes dele também não devem ser interpretadas de uma maneira isolada. Se ele tem sustentação para, por exemplo, levar adiante um atrito com o governo, é porque boa parte do colegiado, boa parte dos senadores o apoia nisso, porque se ele não tem apoio, ele não consegue levar essas posições. Daí é que a gente vai ver, a partir de agora, quando começarem a se manifestar as diversas correntes, a gente vai poder observar qual é a vontade majoritária do Senado. E é aí que, para onde, qual é o caminho que Davi Alcolumbre vai adotar. Como eu disse ontem, não, nem tão depressa que pareça adesão incondicional ao Palácio do Planalto, nem tão devagar que dê oportunidade ao presidente Lula de taxar o Senado como inimigo do povo.
0: Se começa a tramitação de uma nova PEC, essa PEC alternativa pelo Senado, aí tem toda a tramitação, tem todo o rito, né? Aprovando no Senado, aí volta para a Câmara, não é isso, Fidela?
1: Pois é, Thiago. E no final das contas, todo mundo tem um interesse em que esse assunto ele seja solucionado ainda nesse primeiro semestre. Temos aí 45 dias de atividade parlamentar. Depois disso, vem recesso e entra efetivamente no período eleitoral. E todo mundo, de uma forma geral, quer levar essa benesse, tanto que a votação na Câmara foi, numa maioria, acachapante. Então, é natural que todo mundo queira levar essa boa notícia agora nas eleições gerais que nós vamos ter esse ano. Então, para isso, é preciso que realmente se haja ali uma compreensão de uma manutenção mínima das bases estabelecidas na Câmara. E vai caber agora um momento, a conjuntura, de se negociar, especialmente com a Alcolumbre, para que se mantenha esse quadro e para que, no final das contas, todo mundo possa se aproveitar desse tema, que é um tema absolutamente popular.
0: A defesa de Daniel Vorcaro tem pouco tempo para apresentar uma nova proposta de delação premiada. De Brasília, mais uma vez, Janaína Camelo chegando aqui com a gente. Esse tratamento diferenciado dado ao banqueiro na superintendência da PF aí em Brasília está com os dias contados, é isso, Janaína? Boa noite para você, bem-vinda.
8: Muito boa noite para você, Thiago. É isso mesmo, porque a Polícia Federal pediu ao ministro André Mendonça que o ministro estabeleça ali, determina por quanto tempo Daniel Vorcaro vai ficar recebendo tratamento diferenciado ali na superintendência da Polícia Federal. Porque só lembrando, Daniel Vorcaro, ele foi transferido da Penitenciária Federal, onde ele estava ali numa cela de apenas 9 metros quadrados, ele conseguiu ficar ali só 2 semanas, porque logo depois ele pediu que fosse para a superintendência, prometendo que ia entregar informações relevantes para a investigação em uma proposta de delação premiada. E aí, por isso que ele foi autorizado aí para a superintendência da Polícia Federal, e lá, inclusive, ele está numa cela de Estado Maior, que foi a mesma cela ali improvisada para o presidente, o ex-presidente Jair Bolsonaro, que é uma cela muito maior, né, mais ampla, tem uma certa, é mais confortável de uma certa forma em relação a uma cela comum. E isso tudo numa tratativa, numa negociação de que ali ele poderia negociar melhor com a defesa, com os advogados, preparar essa proposta de delação premiada. Então, a gente sabe que essa proposta que ele elaborou junto com a defesa, a primeira defesa, foi rejeitada oficialmente pela Polícia Federal. E quando a Polícia Federal enviou o ofício oficial ali, informando oficialmente ao ministro André Mendonça que estava negando o segmento da delação premiada, informou também, pediu ao ministro que o ministro estabelecesse esse período, né, um prazo fim, até quando que o Daniel Vorcaro pode ficar nesse regime excepcional, foi o termo usado pela Polícia Federal. Só lembrando, Thiago, que quando a Polícia Federal rejeitou essa primeira proposta de delação premiada de Daniel Vorcaro, voltou com ele para a cela comum lá na superintendência. Enviou ele, na verdade, para uma cela comum na superintendência. Ele fez reclamações, os advogados pediram ao ministro André Mendonça que ele retornasse para a cela onde ele está agora, né, de Estado Maior. A Polícia Federal pediu ao ministro André Mendonça que retornasse com o Vorcaro para a Penitenciária Federal, diante do que ele estava informando de nada de relevante para as investigações. E a defesa, então, na contrapartida, pediu ao ministro que ele fosse enviado para Papudinha. No fim das contas, o ministro autorizou, pelo menos, que ele voltasse para essa cela de Estado Maior, que é um pouco mais confortável, que é onde ele está agora. Mas a Polícia Federal fez esse pedido nesse mesmo ofício que foi enviado dias atrás ao ministro André Mendonça, negando a delação, no mesmo ofício também que disse ali como obedece, como determina a lei, que se ele apresentar informações novas, a Polícia Federal, como determina a lei, tem o dever ali de avaliar. E aí é isso, Tiago. O tempo está correndo, a defesa de Daniel Vorcaro vê que o tempo está correndo, porque a Polícia Federal realmente não quer mais Daniel Vorcaro na superintendência, não entende que ele é uma unidade prisional, enquanto ele realmente não entregar informações importantes aí para a investigação, viu?
0: Bom, isso daí só o tempo vai dizer de que forma que isso estará, de uma certa maneira, colocado na mesa, não é, Janaína? Você volta daqui a pouquinho. Deixa eu trazer o Cristiano Vilela aqui. Queria te perguntar o seguinte, Vilela. A gente tem a nossa missão aqui de informar, a gente vai passando as informações para o nosso público sobre a delação, mas o fato é o seguinte, ao que tudo indica, ele não quer falar ou não vai falar, pelo menos no ponto que as autoridades julgam, e até vem informação que ele quer acabar voltando atrás da liquidação do Master, tentar resgatar o Master para pagar dívidas, pagar recursos que ele está devendo, enfim. É um pouco demais isso, não é?
1: Exatamente, Tiago. É absolutamente sem lógica, inclusive, essa possibilidade de reaver a própria instituição, reaver a atuação comercial do banco. É algo que realmente eu vejo muito mais no sentido de um blefe dentro desse jogo, dentro dessa disputa referente à sua delação, referente ao seu processo judicial, do que qualquer outra coisa. Eu percebo que Vorcaro, de acordo com o que vem sido ventilado, com o que vem vazado desses diálogos, ele está tentando promover algum tipo de delação onde ele devolva um dinheiro menor do que aquilo que as autoridades desejam e onde ele entregue uma verdade, entre aspas, menor, mais simplificada, preservando determinados nomes para ver se as autoridades assim o aceitam. E me parece que a Polícia Federal, nesse sentido, vem se posicionando de modo a não aceitar uma meia-verdade. Ou deve haver uma delação por inteiro, uma delação realmente que demonstre toda essa teia de participações que já é de conhecimento das investigações, ou então não há interesse, até porque, como já foi colocado, as provas já colhidas, especialmente no celular de Vorcaro, já dá mostras suficientes de que existe muita coisa ainda a ser investigada.
0: 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Ô, Vilela, continua essa discussão aqui com você sobre essa saída dele do prédio da PF. Se ele não delatar, ele tem que sair? Isso é praxe?
1: Olha, Thiago, essa questão dele poder permanecer numa estrutura melhor, ela se dá, em tese, na linha de que dentro de uma estrutura onde ele possa ter mais facilidade para debater com seus advogados, para formular o conteúdo da delação. Então, nesse sentido, há o interesse da Polícia Federal em dar essa melhor condição para que esse processo possa tramitar com agilidade. A partir do momento em que se percebe que está ali havendo uma tentativa de enrolar, de colocar realmente as coisas por debaixo do pano, aí a PF não tem obrigação nenhuma em manter essa condição especial. Naturalmente, as portas elas não ficam fechadas para sempre. Caso haja efetivamente alguma sinalização de entrega de material farto, de material concreto, aí sim as negociações podem ser reabertas.
0: A previsão do tempo para todo o Brasil, último fim de semana de maio será chuvoso em regiões aqui do país. Boa noite, Camila Yunis.
9: Oi, Tiago, muito boa noite para você, boa noite a todos que estão com a gente aqui no Jornal Jovem Pan. Vamos então aos destaques da previsão do tempo para este final de semana, porque olha só, o tempo vai continuar firme em praticamente toda a região central do país, áreas do interior nordestino, norte também do estado de Minas Gerais, boa parte aqui do interior de São Paulo. Só que a gente tem condição de chuva lá para a região sul do país, em função de um cavado meteorológico que provoca essas instabilidades. Boa parte do Rio Grande do Sul, essa chuva é mais fraca, mas ela vai avançando para outros estados e tem condição de chuva forte, inclusive com alerta de temporais. Vamos dar uma olhadinha no nosso próximo mapa, porque a gente está falando de uma chuva que pode acontecer de moderada a forte intensidade em áreas aqui do estado de Santa Catarina e sul do Paraná. Temos também bastante umidade aqui em áreas de Minas Gerais, norte do estado de São Paulo e também a atuação de um cavado meteorológico. Por isso aqui, as pancadas de chuva podem ser mais intensas. E quando a gente fala de chuva forte, ainda temos lá no norte do país zona de convergência intertropical, muito calor e umidade. Então, desde aqui do Amazonas até o Amapá, a gente tem condição de temporais, especialmente aqui em Roraima e no norte do Amapá, a cenário de perigo, porque os acumulados podem ser mais elevados. Na faixa leste do Nordeste também, desde a Bahia até o Maranhão, tem condição de temporais. Inclusive, aqui no litoral da Bahia, a gente tem a atuação de uma frente fria que vai alimentando essas instabilidades. Tem chuva, mas também tem baixa umidade relativa do ar, porque vai ser um fim de semana de muitos contrastes. E olha só, áreas de Mato Grosso, Goiás, Tocantins, sul do Maranhão, Piauí e também norte da Bahia, a gente tem cenário de atenção. Umidade relativa do ar abaixo de 30%. Vamos falar de temperaturas, como elas ficam para este sábado. Olha só, lá em São Luís, o dia amanhece com 24 graus, máxima de 30 graus e tem condição de chuva. Rio de Janeiro, mínima de 16 e máxima de 26 graus, temperatura sobe um pouquinho lá na capital fluminense e a chuva acontece no fim do dia. O sol vai aparecer, mas também tem bastante nebulosidade. Em Brasília, na capital federal, mínima de 17 graus, máxima de 26 e sem condição de chuva. Agora, vamos dar uma olhadinha aqui na capital paulista para este final de semana. Olha só, não chove nesses próximos dias aqui na cidade de São Paulo. No sábado, mínima de 14 graus, máxima de 21. No domingo, já sobe um pouquinho mais, máxima de 24 graus. E na segunda-feira, a máxima cai um pouquinho, máxima de 21 graus. Então, esses são os destaques que a gente tem para a previsão do tempo. Thiago, um bom fim de semana para você e até segunda.
0: Até segunda, Camila. Agora, a economia, o dólar encerrou o último pregão da semana em alta. Denise Campos de Toledo, o que influenciou a gangorra, o movimento da moeda nessa sexta-feira? Quais os fatores, Denise?
3: Olha, é uma tendência indefinida, Thiago, tanto da Bolsa de Valores como do dólar. Foi isso que nós vimos ao longo desta semana, o mercado observando as negociações entre Irã e Estados Unidos, a possibilidade ou não de se ter um entendimento mesmo, um cessar-fogo para valer. Foram altos e baixos ao longo desta semana. Agora, hoje o mercado também estava muito atento a possíveis repercussões do fato de os Estados Unidos terem classificado as facções, o Comando Vermelho e o PCC, como organizações terroristas. Há aquele temor que nós já estávamos falando de interferências na economia, em transações comerciais, na atração de investimentos. Inclusive, alguns analistas atribuem até o movimento mais mal-humorado de hoje do mercado, a precaução exatamente relacionada a esse fato, né? Nós vamos conferir agora os números do mercado financeiro. Você já antecipava o dólar em alta de 0,21%, a cotação de venda do comercial um pouco acima dos R$ 5,04. Algum tempo atrás ele testou a faixa abaixo dos R$ 5,00 e Bovespa em queda de 0,73%, abaixo dos 174 mil pontos. A Bolsa, que há poucas semanas atrás quase bateu o recorde dos 200 mil pontos, entrou nessa fase de mau humor por conta principalmente da indefinição em torno da guerra do Oriente Médio, todos os reflexos que tem para a economia brasileira, questão de inflação, questão de juros, a política a ser implementada pelo Banco Central, política monetária. E foi um dia de queda do petróleo, exatamente pelo avanço das negociações, que no fim não tiveram desfecho novamente, mas nós tivemos o petróleo tipo Brent, que é referência global, em queda de 1,7%, a cotação em US$ 91,12 o barril, e o WTI, 1,73% de queda. As negociações maiores são do mês de julho, aqui no Brent é agosto, cotação do barril US$ 87,36. Na semana, o WTI registrou queda de 9,56%, o Brent foi uma queda de 12%, exatamente porque nesta semana o mercado passou a confiar um pouco mais na possibilidade mesmo de um entendimento entre Irã e Estados Unidos. Foi a semana de maior queda que nós tivemos da cotação do petróleo, abaixo dos US$ 100 o barril nos dois casos, exatamente por essa confiança que acabou não se confirmando, né, Thiago?
0: Sem dúvida. Denise, fica aqui, eu vou trazer informação sobre a Receita Federal, já eu quero te ouvir, pode ficar aí. A Receita Federal pagou nessa sexta os valores relativos ao primeiro lote da restituição do Imposto de Renda, considerado o maior da história. Ao todo, cerca de R$ 16 bilhões foram depositados para 8 milhões e 700 mil contribuintes. o que representa 40% do montante previsto para esse ano. O fisco informou que o volume recorde de pagamentos foi possível graças a melhorias tecnológicas no processamento das declarações. Os contribuintes que optaram pela restituição via Pix e utilizaram o formato pré-preenchido tiveram prioridade. O calendário prevê outros 3 lotes nesse ano, com pagamentos marcados para 30 de junho, 31 de julho e 28 de agosto. A Receita lembra que termina nesta sexta-feira também, às 11h59 da noite, o prazo para o envio da declaração. Quem perder a data terá de pagar a multa. Bom, Denise, muitas vezes a gente já falou sobre a declaração do imposto de renda. Mesmo quem estiver com inconsistências, envia, né? Porque aí
3: entrega de qualquer jeito agora, exatamente, porque tem que pagar a multa. Entrega de qualquer forma, depois faz uma retificação, claro. Aí complementa, porque às vezes a pessoa não tem muitos dados, tem essa possibilidade, inclusive, de preenchimento automático. A Receita já tem acesso a muitas informações, rendimento, a investimentos que a pessoa teve. A Receita está cada vez mais conseguindo acessar todas as finanças pessoais. Então, já tem muita coisa que aparece lá. Por exemplo, recibos médicos que antes você não tinha. Então, se houver alguma divergência, entrega dessa forma. Inclusive, houve reclamações de pessoas que fizeram essa declaração pré-preenchida pela Receita e houve divergências de dados e as pessoas acabaram já caindo na malha fina, porque faz meses que começou o prazo para declaração. Tanto que já começou a restituição, essa restituição gigantesca, que eu acho que tem até relação com esse fato de o governo estar querendo injetar mais dinheiro na economia, trazer essa folga financeira. Eu recebi o Pix, você pode ficar com inveja.
0: É verdade,
3: hoje cedo eu fui lá conferir, eu já recebi a restituição, porque eu entreguei no primeiro dia, né, e tinha ainda bem a restituição a receber, e já teve mais gente na redação que recebeu. Então, está funcionando, né? Então, entrega de qualquer forma, não espera, já está quase na última hora aí, mas entrega a declaração. Vai receber lá na frente a instituição, se tiver, não é?
0: Agora, momento economia popular, Denise. Com esse dinheiro no bolso, claro, a pessoa que tiver que pagar dívidas, que usa esse dinheiro, mas quem quiser investir, o que que você recomenda?
3: Hoje, as aplicações de renda fixa, eu acho que são, estão lá no topo. A gente está com a taxa básica de juros em 14,5%, então pode escolher um título do governo, título do Tesouro, tem rendimento de IPCA mais juros, tem LCI, que não tem, inclusive, tributação, tem uma série de alternativas atreladas aos juros com um ganho muito superior à inflação, mesmo com a inflação em alta, a gente está falando de alguma coisa em torno de 5% de inflação neste ano. E a rentabilidade está em torno de 14%. Então, você tem um bom ganho real. A caderneta de poupança continua sendo patinho feio. Então, não vale a pena, porque ela tem rentabilidade fixa, está na faixa dos 6%, pouco mais ao ano. Então, dá bem menos do que essa aplicação. E, aliás, Thiago, esse vai ser o tema do Economia em Foco do próximo domingo. Eu vou conversar com 3 especialistas da área financeira sobre as melhores alternativas de investimento. É no domingo, na TV, Jovem Pan e também no YouTube, às 22 horas. Eles dão recomendações e avaliam todo o cenário econômico. Nós tivemos muitos indicadores divulgados nesta semana que interferem nas expectativas de mercado financeiro, no dólar, na bolsa de valores. E eles falam também dos escândalos, o quanto que o escândalo Master interferiu na segurança das aplicações financeiras, mesmo em fundos de investimento, em bolsa de valores. E eles comentam também essa questão da classificação das facções como terroristas, esse temor que se pode ter, inclusive pelo compliance das empresas, que é outra preocupação. Então, tem uma rigidez muito maior nas operações agora para evitar qualquer contágio, né?
0: E temos mais uns minutinhos antes do nosso intervalo. Quero tirar mais uma dúvida com você. Os bancos normalmente antecipam a restituição para quem quiser fazer uma espécie de um empréstimo e aí quando a pessoa recebe lá na frente a restituição, o banco fica com esse valor. Isso vale a pena? Quem, por exemplo, teve problemas, mas já declarou e não recebeu agora e deve receber talvez no último lote. Vale a pena isso, Denise?
3: Se estiver na malha fina, não.
0: Não, aí não.
3: Não vale a pena porque você não sabe quanto tempo você vai continuar, se você vai receber, o último lote pode demorar muito. Tem lotes que ficam para o ano seguinte, sim, dependendo da divergência que houve das informações. Então, nesse caso, não vale a pena. Vale a pena se você tiver aí mesmo com a corda no pescoço, aí você pode recorrer esse empréstimo. Muita gente não tem mais a opção de recorrer ao consignado, que tem a taxa mais baixa do mercado, que é uma alternativa para quem precisa de recursos emprestados, mas aí só vale para quem é registrado para ver esse abatimento das prestações nos salários, ou então quem recebe da Previdência, porque aí tem o desconto direto no benefício. Agora, vale a pena até pesquisar a taxa para quem sabe que vai receber lá na frente, que está tudo certinho com a declaração.
0: Então, não se esqueça, às 11h59, o prazo final da declaração do Imposto de Renda. Você que não terminou, você que ainda tem algum tipo de dúvida, envie o documento mesmo assim para escapar da multa da Receita e outras informações também no nosso portal jovempan.com.br. No próximo bloco, o dia de treinos da seleção brasileira e uma vitória histórica de um tenista brasileiro que está jogando em Roland Garros. Não saia daí, o Jornal Jovem Pan volta bem rapidinho. Até daqui a pouco.
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0: Jornal Jovem Pan para todo o país, muito obrigado pela sua companhia e pela sua audiência. E a gente fala sobre a seleção brasileira. Neymar esteve em campo durante o treino da equipe de Carlo Ancelotti, apesar de estar se recuperando da lesão na panturrilha. Direto então para Teresópolis, Granja Comari, repórter Vitor Bani chegando aqui com a gente. Foi a primeira dele em uma atividade no gramado, Boni. Agora, qual a real situação de Neymar? Bem-vindo, boa noite para você.
1: Um abraço para você, Thiago, amigos ligados aqui no Jornal Jovem Pan. Isso mesmo, terceiro dia de preparação da seleção brasileira visando a Copa do Mundo dos Estados Unidos, México e Canadá. Uma atividade que teve acesso da imprensa por 15 minutos, ali por volta dos 15 minutos. Mas com o Neymar em campo, vestindo apenas tênis, não participou de fato das atividades com bola, acompanhou o gramado, caminhou no gramado, conversou com o técnico Carlo Ancelotti, com o diretor de seleções, o Rodrigo Caetano, mas ainda segue na sua recuperação da lesão na panturrilha. Previsão é de que esteja, como destacou o Dr. Rodrigo Lasmar, pronto em até 4 semanas, e é claro que a seleção vai segurar o Neymar até o prazo limite, que é do dia 12 de junho, para poder realizar esse corte e substituí-lo em um eventual caso de não recuperação do craque do Santos Futebol Clube. Além disso, o técnico Carlo Ancelotti já fez os seus primeiros testes com relação à equipe titular que deve ir a campo no amistoso contra o Panamá neste domingo no Maracanã. O Ancelotti, que escalou Alisson, Wesley, Bremer e Léo Pereira para substituir os zagueiros Gabriel Magalhães e Marquinhos, que estão envolvidos na final da Liga dos Campeões, que acontece amanhã em Budapeste. Arsenal e Paris Saint-Germain se enfrentam, e fechando com Alexandre na lateral esquerda. Meio de campo com Casemiro e Bruno Guimarães, e o ataque titular desfalcado deve ter Vini Júnior, Rafinha, Matheus Cunha e também Luiz Henrique. Esse o provável time titular para enfrentar o Panamá, o último amistoso da seleção antes de embarcar aos Estados Unidos. Seleção brasileira que volta a treinar amanhã na Granja Comari também, mais um treinamento com acesso da imprensa por seus 15 minutos iniciais, né? A gente tem acesso ao aquecimento, aquele famoso bobinho, mas a atividade tática mesmo de preparação fechada para todo mundo. Carlo Ancelotti concederá entrevista coletiva antes de começar o treinamento, por volta das 9h30 da manhã, e depois, na parte da tarde, concluídas as atividades, a seleção brasileira desce para o Rio de Janeiro, onde ficará hospedada na região da Barra da Tijuca, e no domingo, às 6h30 da tarde, encara o Panamá no Maracanã lotado. No dia seguinte ao amistoso, segunda-feira, já embarca rumo aos Estados Unidos e conclui a sua preparação já na terra onde será disputada a Copa do Mundo. Então esses são os destaques, terceiro dia de preparação, Neymar em campo, mas apenas para acompanhar, meu caro Thiago.
0: Fazer mais uma pergunta, o time que joga no domingo, nesse amistoso, talvez é já a espinha dorsal para a estreia? E antes de você responder, eu faço uma outra pergunta, você está na Granja Comari ou na Suíça, meu caro?
1: Tá dando pra ver a fumacinha saindo, frio que tá aqui em Teresópolis, e só piora. De ontem pra hoje já piorou, de anteontem pra ontem piorou também. Eu mal posso esperar pro dia de amanhã com relação à temperatura. Muito frio por aqui. E com relação ao time, Thiago, é espinha dorsal, sim, do que deve ser o time titular ideal do técnico Carlo Ancelotti, já visando a Copa do Mundo. Só com as ausências dos defensores. São 3 ausências nesse período de preparação, por enquanto. Além dos 2 zagueiros citados, o Gabriel Magalhães e o Marquinhos, também o Gabriel Martinelli, atacante, mas que deve naturalmente começar no banco de reservas. Então, só com essas 2 peças voltando, aí devemos sim ter o time ideal na cabeça do técnico Ancelotti. Do meio para frente, entre os jogadores que estão à disposição, são as peças naturais e as escolhas prováveis do técnico italiano, que fará seus testes então contra o Panamá neste domingo. Depois tem no dia 6, já nos Estados Unidos, amistoso contra o Egito, e aí no dia 13 estreia na Copa do Mundo contra o Marrocos, o início da busca pelo hexacampeonato, meu amigo Thiago Berraich.
0: As ausências se justificam, né? Temos a final da Champions nesse sábado. Vitor Boni, bom trabalho para você, e a gente volta a se falar na programação da Jovem Pan. E voltando para Brasília, o presidente Lula avisa que vai indicar novamente o advogado-geral da União, Jorge Messias, para a vaga no Supremo Tribunal Federal. Em abril, o Senado reprovou o nome dele, a primeira rejeição em 132 anos. Janaína Camelo, mas afinal, o presidente pode ou não pode fazer essa indicação. Acho que a Janaína não está me ouvindo. De qualquer forma, de novo, essa indicação que o presidente pretende fazer, no entanto, pela legislatura, ele não pode fazer indicação de um mesmo nome nessa legislatura do Senado. De qualquer forma, a essa definição que foi feita hoje, de uma certa forma, já contando, eventualmente, uma nova indicação para o ano que vem, mas a discussão é se o presidente Lula pode ou não pode repetir essa indicação. Lembrando que na comissão especial, na Comissão de Constituição e Justiça, o nome dele foi aprovado, mas no plenário o nome de Jorge Messias, que é o advogado-geral da União, foi rejeitado pelos parlamentares. Deixa eu chamar então a nossa comentarista Dori, o nosso comentarista Cristiano Vilela, antes da Janaína nos trazer mais informações. Ô Dora, isso é um replay que, infelizmente, de novo, teremos que comentar mais uma vez, tudo de novo, novamente. Dora Kramer.
2: Pois é, né? Quando a gente comentou da primeira vez, era um boato, né? Notícias surgiu assim. Presidente Lula disse a aliados que tararã, pretende apresentar. Não, agora foi ele mesmo quem disse, o que quer dizer. Presidente Lula quer ir para a queda de braço com o Senado. Está inconformado com a derrota, quer uma revanche, quer apagar da história o fato de ter sido presidente derrotado em 132 anos. Agora, tem um impedimento regimental, na verdade não é nem regimento, é um ato normativo da mesa de 2010, na presidência do José Sarney, que impede a repetição, na mesma legislatura, de exame de qualquer assunto, aí incluído a indicação para o Supremo Tribunal Federal. Não sei se o presidente Lula está contando nesse bojo aí de final da jornada, 6-1, que é popular, reaproximação com o Davi Alcolumbre. Lula está contando que, de repente, eles darem um bypass na norma e aceitarem a reapresentação do Jorge Messias. Seria uma coisa bem escandalosa, mas tudo é possível. Vamos ver, talvez o Lula queira apresentar agora e deixar que o futuro Senado, ele confiante na reeleição, o Senado que toma posse em fevereiro de 27, e aí talvez tenha a presidência do Davi Alcolumbre, o quadro possa mudar. Não sei o que está na cabeça do presidente, mas sei o que ele falou, e falou no microfone, distribuindo críticas pesadíssimas à decisão do Senado, reivindicando, lembrando que é dele a prerrogativa de indicar. É, mas o presidente quer solapar a prerrogativa do Senado de aprovar ou não. Então, ele fez uma manifestação dizendo que o Senado tinha que mostrar que não recusou Messias, que o Messias é ladrão, porque é um advogado incompetente, porque é isso, porque é aquilo, desvirtuando completamente os fatos e a discussão. O presidente Lula ali só reagiu com o fígado, né? E mostrou que aí passou um super recibo da derrota, que não aceita a derrota, não aceita que o Senado use a sua prerrogativa de aprovar ou recusar as indicações, destilou bilis. Não fez uma política, digamos assim, de boa vizinhança. Portanto, eu acho que ele está querendo é um enfrentamento com o Senado.
0: Eu já volto com você, a Janaína está pedindo passagem aqui para explicar para a gente e trazer as informações. Diga, Janaína Camelo, boa noite para você mais uma vez.
3: Oi, Thiago, boa noite. Pois é, muito bem como a Dora Kramer disse, né? Explicou aí que no regimento ali do interno do Senado proíbe mesmo a apreciação no mesmo ano, que é na mesma sessão de legislatura, né? Que dura um ano. A apreciação da indicação de uma autoridade que foi rejeitada naquela mesma sessão da legislatura, dura um ano. Então, em tese, não poderia, Mas não é uma regra constitucional, né? É uma regra regimental, que ela pode ser burlada, há espaços ali, há exceção. E isso tem que ser decidido no colégio de líderes, pode ser decidido pelo presidente da casa mesmo, no caso, Davi Alcolumbre. Então, precisaria de uma articulação política. Se o presidente Lula quiser mesmo reenviar a indicação de Jorge Messias, precisa de uma boa articulação política. E a gente sabe que a derrota de Jorge Messias, lá em abril, foi atribuída muito a uma articulação prejudicada por parte do governo Lula com o Legislativo, sobretudo com Davi Alcolumbre, né? Tanto que a relação entre os dois até hoje está estremecida, né? Alcolumbre, ele tinha, se dizia ali que ele, nos bastidores, ele costurou pela derrota de Jorge Messias, essa vaga no STF, e além disso, só lembrando que ele tinha como preferido Alcolumbre e o senador Rodrigo Pacheco, do PSD, mas sugestão que foi rejeitada pelo presidente Lula, e o presidente Lula rejeitando essa sugestão de Alcolumbre e reiterando que era uma prerrogativa dele, é uma prerrogativa do presidente da República fazer essa indicação. Então, só relembrando isso, depende de uma articulação política, mas a relação entre Lula e Alcolumbre ainda está muito estremecida. Mas fato é que essa declaração do presidente foi a primeira declaração pública, de fato, né? Já sabia ali que nos bastidores ele já tinha dito isso a assessores próximos, que ele pensava mesmo em reenviar a indicação de Jorge Messias. E agora, então, dessa vez, ele falou pela primeira vez publicamente, foi num evento que aconteceu hoje, Thiago, que ele participou ali de um anúncio de investimentos para a Petrobras em Sergipe. A gente separou exatamente essa declaração para a gente ouvir agora.
4: Eu perdi a indicação do meu ministro na Suprema Corte. E eu fiquei triste, porque ele não foi derrotado por incompetência jurídica, porque é um dos melhores advogados desse país. Ele nada. Porque ele tem alguma ficha suja na vida dele. É um dos homens mais íntegros desse país. Ele foi derrotado por uma questão simplesmente política. E o que, vai acontecer, senadores? Eu vou mandar o Messias outra vez. E vou mandar por respeito à função presidencial. Sou eu que indico.
3: Bom, o melhor momento para reenviar essa indicação também vai depender aí do desempenho do presidente Lula nas pesquisas de opinião de voto para a reeleição. Thiago, só reforçando que Jorge Messias, logo depois dessa rejeição dele, histórica, né, ele tirou férias de 2 semanas, pouco mais de 2 semanas, mas ele já voltou a despachar no gabinete dele, segunda-feira ele voltou a trabalhar. Thiago.
0: Então, Janaína, até daqui a pouquinho, agora o Cristiano Vilela, quero te ouvir sobre essa insistência do presidente Lula. Vilela, de uma certa maneira, né, o próprio AGU não deveria recusar ou não aceitar

0: E uma indicação, uma retomada nessa indicação de Jorge Messias, ela representaria não apenas uma eventual medida de força por parte do governo, mas ela representaria uma afronta a uma prerrogativa do Senado Federal. E mesmo que eventualmente haja ali um convencimento com relação ao nome de Messias, com relação à figura que Messias representa, o Senado voltar atrás, retroceder de uma decisão legítima sua, especialmente num momento como esse, onde o governo reafirma, o executivo reafirma, afirma que seria sua competência de, na prática, impor um nome, eu vejo que é algo realmente que acaba ficando feio demais para que seja, se coloque numa mesa de negociação e que para que permita ao Columbre eventualmente retroceder. Me parece, nesse caso, uma missão impossível e que talvez fosse mais interessante a Jorge Messias compreender a derrota e deixar de lado esse projeto, pelo menos por enquanto.
1: A leitura completa também no nosso portal jovempan.com.br. Nos Estados Unidos, o presidente Donald Trump teve uma reunião durante a tarde para definir o futuro do acordo de cessar-fogo com o Irã. Nosso editor de internacional, Fabrício Naitz, que chegando aqui com os detalhes, alguma decisão foi tomada pelo republicano? A impressão que eu tenho é que a guerra no leste europeu vai acabar antes do que essa daí, hein? Boa noite, bem-vindo.
2: Olha, Thiago, tem chance, hein? Boa noite para
1: Boa
2: você,
1: noite.
2: boa noite a todos que acompanham o jornal Jovem Pan. O presidente Donald Trump fez uma publicação no início da tarde de hoje pela Truth Social, com uma série de demandas sobre um possível acordo de cessar-fogo com o Irã para encerrar definitivamente essa guerra no Oriente Médio, e disse que iria se reunir na sala de situação da Casa Branca para tomar uma determinação final sobre essa questão. A reunião aconteceu, ela durou aproximadamente 2 horas, e até o momento o presidente Donald Trump não se pronunciou. A informação que a gente tem vem através de um assessor da Casa Branca que afirmou que Donald Trump só aceitará um acordo que respeite todas as linhas vermelhas desenhadas pelo presidente norte-americano em relação ao Irã, ou seja, aquelas questões que ele considera decisivas para um acordo. Uma delas, por exemplo, o fato de que o Irã não pode ter acesso a armas nucleares, não pode desenvolver armas nucleares, uma reivindicação antiga dos Estados Unidos e uma questão também que vai de frente com aquilo que o governo do Irã defende. O Irã afirma que a questão nuclear, o enriquecimento de urânio, tem apenas como objetivo o abastecimento energético do país. Então, o que que a gente pode esperar de um acordo de cessar-fogo entre Irã e Estados Unidos, ou a prorrogação desse cessar-fogo em 60 dias, que é o que tem sido debatido nas últimas horas? Vamos dar uma olhadinha no nosso telão? A gente tem as reivindicações, aquilo que tem sido dito pelos dois lados, inclusive, sobre o que pode sair nesse acordo. Começando com essa prorrogação do cessar-fogo por 60 dias. A reabertura do Estreito de Hormuz, principalmente com foco na passagem, no transporte de hidrocarbonetos. Uma das questões mais importantes que envolve o transporte marítimo no Estreito de Hormuz, fechado desde a virada de fevereiro para março deste ano, quase 3 meses já. O fim do bloqueio naval dos Estados Unidos aos portos iranianos. Isso tudo aqui está unido, uma questão entrelaçada, duas questões entrelaçadas. O Irã também se comprometeria, nessa reabertura do Estreito de Hormuz, a retirar todas as minas instaladas ali na região para evitar a passagem de navios, o tráfego marítimo comercial pela região. E também uma outra questão que tem sido discutida é a da liberação de ativos do Irã. Os Estados Unidos congelaram vários ativos e bens iranianos já há alguns anos, como parte de um pacote de sanções. A estimativa é que entre 100 a 125 bilhões de dólares de ativos iranianos estejam congelados pelos Estados Unidos neste momento. O Irã tenta a liberação de pelo menos 20 a 25 bilhões de dólares em ativos. Já seria uma vitória considerável para o governo do Irã nesse sentido, para desafogar um pouquinho essa economia que tem sido muito pressionada pela comunidade internacional através dessas sanções. Essas são as expectativas em relação a um cessar-fogo. Bom, e a questão, então, do programa nuclear do Irã? Aí entra essa prorrogação do cessar-fogo por 60 dias. Ela cria uma janela onde os negociadores

0: iriam continuar as conversas para definir outros pontos cruciais de um acordo de cessar-fogo, incluindo a questão do urânio enriquecido. Mas aí a gente tem uma discordância muito grande. O governo do Irã e o próprio líder supremo, Mojtaba Khamenei, já afirmaram: o urânio enriquecido do Irã não sai do Irã. E os Estados Unidos dizem: o Irã não pode ter acesso a armas nucleares. O que o Irã vai fazer com esse urânio enriquecido? O urânio enriquecido do Irã, hoje, ele já bate na margem dos 60%. Você precisa do urânio enriquecido a aproximadamente 90% para o desenvolvimento de armas nucleares e bem menos que 60% para o desenvolvimento de energia atômica. Ou seja, há uma discussão muito grande na comunidade internacional sobre a finalidade do programa nuclear do Irã, de fato. É muito difícil de saber se o Irã estaria utilizando esse urânio enriquecido para tentar construir algum tipo de arma nuclear. Então, você tem essa discordância e é muito difícil que os dois países cheguem a um consenso. Agora, é importante a gente lembrar também, essa janela de 60 dias para as negociações pode parecer muita coisa, mas não é bem assim. O Irã e os Estados Unidos negociaram um acordo em 2015 nuclear que teve a participação de outros países, países europeus principalmente, que durou 18 meses para ser negociado. Então, 60 dias, na verdade, é um tempo bastante curto, são 2 meses apenas. Se você levou 18 meses para negociar um acordo lá em 2015, imagina agora que você tem uma guerra, que você teve um cenário de ataques ao território iraniano e, consequentemente, de ataques do Irã a países do Oriente Médio, onde os Estados Unidos mantêm bases militares. Essa que é a grande questão. O Irã também quer uma outra questão a ser incluída, que é uma garantia de que os Estados Unidos vão cumprir com os compromissos firmados no acordo de cessar-fogo, justamente por conta desse histórico de 2015. Em 2015, no governo de Barack Obama, os Estados Unidos acertaram um acordo nuclear com o Irã. Só que no governo Trump, no primeiro mandato, os Estados Unidos se retiraram desse mesmo acordo e começaram a aplicar sanções contra o Irã, sanções ainda mais pesadas do que as que já existiam. O Irã quer se precaver, quer que esse acordo seja levado, inclusive, ao Conselho de Segurança da ONU para ser referendado por lá, por todos os países do Conselho de Segurança. Seria a entidade máxima, digamos assim, no aspecto do direito internacional, da lei internacional, para referendar um acordo entre eles. São muitas discordâncias, mas há um certo otimismo, uma certa expectativa em relação, pelo menos, a esses 4 pontos aqui. Agora é ver se eles conseguem caminhar lado a lado, coisa que até o momento, Thiago, tá bem difícil.
1: Bom, e amanhã tem Jovem Pan Internacional, né?
0: Tem Jovem Pan Internacional.
1: Vai falar sobre esse assunto, claro.
0: Sim, exatamente. Vai ser ao vivo, tá? 17h30. A gente vai falar sobre a questão das negociações entre Irã e Estados Unidos. Quem sabe a gente tem uma novidade boa para trazer amanhã. Tá difícil, mas quem sabe, né? Não dá para descartar nenhuma possibilidade. Também vamos falar sobre a classificação do PCC e do Comando Vermelho como organizações terroristas pelo governo dos Estados Unidos. Expectativa para o primeiro turno das eleições presidenciais na Colômbia neste domingo. Será disputado esse primeiro turno. A eleição deve ir para o segundo turno, certamente irá sim, para descobrir quem será o sucessor de Gustavo Petro. E também uma reportagem especial muito bacana para a gente entender como que os fenômenos climáticos podem acabar atrapalhando a Copa do Mundo de 2026. Thiago, você que gosta de futebol, assim como eu, lembra que no Mundial do ano passado, Mundial de Clubes lá nos Estados Unidos, tivemos jogos que ficaram paralisados por horas por conta de raios, tempestades lá nos Estados Unidos. Vai acontecer novamente esse ano, certamente, hein?
1: Certamente, atrasar os jogos e aí... Só na fase são 72 jogos. Então, você imagina, assim, um atrasar é aquele efeito dominó. A Copa vai acabar em dezembro, como acabou a do Catar, né?
0: Exatamente, exatamente. E será que vai acabar com a Argentina campeã de novo?
1: Ah, não sei, eu acho que não.
0: Vamos descobrir juntos.
1: Pois é. Um abraço, Fabrício. Bom fim de semana.
0: Bom fim de semana.
1: O governo quer ampliar as ações de educação financeira para melhorar a relação dos brasileiros com o dinheiro e também o uso do crédito. Repórter Matheus Dias chegando aqui com a gente com a estratégia do Planalto e vai lembrar que o Desenrola 2 foi lançado nesse mês, não é isso, Matheus? Boa noite, bem-vindo.
2: É isso sim, viu, Thiago? Boa noite para você, boa noite a quem nos acompanha. Essa que era uma intenção do governo Lula desde o início, quando o programa Desenrola já havia sido lançado. Inclusive, já tinha sido adiantado anteriormente pelo ministro da Fazenda, Dário Durigan, que junto com as formas de renegociação de dívidas, o governo estudava lançar ali uma espécie de programa de educação financeira. Isso na visão do governo, não só para as pessoas se livrarem das dívidas, tirarem a corda do pescoço, mas também não acabarem se enforcando novamente, né, Thiago? E por isso, quem vai custear ainda esse projeto são os próprios bancos que estão inscritos nesse programa, então, do Desenrola. Vão ter que usar parte do Fundo Garantidor de Operações em projetos de educação financeira. O governo, o Ministério da Fazenda, prevê que seja apenas 1% dos recursos, mas que já são suficientes para terem um montante ali de pelo menos 50 milhões de reais e que vão atingir cerca de 2 milhões de pessoas que estão endividados e que vão passar por esse programa também de educação financeira. A ideia do Ministério da Fazenda é a criação de uma Olimpíada Nacional de Educação Financeira para Adultos, essa que vai ter conteúdos como orçamento familiar, uso responsável do crédito, prevenção ao endividamento, renegociação de dívidas e proteção contra fraudes financeiras. Todo esse estudo e esse projeto que será, claro, fiscalizado pelo Ministério da Fazenda e que também terá punições previstas caso as instituições financeiras não respeitem as regras estipuladas, punições essas como a perda temporária até do acesso às garantias dos fundos, viu, Thiago? Então, junto com o Desenrola 2, lançado essa semana, o governo prevê, pelo menos até 2027, que seja implementado também com patrocínio das instituições financeiras, um programa de educação financeira para as famílias, viu?
1: Até daqui a pouquinho, Matheus. Deixa eu chamar a Denise, que já vai falar sobre as contas públicas, mas antes eu quero te ouvir sobre essa questão da educação financeira. Claro que é importante, mas nesse formato adianta com ameaças a punições às instituições, porque as instituições não ajudam muito, né?
3: As instituições até trabalham, viu, Thiago, nesse sentido. A FEBRABAN tem iniciativas, por exemplo, para transmitir ensinamentos na área financeira, gestão de recursos. Eu acho que mais do que educação financeira, falta responsabilidade financeira, porque as pessoas vão gastando com o cartão de crédito sem fazer as contas. Tem muitas pessoas que não têm a menor formação, inclusive, de estudo mesmo e sabe lidar muito bem com o dinheiro, consegue economizar, consegue guardar, ter a casa própria. Então, eu acho que falta muito de responsabilidade. A gente tem a questão das bets agora, que tem feito muita gente apostar, achando que a chance de ganhar muito, de ter condições para pagar dívida e acaba se endividando ainda mais. Brasileiro usa muito cartão de crédito, não consegue pagar tudo na primeira fatura, se enrosca depois do rotativo. É a maior taxa que temos no mercado financeiro. Pode ser um bom instrumento para a pessoa fazer compras, o cartão de crédito, desde que planeje bem o pagamento de parcelas, se forem compras parceladas, ou pagar tudo na primeira fatura para escapar. Então é isso, eu acho que iniciativas de educação financeira são importantes até para alertar para essas despesas que as pessoas não controlam, né?
1: Sem dúvida. E Denise, a gente fala agora sobre o IBGE, os dados que mostram que a economia do Brasil cresceu no primeiro trimestre. Agora, quais são os fatores que acabaram influenciando isso, os setores, por exemplo? E eu te pergunto, aliás, eu sempre te perguntei isso quando você vem com as informações do PIB. É um PIB ou é um PIBinho, Denise Campos de Toledo?
3: Olha, é um PIBinho, mas veio de bom tamanho, pelo que você esperava. Então é isso.
1: Do mercado, né?
3: Exatamente, o governo também. Saiu o PIB hoje, ele manteve a projeção de um crescimento da economia este ano de 2,3%, o mercado espera menos, 1,89%, mas teve algumas surpresas favoráveis. Nós vamos conferir agora os números do PIB. A expansão foi de 1,1% de alta. O valor, né, do PIB brasileiro é 3 trilhões e 300 bilhões de reais, se chegou a esse valor. A expansão nos últimos quatro trimestres foi de 2%. No primeiro trimestre, a alta foi de 1,1% em relação ao fechamento do ano passado, isso que foi considerado um dado positivo. Nós temos outra arte para mostrar esse número, senão eu sigo aqui. A alta foi de 1,1%. Esses foram os setores que mais contribuíram para a expansão, mas eu acho importante ressaltar que houve uma desaceleração no final do ano passado, especialmente em dezembro, que é uma época de maior consumo. Então, se imaginou o início de ano mais fraco. Mas aí veio essa expansão de 1,1% e de 1,8% sobre o primeiro trimestre do ano passado. Então, é isso. A agropecuária puxou 2%. 1% de expansão, tem a questão até da sazonalidade, é uma época de lavouras importantes, então contribuiu para isso. Tem uma preocupação com a agropecuária ao longo deste ano, especialmente segundo semestre, pelos efeitos do El Niño. Isso pode prejudicar tanto a produção como os preços, encarecendo os produtos alimentícios. A indústria teve uma expansão de 0,9%, puxada principalmente indústria extrativista, 3,6% de expansão, construção também veio bem, com variação positiva, agora indústria de transformação praticamente estável. Serviços tiveram expansão de 0,5%, representa hoje cerca de 70% do PIB, então eles tiveram uma expansão importante, consumo das famílias cresceu 1%, consumo das famílias que tinha vindo mais fraco no final do ano passado, então tem esse reforço de renda, apesar de endividamento, de tudo, o consumo das famílias voltou a ter uma variação positiva, isso traz mais confiança para o governo. E nós temos ainda na composição, o consumo do governo cresceu 0,4%, formação bruta de capital fixo é um dado importante da formação do PIB, porque não representa apenas consumo, isso representa investimentos em produção, em máquinas, equipamentos, crescimento de 3,5%. Agora, apesar dessa expansão, depois do tombo registrado no trimestre anterior, a taxa de investimentos em relação ao PIB está muito baixa ainda, 19,1%. Para fazer diferença no desenvolvimento mesmo, aumento de produtividade, deveria estar em 21%, 22% do PIB. Mas, de qualquer forma, foi um dado positivo. Setor externo foi um dado negativo. As exportações caíram 1,7%, enquanto as importações cresceram 4,4%. Importações que têm a ver com consumo e também com investimentos. Então, é isso. O governo prevê no 2,3% agora de expansão, o mercado ainda na faixa de 1,8%.
1: E a gente volta a falar sobre o Produto Interno Bruto brasileiro, que cresceu nos primeiros meses do ano, um raio-x agora, com Rodrigo Viga, do Rio de Janeiro.
4: A economia brasileira teve um forte crescimento no primeiro trimestre desse ano, segundo o IBGE, superando as expectativas, e o país deve voltar esse ano ao ranking das 10 maiores economias do mundo. Entre janeiro e março desse ano, o Produto Interno Bruto Nacional cresceu 1,1%, segundo o Instituto Brasileiro de Geografia e Estatística. Foi um desempenho acima das previsões do mercado. Analistas e especialistas estavam apostando em um avanço de mais ou menos 1%. Consumo das famílias e investimentos foram os destaques agora no primeiro trimestre deste ano. Com o crescimento de 1,1%, a economia brasileira voltou a atingir o maior nível, o maior patamar desde o início da série histórica, segundo o IBGE. Na passagem do quarto tri do ano passado para o primeiro trimestre desse ano, PIB cresceu 1,1%, a agropecuária 2%, a indústria 1%, serviços, segmento mais pesado, 0,5%, o investimento 3,5%, consumo das famílias 1% e o consumo do governo 0,4%. E olha que a política monetária costuma ser um freio para o desempenho da economia brasileira, mas não tem atrapalhado o consumo das famílias e a formação bruta de capital fixo, que é o equivalente a um investimento. José Alfaiz, economista da Rio Bravo Investimentos, analisa aqui na Jovem Pan essa performance da economia brasileira no primeiro tri de 26.
5: Na demanda, um consumo que permanece bastante aquecido, crescimento de 1%, faz sentido com o mercado de trabalho muito aquecido, mercado de trabalho com desemprego em mínima histórica, salários crescendo acima da inflação, que tem sustentado o consumo no nível superior ao desejado pelo Banco Central nos últimos meses. Tá? Do outro lado, gastos do governo permanecem em 0,4%, alinhado com as estimativas, e acho que a grande surpresa vem de investimento. Tá? Então, formação bruta de capital fixo, que cresceu 3,5% no trimestre, mas um crescimento muito mais direcionado por causa das importações do que, de fato, ampliação de investimento em maquinário.
4: Na comparação com o primeiro trimestre do ano passado, novo crescimento de 1,8%, terceiro trimestre consecutivo em que, nessa base de comparação, a economia cresce também 1,8%. No entanto, alguns analistas e especialistas acreditam que esse primeiro trimestre foi o melhor dos trimestres desse ano de 2026. Letícia Moschioni, sócia da Finscale, analisa aqui na Jovem Pan bom desempenho da economia brasileira entre janeiro e março desse ano de 2026.
6: É um movimento positivo e merece ser reconhecido como tal. Mas se a gente for ler com atenção, o que mais chama atenção não é o número cheio, é o ritmo. O quarto trimestre veio praticamente parado, alta de 0,1%. A economia não recuou, mas claramente perdeu o fôlego no fim do ano. E para 2026, o sinal segue na mesma direção. A prévia do primeiro trimestre veio positiva, puxada pela indústria. Mas as projeções para o ano apontam desaceleração, algo perto de 1,6%. A explicação é conhecida, juros altos por tempo prolongado. Crédito caro esfria investimento, esfria consumo, disposição de expandir. É o efeito esperado da política monetária.
4: Com o desempenho do ano passado e a boa performance entre janeiro e março desse ano, o FMI, o Fundo Monetário Internacional, já está projetando que o Brasil, agora em 26, vai voltar ao ranking das 10 maiores economias do mundo, algo que já não acontecia há algum tempo. Do Rio, Rodrigo Viega.
1: O pré-candidato ao governo de São Paulo, Fernando Haddad, volta a criticar a gestão de Tarcísio de Freitas. Repórter Matheus Dias, mais política aqui no Jornal Jovem Pan, o ex-ministro afirma que o Estado se deteriora. De acordo com ele, uma das justificativas para concorrer ao Palácio dos Bandeirantes. É isso, Matheus?
2: É isso sim, viu, Tiago? Ele que está cumprindo agendas no interior de São Paulo, Fernando Haddad já tinha adiantado que faria várias viagens em cidades aqui do interior paulista já nessa pré-campanha. Hoje esteve em Avaré, onde participou de uma entrevista exclusiva com a Jovem Pan da cidade e disse, quando questionado no primeiro ponto sobre a movimentação partidária do PT aqui em São Paulo, como seria a chapa, já que ainda há uma dúvida em quem será a dupla de Simone Tebet pela segunda cadeira ao Senado, ainda não se sabe se Márcio França ou Marina Silva, ele disse que seria completamente factível, mesmo que não faça parte da estratégia inicial, mas seria sim possível que três nomes concorressem ao Senado. Vamos ouvir.
7: Mas o presidente Lula me fez ver que a situação de São Paulo é muito delicada. Você está tendo aqui uma deterioração das finanças públicas. São Paulo não está crescendo. Só para você ter uma ideia, São Paulo, ano passado, cresceu 0,5% contra 2,3% do país. A educação aqui está inspirando cuidados. A venda da Sabesp produziu um estrago muito, muito grande no bolso do trabalhador, que viu sua conta de água, às vezes, duplicar, triplicar. E isso me causou muita estranheza, toda essa situação que São Paulo está vivendo. Então, eu vim para cá com gosto, porque eu quero expor essa situação para o povo paulista. Eu quero que os paulistas saibam o que está acontecendo com a segurança pública, com a educação, com a saúde, com o saneamento, com as finanças, e possa dar um novo rumo para o Estado, porque esse Estado é muito forte. Nós não podemos virar um Rio de Janeiro.
2: É, Tiago, na verdade esse trecho é o que ele explica realmente o porquê aceitou e porquê quis ser o pré-candidato ao governo em São Paulo, já que Lula o havia convencido. Haddad recentemente, se não me engano, ontem postou até um vídeo nas próprias redes sociais no qual ele faz uma edição expondo problemas que ele avalia na gestão Tarcísio de Freitas. E também durante essa entrevista, aí sim, agora o próximo trecho que a nossa edição separou, sobre a movimentação do Senado e a possíveis nomes que vão integrar a chapa dele aqui em São Paulo. Vamos ouvir.
7: Tecnicamente falando, você pode ter três candidaturas ao Senado. Não tem problema nenhum. A extrema-direita talvez tenha três ou mais candidatos ao Senado. Talvez não seja o ideal para os nossos propósitos, mas é perfeitamente factível que tenha três candidatos ao Senado. Eu estou esperando uma definição para justamente poder compor a chapa assim que isso estiver decidido.
2: Nessa entrevista ainda, Fernando Haddad fez duras críticas a Tarcísio de Freitas e Flávio Bolsonaro pela movimentação que fez com que o presidente norte-americano Donald Trump caracterizasse, então, as facções criminosas aqui do Brasil como organizações terroristas, falando do PCC e do Comando Vermelho, e disse que eles estão comemorando um fato que deixa o Brasil inferior e submisso aos Estados Unidos, viu, Tiago?
1: Isso, então, as declarações do ex-ministro da Fazenda, uma entrevista à Jovem Pan, até daqui a pouquinho. Deixa eu chamar já a Dora Kramer para a gente falar um pouco sobre essas declarações do ex-ministro. Ele deu uma fala aqui que eu queria pescar para você, Dora. Ele diz, estamos esperando a definição do Senado para, quem sabe, compor a chapa. Se Marina Silva ficar fora dessa corrida, ela pode ser vice dele?
8: Olha, não tudo pode, né? Tudo pode, porque o partido dela, a Rede, reivindica algum lugar aí nessa composição. Mas fato é que o governo Lula e, portanto, o Haddad estão sob fortíssima pressão de um partido aliado, que não é qualquer partido aliado, é simplesmente o partido do vice-presidente da República, Geraldo Alckmin, que está pessoalmente empenhado em formatar essa chapa que até agora não tem, e o Haddad confirma isso quando ele fala em três nomes, não é isso que quer o presidente Lula, não é isso que o presidente Lula orientou o vice-presidente Alckmin a fazer, eles querem dois nomes na interpretação de que três nomes dispersam e arrisca-se aí com o eleitorado disperso, se arrisca a essa ala esquerda conquistar apenas uma vaga, na suposição de que Simone Tebet estaria garantida já que ela aparece em primeiro lugar, mas isso é muito cedo. Imagina, o que dizem os entendidos desse ramo da política é que a candidatura ao Senado é a última a ser definida. Tem gente que fala que é na boca da urna que não se, que se define isso. Eu, na verdade, pensava que era o deputado, e não é. Segundo o pessoal aí que entende do riscado, é o Senado. Então, tudo é muito cedo. Agora, não é cedo, é cedo para a gente supor quem vai ganhar, mas não é cedo para que os personagens estejam completamente aliados e prontos para a disputa. Afinal de contas, o campo do Tarcísio de Freitas já está definido, né? Com o André do Prado e o Guilherme Derrite concorrendo ao Senado.
1: Olha, eu queria chamar a atenção para uma reportagem que está no site da Jovem Pan, jovempan.com.br, do nosso correspondente nos Estados Unidos, Eliseu Caetano. Retomada da Magnitsky contra Alexandre de Moraes só aguarda o aval de Donald Trump, dizem aliados de Flávio Bolsonaro. O tema ganhou um novo impulso nessa semana durante reuniões em Washington por integrantes do núcleo bolsonarista com autoridades americanas. E aliados do senador Flávio Bolsonaro intensificaram as articulações com o governo dos Estados Unidos para retomar as sanções contra o ministro Alexandre de Moraes com base na lei Magnitsky. Segundo fontes ouvidas pela Jovem Pan, pelo nosso colega Eliseu Caetano, do ponto de vista burocrático, tudo está absolutamente pronto para a volta da lei contra Alexandre de Moraes. Só precisa de uma ordem verbal, uma liberação verbal de Donald Trump. Deixa eu chamar aqui o Cristiano Vilela para comentar essa reportagem do nosso colega dos Estados Unidos. E depois dessa reclassificação, não é, Vilela, sobre as facções criminosas e tudo mais, nada é impossível em relação ao governo americano, não é?
9: Pois é, a gente está tratando de governo americano desde o dia 20 de janeiro do ano passado, nada é impossível. Agora, eu vejo que é muito difícil também ter aí uma abertura tão significativa com relação a determinadas frentes. Eu vejo que talvez a expectativa, que, claro, não tenho dúvida, que ela é ansiada por determinados segmentos, segmentos mais trumpistas, segmentos mais alinhados ideologicamente a essa visão de mundo, de alguma forma busquem estimular esse tipo de medida. Mas me parece algo que foge muito, seria muito mais do que o governo americano tomar partido na eleição brasileira, mas seria um direcionamento mais focado em ações do Estado brasileiro. Coisas que me parece que o Donald Trump não está com um viés tão claro nesse sentido. Eu vejo mais no sentido de impor seu posicionamento e de lançar ao Estado brasileiro as consequências desse posicionamento do que necessariamente se imiscuir em detalhes institucionais do país vizinho, sendo o Brasil um país de porte significativo, onde qualquer medida poderá ter impacto, inclusive no campo da economia.
1: troca de Aldo Rebelo por Joaquim Barbosa como candidato presidencial pela Democracia Cristã teria ocorrido por motivos financeiros e por uma tentativa de blindar a cúpula do partido em meio às investigações ligadas ao caso Master. João Vitor Revedilho, mais uma vez com os bastidores aqui com a gente. Quais os detalhes dessa mudança que vem chamando atenção nessa disputa presidencial? João.
10: Olha, Tiago, essa decisão, na verdade, ela já estava sendo programada há mais ou menos um mês, de acordo com alguns membros do Democracia Cristã, por causa dessa cobrança que tinha sobre Aldo Rebelo, não é só apenas sobre o Banco Master. Eu vou começar com a primeira cobrança, que é em relação à financeira. O partido Democracia Cristã, por não ter deputados federais na Câmara dos Deputados, passa por uma crise financeira justamente por não ter direito ao dinheiro do fundo partidário, muito menos do fundo eleitoral. Para se manter uma campanha presidencial, ela é muito cara. Então, Aldo Rebelo era cobrado há meses para que trouxesse investimentos e cobrasse de empresários os valores para conseguir manter o partido ativo e também manter a candidatura. Só que Aldo Rebelo não conseguiu e aí passaram a articular nos bastidores a presidência da legenda e também outros interlocutores, passaram a articular essa derrubada da candidatura de Aldo Rebelo. Pelo que me informaram, Joaquim Barbosa vem para essa campanha com um grande investidor e deve levar muito dinheiro para o Democracia Cristã nessas eleições. Só que outro fator também é exatamente esse que você comentou em relação ao Banco Master. Membros do partido estão envolvidos no escândalo justamente por terem intermediado investimentos de institutos previdenciários de Alagoas no Banco Master. E aí, isso daí também, essa entrada de Joaquim Barbosa seria uma forma de blindar essa investigação ou até mesmo mostrar uma sinalização para que não chegue aí na alta cúpula ou até mesmo reduza ou minimize os efeitos e que também mostre que o Democracia Cristã também está mais vivo, né? Então, a adesão à candidatura do Joaquim Barbosa não é nem por apoio partidário, porque o Aldo Rebelo tem mais apoio de dirigentes da legenda nos estados do que o Joaquim Barbosa, mas é também em questão financeira e também questão de blindagem em meio às investigações do caso Master, Tiago.
1: João, bom trabalho, até daqui a pouquinho. Mais um giro com os nossos comentaristas, começo pela Dora. Bom, o caso Master estaria então por trás, ou seria uma das questões envolvendo essa saída que pegou muita gente de surpresa, né? E o nome de Joaquim Barbosa que ressurge aí depois de muitos anos e ele é totalmente lembrado por causa do Mensalão que você cita sempre. Dora?
8: Bom, primeira coisa, Joaquim Barbosa. Até agora não se viu sinal de vida do Joaquim Barbosa, não se sabe nem se ele está no Brasil. Ele atualmente mora aqui no Rio, ele tem um apartamento ali no Leblon, mas ninguém nunca viu, ou desde que se fala nesse assunto, ele não se manifestou, não se sabe se ele é filiado à Democracia Cristã, se não for, não pode ser candidato, porque precisaria de 6 meses, mas se o partido ainda aventa a hipótese dele ser candidato, é possivelmente ele está afiliado. Quanto ao Aldo Rebelo, a questão é muito simples, gente. Essa expulsão ela foi decidida no dia seguinte ao Aldo Rebelo dar uma entrevista na televisão, acusando a direção partidária com nome e sobrenome de envolvimento no Banco Master e de tentar fazer a candidatura do Joaquim Barbosa uma ponte com o Supremo Tribunal Federal para ver se alivia a situação da direção partidária, mas especificamente dois personagens. O presidente, João Caldas, que é alagoano como o Aldo Rebelo, e o filho dele, que é João Caldas, JHS, uma coisa assim, que foi prefeito de Maceió e desincompatibilizou-se para concorrer ao governo do estado. E o Aldo Rebelo acusa os dois de estarem envolvidos em falcatrua do Banco Master. Ora, ele faz essa acusação, bancou essa acusação, e simplesmente no dia seguinte, ou seja, não é nenhuma suposição que seria. Não, no dia seguinte houve esse movimento de expulsão do Aldo e substituição da candidatura.
1: Ô Vilela, deixa eu trazer essa discussão que a Dora nos traz também sobre a filiação de Joaquim Barbosa. Quando o ex-ministro Aldo Rebelo esteve aqui na Jovem Pan, no Direto ao Ponto, foi discutido isso efetivamente, de que ele já seria afiliado, ele, Joaquim Barbosa, seria afiliado à Democracia Cristã. Agora, se ele está afiliado há um mês, dois meses, ele não pode se candidatar a não ser pelo menos 6 meses. É o que diz a lei eleitoral, é isso?
9: Exatamente. A gente tem que partir do pressuposto que para essa candidatura ser para valer, ele deva estar afiliado pelo menos desde o princípio de abril, aí há cerca de 2 meses, quase 2 meses, ao partido do Democracia Cristã. Caso não esteja, não há que se falar em qualquer jeitinho, qualquer possibilidade de que ele seja candidato nessas eleições. E aí tem um aspecto interessante, a Dora colocou muito bem, o fato de que Joaquim Barbosa até agora não veio a público, e o fato de estar sendo aventado que o lançamento de sua candidatura seria ali não só uma retaliação ao Aldo Rebelo, mas até uma proteção em relação a informações que poderão haver das investigações do Banco Master, me soa muito estranho que uma figura como Joaquim Barbosa aceite servir como anteparo em relação a esses possíveis escândalos políticos. Eu vejo que talvez Joaquim Barbosa ainda não tenha vindo a público, talvez até porque não tenha clareza, não tenha convicção se de fato vai encarar essa empreitada ou se, na verdade, vai deixar o seu nome como um balão de ensaio até poder ter mais convicção se vai encarar ou se vai retroceder.
1: No Rio de Janeiro, com a saída de Cláudio Castro, surgem 3 nomes para representar o PL na disputa ao Senado pelo Estado. As informações de Rodrigo Viga.
4: 3 nomes de 3 parlamentares aparecem cotados para disputar o Senado pelo Estado do Rio de Janeiro nesse ano de 2026, na vaga do ex-governador Cláudio Castro. Castro desistiu de concorrer ao Senado Federal agora em 2026, após ser alvo de 2 operações da Polícia Federal no intervalo de menos de 15 dias e ainda porque está inelegível até 2030 por decisão do Tribunal Superior Eleitoral. Busca o poder político e poder econômico nas eleições de 2022. Que nomes são esses? Dos deputados federais Carlos Jordi e Sóstenes Cavalcante e ainda um senador da República, Carlos Portinho. Segundo fonte da Jovem Pan, quem vai chancelar ser o fiador do nome é o senador, aqui pelo Rio de Janeiro, Flávio Bolsonaro, pré-candidato à presidência da República. Será dele a escolha e a decisão de quem vai ser o substituto nessa corrida de Cláudio Castro, que desistiu de disputar o Senado Federal e alega que vem sendo alvo de perseguição política nessas operações da Polícia Federal, que miraram a relação dele e do governo dele com o grupo Refit, um devedor quanto mais, e as relações de sua gestão e pessoalmente com o Banco Master de Daniel Vorcaro. Do Rio, Rodrigo Viga.
1: Em uma partida histórica em Roland Garros, o tenista brasileiro João Fonseca vence o sérvio Novak Djokovic de virada e alcança um feito de Gustavo Kuerten. Os detalhes com Giovanni Chacon.
11: O brasileiro João Fonseca fez história em Roland Garros ao bater o sérvio Novak Djokovic por 3-7 a 2. O atual número 28 do ranking do ATP, João Fonseca conseguiu a virada para cima do sérvio, saindo atrás em 2 sets de 6-4 a favor de Djokovic. João juntou forças e conseguiu superar o sérvio nos sets seguintes com parciais de 6-3, 7-5 e 7-5. Agora, o jovem brasileiro e sensação de 19 anos encara o norueguês Casper Ruud, o número 15 do ranking mundial, no domingo. Com a eliminação de Djokovic, é certo de que Roland Garros terá um vencedor inédito, já que o italiano Jannik Sinner foi eliminado na fase anterior. Eles eram os únicos vencedores de Roland Garros ainda ativos e que participavam do torneio, já que Carlos Alcaraz, que está lesionado, não disputou. João pode ser, inclusive, o segundo brasileiro a ganhar um torneio de Grand Slam, algo conquistado apenas por Gustavo Kuerten, o Guga, exatamente em Roland Garros, onde levou 3 títulos entre 1997 e 2001.
1: No Jornal Jovem Pan, participação agora de Roberto Nonato.
12: 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Renata Flores já está aqui com a gente. E, Renata, a gente está aí, eu falava agora há pouco que a eleição vai, claro, ser o tema principal depois da Copa do Mundo. E a cada 4 anos a gente tem aqui esse evento que movimenta a cultura brasileira. O brasileiro é muito ligado ao futebol, normalmente gosta de ver com cores mais vivas, com uma melhor qualidade. Todo mundo pensa, ah, vou trocar minha televisão nesse período de Copa do Mundo. É um fenômeno que a gente acompanha já há bastante tempo, essa busca por novas TVs em época de Copa, não, Renata?
13: Oi, Nonato, bom dia para quem nos acompanha. Pois é, você sabe que eu vou pegar o teu gancho e te contar que um levantamento da MindMiners traz 2 dados interessantes, muito interessantes sobre isso. 32% dos consumidores pretendem comprar uma TV antes dos jogos, ou seja, já já. E 57% pretendem assistir a competição em casa, com parentes, com amigos. E hoje, com tantas tecnologias disponíveis, o consumidor pode ficar até confuso na hora de escolher um modelo de TV para comprar. E aí, a gente sabe que ali no mercado, a gente tem aquelas TVs de LED ou LED, que é LED, e muitas outras variações. Ou seja, tem opção para todo mundo.
12: Mas são muitos nomes mesmo, muitas nomenclaturas. Rapidamente, Renata, qual é a diferença entre elas, hein?
13: Pois é. A gente não consegue aqui entrar em detalhes técnicos, mas é importante dizer que as TVs LED são as mais comuns nos modelos HD, Full HD e 4K. E por isso, claro, elas vão ter um melhor custo-benefício, serão um pouco mais baratas. Os aparelhos com tecnologia OLED, aí sim, esses têm um controle de contraste e, em geral, superior ao LED, e por isso também eles costumam ter um custo um pouco maior. Essa tecnologia, Nonato, está disponível apenas naqueles aparelhos em 4K e 8K, então é importante olhar isso quando você for comprar. Já os modelos com QLED têm as cores mais vibrantes e um maior brilho, por isso que são ideais para aqueles ambientes muito iluminados, às vezes um bar, um restaurante, só que o contraste e o ângulo de visão são inferiores aos aparelhos com tecnologia OLED. 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
12: Olha aí, você explicou bem aqui as diferenças entre essas mais variadas opções que a gente tem. Agora, você tem alguma oferta aí especial que você possa indicar para quem está nos acompanhando agora, Renato?
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12: 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Renata Flores trazendo para a gente aqui as informações em torno desse fenômeno, né, de busca de TVs nesse período de Copa do Mundo. Renata, obrigado. Aproveite o seu fim de semana. Segunda-feira tem mais.
13: Muito obrigada a você também. Até segunda.
12: Até.
1: E olha, uma informação de bastidor que chega agora da Dora Kramer. O ex-prefeito de São Paulo, presidente nacional do PSD, ex-ministro Gilberto Kassab, será vice na chapa de Ronaldo Caiado. Portanto, uma chapa pura nessa corrida à presidência da República. Essa informação que acaba de chegar e a Jovem Pan confirma. Então, Gilberto Kassab vai compor chapa com Ronaldo Caiado para a corrida presidencial. Informação de Dora Kramer e a gente está confirmando nesse momento, claro, que todos os desdobramentos nas próximas horas, nos próximos dias, de qualquer forma, o partido vai com uma chapa puro sangue. E aí, aquela possibilidade cogitada nessa semana de aproximação com Romeu Zema, de que um pudesse ser vice do outro, de qualquer forma, com essa informação que a Jovem Pan está confirmando, que foi dada por Dora Kramer, o ex-prefeito de São Paulo, Gilberto Kassab, será vice de Ronaldo Caiado na chapa presidencial pelo PSD. E a Jovem Pan, claro, volta com as informações. Ponto final nesta edição do nosso Jornal Jovem Pan. Muito obrigado pela sua audiência e não se esqueça, para outras informações, acesse jp.com.br.
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3: Olá, tudo bem com você? Seja bem-vindo, começando mais uma edição do programa Os Pingos nos Is, reunindo os assuntos mais importantes desta sexta-feira, contando sempre com análise, as discussões, as reflexões com os comentaristas aqui da Jovem Pan. Eu sou Daniel Caniato e você é o nosso convidado especial. Para começar, o presidente Lula disse hoje, em um discurso, que está muito triste com a decisão dos Estados Unidos de classificarem as facções criminosas brasileiras, PCC e Comando Vermelho, como terroristas. Muitos entendem que talvez ele tenha ou sido irônico ou tenha se confundido. A nossa produção separou esse trecho, essa manifestação do presidente. Vamos acompanhar.
4: Hoje eu estou muito triste, governador. Estou muito triste, senadores. Hoje é um dia para mim decepcionante. Eu vou voltar, vou virar para vocês. Eu estou muito triste hoje com a notícia de que o secretário dos Estados Unidos da América do Norte, um tal de Marco Rubio, disse que os Estados Unidos, disse que os nossos criminosos aqui são terroristas e que os americanos podem fazer intervenção.
3: Aí, a fala do presidente da República, inclusive uma manifestação, um discurso que foi transmitido pela TV estatal. Chamar os nossos comentaristas. O day after do anúncio do governo norte-americano, o Roberto Mota está ao vivo. Não, todos já estão em tela. Bruno Musa, Roberto Mota, Luiz Felipe Dávila, sejam bem-vindos. Ótima noite a vocês. Vou começar com o Roberto Mota para trazer as impressões a respeito dessa fala, essa declaração do presidente da República, que, por vezes, gosta de abusar da ironia, mas também, muitas vezes, se confunde, se atrapalha, utiliza uma expressão inadequada ou com sentido oposto àquele que ele queria dar. Mota, nesse caso, ele disse que está triste com a decisão dos Estados Unidos de classificarem os nossos criminosos como terroristas. Enfim, o que a gente precisa dizer a partir dessa fala do presidente? Bem-vindo.
5: Muita coisa, Caniato. Eu espero que a gente tenha muito tempo para fazer um comentário aqui, porque toda vez que eu vejo imagens desse chapéu, assim, do braço levantando e descendo, eu já fico aqui preparado. Uma das coisas que diferenciam um estadista de um populista é o cuidado com que a pessoa diz, porque o respeito pelos outros sinaliza o respeito por você próprio. Quem fala tolices de improviso é porque acha que tem o domínio completo da plateia, mas é uma plateia sempre formada por puxa-sacos que, mesmo assim, ficam constrangidos com tantas barbaridades. Que falta fazem agora um Carlos Lacerda, um Nelson Rodrigues, um professor Olavo de Carvalho.
3: Pois é, nós traremos aqui as muitas manifestações a partir da decisão tomada pelos Estados Unidos, as várias falas e também, naturalmente, os posicionamentos oficiais, né? Hoje, inclusive, a gente vai repercutir o posicionamento oficial do governo brasileiro. Mas você, Dávila, essa postura adotada pelo presidente da República, que poderia ter sido mais diplomático, mas foi para o ataque. Foi para o ataque e talvez não tenha adotado exatamente as palavras mais adequadas. Boa noite.
6: Boa noite, Caniato, Musa, Ambera, Mota e a nossa querida audiência. Olha, Caniato, primeiro comentário é: quando o presidente fica triste, nós brasileiros ficamos alegres. Alegres de que pelo menos alguém está combatendo o crime organizado com as ferramentas existentes. Declarar o PCC e o Comando Vermelho como organizações terroristas não tem nada de invasão na soberania nacional. Vão combater essas organizações criminosas no território deles. Ou seja, bloquear movimentações financeiras, atacar os tais dos submarinos que levam droga para os Estados Unidos, prender membros ligados ao PCC, o Comando Vermelho, que atuam nos Estados Unidos. é uma política interna norte-americana. E o governo americano tem a soberania para definir o que ele bem entender, principalmente quando uma organização criminosa transnacional causa males e insegurança ao seu país. É o caso hoje do PCC. Portanto, o Brasil deveria ter visto esta classificação como um sinal de alerta para começar a agir no Brasil para valer contra o crime organizado. E por que que estamos alegres como sociedade? Porque, pelo menos, uma nação entendeu a gravidade dessas organizações criminosas, coisas que parecem passar em branco aqui no Brasil. Porque o PCC e o Comando Vermelho escalaram nos últimos 30 anos de pequenas facções de presídios a organizações criminosas transnacionais. Porque o governo foi omisso, porque o governo de esquerda trata criminoso como vítima da sociedade. E ao dizer que ficou triste, mais uma vez, o presidente da República mostra que bandido é vítima da sociedade. Quando, na verdade, vítima somos todos nós, cidadãos brasileiros, que vivemos sob o terror do crime organizado, da violência, e não podemos viver tranquilamente no nosso país, porque o nosso país já é dominado pelo crime organizado.
3: Bruno Musa também com a gente, vai trazer suas reflexões e apontamentos a partir dessa declaração do presidente da República. E vocês já sinalizavam, né, Musa, qual seria a retórica adotada pelo governo, pelo presidente da República. Enfim, parece que não há surpresa nesse sentido. Talvez ele esteja um pouco mais nervoso ou adotando da ironia ou abusando de algumas expressões, indo na contramão, talvez, do que os seus auxiliares e assessores tenham orientado. Talvez.
7: Renato, muito boa noite. Mota, Dávila, todos que nos assistem. Uma ótima sexta-feira para todos. Ele pode adotar o tom que ele quiser, Caniato, seja ironia, seja nervoso, fingir calma, pouco importa. Mas isso tem a ver com uma visão estrutural de mundo, como muito bem o Dávila falou. A gente já comentou aqui, mas eu acho que é importante ressaltarmos. Quando a pessoa ela é uma tendência mais à esquerda, isso significa que é uma consequência, um resultado de um tipo de personalidade. Eu não estou entrando em juízo de valor. A pessoa da direita tem um outro tipo de visão de mundo. Quando nós olhamos e nos aprofundamos que a pessoa que vota na esquerda tem esse tipo de personalidade, nos aprofundamos e dizemos qual é esse tipo de personalidade. Basicamente, eles não acreditam em responsabilidade individual, apenas responsabilidade coletiva, terceirizar o seu fracasso para os demais. Isso significa que todo e qualquer fator exógeno, ou seja, alheio, aquele no nosso entorno, que seria, digamos, catastrófico, negativo, ruim para o desenvolvimento daquela pessoa, justifica que ele faça a opção individual de se tornar um criminoso nesse caso. Ou seja, é como se o meio, a parte externa, justificasse que determinada pessoa escolheu o crime como meio de vida. Não, é uma visão errada de mundo. E aqui não tem certo ou errado. Ou melhor, aqui não tem subjetivo, aqui tem certo e tem errado. O cara que escolheu o crime, ele está errado. Ponto final. É uma visão distorcida você achar que o criminoso é uma vítima da sociedade. Nós, que somos obrigados a financiar essa máquina, somos reféns desse bando de criminoso que voluntariamente optaram pelo crime como escolha de vida. E aí muda todo o cenário. É a responsabilidade individual que precisa prevalecer e esses criminosos serem responsabilizados pelas suas ações, que o crime é uma escolha. Ponto final. Se não fosse, Caniato, o Brasil, que é um país estruturalmente pobre, nós teríamos a grande maioria dos brasileiros praticando crimes, o que não é uma verdade. Não é a maioria dos 213 milhões de habitantes que comete crime. Portanto, isso mostra que, mesmo sendo pobres, aquela minoria que optou pelo crime é uma escolha individual. E essa é a visão de mundo distorcida da esquerda. Então, ele pode vir com um sorrisinho, pode vir com ironia, pode vir com braveza, ou pode vir como ele quiser. Essa é a visão da esquerda, defender bandidos. Até que bate na porta deles. Aí, alguns mudam de visão.
3: Nós seguiremos tratando de muitos aspectos que envolvem a decisão tomada pelos Estados Unidos, as repercussões aqui dentro. Teremos um convidado especial, a gente vai continuar falando dessa classificação que foi feita pelo governo norte-americano, né, de classificar Comando Vermelho e PCC como organizações terroristas. Por isso, a gente recebe aqui o analista de segurança e defesa, o coronel Alessandro Visacro. Já participou várias vezes de vários programas, telejornais. Visacro, muito obrigado pela gentileza, viu? Seja sempre muito bem-vindo aqui à Jovem Pan.
8: Obrigado, Caniato. Boa noite, Mota. Boa noite, Dávila. Boa noite, Bruno. Prazer.
3: Pois é. Queria pedir uma reflexão inicial, naturalmente, pedindo que você faça um apontamento inicial, breve, sobre essa decisão que foi tomada pelo governo dos Estados Unidos de classificar essas facções criminosas brasileiras como grupos terroristas, mas colocando principalmente em perspectiva essa retórica adotada pelo governo ou por alguns integrantes do governo de que isso seria um pretexto para algum tipo de ação ou interferência internacional. Enfim, gostaríamos de escutá-lo.
8: Da fala do Mota, especificamente quando ele menciona o populismo, que é uma característica muito forte na política latino-americana. Então, a sociedade brasileira, ao longo das últimas décadas, ela não tem imposto limites a essa característica que é intrínseca à política na nossa região, à política na América Latina. E, de certa forma, isso se torna permissível, né? Permitido dentro das nossas, da nossa política interna. Mas quando a gente fala de política externa, só existem causas e consequências. Então, essas organizações criminosas, que por décadas tem contado com a permissividade, com a omissão, com a negligência, não só do governo brasileiro, dos governos brasileiros, nas diferentes administrações, mas também da própria sociedade. Então, esses problemas, o PCC, por exemplo, que nasce em São Paulo, se torna um problema nacional, depois se torna um problema sul-americano e hoje é uma ameaça também para a África Ocidental, é uma ameaça para a Europa. De acordo com dados do Ministério Público de São Paulo, cerca de 1.545 membros do PCC operam no exterior. E em política externa, é causa e consequência. E os Estados Unidos já têm essas organizações criminosas no radar há pelo menos uma década. Então, pelo menos desde 2016, os Estados Unidos têm lançado um olhar especificamente para o PCC, que é a principal delas, mais recentemente para o Comando Vermelho. E os Estados Unidos têm como linha mestre da política externa norte-americana para a América Latina a estabilidade regional. E desde o fim da Guerra Fria, o principal elemento desestabilizador da nossa região tem sido a criminalidade de alta intensidade associada às redes de ilícitos transnacionais. Muitas autoridades têm levantado essa questão da soberania. Agora, a questão fundamental é a seguinte: esses grupos armados criminais, eles têm edificado ao longo das décadas verdadeiros enclaves de micro-soberania, áreas não governadas no interior do Estado. Então, a soberania brasileira, de forma muito objetiva, ela já vem apresentando um déficit crescente. Então, a gente precisa entender essa questão da soberania nacional, que é algo muito importante, mas a partir do entendimento dessas construções, né, desses verdadeiros

0: Na verdade, essa classificação, essa rotulação dessas organizações criminosas como organizações terroristas abre um leque de opções para o governo norte-americano. Abre, antes de mais nada, uma possibilidade de cooperação. Então, essa é a primeira sinalização que nós temos. É a primeira sinalização que nós temos. Um outro aspecto importante é. A primeira medida, as primeiras medidas, elas dizem sobretudo a movimentação financeiras, a ativos, a pessoas e instituições que direta ou indiretamente têm vínculos com o PCC. Então isso já tem exigido, já até previamente, um esforço das instituições bancárias, porque pode afetar diferentes instituições, indivíduos que supostamente ou concretamente ou comprovadamente têm vínculos com a organização criminosa. Então, se a gente observar essas dinâmicas ilícitas, a gente observa as operações Carbono Oculto, que ontem teve até uma segunda fase da operação Carbono Oculto, mostra como essas organizações estão fazendo a fusão entre atividades lícitas e lícitas informais. Agora, algo que talvez não pareça uma ameaça a curto prazo, mas na perspectiva norte-americana, a gente precisa entender que, como maior potência militar do planeta, os Estados Unidos nunca teve muito pudor em usar esse poderio bélico. A médio, a longo prazo, pode sim, esse portfólio de recursos que os Estados Unidos têm, realizar alguma ação em força contra ativos ou contra membros dessas organizações criminosas dentro. Fora do Brasil, né? Com países na fronteira, como por exemplo o Paraguai, com quem os Estados Unidos está desenvolvendo uma relação no campo militar mais próxima, tem aperfeiçoado essa relação nos últimos anos, mas também, se a gente observar como os Estados Unidos agem, por exemplo, para eliminar células terroristas na Federação das Áreas Tribais Autônomas entre o Paquistão e o Afeganistão, ele emprega lá drones para realizar ataques aéreos. Nada disso pode ser mais descartado a médio e a longo prazo. Agora, a grande questão que a gente tem que parar e admitir é que nós não temos feito o nosso dever de casa. E isso tem transbordado para a região. E aí a gente tem que colher as consequências.
1: Pois é, agora a pergunta é do Luiz Felipe Dávila. Você, Dávila.
2: Doutor Alessandro, o senhor tocou num ponto fundamental que exige cooperação dos dois países para poder combater o crime organizado. Nós sabemos claramente que não haverá nenhuma cooperação com o governo de esquerda que está no poder hoje. Então, minha pergunta é: o que que os estados podem fazer com esta cooperação com os Estados Unidos enquanto não temos um governo que olha para esse crescimento do crime organizado como algo fundamental que temos que combater com o Projeto Nacional de Segurança?
0: Eu concordo com você que não existe uma política de Estado robusta ao enfrentamento a essas organizações criminosas. As últimas décadas comprovam isso. Mas as instituições de Estado, elas têm feito, sim, um esforço significativo. Então, se nós pegarmos especificamente, um exemplo, o GAECO, o Ministério Público de São Paulo, o esforço dele com as autoridades italianas no enfrentamento à máfia, as ligações entre o PCC e a máfia italiana. Então, essa cooperação, ela existe. Existe cooperação entre a Polícia Federal e o FBI. Então, abre oportunidades maiores de cooperação também entre a ABIN e a CIA. Enfim, é uma janela de oportunidade. A questão é a gente ter competência para abraçar, a gente saber fazer o bom uso dessa janela.
1: Perfeito. Eu vou pedir licença para o Alessandro Visacco e também para os nossos comentaristas, só para trazer uma manifestação do presidente da República. Ele disparou contra o secretário Marco Rubio, secretário norte-americano, e também integrantes da família Bolsonaro. A produção separou esse trecho. Vamos acompanhar.
3: Não aceitamos ser tratado como um moleque. Nós não aceitamos ser tratado como se fosse uma republiqueta. Eu tive 3 horas com o presidente Trump, 3 horas com ele. Entreguei 4 documentos para ele. Um deles era o combate ao crime organizado. O seu Marco Rubio não estava lá, possivelmente porque ele estivesse preparado para ajudar um filho de um bolsonarista, que é candidato à reeleição aqui nesse país, que não tem vergonha na cara de trair a nossa pátria, de nos Estados Unidos, e de intervenção americana no Brasil.
1: Deixa eu passar para o nosso convidado só tecer um comentário a respeito.

0: dessa fala do presidente da República, antes da pergunta que o Bruno Musa fará para o Alessandro Visacro. Visacro, eu queria que você trouxesse um pouco da sua experiência no que tange a uma decisão tomada por um país quando altera a classificação de um grupo criminoso para grupo terrorista. Não me parece que essa decisão tenha sido tomada nesse intervalo, né? Entre a reunião com o senador e pré-candidato Flávio Bolsonaro até a decisão ou o anúncio dessa alteração. Me parece que a tal minuta já estaria pronta. É algo que, naturalmente, passou por um processo, estudos, enfim. Queria que você trouxesse um pouco da sua experiência e talvez para se contrapor a essa informação que foi compartilhada hoje pelo presidente.
1: Como eu disse, existe há pelo menos uma década, o PCC, especificamente o PCC, já está no radar do Comando Sul, que é o comando geográfico militar dedicado à América Latina. Então, há pelo menos, desde 2016, isso já consta na pauta do Comando Sul. Os Estados Unidos, em seus documentos oficiais, documentos do Departamento de Defesa, agora Departamento da Guerra, do Departamento de Estado, os Estados Unidos trabalhava, ou tem trabalhado, com aquilo que é conhecido como ameaça 2+3. É uma forma de definir quais são as ameaças à segurança nacional e os interesses vitais dos Estados Unidos, e além de definir, as coloca em uma prioridade. Então, o 2 seriam China e Rússia. E o mais 3, Irã, Coreia do Norte e organizações extremistas violentas. Aí eu faço menção textual a alguns documentos norte-americanos. Organizações extremistas violentas tais como a Al-Qaeda, o Hezbollah libanês e os cartéis de droga latino-americanos. Então, a gente precisa entender essa decisão norte-americana numa perspectiva geopolítica regional. Então, já tinha chamado a atenção anteriormente que a linha mestre da política norte-americana para a região tem como primeiro ponto e o mais importante a estabilidade regional. E desde o fim da Guerra Fria, esses grupos armados criminais, essa criminalidade de alta intensidade associada às redes de ilícitos transnacionais, elas têm sido o principal elemento desestabilizador da nossa região. E aí eu volto mais uma vez, a gente precisa, sem querer tecer nenhum comentário ou juízo de valor acerca das palavras do presidente Lula, mas a gente precisa ser muito objetivo, a gente precisa ser muito franco. Motivo de reflexão da nossa parte, sem dúvida alguma, um país, a maior potência militar e econômica do planeta, é rotular essas organizações criminosas como organizações terroristas. Mas a gente precisa entender que essa retórica da soberania, ela precisa ser coerente. Justamente, repito, essa soberania nossa, ela já tem sido afetada pela proliferação de áreas não governadas no interior do estado. Se nós pegarmos, por exemplo, a cidade do Rio de Janeiro, numa pequena faixa litorânea, do Leme ao Recreio dos Bandeirantes, e mais as três principais artérias de circulação da cidade, Avenida Brasil, Linha Vermelha e Linha Amarela, estão sob controle do estado. O restante todo dessa mega cidade litorânea não está mais na mão do estado brasileiro. A calha do Rio Solimões, a montante de Manaus, também já não está mais na mão do estado brasileiro. Um colega nosso da Polícia Federal disse, Visacro, o que acontece no Amazon, no Rio de Janeiro é fichinha, é brincadeira de criança perto do que acontece no Amazonas. Então, a preocupação com a soberania nossa, ela é legítima, mas isso não pode servir de pretexto para uma abordagem, recorrendo mais uma vez ao mota, populista. A gente precisa colocar o pé no chão e nós precisamos fazer o nosso dever de casa.
0: Chegou a vez agora do Bruno Musa.
2: Visacro, muito boa noite, obrigado pelo seu tempo. Eu tenho um grande amigo que ele conhece muito bem, é das Forças Armadas há uns bons anos, e compartilha muito de uma visão, e ele fala comigo uma coisa muito interessante que eu queria ver se de fato o senhor concorda com isso. Ele falou o seguinte: Bruno, se a mídia aceitasse, o judiciário fizesse o que tem que fazer e a população apoiasse, nós precisaríamos de menos de 6 meses para acabar com o crime organizado no Brasil e tomar 100% dos territórios de volta. Você acha que faz sentido esse prazo?
1: Eu acho que isso é uma visão muito reducionista de um problema que é extremamente complexo. Se a gente pegar, por exemplo, o caso do Rio de Janeiro e buscarmos fazer um retrospecto dessa maturação dessa violência, dessa evolução da violência, a gente vai retornar ao final do século XIX. Então, é um problema muito complexo que exige, por definição, abordagens sistêmicas integradas. Não é meramente uma questão de aplicar as capacidades coercitivas do Estado. Nós chegamos a um grau de degradação que essas operações em força, não podem mais, nós não podemos mais prescindir delas. Mas para afetar, para atingir as causas estruturais do problema, existe uma política de Estado de bem formulada, robusta política de Estado, o que é algo completamente diferente de programa de governo. E no Brasil, infelizmente, os nossos programas de governo não passam de mera, independente de qual administração seja, não passam de mera, uma mera declaração de intenções. Então isso não basta, nós precisamos de uma política de Estado robusta e de longo prazo. A tentar obedecer o ciclo eleitoral ali de 4 a 8 anos, né? É insuficiente para a gente fazer frente a um problema que tem décadas de causas. Então, eu acho que é um problema mais complexo, não é tão simples, não se restringe tão somente à aplicação das capacidades coercitivas do Estado, embora não possamos mais prescindir delas. Então, acredito que é algo que demanda um esforço muito maior, não só do Estado, mas da sociedade brasileira. E aí eu entendo que existe uma diferença, um hiato muito grande entre a realidade e aquilo que é percebido por algumas instituições de Estado e a sociedade civil organizada. Aí você fez menção ao Poder Judiciário, ao próprio Legislativo Nacional, aos órgãos de imprensa. Então, eu acho que existe a partir. O primeiro passo que nós precisamos é entender realmente a complexidade, a natureza do problema. Porque sem isso aí a gente não tem como estruturar nenhuma resposta.
0: Muitos aspectos que envolvem a decisão tomada pelo governo dos Estados Unidos, o Alessandro Visacro, aqui com a gente, ao vivo, em Os Pingos nos Is. Para fechar, Mota, tem mais uma questão, né? Vai lá.
3: Visacro. Algumas pessoas se posicionam contra essa classificação que chama as facções de terroristas, dizendo que elas não são terroristas porque elas não teriam objetivos políticos. Mas se elas têm hoje domínio de território, controle de serviços essenciais e penetração em instituições críticas do Estado, inclusive no sistema de justiça criminal, o que falta para que elas tenham objetivos políticos?
1: Mota, muito boa essa pergunta. Nós temos visto de forma recorrente autoridades do Estado brasileiro se contrapondo a essa classificação, exatamente sobre essa argumentação. Não tem um objetivo político. Então a gente precisa entender que organização terrorista é um rótulo, tá? Se você pegar uma organização militante, vamos pegar aqui um exemplo como Hamas ou Hezbollah. Essas organizações, elas praticam terror, elas recorrem ao terror como uma ferramenta de luta armada, a guerrilha, mas elas também têm trabalho caritativo, trabalho assistencial, elas são um partido político, têm um esforço, uma frente política muito grande. Então, assim, o terrorismo é um recurso, é uma ferramenta à disposição dessas organizações militantes ou grupos armados organizados. Quando a gente vai para a classificação do terrorismo, o terrorismo de Estado ou patrocinado pelo Estado, o terrorismo político-ideológico, que é o terrorismo secular, e o terrorismo político-religioso, esses três tipos de terrorismo, eles são sim orientados para uma meta política objetiva, se subordinam a uma agenda política. Mas na América Latina, o terrorismo criminal ou narcoterrorismo, ele subordina o objetivo político, existe um objetivo político, a própria ideia de controle territorial não deixa de ser um objetivo político, mas esse objetivo político se subordina ao objetivo econômico, que é o lucro financeiro. Então é um equívoco a gente falar que uma organização ela não é terrorista porque não tem, não se subordina a uma agenda política clara. Isso precisa ficar muito bem entendido. Agora, só por curiosidade, tem algumas, triste curiosidade, né? Tem algumas organizações criminosas no Brasil que se auto-intitulam organizações terroristas. Tem alguns grupelhos, eu vou até me permitir não citar o nome, justamente para não fazer propaganda, mas pequenos grupos armados que se chamam organização terrorista tal, aí a sua principal oponente, organização terrorista tal. Então, assim, a gente está querendo tampar o sol com a peneira. Não quer dizer que tudo que o crime organizado faça, tudo que o Comando Vermelho faça, tudo que o PCC faça, sejam ações terroristas. Mas não tem como negar que isso faz parte da caixa de ferramentas, do portfólio de recursos dessas organizações. Vamos lembrar que nesse mês fez 20 anos da onda de ataques perpetrados pelo PCC em maio de 2006. Aquilo ali foi uma onda de atentados que parou a maior metrópole do país, e não tem como a gente tentar negar que aquilo ali foi uma onda de atentados terroristas, né? A gente está tentando tampar o sol com a peneira.
0: Isso, analista de segurança e defesa, sempre colaborando com a gente aqui na Jovem Pan, Coronel Alessandro Visacro. Visacro, muito obrigado, viu, mais uma vez pela gentileza em nos atender. Um forte abraço, bom fim de semana e até breve. Eu sigo aqui trazendo, inclusive, as manifestações do presidente da República. Há pouco, eu trouxe uma manifestação do presidente em que ele critica o secretário de Estado norte-americano Marco Rubio e também a família Bolsonaro e Flávio Bolsonaro. Como tem muita gente chegando agora na nossa audiência, eu vou pedir para a nossa produção rodar mais uma vez, é uma fala rápida do presidente, vamos acompanhar.
4: Não aceitamos ser tratado como moleque. Nós não aceitamos ser tratado como se fosse uma republiqueta. Eu tive 3 horas com o presidente Trump, 3 horas com ele. Entreguei 4 documentos para ele. Um deles era o combate ao crime organizado. O seu Marco Rubio não estava lá. Possivelmente porque ele estivesse preparado para ajudar um filho de um bolsonarista, que é candidato à eleição aqui nesse país, que não tem vergonha na cara de trair a nossa pátria, de nos Estados Unidos, e de intervenção americana no Brasil.
0: Pois é, está aí essa fala do presidente, visivelmente nervoso, contrariado, enfim, subindo o tom. Deixa eu passar para o Luiz Felipe Dávila analisar esse posicionamento do presidente da República. Ele retoma nesse discurso o encontro que ele teve com Donald Trump. Estive por 3 horas com o presidente Donald Trump, entreguei um documento, possivelmente um conjunto de ações ou sugestões para combater o crime organizado, querendo dizer, bom, eu entreguei esse documento, de lá não saiu nada. Daí vai o filho de um bolsonarista, disse ele, um filho de um bolsonarista, Flávio Bolsonaro, faz a reunião e aí Marco Rubio acaba fazendo esse anúncio de classificar as facções brasileiras como grupos terroristas. Essa é a retórica que você esperava, Dávila? Ou talvez ele tenha subido alguns tons para cima?
5: Caniato, o que eu disse ontem aqui nos Pingos nos Is, qual seria a reação do governo com essa decisão? Ataque à soberania nacional, intervenção americana na soberania nacional. Isso está no manual da esquerda latino-americana. Qualquer coisa que é feita nos Estados Unidos é invasão de soberania nacional. Mas o que deixa o presidente da República nervoso é outra coisa. É o reconhecimento profundo da sua incompetência em combater o crime organizado. Ele sabe que o tendão de Aquiles da esquerda nesta eleição é justamente a segurança pública, é não conseguir dar respostas concretas e objetivas para uma população que vive aterrorizada pelo crime, pela violência. E quando olha para o Estado, sabe o que vê? Bandido saindo pela porta da frente, a impunidade reinando, traficante sendo liberado pelo Supremo e recebendo de volta o helicóptero. É isto que a população vê, Caniato, quando vê um presidente de esquerda tratando o crime. Então, o ponto que deixa nervoso, esta atitude dos Estados Unidos coloca a luz numa ferida profunda no Brasil. A ferida da violência descontrolada, do crime organizado que controla território e aterroriza a vida do brasileiro de bem, e o governo não faz nada, apenas rotula como vítima da sociedade.
0: Pois é, na enquete do dia a gente trata justamente dessa questão. A decisão dos Estados Unidos pode atentar contra a soberania do Brasil? Vote no nosso portal e também no nosso YouTube. Você, Bruno Musa, o Musa fica monitorando as notícias o dia inteiro e acaba compartilhando com a gente, né, aquilo que ele separa. E chamou atenção essa fala do presidente da República, né, muito incomodado, né, com o resultado da reunião de Flávio Bolsonaro. Pelo menos ele coloca na conta do pré-candidato e senador Flávio Bolsonaro e também de Marco Rubio, né, que segundo ele quis ajudar o Flávio Bolsonaro.
2: Tal do Marco Rubio, né? Vale lembrar, Caniato, que ele está visivelmente incomodado com tudo isso. Mas algumas palavras me chamaram a atenção das frases dele, né? Por exemplo, ele falou: não aceitamos ser tratados como um moleque. Quando a gente analisa o que um moleque normalmente faz, uma das características normalmente dos moleques, que faz parte da idade, é você não conseguir se olhar no espelho e entender o que você é. E justamente ele falou: não somos uma republiqueta. Então, acho que está na hora de aceitar que é sim um moleque, porque temos que aceitar que somos uma republiqueta. Então, eu acho que ele não consegue enxergar a própria realidade. Talvez olhar ali no espelho que nós nos tornamos por 20 anos de uma ideia, que há 150 anos, ou pouco mais do que isso, foi colocado, como sempre mencionamos aqui, ideias tortas marxistas, transformaram o país nessa republiqueta de moleques que somos, porque achamos que podemos melhorar o nosso país com ideias populistas, ou alguns poucos acham isso, cada vez menos pessoas achando isso. Então, nos olhemos no espelho. Para a gente conseguir melhorar, a gente tem que reconhecer as nossas fragilidades e os nossos erros. E ao longo dos últimos anos, a gente vem atuando como moleques que representa essa republiqueta que, infelizmente, somos. Outro ponto que ele chamou, que me chamou a atenção, foi que ele falou que ele entregou 4 documentos na mão e que esse tal de Marco Rubio não estava lá. Nitidamente, ele está incomodado que o Marco Rubio estava com o Flávio Bolsonaro e não estava com ele. Talvez porque não há nenhum tipo de alinhamento ou conversa com o Lula, que tem uma mentalidade parada no século passado. Portanto, tudo isso me chamou a atenção e me faz até mais graça do que qualquer outra coisa. E só concluindo agora, fazendo um complemento do Dávila, eu não acho que seja incompetência do governo de não conseguir frear o crime organizado ao longo desses últimos anos. Eu acho que está muito mais para visão de mundo distorcida, que facilita, ou seja, dá conivência para que o crime organizado cresça cada vez mais.
0: Como o Musa só fechou tratando de uma questão que o Dávila trouxe, quer só fazer o complemento rápido, Dávila? Depois eu passo para o Mota.
6: Não, como bem disse o doutor Alessandro, que acabamos de entrevistar, existem sim instituições de Estado, como a Polícia Federal, o GAECO em São Paulo, que fazem um trabalho decente, mas é um trabalho insignificante para frear o crescimento do crime organizado. Eles desvendam grandes operações, apreendem grande quantidade de droga, prendem líderes de facção, mas não desmantela o crime organizado. E não desmantela porque não tem comando na presidência da República. Porque tem uma presidência da República que se recusa a ter uma política de linha dura contra o crime organizado. Então é isso. Temos operações de sucesso, mas total insucesso em dirimir o poder do crime organizado.
0: Agora o Mota vai trazer as análises sobre esse presidente que falou de maneira muito inflamada, né? Não somos uma republiqueta. Eu passei 3 horas com Donald Trump e entreguei um documento com uma série de informações a respeito do enfrentamento ao crime organizado e eles não falaram nada. O Marco Rubio, o tal do Marco Rubio, nem participou da reunião. E aí vai um filho de um bolsonarista, Lula dizendo, vai um filho de um bolsonarista lá, faz a reunião e aí eles acabam alterando a classificação. Mota, parece o quê? Um desespero, um jogo de cena. O que a gente pode dizer a respeito desse posicionamento, né? Dessa persona adotada por Lula?
3: Eu nem sei por onde começar, Caniato. Eu acho que eu vou começar mais uma vez apontando o uso incorreto, né, da expressão nossa, nós, porque eu não estou representado nessa fala de forma nenhuma. Eu queria até fazer aqui um desagravo ao secretário de Estado dos Estados Unidos, Marco Rubio, a quem eu agradeço a preocupação com a situação das facções aqui do Brasil e por toda a atuação dos Estados Unidos contra essa desordem mundial. Essas falas têm consequências muito graves. São falas rústicas, primitivas, né? Uma reação que às vezes parece até de desespero mesmo. Mas isso tem consequência muito grave. ao longo dos últimos dois dias, a gente viu surgir nas redes sociais figuras grotescas, geralmente vestindo uma camisa verde e amarela, defendendo as facções em nome da soberania nacional e chamando de traidores pessoas que estão há décadas lutando contra o crime. E aí, hoje eu recebi a mensagem de um amigo policial, cujo nome eu vou preservar aqui, mas é alguém que está há muito tempo na trincheira, na linha de frente de combate. Ele é uma pessoa calejada e ele ficou animado com a decisão dos Estados Unidos de classificar as facções como terroristas. E eu queria contrapor, Caniato, o que ele disse a essas declarações absurdas, estúpidas do governo do PT e de toda a sua assessoria de imprensa. O meu amigo policial disse: essa é uma grande vitória para nós que sangramos nas ruas, que enterramos os nossos mortos, vítimas desses monstros. É uma vitória para nós que vivemos sob o jugo dessas criaturas demoníacas. Eu vejo tanta dor, tanto sangue todos os dias, o tempo inteiro, não só aqui no Brasil. Eu vi os narcos fazerem isso no México, na Venezuela, na Nicarágua, na Colômbia, em tantos lugares. É a mesma dor, são as mesmas vítimas e os mesmos monstros que provocam tudo isso. E no final, e acima de tudo, é uma guerra espiritual entre o bem e o mal.
0: Pois é, muito interessante. Foi um policial que escreveu essa mensagem?
3: Foi um policial militar aqui do Rio de Janeiro, com larga experiência em combate ao narcotráfico na linha de frente. Não é com chapéu de palha e um microfone na mão dizendo besteiras. É lá na linha de frente, vendo os seus amigos morrerem.
0: Pois é, Dávila, você, quando há pouco disse, eu avisei, estava na cara que essa seria a retórica adotada, enfim, você já tinha, inclusive, dito que, a depender do que viesse a ser anunciado pelo governo norte-americano, você nem quis dizer que o governo norte-americano faria esse tipo de anúncio, né? Alterará a classificação nos próximos dias. Você até chegou a dar o exemplo de tarifas, né? Se alterarem a tarifa, né? Elevarem a tarifa para algum item, vão falar que foi culpa do Flávio Bolsonaro. E aí, dois dias depois do encontro, essa decisão tomada pelo governo dos Estados Unidos. E o Lula agora adota esse discurso falando em atentado à soberania, pretexto para invasão, interferência internacional. Quando a gente observa uma manifestação de um policial militar, como esse texto e essa fala muito lúcida dessa figura que encaminhou essa mensagem para o Mota, eu queria que você analisasse como é que a população acaba enxergando esse tipo de notícia. É algo distante ou não é tão distante? O discurso do presidente acaba pegando para o grande público, para a população, ou não? A população se apega muito mais, por exemplo, à manifestação desse policial militar.
6: Com certeza, a população se apega à manifestação do policial militar e esta vitória de Flávio Bolsonaro. É lógico, porque a população vive de maneira insegura nesse país. A população vive com medo de andar às ruas, medo de usar os seus telefones celular, medo de ver o seu filho não chegar em casa, medo de ver familiares mortos pelo tráfico, medo de andar na sua comunidade controlada pelo tráfico. Ou seja, é um terror viver no Brasil. Por isso, a fala do presidente só ajuda a candidatura de Flávio Bolsonaro a potencializar a vitória, que foi justamente a declaração do PCC e do Comando Vermelho como organização terrorista. Aliás, se o presidente da República não tivesse tido esta fala infame de hoje e tivesse terminado o episódio ontem com aquela fala mais protocolar de Celso Amorim, capaz que o efeito político não teria sido tão grande como vem sendo agora. Agora, essa fala desarticulada, sem nexo do presidente da República, descolada da realidade do brasileiro, isto só aumenta a popularidade do Flávio Bolsonaro, porque foi após a viagem dele que os Estados Unidos declarou essas organizações como organizações terroristas. Ou seja, Lula prestou um grande favor à candidatura da direita.
0: Pois é, deixa eu só separar um outro trecho de uma entrevista que foi concedida há pouco à porta-voz do Departamento de Estado norte-americano, a Amanda Robertson. Ela concedeu uma entrevista aqui na programação da Jovem Pan sobre a decisão dos Estados Unidos de classificarem as facções brasileiras como grupos terroristas. Acho que a produção separou alguns trechos, algumas manifestações da porta-voz. Vamos acompanhar.
7: São medidas que estamos tomando independentemente para proteger a nossa segurança nacional. Sabemos que estes grupos são uns dos mais violentos grupos, não só no Brasil, mas que estão tomando ações aqui nos Estados Unidos também, em pelo menos 12 estados. Então, realmente, ações para nos proteger.
0: Tá, e eu acho que a produção também separou um complemento, uma outra resposta dela quando explicou para os nossos jornalistas a decisão que foi tomada pelo governo. Vamos acompanhar.
7: As designações são parte da nossa lei e são muito claras, não contempla nenhum tipo de atividade militar, isso seria responsabilidade do Departamento de Guerra. O que sim sabemos é que vamos continuar colaborando com o Brasil, com os nossos parceiros também no resto dessa região, porque entendemos que compartilhamos este hemisfério, compartilhamos também o desafio de eliminar estes grupos que estão afetando comunidades nos nossos dois países.
0: Aí as explicações e os apontamentos da porta-voz da Casa Branca em relação à decisão que foi tomada pelo governo dos Estados Unidos nessa mudança de classificação, né? Ou a inclusão das duas facções brasileiras no grupo de organizações terroristas. Você, Musa, o que chama a atenção da fala dessa porta-voz, que concedeu entrevista em português, inclusive?
2: Pois é, na verdade, acho que não traz nenhuma surpresa adicional frente ao que a gente já tem falando. Ela deixa muito claro que faz parte da legislação americana, que é algo que não é novidade, isso é feito com várias outras. Se você entra no site do Departamento de Estado americano, você consegue ver várias outras facções que são consideradas terroristas. E parece que faz mais barulho porque foi atingido agora aqui de frente ao governo local, que por muitos fatores, como comentamos aqui, parece que tem compaixão com esses grupos, mas não tem compaixão com quem diariamente é sequestrado ou que não pode andar livremente em seus territórios por conta das ações desses grupos terroristas, que há muito tempo nós falamos que, seja um pouco a mais, um pouco a menos, se assemelha com as ações praticadas por esses grupos terroristas. Como nós falamos agora há pouco, com um especialista em segurança, nós vivemos há 20 anos atrás isso aqui em São Paulo. Há 20 anos atrás. E o crescimento disso foi simplesmente exponencial. E não adianta fechar os olhos em que uma atuação dessa forma prejudica os Estados Unidos também. Ou seja, imagine os Estados Unidos que têm um déficit gigantesco, um nível de endividamento brutal atingindo quase 40 trilhões de dólares. Isso significa que pessoas que morrem de overdose, que são muitas nos Estados Unidos, pressupõem gastos maiores, inclusive, para o sistema de saúde, sem contar, obviamente, o ponto principal da questão humanitária. Tudo isso leva a mais crimes, leva dificuldades para o manuseio desse orçamento e transformando tudo isso em pior qualidade de vida em vários estados americanos. Então é inevitável que tudo isso também interfira por lá. Ou seja, é uma condição que temos que novamente olhar no espelho e aceitarmos. Permitimos ao longo desses últimos anos, infelizmente alguns poucos burocratas, permitiram que o crime no Brasil se tornasse uma condição de vida e que a impunidade fosse quase zero. Agora, temos que aguentar as consequências. Faz sentido?
0: Os nossos comentaristas repercutem e analisam as falas e as manifestações da Amanda Robertson. Ela é porta-voz do Departamento de Estado e aí fez as explicações e os apontamentos em relação a essa decisão tomada pelo governo. É que a gente não tem esse trecho, viu, Mota? Mas em dado momento da entrevista, ela menciona que o PCC e o Comando Vermelho atuam em cerca de 12 estados dos Estados Unidos. E ela explica que A classificação como grupo terrorista visa principalmente asfixia financeira e não necessariamente uma intervenção militar aqui no Brasil. O que achou das explicações dela? Colocou a bola no chão, deixou muita gente mais tranquila aqui no Brasil, né?
3: São explicações que deveriam ser completamente desnecessárias, Caniato. Porque qualquer pessoa com o mínimo de bom senso que acompanha o que acontece no mundo sabe que a possibilidade de uma intervenção militar dos Estados Unidos no Brasil é zero. E mesmo na situação absurda, vamos supor que os Estados Unidos resolvessem que querem intervir militarmente no Brasil, você acha que eles iam precisar, antes disso, classificar as organizações como terroristas? Eles estariam dependendo de uma mudança de nomenclatura para fazer um ato de agressão? Evidente que isso é uma ideia absolutamente ridícula. Eu já imaginava que haveria uma reação. E percebam, essa reação não é só do governo, ela é de partes do Estado brasileiro. Agora, eu também não imaginava que a reação ia ser tão visceral, tão violenta. É evidente que muitos interesses estão sendo ou serão prejudicados. Eu acho que o medo maior de todas e que liga todas essas pessoas que estão reagindo de forma violenta é a possibilidade, não tem nada a ver com intervenção americana, é simplesmente a possibilidade de que as agências de informação americanas e de outros países comecem a se debruçar com mais detalhes sobre o que acontece aqui no Brasil e exibam e desmascarem ligações que o narcotráfico tem com instituições, com altas figuras da República, que hoje são aí invisíveis, mas que se alguém, alguma potência com bons serviços de informação entrar nessa história, isso talvez apareça. É, eu posso estar enganado, mas é a única explicação que eu consigo ver por uma reação tão visceral como a gente está assistindo aqui.
0: Você, Dávila, que é possível extrair dessa entrevista protocolar, né, da porta-voz do governo dos Estados Unidos? Como bem disse o Mota, não tem nenhuma grande novidade. Mas, mesmo assim, eles colocam à disposição os porta-vozes, inclusive aqueles que falam português, para responderem aos questionamentos dos veículos de comunicação aqui do Brasil. Eu acho que está fechado o microfone. Checa para a gente, por favor.
6: O Brasil deveria ter visto esse gesto do governo americano como oportunidade de aprofundar a parceria com o governo brasileiro na troca de informações, porque não há como destruir uma organização transnacional sem cooperação internacional. Simplesmente é impossível isso. Portanto, se você quiser acabar com o crime organizado, é preciso duas coisas. Primeiro, uma política dura de Estado para combater o crime organizado domesticamente. E segundo, fortalecer os laços internacionais com demais países para poder desmantelar esse alcance internacional dessas organizações. É assim que o Brasil deveria ter visto o aceno dos Estados Unidos ao transformar o PCC, o Comando Vermelho, em organizações terroristas. E não com essa atitude do manual estudantil de esquerda de que isso é um atentado à soberania nacional. Isso é uma bobagem sem fim. Isso mostra, mais uma vez, um governo que foge do problema, que quer se ver livre do problema, que não quer enfrentar o problema gravíssimo do crime organizado, não quer enfrentar a dura realidade que o Brasil caminha a passos largos para se tornar um narco-estado.
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5: Agora eu vou trazer um outro assunto, uma informação importante, uma manifestação do presidente da República, mas de um outro assunto, um outro tema. Ele disse, o presidente da República, que irá indicar mais uma vez o advogado-geral da União, Jorge Messias, para a cadeira vaga no Supremo Tribunal Federal. É importante lembrar que em abril deste ano, o Senado reprovou o nome de Messias para a vaga no STF. Foi a primeira rejeição em 132 anos. A produção também separou esse trecho do presidente. Vamos acompanhar.
6: Eu perdi a indicação do meu ministro da Suprema Corte. E eu fiquei triste, porque ele não foi derrotado por incompetência jurídica, porque é um dos melhores advogados desse país. Ele nada. Porque ele tem alguma ficha suja na vida dele. É um dos homens mais íntegros desse país. Ele foi derrotado por uma questão simplesmente política. E o que, que vai acontecer, senadores? Eu vou mandar o Messias outra vez. E vou mandar por respeito à função presidencial. Sou eu que indico.
5: Aí a manifestação do presidente da República dizendo que vai reenviar a indicação de Jorge Messias ao STF para o Senado Federal. Deixa eu começar essa rodada com o Bruno Musa. Você, Musa, já havia uma sinalização, um zum, zum, zum em Brasília de que isso poderia acontecer. Não tínhamos escutado da boca do presidente. Mesmo porque tem uma regra, né? Essa indicação não poderia acontecer nessa legislatura. Ou seja, o presidente já conta com a vitória? Me parece isso, né?
7: Olha, Caniato, vou dar graças a Deus que eu não tenho condições de entender a cabeça dele, sinal que eu penso diferente, graças a Deus. Isso significa que eu não tenho muito do que opinar, além de simplesmente ter uma mera, digamos, ideia, não é nenhum tipo de fato. Eu achava, quando ele indicou o Messias, que a coisa estava certa. A gente debateu bastante aqui, ou seja, que a coisa estava certa, que significa que estava arquitetada, desenhada, organizada para que a indicação fosse aprovada. Realmente me surpreendeu, afinal de contas foi a primeira vez em mais de 100 anos, né, que tinha acontecido esse tipo de coisa de ser rejeitado o nome indicado pelo presidente. Então me chamou muita atenção. O que me leva a crer aqui que devemos ser, no mínimo, aceitar que nada sabemos. Porque se ele fizer isso de novo e o Senado voltar atrás e aprovar, mostra uma fragilidade, na minha opinião, muito grande do Senado em dizer o que mudou em tão pouco tempo. E se ele vier, novamente e apresentar o mesmo nome, parece uma mera provocação. Para quê? Pelo que ele falou, como obrigação? Que tipo de obrigação é essa se ele já apresentou e foi recusado, que é uma função constitucional do próprio Senado? Então eu fico feliz, verdadeiramente feliz, que eu não consigo entender o que Lula pensa.
5: Os nossos comentaristas analisam uma fala do presidente da República, uma manifestação de hoje, dizendo que vai reenviar a indicação de Jorge Messias para o Supremo Tribunal Federal, porque, segundo ele, foi uma decisão política, porque Jorge Messias é muito preparado e é a figura ideal, mais adequada, para sentar na cadeira do Supremo, na vaga de Luiz Roberto Barroso. Você, Mota, quais aspectos dessa fala do presidente? Hoje ele disparou, né? Hoje ele rendeu pauta pra caramba. O presidente está em todos os portais de notícias e dessa surpreendeu muita gente, né? Porque não seria, me parece, não seria nessa legislatura, seria na próxima. E aí, como disse o Musa, ele conta com o quê? Com uma renovação de 2/3 a favor dele, né?
8: Caniato, isso me lembra aquele rei, eu acho que foi rei francês, eu não me lembro, o Dávila vai me socorrer nesse momento, que disse aquela famosa frase, o Estado sou eu. L'État, c'est moi. Eu sou o Estado. Qualquer coisa que eu quiser, acontece do jeito que eu quiser. E se eu quiser, acontece duas vezes e pronto. Acabou. Não tenho o que discutir. São 20 anos no poder. 20 anos em que o mesmo partido ocupou todos os espaços, aparelhou todas as instituições, virou do contrário todas as suas bandeiras. A esquerda brasileira era contra a censura, lembra? Do censura nunca mais. Aí virou, agora eles são contra o discurso de ódio. O que é discurso de ódio? Qualquer coisa que ataque a gente. A esquerda brasileira inventou a anistia ampla, geral e restrita. Agora é cadeia para os golpistas, sem anistia. Você imagina como é que deve se sentir na hora que vai dormir à noite um sujeito que entrou na vida pública fazendo passeata com uma faixa anistia ampla, geral e restrita, e agora ele se vê no espelho dizendo essa frase, sem anistia para os golpistas. Então, eu acho que isso tudo, né? Aqui já me socorreram, aqui foi Luiz XIV que disse a frase, o Estado sou eu. Então, eu acho que esse é um sentimento meio Luiz XIV, né? É uma crença de que talvez essa reprovação na Sabatina tenha sido um acidente, um esquecimento, uma falta de uma negociação adequada e que agora a gente vai acertar, agora eu vou mandar a turma lá, eles vão se entender, vão negociar e aí essa bola vai ficar com o Congresso Nacional. Tá? Primeiro porque parece que o regimento não permite a apresentação do mesmo nome na mesma legislatura. Mas num país em que nem a Constituição vale mais nada, imagine o que é um regimento, né? Então, primeiro, a apresentação do nome. Segundo, o Congresso, né? O Senado, a comissão, primeiro a comissão, depois o Senado inteiro, vai ter que se posicionar a respeito disso. E aí a gente vai ver se realmente a gente tem um Luiz XIV por aqui.
5: Zé, ainda que tenha uma renovação importante no Senado, é preciso levar em consideração uma figura, Davi Alcolumbre. Mas tem outra, mais importante do que Davi Alcolumbre, Jorge Messias. Dávila, tem que perguntar para ele primeiro, né? Não é possível.
9: É, o Mota trouxe bem aqui a analogia do Luiz XIV, o Estado sou eu. E o Estado sou eu tem uma coisa muito importante, o que vale não é a lei, não é a Constituição, é a vontade pessoal, é isto que se impõe. Então veja só como a própria fala do presidente da República entrega o espírito Luiz XIV. Ele fala, eu tenho o direito de nomear o ministro do Supremo. É verdade, só que o Senado tem o direito constitucional de rejeitar o nome. Então foi isso que o Senado fez, cumpriu o seu papel e rejeitou o nome de Messias. Agora, para reintroduzir o nome, como nós já falamos aqui, não pode ser feito neste ano, é inconstitucional. Ou seja, vai ficar para a próxima legislatura. E o Rei 14 acha que não vai sair do poder. Pode tomar um susto. Afinal de contas, os descendentes de Luiz XIV acabaram perdendo o pescoço na guilhotina.
5: Pitadas históricas com os nossos comentaristas. Vamos chamar a reportagem da Jovem Pan News? Isso, a gente vai seguir acompanhando esse assunto em relação à vaga no STF, mas tem um outro assunto que a gente precisa destacar. A Secretaria de Polícia do Senado apura um possível plano de atentado contra o senador Flávio Bolsonaro. Júlia Firmino chega ao vivo, vai trazer detalhes dessa notícia, detalhes da informação. Júlia, seja bem-vinda, uma ótima noite a você.
10: Oi, Caniato, boa noite para você, para quem está com a gente aqui também no Pingos nos Is, na programação da Jovem Pan. Uma investigação foi aberta, sim, pela Polícia do Senado, justamente para apurar falas que foram feitas em uma entrevista ao canal Fran Clips do TikTok, falas que vieram ali do MC, o funkeiro Misa. Esse pedido de investigação partiu do próprio policial ali do Senado e ele fez esse pedido com base em informações da inteligência da casa, do setor de inteligência da casa. Só para a gente entender, nessa entrevista, o MC Misa chega a dizer que a influenciadora Deolane Bezerra, né, influenciadora, advogada, ela que está presa, inclusive, por ser suspeita de participar ali de uma organização criminosa ligada, né, ter ligação com o PCC, e ela estaria então envolvida, de acordo com o que disse o MC Misa, em um suposto plano de atentado contra o senador e pré-candidato à presidência da República, Flávio Bolsonaro. O MC chegou a contar ainda que outras pessoas, inclusive políticos, estariam envolvidos também nesse esquema todo, mas ele não citou nomes e também não apresentou provas, viu, Caniato? A investigação, então, vai analisar se essas acusações têm, de fato, fundamento, se houver indícios, então, inquérito vai poder ser instaurado e aí outras polícias vão poder participar dessa investigação toda, dessa apuração das provas. O que a defesa da Deolane Bezerra diz? Classifica essa acusação como absurda e irresponsáveis e diz que vai analisar, sim, medidas judiciais referentes a isso. Agora, o senador Flávio Bolsonaro diz que não vai ser intimidado e que seguirá combatendo as facções criminosas aqui do país. Essa, a gente lembra, não é a primeira vez que o MC Misa faz acusações, diz coisas sobre a Deolane Bezerra. Ainda em 2024, ou seja, há 2 anos, ele foi processado por difamação porque tinha dito, né, que a Deolane Bezerra teria sido a causadora da morte do MC Kevin. MC Kevin, que à época era ali o companheiro da Deolane, ele que caiu de um prédio e, inclusive, as investigações da polícia apontaram que a morte dele foi causada por um acidente depois de queda. Bom, a gente segue acompanhando, vê o que vai dar essa investigação, fica de olho de fato para trazer mais informações aqui na programação da Jovem Pan. Volto contigo, Caniato.
5: Pois é, que notícia inusitada, né? Porque acaba juntando uma série de figuras de editorias muito diferentes, né? Obrigado, Júlia. Bom trabalho para você. A gente segue em contato. Qualquer novidade, por favor, prioridade na informação aqui. Chamar os nossos comentaristas, começar essa com o Bruno Musa, porque a gente tem que trazer as notícias, destacar os fatos, mas um MC concede uma entrevista e nessa entrevista ele sugere que Deolane Bezerra, que está presa preventivamente por supostamente lavar dinheiro do PCC, ela que é influenciadora digital, mas também advogada, ela estaria planejando um atentado contra Flávio Bolsonaro por razões políticas. Que notícia difícil, hein, Musa?
7: O que o Brasil virou, né, Caniato? Nós nunca fomos nada demais, o que nos tornamos. Olha o tipo de coisa que a gente tem que discutir ou que sai realmente como ponto importante em meio a uma pré-campanha eleitoral onde o Brasil apresenta déficits gigantescos, problemas de inflação, especialmente com a classe mais baixa, destruição ao longo dos 20 anos da ponte que ligaria a classe mais baixa com a classe média, falta de produtividade, corrupção em níveis recordes, endividamento das famílias e das empresas recorde, recuperações judiciais a mil. Olha quantas coisas nós teríamos para debater, para buscar um caminho da produtividade, para buscarmos, pelo menos, olharmos adiante na mesma trajetória de países que são mais produtivos. Olha quantas coisas nós teríamos aqui para falar. Nós não temos absolutamente nada, quase não temos empresa de tecnologia em um mundo de inteligência artificial. Não temos capacidade de olhar os minerais de terras raras que temos aqui. Mas o que temos que olhar é sim uma entrevista de Deolane, ou muitas vezes um MC, que quando sai da cadeia, junta-se um monte de pessoas em volta deles para celebrar e tirar foto. Realmente, infelizmente, enquanto isso não mudar, o Brasil nasceu para ser medíocre.
5: Mota, é a terceira vez que a Deolane aparece aqui no programa. A primeira vez foi uma ação, salvo engano, no Nordeste, acho que no estado de Pernambuco, por conta de uma associação com bets irregulares, era alguma coisa assim. Lavagem de dinheiro de bets irregulares. Acho que essa foi a ação. A segunda, em que ela está detida, né? Supostamente lavar dinheiro do crime organizado, da facção, primeiro comando da capital. E agora, por suposto envolvimento em um plano para assassinar Flávio Bolsonaro, Mota. Olha só, só gente boa, hein? Aspas, claro.
8: Caniato, desde que eu comecei aqui no Pingos, eu nunca fiquei tão perdido com uma notícia como essa. Porque eu não sei quem é essa senhora e nunca ouvi falar desse MC aí que fez essa denúncia, né? Então eu não sei o que dizer, a não ser que qualquer rumor nesse sentido tem que ser investigado mesmo, porque a política do nós contra eles, a política criada, inventada pela esquerda, ela considera legítimo o uso de violência contra os seus adversários. Existe uma fartura de provas quanto a isso, isso não é exclusividade do Brasil. A gente viu nos Estados Unidos, né, o próprio Donald Trump já foi alvo de 3 atentados contra a vida dele. A esquerda, em todo lugar, só tem um objetivo, é o monopólio do poder. E para conseguir isso, eles pregam abertamente a eliminação moral, econômica e física de qualquer um que se coloque no caminho.
5: Dávila, várias vezes, quando nós tratávamos de questões ligadas ao crime organizado, você dizia, estamos caminhando para nos tornarmos um narco-estado. Você falou isso por mais de uma vez. Em países em que essa situação já é uma realidade, não é incomum crimes políticos, né? Facções, grupos terroristas que acabam assassinando políticos. Essa notícia pode ser conectada a essa realidade de outros países?
11: Com certeza. Aliás, na Itália, o famoso assassinato de Aldo Moro, líder da Democracia Cristã, por uma organização terrorista, Brigate Rosse, né? Nos anos 70, exatamente, isso faz parte. Agora, eu fiquei me lembrando aqui, Canhato, essas fotos que você está dizendo, tinha uma foto mais impactante. A tal da Leone vestida de vermelho, fazendo L, abraçada com o presidente da República. Não é uma coisa incrível? Por isso que talvez o presidente fique triste quando vê gente do crime organizado sendo agora entrando na lista negra dos Estados Unidos.
5: Naturalmente, nós não vamos destacar essa fotografia, mas, de fato, não é uma obra de ficção. Existe, sim. Quem tiver curiosidade, basta... na internet você acha com muita facilidade. E há muitas repercussões e discussões a respeito dessa conexão, algo que pode ser explorado politicamente nas eleições. Mas a gente vai seguir acompanhando. Qualquer novidade em relação a essa investigação que a Polícia do Senado está fazendo, traremos aqui e vamos discutir e analisar com os nossos comentaristas. Uma outra informação, o ministro da Fazenda, Dário Durigan, ele afirmou que o ministro do STF, Luiz Fux, pediu rapidez, celeridade na solução da crise do BRB durante negociações entre o governo federal e o Distrito Federal. Segundo Durigan, essa preocupação envolve cerca de 30 bilhões de reais em depósitos judiciais mantidos no banco por tribunais estaduais, o que poderia comprometer a credibilidade do judiciário em caso de quebra da instituição. Ele destacou que não haverá socorro financeiro da União ao banco, mas uma operação de crédito articulada pelo Fundo Garantidor de Crédito com garantia de grandes bancos. O ministro também disse que o desenho do acordo já foi concluído, que restam apenas etapas operacionais. Chamar o Bruno Musa, porque o Bruno acompanha todos os desdobramentos, as articulações e as novidades em relação ao caso do Banco Master e, naturalmente, do BRB. Acompanha essa notícia, Musa, inclusive em destaque, eu acompanhei hoje no estado de São Paulo, ele cobrando rapidez na solução dessa crise do BRB, porque haveria aí uma quantia alta de depósitos dos tribunais de justiça, dos TJs, né? No Banco de Brasília. Quais aspectos dessa notícia lhe chamam a atenção?
7: Veja, o banco precisa urgentemente ser capitalizado, caso contrário, é o fim, é mais um banco que vai quebrar. Se fosse um banco privado, provavelmente ele já sofreria esse tipo de intervenção. Basicamente, ele está quase que sem liquidez para honrar os seus compromissos, seus passivos bancários, como chamamos dentro do mercado.

0: Paulo, usando o dinheiro dos correntistas para comprar créditos que seriam podres, que já sabiam que eram podres. Ou seja, foi uma obra de uma corrupção muito arquitetada. Ou seja, foi tudo planejado para isso. Agora o banco precisa ser resgatado. E mais uma vez, como ele é um banco público, a quem recorre? A ideia, tentaram, era recorrer inclusive ao governo, ou seja, a população socializaria esse prejuízo através de todos. Agora a questão é, será que o Fundo Garantidor de Crédito fará esse tipo de aporte, ou seja, os outros bancos privados, mas sem a garantia do governo federal? Acho muito difícil. O grande ponto também é, se houver garantia do governo federal, significa que em última instância, quem está dando garantia a esse eventual resgate através do Fundo Garantidor de Crédito é, em última instância, o pagador de imposto. Todos nós. No Brasil se tornou corriqueiro. Somos roubados e somos chamados a recuperar aquele dinheiro roubado. Muitos, inclusive, além de pagar os impostos para cobrir os rombos, têm ainda um depósito no seu contra-cheque retirado, já que isso ocorreu, por exemplo, com os fundos de pensão.
1: Dá para chamar de lobby? Há lobby de muita gente importante para que o BRB continue o seu curso natural, Dávila.
2: É inacreditável. Olha, olha como essa coisa é acertada. Primeiro, o banco entra na maior falcatrua do mundo com o banco do Vorkaro, com o banco Master. Aí recorre ao Tesouro. O Tesouro fala, não, não vamos usar o dinheiro público para isso. Cria esse rearranjo. Não, vai ter garantia do fundo garantidor e Musa. Sabe o que vai dar em garantia? O dinheiro do Fundo de Participação dos Estados, do FPE, que ali tem um dinheiro recorrente. Bom, mas esse dinheiro é dinheiro do contribuinte, é nós que pagamos esse imposto, não tem dinheiro que cai do céu. Então a conta sempre sobra para nós. E o mais interessante é que, já que as instituições não chegam a um acordo, como é que tem que fazer para salvar um banco estatal? Aliás, o certo deveria ser vender para o setor privado. Se o setor privado não quisesse comprar o banco, tem que liquidar o banco. É isso que é o negócio. Não, aí chama o judiciário. O Supremo entra em ação de novo para resolver a situação que as instituições, por si próprias, não conseguem resolver. E aí vai o ministro Fux e chega para a turma e fala assim, olha, tem que resolver logo. Sabe por quê? Porque tem muito dinheiro do judiciário no Banco Master, e aí nós vamos ficar sem dinheiro para pagar as ações que perderam. A gente não pode perder esse dinheiro, porque aí o judiciário vai cair no descrédito. Então resolva a situação do BRB para salvar a reputação do judiciário. É um negócio inacreditável a visão míope de cada setor da sociedade. E o fundo é o que o Musa falou, a conta de qualquer forma sobra para o pagador de imposto. Não tem saída. A única forma que o pagador de imposto não entra nessa conta é vender o banco para o setor privado ou liquidar. O resto é dinheiro nosso.
1: Pois é, foi homologado, inclusive, pelo Supremo esse acordo para socorrer o Banco de Brasília, né? Um empréstimo na ordem de 6 bilhões e meio de reais oriundos do FGC, do Fundo Garantidor de Crédito. Você, Mota, quais detalhes, apontamentos você gostaria de fazer em relação a essa notícia? Muitas instituições correndo contra o tempo para salvar o BRB e há uma atenção especial do judiciário.
3: Só tem um caminho para isso, né, Caniato? Que é privatiza. Privatiza já, privatiza tudo. Não há nenhuma razão para que um Estado tenha um banco. Essa época já passou. O dinheiro que vai ser usado para esse socorro, seja lá qual for a engenharia financeira, é sempre o dinheiro do pagador de impostos. Então, é triste a gente ver que, nesse momento, o Brasil não tem estadistas dispostos a comprar essa briga. E eu aproveitar essa oportunidade para fechar de vez as portas desse banco e parar de enfiar a mão no bolso do contribuinte.
1: Pois é, deixa eu só encerrar, fechar essa discussão. Há dúvidas do nosso público, dos nossos espectadores, ouvintes e internautas, Bruno Musa, sobre a real situação do Banco de Brasília. E tem muitas perguntas que dizem respeito à intenção dessa

0: essas instituições em socorrerem o BRB. Ao socorrerem, o BRB continuaria operando e, digamos, problemas que ocorreram no curso do processo não viriam à tona, Musa?
1: Viriam, claramente, mas se você tem algum banco que compre o banco através desse processo, por exemplo, de privatização, que obviamente estou de acordo com isso, privatizemos absolutamente tudo, e não basta privatizar no sentido de tirar da mão do Estado e mandar para um monopólio privado, é abrir o mercado de verdade, que o Brasil é completamente fechado. Se esse banco passa por esse processo de privatização, Caniato, normalmente os ativos podres do banco ficam de fora da negociação. Ou seja, esses passivos que estão completamente deteriorados, eles não entrariam nessa conta, e sim os ativos bancários. Agora, claro, para o banco continuar sobrevivendo e se transformar em alguma coisa rentável, esses passivos precisam ser capitalizados e transformados em algo, digamos, palatável, ou seja, que o banco consiga recuperar e transformar isso em solvência novamente. Mas é bem provável que isso não aconteça. Acho muito difícil, nesse governo ainda, que faça qualquer tipo de processo de privatização. O grande ponto que os bancos, que esse governo, com essa mentalidade, quer banco público, é porque quase metade do crédito disponível no Brasil tem algum tipo de subsídio. Só que subsídio é endividamento da máquina pública, porque ele, de maneira populista, cede empréstimos abaixo da taxa que ele paga para captar dinheiro. Ou seja, o dinheiro do pagador de imposto é usado para cobrir esse rombo. Então, o governo consegue fazer política partidária com isso. Consequentemente, se ele não tem empresas estatais que aumentaram os rombos, hein? Mais um recorde, e bancos públicos para fazer isso, essa política partidária populista, eles vão perdendo a capacidade de enganar grande parte do eleitorado.
0: A enquete segue sendo muito explorada pelo nosso público. A decisão dos Estados Unidos de classificar PCC e Comando Vermelho como terroristas atenta contra a soberania nacional, o que você acha? Tem duas opções, sim ou não, né? Sim, isso é preocupante? Você acha que não? Não tem nada a ver. A gente conta com o seu voto no YouTube de Os Pingos nos Is ou então no portal de notícias da Jovem Pan, jovempan.com.br. O rombo das estatais foi mais de 7 bilhões e meio de reais nos 4 primeiros meses desse ano. Os dados foram divulgados hoje pelo Banco Central. Esse valor supera o rombo de todo o ano passado, que foi pouco mais de 5 bilhões e 800 milhões de reais. Esse resultado de janeiro a abril de 2026 é puxado principalmente pelo desempenho negativo das empresas federais, que tiveram déficit de quase 6 bilhões de reais. Já as estatais estaduais tiveram prejuízo de quase 2 bilhões de reais de janeiro a abril. Por outro lado, as municipais registraram um resultado positivo de 100 milhões de reais. Deixa eu chamar o Luiz Felipe Dávila, que esse é um levantamento que coloca no mesmo bolo empresas federais, estaduais e municipais. E, naturalmente, tem também um recorte só das federais. Mas a gente observa aquele cenário, né, Dávila? A bola de neve está crescendo, né? O rombo aumentando. E não me parece que tenha alguma perspectiva de frear, porque não houve nenhuma mudança na gestão dessas empresas, né?
2: Não, como meu amigo Mota fala, se não tiver mudança de mentalidade das ideias, não vai mudar a política pública. Este é o ponto. Esta mentalidade do Estado intervencionista, antimercado, que acha que o Estado precisa controlar a ambição dos empreendedores, dos empresários, taxando, regulando, impondo um Estado pesado nas costas de quem trabalha, produz e investe, esse é o resultado. Rombo e rombos. Veja só. E aí o presidente reclama ontem, por exemplo, da venda da Eletrobras. Acho que foi o maior roubo na história do Brasil vender a Eletrobras. Só que ele esquece de olhar os números. Em 2021, a Eletrobras, que estava deficitária, mais uma estatal deficitária, foi vendida por 34 bilhões de reais. E aí sabe o que aconteceu? Tornou-se privada, mudou de nome, chama Axia, e agora cortou custos operacionais em 18%, reduziu o seu quadro de funcionários em 27%, e sabe o que aconteceu, Caniato? Mágica! Lucro de 26 bilhões de reais neste ano. Ou seja, não tem outra saída. Privatiza já todas as estatais. Não deixa uma sobre a mesa. E use esse dinheiro para reduzir a dívida pública, e isso vai derrubar a taxa de juro. Essa taxa de juro de agiota que está matando o brasileiro e as empresas no país, com o maior número de empresas hoje em recuperação judicial e o maior número de cidadãos brasileiros enforcados por não conseguir pagar as suas dívidas.
0: Assim como o Dávila Mota, você também defende privatizações, né? Você, numa outra notícia, mencionou na notícia do BRB a necessidade de privatização. Você defende um processo de privatização total ou você acha que o Estado deve ficar com alguma coisa? Tem alguma empresa, talvez algum campo mais estratégico, que deva ficar sob o guarda-chuva do governo?
3: Absolutamente nenhum. Não existe coisa mais estratégica do que comida. Então, vamos estatizar todos os supermercados. Vamos criar a Comidobras. Todos os supermercados agora vão pertencer ao governo. No Brasil, não existe nenhuma possibilidade de uma empresa estatal ser administrada com seriedade. Isso acontece por uma questão de incentivos. Simplesmente, as estatais são colocadas sempre sob o controle de políticos e elas servem para trocar favores e enriquecer aqueles que controlam as estatais. Esse déficit de contas públicas, ele vira inflação, porque o governo emite dinheiro para cobrir o déficit. Por isso, eu sempre lembro, em 1994, quando o Plano Real foi lançado, uma dúzia de ovos custava R$1. Hoje, aqui perto de casa, ela custa R$12. Vai chegar o dia em que a dúzia de ovos vai custar R$500 e nós vamos achar isso a coisa mais normal do mundo. Só existe um responsável pela inflação. É o Estado que emite dinheiro para pagar por esses gastos absurdos e pelo desperdício do dinheiro do povo.
0: Pois é, deixa eu passar para o Bruno Musa, que naturalmente vai trazer também suas impressões sobre esses números, números que não surpreendem, né? Mas quando a gente fala de processo de privatização, desestatização, deveríamos começar esse processo por onde? É preciso que as pessoas corretas estejam nas cadeiras do comando do país? É preciso também contar com um Congresso que tope esse desafio? Porque ainda que muitos falem em Estado enxuto, chega na hora do vamos ver, da possibilidade de cortar, muitos falam, mas será agora? Vamos deixar para depois? Porque muitos se beneficiam desse processo, né, Musa?
1: Infelizmente, nós dependemos dessa redução daqueles que justamente se beneficiam desse Estado gigantesco. Então, nós ficamos nesse looping da ineficiência e da corrupção. Eu defendo, Caniato, que a única função do Estado é criar regras que sejam respeitadas para limitar o tamanho do Estado frente à população, que a população tenha cada vez mais liberdades e o próprio Estado cria suas regras única e exclusivamente para limitar o seu tamanho e deixar a capacidade empreendedora e empresarial do ser humano tender ao infinito para satisfazer demandas que sequer sabemos porque muitas ainda não foram criadas. Consequentemente, isso seria o ideal. Não adianta ficarmos aqui elucubrando com ideias mirabolantes. Vamos olhar os países que são os mais avançados, que têm mais nível de renda, maior PIB per capita, menor corrupção. São os países mais abertos ao mundo. Quando comparamos, por exemplo, a função entre exportação e importação frente ao PIB, nós estamos mais uma vez próximos a Cuba do que próximos a países mais abertos, que são, obviamente, os mais produtivos que, por sinal, conseguem trabalhar menos horas mantendo a produtividade sem comprometer nível de preços ou produção. Mas não, aqui nós queremos o melhor sem um esforço, a tal da mentalidade que foi colocada ao longo dos anos. E isso parte a ideia de ter uma série de empresas estatais, abre aspas para quem não está nos vendo, que são consideradas estratégicas. A questão é quem define o que é estratégica? Justamente aquelas pessoas que se beneficiam dessas empresas, porque quem está no comando controla o orçamento. Quem controla o orçamento controla as pessoas. E como cada empresa, burocracia, instituição estatal tem uma parte do orçamento destinada para ela, quanto mais Estado, mais essas pessoas controlam a população.
0: Agora, Dávila, você se lembra bem do Salim Matar, né? Figura importante da gestão de Jair Bolsonaro. Chegou cheio de gás em um, não sei se era uma secretaria, um ministério, um departamento que ia ficar responsável pelas desestatizações. Mas em dado momento ele viu a dificuldade, pegou o boné e saiu fora. Queria que você trouxesse para a gente qual é a grande dificuldade, quais são os principais gargalos para que, inclusive, aqueles que têm esse objetivo... Poucos conseguem, né, cruzar uma linha invisível, mas que é imposta por conta desse sistema que não permite que as agendas de privatização avancem como deveriam.
2: Eu gostei da linha invisível do seu comentário. O Salim Matar, apesar da frustração, porque, óbvio, o Salim Matar compartilha da nossa ideia de querer privatizar tudo, e o governo refugou na hora, por exemplo, de privatizar os Correios e outras empresas estatais, ele conseguiu privatizar mais de 40 empresas estatais. Menores, lógico, mas conseguiu vender pelo menos 40 empresas estatais, aquelas que estavam debaixo do radar. Agora, as grandes eram aquelas intocáveis, né? Banco do Brasil, Petrobras... Veja a consequência dramática que é uma empresa estatal controlando uma commodity importante. Eu vou dar um exemplo aqui, Caniato. O gás. Nós temos gás natural em grande escala hoje. E sabe o que acontece? É o gás mais caro do mundo. E aí o Brasil não consegue usar esse gás para produzir fertilizante. E aí sabe o que acontece? A gente tem que importar 93% do fertilizante para o nosso agronegócio, que é o carro-chefe da economia brasileira. Então, você pergunta assim, mas por que o Brasil não pode ter uma fábrica de fertilizantes? Porque um insumo fundamental para produzir a ureia, que é o gás, está nas mãos do monopólio estatal e faz esse gás ser o mais caro do mundo. Então, a gente tem que importar da Rússia, da Ucrânia, né, do Canadá, de tantos outros países, um insumo fundamental para manter a nossa liderança no agronegócio. Então, um único exemplo para mostrar que, além desse prejuízo, desse déficit das estatais, do aparelhamento das estatais, o prejuízo que isso traz para a nação brasileira.
0: Otá, só para a gente encerrar a discussão, você acha que há muita desonestidade nas discussões sobre privatização? Porque grande parte da população ainda guarda aquela ideia de que, se privatizar, tal serviço vai ficar mais caro. E muitos, inclusive, defendem esse tipo de situação. A gente observou, por exemplo, essa exata a discussão nesses termos aqui em São Paulo com a história da Sabesp. Você acha que a população deveria participar desse tipo de debate? Porque parece que ela fica restrita somente a alguns grupos, né?
3: Esse não é um debate simples, Caniato. Os mecanismos que são usados para transformar as empresas estatais no feudo dos políticos são mecanismos complicados, difíceis de entender, e muita gente cai nessa história de que é estratégico a gente ter uma Petrobras, de que é estratégico a gente ter estatais nesse ou naquele segmento, né? Eu acho que a situação das empresas estatais, ela é mais um reflexo da nossa atividade política. Uma política que é feita, em grande medida, sem convicção, sem preparo. Então, os políticos entram nessas discussões, como a gente viu agora, com essa aprovação do fim da escala 6x1, ou como a gente viu quando da aprovação da reforma tributária, os políticos estão discutindo e aprovando medidas que eles não entendem e cujas consequências eles também não compreendem. Então, a discussão se torna rasa. E quando você está falando de empresas estatais, você sempre fica pensando, né? Me vem à cabeça aquela declaração, se eu salvo engano, foi do deputado Severino Cavalcante, que em determinada época estava envolvido num escândalo, e ele disse que ele tinha conversado com o presidente da República da época e tinha dito ao presidente que ele queria uma diretoria da Petrobras para ele. Aquela diretoria que fura poço. Então, essa é a medida da profundidade das discussões sobre esse tema que acontece.
0: Pois é, claro que a gente vai seguir acompanhando essas discussões. Qualquer novidade em relação aos estudos e levantamentos e balancetes a respeito da situação das estatais, traremos aqui, vamos discutir com os nossos comentaristas. Vamos voltar a tratar e analisar a questão que envolve a decisão do governo dos Estados Unidos. O juiz federal aposentado, Odilon de Oliveira, ele ficou conhecido por condenar Fernandinho Beiramar e prender mais de 100 traficantes. Ele defendeu essa classificação do PCC e do Comando Vermelho como grupos terroristas. A medida, lembrando, né, foi anunciada pelo governo de Donald Trump e passa a valer a partir do mês de julho. Odilon afirmou que cada país tem soberania para definir o conceito de terrorismo e criticou essa posição do Brasil contra o enquadramento. O magistrado também alertou para o avanço das facções no poder público e disse que, embora seja impossível eliminar essas duas facções, é possível, sim, reduzir as atividades criminosas desses grupos. Você, Luiz Felipe Dávila, ainda que muitos tenham criticado a decisão norte-americana, alguém que acompanhou a atuação dos grupos criminosos e desses traficantes de drogas, ele apoia a classificação dos Estados Unidos para essas duas facções como terroristas.
2: Ela é secundária aqui. É evidente, eu li a reportagem do juiz, ele inclusive disse que o PCC e o Comando Vermelho apoiaram grupos terroristas de verdade em sequestros no Paraguai, no Peru, na Bolívia, em outros lugares. Portanto, ele pode ser julgado ali como um grupo terrorista por ter dado respaldo a outros grupos terroristas e a participar de eventos terroristas. Já Lincoln Gaquia, que é do GAECO aqui em São Paulo, critica a decisão de grupo terrorista porque diz que é grupo mafioso. E mafioso tem essa função unicamente de ganhar dinheiro com o crime e que isso prejudica um pouco a relação da Polícia Federal, do GAECO com o FBI, porque isso vai passar para a alçada da CIA, da CIA e do Ministério de Defesa. E que isso pode prejudicar um pouco. O fato é que a semântica, neste caso, é secundária. O importante é que esta decisão aumenta a cooperação entre os dois países no combate ao crime organizado, no combate à lavagem de dinheiro, no combate ao narcotráfico. Então, é assim, eu defendi aqui várias vezes que eu acho que tem que definir essas organizações como mafiosas e não como terroristas. Mas se os Estados Unidos resolveu chamar de terrorista em vez de chamar mafioso e usa os mesmos mecanismos para combater a máfia, que é combater a lavagem de dinheiro, que é combater o crime organizado, então tá ok para mim. Então vamos aproveitar esta deixa do governo americano para aprofundar a relação e a cooperação entre os dois países. Então, eu entendo que neste momento o importante é o Brasil acordar para a lição de casa que ele tem que fazer para aproveitar esta cooperação internacional para desmantelar as redes do crime organizado que já se espalharam mundo afora.
0: Já que o Mota, me perdoa, já que o Dávila mencionou o nome do promotor Lincoln Gaquia, deixo, antes de passar para o Mota, trazer a informação, a notícia para o nosso público, porque o promotor Lincoln Gaquia já participou de vários programas, inclusive aqui da Jovem Pan. Ele é do Grupo de Atuação Especial de Combate ao Crime Organizado do Ministério Público aqui de São Paulo. Ele concedeu hoje uma entrevista ao programa Morning Show e disse que a decisão dos Estados Unidos de classificar o PCC e o Comando Vermelho como organizações terroristas não representa um avanço para o combate ao crime organizado no Brasil e pode trazer consequências. A produção separou um trecho da fala do promotor. Vamos acompanhar.
4: Eu já classifico há algum tempo o PCC e o Comando Vermelho como organizações criminosas do tipo mafioso, que são o que efetivamente essas organizações são. São empresas multinacionais do crime. Elas, de fato, elas possuem dominação territorial armada, elas possuem infiltração nos poderes do Estado, elas possuem corrupção, estão hoje infiltradas também na economia formal, e até mesmo no sistema financeiro. Elas têm também uma influência política hoje, mas são organizações que se dedicam basicamente ao enriquecimento, né, à economia ilícita que o crime pode fornecer. Elas não têm aí a finalidade ideológica, né, como, por exemplo, no caso do Hamas, no caso do Estado Islâmico.
0: O Roberto Mota tratou desse tema em uma pergunta feita a um nosso entrevistado no início do programa. Você, Mota, como tem observado essas discussões de pessoas importantes, de instituições respeitadas, mas em relação à nomenclatura ou enquadramento dessas facções?
3: Eu tenho uma posição que vem de observar como o Brasil lida com o crime há quase duas décadas. Mas é uma posição de cidadão, não é uma posição de jurista, é uma posição de quem vive no dia a dia das nossas cidades. Eu me lembro, aqui no Rio de Janeiro, eu não me lembro do ano exato, mas foi alguma coisa no começo dos anos 2000, eu estava saindo com a minha mãe de um dentista. A minha mãe já tinha uma certa idade, eu a levei num dentista no centro do Rio de Janeiro. Ela estava de cadeira de rodas, ela estava com problema de saúde. Quando nós saímos do prédio do dentista, eu vi pessoas correndo para todo lado. Eu perguntei o que estava acontecendo. E alguém que estava ali perto me disse o nome de uma facção aqui do Rio de Janeiro. Fulano de tal, líder da facção, decretou que o comércio do Rio de Janeiro inteiro tem que fechar. E quem ficar aberto vai sofrer as consequências. Eu estou falando do centro do Rio de Janeiro, no início dos anos 2000. O centro do Rio de Janeiro fechou, porque havia um boato de que o líder da facção tinha mandado que todo o comércio fechasse. Eu olho para essa realidade e, para mim, isso é terrorismo. Agora, mesmo que isso não se encaixe exatamente na definição de terrorismo, e há debates, como a gente viu aqui a explicação de Alessandro Visacro, do Coronel Visacro, das diversas variedades de terrorismo, entre elas o terrorismo criminal, mesmo que isso não se encaixe exatamente, a minha pergunta é uma só. Isso vai ajudar ou prejudicar as facções? No meu entender, isso vai prejudicar as facções. É mais um obstáculo o trabalho, para a operação, o funcionamento das facções. Então, não há como eu achar que essa mudança seja negativa. Tá? Eu entendo que podem haver determinados aspectos técnicos. A cooperação agora não vai mais se fazer por essa agência, vai se fazer por outra. Paciência, que seja por outra. O que não dá é para a gente continuar vivendo nessa realidade. O que não dá é para você, no Rio de Janeiro, em São Paulo, em Salvador, em Porto Alegre, se você virar numa rua errada, a sua vida pode acabar ali. E eu vi, para encerrar o meu comentário, eu vi hoje, aqui no Rio de Janeiro, um jornal de um grande grupo de mídia ecoando essa narrativa do PT de que essa designação vai afetar a nossa soberania. Esse grupo de mídia perdeu, em 2005, salvo engano, ou 2003, um jornalista chamado Tim Lopes, que foi sequestrado, levado para uma comunidade. Ele foi torturado, depois ele foi morto e o seu corpo queimado num forno de micro-ondas, porque ele foi confundido com um policial. Os bandidos responsáveis por esse crime, um ficou 5 anos preso, progrediu para o regime semiaberto e fugiu. O outro ficou 7 anos preso, também progrediu para o regime semiaberto e fugiu. Esse é o Brasil em que a gente vive. Eu quero saber se esse é um país onde é relevante a gente ficar discutindo tecnicalidade de nomenclatura. Não, eu vou chamar disso. Não, eu prefiro chamar de máfia. Não, eu prefiro chamar de terrorismo. Não, vamos fazer o seguinte. Vamos concordar que as facções são chatas, bobas e feias. Pode ser? A gente concorda com isso? Fala sério, né? Olha o país onde a gente vive.
0: Musa, a gente tem que ir para o break comercial. Vou pedir um comentário breve, um minuto e meio, mas tem um aspecto que a gente não tratou com o Mota e com o Dávila. Eu queria que você dissesse o que você pensa a respeito disso. Alguns veículos de comunicação mencionam a possibilidade dessa decisão dos Estados Unidos ter algum tipo de impacto para o mercado financeiro. Eu queria te escutar. Um minuto e meio.
1: Vamos lá. De fato, eu também não tenho conhecimento técnico para fazer uma distinção entre ser considerado uma máfia ou ser considerado um grupo terrorista. Mas, de fato, não dá para persistir da maneira como está. Eu não acredito que teremos algum tipo de impacto que seja relevante no curto prazo dentro dos mercados. Afinal de contas, mais uma das falas do PT tem a ver com soberania do PIX, que é uma tecnologia. E isso não tem absolutamente, no meu entender, nada a ver. Se o dinheiro vai para os Estados Unidos, é onde eles estão preocupados. E não com essa movimentação, seja internamente aqui no Brasil. Portanto, eu acho que é uma mera fumaça que eles querem colocar, porque eles querem capitalizar isso de maneira eleitoreira, falando que terá problema de soberania. Basicamente, no meu entender, é isso, o pouco que sobrou para eles conseguirem capitalizar. Agora, só para finalizar, já que você me deu esse um minuto e meio, Caniato, quando nós falamos aqui a respeito desse lado técnico, seja organizações terroristas ou mafiosas, seja ela qual for, e não são meros criminosos convencionais, me chama atenção também uma fala de uma desembargadora do Tribunal de Justiça de São Paulo, em que ela falou o seguinte: o preço da cocaína já subiu. E eu fico pensando, essa é a resposta de uma desembargadora? Como é que ela sabe que o preço da cocaína já subiu de ontem para hoje? Realmente, eu não tenho nem como pensar isso. E se subiu? Qual que é o problema? Você está preocupada com o preço da cocaína em meio a tudo isso que nós estamos falando, que é um produto ilegal? Realmente, o Brasil não é para amadores, né?
0: Tem mais uma informação. O senador Rodrigo Pacheco, ex-senador, que até então era aposta de Lula para o governo de Minas Gerais, afirmou que sairá da política. A gente separou, inclusive, a manifestação dele. Vamos acompanhar.
5: Tenho 12 anos de vida pública, fui deputado federal e senador, presidente do Senado do Congresso Nacional por 4 anos. Tenho uma vida plenamente realizada e é sempre um momento da gente avaliar ciclos, né? E há um fechamento de ciclo na política que eu decidi fazer, com o sentimento de dever cumprido, com muitas realizações feitas e com o coração muito tranquilo em relação a essa decisão. Não tenho nenhuma expectativa ou perspectiva de ingresso em Tribunal Superior, inclusive o Supremo Tribunal Federal. Se isso foi cogitado em algum momento, isso foi bem resolvido, é uma página virada e não tenho nenhuma expectativa nesse sentido.
0: Pois é, senador, mas que será esse senador, porque não vai concorrer ao cargo de senador mais uma vez e nem ao governo de Minas Gerais. Um giro rápido com os nossos comentaristas. Você, Dávila, Rodrigo Pacheco dizendo que vai sair da política, não vai concorrer ao governo de Minas, né? Desejo do presidente Lula, queria que Rodrigo Pacheco fosse o candidato dele, ele daria palanque a Lula no estado de Minas Gerais e também não vai concorrer mais uma vez ao Senado. Estaria se guardando talvez para uma indicação à Suprema Corte? Será? Como diria o meme? Um minuto, Dávila.
2: Faz muito bem deixar a política. A política não é uma carreira para a vida inteira. Você serve o país e depois volta para casa. Rodrigo Pacheco teve uma trajetória um pouco complicada. Começou na direita, foi para o Centrão e agora ia terminar a carreira política servindo o PT como candidato ao governo de Minas Gerais. Felizmente, o bom senso prevaleceu. E ele não deu esse salto no escuro do lado errado.
0: É verdade, atualmente ele é filiado ao PSB. Não é o PSD de Gilberto Kassab, é o PSB de Márcio França, né? Da Pombinha. Você, Mota, Rodrigo Pacheco fora da política. Um minuto.
3: Eu acho uma atitude muito decente, digna, ter esse entendimento de que acabou um ciclo. É uma coisa raríssima de você ver na política brasileira. Na política, todo mundo quer entrar, mas ninguém quer sair. Então, eu acho que essa atitude merece aplauso.
0: É isso. Rodrigo Pacheco é jurista também, atuou como advogado e havia, né, uma expectativa de que ele pudesse ser o indicado do presidente da República. nos bastidores falavam que ele era o candidato de Davi Alcolumbre. Vamos ver, né? Ano que vem poderemos ter surpresas. Você, Bruno Musa, um minuto para fechar.
1: Concordo também que merece aplausos, merece ser enaltecida. E, por fim, temos uma boa notícia no Brasil. Agora, a questão é, será que isso abre uma janela de oportunidade para que surja um novo desse? No Brasil, a capacidade de criarmos novos políticos e que são cada vez piores também parece que é impressionante.
0: Pois é, não sabemos exatamente como é que está a situação lá em Minas Gerais, porque quem lidera as pesquisas parece que não quer sair como candidato ao governo, que é o senador Cleitinho. Vamos acompanhar. Amigos, grande abraço a vocês, bom fim de semana aos nossos comentaristas. Vamos colocar o resultado da enquete do dia? A decisão dos Estados Unidos de classificar PCC e CV como terroristas pode atentar contra a soberania do Brasil? Para 88%, não, isso não tem nada a ver. 12% disseram sim, isso é preocupante. Muito obrigado a todos que votaram na enquete. Um abraço à nossa audiência. Bom fim de semana. Tchau, tchau.
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3: Porque o Hora H do Agro está só começando.
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3: Ao projeto que autoriza o uso do Fundo Social do Pré-Sal e de outras fontes de recursos para renegociar dívidas de produtores rurais prejudicados por eventos climáticos. O senador afirmou que acatou aí algumas das sugestões do Ministério da Fazenda, mas que não foi possível concordar com todos os termos da pasta. De acordo com ele, aliás, de acordo com o parecer dele, né, poderão ser contemplados produtores rurais e cooperativas que tenham registrado perdas em pelo menos duas safras entre 2019 e 2025, com redução mínima de 30% da renda agropecuária esperada dessas áreas. O texto também amplia as possibilidades de renegociação, incluindo operações de crédito rural, cédulas do produtor rural, aí as CPRs, e dívidas com cooperativas e fornecedores de insumos. O prazo para pagamento poderá chegar a 13 anos, com carência de 3 anos e juros que variam entre 13,5% e 7,5% ao ano. O governo ainda negocia ajustes antes dessa votação seguir aí para plenário. A movimentação de Renan Calheiros sobre esse amplo número de produtores e o montante a ser renegociado acendeu um alerta na Febraban. Em nota, a Federação dos Bancos afirmou que, entre aspas, manifesta grande preocupação com o teor da versão atual do projeto em razão de riscos técnicos relevantes que podem comprometer sua viabilidade operacional e a sustentabilidade econômica, fecha aspas. A entidade se diz disposta ao diálogo com o Legislativo e o Executivo para monitoramento e aprimoramento da técnica da proposta e também, olha aí, para contribuir com o objetivo exatamente de evitar distorções e preservar a capacidade de financiamento do setor agropecuário. E aí só um adendo aqui, que também existe o lado de quem está, né, olhando para os interesses dos produtores rurais e que vem criticando essa postura da Febraban, a postura dos bancos, porque agora, de uma forma generalizada, né? O que o país deveria estar preocupado é realmente acatar com medidas que assegurem a sobrevivência do produtor rural, né? Então, deixar os interesses dos bancos de lado e olhar para realmente como que o produtor rural vai se capitalizar de novo diante de mudanças climáticas que cada vez estão mais sérias e mais trazendo cada vez mais impacto para o produtor rural. Então, esses temas, eles estão conectados, têm diferentes interesses e a gente vai continuar acompanhando esse assunto e trazendo as atualizações aqui no Hora H do Agro. E o Conselho Monetário Nacional do Banco Central alterou recentemente as regras que relacionam os alertas de desmatamento do PRODES, né, do INPE, com a concessão de crédito rural. Nós vamos entender agora na reportagem de Daniele Maia e Daniel Lian.
5: As regras que condicionam o acesso ao crédito rural, aos alertas do PRODES, o monitoramento de desmatamento do INPE, Instituto Nacional de Pesquisas Espaciais, foram alteradas pelo Conselho Monetário Nacional. No entanto, os produtores vão ganhar um fôlego, já que o CMN estendeu os prazos e aceitou novas formas de comprovação, flexibilizando as exigências a fim de evitar que os regulares tenham seus financiamentos negados devido às possíveis falhas de satélite. O assessor técnico da CNA, Confederação Nacional da Agricultura, Guilherme Rios, aponta que a extensão do prazo será benéfica para todos os lados.
2: Essa prorrogação do início da medida de verificação das operações de crédito rural pelo PRODES traz um alívio temporário ao produtor rural. Ela vai permitir que os produtores que de fato tenham problemas se regularizem e também vai permitir que a própria plataforma consiga implementar meios mais precisos de verificar essa supressão de vegetação, distinguindo o que é desmatamento legal do ilegal e também ali propiciando que apontamentos de falsos positivos não ocorram mais. Então, esse prazo extra vai ajudar o produtor e também os administradores da própria plataforma.
5: Essa exigência de análise de dados do PRODES pelos bancos na concessão de crédito rural foi escalonada conforme o tamanho da propriedade. Aquelas acima de 15 módulos fiscais têm início em janeiro de 2027. As de médio porte, entre 4 e 15 módulos fiscais, em julho do mesmo ano. Enquanto as pequenas, de até 4 módulos, a partir de janeiro de 2028. Guilherme Rios destaca que a medida contribui para facilitar as operações, especialmente de pequenos e médios produtores.
2: Esse escalonamento, ele é importante principalmente para o público que tem maiores dificuldades de fazer a comprovação administrativa dos seus passivos, os pequenos e médios produtores. Então, esse prazo escalonado vai poder ajudar esses produtores a se regularizarem, procurarem os órgãos ambientais para que consigam, ele, de fato, regularizar sua situação ambiental. E também, é claro, para que a própria plataforma consiga, ali, ao longo dos meses que virão, fazer os ajustes necessários para que os problemas que ocorreram no pouco tempo em que a medida ficou vigente não ocorram mais nesse futuro, quando a medida entrar em vigência.
5: Uma das principais reclamações de quem opera no campo diz respeito aos falsos apontamentos que muitas vezes ocorrem na plataforma. Por isso, a modificação é considerada bem-vinda por esse grupo, já que as falhas devem ser minimizadas. Os produtores em situação legal prejudicados por diagnósticos errados comemoram a alteração.
2: Em muitos casos, a plataforma aponta supostos desmatamentos que, na verdade, não existem. Por exemplo, alguns produtores com áreas em pousio que foram gradeadas, pomares e também florestas de eucalipto, por exemplo, tiveram ali apontamento de desmatamento. Então, o produtor tem que comprovar algo que não existiu. E a própria resolução, a 5193, que trouxe de fato essa medida, previa que a própria instituição financeira faria a comprovação desse falso positivo. A gente sabe que isso não vai ocorrer. Isso transfere uma responsabilidade aos bancos e também aumenta seus custos de operacionalização. E no fim das contas, é o produtor que está em situação legal o maior prejudicado por conta desses falsos positivos que a plataforma não consegue distinguir e acaba apontando ali nos seus relatórios.
5: O produtor tem direito a recorrer no caso de falso positivo quando o satélite aponta a supressão de vegetação, mas a área está regularizada ou em manejo legal. Essa contestação dos dados do PRODES pode ser feita através da comprovação da conformidade com a legislação.
3: Esta semana aconteceu em Cordeirópolis, no interior de São Paulo, a Expo Citrus, um dos eventos mais relevantes do segmento da citricultura do país. Dirceu Matos Júnior, que é diretor do Centro de Citricultura do Instituto Agronômico, falou conosco sobre o desempenho atual da atividade diante dos desafios de clima e mercado.
6: A citricultura hoje, 2026-2027, uma expectativa de 255 milhões de caixas, abaixo do que o ano anterior, tem sofrido com os desafios impostos aí pela ocorrência do greening e também dos estresses do clima, as mudanças climáticas adversas impactando aí a produção. Não obstante a esses desafios agronômicos, nós temos tido desafios conjunturais, estão associados às relações de mercado, à geopolítica, às variações de preços de insumos que impactam aí o setor. E nisso tem trazido uma necessidade do setor se organizar cada vez mais, ter informações para as melhores tomadas de decisões para a continuidade, a competitividade desse mercado que é global.
3: Além da conjuntura atual de fatores, existe um velho conhecido da citricultura, que é o problema do greening, que também foi abordado durante a Expo Citrus. Uma das respostas de quem planta citrus e aí quer combater esse problema, ou pelo menos evitá-lo, é investir mais no uso de bioinsumos. Quem comentou conosco a respeito foi José Roberto Pereira de Castro, que é diretor da FEALC, a Fundação de Estudos Agrários Luiz de Queiroz, lá em Piracicaba.
7: Aqui no Brasil, nós temos uma forte adoção, um alto nível de adoção de bioinsumos já há algum tempo em grandes culturas, como soja, milho, cana-de-açúcar e tal. Em outros países, como Chile, eu daqui um mês eu vou estar na Califórnia, ali na Califórnia, na fruticultura da Califórnia, na fruticultura europeia, nós temos tido uma expansão do uso de bioinsumos na fruticultura em geral, incluindo a citricultura, né? Os principais usos têm sido uso para manejo de nematóides, sobretudo na citricultura irrigada, onde os bionematicidas podem ser veiculados na água de irrigação, como manejo de diferentes pragas, né? Então, por exemplo, já existe hoje inseticida biológico para participar do manejo integrado do psilídeo dos cítricos.
3: A gente vai falar mais, inclusive, sobre manejo integrado de pragas no segundo bloco, mas agora vamos falar de ABIMAC, porque a Associação Brasileira da Indústria de Máquinas e Equipamentos divulgou novos dados sobre o desempenho do setor agrícola agora em 2026. E é isso que a gente confere na reportagem de Marcelo Matos.
8: O mercado de máquinas agrícolas consolida a tendência de queda em 2026, com recuo de 18% no quadrimestre, explica Pedro Estevam, da ABIMAC. Sobretudo nas culturas de soja, milho, café, açúcar, algodão, as maiores commodities do agronegócio brasileiro, 70% do mercado.
9: Como o câmbio veio cair no ano passado, e veja que caiu lá do começo do ano passado de 6,40 para 5 agora, estabilizou em 5, isso está menos, mais de 20% de queda no preço. Então tudo isso trouxe o quê? Uma baixa na rentabilidade do agricultor.
8: Os financiamentos com juros altos são trocados por esforço no pagamento das contas.
9: A renda baixa, ele vai pegar todo o dinheiro que ele tem e fazer custeio, não vai fazer investimento. Porque se ele for ao mercado buscar dinheiro, é muito caro, ele não quer. Então, ele deixa. O que ele vai fazer? Ele vai fazer o custeio e deixar o investimento para depois. Ele vai postergar esse investimento.
8: A Selic alta desde 2025 e os efeitos da guerra no Oriente Médio, choque no diesel, fertilizantes, insumos, representam a tempestade perfeita negativa, fora a ameaça do super El Niño.
9: A inadimplência continua bastante alta, isso trouxe muita restrição de crédito para o agricultor, no geral. Então, isso é mais um fator que faz com que as vendas fiquem baixas. Tá?
8: O setor espera pela renegociação das dívidas em análise no Senado.
9: O pessoal fala que o Senado renegociaria até 80 bilhões, o pessoal fala que a dívida agrícola é 170, ou seja, vai trazer algum lenitivo para os agricultores que eles elencarem lá que poderão pegar esse dinheiro.
10: A Associação Brasileira da Indústria de Máquinas e Equipamentos, a ABIMAC, acaba sendo uma balizadora dos investimentos no país porque produz os bens de capital que são utilizados justamente na produção.
9: O governo anunciou um juro de 10%, ou no máximo 10%, ele falou de um dígito, né, que pode ser 9,9 ou 9, para máquinas agrícolas. Isso, as normativas ainda não estão prontas, a gente está achando que vai sair quase que em cima do plano safra, que seria um juro mais barato.
8: O programa de financiamento de máquinas agrícolas foi anunciado pelo vice-presidente da República, Geraldo Alckmin, na abertura da AgriShow 26, em Ribeirão Preto, mas ainda não saiu do anúncio.
3: Uma das reclamações unânimes de produtores é a falta de funcionários para trabalhar na lida do campo, com as máquinas, os animais, as lavouras. Neste contexto, dois assuntos sobre empregabilidade rondam o Brasil e o agro. Estamos falando aí da Escala 6x1 e do Projeto de Lei 715 de 2023, conhecido como PL dos Safristas. Sobre este PL, né, com ele, que vai inclusive a sanção presidencial, os trabalhadores rurais poderão aceitar trabalhos sazonais sem correr o risco de perder o acesso a programas sociais dos quais eles já são beneficiários, como, por exemplo, o Bolsa Família. Segundo o relator no Senado, Jaime Bagatoli, a proposta é um caminho para resolver esse problema de falta de mão de obra no campo e para exatamente aliviar a escassez de trabalhadores que vem ocorrendo, né? Uma escassez que vem ocorrendo em diversos setores da atividade. A gente está falando muito aí do dentro da porteira, mas isso pega muitas culturas, muitas cadeias. Na avaliação da Abrafrutas, a gente tem aí que é uma medida que já é um avanço histórico, exatamente para setores como o da fruticultura. Então, sobre este PL e sobre a escala 6x1, nós falaremos agora com o Eduardo Brandão, que é diretor executivo da associação, ele que traz para a gente essa visão da fruticultura. Então, muito obrigada pela sua participação, bem-vindo aqui ao Hora H do Agro. Eu gostaria já de te perguntar, então, olhando para o PL dos safristas primeiro, que é uma coisa que já está mais engatilhada, digamos assim, né? Você acredita que surte mesmo o efeito de diminuir a escassez de mão de obra? Como que vocês estão olhando para esse PL dos safristas dentro da fruticultura?
11: Olá, boa tarde, um prazer estar com vocês aqui no Hora H do Agro. Muito importante para a gente poder discutir um assunto tão importante. Para nós da fruticultura, o PL do deputado Zé Vitor, que sob a relatoria do senador Bagatoli, que está agora para a sanção do presidente Lula, vai salvar, é realmente salvação para nós. Nós somos um setor com a mão de obra bastante intensiva, né? Dentro do contexto do agronegócio, a fruticultura emprega muita gente, né? Então a gente tem um impacto direto, sobretudo na época de colheita sazonal. E a gente estava com sérios problemas de cumprir esse regime de colheita, sobretudo em produtos como maçã e manga, que demandam muitos colhedores, por conta da não aceitação dos trabalhadores por conta da perda dos benefícios sociais, sobretudo Bolsa Família. Então, esse PL para nós vai ser a salvação, e a gente acredita que se não sanar 100%, ele vai sanar em grande parte as agruras do setor em relação a questão da mão de obra para colheita, sobretudo, na época sazonal.
3: Pois é, o setor ele é bem eloquente nesse sentido de que a fruticultura é um setor que ainda emprega muita gente no campo, sobretudo se a gente compara aí com os grãos, né? Eu queria que você falasse um pouquinho disso para quem nos acompanha também, que tem uma audiência aqui que não necessariamente é do agro. Queria que você ajudasse a gente a falar exatamente também dessa questão que tem a ver com a mecanização no campo, né? Por favor.
11: Perfeito. Quando a gente fala isso, a gente discute muito essa questão da mão de obra, porque a fruticultura, segundo as informações que a gente tem, ao longo da cadeia produtiva, a fruticultura emprega mais ou menos 5 milhões de pessoas em toda a cadeia, de forma direta e indiretamente. Então, isso nos afeta muito. Quando comparado a grãos, por exemplo, vamos fazer a comparação da soja, logicamente sem desmerecer, eles conseguem mecanizar, o que na fruticultura ainda é muito difícil colheita mecanizada. A gente trata com frutas que são de consumo direto, altamente perecíveis. Qualquer baque dano mecânico nessa fruta, a gente sofre tanto dentro da porteira como no transporte fora da porteira até o porto, aeroporto ou supermercado onde o cidadão vai adquirir essa fruta. Então, a gente tem esse problema de ter que precisar da mão de obra humana, né, para colher isso no campo e dentro do packing house também para manusear essa fruta, para encaixar, lavar e fazer todos os procedimentos. E nesse caso específico, a gente é um setor que emprega muita mulher, porque a mulher, com a sensibilidade, ela pega e trabalha e manuseia a fruta com mais sensibilidade. Então, isso para a gente é um baque quando comparado a outras atividades, como o cultivo de grãos, por exemplo, que consegue, com a colheitadeira, trabalhar com uma pessoa dirigindo e um auxiliar, trabalhar aí por 100, 200 hectares de soja. A gente tem um dos nossos associados, as nossas empresas, uma empresa de melão no Nordeste do país, que só essa empresa emprega 8 mil pessoas de forma direta. Né? Então, a nossa média aqui hoje dentro da associação é de 2 empregados por hectare de forma corrente na produção de frutas. Ou seja, para nós, as consequências tanto do PL como da escala 6x1 são consequências bastante danosas que a gente tem tentado trabalhar aí junto com as autoridades e com os políticos do Brasil.
3: Então, esse que é o meu ponto. Quando você fala que é danoso, você enxerga que o PL dos safristas é algo positivo e a escala 6x1, quer dizer, agora, né, a gente já está vendo aí que está sendo discutido se vai ser 5x2, se vai ser 4x3, como, quando. E, então, eu queria entender se você vê danos de forma, na forma como essa pauta da escala está sendo tratada mesmo, exatamente por conta disso que a gente está falando, né? Sazonalidade faz diferença, lembrando que tem cultivo que, inclusive, amadurece de formas em tempos distintos no pé, né? Então, a colheita também precisa ser, a máquina não vai, ou pelo menos a gente não tem aqui no Brasil ainda uma máquina que faça essa leitura, essa curacidade, assim, né? Como que é, então, para vocês, e de que forma, inclusive, a Abrafrutas está dialogando, ou com seus pares, ou, enfim, com o Ministério da Agricultura, queria entender como que tem sido o diálogo da entidade também com o governo federal, de uma forma geral.
11: Bom, vamos lá, vamos separar. A questão do PL dos safristas, a gente entende que é uma coisa já passada, a gente acredita e confia que o presidente Lula irá sancionar e irá resolver o problema dessa questão da falta de emprego por conta da Bolsa Família, que a gente tem esse problema. Então, a gente está colocando isso para... A questão da escala 6x1 é uma outra situação que tem nos preocupado. Você está vendo que a gente quase que nunca tem sossego, né? Como eu te falei, o setor é um setor que está com plena, com mão de obra intensiva. Nós hoje podemos afirmar que estamos em pleno emprego, né? Está faltando ainda gente para trabalhar. A gente emprega muito, está faltando gente para trabalhar, muito pela questão dos safristas, que a gente espera sancionar. Mas a gente está em pleno emprego hoje, precisando cada vez mais, porque as áreas estão sendo aumentadas para atender a necessidade. Basta dizer que a agricultura brasileira, tanto no mercado interno como no mercado externo, tem aumentado ano após ano a produção,

0: setor, como você falou, a gente produz no Brasil inteiro, e o que acontece na maçã é diferente do que acontece na manga, no Vale do São Francisco, que por sua vez é diferente do limão da região sudeste de São Paulo, que é diferente da banana de Minas Gerais, da Bahia, e aí nós estamos num país continental com uma produção de 44,6 milhões de toneladas de frutos, somos o terceiro produtor mundial. Então, quando a gente fala da questão da escala 6x1, nosso grande medo hoje é que, com isso se concretizando, que a gente ainda tem a esperança, é que o preço ao consumidor vai aumentar, né? Não tenha dúvida que vai ter que repassar esse consumidor, porque a gente vai ter uma redução da jornada de trabalho e, levando-se em conta, de 44 para 40 horas, né, com o percorrer do tempo, a gente vai ter aí um déficit de 10%, né, no nosso custo de mão de obra. Ou seja, aí vamos precisar contratar mais. Aí a gente bate na situação de não ter quem contratar. Então, isso é um ciclo que não é um ciclo virtuoso, que é um ciclo complicado para nós, que pode bater no consumidor final, porque a gente vai ter que repassar esse preço. Quando você repassa o preço, fica mais caro para o trabalhador consumir frutas, e ficando mais caro para ele consumir frutas, vai afetar diretamente na saúde, porque todo mundo sabe que o consumo de frutas é a saúde, que é para o trabalhador e para a população. Então, a gente está realmente numa sinuca de bico, em relação, passamos de um problema que foi, graças a Deus, com o PL do Safrista, e caímos agora na escala 6x1. A gente está acompanhando diretamente, junto aos nossos pares, sobretudo na FPA, na Frente Parlamentar da Agropecuária, somos associados do Instituto Pensar Agro, estamos andando com isso a par e passo, não temos um número ainda, por conta dessa grandiosidade da fruticultura brasileira, a gente não consegue ter um número em valores de como será o nosso prejuízo, mas a gente sabe que esse problema vai ser uma coisa que vai impactar diretamente o produtor, por conta do seu custo de produção, que é uma parcela importante à mão de obra, e a gente tem medo que isso reflita diretamente no nosso consumidor e prejudique a todo mundo. Então, a gente vê isso como uma coisa bastante complicada.
1: Eduardo Brandão, diretor executivo aí da Abrafrutas, obrigada por topar falar com a gente sobre isso. Qualquer novidade sobre essa e outras pautas, aqui as portas estão abertas, viu? Obrigada. E nós vamos fazer agora um breve intervalo e na volta falaremos sobre os preparos do solo para a safra 2026-2027, o mercado de café e o desempenho da agroindústria aqui no Brasil. Então fique por aí, porque é rapidinho.
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1: Estamos de volta com o Hora H do Agro aqui na Jovem Pan. E enquanto geopolítica e economia não dão trégua, os produtores rurais continuam aí dividindo as atenções com o planejamento da safra 2026-2027, porque o mundo não espera e o produtor também não pode esperar. E agora, no início de maio, do mês de maio, o Ministério da Agricultura publicou o calendário para o vazio sanitário da soja, que é aquele período obrigatório em que os produtores não podem manter a mesma cultura comercial na área. Então, por exemplo, no Mato Grosso, fica proibido o plantio da soja entre 8 de junho e 6 de setembro. A medida tem a finalidade de reduzir os riscos de pragas, de doenças, e exatamente para isso, para a área aí que precisa, né, ser cuidada, para a gente entender como que são as estratégias de manejo, nós vamos conversar agora com o André Angonese. Ele fundou a Angonese Agro Insights depois de acumular aí muita experiência em multinacionais, viaja muito pelas lavouras do Brasil, fica situado em Cascavel, no Paraná, mas está sempre por aí. Inclusive, a gente se encontrou recentemente em uma feira agrícola lá no Mato Grosso do Sul e batemos esse papo de como que está, então, os preparativos para o vazio sanitário. Então, Angonese, muito obrigada pela participação, que bom que deu certo. E aí eu queria começar nesse sentido, né? Nesse período de vazio sanitário que está prestes a acontecer pelo Brasil inteiro, né? Eu falei só a data aqui do Mato Grosso, mas está tudo lá no site do Mapa. Quais que são as medidas fundamentais que o produtor, então, precisa tomar para evitar a incidência de planta daninha para 26, 27, né? O cuidado começa agora, né? Obrigada de novo, bem-vindo.
2: Obrigado, Mariana. Obrigado na Hora H do Agro e também todas as plataformas aí da Jovem Pan, né, que posso estar aí nos escutando, nos vendo. Isso é muito importante nós estarmos trazendo, principalmente essa relação, Mariana, em relação ao vazio sanitário. E o vazio sanitário, principalmente, ele surgiu para fazer com que, principalmente depois que começamos a ter problemas com a ferrugem da soja, principalmente uma grande medida de manejo, que nós sabíamos que muitas regiões se semeavam soja e depois fazia semeadura de soja safrinha, e era principalmente para nós minimizarmos a exposição dos fungicidas, fazendo com que esses fungicidas eles possam ter a sua ação por mais tempo. Então, o que é de praxe, principalmente aqui no oeste do Paraná, quando eu consegui vivenciar essa questão aí da soja safrinha, na soja safra normal faziam-se duas aplicações de fungicida. E na soja safrinha fazia de 4 a 5 aplicações. Então isso fazia com que nós tínhamos muita exposição dos fungicidas no campo, até porque nós tínhamos um número muito reduzido desses fungicidas, e era muito importante que esses fungicidas teriam que ter uma longevidade maior no seu uso. Até porque a gente sabe que um novo fungicida, as empresas aqui para colocar um produto desde a sua descoberta até estar em uso no agricultor no campo, pode variar de 10, 12, até 15 anos. Então, pensa bem, nós esperamos mais de 15 anos para ter um novo fungicida e eficiência. E sabendo que de lá para cá, desde o surgimento aí do vazio sanitário e proteção desses fungicidas, o salto de tecnologia, o salto de produtividade, ele é imenso. Então, já se comprovou isso até mesmo em questão de produtividade aí de áreas do concurso SESB, com produtividades de mais de 130 sacos por hectare. Então, é muito importante nós termos todo esse cuidado com o vazio sanitário. É importante respeitar a época de plantio, como você havia falado em relação ao Mato Grosso, e a gente sabe que cada estado, cada região do Brasil tem o seu momento adequado do fechamento, do início e fechamento do vazio sanitário, e principalmente também para o respeito do zonamento agroclimático. Então, ele começa normalmente, quando inicia o zonamento agroclimático de cada região produtora de soja, para fazer com que nós tenhamos a estação adequada de plantio. Ao mesmo tempo, é importante a utilização de herbicidas para estar matando essa soja, principalmente quando o agricultor não está fazendo cultivo de uma segunda safra, né, ou cultivo de inverno, principalmente que a gente elimine essas plantas. Então, não pode plantar, e a eliminação dessas plantas é muito importante para com que nós não tenhamos o desenvolvimento, principalmente, da ferrugem da soja.
1: É isso, a gente sabe que o produtor ele começa a olhar para a safra muitos meses antes e, inclusive, no solo, né, nas camadas abaixo. A gente acaba esquecendo, mas é muito importante trazer esses cuidados básicos que muito produtor sabe, mas não custa repetir, né, Angonese? Agora, existe também ali o que você, a gente falou um pouquinho de culturas implantadas, né? Então, no vazio sanitário, o produtor ele não pode plantar a soja porque é isso, né? A terra precisa respirar, não pode ficar na overdose, precisa dar uma respirada durante uns meses ali para ficar mais saudável. Mas tem como implantar outras culturas para esse solo ficar mais saudável enquanto ele está descansando? Queria entender um pouco como que você vê isso, como que dá para também até para o produtor ter renda, porque a terra não fica ali parada só emitindo gás carbônico, ela precisa também ter, né, prover questões ali ambientais e, de preferência, trazer rentabilidade ao mesmo tempo, né?
2: Justamente, Mariana. Então, são dois ou três aspectos que são muito importantes, então eu vou dividir em alguns. Nós temos muitas regiões produtoras do Brasil que pós-soja cultivam o milho segunda safra. Então, ao mesmo tempo que se está colhendo a soja, já está fazendo o plantio da próxima safra de milho. E normalmente esse vazio ele vai ficar entre o plantio da próxima soja. Então, nós temos essa sucessão de culturas. E nesse vazio entre a colheita do milho e o plantio da soja, em algumas situações podem variar de 1 a 2 meses. Conforme principalmente a época de plantio do milho segunda safra. Então, esse é um ponto. O segundo ponto, que em algumas situações nós vamos ter o cultivo do trigo. Então, esse intervalo ele vai modificar um pouco. Nós vamos ter um intervalo maior entre a colheita da soja e o plantio do trigo. E o terceiro ponto, que é muito importante, principalmente em regiões produtoras de trigo, em algumas visitações, até mesmo essa semana, em algumas regiões aqui do Paraná, onde se cultiva soja e depois trigo, tem muitos agricultores que não deixam o solo descoberto e fazem o cultivo de milheto, de nabo forrageiro, algumas culturas como essas culturas de cobertura, como a gente chama, justamente para não deixar o solo descoberto, para fazer com que nós tenhamos um sistema radicular diferente, que tenha-se a ciclagem de nutrientes para a próxima cultura e os próximos cultivos. E também nessa questão do trigo, mas nas regiões de milho segunda safra, quando nós temos uma amplitude maior entre a colheita do milho e o plantio da soja, nós também conseguimos fazer o plantio de culturas de cobertura. E para que que isso é importante? Toda a parte de nutrição e fertilidade do solo, também com a questão de plantas daninhas, porque nós temos o sombreamento, isso faz com que as plantas daninhas tenham uma dificuldade maior de desenvolvimento. Nós vamos ter uma palhada muito boa, porque a partir dessa palhada, nós comparando uma área com uma boa palhada para o próximo cultivo na sequência, ou uma área sem palhada, em situações onde nós temos uma temperatura alta, isso vai fazer com que nós tenhamos uma proteção do solo contra luz em excesso, que vai aumentar a temperatura do solo, e também contra a questão de umidade. Então, nós sabemos que situações que nós podemos ter eventos climáticos como El Niño ou Laninha. No El Niño, se tiver chuva em excesso, a palha vai proteger o solo. No La Niña, que nós temos uma dificuldade de chuvas, essa palhada também vai proteger o solo quanto à questão da temperatura e fazer com que a gente perca menos água para o ambiente através da evaporação ou também da evapotranspiração das plantas. Então, veja só, Mariana, o quanto é importante trazer para todos que estão aqui nos vendo, nos escutando, tudo isso que é uma agricultura traz de benefícios e o agricultor tem que ter um excelente planejamento para conseguir fazer com que tudo isso realmente consiga trazer benefício no seu dia a dia e na sua produtividade.
1: Então, só para a gente encerrar aqui, eu queria que você trouxesse para o produtor que ainda não tem essa prática ou não tem essa disciplina, pelo menos, né? O que, que dá tempo dele fazer, dele se organizar? O vazio sanitário vai começar agora, no mês de junho, né? O que, que você traria de uma primeira, segunda dica, no máximo? E, inclusive, olhando para produtos bioinsumos, eu queria entender se o produtor ele já pode olhar também para esse tipo de produto, quando ele vai organizar esse preparo do solo. Fala um pouquinho para a gente de dicas de próximos passos.
2: Joia, então assim, o que é importante trazer? Vamos falar um pouco da parte de bioinsumos. Os bioinsumos estão evoluindo muito Então, nós sabemos que existe, e é importante entender muito o que se tem no mercado versus o que o agricultor pode estar utilizando. Então, isso é muito importante, porque a gente sabe que existe um valor de investimento e não adianta investir qualquer coisa simplesmente porque ouviu alguém falar. É muito importante ter uma consultoria, ter uma assistência técnica para entender o que realmente o agricultor precisa nessa parte de bioinsumos. E na parte para honrar o vazio sanitário, a primeira dica é o seguinte: utilizar herbicidas de pós-emergência para se fazer uma boa dessecação. Se o agricultor não vai plantar qualquer cultura, nós temos também como nós temos condições de utilizar herbicidas pré-emergentes antes da implantação da cultura ou até mesmo de plantas de cobertura, para fazer com que a gente já diminua essas plantas daninhas, diminua o banco de sementes e deixe realmente aquela cultura de cobertura e também que vai fazer jus e fazer a conexão da cultura de cobertura também com esses bioinsumos para fazer com que a gente tenha um sistema equilibrado e principalmente para a valorização da cultura econômica que irá ser implantada e principalmente talvez dentro desse vazio, se não haver o plantio, a próxima cultura sendo implantada aí vai ser a cultura aí, no caso, da soja ou talvez do milho verão, pós essa cultura de cobertura, ou regiões também que fazem implantação aí da cultura do trigo, né?
1: Aí vai depender um pouco de como o produtor também está avaliando o mercado, vendo o que que é possível, porque a gente sabe que cada dia conta e cada dia é muito importante para essa decisão do que de qual semente vai entrar lá, né? A gente está falando de todo um cenário geopolítico, mas isso que é bom, independente do que venha a ser plantado. É necessário cuidar do solo desde já, respeitar vazio sanitário, inclusive obedecer e seguir essas dicas que você trouxe. Angonese, te agradeço muito pela disponibilidade, portas abertas para você também voltar em outras oportunidades aqui no Hora H do Agro. E sabendo de movimentações aí desse setor, é só nos avisar. Obrigada, viu?
2: Joia, gratidão e à disposição.
1: Muito obrigada. E agora vamos falar de colheita da safra de maçã, porque ela se encerrou recentemente aqui no Brasil. E aí consolidou a expectativa de uma safra com alta produtividade. É o que a gente confere agora na reportagem da Camila Yunis.
0: A maçã é uma das frutas mais presentes na mesa dos brasileiros, seja fuji, gala ou verde, para comer crua, em bolos ou tortas. E este ano, a safra da maçã foi mais extensa do que de costume e foi 50% maior do que a passada. Isso porque os anos anteriores não foram bons para o setor, como explica o diretor de Logística e Mercado Externo da Associação Brasileira dos Produtores de Maçã, Celso Zancan.
3: Por que que aconteceu isso? Como vínhamos de duas safras pequenas, essas safras foram pequenas porque tivemos alguns invernos ruins. Inverno ruim para nós é inverno que tem algum calor no meio, então para a cultura não é legal. E tivemos também algum com o El Niño, normalmente o inverno é mais quente, e tivemos muita chuva, né? No ano, principalmente no ano de 2024, muita chuva, e aí acabou afetando a produção. Então, a macieira veio de 2 anos produzindo menos, estava descansada, né? As plantas estavam sobrando energia e tivemos um inverno muito bom no ano de 2025. Tivemos um inverno muito bom, muito regular, que floresceu na primavera, lá em setembro e outubro, e que originou essa safra que nós colhemos agora em fevereiro, março e abril.
0: Para a próxima safra, o desafio é maior e o El Niño é um dos grandes responsáveis pela cautela entre os produtores.
3: Para nós ele é preocupante, porque assim, o inverno ele já é um inverno mais quente, se bem que maio agora não tem mostrado isso. Maio ele está baixo, ele está com frio acima da média, né? Mas claro, temos ainda junho, julho e parte de agosto. E depois muita chuva na primavera, né? E os meses que eles estão mostrando com mais chuva é exatamente quando nos pega na veia, que é setembro, outubro, aí novembro, né? Final de setembro ocorre a florada, né? O momento que tu precisa de sol para a abelha trabalhar, que a macieira é de polinização cruzada. É o momento de controle de algumas doenças de primavera, de inverno, primavera. Então, normalmente, quando temos El Niño e El Niño forte, a safra de maçã não é grande.
0: Celso Zancan detalha ainda o atual cenário econômico para o setor.
3: nós estamos com um mercado agora pressionado, o mercado interno, preços caíram bastante, né? Algumas empresas focando em exportação, mas estamos com alguma dificuldade no mercado interno, porque tem muita oferta, terminou a colheita agora e muitos pequenos ofertando, então estamos um pouco apreensivos, mas isso é normal. Depois, a partir do segundo semestre, esse mercado ele vai se organizando.
0: A maçã é um alimento rico em vários nutrientes, como fibras e antioxidantes. Ela é cultivada em ambientes mais frios e de maiores altitudes. Por isso, os principais produtores aqui no Brasil são Santa Catarina e Rio Grande do Sul, representando 90% da safra. E se a safra deste ano já foi mais extensa do que o esperado, ela foi especial por um outro motivo também. A safra 25-26 de Fuji chamou a atenção por um fenômeno que não é muito comum no Brasil, o pingo de mel, que é uma área translúcida na polpa próxima ao miolo da fruta, onde ocorre um acúmulo natural de açúcares. Isso faz com que a fruta tenha um sabor mais intenso e a textura mais suculenta. O fenômeno decorre de condições climáticas favoráveis durante o período de maturação da fruta.
1: Agora vamos saber do desempenho da agroindústria pelos novos dados da FGV Agro. Quem traz estes números e faz a análise é a comentarista da Jovem Pan, Denise Campos de Toledo.
4: A agroindústria, mesmo em meio a altos e baixos, registrou no primeiro trimestre deste ano um avanço de 0,4% em relação ao mesmo período de 2025. Em março, especificamente, segundo o Índice de Produção Agroindustrial da FGV Agro, também na comparação anual, houve expansão de 2,9% após a contração de 2,2% no mês de fevereiro, com a ressalva que março teve um número maior de dias úteis em relação a março de 2025, o que ajudou a reforçar o saldo deste ano. Agora, independentemente de eventuais distorções estatísticas, o melhor resultado no mês foi puxado por produtos alimentícios, com variação de 2,6%, e bebidas, com 3,3%. O dado geral só não foi melhor por conta da retração de 2,7% do segmento de produtos não alimentícios. Tem mais, foi o desempenho positivo da agroindústria no primeiro trimestre, que evitou uma variação negativa da indústria de transformação, que ficou no 0 a 0 no mesmo período. Dos 23 segmentos que compõem a indústria de transformação, 14 tiveram variações negativas no trimestre. Já entre os poucos que apresentaram performance positiva, os destaques ficaram com produtos alimentícios, bebidas e biocombustíveis. De qualquer modo, a agroindústria não está desconectada do andamento dos desafios gerais da economia brasileira, o que passa pelas consequências dos juros elevados, o peso que tem sobre a atividade econômica, o consumo mais concentrado nos domicílios, com as famílias enfrentando preços em alta, apesar das margens mais comprimidas de diversos setores industriais. Cabe ressaltar que, à margem das condições do mercado interno, a agroindústria conta com um fôlego adicional garantido pelo mercado externo, via exportações, com implicações no desempenho da indústria de transformação também.
1: As chuvas têm atrapalhado a colheita do café e isso já tem refletido nos preços da commodity. Mas além deste fator pontual, mas muito significativo, outros fatores compõem o cenário desafiador da cafeicultura, como os juros altos, a necessidade de aumentar a receita em toda a cadeia produtiva e também a ampliação da capacidade logística do país. Este universo da cafeicultura foi abordado recentemente no Seminário Internacional do Café. Quem esteve lá e vai conversar conosco agora é Adalto Correa Júnior. Ele é diretor executivo da Associação Comercial de Santos, cidade que recebeu aí o seminário. Adalto, muito obrigada pela sua disponibilidade, por conversar aqui com a gente. E eu queria, então, que você falasse um pouco, inclusive, de dados que no seminário ali, vocês trouxeram recentemente, né, os organizadores ali, houve a divulgação de que o Brasil detém 40% da produção mundial do café, mas isso não se reflete em receita. Tem país aí que produz menos e tem uma receita maior. Explica esse cenário para a gente, por favor. Inclusive aí a gente tem uma comparação com os Estados Unidos, né? Receita por trabalhador no segmento é de 155 mil dólares. Aqui no Brasil, inferior a 3 mil dólares. É muita diferença. Traz um pouquinho para a gente da sua análise sobre esse dado que foi discutido no seminário, por gentileza.
5: Bom, obrigado pelo espaço. De fato, o seminário ele é muito relevante, ele acontece há mais de 50 anos, né? A primeira edição foi em 1972. Acontece aqui, é realizado pela Associação Comercial e tem esse objetivo mesmo de tratar das questões da cadeia produtiva do café. Vamos lembrar que ele é um seminário realizado para os exportadores, né? Então, na realidade, o Brasil produz o café verde. Então, ele é um seminário do café verde, do café in natura. E o Brasil, todos sabem, o maior produtor mundial de café, o maior exportador mundial de café, 40% do café do mundo é abastecido pelo Brasil. Só que nós estamos no setor primário dessa cadeia produtiva. Quando as pessoas abordam e falam, olha, por que o Brasil não faz isso? Acho que a gente precisa resgatar um pouco a nossa história, desde os anos 90 para cá, não uma história muito longe, de um processo de desindustrialização. É óbvio que os segmentos querem ganhar dinheiro, querem fazer mais receita, mas nós precisamos ter um produto competitivo e a nossa estrutura tributária ela não é muito favorável a isso. Isso acaba não incentivando esse aumento da cadeia produtiva dentro do Brasil. Você citou muito bem com relação aos Estados Unidos, a questão da renda média. Vamos falar de Alemanha, que não produz café e tem uma receita, né? O negócio do café é muitas vezes superior ao negócio do Brasil. Então, o Brasil tem uma lição de casa muito importante, que é industrializar, voltar a industrializar a economia brasileira. E o café é o maior exemplo disso, porque normalmente quando nós estamos falando de industrialização, nós estamos falando que peças, partes, componentes são importadas às vezes pelo mundo afora, de outros países, para serem produzidas num determinado país e exportadas. Não, 100% desse produto está no Brasil e é o país mais relevante do segmento. O mundo está estranho, né? Por isso que nós trouxemos inclusive geopolítica, que foi discutido inclusive pelo Eduardo Janetti, economista muito conhecido, também um filósofo, para discutir a questão do mundo que nós vivemos. O mundo ele anda tanto um quanto estranho. Vamos lembrar de... Nós pouco falamos hoje da guerra da Ucrânia e da Rússia, mas ela começou, ela teve uma data para começar e não terminou. Temos mais um conflito nesse momento. Então, isso tudo afeta a produção, afeta o consumo. O Brasil viveu um momento, vai viver um momento agora, vamos falar de futuro, a safra desse ano vai ser uma safra recorde, vamos ter muito mais café para entregar para o mundo, mas definitivamente nós passamos por uma queda de estoques, né? Os nossos estoques não atenderam a demanda internacional, o que torna o ano de 2026 agora um ano bastante próspero para o segmento.
1: Agora, falando inclusive em Porto de Santos, né, a gente tem assistido aí uma demanda internacional crescente pelos produtos brasileiros, o café é um deles, isso reflete em logística, né, isso reflete muito quanto que o café consegue sair ali do porto com agilidade ou fica parado em fila. Queria também entender um pouquinho como que você, inclusive como a Associação Comercial de Santos tem olhado para essa questão de logística, a capacidade do porto em atender essa comercialização e até as obras de expansão que se fala por um tempo, depois se reduz, mas a gente sabe que é um ramal essencial para a exportação do café brasileiro.
5: É verdade. Quando nós estamos falando de porto, não dá para simplesmente falar da área molhada, né? A beira ali da encosta, onde os navios atracam. O porto é muito mais do que isso. Estou vendo aí as imagens, essa retroárea tão importante e o acesso a isso. Vamos lembrar que a Associação Comercial é a única associação comercial do Brasil que não é uma entidade que representa o comércio. Ela nasceu para organizar o Porto de Santos, lá em 1870, para organizar o Porto de Santos e a Praça do Café. Então, ela nasce com o DNA do café. E essa tem sido a nossa principal pauta, né? A questão da logística. O volume de cargas não para de crescer, o Porto de Santos vem crescendo uma taxa de 7, 10% ao ano. Quando você projeta isso para os próximos 25 anos, fica óbvio que todo mundo muito preocupado. Nós estamos muito confiantes, porque quando você passa aqui pela perimetral, que é a avenida, né, que margeia o Porto de Santos, você vê o volume de investimentos por toda a área é muito grande. Mas, de novo, não é só um investimento nessa parte portuária, mas todo investimento em infraestrutura. A região está recebendo, acho que está saindo agora do papel, né? Vamos falar de um investimento muito importante que já fez 100 anos, que é a discussão, que é a ligação seca entre Santos e Guarujá. Vamos lembrar que Guarujá também, o Porto de Santos também, parte é Guarujá. E esse investimento vai sair agora. Então, assim como o Tecon Santos 10, um conjunto de investimentos, a Imigrantes, a terceira via da Imigrantes, que também já está sendo discutida, isso tudo é fundamental. A região de Santos, a região metropolitana, ela é muito importante para todo o país, porque resolver a questão dos gargalos resolve uma questão logística e, portanto, de preço e de competitividade.
1: Sim, é isso. No fim, a gente não está falando só do café, a gente está falando de todas as commodities, os grãos, inclusive refrigerados, que a gente sabe que também, né, tem aí uma alta carga. É importante a gente se manter atualizado sobre essa gama da logística, como você traz, não só a área molhada, mas tudo que vem atrás e precisa funcionar direitinho, né? Adalto, obrigada pela sua disponibilidade, obrigada por ajudar a gente a ter aí uma perspectiva um pouco mais ampla do que vocês trouxeram no seminário e das discussões, porque o seminário acabou, mas as discussões elas seguem, né? Te agradeço muito pelo didatismo aí em trazer os assuntos para a gente.
5: Acho que agradecemos. Obrigado, um bom dia a todos.
1: E o nosso programa fica por aqui, mas você continua conectado nas nossas redes sociais e ligado na programação da Jovem Pan. Muito obrigada pela sua companhia. Eu agradeço a todo mundo que faz o programa comigo e a gente te espera na semana que vem. Então, até lá.
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7: Bom dia e bom sábado, Brasil. Nesta semana de 4 dias nos Estados Unidos, mais curta por conta do feriado de Memorial Day, que foi na segunda-feira, a soja acabou caindo 0,5% na Bolsa de Chicago, com o dólar mais forte, né, o índice do dólar lá em Nova York, e a ampla oferta na Argentina. O milho não. O milho caiu firme lá no CME Group. Afundou 3% devido à queda do preço do petróleo e realização de lucros. Já o trigo foi pior. Foi pior ainda, despencou mais do que 5%, 5,20% na semana, caiu lá na Bolsa de Chicago com o início da colheita da safra de inverno nos Estados Unidos e também com o embolso de ganhos depois das altas nos últimos meses. O açúcar conseguiu ser pior ainda, tá louco? Bom, uma semana que estava tudo piorando, né? O açúcar teve uma queda de 6% na Bolsa de Nova York nos 4 dias da semana americana. Bom, caiu com um salto de quase 30% nas exportações da Tailândia no primeiro quadrimestre. E também com o relatório da Única, com moagem expressiva no Brasil. O nosso café arábica foi a única coisa, foi o que salvou a semana. Saltou, subiu 2,30% lá em Nova York, com chuvas intensas no Brasil e gargalos produtivos na Colômbia. Notícias! O agro brasileiro entrou em sinal de alerta no crédito, com quase 2 mil pedidos de recuperação judicial, né, no último ano. Mais de 10 vezes o que foi em 2021, os bancos endureceram as regras para emprestar dinheiro aos produtores rurais. O medo das instituições financeiras é ficar sem conseguir recuperar bilhões em dívidas. Já o medo dos agricultores é que os bancos, né, os agricultores que carregam o Brasil nas costas, o medo deles é que os bancos tomem as propriedades que são dadas como garantia. A Câmara aprovou o projeto com benefício fiscal de 10 bilhões para a produção nacional de fertilizantes. Uma matéria no Valor Econômico informou que a União Europeia recusou o pedido do governo brasileiro para que se adotasse um período de transição para implementar o regulamento sobre o uso de antimicrobianos, né, que lá no dia 12 de maio, a União Europeia retirou o Brasil da lista dos países autorizados a exportar produtos de origem animal, animais e derivados, como carne bovina. É uma péssima notícia. Eu sou Pablo, vivo o agro, só teve notícia ruim quase essa semana. Vai, Torinho. Força, Touro. Força, Agro. Vocês são muito fortes.
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0: 5h59 da manhã.
1: Repita.
0: 5h59. Muito bom dia para você que nos acompanha nesse sábado. Que bom ter vocês por aqui para a gente trazer informação, análise e opinião crítica, te preparar para esse fim de semana que está só começando, né, Paulinha?
1: É isso, Evandro Cine. Vamos nessa em mais uma edição do Jornal da Manhã até as 10 horas da manhã com muita notícia e muita informação. Finzinho do mês de maio, dia 30 de maio de 2026. Vem com a gente que tem muita notícia e muita informação para você.
0: Vamos fechar esse mês contigo. Olha, Flávio Bolsonaro rebate crítica do presidente Lula à decisão dos Estados Unidos de classificar facções como terroristas. O senador e pré-candidato à presidência defendeu a soberania do povo e disse que o brasileiro não aguenta mais conviver com medo.
1: Porta-voz do Departamento do Estado dos Estados Unidos diz que PCC e Comando Vermelho atuam em pelo menos 12 estados do país norte-americano. Integrante do governo Trump afirma que classificação do país visa a segurança nacional.
0: Retomada da lei Magnitsky contra o ministro do STF, Alexandre de Moraes, só aguarda aval de Trump, segundo aliados de Flávio Bolsonaro. E também, de acordo com fontes, o assunto foi tratado de forma direta nas agendas do grupo na capital norte-americana.
1: PSD vai anunciar o presidente do partido, Gilberto Kassab, como vice de Ronaldo Caiado. O anúncio está previsto para acontecer por volta do meio-dia deste sábado.
0: Lula diz que vai reenviar indicação de Jorge Messias para vaga no Supremo Tribunal Federal. O Senado rejeitou a indicação do advogado-geral da União, que recebeu 42 votos contrários e 34 favoráveis em uma derrota histórica para o governo.
1: E João Fonseca vence o sérvio Novak Djokovic e avança às oitavas de final do Roland Garros. Brasileiro faz 3-2 e se classifica contra o maior vencedor de todos os tempos do tênis no Masters 1000 da França.
0: Agora 6h01.
1: Repita.
0: 6h01. O presidente Lula reage à classificação das facções criminosas como grupos terroristas pelos Estados Unidos e elevou o tom, criticou Flávio Bolsonaro e chamou o pré-candidato de traidor da pátria. Veja na reportagem do André Anelli.
2: O discurso do presidente Lula seguiu o tom de uma nota divulgada pelo Palácio do Planalto nesta sexta-feira, que diz que a soberania nacional é inegociável e que quem define como o crime é classificado e combatido dentro do Brasil são os brasileiros, com suas instituições, suas leis e suas forças de segurança. Mas no discurso, Lula ainda foi além e afirmou que não vai aceitar que o Brasil seja tratado como o que chamou de republiqueta, citando o pré-candidato à presidência Flávio Bolsonaro como traidor por ter defendido a classificação do PCC, o primeiro comando da capital, e do CV, o Comando Vermelho, como terroristas.
3: Não aceitamos ser tratado como um moleque. Nós não aceitamos ser tratado como se fosse uma republiqueta. Eu tive 3 horas com o presidente Trump, 3 horas com ele. Entreguei 4 documentos para eles. Um deles era o combate ao crime organizado. O seu Marco Rubio não estava lá, possivelmente porque ele estivesse preparado para ajudar um filho de um bolsonarista, que é candidato à eleição aqui nesse país, que não tem vergonha na cara de trair a nossa pátria, de nos Estados Unidos pedir intervenção americana no Brasil.
2: Em outro trecho do discurso, o presidente Lula voltou a dizer que o governo está comprometido com o combate ao crime organizado, mas que para atingir esse objetivo é preciso a colaboração do Congresso Nacional ao aprovar a proposta de emenda à Constituição, a PEC da Segurança Pública. Dessa forma, Lula garantiu que pode fazer frente às facções com a criação do Ministério da Segurança Pública, de maneira a tratar o problema internamente e com soberania.
3: Não brinquem com a soberania desse país, não brinquem com a nossa democracia, não duvidem das coisas que nós fazemos aqui nesse país. Se quiserem combater o crime organizado, não precisa pedir ajuda para ninguém. Aprove a PEC da segurança pública que está no Senado. Aprove a PEC da segurança pública.
2: E em tom de provocação aos Estados Unidos, o presidente Lula pediu para que a Casa Branca faça a própria parte na colaboração com o Brasil no combate ao crime. Lula citou o ex-deputado Alexandre Ramagem, condenado na tentativa de golpe de Estado, e também o empresário Ricardo Magro, o maior sonegador de impostos e devedor contumaz do país. Ambos moram nos Estados Unidos e, segundo Lula, devem ser extraditados para o Brasil.
3: E nós queremos os terroristas brasileiros que estão lá, porque sabe que as armas importadas que são contrabandeadas para o Brasil vêm dos Estados Unidos. Vem de lá as armas. A Polícia Federal entregou um documento para o Trump. O Brasil está disposto a trabalhar para combater o crime organizado. E vamos começar pelo seu estado de Delaware, que tem lavagem de dinheiro de brasileiro. Vamos começar por aí. Vamos começar por entregar o Hamas, que está condenado a 16 anos e está escondido lá. Vamos. Vamos começar entregando o maior contrabandista de combustível desse país, o Cláudio Magno, o Ricardo Magro, que a Polícia Federal e a Receita prenderam 250 milhões de combustíveis dele contrabandeado, foi dado ao Petrobras e ele está morando em Miami. Eu entreguei para o Trump o nome dele e a fotografia da casa dele. Quer combater o crime organizado? Me entregue os nossos que estão lá nos Estados Unidos.
2: Todas as declarações foram dadas durante a agenda presidencial cumprida em Sergipe. Lula levou mais de 12 horas para se pronunciar sobre a classificação das organizações criminosas como terroristas, posição que o Brasil sustenta como inaceitável por considerar que o PCC e o CV não atuam com viés ideológico e sim com fins lucrativos, o que diferencia a motivação e a atuação das facções. Conforme a Jovem Pan divulgou em primeira mão na última quinta-feira, o assessor especial da Presidência da República para Assuntos Internacionais, Celso Amorim, afirmou que o movimento americano se trata de um pretexto para eventuais interferências no Brasil. De Brasília, André Anelli.
0: Dra. Kramer, avalia que a decisão dos Estados Unidos permite uma virada de Flávio Bolsonaro no tabuleiro eleitoral. Só que ela enxerga que o filho do ex-presidente fez uma jogada arriscada que pode acabar em tiro no pé. Acompanhe.
4: A nota oficial do Palácio do Planalto e a fala do presidente Lula mostraram que a reação do governo à classificação das facções criminosas como organizações terroristas tem dois pontos de sustentação, dois pontos principais. Um é o risco à soberania nacional, esse discurso já conhecido. Outro se apoia na acusação de que a família Bolsonaro tenta obter ganhos políticos ao custo de medidas prejudiciais ao Brasil. Nesse ponto específico, esse último, a estratégia é trazer de volta a cena de Eduardo Bolsonaro defendendo a imposição de punições severas ao Brasil na época do tarifaço. Bom, depois da surpresa inicial na noite de quinta-feira, porque ninguém esperava aquilo, aquela surpresa realmente paralisou o presidente depois de algum tempo, mas já ontem Lula decidiu que o único caminho seria partir para o contra-ataque. É impossível deixar de analisar esse assunto fora do contexto eleitoral. Em princípio, ele dá a Flávio Bolsonaro uma chance de respirar um pouco fora do caso Master e deixa o governo na defensiva. Claro que aí na disputa, realmente, em princípio, favorece ao Flávio. Mas a maré pode virar, e pode virar se nada mudar na atuação do crime organizado naquelas áreas dominadas, ou se houver prejuízos à economia e alguma ingerência indevida nos Estados Unidos aqui no Brasil. Aí será aquele conhecido tiro no pé.
0: E o PT avalia que a soberania do Brasil fica fragilizada com facções equiparadas a organizações terroristas e fez uma acusação contra Flávio Bolsonaro, como mostra nessa reportagem o Marcelo Matos.
5: O presidente nacional do PT, Edinho Silva, condenou a ação capitaneada pelo pré-candidato do PL, Flávio Bolsonaro, nos Estados Unidos, por classificar as facções brasileiras em organizações terroristas.
6: O presidente Lula está liderando o processo de enfrentamento ao crime organizado. O que nós nos preocupamos é que esse anúncio dos Estados Unidos, estimulado pela família Bolsonaro, cria o precedente, né? Ou cria um argumento, muitas vezes, para retalhar as empresas brasileiras, né? Para impedir que as empresas brasileiras atuem nos Estados Unidos, que as empresas brasileiras investam nos Estados Unidos. Então, nós não precisamos precisamos, nesse momento, de medidas que afrontem a soberania nacional. O Brasil é um país soberano, o povo brasileiro é um povo soberano. Né? Você tomar medidas que enfraqueçam as nossas empresas, que coloquem em risco as nossas empresas, não é defender o Brasil.
5: Edinho cobra a discussão da PEC da segurança, no momento de relações estremecidas entre o governo Lula e o presidente do Senado, Davi Alcolumbre. E o tema da segurança dominará as eleições.
6: A PEC foi aprovada pela Câmara dos Deputados, está parada no Senado Federal. Nós precisamos que o Senado aprove a PEC para que o presidente Lula tome mais medidas eficazes. E também no plano que ele anunciou, que nós queremos ter o controle do território, dar apoio aos municípios e aos governadores, porque a gente controla o território. Portanto, o presidente Lula está liderando o processo de enfrentamento ao crime organizado.
2: O presidente do PT, Edinho Silva, prometeu que no eventual segundo mandato do presidente Lula, uma reforma político-partidária será encaminhada ao Congresso. Ele defende o voto em lista e garante que o Executivo perdeu o protagonismo, porque 62 bilhões de reais são administrados em emendas pelo Congresso.
5: O presidente nacional do Partido dos Trabalhadores participou em São Paulo do lançamento da plataforma digital para a colaboração da sociedade no plano de governo do presidente Lula, visando as eleições de 2026.
1: E o pré-candidato ao governo de São Paulo, Fernando Haddad, voltou a criticar a gestão de Tarcísio de Freitas e afirmou que o Estado está se deteriorando. A reportagem é de Matheus Dias.
7: Pré-candidato ao governo de São Paulo pelo PT e ex-ministro da Fazenda, Fernando Haddad, ele tem feito agendas no interior de São Paulo, como já havia prometido nessa pré-campanha. A mais recente, nessa sexta-feira, ele esteve presente em Avaré, onde participou de uma entrevista exclusiva à Jovem Pan da cidade e fez críticas ao governo atual. Já na quinta-feira, Fernando Haddad tinha feito uma publicação nas redes sociais em que demonstrava pontos em que via falhas no atual governo Tarcísio. Na entrevista à Jovem Pan, ele disse que foram essas falhas e esses problemas que o fizeram aceitar o convite do presidente Lula quando ele viu que o estado de São Paulo estava deteriorado. Vamos ouvir.
8: O presidente Lula me fez ver que a situação de São Paulo é muito delicada. Você está tendo aqui uma deterioração das finanças públicas. São Paulo não está crescendo. Só para você ter uma ideia, São Paulo ano passado cresceu 0,5% contra 2,3% do país. A educação aqui está inspirando cuidados. A venda da Sabesp produziu um estrago muito, muito grande no bolso do trabalhador, que viu sua conta de água às vezes duplicar, triplicar. E isso me causou muita estranheza, toda essa situação que São Paulo está vivendo. Então eu vim para cá com gosto, porque eu quero expor essa situação para o povo paulista. Eu quero que os paulistas saibam o que está acontecendo com a segurança pública, com a educação, com a saúde, com o saneamento, com as finanças, e possa dar um novo rumo para o Estado, porque esse Estado é muito forte. Nós não podemos virar um Rio de Janeiro.
7: Haddad ainda foi questionado sobre como fica o Senado aqui em São Paulo, como fica a chapa do PT, que tem alguns nomes ainda em debate. O único certo até esse momento é o de Simone Tebet, a primeira vaga ao Senado. Agora, a dupla dela não se sabe ainda se será Márcio França ou Marina Silva. Ele disse na entrevista que essa disputa, mesmo que não fosse a estratégia inicial, é completamente factível ter três nomes no pleito.
8: Tecnicamente falando, você pode ter três candidaturas ao Senado. Não tem problema nenhum. A extrema-direita talvez tenha três ou mais candidatos ao Senado. Talvez não seja o ideal para os nossos propósitos, mas é perfeitamente factível que tenha três candidatos ao Senado. Eu estou esperando uma definição para justamente poder compor a chapa assim que isso estiver decidido.
7: Ainda na entrevista, Fernando Haddad fez duras críticas tanto a Flávio Bolsonaro quanto a Tarcísio de Freitas. Isso por conta das movimentações que fizeram com que Donald Trump caracterizasse as facções criminosas brasileiras como organizações terroristas. Para Haddad, ele diz que essa nova nomenclatura transforma o país em um país submisso aos Estados Unidos e que é nessa colocação, nessa prateleira abaixo, que tanto Tarcísio quanto Flávio Bolsonaro têm comemorado em estar.
0: E olha, o senador Rodrigo Pacheco esteve em São Paulo ontem para participar de mais um seminário LID, Inovação e Tecnologia, e falou sobre eleições e os principais temas do Brasil desta semana. Daniel Lian.
9: O ex-presidente do Senado, Rodrigo Pacheco, afirmou que a decisão dos Estados Unidos relacionada às facções criminosas brasileiras banaliza o conceito de terrorismo e, da forma que foi colocada, não contribui para o combate ao crime organizado.
10: Eu considero que essa avaliação é recomendável que seja feita pela nação brasileira. E ao se classificar um outro país, essas organizações criminosas como organismos de terrorismo, eu considero que há uma banalização do conceito de terrorismo. Essas organizações criminosas são graves, são importantes ser combatidas, são muito sofisticadas, mas são organizações criminosas. O Estado brasileiro é um Estado soberano, há regras de convivência com os outros países, temos inclusive o Itamaraty classificado e qualificado como uma instituição de muita qualidade. Então eu considero que definitivamente a soberania nacional precisa ser preservada.
9: Cobiçado pelo presidente Lula para concorrer ao governo de Minas Gerais, considerado um dos estados-chave para a eleição, Pacheco foi categórico e confirmou que vai encerrar o seu ciclo na vida política.
10: Eu tenho 12 anos de vida pública, fui deputado federal e senador, presidente do Senado do Congresso Nacional por 4 anos. Tenho uma vida plenamente realizada e é sempre um momento da gente avaliar ciclos, né? E há um fechamento de ciclo na política que eu decidi fazer com o sentimento de dever cumprido, com muitas realizações feitas e com um coração muito tranquilo em relação a essa decisão.
9: Ele cita nomes que teriam cacife para a disputa.
10: Nós temos nomes bons em Minas Gerais para cumprir essa missão. Você próprio, na sua pergunta, cita o nome do Josué Gomes da Silva, que foi presidente da Fiesp, é mineiro, filho do nosso saudoso vice-presidente José Alencar. Assim como temos também o ex-procurador-geral de Justiça, Jarbas Soares, são dois nomes que estão filiados ao PSB. E, obviamente, no momento oportuno, esses partidos vão sentar, vão tratar e vão definir um nome para a candidatura ao governo, a vice-governador, a senador da República.
9: O senador, que garantiu ter boa relação com o presidente Lula, negou que tenha alguma expectativa de indicação ao Supremo Tribunal Federal.
10: Nenhuma expectativa ou perspectiva de ingresso em Tribunal Superior, inclusive o Supremo Tribunal Federal. Se isso foi cogitado em algum momento, isso foi bem resolvido, é uma página virada e não tem nenhuma expectativa nesse sentido.
9: O parlamentar considera a polarização hoje existente no país como danosa.
10: A política tem se dividido entre pautas necessárias e pautas desnecessárias. As desnecessárias são essas crises todas inventadas para poder gerar engajamento, para espetacularizar a política, sobretudo através das redes sociais. Isso tem sido muito ruim para o Brasil, muito ruim para as instituições e muito ruim para a política.
9: Pacheco ressaltou que o Senado dará atenção prioritária ao fim da escala 6-1, pois a proposta foi assimilada pela sociedade e pelo Congresso.
1: E a polêmica entre Aldo Rebelo e o Democracia Cristã ainda está nos holofotes da política. A reportagem da Jovem Pan apurou, inclusive, que a situação financeira do partido teria colaborado para a retirada da candidatura de Aldo Rebelo. João Vitor Revedilho tem os bastidores.
11: A retirada da candidatura de Aldo Rebelo já rondava os bastidores do Democracia Cristã pelo menos um mês antes da saída oficial do ex-ministro, de acordo com interlocutores. Aldo era cobrado pela cúpula do partido para levar dinheiro à campanha e conseguir a adesão de empresários, o que não aconteceu. O partido não conta com valores do fundo partidário e, por isso, tentava angariar valores para se manter.
12: Interlocutores do partido afirmam que Joaquim Barbosa chega com um alto investimento e, por isso, a presidência do Democracia Cristã optou pelo nome do ex-ministro do Supremo Tribunal Federal. Só que outro fator que também coloca Joaquim Barbosa no páreo é uma possível blindagem a membros do partido que estariam envolvidos.

0: E depois de uma varredura no Palácio Guanabara, foram encontradas escutas no gabinete do governador em exercício do Rio de Janeiro, Ricardo Couto. Rodrigo Viga.
1: Grampos telefônicos foram encontrados no gabinete do governador em exercício do Rio de Janeiro, desembargador e presidente do Tribunal de Justiça, Ricardo Couto de Castro. Foi durante uma varredura feita pelo GSI, o Gabinete de Segurança Institucional, que tem, entre outras atribuições, fazer a segurança do governador do estado. Os grampos foram encontrados no gabinete do governador, no Palácio Guanabara, sede do governo do estado do Rio de Janeiro. Porém, eram equipamentos antigos, sem operação, sem funcionalidade. Estão sendo periciados e analisados. O objetivo é saber quando os grampos foram instalados, mesmo já estando sem função, no gabinete do governador, no Palácio Guanabara, sede do governo do Rio de Janeiro. Ricardo Couto de Castro está há cerca de 2 meses à frente do governo fluminense por conta daquele problema na chamada linha sucessória. Cláudio Castro renunciou no mês passado. O vice dele, Thiago Pampolha, já estava no Tribunal de Contas e o imediato, após o vice, o presidente da Alerj, Rodrigo Bacelar, se encontrava preso. Coube, então, pela linha sucessória, a assunção por parte de Ricardo Couto de Castro, que vem fazendo muitas mudanças em todos os escalões do governo fluminense. Já exonerou, demitiu quase 3 mil servidores e promete fazer mais para tentar reduzir as despesas e o déficit orçamentário deste ano previsto para a casa de 19 bilhões de reais. No entanto, esse déficit vai ser menor, uma vez que o Rio aderiu ao Propag, o programa de refinanciamento das dívidas dos estados com a União, e também com o petróleo nas alturas em função da guerra, a receita com royalties e participações especiais vai crescer significativamente. Do Rio, Rodrigo Viga.
2: E a defesa de Daniel Vorcaro tem pouco tempo para apresentar uma nova proposta de delação premiada. Quem tem os detalhes é a repórter Janaína Camelo.
3: A Polícia Federal pediu ao ministro André Mendonça que determine um prazo para que Daniel Vorcaro continue recebendo tratamento diferenciado na Superintendência da Polícia Federal, em Brasília. O dono do Banco Master foi transferido para a unidade da PF em março, ao assinar um acordo de confidencialidade, tanto com a Polícia Federal como com a Procuradoria-Geral da República, prometendo entregar informações relevantes em uma proposta de delação premiada. Antes, ele passou 2 semanas em uma cela de 9 metros quadrados na Penitenciária Federal, em Brasília. Ao ser transferido, Vorcaro pediu também alojamento na Sala de Estado-Maior, que é uma cela exclusiva para autoridades públicas, mais ampla e confortável. Foi onde permaneceu o ex-presidente Jair Bolsonaro, por exemplo. Embora a moeda de troca, Vorcaro até hoje não apresentou informações que ajudem a investigação da Polícia Federal sobre a fraude do Banco Master. Na semana passada, a proposta inicial de delação foi rejeitada oficialmente pela PF, que na ocasião transferiu o banqueiro para uma cela comum e pediu ao ministro André Mendonça o retorno de Vorcaro para a Penitenciária Federal. A defesa recorreu a Mendonça, alegando que Vorcaro reclamou que o novo alojamento era sujo, com mau cheiro e sem iluminação adequada. Mendonça autorizou que Vorcaro fosse levado de volta para a Sala de Estado Maior na Superintendência da PF, onde ele está até hoje. O banqueiro continua as negociações de delação premiada com a PGR, mas para retomar essas negociações com a PF, aí ele precisa assinar um novo termo de confidencialidade. O pedido da Polícia Federal ao ministro André Mendonça para que ele estabeleça um prazo ao tratamento diferenciado a Daniel Vorcaro na superintendência foi feito quando a PF comunicou o ministro que estava rejeitando a delação inicialmente proposta. O ministro André Mendonça ainda avalia essa solicitação da Polícia Federal sobre o regime diferenciado dado a Daniel Vorcaro. E enquanto isso, corre o tempo para a defesa do banqueiro apresentar informações relevantes para a investigação. A legislação estabelece que a delação premiada é um direito do investigado e que, por isso, não há prazo para que ele apresente uma proposta. Da mesma forma, é dever da polícia avaliar o que foi proposto. Ao oficiar André Mendonça sobre a rejeição da delação, a PF citou que é previsto em lei, que caso o Vorcaro apresente novas informações, irá voltar a avaliar.
0: E o presidente do Tribunal Superior Eleitoral, ministro Cássio Nunes Marques, defendeu que a tecnologia por si só não representa ameaça ao processo eleitoral. Rafaela Moron.
4: O ministro Nunes Marques afirmou que a justiça eleitoral está sendo desafiada a preservar 2 valores essenciais: liberdade de expressão e a integridade da disputa com paridade de armas. O presidente do TSE.

0: TSE alertou para um desafio: o combate a conteúdos de inteligência artificial distribuídos com altíssima velocidade em momentos cruciais da campanha para induzir o eleitor ao erro.
1: Notícias falsas possuem maior velocidade e alcance de disseminação do que conteúdos verificados.
0: Ao falar em regras limpas para eleições, Nunes Marques citou resoluções que tentam responsabilizar com rapidez quem tentar colocar em risco a legitimidade das eleições. E chegou a dizer que este não seria o caso de paródias.
1: A própria Justiça Eleitoral reconhece espaço protegido para críticas, sátiras e paródias produzidas com ferramentas tecnológicas, especialmente quando a artificialidade do conteúdo é perceptível. A Justiça Eleitoral, evidentemente, não atua como órgão de controle prévio do debate político, tampouco como instância certificadora da verdade. Todavia, há situações em que a circulação deliberada de conteúdos sabidamente falsos, fraudulentamente descontextualizados ou artificialmente manipulados, deixa de representar mera manifestação opinativa para assumir feição de ilícito eleitoral apto a comprometer a normalidade e a legitimidade das eleições.
0: Questionado sobre o equilíbrio em decisões da justiça ligadas a situações eleitorais, após apontamentos da campanha de Flávio Bolsonaro junto ao Supremo, o ministro Nunes Marques afirmou que no TSE as coisas estão andando muito bem.
2: Quanto ao TSE, estamos trabalhando forte, pensando exatamente na estrutura da campanha. E a parte contenciosa está bem equipada, só necessitamos apenas de mais um membro na corte para estar na absoluta inteireza. Acredito que as coisas estão andando muito bem.
0: De Curitiba, Rafaela Moron.
3: Agora são 6 horas e 26 minutos. O presidente da Comissão de Constituição e Justiça do Senado, Otto Alencar, promete dar prioridade ao texto aprovado pela Câmara sobre o fim da escala 6x1. A reportagem é de Beatriz Souza.
4: A PEC, que reduz a jornada de trabalho para 40 horas semanais e acaba com a escala 6x1, aprovada pela Câmara dos Deputados, ainda precisa passar pelo Senado. E além do apoio dos senadores, a proposta também depende do andamento que será dado pelo presidente da Casa, senador Davi Alcolumbre. Mas o texto não está sozinho na disputa. Uma proposta alternativa foi apresentada pela oposição, também entrou na pauta e pode influenciar o debate sobre as regras da jornada de trabalho. A PEC foi protocolada pelo senador Rogério Marinho e prevê que os trabalhadores possam escolher entre permanecer no modelo tradicional da CLT ou aderir a um regime mais flexível, baseado em horas trabalhadas. Segundo os defensores da proposta, a medida amplia a liberdade de negociação entre empregados e empregadores. Poucas horas após ser apresentada, a PEC da oposição foi encaminhada por Alcolumbre para a Comissão de Constituição e Justiça. O presidente da comissão, senador Otto Alencar, no entanto, já sinalizou que a prioridade da CCJ será a análise da proposta que acaba com a escala 6x1. Até agora, Alcolumbre não se manifestou publicamente sobre nenhuma das duas propostas. Já nos bastidores, os aliados afirmam que o presidente do Senado deve seguir o rito regimental na tramitação dos textos. O governo, no entanto, trabalha para que a PEC do fim da escala 6x1 tenha no Senado a mesma celeridade que teve na Câmara dos Deputados. A expectativa é concluir a votação e que as novas regras comecem a valer antes das eleições. As articulações políticas em torno das duas propostas já começaram. Alcolumbre recebeu o presidente da Câmara, Hugo Mota, para discutir a tramitação da PEC do fim da escala 6x1, mas também se reuniu com representantes de confederações ligadas ao setor produtivo, que defendem a proposta dos opositores ao governo.
5: Agora 6 horas e 28 minutos.
3: Repita.
5: 6 e 28 da manhã.
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3: Seis horas e 32 minutos.
5: Repita.
3: 6:32.
5: No programa Economia em Foco aqui da Jovem Pan, a apresentadora Denise Campos de Toledo debateu com um especialista da área a resiliência do mercado de trabalho, a inflação acima do teto da meta e as contas públicas com superávit de mais de 24,6 bilhões em abril. Acompanhe.
18: Eu gostaria de começar falando sobre isso com o Daniel Teles. Daniel, como é que você... Eu queria uma avaliação geral desse pacote aí. A economia está indo bem, a economia está indo de lado. Temos a inflação mais pressionada, rodando acima do teto da meta. Como é que você vê, em termos de perspectivas, a economia brasileira hoje?
19: Bom, acho que de 3 meses para cá o cenário mudou bastante. A gente tinha o Banco Central bem inclinado, né, tendenciando algumas janelas de corte de juros. Estoura essa guerra entre Estados Unidos e Irã e a gente começa a perceber ali que o real impacto do Estreito de Hormuz não era nem só o volume em si de todo o petróleo que transaciona por lá, né, que é movimentado ali no canal, mas sim a sensibilidade ao tempo em que esse estreito, né, está com a circulação reduzida, né, ou fechado ali, falando de forma direta. Isso acaba pressionando demais países emergentes, principalmente, países com características rodoviárias, entre eles, obviamente, o Brasil. A gente tem um impacto logo no primeiro mês de leitura completa do IPCA, o principal índice de inflação, já sendo impactado pelo preço dos combustíveis, né? E aí o Banco Central, ele faz uma sinalização em um primeiro momento, dizendo que taxa de juros a 15% por um período bastante prolongado que ele manteve, serviu ali como uma certa gordura adicional para poder continuar a perspectiva de corte de juros. Isso acontece em um segundo momento, a gente sai de uma Selic de 15% para 14,35% e 14,5%, né? E essa geopolítica, esses conflitos internacionais pesando na inflação, acabam comprometendo o primeiro ponto que eu venho trazer, que é perspectiva de corte de juros, né? A gente começa a ter esse cenário muito mais pressionado, o boletim Focus sendo revisado praticamente toda semana. Então, aquela certeza que tínhamos a respeito de várias janelas de corte, não está tão claro assim o comportamento do Copom na próxima reunião.
18: É, mudaram as projeções de inflação e também de juros. O mercado já contando com a Selic em mais de 13% no final do ano.
19: Exato. Então, assim, a gente já tem essa percepção de que a geopolítica, o conflito, ele está pesando nas nossas projeções e o Banco Central, aquela certeza de várias janelas de corte, ela não existe mais, né? Um segundo ponto, eu acho que é o mercado, ele vinha fazendo uma rotação global de ativos, tá, Denise? Então, o que isso significa? A gente viu muita posição em bolsa sendo desmontada nos Estados Unidos ali após novembro, dezembro do ano passado. Bastante entrada de capital estrangeiro via bolsa, né? E a gente teve ali o Ibovespa saltando para 199.700.
18: Quase,
19: né?
18: Bateu nos 200 mil pontos.
19: Quase, né? Bateu os 200 mil pontos e de lá para cá uma correção de praticamente 25 mil, né, pontos, o índice caindo. Então, qual que é a conclusão disso? A gente tem um mercado em certo compasso de espera. O mercado americano, ele continua subindo, apesar de ser um país em guerra, mas por um resultado espetacular de Big Techs, né? Então, acaba subindo ali o S&P, fazendo com que essas empresas elas sejam inerentes ao conflito, né?
18: É um fator que favorece a bolsa, as bolsas lá, e aqui no Brasil não.
19: Exato. O Brasil, ele é um país que tem uma força da sua bolsa, né, em exportações e commodity, né? Se de um lado o impacto ele foi minimizado, né, essa correção dos lucros ali, de quem ganhou o dinheiro com bolsa até o momento da escalada do conflito. Se por um lado a gente teve Petrobras que se beneficia do preço do petróleo alto e estancou uma parte dessa sangria da bolsa, o restante praticamente é a correção de resultados.
18: Perfeito. Eu vou conversar agora com o Rodrigo Boliterno. Eu queria sua avaliação também de cenário e possíveis implicações. Mas, Rodrigo, eu queria entrar nessa questão das facções. Se é justificável uma preocupação com relação a fluxo de investimentos, uma cautela maior dos investidores em geral. Nós já tivemos operações aqui da Polícia Federal que mostraram ligações do PCC, por exemplo, com fintechs, com fundos de investimento. Você acha que isso pode levar o investidor a ficar meio com o pé atrás?
20: Bom, acredito que sim, né? Como você mesmo colocou, Denise, recentemente a gente teve o caso aí da REAG, que explodiu, principalmente um plaque na Faria Lima, né? Justamente ligando o PCC ao mercado financeiro, a fundos, a outras instituições, fintechs. Então, obviamente, agora que vem que os Estados Unidos coloca o PCC e o Comando Vermelho como células terroristas, isso daí a gente sabe que pode vir algum tipo de, talvez, de retaliação ou até mesmo por parte dos investidores algum tipo de resguardos, né? Eles vão desistiu todo esse processo que estourou. Agora são terroristas. Será que eu vou continuar mandando os meus recursos também aí para o Brasil? Então, acredito que a gente pode ver alguma coisa. Não acredito que vá ser grande o impacto, tá? Mas alguma coisa vai ser impactado. Até mesmo hoje, se a gente for observar, né? Eu não diria que o movimento hoje dos mercados teve alguma correlação com isso. Acho que ainda é cedo, não se sabe o que pode vir a acontecer ou não, mas o investidor com certeza vai botar isso na conta dele e vai ficar talvez um pouco mais cauteloso do que ele já está em relação a todo o resto do cenário, né? E como o próprio Daniel falou, a gente tem várias outras coisas aí, né? Se antes estava muito claro para o Brasil, ele estava muito bem posicionado, que era única e exclusivamente dependia do Brasil em baixar os juros, acho que hoje se a gente tem vários fatores que são impactantes aí no cenário para continuar atraindo investimentos e, obviamente, para talvez aí, recuperar nosso mercado da queda que está tendo.
18: Evandro, são vários fatores de certeza que vão se somando, não é? Essa última foi das facções, mas a gente já teve tarifaço, a gente teve a guerra, como o Daniel estava colocando, o impacto sobre inflação, sobre juros. Então, toda aquela planilha de início de ano foi mudando, não é?
1: Sim, sempre assim, né? A gente sempre se surpreende. Mas acho que de diferente para adicionar aqui, acho que o cenário que o Banco Central traçou, o começo do ciclo de corte, era muito frágil o cenário do Banco Central. Acho que era muito dependente de um câmbio apreciando a inflação de serviços, que é aquela inflação, vamos chamar de verdade, aquela inflação que mostra que a demanda está aquecida, mercado de trabalho aquecido, ela está muito alta. E essa, na verdade, é a característica da inflação de serviços em praticamente todos os governos do PT, desde ali do comecinho do Lula. E essa inflação é muito difícil de derrubar e ela, estando alta desse jeito, tem menos espaço para absorver os choques, por exemplo, o choque externo da guerra que a gente teve. Então, com esses efeitos, o Banco Central, como já foi dito ali pelo Daniel, vai ter menos espaço para cortar a taxa de juros, mas eu acho que é muito, no final das contas, por causa dessa inflação subjacente de serviços muito, muito elevada. E a gente sabe por quê, né? As contas públicas, que em breve a gente vai comentar também, ativando, aquecendo a economia. Que mais? Acho que o fluxo estrangeiro esse ano ainda está positivo para a Bolsa, né? Saiu mais ou menos metade do que entrou, mas tinha entrado muito dinheiro no começo do ano. Então, apesar de a gente ter sentido essa saída, o câmbio ainda está perto de 5, não é isso que mudou muito o cenário. E a Bolsa, apesar de, como o Rodrigo falou, ter caído consideravelmente do pico, acho que está também num patamar, está num patamar aceitável, digamos assim, para essa situação brasileira.
18: Agora, nós tivemos no PIB uma reação do consumo, na formação, sim, do PIB também. Sim. O consumo, que tinha ficado mais fraco no final do ano passado, ele voltou a reagir. O próprio PIB também se imaginava que pudesse ficar um pouquinho mais baixo. Isso torna mais difícil o controle da inflação?
1: Sem
18: Chega
1: dúvida.
18: A ter essa implicação?
1: Sem dúvida. Acho que os dados do mercado de trabalho que saíram na quinta-feira da semana passada, isso, se não me engano, mostram um mercado de trabalho aquecido, apesar
18: Mas
1: do
18: Caged... Mas o Caged veio pior.
1: Isso, o Caged, né, veio pior. Quem sabe é um primeiro sinal de uma inflexão. Mas quando a gente olha o mercado de trabalho, a PNAD por dentro, é incrível o que está acontecendo com a força de trabalho. A força de trabalho, ou seja, o número de brasileiros em idade apta a trabalhar, mas que não está trabalhando, e não estão desempregados também, vem subindo muito.
18: E não estão procurando colocação,
1: não estão procurando,
18: né?
1: Não estão trabalhando, estão em idade apta para isso. Por que está caindo? Pode ter a ver um pouco com programas sociais, pode ter a ver... Porque aqui pega informalidade também, né? Aqui não é igual o Caged, que só pega formalidade. Então, por que está caindo tanto a força de trabalho no Brasil? Acho que é uma questão estrutural que a gente vai ter que debater para o futuro.
18: E muitos setores reclamam, inclusive, da falta de mão de obra, que não consegue contratar. Essa discussão foi colocada ao se tratar da redução da jornada de trabalho. Exatamente. Que falta mão de obra.
5: Olha, a entrevista completa você confere amanhã às 10 horas da noite.
3: O produto interno bruto brasileiro cresceu nos primeiros meses do ano em comparação com o mesmo período do ano passado. Quem tem os detalhes é o Rodrigo Viga.
21: A economia brasileira teve um forte crescimento no primeiro trimestre desse ano, segundo o IBGE, superando as expectativas. E o país deve voltar esse ano ao ranking das 10 maiores economias do mundo. Entre janeiro e março desse ano, o produto interno bruto nacional cresceu 1,1%. Segundo o Instituto Brasileiro de Geografia e Estatística, foi um desempenho acima das previsões do mercado. Analistas e especialistas estavam apostando em um avanço de mais ou menos 1%. Consumo das famílias e investimentos foram os destaques agora no primeiro trimestre deste ano. Com o crescimento de 1,1%, a economia brasileira voltou a atingir o maior nível, o maior patamar desde o início da série histórica, segundo o IBGE. Na passagem do quarto tri do ano passado para o primeiro trimestre desse ano, PIB cresceu 1,1%, a agropecuária 2%, a indústria 1%, serviços, segmento mais pesado, 0,5%, o investimento 3,5%, consumo das famílias 1% e o consumo do governo 0,4%. E olha que a política monetária costuma ser um freio para o desempenho da economia brasileira, mas não tem atrapalhado o consumo das famílias e a formação bruta de capital fixo, que é o equivalente a um investimento. José Alfaiz, economista da Rio Bravo Investimentos, analisa aqui na Jovem Pan essa performance na economia brasileira no primeiro tri de 26.
0: Na demanda, um consumo que permanece bastante aquecido, crescimento de 1%, faz sentido com o mercado de trabalho muito aquecido, mercado de trabalho com desemprego em mínima histórica, salários crescendo acima da inflação, que tem sustentado o consumo no nível superior ao desejado pelo Banco Central nos últimos meses. Tá? Do outro lado, gastos do governo permanecem em 0,4%, alinhado com as estimativas, e acho que a grande surpresa vem de investimento. Tá? Então, formação bruta de capital fixo, que cresceu 3,5% no trimestre, mas um crescimento muito mais direcionado por causa das importações do que, de fato, ampliação de investimento em maquinário.
21: Na comparação com o primeiro trimestre do ano passado, novo crescimento de 1,8%, terceiro trimestre consecutivo em que, nessa base de comparação, a economia cresce também 1,8%. No entanto, alguns analistas e especialistas acreditam que esse primeiro trimestre foi o melhor dos trimestres desse ano de 2026. Letícia Moschione, sócia da FinScale, analisa aqui na Jovem Pan bom desempenho da economia brasileira entre janeiro e março desse ano de 2026.
2: É um movimento positivo e merece ser reconhecido como tal. Mas se a gente for ler com atenção, o que mais chama atenção não é o número cheio, é o ritmo. O quarto trimestre veio praticamente parado, alta de 0,1%. A economia não recuou, mas claramente perdeu o fôlego no fim do ano. E para 2026, o sinal segue na mesma direção. A prévia do primeiro trimestre veio positiva, puxada pela indústria. Mas as projeções para o ano apontam desaceleração, algo perto de 1,6%. A explicação é conhecida, juros altos por tempo prolongado. Crédito caro esfria investimento, esfria consumo, disposição de expandir, é o efeito esperado da política monetária.
21: Com o desempenho do ano passado e a boa performance entre janeiro e março desse ano, o FMI, o Fundo Monetário Internacional, já está projetando que o Brasil, agora em 26, vai voltar ao ranking das 10 maiores economias do mundo, algo que já não acontecia há algum tempo. Do Rio, Rodrigo Viega.
5: E o presidente Lula informou que vai indicar novamente o advogado-geral da União, Jorge Messias, para a vaga no Supremo Tribunal Federal, como mostra a Janaína Camelo.
22: Pela primeira vez publicamente, o presidente Lula afirmou que vai reenviar o nome de Jorge Messias, atual advogado-geral da União, ao Senado como indicado para a vaga no STF. A declaração aconteceu em evento em Sergipe, onde Lula acompanhou o lançamento de investimentos para a Petrobras, nesta sexta-feira. Lula disse que ficou triste com a decisão do Senado que rejeitou o nome de Messias ao Supremo.
23: Eu perdi a indicação do meu ministro na Suprema Corte. E eu fiquei triste, porque ele não foi derrotado por incompetência jurídica, porque é um dos melhores advogados desse país. É um dos homens mais íntegros desse país. Ele foi derrotado por uma questão simplesmente política. E o que, vai acontecer, senadores? Eu vou mandar o Messias outra vez.
22: Em abril, o plenário do Senado negou o nome de Jorge Messias para a vaga no STF. O indicado de Lula recebeu apenas 34 votos, dos 41 mínimos necessários para ser aprovado. Foi uma das maiores derrotas de Lula no Congresso e uma rejeição histórica de um indicado a ministro do Supremo, a primeira em mais de 100 anos. A derrota foi atribuída especialmente a uma articulação política prejudicada do governo Lula com o Legislativo, sobretudo com o presidente do Senado, Davi Alcolumbre, que teria costurado nos bastidores a derrota de Messias. Além disso, o Alcolumbre tinha como favorito para a vaga no STF o senador Rodrigo Pacheco, do PSD de Minas, sugestão recusada por Lula, reiterando a prerrogativa do presidente da República em fazer a indicação a ministro do Supremo. A relação de Lula com Davi Alcolumbre, até hoje, é estremecida. O regimento interno do Senado proíbe a apreciação no mesmo ano da indicação de uma autoridade que foi rejeitada. Mas por não ser uma regra constitucional, há espaço para exceções. Mas para isso precisa de uma decisão ou do Colégio de Líderes ou mesmo do presidente da casa, no caso, Davi Alcolumbre. Ou seja, se Lula quiser mesmo reenviar a indicação de Jorge Messias, vai precisar de uma boa articulação política.
4: O desempenho de Lula nas pesquisas de opinião de voto nas eleições também vai ser levado em conta sobre o melhor momento para a indicação de Messias ser feita novamente. Depois de ser rejeitado para a vaga no STF, o advogado-geral da União tirou férias. Voltou a despachar no gabinete na última segunda-feira.
5: Dora Kramer avalia que a insistência de Lula na indicação de Jorge Messias para o Supremo Tribunal Federal é otimismo ou teimosia? Acompanhe.
6: Presidente Lula resolveu levar ferro e fogo a prerrogativa de indicar ministros ao Supremo Tribunal Federal. Inconformado com a derrota, vai insistir na indicação de Jorge Messias, mesmo sabendo que o Senado não pode voltar a examinar um nome na mesma legislatura. Portanto, ainda que a indicação seja feita neste ano, a sabatina e a votação entre os senadores só pode ocorrer a partir de fevereiro de 2027, segundo o regimento do Senado, a menos que se faça aí uma confusão, uma gambiarra para quebrar esse regimento, que seria um escândalo, mas tudo bem. Lula decidiu, isso é fato, entrar numa guerra de braço com o Senado, que no caso da reeleição vai de novo enfrentar um embate com o Palácio do Planalto. Com essa decisão, o presidente Lula parece querer demonstrar confiança em que vai ganhar a eleição, isso é uma das hipóteses, e também outra hipótese é que ele aposta que com a nova composição do Senado e sem Davi Alcolumbre na presidência, ele, Lula, possa ver Jorge Messias ser aprovado. Com isso, além de uma revanche, Lula poderia apagar a marca de ser um presidente que sofreu uma derrota em mais de 130 anos de república. Agora, também pode não ser nada disso, e vou te contar, se não for, é pura teimosia.
3: Muitas dúvidas surgiram após o anúncio dos Estados Unidos de classificar o PCC e o Comando Vermelho como organizações terroristas. Afinal, é possível que órgãos como o FBI atuem no Brasil? O Eliseu Caetano explica para a gente como é que funciona a cooperação internacional no combate ao crime organizado.
7: A decisão dos Estados Unidos de classificar o PCC e o Comando Vermelho como organizações terroristas estrangeiras virou um grande palco de especulações no Brasil e também no mundo. Dentre elas, uma das mais repetidas, inclusive por algumas autoridades do Brasil, é de que o FBI não pode investigar organizações terroristas estrangeiras como o PCC e o CV. E essa afirmação é completamente falsa. O FBI tem autoridade clara para investigar ameaças terroristas e criminosas que afetem os interesses dos Estados Unidos, inclusive quando envolvem cidadãos americanos, território americano, tráfico de drogas que chega aos Estados Unidos ou redes financeiras internacionais. A designação como FTO facilita exatamente a atuação do FBI, do DEA e de outras agências, claro, sempre em cooperação com autoridades locais. Países aliados fazem isso rotineiramente e o Brasil, inclusive, já teve operações conjuntas com os americanos contra o PCC no passado. A designação não dá carta branca para invasão de soberania, mas amplia o compartilhamento de inteligência e o uso de ferramentas como sanções e rastreamento de recursos. Portanto, repetir que o FBI não pode parece mais uma forma de minimizar o problema ou resistir a uma cooperação mais robusta do que uma afirmação baseada em fatos, segundo os analistas. A medida americana aumenta a pressão financeira e também operacional sobre o PCC e CV, que atuam em dezenas de países. No Brasil, o foco deve se concentrar agora em resultados, desarticular as redes, cortar o fluxo de dinheiro e reduzir a violência que atinge a população. Anunciada pelo secretário de Estado Marco Rubio no último dia 28 de maio, a medida só entra em vigor como FTO no dia 5 de junho. Mas até lá eles já foram designados como terroristas e isso vai permitir o congelamento de bens, a proibição de transações financeiras que passem pelo sistema americano e uma maior pressão sobre redes de financiamento, tráfico e lavagem de dinheiro ligadas a todas essas facções. Direto dos Estados Unidos, Eliseu Caetano para a Jovem Pan.
5: E a decisão dos Estados Unidos de classificar o PCC e o Comando Vermelho como organizações terroristas estrangeiras voltou a colocar em evidência as duas maiores facções criminosas do Brasil. David de Tarso.
8: Ambas organizações criminosas nasceram dentro do sistema prisional, expandiram operações pelo país e hoje disputam rotas do tráfico, territórios estratégicos e influência em presídios de diferentes estados. O Comando Vermelho é mais antigo e surgiu na década de 70 no sistema penitenciário do Rio de Janeiro, especialmente no presídio de Ilha Grande. Ao longo dos anos, consolidou a presença em favelas e comunidades cariocas, exercendo forte controle territorial e mantendo confrontos frequentes com as forças de segurança. Já o primeiro comando da capital foi criado em 1993 na penitenciária de Taubaté, conhecida como Piranhão, no interior paulista. A facção nasceu durante uma partida de futebol entre detentos e teve como discurso inicial a proteção dos presos contra abusos no sistema carcerário, especialmente após um massacre no Carandiru, ocorrido em 92, quando 111 detentos foram mortos durante uma ação policial na Casa de Detenção de São Paulo. Com o passar dos anos, o PCC expandiu a influência pelos presídios paulistas e depois passou a atuar no tráfico internacional de drogas, estabelecendo rotas estratégicas, principalmente por meio das fronteiras, como o Paraguai e Bolívia. Em São Paulo, a facção construiu uma hegemonia criminosa que se mantém até hoje.
9: Entre as principais diferenças entre PCC e Comando Vermelho, segundo os especialistas, é que o PCC não age na dominância de territórios, assim como ocorre no Rio de Janeiro, com o Comando Vermelho empregando força e deixando que as forças de segurança não consigam entrar nessas áreas dominadas pela organização criminosa. O PCC age principalmente na lavagem de dinheiro, como mostram as últimas investigações.
8: Para o promotor do GAECO, do Ministério Público de São Paulo, Lincoln Gaquia, a sanção dos Estados Unidos de classificar as organizações criminosas como terroristas não trará avanços contra o crime.
10: Nós já temos aqui a lei antifacção, que já prevê aí punição até 40 anos ou mais para esses integrantes. Nós temos outras ferramentas e não há necessidade de classificar, na minha opinião, o PCC e o Comando Vermelho como organizações terroristas. Do ponto de vista interno, não há nenhum benefício para o Brasil.
8: Outro especialista na área é o ex-secretário nacional de Segurança Pública, Mário Sarrubo. Ele também avalia que, em vez de trazer benefícios, a decisão americana deve atrapalhar o avanço das investigações.
12: Em sendo consideradas as facções criminosas que atuam em nosso território como organizações terroristas em território americano, deixa de ser o foco das polícias das facções brasileiras lá nos Estados Unidos e passa a ser foco da CIA e das Forças Armadas, que são agências que não têm tradição de cooperação, são agências que não trocam informações, são agências que atuam muito mais sem o conhecimento e o apoio do governo estrangeiro, que atuam só com foco nos Estados Unidos, que, na verdade, não trarão, portanto, nenhum tipo de qualificação nas respostas às organizações criminosas aqui do Brasil.
8: Independente da classificação, o consenso entre as autoridades é de que PCC e CV exercem impacto direto sobre o tráfico de drogas no sistema penitenciário e na segurança pública em diversas regiões do país. Por isso, o combate precisa avançar quanto ao rastreio do dinheiro para asfixiar essas organizações.
3: A decisão do governo americano em decretar o PCC e o Comando Vermelho como organizações terroristas ainda está repercutindo no meio político. O governador Tarcísio de Freitas, por exemplo, foi um dos líderes que comemorou a decisão. Acompanhe na reportagem de João Vitor Revedilho.
24: O governador Tarcísio de Freitas celebrou a decisão do governo dos Estados Unidos em enquadrar o Comando Vermelho e o PCC como organizações terroristas. Para ele, a medida é uma vitória no combate ao crime organizado e abre portas para cooperações internacionais. Em entrevista à Jovem Pan de Votuporanga, Tarcísio voltou a comentar sobre o tema e disse que a Casa Branca pode ajudar no combate ao crime organizado no Brasil.
25: Olha, eu acho que nós demos um passo importante. Existe um livro que se chama Terrorismo à Brasileira e fala de organizações criminosas que, no final das contas, agem como organizações terroristas. Ou seja, o terrorismo não está só relacionado àquela questão religiosa, à questão política, à questão ideológica, está relacionado sim também ao domínio domínio do território, a imposição do crime, a desconsideração da legislação de um determinado país. Então, quando você tem um território que é dominado por uma facção criminosa, como acontece lá no Rio, no Comando Vermelho, desconsiderar a legislação, e isso é terrorismo. E quando o americano agora, né, coloca o Comando Vermelho e o PCC como organizações terroristas, e houve uma ação do Flávio Bolsonaro, e no dia seguinte os Estados Unidos, né, soltam essa classificação, isso nos ajuda a combater o crime.
11: A avaliação de Tarcísio segue a de aliados de Flávio Bolsonaro, que acreditam ao senador a decisão do presidente Donald Trump em classificar o PCC e o Comando Vermelho como organizações terroristas. Embora tenha citado em entrevista à Jovem Pan Votuporanga o Filho 01, o governador evitou comentar os ganhos políticos desse encontro com Trump na última terça-feira.
24: Flávio se reuniu com o presidente dos Estados Unidos na última terça-feira no Salão Oval da Casa Branca. No encontro, o senador chegou a comentar sobre as organizações criminosas e pediu para que Trump alterasse a classificação das facções. Dois dias depois, o secretário de Estado americano Marco Rubio anunciou a medida, contrariando um pedido do Palácio do Planalto, que era contra a mudança.
3: 6:59.
5: Repita.
3: 6:59.
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3: Tinha dois.
5: Bom dia para você que está conosco aqui nesse Jornal da Manhã. Temos mais 3 horinhas pela frente para te preparar para um fim de semana que está só começando.
3: Está só começando, Evandro Cine. Bom dia para você, bom dia à nossa audiência. Até as 10 horas da manhã tem muita notícia e informação. E daqui a pouco tem o nosso time de analistas e repórteres aqui também com a gente. Vamos nessa, Evandro.
5: Vamos aos destaques então de hoje. Flávio Bolsonaro rebate crítica do presidente Lula à decisão dos Estados Unidos de classificar facções como terroristas. O senador e pré-candidato à presidência defendeu a soberania do povo e disse que o brasileiro não aguenta mais conviver com o medo.
3: Porta-voz do Departamento Departamento de Estado dos Estados Unidos diz que PCC e Comando Vermelho atuam em pelo menos 12 estados do país norte-americano. Integrante do governo Donald Trump afirma que classificação do país visa a segurança nacional.
5: Retomada da lei Magnitsky contra o ministro do STF, Alexandre de Moraes, só aguarda aval de Trump, de acordo com aliados de Flávio Bolsonaro. Segundo fontes, o assunto foi tratado de forma direta nas agendas do grupo na capital norte-americana.
3: PSD vai anunciar o presidente do partido, Gilberto Kassab, como vice de Ronaldo Caiado. O anúncio está previsto para acontecer por volta do meio-dia deste sábado.
5: Lula diz que vai reenviar a indicação de Jorge Messias para a vaga no STF. O Senado rejeitou a indicação do advogado-geral da União, que recebeu 42 votos contrários e 34 favoráveis em uma derrota histórica para o governo.
3: E João Fonseca vence o sérvio Djokovic e avança às oitavas de final de Roland Garros. Brasileiro faz 3-2 e se classifica contra o maior vencedor de todos os tempos do tênis no Masters 1000 na França.
5: Agora 7:04.
3: Repita.
5: 7:04 da manhã. E olha, um alerta. A Agência Nacional de Vigilância Sanitária liberou a retomada da produção da fábrica da IP em Amparo, no interior de São Paulo. Essa decisão também autoriza a comercialização de produtos. Vamos trazer as informações com a nossa Danúbia Braga, que chega ao vivo aqui a nossa programação. Como é que fica agora essa liberação para a fábrica da IP? Danúbia, bom dia, bem-vinda.
0: Oi, Cine, bom dia para você, bom dia a todos. Liberação feita ali pela Anvisa e a fábrica pode retomar a operação imediatamente. A decisão foi tomada já na sexta-feira, depois que a Anvisa concluiu que a empresa fabricante tinha corrigido ali algumas das falhas que foram identificadas. Ao todo eram 76 falhas. Então, já na sexta-feira ficou ali liberado que imediatamente a fábrica pudesse retomar a sua produção. A Química Amparo, fabricante da marca, então pôde voltar a operar imediatamente. Essa liberação ocorreu depois dessa suspensão, devido a pelo menos 76 irregularidades vistas ali durante uma fiscalização por parte da Anvisa. Com essa nova inspeção que foi realizada por um conjunto de vigilâncias sanitárias, tanto a de São Paulo quanto a de Campinas e também a de Amparo, o que mudou é que justamente a Anvisa pôde ver que desses 76 itens encontrados como irregulares, parte deles já foram ali corrigidos num plano de ação montado pela IP. Entre as medidas cobradas estavam ali melhorias nos processos de fabricação, rastreamento dos produtos, controle de qualidade, também o monitoramento de possíveis riscos sanitários. A agência também informou que vai continuar acompanhando então as ações corretivas implementadas que ainda não foram finalizadas. Os produtos que estavam suspensos, a gente lembra, né, eram aqueles com final lote 1. Esses devem continuar sem usar, as pessoas que já compraram devem continuar armazenando, não fazer o descarte também, porque tem o risco de uma bactéria. Era ali no lava-louças líquido, nos desinfetantes e também no lava-roupa líquido. Agora, os produtos fabricados a partir do dia 1º de abril de 26, esses podem ser comercializados, foram liberados então para venda. Apesar dessa retomada, parte dos produtos ainda com lote 1, esses ficam ali, como eu disse, armazenados. A crise começou lá no dia 7 de maio, né, quando a Anvisa determinou que pelo menos 100 lotes de produtos IP fossem ali suspensos, não poderiam ser utilizados, porque eles encontraram irregularidades e uma bactéria que poderia causar graves problemas em quem tem algum tipo de doença imunossupressora. Então, a Anvisa tomou essa decisão após ver esse plano de ação da IP e constatar que algumas dessas irregularidades já foram ali corrigidas, por isso essa liberação. Então, a gente só reforça. Quem tem o produto em casa, lote final 1, esse deve continuar sem usar. Agora, quando você for fazer novas compras, essas já estão liberadas. Volto com vocês.
3: Obrigada, Danúbia, pelas suas informações. O senador Rodrigo Pacheco confirma que deixa a política ao final do mandato. Os detalhes na reportagem de Júlia Firmino.
1: O senador Rodrigo Pacheco disse nesta sexta-feira que não pretende assumir nenhuma vaga no Supremo, mas que pretende encerrar a carreira política ao final do seu mandato como senador. Pacheco disse que não tem interesse em ingressar em tribunais superiores, porque para ele isso já é uma página virada. Essas falas foram feitas aqui na capital paulista em um evento no Seminário LID Inovação e Tecnologia. E a gente tem um trecho da fala do senador. Vamos acompanhar?
2: É hora de fechar o ciclo com a segurança de que outros nomes suprirão essa ausência. Minha relação com o presidente Lula é muito boa, sempre foi muito boa. Nós nos gostamos, temos apreço um pelo outro, tivemos uma convivência muito sadia, mesmo antes dele assumir a presidência da República. Eu considero que a minha condução na presidência do Senado permitiu a manutenção da democracia, do Estado de Direito, do resultado das eleições. Eu dei posse ao presidente Lula como presidente do Congresso Nacional e nos dois anos em que coabitamos, eu na presidência do Senado e ele na presidência da República, tudo o que o governo quis fazer que fosse de interesse do Brasil, nós efetivamente realizamos num ambiente muito sadio, de muito boa convivência. Tem algum tempo que eu não converso com o presidente Lula, mas ele saberá compreender, até porque não há novidade alguma. Eu não estou desistindo de uma candidatura. Eu havia decidido não ser candidato, ele havia feito um pedido a mim que refletisse a respeito disso. Eu refleti ao longo desse tempo e mantive a minha decisão que já havia sido antes tomada.
1: Pacheco disse que está tranquilo com essa decisão de encerrar a carreira política e não deve voltar para trás. A gente segue acompanhando quais vão ser as repercussões disso e se de fato, né, Pacheco não vai voltar atrás dessa decisão. De São Paulo, Júlia Firmino.
5: E as alianças para as eleições deste ano começam a ganhar força. Agora os partidos PSDB e Missão dialogam para montar uma chapa conjunta e disputar o governo de São Paulo. Matheus Dias.
18: Na tentativa de furar a bolha da polarização, os partidos do PSDB e Missão estudam formar uma aliança para disputar o governo de São Paulo. A chapa teria o deputado federal Kim Kataguiri, do Missão, e o presidente estadual do PSDB e ex-prefeito de Santo André, Paulo Serra. Embora o Partido Tucano ainda esteja em conversa com outras siglas e que mais nomes possam fazer parte da Aliança Paulista.
19: A gente está falando do maior estado do Brasil do ponto de vista econômico, financeiro, do protagonismo. São 645 municípios, então não dá para a gente achar que em 2, 3 meses o PSDB sozinho ou qualquer outro partido sozinho vai conseguir levar essa mensagem, ainda que a mensagem seja muito positiva, de esperança, de novos rumos, de expectativa. Então é nessa lógica que a gente está construindo, não só com o Kim e com o Missão, porque a gente tem, como eu já disse, uma ótima relação e muito respeito, mas com outros partidos. Eu tenho conversado com o DC, conversei com o Avante, conversei com o Podemos, conversamos com Solidariedade, a gente continua dialogando para ver se esses partidos têm disposição de somarem a um projeto alternativo.
18: Postulante ao cargo de governador, o deputado federal Kim Kataguiri já tinha dito anteriormente à Jovem Pan que confirmaria a pré-candidatura se, em junho, tivesse 8% das intenções de voto. Dessa vez, disse que está mais próximo de concorrer com Haddad e Tarcísio.
20: Provavelmente eu disputo o governo do estado. A minha decisão final de transformar a pré-candidatura em candidatura deve vir aí no final de junho. Na próxima semana eu devo terminar as conversas com o Paulo Serra, ex-prefeito de Santo André, para ver se a gente compõe uma chapa aqui no estado de São Paulo. Então, em uma semana a gente deve ter essa definição sobre composição ou não com a federação do Paulo Serra. E até o final do mês que vem, a minha definição própria em relação a transformar a pré-candidatura em candidatura, mas hoje, diferente de algum tempo atrás, a probabilidade maior é de eu disputar.
18: O relator do PL da dosimetria na Câmara dos Deputados, Paulinho da Força, é mais um que pode integrar a chapa. Esse para disputa ao Senado por São Paulo. É o que diz o vice-presidente nacional do PSDB, Paulo Serra.
19: O presidente do Solidariedade, Paulinho da Força, se colocou à disposição já para ser um dos candidatos ao Senado numa possível frente partidária, né? A gente vai começar agora, nessa próxima quinzena de junho. A ideia ir para questões mais pragmáticas, mais práticas, de composição mesmo, para ver se esses diálogos evoluem, né? Eu tenho muita clareza que tem espaço, sim, para a gente construir. Agora precisa ter outras forças políticas envolvidas.
4: O PSDB governou o estado de São Paulo de 1995 a 2022, quando perdeu o comando do estado para o atual governador Tarcísio de Freitas. Nessas quase três décadas à frente do comando paulista, o Partido Tucano elegeu quatro governadores diferentes. Mário Covas, com dois mandatos à frente do estado, o atual vice-presidente Geraldo Alckmin, que venceu a eleição quatro vezes, e também João Dória e José Serra, cada um com um mandato à frente do estado.
19: Politicamente, para nós, aí falando um pouco do PSDB, é muito simbólico São Paulo, porque nós governamos o estado por 28 anos, desde a gestão disruptiva, inovadora de Mário Covas, que o estado de São Paulo escolheu por quase 30 anos manter um modelo de gestão tucano, né? Então isso para nós é muito simbólico, né? Manter esse legado também vivo.
4: Mesmo que ainda não decretada, a aliança estadual entre PSDB e Missão tem o aval dos pré-candidatos à presidência de ambos os partidos. Renan Santos, do Missão, e o tucano Aécio Neves, presidente nacional do partido, e que se mostrou disposto a concorrer à presidência após o recuo de Ciro Gomes, enxergam na aliança uma oportunidade de alavancar candidaturas de ambos os partidos, puxados pelo maior colégio eleitoral do país.
3: O presidente Lula reagiu à classificação das facções criminosas como grupos terroristas pelos Estados Unidos, elevou o tom, criticou o Flávio Bolsonaro e chamou o pré-candidato de traidor da pátria. Confira na reportagem de André Anelli.
6: O discurso do presidente Lula seguiu o tom de uma nota divulgada pelo Palácio do Planalto nesta sexta-feira, que diz que a soberania nacional é inegociável e que quem define como o crime é classificado e combatido dentro do Brasil são os brasileiros, com suas instituições, suas leis e suas forças de segurança. Mas no discurso, Lula ainda foi além e afirmou que não vai aceitar que o Brasil seja tratado como o que chamou de republiqueta, citando o pré-candidato à presidência Flávio Bolsonaro como traidor por ter defendido a classificação do PCC, o primeiro comando da capital, e do CV, o Comando Vermelho, como terroristas.
7: Não aceitamos ser tratado como moleque. Nós não sabemos ser tratado como se fosse uma republiqueta. Eu tive 3 horas com o presidente Trump, 3 horas com ele. Entreguei 4 documentos para eles. Um deles era o combate ao crime organizado. O seu Marco Rubio não estava lá, possivelmente porque ele estivesse preparado para ajudar um filho de um bolsonarista, que é candidato à eleição aqui nesse país, que não tem vergonha na cara de trair a nossa pátria, de nos Estados Unidos pedir intervenção americana no Brasil.
6: Em outro trecho do discurso, o presidente Lula voltou a dizer que o governo está comprometido com o combate ao crime organizado, mas que para atingir esse objetivo é preciso a colaboração do Congresso Nacional ao aprovar a proposta de emenda à Constituição, a PEC da Segurança Pública. Dessa forma, Lula garantiu que pode fazer frente às facções com a criação do Ministério da Segurança Pública, de maneira a tratar o problema internamente e com soberania.
7: Não brinquem com a soberania desse país, não brinquem com a nossa democracia, não duvidem das coisas que nós fazemos aqui nesse país. Se quiserem combater o crime organizado, não precisa pedir ajuda para ninguém. Aprove a PEC da Segurança Pública que está no Senado. Aprove a PEC da Segurança Pública.
6: E em tom de provocação aos Estados Unidos, o presidente Lula pediu para que a Casa Branca faça a própria parte na colaboração com o Brasil no combate ao crime. Lula citou o ex-deputado Alexandre Ramagem, condenado na tentativa de golpe de Estado, e também o empresário Ricardo Magro, o maior sonegador de impostos e devedor contumaz do país. Ambos moram nos Estados Unidos e, segundo Lula, devem ser extraditados para o Brasil.
7: E nós queremos os terroristas brasileiros que estão lá, porque sabe que as armas importadas que são contrabandeadas para o Brasil vêm dos Estados Unidos. Vêm de lá as armas. A Polícia Federal entregou um documento para o Trump. O Brasil está disposto a trabalhar para combater o crime organizado. E vamos começar pelo seu estado de Delaware, que tem lavagem de dinheiro de brasileiro. Vamos começar por aí. Vamos começar por entregar o Ramagem, que está condenado a 16 anos e está escondido lá. Vamos começar entregando o maior contrabandista de combustível desse país, o Cláudio Magno, o Ricardo Magro, que a Polícia Federal e a Receita prenderam 250 milhões de combustíveis dele contrabandeado, foi dado ao Petrobras e ele está morando em Miami. Eu entreguei para o Trump o nome dele e a fotografia da casa dele. Quer combater o crime organizado? Me entregue os nossos que estão lá nos Estados Unidos.
6: Todas as declarações foram dadas durante a agenda presidencial cumprida em Sergipe. Lula levou mais de 12 horas para se pronunciar sobre a classificação das organizações criminosas como terroristas, posição que o Brasil sustenta como inaceitável por considerar que o PCC e o CV não atuam com viés ideológico e sim com fins lucrativos, o que diferencia a motivação e a atuação das facções. Conforme a Jovem Pan divulgou em primeira mão na última quinta-feira, o assessor especial da Presidência da República para Assuntos Internacionais, Celso Amorim, afirmou que o movimento americano se trata de um pretexto para eventuais interferências no Brasil. De Brasília, André Anelli.
3: Quero chamar os nossos comentaristas nessa edição do Jornal da Manhã. Mônica Rosenberg com a gente, Túlio Nassa também. Bom dia para os dois. Vou começar

0: Grave, é preciso sim ter uma ação firme. Bom dia para você, Paula Nobre, Evandro Cine, Túlio Nassa, muito bom estar aí com você. Você que acompanha a Jovem Pan aqui neste momento tão turbulento em relação a um caso que deveria simplesmente ser enxergado como é um passo à frente no combate ao crime organizado ou não. Essa é a discussão que nós temos que ter hoje. Mas ouvindo essa fala aí do presidente Lula, é extremamente preocupante, porque ele está criando aí uma tempestade num copo d'água. E se ele fosse um pouco mais inteligente, se ele fosse um pouco mais hábil politicamente, né, o antigo Lula, hoje essa pessoa aí desvairada dentro desse curralzinho, andando para lá e para cá e falando um monte de abobrinha, pelo amor de Deus. Como é que ele transforma essa situação num risco de interferência internacional, numa ameaça à soberania? Ele está querendo reconstruir aquilo que aconteceu quando veio o tarifaço, em que sim, ali havia uma ameaça, havia uma percepção de todo mundo de que havia uma ameaça, mas hoje a maior ameaça à nossa soberania é o crime organizado, não há discussão em relação a isso. E o que Lula deveria estar fazendo, ele devia estar simplesmente dizendo: fui eu que fiz essa construção. Já tinha, o Sarrubo falou aqui na Jovem Pan ontem, que já havia delegações do Departamento de Estado americano vindo ao Brasil para negociar essa possível reclassificação. Isso era uma coisa que nós já estávamos discutindo aqui, se era possível ter essa identidade entre terrorismo e crime organizado, quais eram as diferenças, a questão de visar o lucro ou não visar o lucro, se era inteligente, se não seria melhor adaptar a legislação, porque a gente faz isso para poder combater com mais firmeza. Então, por que não mudar a lei e combater as organizações mafiosas com a mesma força que a gente combate o terrorismo? Não, fizeram ao contrário e Lula, ao invés de dizer: eu comecei essa conversa, eu que fiz essa construção com os americanos, nós agora vamos fazer, ter mecanismos de troca de informação, ter mecanismos de compartilhamento, realmente enfrentar o crime organizado. Obrigada, senhor Trump. Obrigada, Flávio, que foi lá me ajudar a governar melhor o Brasil. Não, ele vai para o embate, ele vai para o antagonismo, porque é isso que ele precisa, porque ele está no palanque, ele não está preocupado em resolver o problema do crime organizado, ele está no palanque e ele precisa de um inimigo no Brasil e fora, porque senão ele está fazendo muita coisa errada.
1: Ô, Túlio Nassa, você entende um protagonismo total de Flávio Bolsonaro nessa decisão dos Estados Unidos?
2: Bom dia, Evandro Cine, bom dia, Paula Nobre, bom dia, Mônica Rosenberg, bom dia especial também à audiência da Jovem Pan. Eu entendo sim um protagonismo, Evandro. Veja, semanas atrás o presidente Lula declarou que esteve e ficou 3 horas com o presidente Trump, entregou o relatório, propôs uma parceria sobre o combate a esses crimes organizados, não sei até que ponto, qual era o conteúdo dessa parceria, se isso atendia ou não os requisitos e os interesses dos Estados Unidos, mas fato é que semanas depois, Flávio Bolsonaro esteve lá, ficou 1 hora e pouco com o presidente Trump e dia seguinte houve essa classificação como organizações terroristas. Então é evidente, óbvio, o lulante e não lulante, que Flávio Bolsonaro teve sim uma influência para que isso acontecesse. Agora, esse discurso do presidente Lula, ele tem várias gafes, né? Ele tem vários furos na água. Primeiro porque a soberania, como ele bem brada, não é das instituições, não é do governo federal, a soberania é do povo. O artigo 1º, parágrafo único da Constituição, diz em prosa e verso: todo poder emana do povo e em seu nome será exercido. Portanto, se há uma ocupação territorial, se 1 entre cada 4 brasileiros vivem sob domínio do crime organizado, desses tráficos de droga, é evidente que a devolução desse território a população, ao povo, vai ao encontro da soberania e não ao contrário. E PEC da segurança pública vai resolver o nosso problema? Ora, não precisa de PEC alguma. Hoje a Polícia Federal já tem o poder, a prerrogativa de combater o tráfico de drogas. Já poderia agir em conjunto com os estados. Não precisa de canetada nenhuma, presidente Lula. Por essas e por outras, Ariano Suassuna dizia que a humanidade se divide em 2 grupos, os que concordam comigo e os equivocados. Eu e metade da população preferimos ficar nos equivocados.
1: Olha, pessoal, agora às 7 horas e 23 minutos.
3: Repita.
1: O relógio virou 7h24.
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15: 7:27.
16: Repita.
15: 7:27. E agora futebol. O craque Neymar, ainda contundido, será desfalque no amistoso deste domingo contra o Panamá. Os detalhes você acompanha com Rodrigo Viga.
17: Seleção brasileira se despedindo neste sábado aqui da Granja Comari em Teresópolis. Segue para a cidade do Rio de Janeiro para um amistoso internacional na noite deste domingo no Maracanã, com total e plena cobertura da Jovem Pan contra a seleção do Panamá. Antes de seguir para o Rio, ainda há uma última atividade preparatória para esse amistoso internacional. Ancelotti não pode contar com Neymar, que está contundido. Tampouco com 3 jogadores que estão envolvidos na final da UEFA Champions League neste sábado em Budapeste. Os 2 do Arsenal, Gabriel Martinelli e Gabriel Magalhães. E o zagueiro do PSG da França, o titular é Marquinhos. Diante dessas baixas, uma zaga reserva entrar em campo neste domingo contra o Panamá. Bremer e Léo Pereira. Inclusive, o técnico Carlo Ancelotti já esboçou mais ou menos o time que quer colocar em campo neste domingo contra o Panamá no Maracanã. Alisson no gol, Wesley na lateral direita, Bremer e Léo Pereira no miolo de zaga, Alexandro do Flamengo na ala esquerda. Meio campo com apenas 2 jogadores, Casemiro, o capitão, e Bruno Guimarães. Na frente, o quarteto, a chamada cavalaria, aí está posta de Ancelotti e da torcida brasileira. Luiz Henrique, ex-Botafogo, pela direita, Vini Júnior pela esquerda, mais centralizados, Rafinha e Matheus Cunha. Direto de Teresópolis, ainda concentração da seleção brasileira, Rodrigo Viga.
15: E a ausência de Neymar no começo da caminhada da seleção brasileira rumo à Copa do Mundo é o tema do comentário de Vanderlei Nogueira. Acompanhe.
16: Neymar ainda é o maior nome da seleção pela história, carisma e talento inegável. Mas faz tempo que não sustenta um alto nível consistente, especialmente em jogos de alto impacto. É constrangedor, sim, para uma potência como o Brasil, depender tanto de um jogador nessa condição. O futebol evoluiu para times mais coletivos e fisicamente blindados. O Neymar ainda pode ser decisivo em momentos pontuais, mas não é mais o dono do jogo como antes. Boa parte da torcida torce pelo milagre da recuperação. Mas a realidade é que o Brasil precisa jogar sem depender exclusivamente dele. Quem defende argumenta que Neymar, em 60, 70%, ainda entrega uma magia, visão, drible, decisão que poucos têm. Eu imagino que tenha sido por isso que o professor Ancelotti apostou. Se ele se recuperar e brilhar na Copa, vira acerto genial. Se não, reforça a narrativa de estrela decadente que atrapalha o planejamento. Ao mesmo tempo, ele tem funcionado nas últimas horas como um escudo que blindou todos os jogadores. Quase ninguém fala dos outros atletas. A camisa 10 será dele se jogar e nenhum outro jogador pleiteou a honra de vestir a mítica 10. Isso é bom, respeito ao ídolo, liderança. Ou é um gesto que diminui a responsabilidade de todo o elenco, inclusive do treinador? O final dessa história mostra que ou o mito ajuda a conquistar o Hexa, ou vira mais um capítulo de frustração. Até a próxima.
18: Em uma partida histórica em Roland Garros, o tenista brasileiro João Fonseca venceu o sérvio Novak Djokovic de virada e alcançou um feito que era de Gustavo Kuerten. Os detalhes com Giovanni Chacon.
19: O brasileiro João Fonseca fez história em Roland Garros ao bater o sérvio Novak Djokovic por 3 sets a 2. O atual número 28 do ranking do ATP, João Fonseca, conseguiu a virada para cima do sérvio, saindo atrás em 2 sets de 6 a 4 a favor de Djokovic. João juntou forças e conseguiu superar o sérvio nos sets seguintes com parciais de 6-3, 7-5 e 7-5. Agora, o jovem brasileiro e sensação de 19 anos encara o norueguês Casper Ruud, o número 15 do ranking mundial, no domingo. Com a eliminação de Djokovic, é certo de que Roland Garros terá um vencedor inédito, já que o italiano Jannik Sinner foi eliminado na fase anterior. Eles eram os únicos vencedores de Roland Garros ainda ativos e que participavam do torneio, já que Carlos Alcaraz, que está lesionado, não disputou. João pode ser, inclusive, o segundo brasileiro a ganhar um torneio de Grand Slam, algo conquistado apenas por Gustavo Kuerten, o Guga, exatamente em Roland Garros, onde levou 3 títulos entre 1997 e 2001.
15: E a segunda reunião de Lula com a renovada equipe de ministros vai traçar estratégias para o governo dar maior visibilidade aos benefícios proporcionados à população. Confira com André Anelli.
20: A próxima reunião ministerial está prevista para quarta-feira, dia 3, a partir das 9 da manhã, aqui no Palácio do Planalto. Apesar de o encontro acontecer pouco tempo depois de os Estados Unidos classificarem o Comando Vermelho, CV, e o primeiro comando da capital, o PCC, como terroristas, esse assunto não deve ser o tema central. Lula quer focar na estratégia de divulgação de iniciativas federais, como o Desenrola Brasil, de renegociação de dívidas, e o Move Aplicativos, para a compra de carros com juros menores para quem trabalha como motorista. Lula quer ampliar o alcance das medidas anunciadas e reforçar a apresentação das ações da atual gestão. Essa vai ser a segunda reunião ministerial em 2026. A primeira foi no dia 31 de março, também aqui no Palácio do Planalto, em meio à saída prevista de quase 20 integrantes do governo que deixaram os cargos na semana do encontro para disputar as eleições de 2026. A reunião de março uniu os ex-integrantes da Esplanada e os ministros que assumiram na sequência. De Brasília, André Anelli.
18: E com a saída de Cláudio Castro, surgem 3 nomes para representar o PL na disputa ao Senado pelo Rio de Janeiro. Quem conta é o Rodrigo Viga.
21: 3 nomes de 3 parlamentares
1: aparecem cotados para disputar o Senado pelo estado do Rio de Janeiro nesse ano de 2026, na vaga do ex-governador Cláudio Castro. Castro desistiu de concorrer ao Senado Federal agora em 2026, após ser alvo de duas operações da Polícia Federal no intervalo de menos de 15 dias e ainda porque está inelegível até 2030 por decisão do Tribunal Superior Eleitoral. Busca o poder político e poder econômico nas eleições de 2022. Que nomes são esses? Dos deputados federais Carlos Jordi e Sóstenes Cavalcante e ainda um senador da República, Carlos Portinho. Segundo fonte da Jovem Pan, quem vai chancelar ser o fiador do nome é o senador, aqui pelo Rio de Janeiro, Flávio Bolsonaro, pré-candidato à presidência da República. Será dele a escolha e a decisão de quem vai ser o substituto nessa corrida de Cláudio Castro, que desistiu de disputar o Senado Federal e alega que vem sendo alvo de perseguição política nessas operações da Polícia Federal, que miraram a relação dele e do governo dele com o grupo Refit, um devedor quanto mais, e as relações de sua gestão e pessoalmente com o Banco Master de Daniel Vorcaro. Do Rio, Rodrigo Viega.
15: O PSD vai anunciar o presidente do partido, Gilberto Kassab, como vice do presidenciável Ronaldo Caiado neste sábado. Essa é uma apuração, inclusive, exclusiva da Jovem Pan. O anúncio está previsto para acontecer por volta do meio-dia. Havia rumores de que quem poderia ocupar a vaga era o ex-governador de Minas Gerais, Romeu Zema, e que também é pré-candidato à presidência. Nesta semana, Caiado chegou a comentar sobre a possível parceria com Zema e desmentiu a possibilidade de chapa. Quero chamar os nossos comentaristas para a gente falar um pouco sobre esse assunto também. Vou começar agora com Túlio Nassa. Túlio, o que pesou para Caiado na escolha do seu vice, então, sendo agora Gilberto Kassab e não mais Zema? E como é que fica a Zema, então, nessa história a partir de agora?
21: Olha, Paula, política é a arte do possível. O que eu acredito é que não pesou para Caiado, pesou para Kassab. Quem decidiu essa questão deve ter sido Gilberto Kassab e não Ronaldo Caiado. Por quê? Evidente que Kassab não dá ponto sem nó. Ele está ali pensando no tabuleiro eleitoral, pensando no xadrez político. E nesse sentido, qual o recado que ele quer dar? Que não haverá dobradinha com Zema ou com nenhum outro candidato. E, portanto, como Kassab já dizia meses atrás, ele quer várias candidaturas ali no espectro do centro, centro-direita, no primeiro turno, para que alguma delas, quem sabe, possa alavancar e depois, no segundo turno, aí sim, todos se juntariam contra o presidente Lula. O problema é que a arte do possível, como diz a política, não mostra que é possível alguma candidatura, além de Flávio Bolsonaro, no campo da direita, vencer no primeiro turno.
18: Agora, ô Mônica Rosenberg, você entende que uma chapa formada por Caiado e Gilberto Kassab teria força para ganhar ou ocupar esse espaço da direita diante de uma crise que tem sido enfrentada ali pelo Flávio Bolsonaro, mas que, nas últimas pesquisas, não mostrou tanto derretimento assim?
22: Não mostrou tanto derretimento porque está apenas começando. A gente já dizia que antes até dessa grande crise dos áudios do Flávio Bolsonaro com o Daniel Vorcaro, já dizíamos que ele tem histórias, ele tem acusações, ele tem aí indícios de muita coisa errada. Tem a história da rachadinha, tem a mansão, tem a Copenhagen, tem o fato de ele ter estado por trás do fim da Lava Toga. Quem se lembra, em 2019, houve aquela CPI que ia investigar o Poder Judiciário e que ia cortar um pouco as asinhas do STF, e Flávio Bolsonaro ativamente trabalhou para que aquela CPI não fosse instaurada. Então, tudo isso ia aparecer durante a campanha e os áudios vieram apenas acelerar e antecipar um processo de desgaste que ia com certeza acontecer. A rejeição ao nome de Flávio Bolsonaro é muito grande. Então, Lula e Flávio têm uma rejeição grande. Nós sabemos que isso no Brasil faz muita diferença, especialmente no segundo turno. E o que é necessário é que haja alguém forte que chegue ao segundo turno contra Lula, porque seja quem for, ele tem muita chance de vencer. Então, essa história de dizer, não, Flávio é o único que pode ganhar do Lula no segundo turno, não é verdade. E aí, uma chapa Caiado-Kassab, nós sabemos que Kassab é o grande articulador da política brasileira hoje, ele mexe em todas as peças do tabuleiro, tem influência, tem alcance, é um homem inteligentíssimo, é uma chapa que se torna ainda mais forte, aquela coisa que o brasileiro quer votar em quem vai ganhar. E quando você olha Caiado com Kassab, é alguém que, sem a menor dúvida, pode ganhar, pode fazer uma boa gestão. E o Brasil está precisando de projeto, está precisando despolarizar, sair dos extremos, começar a discutir política de escuta, política baseada em evidências. Isso é o que é esse projeto de centro-direita, que Kassab, desde o começo, lá atrás, estava apoiando, quando ele trouxe três nomes, vamos lembrar, ele lá no começo trouxe o Ratinho, o Eduardo Leite e o Caiado, para que eles, numa discussão de ideias, trouxessem soluções para o Brasil. E a hora que ele agora, vamos aguardar se esse anúncio realmente vai acontecer, ontem estava lá no Instagram uma postagem dizendo estão juntos em Lisboa organizando, e aí veio um comentário do próprio Caiado dizendo eu não estou em Lisboa. Então vamos aguardar se houver realmente esse anúncio, é uma chapa que sai mais forte e que vem somar nas opções de alternativas ao governo que está aí hoje.
18: Agora eu quero falar um pouquinho dessa decisão do governo dos Estados Unidos de classificar o Comando Vermelho e o PCC como terroristas. Apareceram algumas dúvidas sobre como essa decisão pode impactar as relações entre Brasil e Estados Unidos. Então, eu quero conversar aqui com Marcos Vinícius de Freitas, que é professor de Relações Internacionais. Professor, seja muito bem-vindo. Obrigado por conversar conosco e também nos atender nesse Jornal da Manhã. E eu gostaria que o senhor explicasse para a nossa audiência como que o senhor avalia essa decisão dos Estados Unidos e o que isso muda na prática numa possível relação, intervenção, perda ou não de soberania, né? Porque isso virou um grande embate político agora aqui no país e eu quero ouvir a sua avaliação. Professor, bem-vindo.
2: Bom, prazer conversar com vocês sempre. Vamos retirar da questão o debate ideológico que a gente normalmente colocaria nisso como a vitória de um lado ou de outro sobre essa questão. Mas vamos olhar especificamente na situação do ponto de vista diplomático. Em primeiro lugar, nós temos aí o presidente Lula que afirmou, que apresentou ao governo americano uma série de medidas que seriam tomadas contra a atuação destas duas facções, o Comando Vermelho e o PCC, ao presidente norte-americano, e que saiu e que afirmou que saiu ali com a promessa e com a garantia de que não haveria qualquer atuação dos Estados Unidos nesse sentido. Então, em primeiro lugar, nós temos aí dois momentos, um aquele em que o presidente dos Estados Unidos diz uma coisa e aquele que, passadas algumas semanas do encontro, altera completamente a equação, o que significa que a relação que se celebrou na ocasião não está tão intensa e não está tão forte quanto se esperava. E isso pode reverter também aquilo que talvez o Brasil tenha prometido nesta reunião ao presidente dos Estados Unidos, particularmente com a questão de terras raras, né? Então, isto com certeza deve ser um elemento de negociação e que virá aí à tona. E revela, mais uma vez, também que nesta questão do crime organizado, o Brasil atingiu um parâmetro e uma perspectiva e uma atuação global que é extremamente embaraçosa para o país, e não somente para o país em si, mas para todas as instituições brasileiras, seja o Poder Executivo, o Judiciário, o Legislativo, não somente no governo federal, mas nas três esferas de governo. Porque o que nós notamos é que a segurança no Brasil é um ponto falho já há muitas décadas e que nenhum governo efetivamente tem resolvido esta situação, e é por essa razão que prolifera o crime organizado. Existe crime organizado em várias partes do mundo, isso não se pode ignorar. Mas o fato é de que o que nós observamos é que a situação ficou insustentável para o Brasil neste processo todo e, obviamente, que este crime organizado, a partir da plataforma brasileira, começa a ter um alcance internacional e, obviamente, que os Estados Unidos, que neste contexto, dentro do período do governo Trump, tem aí também uma preocupação até midiática de dizer sobre a sua atuação no combate ao narcotráfico, ele também utiliza isso como uma forma, inclusive, de impulsionamento dentro da política doméstica. Mas é um embaraço internacional. O grande problema é que não é efetivamente a melhor medida, né, que o Brasil poderia esperar, porque vai afetar aí todas as instituições que de alguma forma forem vinculadas ao Comando Vermelho e ao PCC, mas é uma atuação extraterritorial dos Estados Unidos e que, de fato, é uma afronta à soberania de qualquer país, inclusive do Brasil, mas os norte-americanos fazem isso porque têm ali uma capacidade militar incomparável com nenhum país, com qualquer outro país do mundo, e também tem a questão do dólar, e com isso eles conseguem criar uma série de elementos para conter aquilo que eles entendem como necessário para a sua política doméstica.
15: Professor, existe um histórico de países que já pediram auxílio, ajuda internacional para o combate ao crime organizado, facções criminosas, cartéis, enfim, seja lá qual for o tipo de crime, só para a gente entender como é que funcionaria isso aqui no Brasil e se funciona isso em outros países?
2: Olha, Paula, vamos pensar duas situações, né? Que contam aí com a presença do DEA, que é o Departamento, o Drug Enforcement Agency, a agência de drogas, que lida com a questão de drogas. E pensemos na Colômbia, que tem a presença militar dos Estados Unidos, e no México. Em nenhum dos dois lugares a questão das drogas foi efetivamente resolvida, porque também aí o principal aspecto e o aspecto fundamental disso tudo é a questão da demanda. Então, enquanto houver demanda, fica difícil de você controlar o fornecimento. Claro que se tomam uma série de medidas, mas efetivamente Colômbia, Bolívia e México continuam sendo grandes fornecedores de drogas para os Estados Unidos. Também, Paula, vale a pena até recordar que durante o período de intervenção norte-americana no Afeganistão, nunca se vendeu tanto ópio e tanta heroína a partir daquele país, não é? Inclusive, o Talibã anterior e depois, com o retorno do Talibã, o controle do ópio diminuiu substancialmente, e isso denota que a presença militar ou a presença e a atuação dos Estados Unidos não significa efetivamente a resolução dos problemas. Claro que é mais uma tentativa aí do governo americano de querer criar uma expectativa, um viés de proteção e de combate ao crime organizado e à questão das drogas, mas se nós olharmos, o resultado tem sido não efetivo, como a gente tem observado nesses três casos que eu mencionei.
22: Bom dia, professor. Eu gostaria de voltar nessa questão da soberania nacional. Eu, pessoalmente, sou muito contra, não acho que classificar uma organização criminosa como terrorista resolve problema algum. Mas é fato que as nossas organizações criminosas já estão internacionalizadas. A atuação do PCC na Europa, no mundo todo, já é conhecida. Então, nós sabemos que não é um problema só brasileiro. O Porto de Santos escoa toneladas de cocaína para os Estados Unidos. E nós sabemos que há 54 países onde já houve essa classificação sem que os Estados Unidos tenham, portanto, interferido nesses países, né? Eles fazem essa classificação e isso muda a forma como eles, os americanos, atuam internacionalmente e não internamente dentro dos países. Eu queria entender em que sentido que isso é realmente uma ameaça à nossa soberania e por que que isso não pode ser apenas entendido como, oba, vamos usar esta força deles, talvez, para controlar o Porto de Santos ou para ter mecanismos mais fortes de controle, que nós mesmos tenhamos esse controle, que seja feito pelo Brasil. E por que não enxergar os Estados Unidos como aliados nessa luta e vir com essa história de que vai ameaçar a nossa soberania? Como que isso ameaça a nossa soberania?
2: Bem, é um princípio básico, né? Você não coloca qualquer país dentro do seu território sem entender que isso implica uma diminuição da sua soberania. Veja só, por exemplo, o caso dos países europeus, que têm ali uma autonomia extremamente reduzida em razão das bases militares dos Estados Unidos. Mesmo a Colômbia, né, enfrenta aí problemas da presença dos Estados Unidos no seu território. Então, não importa qual país que tenha, se você tiver um país, um terceiro país dentro de um, com uma presença militar ou qualquer que seja, você está necessariamente sofrendo uma redução da sua soberania, porque efetivamente você também vai ser altamente influenciado porque o interesse não é somente o combate, não é? Isso a gente precisa ter muito claro, que não é somente o combate à questão de drogas, à questão do narcotráfico. Claro que isso tem aí um mecanismo importante de pressão política enorme no governo que está em Brasília ou em qualquer outro país. Então, isso é uma presença, aquela situação em que alguém decide, vai sob a alegação de que vai ajudar você na sua casa, muda para a sua casa, ocupa um quarto e tem armas, e que pode começar a ter uma interferência muito grande nas suas ações. Então, o fato é de que, sim, é uma intervenção importante, pode afetar e será com certeza utilizado para outras negociações, e de alguma forma também é uma imposição daquilo que o presidente Trump falou, de que a América Latina é quintal dos Estados Unidos e eles podem fazer aí o que quiserem neste processo de atuação. O fato é de que não é uma questão de ajuda, é uma questão aí de intervenção e de interferência, inclusive no ano eleitoral. Então você imagina que isso transforma toda esta atuação que poderia ter acontecido há um ano atrás, agora, porque o presidente Trump começou com essa história no seu primeiro dia de mandato e só passou a fazer agora com a questão do calendário eleitoral, que também é uma afronta a qualquer país do mundo em razão da interferência no cenário eleitoral de um país. Então, este que é o problema, não é? Sabidamente, os franceses, de uma maneira inteligente, participaram do OTAN, tinham a presença norte-americana e depois se retiraram do OTAN para que as bases americanas não tivessem mais presença no seu país, justamente porque sabiam que isso implica uma deterioração e uma redução na sua soberania. Então, esse é um aspecto fundamental, né? Justamente no momento que o Brasil amplia suas parcerias internacionais. Então, é preocupante, sim, neste aspecto. E claro que é um embaraço internacional que se cria ao Brasil e por causa das medidas e da ausência de medidas para resolver os seus problemas domésticos.
18: Professor, o Túlio Nassa também quer participar da entrevista. Vai lá, Túlio.
21: Professor, bom dia. Prazer estar contigo novamente aqui na Jovem Pan e obrigado por nos atender. Professor, vamos falar um pouquinho sobre um tema polêmico que é a classificação como grupos terroristas, né? Há uma discussão muito grande se elas deveriam ou não ser chamadas como grupo terrorista. Eu vou lembrar que esse termo surgiu lá na Revolução Francesa, né? Quando o Estado implementou ali a Revolução e, para combater a contra-revolução, usava da guilhotina e outros mecanismos e foi chamado até da Era do Terror, né? Daí vem esse termo terrorismo. Depois ele sofre muitas evoluções aí ao longo do direito internacional e hoje a gente tem a grande polêmica de saber se realmente esses grupos de narcotráfico são ou não grupos terroristas. Terrorismo não é meio ou é fim? E precisa necessariamente ter um fim religioso, ideológico? Como que o senhor vê essa questão à luz do direito internacional?
2: É claro que você tem aí uma questão, uma transfiguração, não é? Efetivamente, desta ideia do terrorismo, porque o terrorismo também está sempre ligado à questão política, não é? E a atuação, a ideia de utilizar o terror como uma forma de atuação política. Inclusive, é importante ressaltar que muitas vezes um grupo terrorista que hoje é considerado terrorista por alguns, por outros pode ser considerado efetivamente como guardiões da liberdade. E nós já vimos também aí, ao longo da história, alguns grupos terroristas, como o IRA na Irlanda, que passou, depois de alguns anos, a assumir o governo do país, né? Efetivamente, nesse processo todo de transmutação da questão política. Então, o grande problema desta atuação dos Estados Unidos é que, com base na sua lei doméstica e não do direito internacional, porque você teria necessariamente que as Nações Unidas adotassem o mesmo critério como reconhecimento de grupos como grupos terroristas, isso não acontece, isso é um ato unilateral, por isso que a gente fala da questão da extraterritorialidade da lei americana, que é um perigo internacionalmente falando, porque nós damos aí aos Estados Unidos a ideia de que são xerifes do mundo, que podem aí fazer o que quiserem globalmente falando. Então, isso é um perigo e por essa razão que os países não reconhecem esta extraterritorialidade dos Estados Unidos. E o fato é de que, ao fazer isso, o que nós lutamos pela lei norte-americana é que muitos dos princípios aplicados na questão de direitos humanos com relação aos terroristas, ou seja, o devido processo legal. E veja só, né, o caso dos navios que foram afundados sob a alegação de que eram navios que estavam transportando droga para os Estados Unidos. Se fosse dentro dos Estados Unidos, qualquer cidadão, qualquer pessoa que fosse pega, necessariamente teria de passar pelo devido processo legal e dificilmente sofreria aí a questão da pena de morte. E o que o governo Trump tem feito nesses casos, por exemplo, tem sido a declaração sumária de que os navios, ninguém sabe efetivamente se é verdade ou não, estavam transportando drogas e aí as pessoas teriam de ser eliminadas neste processo. Então, é uma flexibilização que a lei americana utiliza, pode prender esses indivíduos, mandá-los para Guantánamo, onde não se aplicam aí as convenções internacionais e gerar aí uma série de problemas.
18: Professor Marcos Vinícius de Freitas, obrigado pela participação conosco aqui no Jornal da Manhã. Até a próxima.
2: Eu que agradeço pela oportunidade.
15: E o PT avalia que a soberania do Brasil fica fragilizada com facções equiparadas a organizações terroristas e faz acusações contra Flávio Bolsonaro. Repórter Marcelo Matos.
0: O presidente nacional do PT, Edinho Silva, condenou a ação capitaneada pelo pré-candidato do PL, Flávio Bolsonaro, nos Estados Unidos, por classificar as facções brasileiras em organizações terroristas.
3: O presidente Lula está liderando o processo de enfrentamento ao crime organizado. O que nós nos preocupamos é que esse anúncio dos Estados Unidos, estimulado pela família Bolsonaro, cria o precedente, né? Eu crio um argumento, muitas vezes, para retalhar as empresas brasileiras, né? Para impedir que as empresas brasileiras atuem nos Estados Unidos, que as empresas brasileiras investam nos Estados Unidos. Então, nós não precisamos, nesse momento, de medidas que afrontem a soberania nacional. O Brasil é um país soberano, o povo brasileiro é um povo soberano, né? Você tomar medidas que enfraqueçam as nossas empresas, que coloquem em risco as nossas empresas, não é defender o Brasil.
0: Edinho cobra a discussão da PEC da segurança, no momento de relações estremecidas entre o governo Lula e o presidente do Senado, Davi Alcolumbre. E o tema da segurança dominará as eleições.
3: A PEC foi aprovada pela Câmara dos Deputados, está parada no Senado Federal. Nós precisamos que o Senado aprove a PEC para que o presidente Lula tome mais medidas eficazes. E também no plano que ele anunciou, que nós queremos ter o controle do território, dar apoio aos municípios e aos governadores, porque a gente controla o território. Portanto, o presidente Lula está liderando o processo de enfrentamento ao crime organizado.
4: O presidente do PT, Edinho Silva, prometeu que no eventual segundo mandato do presidente Lula, uma reforma político-partidária será encaminhada ao Congresso. Ele defende o voto em lista e garante que o Executivo perdeu o protagonismo, porque 62 bilhões de reais são administrados em emendas pelo Congresso.
0: O presidente nacional do Partido dos Trabalhadores participou em São Paulo do lançamento da plataforma digital para a colaboração da sociedade no plano de governo do presidente Lula, visando as eleições de 2026.
18: E depois de uma varredura no Palácio Guanabara, foram encontradas escutas no gabinete do governador em exercício do Rio de Janeiro, Ricardo Couto. Rodrigo Viga.
1: Grampos telefônicos foram encontrados no gabinete do governador em exercício do Rio de Janeiro, desembargador e presidente do Tribunal de Justiça, Ricardo Couto de Castro. Foi durante uma varredura feita pelo GSI, o Gabinete de Segurança Institucional, que tem, entre outras atribuições, fazer a segurança do governador do estado. Os grampos foram encontrados no gabinete do governador, no Palácio Guanabara, sede do governo do estado do Rio de Janeiro. Porém, eram equipamentos antigos, sem operação, sem funcionalidade. Estão sendo periciados e analisados. O objetivo é saber quando os grampos foram instalados, mesmo já estando sem função, no gabinete do governador, no Palácio Guanabara, sede do governo do Rio de Janeiro. Ricardo Couto de Castro está há cerca de 2 meses à frente do governo fluminense por conta daquele problema na chamada linha sucessória. Cláudio Castro renunciou no mês passado. O vice dele, Thiago Pampulha, já estava no Tribunal de Contas e o imediato, após o vice, presidente da LERJ, Rodrigo Bacelar, se encontrava preso. Coube, então, pela linha sucessória, a assunção por parte de Ricardo Couto de Castro, que vem fazendo muitas mudanças em todos os escalões do governo fluminense. Já exonerou, demitiu quase 3 mil servidores e promete fazer mais para tentar reduzir as despesas e o déficit orçamentário deste ano previsto para a casa de 19 bilhões de reais. No entanto, esse déficit vai ser menor, uma vez que o Rio aderiu ao Propag, o programa de refinanciamento das dívidas dos estados com a União, e também com o petróleo nas alturas em função da guerra, a receita com royalties e participações especiais vai crescer significativamente. Do Rio, Rodrigo Viega.
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15: 7:59.
18: Repita.
15: 7:59.
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15: 3 minutos.
18: Repita.
15: 8:03.
18: Seguimos aqui com o nosso Jornal da Manhã. Obrigado pela tua companhia. Temos muito ainda pela frente.
15: Temos muito. Até as 10 horas da manhã. Cine, vamos nessa.
18: Vamos lá. Flávio Bolsonaro rebate crítica do presidente Lula à decisão dos Estados Unidos de classificar facções como terroristas. O senador e pré-candidato à presidência defendeu a soberania do povo. Disse que o brasileiro não aguenta mais conviver com o medo.
15: Porta-voz do Departamento de Estado dos Estados Unidos diz que PCC e Comando Vermelho atuam em pelo menos 12 estados do país norte-americano. Integrante do governo Trump afirma que classificação do país visa a segurança nacional.
18: Retomada da lei Magnitsky contra o ministro do STF, Alexandre de Moraes, só aguarda aval de Trump, de acordo com aliados de Flávio Bolsonaro. Segundo fontes, o assunto foi tratado de forma direta na agenda do grupo na capital norte-americana.
15: PSD vai anunciar o presidente do partido, Gilberto Kassab, como vice de Ronaldo Caiado. O anúncio está previsto para acontecer por volta do meio-dia deste sábado.
18: Lula diz que vai reenviar a indicação de Jorge Messias para a vaga no STF. O Senado rejeitou a indicação do advogado-geral da União, que recebeu 42 votos contrários e 34 favoráveis em uma derrota histórica para o governo.
15: João Fonseca vence o sérvio Novak Djokovic e avança às oitavas de final de Roland Garros. Brasileiro faz 3-7 a 2 e se classifica contra o maior vencedor de todos os tempos do tênis no Masters 1000 da França.
18: Agora 8:05.
15: Repita.
18: 8:05. No programa Economia em Foco aqui da Jovem Pan, a apresentadora Denise Campos de Toledo debateu com especialistas da área a resiliência do mercado de trabalho, inflação acima do teto da meta e as contas públicas com superávit de mais de 24 bilhões em abril. Confira.
2: Eu gostaria de começar falando sobre isso com o Daniel Teles. Daniel, como é que foi? Eu queria uma avaliação geral desse pacote aí. A economia está indo bem, a economia está indo de lado. Temos a inflação mais pressionada, rodando acima do teto da meta. Como é que você vê, em termos de perspectivas, a economia brasileira hoje?
8: Bom, acho que de 3 meses para cá o cenário mudou bastante. A gente tinha o Banco Central bem inclinado, né, tendenciando algumas janelas de corte de juros. Estoura essa guerra entre Estados Unidos e Irã e a gente começa a perceber ali que o real impacto do Estreito de Hormuz não era nem só o volume em si de todo o petróleo que transaciona por lá, né, que é movimentado ali no canal, mas sim a sensibilidade ao tempo em que esse estreito, né, está com a circulação reduzida, né, ou fechado ali, falando de forma direta. Isso acaba pressionando demais países emergentes, principalmente, países com características rodoviárias, entre eles, obviamente, o Brasil. A gente tem um impacto logo no primeiro mês de leitura completa do IPCA, o principal índice de inflação, já sendo impactado pelo preço dos combustíveis, né? E aí o Banco Central, ele faz uma sinalização em um primeiro momento, dizendo que taxa de juros a 15% por um período bastante prolongado que ele manteve, serviu ali como uma certa gordura adicional para poder continuar a perspectiva de corte de juros. Isso acontece em um segundo momento. A gente sai de uma Selic de 15% para 14,35% e 14,5%. Né? E essa geopolítica, esses conflitos internacionais pesando na inflação, acabam comprometendo o primeiro ponto que eu venho trazer, que é perspectiva de corte de juros. Né? A gente começa a ter esse cenário muito mais pressionado, o boletim Focus sendo revisado praticamente toda semana. Então, aquela certeza que tínhamos a respeito de várias janelas de corte, não está tão claro assim o comportamento do Copom na próxima reunião.
2: Mudaram as projeções de inflação e também de juros. O mercado, exato, já contando com a Selic em mais de 13% no final do ano.
8: Exato. Então, assim, a gente já tem essa percepção de que a geopolítica, o conflito, ele está pesando nas nossas projeções e o Banco Central, aquela certeza de várias janelas de corte, ela não existe mais. Né? O segundo ponto, eu acho que é o mercado, ele vinha fazendo uma rotação global de ativos, tá, Denise? Então, o que isso significa? A gente viu muita posição em bolsa sendo desmontada nos Estados Unidos ali após novembro, dezembro do ano passado. Bastante entrada de capital estrangeiro via bolsa, né? E a gente teve ali o Ibovespa saltando para 199.700.
2: Quase,
8: né?
2: Bateu nos 200 mil pontos.
8: Quase bateu os 200 mil pontos e de lá para cá uma correção de praticamente 25 mil, né, pontos, o índice caindo. Então, qual que é a conclusão disso? A gente tem um mercado em certo compasso de espera, O mercado americano, ele continua subindo, apesar de ser um país em guerra, mas por um resultado espetacular de Big Techs, né? Então, acaba subindo ali o S&P, fazendo com que essas empresas elas sejam inerentes ao conflito, né?
2: É um fator que favorece a bolsa, as bolsas lá, e aqui no Brasil, não.
8: Exato. O Brasil, ele é um país que tem a força da sua bolsa, né, em exportações e commodities, né? Se, de um lado, o impacto ele foi minimizado, né, essa correção dos lucros ali, de quem ganhou o dinheiro com bolsa até o momento da escalada do conflito. Se por um lado a gente teve Petrobras que se beneficia do preço do petróleo alto e estancou uma parte dessa sangria da bolsa, o restante praticamente é a correção de resultados.
2: Perfeito. Eu vou conversar agora com o Rodrigo Boliterno. Eu queria sua avaliação também de cenário e possíveis implicações. Mas, Rodrigo, eu queria entrar nessa questão das facções. Se é justificável uma preocupação com relação a fluxo de investimentos, uma cautela maior dos investidores em geral. Nós já tivemos operações aqui da Polícia Federal que mostraram ligações do PCC, por exemplo, com fintechs, com fundos de investimento. Você acha que isso pode levar o investidor a ficar meio com o pé atrás?
3: Bom, acredito que sim, né? Como você mesmo colocou, Denise, recentemente a gente teve o caso aí da REAG, que explodiu, principalmente um plaque na Faria Lima, né? Justamente ligando o PCC ao mercado financeiro, a fundos, a outras instituições, fintechs. Então, obviamente, agora que vem que os Estados Unidos coloca o PCC e o Comando Vermelho como... células terroristas, isso daí a gente sabe que pode vir algum tipo de, talvez, de retaliação ou até mesmo por parte dos investidores algum tipo de resguardos, né? Eles vão... Desistiu todo esse processo que estourou. Agora são terroristas. Será que eu vou continuar mandando os meus recursos também aí para o Brasil? Então, acredito que a gente pode ver alguma coisa. Não acredito que vá ser grande o impacto, tá? Mas alguma coisa vai ser impactado. Até mesmo hoje, se a gente for observar, né? Eu não diria que o movimento hoje dos mercados teve alguma correlação com isso. Acho que ainda é cedo, não se sabe o que pode vir a acontecer ou não, mas o investidor com certeza vai botar isso na conta dele e vai ficar talvez um pouco mais cauteloso do que ele já está em relação a todo o resto do cenário, né? E como o próprio Daniel falou, a gente tem várias outras coisas aí, né? Se antes estava muito claro para o Brasil, ele estava muito bem posicionado, que era única e exclusivamente dependia do Brasil em baixar os juros, acho que hoje se a gente tem vários fatores que são impactantes aí no cenário para continuar atraindo investimentos e, obviamente, para talvez aí, recuperar nosso mercado da queda que está tendo.
2: E Wander, são vários fatores de certeza que vão se somando, não é? Essa última foi das facções, mas a gente já teve tarifaço, a gente teve a guerra, como o Daniel estava colocando, o impacto sobre inflação, sobre juros. Então, toda aquela planilha de início de ano foi mudando, não é?
4: Sim, sempre assim, né? A gente sempre se surpreende. Mas acho que de diferente para adicionar aqui, acho que o cenário que o Banco Central traçou, o começo do ciclo de corte, era muito frágil o cenário do Banco Central. Acho que era muito dependente de um câmbio apreciando a inflação de serviços, que é aquela inflação, vamos chamar de verdade, aquela inflação que mostra que a demanda está aquecida, mercado de trabalho aquecido, ela está muito alta. E essa, na verdade, é a característica da inflação de serviços em praticamente todos os governos do PT, desde ali do comecinho do Lula. E essa inflação é muito difícil de derrubar e ela, estando alta desse jeito, tem menos espaço para absorver os choques, por exemplo, o choque externo da guerra que a gente teve. Então, com esses efeitos, o Banco Central, como já foi dito ali pelo Daniel, vai ter menos espaço para cortar a taxa de juros, mas eu acho que é muito, no final das contas, por causa dessa inflação subjacente de serviços muito, muito elevada. E a gente sabe por quê, né? As contas públicas, que em breve a gente vai comentar também, aquecendo a economia. Que mais? Acho que o fluxo estrangeiro esse ano ainda está positivo para a Bolsa, né? Saiu mais ou menos metade do que entrou, mas tinha entrado muito dinheiro no começo do ano. Então, apesar de a gente ter sentido essa saída, o câmbio ainda está perto de 5, não é isso que mudou muito o cenário. E a Bolsa, apesar de, como o Rodrigo falou, ter caído consideravelmente do pico, acho que está também num patamar, aceitável, digamos assim, para essa situação brasileira.
2: Agora, nós tivemos no PIB uma reação do consumo, na formação Sim. do PIB também. Sim. O consumo, que tinha ficado mais fraco no final do ano passado, ele voltou a reagir. O próprio PIB também se imaginava que pudesse ficar um pouquinho mais baixo. Isso torna mais difícil o controle da inflação?
4: Sem
2: Chega
4: dúvida.
2: A ter essa implicação?
4: Sem dúvida. Acho que os dados do mercado de trabalho que saíram na quinta-feira da semana passada, se não me engano, mostra um mercado de trabalho aquecido, apesar
2: Mas
4: do CAGED...
2: Mas o CAGED veio pior.
4: O CAGED,
2: né?
4: veio pior. Quem sabe é um primeiro sinal de uma inflexão. Mas quando a gente olha o mercado de trabalho, a PNAD por dentro, é incrível o que está acontecendo com a força de trabalho. A força de trabalho, ou seja, o número de brasileiros em idade apta a trabalhar, mas que não está trabalhando, e não estão desempregados também, vem subindo muito.
2: E não estão procurando colocação,
4: não estão procurando,
2: né?
4: Não estão trabalhando, estão em idade apta para isso. Por que está caindo? Pode ter a ver um pouco com programas sociais, pode ter a ver... Porque aqui pega informalidade também, né? Aqui não é igual o CAGED, que só pega formalidade. Então, por que está caindo tanto a força de trabalho no Brasil? Acho que é uma questão estrutural que a gente vai ter que debater para o futuro.
2: E muitos setores reclamam, inclusive, da falta de mão de obra, que não consegue contratar. Essa discussão foi colocada ao se tratar da redução da jornada de trabalho,
4: Exatamente.
2: Que falta mão de obra.
15: Agora a gente volta a girar as nossas ruas de São Paulo para falar dos índices de criminalidade que seguem em queda aqui no estado. Dados da Secretaria da Segurança Pública apontam que o primeiro quadrimestre de 2026 registrou o menor número de roubos da história. A Danúbia Braga vem com a gente, vem com os detalhes ao vivo. Danúbia, conta mais para a gente desse levantamento. Daqui a pouco a Danúbia volta com mais informações desses dados relacionados ao número de roubos aqui em São Paulo, que o quadrimestre aqui em São Paulo foi o melhor dos últimos anos. É o que vai mostrar esse apontamento, o que vai trazer a Danúbia daqui a pouco para a gente. Agora são 8 horas e 15 minutos.
0: Repita.
15: 8 e 15.
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15: Um minuto.
18: Repita.
15: 8h19. Vamos lá para o Rio de Janeiro agora falar do craque Neymar, que ele anda contundido. Será desfalque no amistoso desse domingo contra o Panamá. E a gente vai conversar com o Rodrigo Viga, que fala do Rio de Janeiro com a gente. Viga, Viga, tá frio aí no Rio de Janeiro e tempo meio fechado também para o nosso craque Neymar. Não

0: Teresópolis. Agora quem está numa gelada é o Neymar, né? Porque está contundido, está com uma lesão grau 2 na panturrilha direita, desfalca o Brasil nesse jogo amistoso contra o Panamá amanhã no Maracanã. E está todo mundo já aqui na porta da concentração da seleção brasileira, na Granja Comari, na expectativa de uma fala que vai ser bastante esclarecedora neste sábado aqui na Serra do Rio de Janeiro. Com a palavra o mister, como dizem, né, o técnico italiano Carlo Ancelotti, que vai mais ou menos confirmar ou desenhar o time que vai colocar em campo neste domingo contra o Panamá, a partir de 18 horas, com total e plena cobertura da Jovem Pan, e vai falar também da situação do Neymar. O que eu pude apurar é que existe uma paciência enorme para que o Neymar tenha tempo suficiente para se recuperar até a Copa do Mundo. Mas aqueles que acham que se chegar ali na beirada, às vésperas da Copa do Mundo, e ficar claro que o Neymar vai precisar de muito mais tempo para recuperar essa lesão de panturrilho, que não parece ser a realidade de momento, ele poderia eventualmente ser cortado. Porém, não se fala nessa possibilidade nesse momento envolvendo o craque Neymar. Então, daqui a pouco, lá por 9h30, 10 horas, palavras esclarecedoras do técnico Carlo Ancelotti nessas duas frentes, viu, Paula? Na frente fria, não. Na frente do time que vai jogar amanhã contra o Panamá, uma despedida do Brasil antes de embarcar para os Estados Unidos. Tem um outro amistoso antes da estreia na Copa no dia 13 de junho. Esse amistoso vai ser no dia 6 de junho, também em território norte-americano. E a outra frente, que também parece ser essa, sim, uma fria, envolvendo a real, a verdadeira verdade, como diria a música, de Neymar Júnior, craque da seleção brasileira, convocado aos 45 do segundo tempo, viu? Cine Paula, Paulo Cine.
1: Muito obrigado, seu Rodrigo Viga. E olha, gente, os índices de criminalidade seguem em queda no estado de São Paulo. Os dados da Secretaria de Segurança Pública apontam que o primeiro quadrimestre de 2026 registrou o menor número de roubos da história. Danúbia Braga vai trazer as informações ao vivo. Conte aí, Danúbia. Bem-vinda.
2: Pois é, Cine, a gente ainda não sente tão na pele assim, esse efeito dessa queda, dessa criminalidade no estado de São Paulo. Mas os números mostram, então, uma redução de quase 20% em comparação com o mesmo período do ano passado, pensando nos quatro primeiros meses de 2026, comparando esses mesmos meses com 2025. Isso porque, quando a gente pensa em roubos em geral, foram registrados 48.550 ocorrências de janeiro até abril, quanto no ano anterior foram 59.202 casos registrados. Essa retração também mantém uma tendência que é observada nos últimos anos. Em 2022, por exemplo, segundo as informações da Secretaria de Segurança Pública do Estado de São Paulo, o Estado tinha registrado 79.500 roubos, seja roubo de carga, seja roubo à residência, roubos em geral. O pico histórico aconteceu lá em 2016, quando foram contabilizados 107.468 casos. Os roubos de carga tiveram também uma queda histórica em aproximadamente 33,6% em relação ao ano passado, com 1.305 registros. Nesse ano, a gente teve 867 registros de roubos. E aí, essa é a primeira vez que esse tipo de crime fica abaixo de 1.000 ocorrências nesse período. O número também caiu quando a gente fala em relação a roubo de veículos. 9.005 ocorrências em 2025 e nesse ano de 2026, 5.883, uma redução de 34,7%. Furtos em geral também diminuíram, esse de forma mais tímida, 5,8%, passando de 187.491 registros para 176.675. Volto com vocês.
1: Agora, Danúbia, pela primeira vez em mais de 3 anos, a cidade de São Paulo passou um mês inteiro sem registrar casos de feminicídio. Quais são os detalhes desse levantamento especificamente?
2: Olha, segundo a Secretaria de Segurança Pública, é uma força conjunta que tem sido realizada no combate ao feminicídio no estado de São Paulo como um todo. E aí a gente teve esse resultado, esse sim positivo em abril, sem nenhum registro de feminicídio. No acumulado do ano, a capital apresentou uma queda nos casos. Então, se a gente fizer um levantamento pensando ali de janeiro até abril, foram 17 feminicídios. No ano passado, nesse mesmo período, eram 23 mulheres que tinham ali sido mortas pelo fato de serem mulher. Para os representantes, então, tanto da Polícia Civil quanto da Polícia Militar, os resultados refletem ali ações, esforço das ações de combate.

0: violência doméstica, desenvolvida pelo governo do estado de São Paulo, que vem ampliando investigações, programas de proteção, acolhimento às mulheres, mecanismos de proteção às vítimas em todas as regiões no estado. Quando a gente vê o estado de São Paulo, não mais a cidade, mas o estado como todo, Abreu manteve o número de feminicídios registrados no ano passado. Foram 20 ocorrências no total. No acumulado dos 4 meses, então, a gente teve ali 81 casos, subiu para 106 casos. O aumento foi puxado principalmente no interior paulista, porque lá o resultado não é tão positivo. 76 mortes de janeiro a abril desse ano contra 44 que aconteceram no ano de 2025. Volto com vocês.
1: Muito obrigado, Danúbia. E a defesa de Daniel Vocaro tem pouco tempo para apresentar uma nova proposta de delação premiada, como conta Janaína Camelo.
2: A Polícia Federal pediu ao ministro André Mendonça que determine um prazo para que Daniel Vocaro continue recebendo tratamento diferenciado na Superintendência da Polícia Federal, em Brasília. O dono do Banco Master foi transferido para a unidade da PF em março, ao assinar um acordo de confidencialidade, tanto com a Polícia Federal como com a Procuradoria-Geral da República, prometendo entregar informações relevantes em uma proposta de delação premiada. Antes, ele passou 2 semanas em uma cela de 9 metros quadrados na Penitenciária Federal, em Brasília. Ao ser transferido, Vocaro pediu também alojamento na Sala de Estado-Maior, que é uma cela exclusiva para autoridades públicas, mais ampla e confortável. Foi onde permaneceu o ex-presidente Jair Bolsonaro, por exemplo. Embora a moeda de troca, Vocaro até hoje não apresentou informações que ajudem a investigação da Polícia Federal sobre a fraude do Banco Master. Na semana passada, a proposta inicial de delação foi rejeitada oficialmente pela PF, que na ocasião transferiu o banqueiro para uma cela comum e pediu ao ministro André Mendonça o retorno de Vocaro para a Penitenciária Federal. A defesa recorreu a Mendonça, alegando que Vocaro reclamou que o novo alojamento era sujo, com mau cheiro e sem iluminação adequada. Mendonça autorizou que Vocaro fosse levado de volta para a sala de estado maior na superintendência da PF, onde ele está até hoje. O banqueiro continua as negociações de delação premiada com a PGR, mas para retomar essas negociações com a PF, aí ele precisa assinar um novo termo de confidencialidade. O pedido da Polícia Federal ao ministro André Mendonça para que ele estabeleça um prazo ao tratamento diferenciado a Daniel Vocaro na superintendência foi feito quando a PF comunicou o ministro que estava rejeitando a delação inicialmente proposta. O ministro André Mendonça ainda avalia essa solicitação da Polícia Federal sobre o regime diferenciado dado a Daniel Vocaro. E enquanto isso, corre o tempo para a defesa do banqueiro apresentar informações relevantes para a investigação. A legislação estabelece que a delação premiada é um direito do investigado e que, por isso, não há prazo para que ele apresente uma proposta. Da mesma forma, é dever da polícia avaliar o que foi proposto. Ao oficiar André Mendonça sobre a rejeição da delação, a PF citou que é previsto em lei, que caso o Vocaro apresente novas informações, irá voltar a avaliar.
1: Vamos conversar com os nossos comentaristas, Otúlio, e não dá mais para ter seletividade, caso o Vocaro queira realmente conduzir essa delação premiada, né? Vai ter de entregar boa parte das autoridades que participaram desse escândalo no Banco Master, porque a Polícia Federal tem provas bem robustas do envolvimento de muita gente.
3: Pois é, Evandro. Diferente da discussão sobre a anistia, aqui a delação tem que ser ampla, geral e restrita. Agora, na verdade, essa história da delação dele está virando uma novela, mas é uma novela inevitável. Por quê? De um lado, existe uma impaciência, é bem verdade, do cidadão, da imprensa em geral, que quer ver logo essa delação, que quer saber quem são os verdadeiros traidores da pátria, quem são os traidores da República. Só que André Mendonça, que está de parabéns, diga-se de passagem, tem tido a paciência necessária, a paciência estratégica para conduzir essa delação. Tolstói já falava em Guerra e Paz que o tempo e a paciência são eternos beligerantes. Por que eu digo isso? Porque é evidente que Vocaro vai tentar 1, 2, 3, 4, 5 vezes emplacar uma delação que não envolva as principais figuras que ele quer proteger. E aí André Mendonça tem que jogar com o tempo a seu favor, não pode aceitar de primeira. Sabe aquela história que quando você quer comprar alguma coisa, fazer um negócio, você é apressado, você faz um mau negócio? É exatamente isso que André Mendonça está fazendo. Está dando o tempo necessário para que Vocaro saiba que a situação dele cada vez piore e aí sim cai a ficha para ele fazer uma delação ampla, geral e restrita. A partir do momento que avançam as investigações, a Polícia Federal tem mais prova. E quando ela tem uma prova, a delação passa a ser prejudicada. Por essas e por outras, vamos dar o tempo necessário que a justiça precisa para colher a melhor delação premiada.
4: O Mônica Rosenberg estava anotando aqui o que o Túlio falou, inclusive agora. Ele falou sobre uma delação ampla, geral e restrita, mas não é só chegar lá e delatar, né? Essa delação passa por um processo também. É possível que algumas pessoas sejam veladas dessa delação e não se saia aquilo que a gente realmente quer ouvir.
5: Essa parece justamente ser a intenção de Vorcaro, fazer uma delação parcial, seletiva, e essa é a negociação que está acontecendo agora. A gente estava comentando aqui, deve ser muito difícil para alguém que vivia num Taj Mahal, num palácio com todo o luxo, de repente estar confinado a uma cela, apesar de agora ele estar numa cela maior, dele ser a cela onde Bolsonaro ficou preso e que era para todos nós inadmissível, agora ele... Vorcaro está nesta mesma cela e achando bom, porque ele estava numa cela pior ainda. Esse processo de negociação, como o Túlio muito bem colocou, quanto mais tempo Vorcaro fica ali preso, confinado, sem celular, sem os luxos, sem tudo aquilo, mais vontade ele tem de dar com a língua nos dentes, e as autoridades que ele está protegendo estão contando com a resiliência dele. Mas nós não podemos esquecer um outro pequeno detalhe, que são os 8 celulares que a Polícia Federal apreendeu e que estão ali fornecendo um vasto material e dando várias pistas de investigação. Então, quando o Vorcaro fala que vai denunciar A, B, C, D, a Polícia Federal já sabe que ainda tem mais 20 letras do alfabeto que ele precisaria abordar. Então, se Vorcaro não for muito claro e não fornecer elementos que vão além daquilo que já está nos celulares dele, e ele era muito prolixo, né? A gente já percebeu que ele gostava de mandar mensagens, gostava de se vangloriar do que estava fazendo, então tem muita coisa ali registrada. A não ser que a delação mostre caminhos que já não estão nos telefones, ela realmente não vai servir como elemento de negociação.
4: E o presidente da Comissão de Constituição e Justiça do Senado, Otto Alencar, promete dar prioridade ao texto aprovado pela Câmara sobre o fim da escala 6x1. A reportagem é de Beatriz Souza.
6: A PEC, que reduz a jornada de trabalho para 40 horas semanais e acaba com a escala 6x1, aprovada pela Câmara dos Deputados, ainda precisa passar pelo Senado. E além do apoio dos senadores, a proposta também depende do andamento que será dado pelo presidente da Casa, senador Davi Alcolumbre. Mas o texto não está sozinho na disputa. Uma proposta alternativa foi apresentada pela oposição, também entrou na pauta e pode influenciar o debate sobre as regras da jornada de trabalho. A PEC foi protocolada pelo senador Rogério Marinho e prevê que os trabalhadores possam escolher entre permanecer no modelo tradicional da CLT ou aderir a um regime mais flexível, baseado em horas trabalhadas. Segundo os defensores da proposta, a medida amplia a liberdade de negociação entre empregados e empregadores. Poucas horas após ser apresentada, a PEC da oposição foi encaminhada por Alcolumbre para a Comissão de Constituição e Justiça. O presidente da comissão, senador Otto Alencar, no entanto, já sinalizou que a prioridade da CCJ será a análise da proposta que acaba com a escala 6x1. Até agora, Alcolumbre não se manifestou publicamente sobre nenhuma das duas propostas. Já nos bastidores, os aliados afirmam que o presidente do Senado deve seguir o rito regimental na tramitação dos textos. O governo, no entanto, trabalha para que a PEC do fim da escala 6x1 tenha no Senado a mesma celeridade que teve na Câmara dos Deputados. A expectativa é concluir a votação e que as novas regras comecem a valer antes das eleições. As articulações políticas em torno das duas propostas já começaram. Alcolumbre recebeu o presidente da Câmara, Hugo Mota, para discutir a tramitação da PEC do fim da escala 6x1. Mas também se reuniu com representantes de confederações ligadas ao setor produtivo, que defendem a proposta dos opositores ao governo.
4: Vamos chamar os nossos comentaristas também para a gente comentar um pouco sobre a redução da escala da jornada 6x1. Vou começar agora com Mônica Rosenberg, aqui com a gente nos estúdios do Jornal da Manhã. Mônica, bom, o texto da PEC da redução da escala 6x1 foi aprovado pela Câmara dos Deputados, vai para o Senado agora. É possível que encontre muitas resistências no Senado, na sua avaliação?
5: Certamente vai encontrar, porque esta pauta virou eleitoreira. Lembrando, o objetivo não é resolver o problema do trabalhador brasileiro, não é melhorar a qualidade de vida do trabalhador brasileiro e também não é manter vivo o empresariado e ter certeza de que essas mudanças que são necessárias e que são importantes possam ser feitas sem impacto econômico muito grande e sem provocar desemprego, porque o pior dos mundos seria dizer vamos te dar um descanso e dar um descanso infinito para o trabalhador que perderia o emprego ou dar mais trabalho a ele. Então, esse não é o objetivo da PEC, o objetivo é poder bater no peito e dizer somos nós que defendemos o trabalhador e agora, de repente, todo mundo quer fazer isso. Então, nesse jogo aí, nessa queda de braço para ver quem vai ser o primeiro a dizer nós defendemos o trabalhador, a gente precisa entender o processo legislativo brasileiro, que, gente, é muito maluco. Você, quando vai votar, você não está votando uma ideia, não está votando um conceito. Nós não estamos votando ali, eles, por enquanto, se eles querem ou não melhorar a vida do trabalhador. O que eles estão votando é um projeto que tem palavras muito certas, muito definitivas, e cada vírgula ali faz diferença. Então, aparece, de repente, uma segunda PEC. Agora tem uma PEC alternativa do governo, porque, da oposição, porque a oposição trucou, né? O governo estava ali com a sua PEC e o governo... A oposição foi lá e truco, vocês querem isso, nós vamos ver se vocês são isso mesmo. E aí fica essa disputa para ver quem tem mais força, quem vai conseguir. Mais uma vez, já foi rejeitada no CCJ essa PEC alternativa, que caiu do céu, e essa PEC que já foi aprovada na Câmara vai andar mais devagar, porque não é de interesse da oposição. Fica ali uma briga que não vai resolver nada e que acaba acelerando um processo que deveria, sim, ter uma discussão técnica, entender o que vai acontecer, quais são os impactos, quais são os resultados, discutir precariedade, trabalho informal, tempo gasto no transporte ao trabalho, quanto que o brasileiro vai usar esse tempo para realmente descansar ou se eles vão usar é para fazer bico, para ganhar mais dinheiro, porque a conta não fecha. Nada disso está sendo debatido. O que está sendo debatido é vamos rápido, vai ter transição ou não vai ter transição, porque o que eles querem é poder falar isso em campanha. Ninguém saiu do palanque ainda.
1: Agora, Túlio Nassa, você entende que essa PEC flexível que foi apresentada pelo senador Rogério Marinho poderia solucionar o que um debate não tão profundo ou mais superficial acabou entregando ali na Câmara dos Deputados?
3: Com certeza, Evandro. Não sei se solucionaria tudo, mas pelo menos calibraria, né? Traria um pouco mais de equilíbrio, faria uma discussão um pouco mais técnica. Eu concordo totalmente com a Mônica. Os nossos parlamentares, infelizmente, estão discutindo apenas rótulo e não conteúdo, não ideias, né? Se nós olharmos para a experiência internacional, nós perceberemos que os países que têm maior liberdade econômica, incluindo liberdade nas relações trabalhistas, nas negociações trabalhistas, são os países que oferecem melhores condições aos próprios trabalhadores em relação a salários, melhores salários, a jornada de trabalho, menores jornadas, mais flexíveis. Países como Suíça, Irlanda, Dinamarca são países desse exemplo. Agora, infelizmente, os nossos parlamentares ficaram com medo daquela máxima, vox populi, vox dei, a voz do povo é a voz de Deus. Eles ficaram com medo da opinião pública, porque a opinião pública ela foi cristalizada, foi formada a favor do fim da escala 6x1. E aí, os nossos parlamentares de direita, infelizmente, não fizeram o debate no momento certo. Agora, meu amigo, a Inês é morta. Essa matéria deve caminhar no Senado Federal apenas e tão somente cravando o rótulo e não discutindo o conteúdo.
1: Pessoal, quero falar um pouquinho de economia agora, porque o produto interno bruto do país cresceu 1,1% no primeiro trimestre deste ano, se a gente comparar com o mesmo período de 2025, de acordo com os dados que foram divulgados pelo IBGE. E aí, para a gente falar um pouco mais sobre esse tema, eu quero receber aqui no nosso Jornal da Manhã a professora do INSPER, economista do INSPER, Juliana Inhas. Professora, seja muito bem-vinda, que bom recebê-la, obrigado por atender ao nosso convite. E a gente tem aí setores como o agronegócio e a indústria performando bem nesse último levantamento. Como é que a senhora avalia principalmente o setor da indústria, que é aquele em que todos olham, porque de certa forma o agronegócio ao longo dos últimos anos tem contribuído bastante para o crescimento do produto interno bruto aqui no país, mas a indústria enfrentou alguns altos e baixos. O que esse resultado pode indicar sobre a expectativa também de manutenção no futuro?
7: Oi, Evandro, bom dia a você, a Paula, aos nossos comentaristas, todos que nos assistem. Olha, realmente a gente veio, né, com um indicador aí considerado positivo, muito embora dentro do esperado, né, então não teve muita surpresa esse PIB de 1,1 no primeiro trimestre. E como você muito bem mencionou, né, o comportamento da indústria é particularmente, relativamente diferente do que a gente observou aí em janeiro, né, no primeiro trimestre, na verdade, de 2025. O que a gente vê muito forte é uma indústria especialmente extrativa, né? Esse resultado já vinha acontecendo aí nos trimestres anteriores, né? Então, final do ano, a gente também viu aí uma indústria extrativa performando bem, né? Isso muito ligado, claro, a crescimento internacional. A gente está falando de crescimento, uma perspectiva de uma retomada de crescimento chinês um pouco melhor do que aquela prevista. A gente vende, né, muito, muito minério, então isso para a gente tem sido extremamente importante do lado da indústria. Se a gente for olhar na prática, indústria mais de transformação, mais manufatureira, né, essa indústria não tem realmente conseguido decolar, né, por conta das inúmeras questões internas, né, inclusive de falta de competitividade em muitos casos, ausência de uma tecnologia às vezes de ponta, custos de capital muito elevados. Então isso tudo tem feito a indústria de transformação, essa indústria mais que é mais voltada ao mercado interno, essa realmente anda com bem mais dificuldade, mas essa indústria extrativa realmente tem mostrado um desempenho bom. A gente também tem que lembrar que commodities, né, estão em alta, então isso também nos ajuda muito. Agora, a persistência desse tipo de resultado não depende só internamente, né? Não depende só de políticas aqui, depende também bastante de um contexto externo, dado que nós vendemos muito esse tipo de produto para fora. A gente tem que contar aí com a continuidade aí dessa economia externa relativamente aquecida, procurando esse tipo de produto para que a gente consiga ter essa permanência. É interessante a gente notar, né, o quanto isso, esse setor externo ainda impacta, né, e acho que isso é um caminho sem volta, quanto isso sempre vai impactar a economia brasileira. Esse é mais um exemplo.
4: Ô, Juliana, bom dia para você. O Cine trouxe muito bem essa questão da indústria, né, que seguiu em desaceleração nos últimos meses, mas apesar da indústria, você acredita que esse crescimento de 1,1% é um crescimento consistente ou é aquele voo de galinha que nos próximos meses pode ter uma queda e esse avanço foi um avanço pontual? Queria que você trouxesse para a gente uma projeção aí dos próximos meses.
7: Perfeito, Paula, bom dia a você também. Olha, a gente não enxerga esse crescimento de uma forma tão sustentável. Você mencionou a história, né, do crescimento de voo de galinha, que é muito característico da economia brasileira, porque ela cresce muito com estímulos, especialmente estímulos dados pelos gastos públicos. Não foi diferente, né, desse trimestre. A gente tem um aumento ali do consumo do governo, né, em 0,5%. Isso provoca, claro, um efeito interessante no próprio consumo da sociedade, além de todos os incentivos, né, isenção de imposto de renda e outras tantas coisas que foram sendo feitas aí nos últimos meses, que estão dando reflexo agora, estão fazendo a sociedade consumir mais. Só que a partir do momento que esse tipo de estímulo para ou que ele começa a ser diminuído, o crescimento também retrocede, né? Porque se a gente não conseguir sustentar esse motor que aquece a economia, que aquece a demanda, essa demanda volta a cair. E a gente tem que colocar nessa conta um elemento importantíssimo, que é a expectativa e a confiança desse consumidor e do empresário, do investidor, olhando para a economia brasileira, né? A gente falava há pouco, né? Vocês mencionavam a questão da escala 6x1, até o contexto eleitoral, e esses são elementos extremamente importantes para que investidores e consumidores façam as suas expectativas. Todo mundo sabe que esse é um ano eleitoral, que a dinâmica é muito específica, então nada impede que em algum momento, e a gente entende que isso já está em curso, que as confianças do consumidor e do investidor acabem, de alguma forma, sofrendo choques. E Se isso acontecer, a gente pode começar a ter retrocessos também dessa demanda. Então, esse é um ano de muita incerteza, é um ano que nós continuamos com juros muito altos, né? Um mal necessário, mas que tem um impacto aí significativo, perdão, dentro da economia. A gente continua com conflitos externos, a gente continua com cenários, tanto aqui quanto fora daqui, relativamente densos e complexos. Então, isso tudo explica por que a gente acha que não sustenta. A nossa perspectiva, né, não só a minha, mas a do mercado, é que a gente chegue ao final do ano com um crescimento bem pequeno, né, para as possibilidades de crescimento da economia brasileira. A gente está falando aí de um crescimento que talvez não chegue a 2%. Né? Comparando com esse crescimento do primeiro trimestre, a gente entende como essa desaceleração aí pode realmente estar em curso.
1: Professor, eu gostaria de saber também a sua avaliação sobre a influência da inflação nessa história toda, de maneira mais profunda, porque a gente viu pelos últimos levantamentos que a expectativa de inflação tem ficado acima do teto da meta, que é algo bastante preocupante. Isso pode trazer, digamos, uma consequência negativa lá na frente, nesses resultados, e mais do que isso, também fazer com que o Banco Central tome decisões mais rígidas em relação à taxa básica de juros?
7: Evandro, eu acho que sim. Olhando para consumo em específico, tem, claro, um efeito negativo. Inflação mais alta diminui o poder de compra. Mas a gente tem que lembrar que o mercado de trabalho está bem resiliente. Aliás, esse foi um dos motores também que sustentou esse crescimento no primeiro trimestre, né? Um mercado de trabalho com fôlego. E a renda também está relativamente alta. Então, ainda que a gente tenha, assim, inflação, aparentemente uma parte, pelo menos, desse efeito está conseguindo ser minimizado com acréscimos de renda, dado esse mercado de trabalho relativamente aquecido, né? Então, tem esse efeito, mas aí tem o outro lado da história, como você muito bem menciona, que o problema não é só a inflação estar alta hoje, né? Numa subida, né? O problema é que a expectativa de inflação aí para o Banco Central, dentro do horizonte relevante, a gente está falando aí de uns 18 meses para frente, essa expectativa subiu, né? E isso pode sim fazer com que a direção da política monetária mude. Então, a gente está, todo mundo, ainda ninguém sabe muito, o mercado ainda está formando, né, suas expectativas para a próxima reunião do Copom. Então, já existe uma percepção que se o Copom continuar reduzindo a taxa de juros, provavelmente deve ser a última redução, levando em consideração até o discurso da ata, né, da última ata, que veio naquela história de que nós temos um espaço, né, subimos bastante a taxa, agora temos uma gordura ali para trabalhar em cima dela e tentar queimar essa gordura agora, mas a percepção é que esse ciclo está muito próximo, o ciclo de queda está próximo de ser estancado, de parar, e já há pessoas no mercado que acreditam que um adensamento dessa condição, tanto externa quanto interna, né, de essa pior eventual da economia, pode fazer com que o Banco Central, né, numa percepção de que a inflação lá para frente continua subindo, que as pessoas continuam enxergando que vai ter uma inflação acima, significativamente acima do teto da meta. A gente já chegou ali numa perspectiva para esse ano de 5,04, segundo o último relatório Focus, né? Então, se essa inflação continuar subindo, existe uma possibilidade que não é nada descartada do Banco Central acabar invertendo a lógica e eventualmente até num cenário extremo subindo juros. Então, isso cria também, claro, uma incerteza muito grande para o empresário, para o investidor e até para o próprio consumidor, né, de olhar essa economia e ver, temos riscos, tentamos mapeá-los, mas é uma situação realmente incômoda, juros altos, inflação alta, uma economia que cresce pouco, não é o contexto que ninguém gostaria de estar.
4: Esse é o Brasil que a gente vive, né, Juliana? Ô, Juliana, queria a sua avaliação em relação ao Gabriel Galípolo à frente do Banco Central. Como que você tem visto o trabalho dele nesse ano de 2026, principalmente em conjunto ali com o presidente Lula? Está funcionando a política monetária aqui no Brasil?
7: Olha, a política monetária aqui no Brasil, ela tem, Paulo, um efeito muito limitado Mas aí não é culpa do Banco Central, né? A gente tem que colocar dentro dessa história que política monetária e política fiscal, elas são os dois remos de um mesmo barco, né? E todo mundo tem que estar remando para o mesmo lado, né? Quando a política monetária rema para o lado certo, tentando estabilizar a economia, mas a política fiscal rema ao contrário, aquecendo a economia, colocando recursos, dando isenções, favorecendo aí um aquecimento da demanda, isso é muito, muito negativo para a sociedade, porque você, primeiro que você acaba reduzindo a potência da política monetária, é o que acontece aqui no Brasil, já não é de hoje, né? Taxas subsidiadas, inúmeras formas, né, de você conceder crédito para grupos específicos com taxas menores, torna a política monetária muito menos potente, né? Porque quem tem subsídio ou quem tem taxa subsidiada em específico não vai ser afetado ou vai ser praticamente imune aos aumentos de juros. Então, o Banco Central deveria ter ações muito mais extremas, e isso explica a gente ter encostado nos 15% em juro, para conseguir ter um efeito que, infelizmente, é um efeito ainda pequeno, demorado. Então, acho que assim, a gente tem que colocar nessa conta o fato de que a política monetária sozinha, ela não consegue fazer, infelizmente, o efeito que todos nós gostaríamos. Agora, a atuação do Galípolo à frente do Banco Central, particularmente, acho que ele continuou seguindo da forma dele, é óbvio, um perfil muito técnico, né? É óbvio, acho que a última reunião trouxe um incômodo relativo, no sentido de que estamos vendo as expectativas de inflação subindo, ao mesmo tempo continuamos reduzindo a taxa de juros em 0,25, e isso trouxe uma dúvida ali para muita gente, porque o discurso endureceu muito, mudou bastante, mas a ação foi exatamente igual à ação anterior, né? Então isso trouxe aí uma perspectiva, assim, uma sensação de que não estamos entendendo direito, né, o contexto. O Banco Central justificou, né, na ata que seria um ajuste, dado que entendíamos que tínhamos um espaço, deixou aberta a possibilidade de que ainda temos algum espaço aí para cortes, no sentido de que temos uma certa gordura para queimar, como eu mencionei anteriormente, mas eu acho que, por enquanto, ele continua sendo técnico, ele continua levando a política monetária da forma imaginada. Agora, é óbvio, a gente entrou no ano eleitoral, as campanhas começam, né? E aí a gente também vai ter que entender qual é o posicionamento dele a partir de agora, porque as pressões que já existiam provavelmente vão vir e bem mais fortes.
1: Juliana Inhas, obrigado por conversar conosco. Você que é economista do INSPER, também professora do tema. Agradeço aí a tua participação aqui no Jornal da Manhã.
7: Obrigada, pessoal. Um bom dia.
1: Grande abraço.
4: 8 horas e 52 minutos agora. O pré-candidato ao governo de São Paulo, Fernando Haddad, voltou a criticar a gestão de Tarcísio de Freitas e afirmou que o Estado está se deteriorando. A reportagem é de Matheus Dias.
8: Pré-candidato ao governo de São Paulo pelo PT e ex-ministro da Fazenda, Fernando Haddad, ele tem feito agendas no interior de São Paulo, como já havia prometido nessa pré-campanha. A mais recente, nessa sexta-feira, ele esteve presente em Avaré, onde participou de uma entrevista exclusiva à Jovem Pan da cidade e fez críticas ao governo atual. Já na quinta-feira, Fernando Haddad tinha feito uma publicação nas redes sociais em que demonstrava pontos em que via falhas no atual governo Tarcísio. Na entrevista à Jovem Pan, ele disse que foram essas falhas e esses problemas que o fizeram aceitar o convite do presidente Lula quando ele viu que o estado de São Paulo estava deteriorado. Vamos ouvir.
9: O presidente Lula me fez ver que a situação de São Paulo é muito delicada. Você está tendo aqui uma deterioração das finanças públicas. São Paulo não está crescendo. Só para você ter uma ideia, São Paulo ano passado cresceu 0,5% contra 2,3% do país. A educação aqui está inspirando cuidados, a venda da Sabesp produziu um estrago muito, muito grande no bolso do trabalhador, que viu sua conta de água às vezes duplicar, triplicar. E isso me causou muita estranheza, toda essa situação que São Paulo está vivendo. Então eu vim para cá com gosto, porque eu quero expor essa situação para o povo paulista. Eu quero que os paulistas saibam o que está acontecendo com a segurança pública, com a educação, com a saúde, com o saneamento, com as finanças. e possa dar um novo rumo para o Estado, porque esse Estado é muito forte. Nós não podemos virar um Rio de Janeiro.
8: Haddad ainda foi questionado sobre como fica o Senado aqui em São Paulo, como fica a chapa do PT, que tem alguns nomes ainda em debate. O único certo até esse momento é o de Simone Tebet, a primeira vaga ao Senado. Agora, a dupla dela não se sabe ainda se será Márcio França ou Marina Silva. Ele disse na entrevista que essa disputa, mesmo que não fosse a estratégia inicial, é completamente factível ter três nomes no pleito.
9: Tecnicamente falando, você pode ter três candidaturas ao Senado. Não tem problema nenhum. A extrema-direita talvez tenha três ou mais candidatos ao Senado. Talvez não seja o ideal para os nossos propósitos, mas é perfeitamente factível que tenha três candidatos ao Senado. Eu estou esperando uma definição para justamente poder compor a chapa assim que isso estiver decidido.
8: Ainda na entrevista, Fernando Haddad fez duras críticas tanto a Flávio Bolsonaro quanto o Tarcísio de Freitas. Isso por conta das movimentações que fizeram com que Donald Trump caracterizasse as facções criminosas brasileiras como organizações terroristas. Para Haddad, ele diz que essa nova nomenclatura transforma o país em um país submisso aos Estados Unidos e que é nessa colocação, nessa prateleira abaixo, que tanto Tarcísio quanto Flávio Bolsonaro tem comemorado em estar.
1: E a polêmica entre Aldo Rebelo e o Democracia Cristã ainda está nos holofotes da política. A reportagem da Jovem Pan apurou que a situação financeira do partido teria colaborado para a retirada da candidatura de Aldo Rebelo. João Vitor Revedilho tem as informações.
10: A retirada da candidatura de Aldo Rebelo já rondava os bastidores do Democracia Cristã pelo menos um mês antes da saída oficial do ex-ministro, de acordo com interlocutores. Aldo era cobrado pela cúpula do partido para levar dinheiro à campanha e conseguir a adesão de empresários, o que não aconteceu. O partido não conta com valores do fundo partidário e, por isso, tentava angariar valores para se manter.
11: Interlocutores do partido afirmam que Joaquim Barbosa chega com um alto investimento e, por isso, a presidência do Democracia Cristã optou pelo nome do ex-ministro do Supremo Tribunal Federal. Só que outro fator que também coloca Joaquim Barbosa no páreo é uma possível blindagem a membros do partido que estariam envolvidos no caso Banco Master.
10: De acordo com fontes, membros da legenda estariam envolvidos na intermediação de investimentos do Instituto Previdenciário de Maceió no Banco Master. Além disso, a candidatura de Joaquim Barbosa é uma sinalização de força do presidente do partido, o ex-deputado federal João Caldas, após não ter conseguido montar chapas para deputado federal e estadual em Alagoas, no próprio reduto eleitoral. Após o anúncio da escolha pelo ex-ministro do STF, o partido articulou para expulsar Aldo Rebelo, o que foi acatado pela Justiça Eleitoral. Aldo ainda deve recorrer ao TSE para conseguir manter a sua candidatura.
4: E a oposição questiona o governo de São Paulo após a gestão incluir o Memorial da América Latina no programa de privatizações. Quem tem os detalhes é a Camille Yunis.
12: Depois que a gestão estadual incluiu o Memorial da América Latina no programa de concessões, parlamentares da oposição têm questionado a medida. O deputado do PT, Paulo Fiorillo, enviou um requerimento questionando o motivo de a diretoria do Memorial não ter sido comunicada formalmente sobre a discussão do assunto. O parlamentar também quer saber como o governo vai garantir que a lei de preservação do patrimônio histórico e artístico no Brasil seja cumprida, levando em consideração que o conjunto arquitetônico é tombado e classificado como bem público de uso especial.
13: O Memorial da América Latina foi inaugurado em 1989. O equipamento cultural foi idealizado pelo sociólogo Darcy Ribeiro. E o conjunto arquitetônico é obra de um dos grandes nomes da arquitetura, Oscar Niemeyer.
12: O requerimento aponta ainda que a Fundação manifestou preocupação de que o memorial esteja sendo reduzido a um mero ativo cultural da administração, ignorando sua natureza fundacional universitária e sua missão de produção de conhecimento. A diretoria do memorial afirma que não foi procurada em nenhum momento e que tomou conhecimento do processo apenas pela documentação pública e diz que o impacto potencial é gravíssimo e que o memorial não é um terreno disponível. Não é uma praça de eventos e nem um ativo imobiliário. E, por isso, não pode ser tratado apenas como uma estrutura a ser explorada comercialmente. Por fim, a nota completa que não se trata de uma contrariedade ao debate de modernização da gestão, mas sim de qualquer processo que reduza o Memorial da América Latina a um ativo patrimonial. Por meio de nota, a Secretaria de Parcerias e Investimentos do Estado de São Paulo afirmou que as discussões sobre a qualificação do projeto foram conduzidas no âmbito da Secretaria da Cultura, Economia e Indústria Criativas, que já havia tratado do tema com representantes do Memorial da América Latina antes da publicação da resolução. A SPI disse ainda que o processo está em fase preliminar e que terá diálogo institucional contínuo e garantiu que a iniciativa se refere exclusivamente a estudos de viabilidade, sem definição sobre modelo de concessão ou decisão de implementação. O equipamento cultural é um espaço de lazer e cultura, onde ocorrem eventos diversos e exposições artísticas.
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1: 9 horas em ponto.
4: Repita.
1: 9 horas da manhã.
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4: E o presidente da Comissão de Constituição e Justiça do Senado, Otto Alencar, promete dar prioridade ao texto aprovado pela Câmara sobre o fim da escala 6x1. Mas quais são os impactos da proposta para os setores? A gente vai entender agora com Leonardo Miguel Severini, presidente da Associação Brasileira de Atacadistas e Distribuidores. Leonardo, tudo bem? Seja muito bem-vindo. Bom dia.
22: Bom dia, Paula. Bom dia, Evandro. Bom dia, ouvintes. Muito obrigado por nos receber.
4: A gente que agradece. Leonardo, a gente sabe que o fim dessa escala 6x1, ela vai mexer com vários setores aqui no Brasil. A Jovem Pan tem conversado com esses setores diariamente. A gente quer entender o seu setor, setor de atacadista.
22: Sim.
4: Quais são os principais impactos, principalmente, eu acredito, que os negativos para o seu setor, quando essa escala começar a valer?
22: Impactos, Paula, diretamente na produtividade, né? A gente contrata força de trabalho, a gente contrata mão de obra justamente para executar determinadas tarefas que perfazem o mês, perfazem a semana, perfazem o dia, né? Se a gente diminui essas horas de entrega, logicamente a gente tem que repor para manter a nossa atividade no mesmo tom, na mesma intensidade. E isso acaba gerando um custo a mais no nosso setor e a gente tem que repassar esse custo de uma certa forma, né? Mas eu falo aqui também em nome da Unex. A Unex é a União das Entidades do Comércio e Serviço, da qual sou presidente também, da qual sustenta a Frente Parlamentar do Comércio e Serviço. São mais de 200 parlamentares aí que lutam pelo setor de comércio e serviços, né? E a gente entende que esta aprovação vindo nesse ano vai dar um impacto diretamente na formação do custo dos preços que vão ser oferecidos nas gôndolas e dos preços que vão ser oferecidos pelos serviços também. Então, invariavelmente, isso vai impactar nos custos para o consumidor, né? E eu volto a dizer aqui, já falei uma vez nos debates que nós tivemos na Câmara e falo de novo aqui, nós como entidade de classe, representantes de setor, nós torcemos por medidas acertadas de quem está, né, de quem está com a caneta, de quem está eleito aí pelo voto popular. E nós, ao longo deste mandato do Executivo, nós vibramos com algumas conquistas, como, por exemplo, a aprovação da reforma tributária, como a isenção do imposto de renda para o salário até R$5.000. Mas eu vejo que essa decisão ela pode não ser a mais acertada para esse momento, para um país que quer um salto de produtividade na sua população, no seu meio econômico. Então, eu tenho certeza que a gente tem que pensar um pouquinho mais antes de tomar uma medida dessa.
1: Leonardo, muito bom dia. Você entende que as entidades foram ouvidas a quantidade suficiente ali na Câmara dos Deputados e entende que dá para abrir um caminho, digamos, melhor ali no Senado Federal?
22: Ouvidas todas foram, nós fomos ouvidos, né, durante um dia todo lá em audiência, inclusive eu falei lá na sessão na Câmara junto ao deputado Alencar Santana, ao deputado Reginaldo Lopes, inclusive participei de um debate também na TV Câmara com o deputado Reginaldo Lopes, e eu posicionei bem claro que o setor hoje, para efeito de ganho de produtividade, para efeito de uma melhor economia que nós precisamos, o setor passa por uma necessidade de capacitação, necessidade de digitalização. O Brasil está precisando de mais infraestrutura. Sem mexer nesses pontos, eu acredito que a gente não vai ganhar a produtividade que a gente precisa, né? Vamos lembrar, 2011 foi ontem, e nós já chegamos a ser a sexta economia do mundo. Né? Para a gente recuperar essa posição de sexta economia do mundo, nós vamos ter que dobrar nossa produtividade, nosso PIB per capita, e a gente sabe que tem muito ainda a ser alcançado pela frente. E o setor bate nisso, porque o setor vive, né, da entrada de divisas e vive da circulação de renda, né? E quanto mais circulação de renda e financeira houver no nosso setor, mas o setor vai prosperar. Então, eu tenho certeza que a gente tem que brigar por mais produtividade e a gente entender um pouquinho das consequências que uma medida dessa pode trazer de impacto na nossa operação.
4: Ô Leonardo, caso o texto seja realmente aprovado, caso a PEC comece a valer aqui no Brasil, vai haver um período de transição aí de pelo menos 14 meses para as empresas se adaptarem. Como que isso vai funcionar no seu setor? 14 meses é o tempo suficiente para vocês se adaptarem a esse novo regime?
22: Bom, desde que a regra seja para todas, adaptação vai existir e todos vão acabar se adaptando. Existe uma preocupação específica com determinados setores que têm atendimento 24/7, né? Por exemplo, setor hoteleiro, determinados setores que são básicos aí para a saúde, para a segurança. A gente entende que esses setores aí vão ter impactos muito grandes, né? E a gente vê também esse impacto. Nossa, eu tô falando aqui, eu até me perdi um pouquinho, Paulo, mas assim, os contratos já firmados, né? Tem muitos contratos que têm as contrapartidas já pré-estabelecidas, né? E no momento em que você diante do fator externo, em que você refaz essa contratação, esses custos vão ter que ser repassados. De que forma que vão ser analisados esses contratos já existentes, né? Então, existe uma preocupação muito grande com relação a esses fatores.
1: Só para a gente fechar, Leonardo, você concordou com aquela proposta que foi apresentada de uma escala 6x1 ou 5x2 mais flexível, que permitia ainda uma ampliação da negociação entre setor e colaborador?
0: Nós tentamos, né, aprovar a PEC do deputado Maurício Marcon da hora livre negociada. E isso está sendo tratado agora no Senado, através também de uma PEC proposta pelo senador Rogério Marinho, que está buscando assinaturas, mas ainda não colheu as assinaturas suficientes. Eu acho que trabalhar em cima de uma proposta como essa, sim, vai gerar um ganho de produtividade. Existem determinados setores que perfazem a sua jornada semanal de trabalho através das suas, dos seus contratados, onde existem horas que não são necessárias, existem horas ociosas, por exemplo, um bar, um restaurante, que vai contratar para uma determinada jornada, ele vai ter que perfazer essa jornada em situações, em momentos ali que não tem tanta demanda assim. E justamente o contratado, ele quer estar no momento de maior demanda, por exemplo, aquela hora que não tem demanda, não tem gorjeta, né? E a gorjeta perfaz uma parcela boa do salário do contratado. Então, eu vejo assim que a hora livre negociada é um ganho de produtividade, é uma modernização nas relações de trabalho e, como disse, né, o nosso próprio presidente da República, hoje, né, os funcionários já estão mais livres para trabalhar pela uberização, pelas contratações pontuais existentes e necessárias dos trabalhos, né? Então, eu vejo assim que é um avanço para a sociedade a tratativa da hora livre negociada.
4: A gente conversou com o Leonardo Miguel Severini, presidente da Associação Brasileira de Atacadistas e Distribuidores, ele contando para a gente os impactos com o fim da escala 6x1 para o setor dele. Obrigada, Leonardo, pela participação aqui no Jornal da Manhã. Seja sempre muito bem-vindo.
0: Obrigado, Paula. Obrigado, Evandro.
4: Até.
1: E o pré-candidato à presidência, Flávio Bolsonaro, rebateu nesta sexta as críticas do presidente Lula sobre a decisão dos Estados Unidos em classificar o PCC e o Comando Vermelho como organizações terroristas. A gente vai a Brasília conversar com a Janaína Camelo, que traz as informações ao vivo para a gente agora. Bom dia, Jana. Bem-vinda.
2: Muito bom dia, Evandro. Bom dia, Paula. Pois é, Flávio Bolsonaro, em duas ocasiões ontem, ele fez essas declarações respondendo ao presidente Lula, rebatendo as críticas do presidente Lula. Isso tanto em uma rede social, no perfil oficial de Flávio Bolsonaro, como também no evento que ele participou, Evandro, de anúncio da pré-candidatura de Sérgio Moro ao governo do Paraná. E nos dois eventos ele fez discursos parecidos, ali, similares, tentando desfazer o discurso do presidente Lula de que classificar as facções criminosas como terroristas seria um ataque à soberania brasileira. Então, no discurso de Flávio Bolsonaro, ele diz o seguinte, ele questiona quem mora em áreas controladas por facções criminosas aqui no Brasil, se elas também não deveriam merecer essa soberania, né? Esse tem sido o discurso de Flávio Bolsonaro. Na rede social, no vídeo que foi publicado na rede social, ele também fez uma crítica a um termo que foi usado pelo presidente Lula ontem mesmo, no evento que Lula participou em Sergipe, onde ele fez essas críticas a esse anúncio dos Estados Unidos. O presidente Lula acabou se referindo ao Comando Vermelho e ao PCC como, abre aspas, nossos criminosos, fecha aspas. E Flávio Bolsonaro também aproveitou para usar esse termo e fazer críticas ao presidente. A gente separou um trecho do discurso de Flávio Bolsonaro, da declaração dele nas redes sociais, para a gente ouvir agora.
6: A soberania que a gente defende é a soberania do povo brasileiro. É a soberania das pessoas, das 50 milhões de pessoas que vivem sob o domínio desses narcoterroristas. Um governo paralelo, impondo violência, covardia, medo. O povo brasileiro não aguenta mais viver com medo por causa desse tipo de gente.
2: Pois é, o presidente Lula, depois desse, na verdade, Flávio Bolsonaro, nesse evento que ele participou lá no Paraná, do anúncio da candidatura de Sérgio Moro, ele também disse o seguinte, que Lula, quando foi visitar Trump nos Estados Unidos, ele foi lá fazer lobby para que o Comando Vermelho e o PCC não fossem classificados como terroristas. Diz que Lula teria ido defender marginais, isso nas palavras de Flávio Bolsonaro, nesse evento, enquanto ele, Flávio Bolsonaro, foi pedir que PCC e CV fossem tratados como terroristas. No discurso de Lula ontem, no evento em Sergipe, né, esse primeiro discurso público dele, fazendo essas críticas ao ato do governo dos Estados Unidos, ele diz que, além de um ataque à soberania brasileira, ele disse que o Brasil tem também enfrentado as facções criminosas internamente, e aí ele citou algumas legislações, como, por exemplo, as leis antifacção e de combate ao crime organizado. Nesse mesmo discurso, só relembrando, ele disse que os brasileiros não vão ser tratados como moleques e nem o Brasil vai aceitar ser tratado como uma republiquita. Palavras do presidente Lula, então depois rebatidas ali pelo pré-candidato Flávio Bolsonaro, viu? Evandro, Paulo.
1: Obrigado, Jana. Vamos conversar com os nossos comentaristas, então, para falar sobre essas manifestações de Flávio Bolsonaro. Ô, Mônica Rosenberg, você acredita que a maneira como o Flávio tem se posicionado em relação às organizações terroristas, que são um tema bastante sensível aqui para o Brasil por conta da falta de política pública voltada para o tema da segurança pública, mas também a foto, a pose ao lado do presidente norte-americano, podem ajudar Flávio a atravessar essa crise que se estabeleceu por conta do Banco Master?
3: Evandro, eu tive vergonha alheia daquela foto. Confesso que assim, nós estamos numa escala de vergonhas que o topo da escala é o presidente Lula, né? Passando vergonha aí, falando dos nossos bandidos, falando em ameaça à soberania nacional, tem gente falando em implantação de bases militares americanas aqui no Brasil, ou de que a intenção é acabar com o PIX. Assim, o nível de descolamento da realidade está muito complexo ali no governo e seria importante que eles entendessem a verdade da situação, que não é ameaça à soberania nacional. E, de novo, já falei isso aqui, a maior ameaça é o crime organizado, quem realmente está ameaçando a nossa soberania. Aí, o segundo do ranking da vergonha é, sim, Flávio Bolsonaro, porque, gente, o estado mais entregue ao crime organizado é justamente o estado do Rio de Janeiro, que é o estado pelo qual Flávio Bolsonaro é senador, é o estado da família Bolsonaro, e lá não houve a menor capacidade de combate ao crime organizado, não houve prevenção, ele cresceu. Então, aí Flávio Bolsonaro, que é candidato a presidente do Brasil, ao invés de propor soluções e de estar trazendo novas ideias, a solução que ele tem é ir aos Estados Unidos pedir pinico para o Trump, dizer nós precisamos de ajuda porque somos incapazes de lidar internamente. Alguém que quer ser presidente da República, essa é a solução que ele traz? Ele vai ficar indo lá pedir ao Trump para resolver os nossos problemas? Já tivemos a história do tarifaço, agora tem esse. A família Bolsonaro parece acreditar que tem o papai Trump ali que quer ser o dono do quintal da América Latina. Ele não é a solução dos problemas, pode até ser uma ajuda. E aí, colocado isto, né, esses dois polos que estão passando vergonha, nós precisamos fazer uma análise objetiva. É uma realidade, está feita essa classificação, eu pessoalmente era contra, mas está feita, e o Brasil agora precisa entender como usar isso de forma inteligente para desenvolver mecanismos que fortaleçam internamente o combate e a prevenção ao crime organizado. O problema é real, nós precisamos enfrentá-lo, e se os americanos querem ajudar, saibamos fazer isso. O Gakia, o Sarrubo, colocaram como especialistas que isso pode atrapalhar. Vamos procurar os caminhos para que não atrapalhe tanto. E não esquecer em nenhum momento, isso aumenta sim o custo do Brasil. Isso cria uma camada de compliance, isso é um complicador, gera desconfiança para exportadores, para quem quer fazer negócio com os americanos. O americano sempre quer investimento, mas eles não querem alguém que possa eventualmente estar ligado ao Banco Master e triangulando com o crime organizado. Essa é a realidade com a qual nós temos que lidar e temos que ter inteligência para transformar esse limão numa limonada e parar de discutir soberania ou dizer que é a grande solução só porque o Trump tirou uma foto ao lado de um candidato.
4: Ô, Túlio, ouvindo todo mundo falar aqui, o Cine, a Mônica Rosenberg falar também, parece que o presidente Donald Trump virou nosso consultor de imagem, né? Deu ruim aqui no Brasil, a gente vai para os Estados Unidos bater uma foto com ele para tentar limpar nossa barra, limpar nossa imagem. Mas a gente está falando do Flávio Bolsonaro, que foi também depois de todo esse embrolho envolvendo o Daniel Vorkaro, mas tem também o presidente Lula, que há 3 semanas atrás também estava do lado de Donald Trump, tentando melhorar um pouco a popularidade dele. Ou seja, todo mundo vai se agarrando ao presidente Donald Trump para ver se consegue aí melhorar a imagem aqui no nosso país.
5: Pois é, Paula, você me fez lembrar de Monteiro Lobato. do sítio do Pica-Pau Amarelo, daquela personagem, a Benta, né? Personagem simpática, que dizia para o netinho dela o seguinte: netinho, os políticos são como os gatos, eles sabem muito bem essa história de dar os seus pulinhos e cair de pé. É o que os nossos políticos fazem quando vão ali para Donald Trump. Eles vão lá muito mais preocupados com a repercussão político-eleitoral deles, para que eles limpem a barra, a imagem deles e possam cair de pé de novo. Lula fez isso em relação ao tarifaço, Flávio Bolsonaro está fazendo isso agora em relação aos vazamentos do áudio do Banco Master e, portanto, ele marca sim um ponto importante para a campanha dele, porque diferente da época do tarifaço, em que houve um erro ali estratégico, nesse caso, a questão da segurança pública é o grande calcanhar de Aquiles do governo federal, dentre outros, mas é um dos principais temas eleitorais e, nesse sentido, a classificação que os Estados Unidos fez, não, na minha opinião, aí discordo um pouquinho da Mônica, não vai atrapalhar o Brasil como atrapalhou o tarifaço. Porque, nesse caso, veja só o efeito positivo que já aconteceu. Pela primeira vez, o presidente Lula admitiu que essas facções criminosas são terroristas em relação aos territórios que ela ocupa. Ele disse isso ontem, aberto e claramente. E, portanto, deve-se pressionar o governo federal a avançar cada vez mais com medidas de combate ao crime organizado em relação ao tráfico de drogas. E, portanto, essa classificação traz sim um efeito positivo. E a fala do presidente Lula e de outros aliados

0: gente.
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9: Minutos.
10: Repita.
9: 9h24.
10: Com a saída de Cláudio Castro, surgem três nomes para representar o PL na disputa ao Senado pelo Rio de Janeiro. Fala, Rodrigo Viga.
11: Três nomes de três parlamentares aparecem cotados para disputar o Senado pelo estado do Rio de Janeiro nesse ano de 2026, na vaga do ex-governador Cláudio Castro. Castro desistiu de concorrer ao Senado Federal agora em 2026, após ser alvo de duas operações da Polícia Federal no intervalo de menos de 15 dias e ainda porque está inelegível até 2030 por decisão do Tribunal Superior Eleitoral. Busca poder político e poder econômico nas eleições de 2022. Que nomes são esses? Dos deputados federais Carlos Jordi e Sóstenes Cavalcante e ainda um senador da República, Carlos Portinho. Segundo fonte da Jovem Pan, quem vai chancelar ser o fiador do nome é o senador, aqui pelo Rio de Janeiro, Flávio Bolsonaro, pré-candidato à presidência da

0: da República. Será dele a escolha e a decisão de quem vai ser o substituto nessa corrida de Cláudio Castro, que desistiu de disputar o Senado Federal e alega que vem sendo alvo de perseguição política nessas operações da Polícia Federal, que miraram a relação dele e do governo dele com o grupo Refit, um devedor quanto mais, e as relações de sua gestão e pessoalmente com o Banco Master de Daniel Vorcaro. Do Rio, Rodrigo Viega.
1: Vamos conversar um pouquinho com os nossos comentaristas. Vai ter Flávio Bolsonaro definindo também disputa pelo PL ali no Senado do Rio de Janeiro, com essa história toda envolvendo Cláudio Castro. Como é que você acredita que vai ficar essa corrida eleitoral por lá, hein, Mônica? Com todo o escândalo também que mexe com o PL diretamente por conta dos áudios divulgados entre Flávio Bolsonaro e Daniel Vorcaro.
2: Esses áudios acabaram atingindo pessoas que sequer estavam sabendo, né? Foi uma das piores partes é que os aliados, os integrantes da campanha de Flávio, seus aliados políticos, seus aliados históricos, não tinham sido preparados, não tinham criado vacinas para essa coisa tão grave que aconteceu ali e que veio à tona. Então, agora estão todos correndo atrás, tentando se posicionar longe o suficiente para não estar envolvido, mas próximo o suficiente para mostrar que estão comprometidos com o projeto, com a família Bolsonaro. E esse é um equilíbrio que está sendo muito difícil para todos esses três candidatos, né? Especialmente no Rio de Janeiro, que está, eu acabei de falar aqui, está fragilizado, está com falta de confiança, o povo desesperançoso, uma sensação de que existe uma guerra entre as milícias e o tráfico que a polícia, o Estado não consegue chegar, não consegue resolver. E essa desesperança acaba atrapalhando muito, porque justamente quem poderia fazer a diferença e colocar senadores ali que... Agora a gente já entende a força do Senado, a importância de ter senadores firmes, porque vai ser necessário, inclusive, questionar o STF, que de alguma forma está envolvido no escândalo do Banco Master. Então, o Senado é primordial e esses candidatos a senador, num estado em que há hoje um governador interino, porque toda a escala sucessória estava de alguma forma comprometida e não podia ser candidato. E atenção, eu tenho muita esperança com esse governador que está aí. Olha só, ele foi fazer uma limpa, uma varredura, descobriu grampos antiquíssimos que estavam ali, que nem funcionam mais. Então, é alguém que está indo fazer varredura e limpeza em lugares onde ninguém estava mexendo no Rio de Janeiro. Mas não deixa de ser alguém que entra num contexto muito complicado. Espero que ele possa fazer transformação e que haja candidatos ao Senado que realmente estejam comprometidos com mudança profunda do sistema.
3: Túlio, o Rio de Janeiro está fragilizado, assim como a Mônica Rosenberg disse. É mandato tampão, é governador sendo investigado. Como é que fica essa disputa ao Senado, esses nomes ao Senado no Rio de Janeiro, Túlio?
4: Pois é, Paulo, o Rio de Janeiro, infelizmente, não está lindo, não continua lindo. Eu lembro de Carlos Drummond de Andrade, que dizia: o Rio se desabrocha em flor de janeiro, né? Ele ficava ali nas madrugadas querendo ver o sol nascer e encantado com as belezas cariocas. Hoje, quando o sol nasce no Rio de Janeiro, nós temos operação policial, nós temos mandado de busca e apreensão. Então, a situação do Rio de Janeiro, infelizmente, é triste, é caótica no mundo da política. E parece a nossa seleção brasileira, está todo mundo desfalcado, é machucado daqui, machucado de lá, e o técnico, nesse caso, que é Flávio Bolsonaro, não tem nem quem escalar, não tem nem time para colocar. Então, parece até que os candidatos têm medo de serem governador, porque todos os últimos governadores ali tiveram gravíssimos problemas na justiça. Por essas e por outras, me parece que a eleição do Rio de Janeiro vai desaguar apenas no campo ideológico. O eleitor, ele não terá nomes fortes para votar, ele terá o campo da direita, o campo da esquerda e, quem sabe, o campo do centro. Triste realidade, espero que os tempos mudem para o nosso glorioso Rio de Janeiro.
3: Com certeza, 9 horas e 30 minutos agora. Vamos aqui para as ruas de São Paulo falar que a conta de luz ela vai ficar mais cara no mês de junho. A Agência Nacional de Energia Elétrica manteve a bandeira tarifária amarela, o que significa uma cobrança extra para os consumidores em todo o país. A nossa Danúbia Braga está de volta com todas as informações. Danúbia, não preciso nem falar que isso daí tem a ver com a chuva, não está chovendo em São Paulo, conta de luz deve ficar mais cara nos próximos meses, reservatório em baixa por aqui, coisa não está fácil não.
5: Nem um pouco, Paula, e ainda com a expectativa do El Niño para 2026, então agora a gente tem em maio bandeira tarifária amarela, prevista já para o mês que vem, em junho, que chega na segunda-feira, também segue amarela, mas pode ser que esse ano a gente tenha mais meses ali na bandeira tarifária vermelha. Falando da bandeira amarela em que a gente está e que a gente vai continuar, inclusive no próximo mês, o acréscimo é de R$ 1,88 a cada 100 kWh. Isso se deve justamente pelo que você disse, a seca que está no Brasil, com isso a geração de energia elétrica acaba acionando as termoelétricas, porque as hidrelétricas não dão conta, e isso aumenta o valor da geração da energia. Por isso, então, todos os consumidores conectados ao sistema interligado nacional pagam aí essa bandeira tarifária amarela, mais caro. De janeiro a abril desse ano, a bandeira tarifária permaneceu verde, refletindo ali um bom momento dos reservatórios, que estavam favoráveis para a geração. Já em maio foi necessário acionar algumas termoelétricas e aí a bandeira tarifária foi para amarela, permanece para o próximo mês, de acordo com a ANEEL. A ANEEL que criou lá em 2015 esse sistema de bandeiras tarifárias para indicar aos consumidores qual a situação, por exemplo, de todo esse sistema interligado nacional, mostrando quando tem um custo adicional nas contas de luz. A cada mês, as condições de operação do sistema de geração de energia elétrica são reavaliadas pelo operador nacional do sistema elétrico, que vai definir melhor, então, qual vai ser ali a estratégia de geração de energia e traça também os custos que estão previstos de acordo com esse planejamento. Então, para a gente ter uma ideia, quando a bandeira ela está verde, não tem nenhum custo adicional. Quando ela está em amarela, ela tem esse custo de R$ 1,88 a cada 100 kWh. Bandeira vermelha, patamar 1, o acréscimo é de R$ 4,46 a cada 100 kWh. Quando a bandeira vai para o patamar vermelha 2, patamar 2, aí o acréscimo é de R$ 7,87 a cada 100 kWh. Então, fica para a nossa audiência aí o alerta, porque para o mês de junho a gente segue com um acréscimo na nossa conta de R$ 1,88 a cada 100 kWh. É importante a gente economizar para a conta não fechar no vermelho. Volto com vocês.
1: Obrigado, Danúbia. E o Conselho Federal de Medicina lançou uma plataforma online para que profissionais da saúde possam denunciar atendimentos feitos por falsos médicos. Entenda com a Camila Yunis.
6: Diante do crescente número de casos de procedimentos irregulares, o Conselho Federal de Medicina criou uma plataforma para que médicos relatem casos de pacientes que tiveram danos causados por atendimentos de pessoas que não são médicas. O sistema só poderá ser utilizado por profissionais da medicina. A segunda vice-presidente do CFM e coordenadora do projeto, Rosilane Rocha, afirma que a população acaba sendo vítima dos falsos médicos.
7: Muitos pacientes chegam às clínicas achando que aquele profissional é médico. Está vestido com jaleco, tem à frente de seu nome a nomenclatura doutor e muitas vezes a própria população é enganada, achando que está diante de um médico e não está.
6: Ela lembra que quando um paciente sofre alguma intercorrência do tipo, ele busca ajuda de um médico com formação e reforça que algumas sequelas podem ser irreversíveis e até levar à morte.
8: A iniciativa integra o projeto Medicina Segura, que reúne mais de 65 organizações públicas e privadas que atuam pela segurança dos pacientes.
6: O objetivo é coibir práticas que colocam o paciente em risco e desrespeitam a legislação. Quando o médico acessar a plataforma, ele terá de preencher um questionário com informações sobre o procedimento realizado e os problemas gerados, além do perfil do paciente atendido, da pessoa responsável pelo atendimento irregular e também o local onde esse atendimento foi feito. A plataforma também tem espaços para anexar fotos, exames, prescrições e laudos. Para ter acesso e fazer a denúncia na plataforma, os médicos deverão estar com o e-mail atualizado na base de dados do Conselho Federal de Medicina.
3: E a segunda reunião de Lula com a renovada equipe de ministros vai traçar estratégias para o governo dar maior visibilidade aos benefícios proporcionados à população. Confira os detalhes com Andréa Nelly.
9: A próxima reunião ministerial está prevista para quarta-feira, dia 3, a partir das 9 da manhã, aqui no Palácio do Planalto. Apesar de o encontro acontecer pouco tempo depois de os Estados Unidos classificarem o Comando Vermelho, CV, e o primeiro comando da capital, o PCC, como terroristas, esse assunto não deve ser o tema central. Lula quer focar na estratégia de divulgação de iniciativas federais, como o Desenrola Brasil, de renegociação de dívidas, e o Move Aplicativos, para compra de carros com juros menores para quem trabalha como motorista. Lula quer ampliar o alcance das medidas anunciadas e reforçar a apresentação das ações da atual gestão. Essa vai ser a segunda reunião ministerial em 2026. A primeira foi no dia 31 de março, também aqui no Palácio do Planalto, em meio à saída prevista de quase 20 integrantes do governo que deixaram os cargos na semana do encontro para disputar as eleições de 2026. A reunião de março uniu os ex-integrantes da Esplanada e os ministros que assumiram na sequência. De Brasília, André Anelli.
1: E o presidente do Tribunal Superior Eleitoral, ministro Cássio Nunes Marques, defendeu que a tecnologia por si só não representa ameaça ao processo eleitoral. Rafaela Mourão.
10: O ministro Nunes Marques afirmou que a justiça eleitoral está sendo desafiada a preservar dois valores essenciais: liberdade de expressão e a integridade da disputa com paridade de armas. O presidente do TSE alertou para um desafio: o combate a conteúdos de inteligência artificial distribuídos com altíssima velocidade em momentos cruciais da campanha para induzir o eleitor ao erro.
11: Notícias falsas possuem maior velocidade e alcance de disseminação do que conteúdos verificados.
10: Ao falar em regras limpas para eleições, Nunes Marques citou resoluções que tentam responsabilizar com rapidez quem tentar colocar em risco a legitimidade das eleições. E chegou a dizer que este não seria o caso de paródias.
11: A própria Justiça Eleitoral reconhece espaço protegido para críticas, sátiras e paródias produzidas com ferramentas tecnológicas, especialmente quando a artificialidade do conteúdo é perceptível. A Justiça Eleitoral, evidentemente, não atua como órgão de controle prévio do debate político, tampouco como instância certificadora da verdade. Todavia, há situações em que a circulação deliberada de conteúdos sabidamente falsos, fraudulentamente descontextualizados ou artificialmente manipulados, deixa de representar mera manifestação opinativa para assumir feição de ilícito eleitoral apto a comprometer a normalidade e a legitimidade das eleições.
10: Questionado sobre o equilíbrio em decisões da justiça ligadas a situações eleitorais, após apontamentos da campanha de Flávio Bolsonaro junto ao Supremo, o ministro Nunes Marques afirmou que no TSE as coisas estão andando muito bem.
12: Quanto ao TSE, estamos trabalhando forte, pensando exatamente na estrutura da campanha, e a parte contenciosa está bem equipada, só necessitamos apenas de mais um membro na corte para estar na absoluta inteireza. Acredito que as coisas estão andando muito bem.
10: De Curitiba, Rafaela Mourão.
3: 9:39.
1: Repita.
3: 9:39.
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1: 9 horas e 42 minutos.
3: Repita.
1: 9h42. Enquanto o governo busca incentivar o consumo, o Banco Central vai na contramão, mantendo a taxa de juros em patamar alto. Entre duas visões conflitantes, o PIB surpreende. Denise Campos de Toledo.
23: A reação do PIB no primeiro trimestre, com expansão de 1,1% em relação ao fechamento de 2025, fez o governo manter a previsão de um crescimento de 2,3% da economia neste ano. Previsão que supera a expectativa média do mercado, que é de um avanço de 1,89%. Fato é que o governo tem se esforçado para garantir um bom ritmo de atividade do consumo, até para melhorar a percepção dos consumidores em relação à economia e às finanças pessoais, o que é relevante em um ano de eleições. Já lançou uma série de medidas que podem colaborar nesse sentido, como o aumento da faixa de isenção do imposto de renda, o desenrola para renegociação de dívidas atrasadas, teve ampliação de programas como Minha Casa Minha Vida. Agora, essas iniciativas vão na contramão da cautela do Banco Central na calibragem dos juros. O BC vem mantendo a taxa básica no nível mais alto para produzir um impacto contracionista na economia, esfriando a demanda e reduzindo o espaço para aumentos de preços. Preços que estão subindo por outros fatores que não apenas a demanda. Tem os reflexos, por exemplo, da guerra no Oriente Médio e da alta do petróleo, de fertilizantes, que é uma situação que mexeu muito com as perspectivas para a inflação e os juros. Então, podemos seguir com juros altos, que seguram a atividade e pesam no custo do crédito, nas dívidas, ao mesmo tempo em que vamos conviver com a inflação também acima do que era esperado. Nessa queda de braço, é bem possível que a economia não consiga manter o mesmo ritmo de expansão do primeiro trimestre. Daí as projeções mais modestas do mercado e até da área empresarial, que sente as dificuldades que o atual contexto econômico vem trazendo para a gestão dos negócios, além das finanças dos consumidores.
3: Muitas dúvidas surgiram após o anúncio dos Estados Unidos de classificar o PCC e o Comando Vermelho como organizações terroristas. Afinal, é possível que órgãos como o FBI atuem no Brasil? O Eliseu Caetano explica mais pra gente.
24: A decisão dos Estados Unidos de classificar o PCC e o Comando Vermelho como organizações terroristas estrangeiras virou um grande palco de especulações no Brasil e também no mundo. Dentre elas, uma das mais repetidas, inclusive por algumas autoridades do Brasil, é de que o FBI não pode investigar organizações terroristas estrangeiras como o PCC e o CV. E essa afirmação é completamente falsa. O FBI tem autoridade clara para investigar ameaças terroristas e criminosas que afetem os interesses dos Estados Unidos, inclusive quando envolvem cidadãos americanos, território americano, tráfico de drogas que chega aos Estados Unidos ou redes financeiras internacionais. A designação como FTO facilita exatamente a atuação do FBI, do DEA e de outras agências, claro, sempre em cooperação com autoridades locais. Países aliados fazem isso rotineiramente e o Brasil, inclusive, já teve operações conjuntas com os americanos contra o PCC no passado. A designação não dá carta branca para a invasão de soberania, mas amplia o compartilhamento de inteligência e o uso de ferramentas como sanções e rastreamento de recursos. Portanto, repetir que o FBI não pode parece mais uma forma de minimizar o problema ou resistir a uma cooperação mais robusta do que uma afirmação baseada em fatos, segundo os analistas. A medida americana aumenta a pressão financeira e também operacional sobre o PCC e CV, que atua em dezenas de países. No Brasil, o foco deve se concentrar agora em resultados, desarticular as redes, cortar o fluxo de dinheiro e reduzir a violência que atinge a população. Anunciada pelo secretário de Estado Marco Rubio no último dia 28 de maio, a medida só entra em vigor como FTO no dia 5 de junho. Mas até lá eles já foram designados como terroristas e isso vai permitir o congelamento de bens, a proibição de transações financeiras que passem pelo sistema americano e uma maior pressão sobre redes de financiamento, tráfico e lavagem de dinheiro ligadas a todas essas facções. Direto dos Estados Unidos, Eliseu Caetano, para a Jovem Pan.
1: Valeu, Eliseu. E o PT avalia que a soberania do Brasil fica fragilizada com facções equiparadas a organizações terroristas e faz acusações contra o senador e pré-candidato Flávio Bolsonaro. Marcelo Matos.
0: O presidente nacional do PT, Edinho Silva, condenou a ação capitaneada pelo pré-candidato do PL, Flávio Bolsonaro, nos Estados Unidos, por classificar as facções brasileiras em organizações terroristas.
2: O presidente Lula está liderando o processo de enfrentamento ao crime organizado. O que nós nos preocupamos é que esse anúncio dos Estados Unidos, estimulado pela família Bolsonaro, cria o precedente, né? Ou cria um argumento, muitas vezes, para retalhar as empresas brasileiras, né? Para impedir que as empresas brasileiras atuem nos Estados Unidos, que as empresas brasileiras investam nos Estados Unidos. Então, nós não precisamos, nesse momento, de medidas que afrontem a soberania nacional. O Brasil é um país soberano, o povo brasileiro é um povo soberano. Né? Você tomar medidas que enfraqueçam as nossas empresas, que coloquem em risco as nossas empresas, não é defender o Brasil.
0: Edinho cobra a discussão da PEC da segurança, no momento de relações estremecidas entre o governo Lula e o presidente do Senado, Davi Alcolumbre. E o tema da segurança dominará as eleições.
2: A PEC foi aprovada pela Câmara dos Deputados, está parada no Senado Federal. Nós precisamos que o Senado aprove a PEC para que o presidente Lula tome mais medidas eficazes. E também no plano que ele anunciou, que nós queremos ter o controle do território, dar apoio aos municípios e aos governadores, porque a gente controla o território. Portanto, o presidente Lula está liderando o processo de enfrentamento ao crime organizado.
4: O presidente do PT, Edinho Silva, prometeu que no eventual segundo mandato do presidente Lula, uma reforma político-partidária será encaminhada ao Congresso. Ele defende o voto em lista e garante que o Executivo perdeu o protagonismo, porque 62 bilhões de reais são administrados em emendas pelo Congresso.
0: O presidente nacional do Partido dos Trabalhadores participou em São Paulo do lançamento da plataforma digital para a colaboração da sociedade no plano de governo do presidente Lula, visando as eleições de 2026.
3: E o senador Rodrigo Pacheco esteve ontem em São Paulo para participar de um seminário do LIDE, Inovação e Tecnologia, e falou sobre as eleições e os principais temas do Brasil desta semana. Daniel Lian.
5: O ex-presidente do Senado, Rodrigo Pacheco, afirmou que a decisão dos Estados Unidos relacionada às facções criminosas brasileiras banaliza o conceito de terrorismo e, da forma que foi colocada, não contribui para o combate ao crime organizado.
7: Eu considero que essa avaliação é recomendável que seja feita pela nação brasileira. E ao se classificar um outro país, essas organizações criminosas como organismos de terrorismo, eu considero que há uma banalização do conceito de terrorismo. Essas organizações criminosas são graves, são importantes ser combatidas, são muito sofisticadas, mas são organizações criminosas. O Estado brasileiro é um Estado soberano, há regras de convivência com os outros países, temos inclusive o Itamaraty classificado e qualificado como uma instituição de muita qualidade. Então, eu considero que, definitivamente, a soberania nacional precisa ser preservada.
5: Cobiçado pelo presidente Lula para concorrer ao governo de Minas Gerais, considerado um dos estados-chave para a eleição, Pacheco foi categórico e confirmou que vai encerrar o seu ciclo na vida política.
7: Eu tenho 12 anos de vida pública, fui deputado federal e senador, presidente do Senado do Congresso Nacional por 4 anos. Tenho uma vida plenamente realizada e é sempre um momento da gente avaliar ciclos, né? E há um fechamento de ciclo na política que eu decidi fazer com o sentimento de dever cumprido, com muitas realizações feitas e com um coração muito tranquilo em relação a essa decisão.
5: Ele cita nomes que teriam cacife para a disputa.
7: Nós temos nomes bons em Minas Gerais para cumprir essa missão. Você próprio, na sua pergunta, cita o nome do Josué Gomes da Silva, que foi presidente da Fiesp, é mineiro, filho do nosso saudoso vice-presidente José Alencar. Assim como temos também o ex-procurador-geral de Justiça, Jarbas Soares, são dois nomes que estão filiados ao PSB. E, obviamente, no momento oportuno, esses partidos vão sentar, vão tratar e vão definir um nome para a candidatura ao governo, a vice-governador, a senador da República.
5: O senador, que garantiu ter boa relação com o presidente Lula, negou que tenha alguma expectativa de indicação ao Supremo Tribunal Federal.
7: Nenhuma expectativa ou perspectiva de ingresso em Tribunal Superior, inclusive o Supremo Tribunal Federal. Se isso foi cogitado em algum momento, isso foi bem resolvido, é uma página virada e não tem nenhuma expectativa nesse sentido.
5: O parlamentar considera a polarização hoje existente no país como danosa.
7: A política tem se dividido entre pautas necessárias e pautas desnecessárias. As desnecessárias são essas crises todas inventadas para poder gerar engajamento, para espetacularizar a política, sobretudo através das redes sociais. Isso tem sido muito ruim para o Brasil, muito ruim para as instituições e muito ruim para a política.
5: Pacheco ressaltou que o Senado dará atenção prioritária ao fim da escala 6-1, pois a proposta foi assimilada pela sociedade e pelo Congresso.
1: E o ministro Luiz Fux, do Supremo Tribunal Federal, negou nesta sexta-feira um pedido feito pelo deputado e presidente da Assembleia Legislativa do Estado do Rio de Janeiro, Douglas Ruas, para exercer interinamente o governo do Estado até a decisão sobre eleições para o mandato tampão no Estado. A Janaína Camelo vai chegar com as informações ao vivo e falar um pouquinho sobre os motivos que levaram a essa decisão. Conta aí, Jana.
6: Pois é, Evandro. Essa, aliás, foi a segunda vez que o STF avisa Douglas Ruas que ele não pode assumir o comando do Rio de Janeiro até que o Supremo, como você disse, até que o Supremo decida como deve ser o modelo para a escolha do mandato tampão no Rio, né? Se por eleições diretas ou eleições indiretas. Porque Douglas Ruas, essa foi a segunda vez que ele entrou ali no Supremo fazendo esse pedido. Da outra vez foi para o ministro Cristiano Zanin no mês passado. O ministro disse exatamente o que Luiz Fux disse agora dessa segunda vez, que ficou decidido pelo plenário do Supremo que o comando do Rio deve permanecer com o presidente do Tribunal de Justiça, hoje Ricardo Couto, até que o Supremo decida sobre esse modelo do mandato tampão. Porque tanto Luiz Fux como o ministro Cristiano Zanin são relatores de ações que tratam sobre essas eleições no Rio, ações que chegaram a ser julgadas no Supremo, mas julgamento que foi suspenso pelo ministro Flávio Dino. Até hoje ele não devolveu esse processo para julgamento e ali na ocasião ficou decidido que permaneceria dessa forma, com o comando do Rio, com o presidente do Tribunal de Justiça, hoje, Ricardo Couto. Só lembrando que essa alega ali no Supremo que Douglas Ruas, que é do PL, ele teria o direito a ser o primeiro na sucessão ali na ordem sucessória ali no Executivo, porque isso é o que prevê a Constituição do Estado. Só lembrando que essa vaga ali no governo do Rio ficou vaga, né? O cargo ficou vago depois que Cláudio Castro renunciou ao mandato um dia antes dele ser condenado no Tribunal Superior Eleitoral. E nesse mesmo julgamento que condenou Cláudio Castro por abuso de poder político e econômico, condenou também o ex-vice Thiago Pamplona, condenou também o ex-presidente da Alerj, Ricardo Bacelar, e com isso ficou ali sem uma sucessão imediata, né? Teria apenas ali o presidente do TJ, Ricardo Couto. Só lembrando que essas ações que foram apresentadas ali no STF com relação às eleições para mandato tampão foram apresentadas pelo partido PSD, que é o mesmo partido de Eduardo Paes, que pretende disputar o governo no Rio de Janeiro. E aí tudo vai depender desse julgamento, quando ele deve voltar, mas a expectativa lá no STF, Evandro, de que ele seja prolongado, ele realmente não volte por agora, que o ministro Flávio Dino ele não deve devolver esse processo para julgamento por agora, pelo menos até as eleições de outubro, viu? Evandro.
3: Obrigada, Janaína, pelas suas informações. O governo federal vai instaurar processo administrativo contra aplicativos de delivery por falta de transparência nos preços. Quem tem os detalhes para a gente é o André Anelli.
8: De acordo com o governo federal, a ação administrativa contra as empresas de entrega de refeições iFood e Kita é motivada pelo não cumprimento de uma portaria da Secretaria Nacional do Consumidor, a Senacom, que estabelece como obrigatória a emissão de notas fiscais geradas a partir de cada transação, com os valores destinados a entregadores, ao restaurante e à empresa. O ministro da Secretaria-Geral da Presidência da República, Guilherme Boulos, afirmou que se trata de uma falta de transparência da parte das empresas que não podem escolher se cumprem ou não a determinação.
9: Essas empresas têm que oferecer transparência. Não é opcional cumprir uma portaria da Secretaria Nacional de Defesa do Consumidor. A empresa não escolhe se ela vai cumprir ou não a portaria. E fica a questão de o que uma empresa que não oferece transparência tem a esconder. Qual é o receio das plataformas em oferecer a transparência? Do quanto o entregador está ficando, do quanto o restaurante está recebendo e do quanto a plataforma está embolsando em taxas de retenção.
8: Ao lado de Boulos, no anúncio dos processos administrativos, o titular da Senacom, Ricardo Orishida, explicou que, para que as empresas iFood e Kita fossem advertidas, houve fiscalizações em 11 empresas do setor para apurar se a portaria que detalha a destinação dos valores de cada operação está sendo cumprida.
10: Após 20 dias não demonstrado adequadamente o cumprimento dessa portaria, a aplicação das sanções previstas no artigo 57 do Código de Defesa do Consumidor. São multas que vão até 14 milhões de reais. Transparência é uma medida que protege o consumidor e a sociedade. E há 35 anos, o Código de Defesa do Consumidor assegura esse que é um direito básico de todos nós.
8: Com a advertência ao iFood e à Kita, as empresas terão 20 dias para apresentar uma defesa formal. A contagem do prazo vai começar a partir desta quinta-feira, quando as notificações serão publicadas no Diário Oficial da União. De Brasília, André Anelli.
1: E em uma partida histórica em Roland Garros, o tenista brasileiro João Fonseca venceu o sérvio Novak Djokovic de virada e alcançou um feito de Gustavo Kuerten. Os detalhes com Giovanni Chacon.
11: O brasileiro João Fonseca fez história em Roland Garros ao bater o sérvio Novak Djokovic por 3 sets a 2. O atual número 28 do ranking do ATP, João Fonseca, conseguiu a virada para cima do sérvio, saindo atrás em 2 sets de 6 a 4 a favor de Djokovic. João juntou forças e conseguiu superar o sérvio nos sets seguintes com parciais de 6-3, 7-5 e 7-5. Agora, o jovem brasileiro e sensação de 19 anos encara o norueguês Casper Ruud, o número 15 do ranking mundial, no domingo. Com a eliminação de Djokovic, é certo de que Roland Garros terá um vencedor inédito, já que o italiano Jannik Sinner foi eliminado na fase anterior. Eles eram os únicos vencedores de Roland Garros ainda ativos e que participavam do torneio, já que Carlos Alcaraz, que está lesionado, não disputou. João pode ser, inclusive, o segundo brasileiro a ganhar um torneio de Grand Slam. algo conquistado apenas por Gustavo Kirta, o Guga, exatamente em Roland Garros, onde levou 3 títulos entre 1997 e 2001.
1: Quero trazer uma informação também para você que nos acompanha aqui no Jornal da Manhã, aproveitando que nós estamos falando de esporte. O Rodrigo Viga está acompanhando todos os treinos da Seleção Brasileira no Rio de Janeiro e enviou uma informação para a gente de que o técnico da Seleção Brasileira, Carlo Ancelotti, informou que Neymar está garantido sim para a Copa do Mundo e que, inclusive, acredita na recuperação do jogador para a estreia. Então, vamos acompanhar agora os próximos passos para entender essa recuperação de Neymar e ver se, de fato, o jogador estará para a estreia da Seleção Brasileira na Copa do Mundo de 2026.
3: Agora são 10 horas.
1: Repita.
3: 10:01 agora.
1: Gente, quero agradecer a tua companhia nessa edição do Jornal da Manhã e dizer para você que amanhã, às 7 horas, eu e Paula Nobre estaremos aqui para arrematar a semana em grande estilo, te preparar para a próxima segunda-feira, que está quase chegando. Mas deixa ela lá, de escanteio. Vamos pensar no agora, por enquanto.
3: Tá longe, Evandro Cine. Não vamos pensar nela agora, não. É fim de semana, é sábado. Vamos curtir esse final de semana. Amanhã tem mais Jornal da Manhã para você. Obrigada hoje pela sua companhia. Amanhã tem mais. Tchau.
1: Fiquem com Deus. Tchau.
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13: Salve, salve, seja bem-vindo a mais uma edição do Bastidores da Copa. Estamos chegando na nossa contagem regressiva para o Mundial de 2026. Faltam 12 dias para a bola rolar no México, no Canadá e também nos Estados Unidos para a maior Copa de todos os tempos. E a gente continua aqui não só na contagem regressiva, mas também analisando os grupos, trazendo perspectivas das seleções e entendendo os caminhos para esse Mundial que se avizinha. Ao meu lado, meus parceiros de sempre, Vitor Boni e Bruno Prado. Fala, Bruno, tudo bem?
14: E aí, tudo bem? Boni, tudo tranquilo.
13: E aí, Boni? Tudo certo? Bora pra mais uma?
15: Bora pra mais uma, tudo bem, Raí, Bruno? Tá chegando a Copa do Mundo, hein? Menos de 2 semanas.
13: Pois é, falta pouco pra Copa do Mundo começar. Vou passar a bola aqui pro meu parceiro Bruno Prado, porque hoje a gente vai analisar um grupo de uma seleção que é uma das candidatas aí a ir longe na Copa do Mundo, a quem sabe sonhar com o título do Mundial. A gente vai analisar o grupo da Inglaterra, que sempre entra, né, Bruno, nas Copas do Mundo com uma expectativa muito grande e invariavelmente decepciona. De novo, essa expectativa se renova para o Mundial que se avizinha.
14: É, tem bons jogadores, né, fica sempre essa coisa, a Inglaterra tem bom time. Eu lembro muito lá da geração de 2006 com Lampard, Gerrard, Rooney, aí no Beckham, acabou não dando nada, mas essa atual, ela tem pelo menos algumas coisas que dá pra gente colocar uma coisa mais material mesmo, mais objetiva. Ela chegou nas duas últimas finais de Euro, acho que isso não deve ser desprezado. Eu acho que é uma seleção que pode ganhar a Copa do Mundo. Não acho que é uma das principais favoritas, mas não ficaria. Acho que não seria assim, uma coisa assustadora se a Inglaterra vencesse a Copa do Mundo.
15: É uma seleção forte, que tem bons jogadores, que deixou vários de fora, né? O que a gente vai falar no programa também por aqui. Mas tem um fator que, em comparação, por exemplo, a Alemanha, seleção brasileira, outros fortes times que talvez não estejam em uma situação tão regular, mas que tem também bons atletas, é que a Inglaterra é menos tradicional. Se vende como muito mais tradicional do que de fato é. É a imagem que muitas vezes se confunde com a Liga, a Premier League, que é de fato a melhor liga do mundo, que é muito organizada, que tem ótimos jogadores, grandes clubes, chegando longe nas competições europeias sempre, mas a seleção é outra história. E quando chega na fase do vamos ver numa Copa do Mundo, muitas vezes a camisa pesa. E a Inglaterra lá está há muito tempo tentando fazer com que o futebol volte para casa, né? E não consegue. Então vamos ver se dessa vez é a vez de fato.
13: Pois é, esperança mais uma vez renovada aqui na tela. Todos os grupos da Copa do Mundo, se você chegou hoje de outro planeta e não sabe o que está acontecendo, daqui 12 dias começa a Copa do Mundo, a maior de todos os tempos, com 48 seleções. Avançam 2 de cada grupo, mais os 8 melhores terceiros colocados para a segunda fase, para o mata-mata. E no mata-mata desse ano, uma novidade é uma fase a mais, né? Não partiremos das oitavas, e sim de uma fase anterior. Aí sim, oitavas, quartas, semi e a grande decisão no dia 19 em Nova Jersey, para a gente conhecer o novo campeão, ou um velho, quem sabe, campeão mundial. O grupo, mais especificamente, da seleção da Inglaterra é o grupo L, que está na tela aqui também, com Croácia, Gana e Panamá. De largada, Bruno, acho que não dá para a gente dizer que a Inglaterra tem uma vida muito difícil na primeira fase. Ela é muito favorita para avançar, para passar nesse grupo. A tendência é que, até com uma boa pontuação, né? Acho que o adversário mais forte é a seleção da Croácia, que vem fazendo muitas Copas do Mundo boas nos últimos anos, né? Nas últimas duas Copas do Mundo, ela bateu final em 18 e terceiro lugar em 2022, inclusive deixando o Brasil pelo caminho. A seleção de Gana tem bons jogadores, mas trocou de técnico recentemente, então a gente precisa entender como essa seleção vai chegar para o Mundial. E o Panamá é um bônus, né? Esteve no grupo da Inglaterra na Copa de 18, foi saco de pancadas.
14: Da Inglaterra.
13: E deve ser de novo, a tendência é que seja mais uma vez, né?
14: É, sim. O jogo Inglaterra e Croácia na primeira rodada, acho que, na teoria, é o jogo mais interessante da primeira rodada. Brasil-Marrocos também é um jogo bem interessante, mas Inglaterra e Croácia, acho que são as duas seleções, assim, um confronto entre duas seleções de mais peso, né? Inglaterra pelos jogadores que tem, as campanhas recentes de Euro. Chegou uma semifinal em 2018 de uma Copa do Mundo, não chegava desde 1990. E a Croácia, como você falou, esteve, vamos dizer assim, no pódio nas últimas duas Copas, né? Um segundo e um terceiro lugar. Mas acho que esse grupo, imagino, Inglaterra, Croácia e Gana. Acho que a ordem que está aí é a ordem de forças mesmo, né? O Inglaterra, Croácia, Gana e depois o Panamá. Se alguém perder ponto para o Panamá, se enrola bastante. Panamá em 2018 foi realmente um saco de pancadas. Era Inglaterra, Bélgica e Tunísia o grupo. Perdeu para todo mundo e não ofereceu muita resistência.
13: Boni, dá para imaginar a Croácia rivalizando com a Inglaterra pela liderança do grupo? Em 2018, por exemplo, a Croácia foi líder do grupo que tinha a Argentina, né? A Croácia passa em primeiro e a Argentina passa...
14: Meteu 3-0, né?
13: Segundo, e foi uma pancada, né, na seleção argentina. Na última Copa, a Croácia eliminou o Brasil, por exemplo. Então, chega bem confiante para mais um Mundial. Os croatas, acho que dá para brigar com a Inglaterra por essa primeira colocação ou não?
15: Eu acho que dá para brigar. A confiança é muito importante dessas campanhas anteriores. Algo que pouquíssimos croatas talvez imaginassem. Uma Copa com uma final, outra com uma semifinal. É algo que ninguém talvez pudesse esperar da seleção da Croácia nesses dois últimos Mundiais. E, claro, ter boas campanhas seguidas, acho que aumenta a força para fazer, quem sabe, uma terceira. O fato é, os principais jogadores da Croácia já estão numa fase mais avançada da carreira, né? Já são jogadores mais experientes, mais envelhecidos, talvez não consigam render o que renderam nessas últimas edições, por exemplo. E acho que, em termos de qualidade, não vieram substitutos à altura, talvez. Então, claro que essa experiência vai ser importante, claro que podem contribuir, o Modric sendo ainda o grande símbolo da seleção da Croácia, já aos 40 anos de idade, mas essa mescla de confiança com relação às últimas Copas e essa experiência pode sim fazer com que a Croácia compita nessa fase de grupos. Agora, chegar longe igual chegou das últimas vezes, eu já não tenho mais tanta certeza.
13: Luka Modric, que vai, aliás, para a sua quinta Copa do Mundo, né? Mais um jogador com uma longevidade muito interessante quando a gente fala desse universo de seleções. Vamos de raio-x do grupo, então, olhar um pouco dos dados dessas seleções, trazer como informação para você que acompanha nossos bastidores da Copa. Começamos pela Inglaterra, cabeça de chave, que vai para sua 17ª participação em Copas do Mundo. Foi campeã apenas uma vez, em 1966, um título que tem muitos debates sobre questões de arbitragem naquele Mundial. Liderou o grupo K das eliminatórias europeias para a Copa do Mundo, é a quarta colocada do ranking da FIFA, tem o Thomas Tuchel como seu treinador, a exemplo do Brasil, um treinador de uma prateleira top, né, dentro do futebol mundial, que não é muito comum quando a gente fala do futebol de seleções, né? O Tuchel é campeão de Champions, campeão de Bundesliga com o Bayern de Munique, enfim, é um técnico que nos últimos anos teve participações importantes nos grandes clubes do futebol internacional. Então esse é o raio-x aí da seleção na Inglaterra, que busca o bicampeonato. Na Copa do Mundo passada, caiu nas quartas de final para a França e antes, né, em 18, fez terceiro e quarto contra a seleção da Bélgica, né? Foi, inclusive, eliminada pela Croácia na semifinal, na prorrogação naquela ocasião. Os croatas chegam para a sua 7ª Copa do Mundo, tem um vice-campeonato em 18, um terceiro lugar na Copa passada de 22 e em 98 fez terceiro e quarto também, né?
14: Ganhou.
13: É uma história curta a da Croácia, até de existência do país de forma independente. A dissolução da União Soviética acontece em 90. De lá para cá, a Croácia, como Croácia, jogou 6, vai para a 7ª Copa do Mundo. Já teve 2 terceiros lugares e um vice-campeonato também em 18 contra a França. Liderou o grupo L nas eliminatórias da Europa para a Copa do Mundo. É a 11ª no ranking da FIFA e tem mais uma vez Zlatko Dalic como seu comandante. É a 3ª Copa do Mundo do Dalic como treinador. Ele assumiu 3 meses antes da Copa de 18, foi vice-campeão na Copa passada, terceiro lugar, vai para o seu terceiro Mundial. Esse até é um dado curioso, né, Bruno? Eu não me recordo de um técnico assim que treinou uma seleção em 3 Copas do Mundo seguidas, né? É, a gente teve o Tite no Brasil treinando 2, Tele Santana também 2 vezes treinou o Brasil. Joga agora, 3 é difícil. O Lô assume em...
14: 2010.
13: 10 já era ele?
14: Era, 2010 era ele. 10, 14 e 18.
13: 22 já era o Flick.
14: Era o
13: é, 3 vezes o Lô também.
14: Aí o Lô era auxiliar do Klinsmann em 2006, aí depois ele assumiu.
13: É, não existem tantos exemplos, né, de técnicos que conseguem ter essa longevidade. E teve o Deschamps também, né?
14: É, Deschamps.
13: Deschamps também. 14, 18, 22 e 26. Quarta Copa do Mundo. Talvez o Deschamps seja o técnico que mais vezes dirigiu uma seleção em uma Copa do Mundo. Seleção de Gana para essa Copa do Mundo. Vai para a sua 5ª participação. Em 2010, na África do Sul, fez uma campanha histórica, né? Chegou às quartas de final e foi eliminado naquele jogo icônico contra o Uruguai, que o Suárez defende uma bola, evita o gol e dá o pênalti, vai expulso, o Asamoah Gyan perde o pênalti e nas cobranças de pênalti, a seleção do Uruguai passa e vai para a semifinal contra a Holanda naquela ocasião. A seleção de Gana liderou o grupo I das eliminatórias da África para a Copa do Mundo. É a seleção de número 74 do ranking da FIFA e tem um treinador que conhece muito desse negócio de Copa do Mundo, Carlos Queiroz, né? Ele já comandou Portugal no Mundial de 2010 e o Irã na Copa do Mundo aqui do Brasil em 2014. 18 era ele também 2022, o treinador, né?
14: As últimas 3 do Irã.
13: Então ele é um técnico que já vai aí para a 4ª, 5ª Copa do Mundo. O Carlos Queiroz, muito experiente nesse cenário de seleções, monta uma retranca como ninguém, hein? Vamos ver se Gana vai ser forte defensivamente nesse Mundial. O Irã dele foi muito na última Copa. O Panamá vai para a sua 2ª Copa do Mundo, jogou em 18, falávamos aqui, estava naquele grupo com Bélgica e a Inglaterra também. Foi o saco de pancadas naquela ocasião. No caminho, né, para a Copa do Mundo, a seleção panamenha teve a liderança do grupo A na terceira fase das eliminatórias da América Central e tem, né, no ranking da FIFA o número 74. Seu treinador é o Thomas Christiansen para essa disputa de Copa do Mundo. Então passamos aqui a limpo as estatísticas, os dados dessas seleções, pensando na Copa do Mundo, grupo L desse Mundial e uma Inglaterra que tem um favoritismo importante aí dentro dessa fase, mas não absoluto, né? A Croácia, sem dúvida alguma, é uma seleção que pode se colocar nesse caminho e, quem sabe, liderar até a chave, né? Vai ter o Modric à sua disposição para tentar novamente fazer uma grande Copa. Os craques do grupo L dessa Copa do Mundo, para a gente mostrar também para você que nos acompanha, Harry Kane, do lado da Inglaterra, não poderia ser diferente, né? 61 gols em 51 partidas na temporada, a melhor temporada da carreira do Harry Kane foi essa de 2025-26, campeão da Supercopa da Alemanha, da Copa da Alemanha e do Campeonato Alemão também, além de bater semifinal de Champions com o Bayern de Munique, que durante alguns meses da temporada foi o melhor time do mundo, né? Eu ainda acho que o Harry Kane foi o melhor jogador da temporada europeia, embora não esteja na decisão da Champions, que a gente sabe pesa muito para esse tipo de prêmio e a própria Copa do Mundo vai ter um peso maior. Kramaric é um dos destaques da seleção da Croácia, 36 jogos, 15 gols e 8 assistências pelo Hoffenheim, que fez uma ótima Bundesliga também, conseguiu vaga em competições europeias para a próxima temporada, é o destaque da seleção croata. Semenyo, jogador de Gana, jogador que saiu do Bournemouth, foi para o Manchester City e muito importante na reta final da temporada, né? Ele foi para o City no começo do ano, na segunda metade da temporada e foi muito bem, 21 gols, 6 assistências em 48 jogos para o ganês. E o Ismael Dias, jogador do Leão do México, é um dos destaques do Panamá, 5 gols e 5 assistências em 15 jogos pelo clube mexicano. Para a gente iniciar, então, aqui, mergulhar um pouco no debate, né, na análise dessas seleções, queria falar com vocês sobre Harry Kane. Bruno, para mim, ele é o melhor jogador da temporada europeia. Não teve outro, na minha visão, que se destacou, que jogou mais futebol do que ele. Claro que a Champions vai ter um impacto para qualquer tipo de prêmio e, além disso, a Copa do Mundo mais ainda, né? Nessa corrida, talvez o Harry Kane tenha ficado para trás para ganhar uma bola de ouro, por exemplo.
14: Sim.
13: Mas isso não invalida em nada a temporada espetacular que ele fez. Repito, a melhor da carreira em número de gols.
14: Sim, eu concordo. Eu também considero o Kane o melhor jogador da temporada europeia, independente do Bayern ter sido eliminado na semifinal pelo Paris Saint-Germain na Champions. Claro, se a Inglaterra vencer a Copa, ele vai ganhar esses prêmios individuais. E até por isso eu sou meio reticente aos prêmios individuais, porque é isso, né? O Kane jogou pra caramba. Pra mim, pra você também, acho que pra muita gente, o melhor jogador da temporada europeia. mas aí ele depende que o time dele seja campeão da Champions para votarem nele, né? Provavelmente vão escolher alguém do time que campeão, quase sempre é assim. Então, isso, eu acho que esses prêmios são um pouco injustos, mas o Kenny está jogando muita bola. Aí é um cara que eu, sinceramente, eu me surpreendi muito no... Não agora, né? Já há muito tempo, né? Do caminho, do tamanho que ele chegou. Quando eu vi as primeiras vezes, eu não imaginava que ele se tornaria um jogador tão bom e tão grande quanto ele se tornou. Era um cara que, vamos dizer que no início da carreira eu subestimava, mas já há muito tempo joga em altíssimo nível.
16: É, depois do período no Tottenham, né, conseguiu no Bayern de Munique atingir um nível também espetacular, o Harry Kane. A gente tem até números, né, do Kane para ilustrar também esse período dele nas últimas três temporadas vestindo a camisa do Bayern de Munique, que são muito importantes. 147 jogos, 145 gols. É isso mesmo, você não ouviu errado, não. Ele fez 145 gols em 147 jogos com a camisa do Bayern de Munique. 31 assistências, uma média de 83 minutos para marcar um gol e uma média de 68 para participar, aí somando gols e assistências. Um jogador que foi muito potencializado também, né, Boni, nessa saída dele do Tottenham para jogar no Bayern. Porque no Tottenham ele já tinha ali bons desempenhos, grandes números, é o maior artilheiro da história do clube, mas faltava um salto para um clube de mais projeção, com uma capacidade maior e para acabar um pouco com aquela zica, né, dele de nunca ter ganhado um título, né? Um jogador que já há 30 anos nunca tinha sido campeão. Foi para o Bayern, já ganhou dois campeonatos alemães, já ganhou nessa temporada uma Copa da Alemanha, a Supercopa também ganhou nessa temporada, que não tinha vencido na temporada passada, bateu na trave na Champions, então os títulos vão chegando e ele vai jogando muita bola também nesses últimos anos.
15: É, ficou muito estigmatizado por essa questão dos títulos, mas muito mais por culpa do Tottenham do que dele, né?
16: Jogar no Tottenham é difícil.
15: Exato, é um clube pequeno, vamos falar bem a verdade. Se coloca ali no Big Six, no tal do Big Six, não sei por quê, mas é um clube pequeno dentro da Inglaterra, que não conquista nada. Então, não oferece também as melhores condições para que os seus grandes jogadores sejam potencializados e conquistem títulos também. Então, acabou sofrendo muito por isso. Saiu muito tarde do Tottenham, essa é a verdade, até também por uma questão de lealdade, que é algo louvável que ele demonstrou ao longo da carreira. Mas quando dá esse salto, fica claro o jogador que o Harry Kane de fato é. Desses números que a gente mostrou aí, das últimas três temporadas e vestindo a camisa do Bayern, um clube que sim, dá um time competitivo, dá uma estrutura competitiva, que briga por todos os títulos em todas as temporadas, esses números são números muito semelhantes ao prime, o auge de Messi e Cristiano Ronaldo, que a gente ficou acostumado. Quase média ali, praticamente de um gol por jogo. Então, são números bastante impressionantes. E é um jogador que a gente vê o número de gols ali, 145 gols em 147 jogos nesses últimos três anos. Pode alguém até pensar, algum desavisado pensar, pô, é o centroavantão, pivôzão, fica lá só na área esperando. Não, um cara de qualidade que sai da área, ele vem, ajuda a armar, tem um passe de muita qualidade também. Muitas vezes abre espaço para que outro venha e finalize. Então, é um jogador muito completo, podemos dizer assim. Entra naquele debate, hoje, claro, para mim, eu concordo com vocês, é o melhor jogador do mundo, pelo menos nessa temporada, e muita gente pode, por esses últimos anos, até colocá-lo nesse debate de se é o melhor centroavante da década, do século, enfim, do recorte ou do período que seja. Porque é um cara que não só finaliza, mas também participa muito da construção do jogo. É um cara que é muito bom mesmo e pode, né, nessa Inglaterra, sem alguns destaques de qualidade individual que a gente vai falar depois que ficaram de fora da convocação, é o cara que pode, numa bola, num lance, decidir o jogo a favor da Inglaterra.
16: É, para mim, Boni e Bruno, amigos que nos acompanham, ele é o atacante mais completo dessa geração.
15: Sim.
16: A gente pode debater capacidade goleadora, que no Bayern de Munique dele cresceu muito, uhum, né? Claro que tem o nível da liga, tudo bem, isso pode ser colocado em perspectiva, porque antes, né, quando a gente falava de atacantes, muita gente não o colocava na prateleira que tem Lewandowski, Suárez, qualquer um outro muito goleador, porque de fato ele não era um cara que tinha 60 gols numa temporada. Com o Bayern ele tem atingido isso, 45, 50, 61 gols nessa temporada. Então, nessa discussão, nesse debate, eu acho que ele é um atacante mais completo que Suárez, que Lewandowski, para ficar nessa posição do 9, né? Porque ele não é só um camisa 9.
14: O Haaland
16: como
14: mesmo.
16: Um 10, se mexe bastante, o próprio Haaland também. Então, eu acho que ele é o cara mais completo dessa geração quando a gente fala dessa posição. Concorda ou você acredita que essa capacidade goleadora, por exemplo, de um Suárez, de um Lewandowski, se sobressai a esses outros atributos que tem o Kane?
14: Eu concordo, eu acho ele até bem melhor que o Lewandowski, entre os dois eu gosto muito mais do Kane. O Suárez eu gosto bastante, mas acho que o Kane ele tem outras coisas que o Suárez não tem. O Suárez é até um cara que talentosíssimo também. Só que assim, essa capacidade do Kane de vir lá atrás, armar, ajudar na articulação e ainda assim fazer muitos gols, é muito bom, né? É uma coisa, acho que é um diferencial muito grande dele. O Haaland, um baita goleador, mas ele depende muito de receber a bola em profundidade, acelerar. Então, acho que o Kane é o mais completo. Um cara que já é um mais velho, ainda está em atividade, que tem um pouquinho disso, mas não é tanto, não vem tão atrás quanto o Kane, era o Benzema. O Benzema também era um cara que sabia jogar fora da área. Quando jogava com o Cristiano, ele era, às vezes, subestimado por isso, né? O Cristiano era o goleador do Real Madrid e o Benzema saía muito da área para preparar para ele. E depois, quando o Cristiano saiu, ele fez uma temporada muito goleadora. Mas, para mim, o Kane, sim, é o mais completo ali desses atacantes desses últimos anos.
17: Vai nessa também, mano. Eu prefere aqueles goleadores de número maior de gols, os jogadores mais de área, como Leva e como o próprio Suárez.
15: Em questão de preferência, assim, eu gosto muito do estilo do Kane, mas eu acho que preferência, eu tenho um leve favoritismo ao Luis Suárez. Mas se a gente pega em comparação a dois nomes que foram citados aqui, que entram nessa disputa de melhor centroavante da geração, o Lewandowski e o Haaland, os dois, o Haaland e o Lewandowski, são muito mais jogadores de área, né? Aqueles que dão o último toque. O Lewandowski muitas vezes até se atrapalha um pouco

0: potencializado antes. Claro que tem essa questão de novo da lealdade com o Tottenham, mas, cara, o Tottenham acaba fazendo com que ele não consiga alçar esses outros voos, esse outro nível que ele alçou com o Bayern de Munique. Então, eu fico com uma certa pena de ele não ter saído antes, mas que bom que a gente está podendo aproveitar esse alto nível do Harry Kane agora no Bayern de Munique.
1: Que vai tentar romper um jejum aí com a Inglaterra de algum tempo sem ser campeã. A gente tem aqui na tela algumas competições nos últimos anos que a Inglaterra bateu na trave e por muito pouco não voltou a levantar um troféu. 2018, a Inglaterra foi a quarta colocada na Copa do Mundo, eliminada pela Croácia, que foi a final e foi vice-campeã, perdeu o terceiro e quarto para a Bélgica. 3 anos depois, na Eurocopa, a Inglaterra chegou à grande decisão em casa contra a Itália, abriu o placar, mas nos pênaltis acabou sendo derrotada e perdeu, foi vice-campeã da Euro. 1 ano depois, na Copa do Mundo, a seleção da Inglaterra foi até as quartas e foi eliminada pela França, inclusive com o Kane perdendo um pênalti, né, naquele jogo das quartas de final. A França foi até a decisão e acabou sendo vice-campeã. E na temporada 24, né, no ano de 2024, a gente teve uma nova Eurocopa e, de novo, a Inglaterra chegou à grande final e acabou perdendo em Berlim, dessa vez para a Espanha. A Inglaterra está chegando, né, Bruno? Acho que isso tem muito a ver com a qualidade dos jogadores, o nível ótimo que a seleção inglesa tem, né, do ponto de vista de peças, de material humano mesmo, né? Então, essas campanhas mostram que o time vai chegando. Tá faltando alguma coisinha ali para ser campeã, para encerrar esse jejum, mas na briga, de fato, pelos títulos, a Inglaterra tem estado de 2018 para cá.
2: E isso é importante, acho que é um caminho para você ganhar. A própria Argentina, ela teve o vice em 2014, aqui na Copa América, que não tem o nível da Euro, mas ela perdeu 2 finais para o Chile, ela estava frequentando as decisões, né? Ela 3 finais seguidas, 14, 15 e 16. Aí o ciclo para 18 foi ruim, em 22 ela ganhou, e antes ganhou a Copa América em 21, e agora já ganhou outra Copa América. Então você chegar é importante, né? A França tem chegado nas Copas, chegou nas últimas 2 finais, então eu acho que isso credencia, acho que dá para acreditar um pouco mais na Inglaterra agora do que em outras Copas. Nas outras Copas era muito isso, né? Como o Boni falou, tem um campeonato inglês, aí as pessoas confundem um pouco, tem jogadores famosos, mas nessa, eu acho que essas 2 finais de Euro e as 2 campanhas de Copa, ela perde para a França. Esse jogo Inglaterra e França poderia ter sido semifinal até final, e perde jogando pau a pau, se lembrou bem do Kane perdendo o pênalti. Então, acho que isso credencia, assim, não só no imaginário dos nomes, da liga, mas credencia, sim, a ser uma candidata.
0: É meio paradoxal esse cenário, né? Porque ao mesmo tempo em que quanto mais você vive esse tipo de situação, você cria uma casca maior para quando você voltar a esse tipo de situação, você está mais preparado para que não termine perdendo, ao mesmo tempo a pressão aumenta, né? É uma pressão de 60 anos por um novo título, né? Qualquer que seja, de Euro, de Copa do Mundo. Eu me lembro muito de uma entrevista que o Kaká deu com relação à final da Champions de 2007, de novo contra o Liverpool, e que no momento que o Liverpool faz um gol, passa na cabeça dele, né? Putz, perdemos outra vez, tomamos uma virada, abrimos 3-0, será que vai acontecer de novo? Será que vai acontecer de novo? E acho que no final das contas pode existir isso. A questão é como que você se prepara para lidar com uma possibilidade de um cenário parecido e como que você vai lidar com isso, como que você vai reagir a isso. Então, existe essa pressão, mas ao mesmo tempo a Inglaterra já viveu tantas vezes tantas decepções que talvez esteja preparada para não viver uma de novo, para saber reagir a uma situação adversa. É uma situação meio com essa dualidade que é bastante interessante. Vamos ver agora com essas possibilidades que tem na Copa do Mundo de 2026, se chegar longe, quem sabe essas experiências anteriores não ajudem a tentar acabar com esse jejum que já dura muito tempo.
1: Esse ciclo todo que a gente mostrou aqui de títulos que a Inglaterra quase ganhou, bateu na trave, ficou pelo caminho ali muito próximo de conquistar, tinha o Gareth Southgate como seu treinador e, na visão de muita gente, eu me incluo nesse grupo, era um trabalho onde o elenco, as peças à disposição eram subaproveitadas, né? Não jogavam tudo aquilo que podiam por conta de um trabalho que, na minha visão, repito, não era tão bom. A Inglaterra investiu em um treinador da primeira prateleira do futebol europeu, Thomas Tuchel, um cara que treinou Chelsea, treinou Bayern de Munique, treinou Borussia Dortmund, trabalhou em grandes equipes, né? Defendendo camisas importantes do futebol europeu. Então, muita gente imagina que agora, com a chegada do Tuchel, a Inglaterra possa dar esse passo, né, para, de fato, conquistar uma competição. Ele convocou seus 26 na última semana e essa convocação foi muito polêmica, porque deixou de fora alguns nomes importantes do futebol inglês nos últimos anos e isso causou, obviamente, uma repercussão muito grande. A gente tem aqui na tela alguns desses nomes que acabaram ficando de fora para a gente analisar aqui se, na nossa visão, né, o Tuchel exagerou ou ele fez uma escolha correta. Alexander Arnold do Real Madrid não foi convocado, esse não vinha sendo convocado há algum

0: tempo, então acho que nem pode ser considerado tanto uma surpresa, embora seja um nome importante, joga no Real Madrid, é um jogador que já jogou Copa do Mundo.
1: É que o Southgate ele tinha muita moral também.
0: Exatamente, né? Então ele perdeu espaço já faz algum tempo. Agora, Cole Palmer e o Phil Foden são jogadores que vinham numa batida diferente, né, em relação à seleção da Inglaterra. O Foden, inclusive, jogou a última data FIFA como titular, um dos jogos da seleção da Inglaterra, jogou até como 9, né, o amistoso da Inglaterra contra o Japão, se não me engano, que é o segundo, né, jogou contra o Uruguai, depois contra o Japão, perdeu um e empatou o outro. E o Foden jogou naquela ocasião como 9, o Kane teve uma lesão na semana ali da data FIFA e ele fez uma adaptação. E o Palmer é um jogador que, embora nessa temporada ele não tenha tido o mesmo desempenho da temporada passada, é um jogador de muita qualidade, jogador daqueles de meio campo que você sempre considera, né, pensando em uma seleção. Além deles, tem o Gibbs White também, né, do Nottingham Forest, que também fez um ano muito bom. O que tem em comum desses três jogadores aí? São três jogadores de meio campo com um pezinho ali na articulação, né? São jogadores, são armadores, acho que dá pra gente definir dessa forma, né? Podem jogar pelo lado, mais centralizados, o Phil Foden até como um falso 9 já jogou assim com o próprio Guardiola, mas acho que a definição deles é essa, jogadores de criação, jogadores de articulação. O Tuchel deixou todos eles de fora, Bruno. Vai faltar qualidade de armação pra Inglaterra? Me parece que ele vai para um caminho de um time com um meio campo um pouco mais físico.
1: Sim.
0: A convocação indica um pouco isso. Desses jogadores que ficaram de fora, quem que você acha que pode fazer falta ou que ele vacilou de não ter levado para a Copa?
1: Ah, eu levaria o Foden e o Palmer, porque assim, é muito uma justificativa que nos programas aqui eu sempre usava, sempre fui a favor da convocação do Neymar para a seleção brasileira. E é uma justificativa parecida, apesar de serem coisas diferentes, o Neymar mais velho, com lesões, e o Neymar foi mais jogador que os dois também. Mas, o que eu digo, ele pode justificar, sim, que a temporada do Foden não foi boa, que a temporada do Palmer não foi boa também, o Palmer sofreu algumas lesões nessa temporada também, ok. E o técnico tem que fazer escolhas e bancar as escolhas dele, tudo certo. Mas por que eu defendi o Neymar e vou fazer essa relação do Palmer e do Foden? Porque a Copa do Mundo é uma competição muito específica, é uma competição muito curta, de um mês, que às vezes um lance decide uma classificação. É uma bola, às vezes uma bola cai no pé certo, você classifica e o outro fica fora. Então, eu não abriria mão de talento. Uma coisa é você pensar um time para uma temporada inteira. Outra coisa é você pensar para um tiro curto, com alta pressão. O Foden está acostumado a jogos grandes, o Palmer está acostumado a jogos grandes, e aí eu cito o Neymar, e são talentosos. Eles não precisam fazer uma grande Copa, mas às vezes você precisa de uma bola, de um lance. Então, eu não abriria mão de dois jogadores tão talentosos, que estão acostumados a jogos grandes. Foden pode entrar num jogo e decidir, valeu uma classificação, o Palmer é a mesma coisa.
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1: E até quando a gente olha para a convocação da seleção da Inglaterra e para o perfil desses jogadores de meio e ataque, até para ajudar a Boni nessa nossa análise, ele levou o Declan Rice, o Elliot Anderson, o Kobe Maino e o Henderson. São quatro jogadores de contenção, volantes. Uhum. Jogadores que atuam ali nas duas primeiras funções. Aí para meio-campistas, né, tem o Morgan Rogers, jogador do Aston Villa. Tem o Jude Bellingham, que também pode ser um segundo volante. Na última Copa ele jogou como um segundo volante. E tem o Eberi Chiesa, jogador do Arsenal também, que pode ser um meia do lado para dentro, pode ser um ponta no Crystal Palace. Na maioria das vezes ele jogava assim no próprio Arsenal, né? Dentro dessa temporada, em muitos momentos ele foi mais um ponta do que um meia mais central especificamente. E aí pro ataque, muita gente projetava que ele ia levar o Kane e um substituto pro Kane, um reserva pro Kane, né? Uhum. E ele acabou levando dois. O Ollie Watkins, do Aston Villa, e também o Ivan Toney, que já jogou muito tempo na Premier League, hoje joga no futebol da Arábia Saudita. Além deles, Bukayo Saka, um ponta, Marcus Rashford, um ponta, Gordon, um ponta, e o Madueke, um ponta também. Então, quatro pontas ele levou, três atacantes mais centrais. E de meia mesmo, assim, tem o Eze e o Morgan Rogers, que eu acho que dá para considerar. Dentro dessa lista, cabia dois desses três jogadores, nenhum deles? O que você acha dessa convocação?
2: Cara, eu vou muito na linha do Bruno, vou muito na linha do pensamento do Bruno. Primeiro, falar sobre o Arnold e o Gibbs White. O Gibbs White seria muito mais momento do que trajetória, então é até mais compreensível ficar fora. E o Arnold já há muito tempo não é aquele Arnold do auge do Liverpool, do Klopp, entre 18 e 20. Tanto que ele vai embora do Liverpool e deixa pouquíssima saudade. A gente pega até em comparação a saída do Robertson, que é a dupla dele, né? O lateral esquerdo e o lateral direito. Foi uma comoção muito maior dos torcedores do Liverpool, até pela queda de rendimento que o Arnold teve e também por umas questões de postura e por até ter demonstrado demais que queria ter ido para o Real Madrid. Mas enfim, nível técnico já não é o mesmo faz muito tempo. Agora, sobre os dois, o Palmer e o Foden tem aquela situação que se aplica à Inglaterra também como um todo, que é realmente querer vender um produto talvez fazer parecer maior do que ele é. Então o Foden foi vendido no início da carreira como algo que seria estratosférico, galáctico, um jogador geracional. Não é, mas é um cara que tem qualidade. O Palmer, ele fez duas grandes temporadas com a camisa do Chelsea e beleza, teve problemas nessa última, mas eu acho que não deveria ter sido contaminada a escolha para a seleção da Inglaterra por conta dessa temporada ruim que teve o Palmer por problemas físicos e também o Chelsea como um todo em termos de desempenho. Porque isso são dois caras que podem, como disse o Bruno, ter esse talento para nos momentos difíceis, nos momentos complicados, arrumar uma coisa diferente. Talvez não seja para ser um titular, talvez não seja para o cara que você confia cegamente, mas numa situação complicada, que você está com um adversário difícil, um adversário retrancado, um adversário que não te dá espaço, você coloca um cara que vê em algum momento uma coisa diferente, que consegue encontrar alguma coisa diferente, pode ser decisivo num torneio tão curto como é a Copa do Mundo. Eu estava vendo um vídeo hoje, inclusive, sobre o ciclo da seleção em 2010. Me lembra um pouco o que foram as escolhas do Dunga, até para a convocação da seleção, deixando de fora, não vou nem entrar no mérito Neymar e Ganso, que aí é muito fora da casa, mas é, por exemplo, Ronaldinho, Adriano, até Alexandre Pato, que são os caras do refino técnico, e o Dunga, por exemplo, priorizou um Júlio Batista, que é o cara durão, mais físico, o Grafite também, para ser o substituto do Luiz Fabiano, um meio campo com o Felipe Melo, essa coisa toda, acho que numa Copa do Mundo, nunca é demais você ter um cara que pode te entregar algo diferente. Talvez não para ser uma peça fixa no seu time e intocável, imutável dentro do time. Mas, cara, numa situação de desespero, você tá lá, vale um jogo que vale a sua vida, vale a sua sobrevivência na Copa do Mundo, vale a sobrevivência do sonho, né, de conquistar o título mundial. Você olha para o banco de reservas e você vê um cara que em algum momento demonstrou uma coisa diferente, eu acho que é válido você aproveitar essa oportunidade. E acho uma escolha bastante arriscada do Tuchel.
3: Eu até teria assim, desse passou a lista, para mim eu meteria um no lugar do Madueke e outro no lugar do Toney.
2: É, pronto.
1: O Toney, por exemplo, acho que é um jogador que se jogar vai ser muito pouco na Copa.
3: Sim, três
1: centros. O próprio Watkins deve jogar muito pouco na Copa também.
3: E aí tem e o Madueke, que é o cara de lado, você falou, estão quatro pontas, é verdade, mas até disso, assim, se eu tô no banco, entre o Madueke, o Foden ou o Palmer, acho que é muito mais fácil que os outros dois me resolvam um problema que eu preciso solucionar com alguém que vem do banco do que o Madueke.
1: É, a própria Copa do Mundo de Clubes, né, que a gente acompanhou no meio do ano passado, teve o Palmer decidindo ali a final, né? Contra o Paris Saint-Germain, fez dois gols na grande decisão, colocou a bola debaixo do braço e decidiu o título.
3: Na Euro, a favor dos jogos que ele entrou muito bem também. Até o PH acompanha mais de perto da Inglaterra, pode ser que ele lembre e fale, mas na Euro teve jogo que o Palmer entrou e participou de assistência, de gol, jogo já na reta final.
1: O PH lembra aqui que ele fez o gol na final, no jogo contra a Espanha.
3: É verdade, na final foi depois da Espanha.
1: 2-1, né? A Espanha no finalzinho fez o gol que garantiu o título. A gente tem aspas do Thomas Tuchel explicando, obviamente, né? Ele teve que explicar essas baixas, esses jogadores que ficaram de fora por opção dele na lista final para a Copa do Mundo. Vamos lá. O Tuchel, na entrevista coletiva de apresentação, disse o seguinte: em novembro, sentimos que tínhamos um ar fresco, jogadores mais jovens que jogavam com entusiasmo. Uma boa mistura de jovens e veteranos, o que extraiu o melhor dos jogadores. Queremos recriar esse espírito. Por isso, contamos muito com um grupo que esteve conosco nesses três períodos de treinamento. Ele está falando do tempo, né, que ele trabalhou à frente da seleção. Para alguns, era uma questão de posicionamento, de não trazer cinco camisas 10 e fazê-los jogar fora de posição. Ele falando de não levar todos esses jogadores que, em tese, atuam na mesma função, na mesma posição no campo. Aí ele fala, é uma mistura. O que eles fizeram por nós? Alguém traz um perfil diferente para a posição? Então você monitora e observa o desempenho deles. E nunca descarta o que você fez pelo clube, né? E aí fazendo uma relação com o que eles têm de desempenho ao longo da temporada com as camisas que vestem. Em março, abrimos as portas e demos uma oportunidade a todos. As decisões foram difíceis, mas alguém tinha que tomá-las. Então tá aí o Tuchel explicando porque decidiu, né, deixar de fora esses jogadores importantes aí da seleção da Inglaterra na tentativa de conquistar o título da Copa do Mundo, né? Inglaterra desde 66 não ganha um Mundial, vai em busca do bi e teve uma lista aí polêmica, né, com alguns jogadores importantes ficando de fora, mas ainda assim uma seleção muito forte, que vai ter como adversária nesse grupo a seleção da Croácia, que é uma seleção muito experiente, vai chegar para essa Copa do Mundo de novo com jogadores muito experientes. A gente tem aqui na tela exatamente um retrato disso para trazer para você que nos acompanha aqui no Bastidores da Copa. Jogadores experientes que vão para o fim aí de uma geração, fim de um ciclo, né, vestindo a camisa, alguns deles, é claro, de um ciclo vestindo a camisa da seleção da Croácia. Luka Modric está indo para a sua quinta Copa do Mundo, jogou em 2006, 2014, 2018, 2022 e agora fará o quinto Mundial em 26. Tem 40 anos o Luka Modric e segue jogando muita bola. Ivan Perisic, 37 anos, em algum momento ele sai da seleção, volta e voltou a ser titular nesse time da Croácia. Budimir, um dos homens de frente aí da equipe do Dalit, 34 anos para ele. O Kramaric também tem 34, a gente até destacou ele aqui a temporada pelo Hoffenheim, além do Kovacic, 32. O Kovacic talvez, se seguir aí a batida de Modric, do próprio lá atrás Rakitic, o Brozovic, pode ser até que ele jogue mais uma Copa do Mundo, com 36, não acho muito difícil, não. E o Livakovic, né, que na última Copa do Mundo foi o grande vilão da seleção brasileira, porque ele pegou muito naquele jogo entre Brasil e Croácia. Era para o Brasil ter matado o jogo nos 90, acabou não conseguindo e com isso foi eliminado, né? Então é o fim de uma geração aí de jogadores muito experientes, né, para a seleção da Croácia e que foram, né, Bruno, a base, alguns deles, dessa trajetória muito vitoriosa, acho que dá para dizer assim, né? Embora não tenha sido coroada com um título, nem de Copa, nem de Euro, é vitorioso, eu acho que para um país do tamanho da Croácia, com todos os problemas que viveu ao longo dos últimos 30 anos, conseguir chegar a 3 terceiros lugares na Copa do Mundo e a um vice-campeonato, né?
3: Sim, sem dúvida. A Croácia, a primeira Copa dela é 98, né? Porque, como você falou já, do desmembramento da Iugoslávia. Então, considerando o período que a Croácia disputa Copas, né? Antes o país nem existia como país independente, é uma potência de Copa do Mundo a Croácia. Não são tantas seleções que têm 2 terceiros lugares e 1 segundo. Não é tanto assim. Claro, ela não tem o título, a própria Inglaterra tem esse título, enfim. Mas a Croácia ela tem melhores campanhas recentes, mais recentes que da Inglaterra. Então, tem, além desses caras que ainda estão aí, o Rakitic foi fundamental nessas campanhas, o Mandzukic também, em 2018. Atacante que jogou por times importantes na Europa, Bayern de Munique, Juventus, enfim, Atlético de Madrid. A Croácia, eu considero uma seleção muito respeitável em Copa do Mundo. O desempenho croata, pelo tamanho, pelo tempo que eles jogam Copa e resultados, é de muito respeito. Uma seleção que eu considero uma seleção importante de Copa do Mundo.
1: Eu queria até esticar um pouquinho nesse assunto do Modric mais especificamente, Bruno, porque nos últimos anos a gente viu muitos meio-campistas de extrema qualidade jogando no futebol europeu. Modric, Iniesta, Xavi, Busquets, Xabi Alonso, Kroos. E acho que o Modric está na primeira prateleira entre eles, né? Um jogador que, assim, a trajetória dele a nível de clubes e de seleção também que ele foi muito importante na campanha de 18, em 22 também, foi um jogador fundamental. Foi perdendo seus parceiros de meio campo, né? O Rakitic, por exemplo, só jogou com ele as Copas de 14 e 18. De 22, o Rakitic não foi. Ele já tinha se aposentado da seleção, pouco tempo depois ele parou de jogar. O Brozovic ainda acompanhou ele na última, mas não sei se vai a essa, né? Ele não tem sido convocado, ele está jogando, jogador do Al-Nassr, mas não tem sido convocado. O Brozovic que na última Copa bateu o recorde de quilometragem dentro dos jogos, né? 15, 16 quilômetros, todo jogo corria o Marcelo Brozovic. Então, acho que dá para a gente colocar ele numa prateleira que está Iniesta, Xavi, Toni Kroos. Foi um dos melhores meio-campistas que eu vi jogar, o Luka Modric.
3: Tranquilo. É muito da primeira prateleira, cracaço. E é um cara que, assim, às vezes... Eu tive a oportunidade de ver o Modric jogar no estádio duas vezes. Tem alguns jogadores que você vê pela TV, que você sabe como eles jogam bem, você sabe que o cara é bom, a carreira mostra isso, que às vezes quando você vê ao vivo, a percepção é diferente, para cima ou para baixo. Esse foi um dos caras que, vendo pessoalmente, assim, um jogo do Real Madrid, um jogo da seleção croata, eu fiquei mais impressionado positivamente, assim, já sabia que o cara era craque, mas assim, no estádio ficou ainda mais, assim, um cara que participa do jogo o tempo inteiro, um cara que pega na bola o tempo inteiro, edita ritmo e acelera e segura. Eu sou muito fã do Modric, acho um cracaço, tá nessa prateleira, sem dúvida, tá muito na primeira.
1: E não são todos, né, Boni, os jogadores que chegam aos 40 jogando nesse nível, né? São pouquíssimos, aliás. E ele fez uma grande temporada pelo Milan. Não é que o cara tá no fim da carreira se arrastando no clube para jogar uma Copa do Mundo de qualquer jeito. Não. Ele jogou muito no Milan e exatamente coincide, né? A queda de rendimento do Milan coincide com a lesão que ele tem, uma lesão na face. E aí ele perde a reta final do campeonato italiano e o Milan vai despencando e fica fora da Champions. Né? O Milan ficou o campeonato inteiro em segundo. Com o Modric liderando vários índices, né? Liderando o índice de passes certos, de desarmes, de duelos vencidos, muitos dentro da Série A italiana. Quando ele se machuca, o time tem uma queda de rendimento e fica fora até da Champions.
2: Não, tá jogando muita bola. Jogou muita bola nessa última temporada também. É algo bastante espetacular até o nível de desempenho que manteve o Modric. E até olhando para o Real Madrid, é claro que a gente fala que o Real Madrid deu uma desorganizada a partir da saída do Kroos, né? Porque ele termina a temporada. O Modric ainda continua por mais uma, né? Nessa última do Kroos, eles revezavam o Ancelotti, ou colocava um ou colocava outro. Mas a queda de nível, e acho que é natural, o Modric não conseguir mostrar com a camisa do Real Madrid ainda o mesmo que mostrava no seu auge, também é uma coisa que desorganizou o próprio Real Madrid. Então não é só o Kroos ter saído, mas é também o Modric, claro, está numa fase um pouco mais avançada da carreira e talvez não conseguir carregar aquela responsabilidade que ele carregou em outros tempos. São dois jogadores, né, ele e o Kroos, que se você perde um cara desse no meio campo, você fica perdido, porque realmente são caras que são meio insubstituíveis, podemos dizer assim, que tem uma influência no tempo do jogo que é difícil de você replicar.
1: Valeu ao nosso querido Pedro Henrique Sperber, que tem trazido aqui no nosso Bastidores da Copa as casas do Mundial. Bom, você esteve por lá, né, na Copa do Mundo de Clubes. Não foi usado esse estádio de Los Angeles, que é muito bonito. Inclusive, vai ser palco da abertura dos Estados Unidos, né? Esse Mundial, como é dividido em três países, ele vai ter três aberturas diferentes. Uma abertura no México, no Azteca, uma abertura lá no Canadá, em Vancouver, e também uma abertura nos Estados Unidos, que será em Los Angeles, nesse segundo estádio que a gente mostrou. Na Copa do Mundo de Clubes não estava disponível, tinha o Rose Bowl, que foi casa da Copa de 94. Inclusive, a final, né? Aquele Brasil e Itália. Foi por lá, um estádio mais parecido com estádios tradicionais de futebol brasileiro, mais rústico, é uma boa definição, porque eu não gosto desse negócio de raiz, não, isso é uma bobagem gigantesca.
3: É um estádio
1: antigo. Um estádio antigo, um estádio tradicional. Esse negócio de raiz, não, isso é uma bobagem gigantesca que inventaram. Mas enfim, voltando ao que é importante, você conheceu, né, Boni, o Rose Bowl.
2: Sim, o Rose Bowl foi utilizado durante o Mundial de Clubes. A gente estava falando aqui em off, enquanto acompanhava o VT do PH, que ele fez do jeito que só ele sabe. O Rose Bowl que parece um pouco Pacaembu, né? Ele tem um jeitão meio de Pacaembu, mas antigo, tem arquibancada que remete bastante ali quando você vê de dentro do gramado. Não tem esse jeito de arena moderna. Por exemplo, a gente viu o SoFi Stadium aí com os telões que dão
1: um anel de telão,
2: que tem também em Atlanta, no estádio de Atlanta também tem esse anel de telão, que fica muito bonito, é claro, muito moderno, muito tecnológico, mas esse jeito rústico me agrada. E claro, o simbolismo do Rose Bowl por ter sido o palco da conquista da seleção brasileira, acho que já não caberia, né? Para o tom que a FIFA quer dar e o que os Estados Unidos sempre querem dar também para os seus eventos, essa coisa moderna, essa coisa tecnológica, essa coisa avançada, futurística, já não teria o espaço, mas... Está marcado na história também, Rose Bowl, muito bonito, muito, muito bacana.
1: Esse estádio de Atlanta que você citou e este também que vimos em Los Angeles, eles têm um ponto em comum que vai ajudar um pouco a Copa do Mundo, que é a questão do teto, né? Teto retrátil. São estádios
2: climatizado.
1: Com chuva, eles podem ser fechados ou raios, né? A gente acompanhou na Copa do Mundo de Clubes essa questão, né? Os problemas causados pelos raios, pelas chuvas, enfim. Nos Estados Unidos isso é uma lei do país, né? Se tem trovão ali, perspectiva de... O esporte tem que ser paralisado em campo aberto, né? Tem que ser paralisado independentemente da importância que tenha. Pode ser a final da Copa do Mundo. Se tiver ali uma ameaça de trovões, raios, qualquer coisa do tipo, o jogo para e só vai reiniciar, né? Quando essa questão for resolvida ali, tiver condições climáticas para o jogo seguir. Então, a gente vai ver isso na Copa do Mundo, porque tem alguns estádios que são climatizados, fechados e tal, não sei o quê. Mas tem estádios, como a gente viu, né? O outro estádio da Califórnia, que é um estádio aberto e aí não tem como evitar essa situação.
2: E para os colegas que forem acompanhar a Copa do Mundo, você não vai passar por Atlanta, não, né?
1: Só numa possível semifinal.
2: É, porque...
1: Se o Brasil chegar à semifinal.
2: Ali o estádio de Atlanta, para trabalhar, é um dos mais confortáveis, acho que, do mundo. Porque a estrutura que é oferecida também ali no estádio é muito bacana mesmo.
1: É uma casa bem legal que a gente vai ver na Copa do Mundo. 12 dias, hein? 12 dias para a bola rolar no México, nos Estados Unidos e também no Canadá. Na próxima semana, vai faltar menos de uma semana. E a gente volta para trazer mais bastidores da Copa. Valeu, Bruno. Valeu, Boni.
3: Valeu.
1: Um abraço para a galera de casa. Semana que vem a gente vai analisar o grupo da seleção brasileira. Deixamos o melhor... Para o final, a gente vai trazer tudo sobre o Grupo do Brasil e os grandes desafios da primeira fase para os comandados de Carlo Ancelotti. Valeu, semana que vem a gente se encontra por aqui. Tchau.
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7: Olá, seja muito bem-vindo a mais um episódio do nosso podcast Momento Indústria do Sistema FIEP em parceria com a Jovem Pan News. Hoje, é claro que nós vamos trazer mais um assunto de amplo interesse conectado à indústria paranaense, que aliás está cada vez mais conectada ao mercado global, com missões internacionais, vigilância tecnológica, inovação, pesquisa aplicada e novos mercados, elementos que fazem parte de uma estratégia que busca aumentar a competitividade das empresas no Estado. E para falar sobre esse cenário e mostrar como o sistema FIEP atua para aproximar a indústria do Paraná das tendências mundiais, eu tenho o prazer de receber dois convidados especiais para essa conversa. Rafael Azinelli, coordenador de cooperação internacional da FIEP, seja muito bem-vindo, um prazer recebê-lo.
8: Obrigado, Rafaela, satisfação estar aqui.
7: E também a Carla Fontana Simão, pesquisadora de cooperação internacional da FIEP. Oi, Carla, tudo bem? Um prazer recebê-la.
9: Oi, Rafaela, bom dia, muito bom estar aqui.
7: Bom, é claro que a gente vai tratar de todos esses assuntos que eu elenquei aqui no começo, mas vou começar já diretamente com uma pergunta para o Rafael. Rafael, quando se fala em internacionalização, muita gente pensa de imediato, de bate-pronto ali em exportação, mas hoje esse parece ser um conceito muito mais amplo, certo? Então, queria te ouvir como o sistema FIEP tem atuado nesse processo de conexão da indústria paranaense com o mundo.
8: Perfeitamente. A exportação faz parte também do nosso escopo, né? A nossa gerência de relações internacionais, ela tem três grandes braços, entre os quais o comércio exterior, onde a gente tem a exportação, o certificado de origem, obviamente, que é a consequência dessa exportação, é o documento emitido, mas principalmente a cooperação internacional, onde eu e Carla atuamos, né? A cooperação internacional são as parcerias, as alianças estratégicas que a gente busca no exterior, no mundo todo, né? Através de missões internacionais, vinda de especialistas setoriais, né? Então a gente traz as boas práticas internacionais para a nossa indústria, seja em loco ou remotamente, né? Levamos também nossas boas práticas para fora, a gente não só traz de fora para cá, mas também leva o que nós temos de boa prática aqui no Paraná para o exterior.
7: É interessante trazer esse ponto de vista, porque realmente acho que para o público em geral a primeira ideia que se tem é de exportação. Então, em que setores, por exemplo, já existem essas parcerias estabelecidas ou o que a gente poderia contar sobre os resultados de parcerias dessa cooperação que você mencionou?
8: A gente trabalha todos os setores fortes da indústria paranaense, principalmente atuando presencialmente em feiras e eventos internacionais, fazendo vigilância tecnológica. São tendências, inovações que a gente busca lá fora para tropicalizar, para trazer aqui para a nossa indústria. Importante dizer que essas missões internacionais são feitas com os empresários, tá? Então a gente leva a nossa equipe para fazer o estudo, né, o trabalho prévio, durante a feira e pós-disseminação dessas tendências para todos os setores da indústria paranaense, para a nossa indústria estar em consonância com o que está acontecendo de vanguarda no mundo.
7: E eu queria ouvir um pouco sobre a questão da vigilância tecnológica. A gente ouviu o Rafael mencionando a questão. Carla, a vigilância tecnológica tem ganhado aí espaço dentro da estratégia industrial. Na prática, o que é esse trabalho e como ele ajuda as empresas a se anteciparem às tendências globais? Acho que é até importante explicar direitinho o que é a tal vigilância tecnológica.
9: Então, Rafaela, a vigilância tecnológica, ela funciona, uma analogia que nós podemos fazer é que ela é o radar da indústria, tá? Então, a vigilância, ela é uma metodologia que a gente trabalha dentro do sistema FIEP há algum tempo, pensando em monitorar tendências, monitorar tecnologia-chave, monitorar tudo o que tem de impacto para a produtividade, para a competitividade da indústria. Então, um exemplo, né, que a gente pode trazer como informação. Se a China lança um robô de solda 40% mais barato, é imediato que o setor industrial de metal mecânica receba essa informação o mais rápido possível. Aí que está o grande impacto. Então, a vigilância é para nós o exercício de transformar uma informação em decisão. A gente usa muito na vigilância frases bem clichês. Quem se antecipa consegue muito liderar. Quem apenas espera pode em algum momento pagar por esse custo. Então a gente traduz muito a vigilância nesse esforço de evitar que o empresário, o nosso empresário paranaense, seja pego de surpresa. Então, em resumo, a vigilância é isso.
7: Dá para ver que, assim, é uma questão absolutamente presente e um excelente diferencial, como você colocou, né? Se ficar esperando, de repente, pode deixar de ter essa informação absolutamente estratégica para suas decisões.
9: Exatamente. E o esforço é esse, transformar informação e conhecimento na decisão correta do empresário.
7: Agora, Rafael, o Paraná vem fortalecendo a presença em missões internacionais, feiras, você mencionou já as feiras, eventos globais. Então, como é que funciona o papel dessa aproximação presencial para os negócios e a competitividade da indústria?
8: É um trabalho bem sistemático, como a Carla comentou, né? Um trabalho de coleta, análise, principalmente disseminação dessas informações, né? Porque nem todo empresário tem a oportunidade de estar indo presencialmente. Alguns vão, outros não, né? E muitos do que vão guardam o negócio para si, porque eles são industriais também, né? Às vezes ele vai representando um sindicato, é um presidente de sindicato, etc., mas ele é empresário acima de tudo, né? Então, os que não foram, eles têm o direito de também estar conhecendo o que estava acontecendo nessa feira. Então, o nosso trabalho é principalmente principalmente disseminar isso, né? De uma maneira metodológica, né? De ter um repositório para que todos tenham acesso do que foi visto de vanguarda, de inovação tecnológica, de tendência na feira ou evento em questão.
7: E é importante esse papel, porque aí você consegue fazer essa conexão com a informação para todos. Isso acontece em vários setores. Você até falou que nos principais setores do Paraná há a questão da cooperação. Isso você já trouxe, né? E essa disseminação de informações também das missões internacionais, empresariais, dos grandes eventos, isso também acontece com os principais setores do Paraná?
8: Todos os setores, até porque as feiras que a gente organiza, se prepara para ir, normalmente elas são setoriais. Acontecem multissetoriais também. Então, o setor em questão, a gente, por exemplo, eu estive recentemente numa feira de papel e celulose, tá? Na Alemanha. Então, uma feira específica, né, do setor, então a gente prepara. Normalmente também a gente procura levar alguém do Senai, algum especialista da nossa área de tecnologia e inovação do Senai setorial, até para dando esse subsídio, né? Porque ele conhece a pauta, conhece o tema. Então, isso facilita no trabalho de organização de informação, porque nós somos internacionalistas, né? A gente conhece a metodologia de vigilância tecnológica, mas o setor, nada melhor do que alguém especialista e, por que não, do nosso Senai.
7: Cara, nos últimos anos, a área de vigilância tecnológica participou também desse assunto. Missões, né? Vários países, China, Índia, Alemanha, Espanha, Estados Unidos. O que que essas experiências mostraram sobre os movimentos da indústria mundial?
9: Então, Rafaela, excelente pergunta. É, de fato, né, então, a atividade de vigilância tecnológica, tivemos oportunidade de passar por diferentes continentes, né, países aí que você citou. Nesse conjunto, né, quando a gente analisa, verifica os insumos que trouxemos de cada experiência, nós podemos citar alguns movimentos claros. O primeiro, eu falaria que é a desglobalização seletiva, tá? Então, o mundo, ele não quer mais depender de um único país. Essa é uma mensagem que ficou clara para toda a sociedade, para toda a comunidade industrial, ali com o advento da pandemia. Nós também temos, né, como informação muito clara, que há um tempo atrás, a manufatura verde ocupou o espaço de estratégia de marketing, recurso de comunicação. Hoje não mais, né? Hoje é ponto estratégico dentro da indústria, né? Então, a manufatura verde, e quando a gente fala em comércio internacional, a manufatura verde, ela se traduz também como uma barreira comercial. Um outro ponto que a gente pode trazer aqui para a conversa é a mudança da carinha da indústria. Cada vez mais nós temos uma indústria modificando, ficando menor, pequena, porém muito mais inteligente. Então, a gente tem um caminho aí muito forte. E é aí, justamente, é o ponto que nós trazemos para destaque. Porque o Paraná tem base para jogar esse jogo. Então, essa é a boa notícia para nós. O Paraná tem toda a condição de jogar esse jogo com esses três elementos. Quando eu falo de desglobalização seletiva, a gente já percebe. Não só Estados Unidos ou União Europeia, o interesse que estão demonstrando em relação ao Brasil e especialmente ao Paraná. Então, eu entendo que seria, né, os pontos que a gente vem acompanhando na nossa experiência mostram esses movimentos.
7: Rafael, quais tendências tecnológicas mais têm chamado a atenção aí nessas missões internacionais organizadas pela Federação das Indústrias?
8: Só um ponto antes de falar das tendências é que nem sempre a grama do vizinho é mais verde que a nossa, tá? A gente tem se surpreendido aqui com feiras nacionais, né? Internacionais também, porque nossas feiras nacionais, elas são internacionais, né? Com tecnologia, né? Com inovação aberta, a gente trabalha muito bem a questão de startup, dando suporte para a indústria. Então, esta é uma tendência que a gente tem visto lá fora e aí é um ponto de surpresa. A gente faz isso muito bem, né? A parte de respondendo a tua questão, a parte de inteligência artificial, por exemplo. Isso é uma tendência global, né? Tecnologias de IA que otimizam processos, produção, aumenta a eficiência industrial. Então, isso é um ponto que a gente tem ido muito buscar lá fora, tem levado os empresários para conhecer isso e tentar trazer para cá, tropicalizar isso aqui para dentro, né? E eficiência energética, né? Esse é um ponto crucial hoje para o mundo. Então, essa é uma temática também muito importante que a gente tem visto nessas feiras lá fora.
7: Olha, eu vou dizer o seguinte aqui, vou mostrar aqui para a câmera. Eu ganhei, antes de começar o programa, a Carla me deu aqui um material especial de presente falando sobre os negócios internacionais paranaenses e também sobre rotas estratégicas, que é um assunto que eu vou colocar aqui na mesa a partir de agora. Então, Carla, o projeto Rotas Estratégicas para o Futuro dos Negócios Internacionais do Paraná reuniu aí centenas de propostas e ações. Eu já consegui dar uma olhada aqui brevemente antes do programa no conteúdo, mas queria que você contasse para quem acompanha o podcast o que esse trabalho revelou aí sobre desafios e oportunidades para a indústria.
9: Ah, perfeito, Rafaela. Esse projeto tem todo o nosso carinho, tá? Desde o ano de 2023, quando começamos dentro da Gerência de Relações Internacionais, com a ideia de sistematizar num roadmap, sistematizar num documento, um planejamento a curto, médio e longo prazo. Já é uma prática do sistema FIEP realizar esse exercício prospectivo de planejamento, sempre para setores, né, com muita frequência para setores industriais. Em 2023, tivemos essa oportunidade de ter como objeto de estudo a relação de negócios internacionais no Estado. De fato, nós conseguimos reunir 425 atores que juntos escreveram, como você falou, quase 300 de ações de futuro. São ações que revelam 5 grandes fatores críticos para nós. Então, a nossa tarefa de casa, a partir de 2023, tem sido entender quais os desafios, o que podemos fazer para melhorar políticas e regulamentações, para melhorar a infraestrutura que atende a negócios internacionais no Estado, melhorar a nossa participação, a participação da indústria do Paraná na cadeia global de valor. Também temos como um fator crítico importantíssimo tudo o que podemos transformar em relação a recursos humanos, que o capital humano é importantíssimo para esse setor, né, para esse tema de negócios internacionais. E a gente tem também trabalhado ações de mercado. Então, o que eu posso, né, comentar contigo, que a indústria do Paraná é, sim, muito competitiva, né? Inclusive porta para dentro, e a gente vem trabalhando muito, a FIEP vem trabalhando muito para que também tenhamos essa mesma imagem, esse mesmo papel no exterior. Então, a gente, né, nesse presente que eu te trouxe, você vê que a gente fala muito entusiasmado de que a gente conecta o Paraná com o mundo.
7: Perfeito.
9: Então, a ideia desse projeto é essa.
7: Quero ouvir o Rafael também sobre a questão do acompanhamento das tendências globais, que virou, obviamente, ali, né, um pré-requisito, uma necessidade para a indústria. A gente já vem falando bastante aqui ao longo do programa sobre a diferença que faz você estar conectado com o que é o momento presente global ali, quando você tem esse olhar para a cooperação, para o conhecimento, né, para a questão da vigilância. O que pode acontecer, então, né, com a empresa, com a indústria, que deixar de observar essas movimentações que nós estamos conversando aqui na sua visão, Rafael?
8: Essas feiras e eventos, elas são uma vitrine de tecnologia, né? Então, quem não está lá, não está vendo o que tem de vanguarda no mundo. Claro que hoje a gente se conecta remotamente, é fácil, né? A comunicação, ela chega muito rápido, mas nada melhor do que você estar presencialmente, né? Sentindo uma feira, até pela tua experiência, né? Ter o traquejo internacional, isso é importante. E a gente fala de novos mercados, né? A gente tem uma cultura aqui muito do mercado norte-americano, europeu, europeu, mas hoje o mundo ele está aberto, né? Então a gente tem trabalhado também outros mercados, outras opções de mercado, sugestões de mercado para o nosso industrial, como o mundo árabe, né? Que está sedento, tem muito dinheiro para investir, né? A China também, não tem como a gente não deixar de falar do mercado asiático, né? Então, tudo que há de vanguarda você encontra num evento desse, nessas feiras internacionais, né? E é um momento único de network, principalmente. Na nossa área, o relacionamento é fundamental. Para o industrial, esse network, conhecer pessoas, estar conversando é muito fácil. Aí você pode me perguntar, mas a língua não é um empecilho? Pode ser, mas hoje a gente tem tanta tecnologia embarcada num smartphone ou até aparelhos que fazem a tradução consecutiva ou simultânea, que hoje a língua já é uma barreira que a gente consegue superar. Além do suporte do time da FIEP, a gente tem um time de internacionalistas que estão sempre acompanhando esses industriais nas feiras, também para essa questão da tradução, né? Porque a comunicação ela é fundamental para você poder fechar um bom negócio, ter uma boa parceria, desenvolver um bom relacionamento.
7: Imagina a diferença que faz o suporte, por exemplo, é que você consiga tanto fazer a questão do relacionamento quanto também do conhecimento da tecnologia. E, aliás, entre as ações previstas, Carla, no Rotas Estratégicas, tem também a participação em feiras internacionais, cooperação entre entidades, adoção de tecnologias avançadas. Como é que isso se conecta diretamente com produtividade e crescimento econômico?
9: Rafaela, aqui a conexão é absolutamente direta, tá? E eu vou comentar com alguns exemplos. Quando a gente faz uma visita, uma participação, uma missão guiada dentro de uma feira e a gente tem acesso a uma máquina que produz 30% mais barato, isso é informação imediata para a nossa indústria. Toda vez que numa feira, numa missão internacional, nós temos acesso à cooperação, a gente consegue, a partir desses encontros, né, Rafael, aproximar de instituições de pesquisa, desenvolvimento, inovação, a partir desses encontros gerar memorandos de entendimento, o que facilita o relacionamento das casas do sistema FIEP, de todas as áreas pertinentes à casa FIEP, com esses atores internacionais. Outro ponto que a gente pode trazer aqui como importante, toda vez, né, quando a gente pensa sempre em traduzir a vigilância tecnológica, né? Traduzir para o industrial. A vigilância ela funciona como um seguro. Então, toda vez que... E isso acontece também na nossa vida, né? O seguro é a chance que eu tenho, né, de custar menos. Porque o prejuízo, sem ele, custará mais. Então, por exemplo, quando, né, o Rafael comentou da visita à Alemanha, se a gente traz de lá uma informação de que uma determinada máquina, uma determinada técnica de produção traz um ganho de 1% na produtividade, que é o que você me questionou, a gente tem o equivalente de uma injeção no PIB do Paraná de pelo menos 1,2 bilhão de reais. Então, é um número importante. Aí, se a gente pega outro fator que é importantíssimo, que o Rafael também comentou, da questão da empregabilidade. Se a gente faz uma visita à China e trazemos de lá 15 empresas nossas que estiveram conosco lá, e eles voltam tendo acesso a um fornecedor com uma margem, né, de ganho, isso se traduz em emprego aqui. Emprego com qualificação, que é o que a nossa Casa Senai entrega para a comunidade industrial do Paraná.
7: Bom, dentro disso, a gente está falando aqui sobre eventos, cooperação internacional, mas Rafael também tem feiras realizadas aqui no Brasil. E aí, qual é a importância de acompanhar também esses eventos em território nacional?
8: Essas feiras, vamos trazer para o nosso quintal aqui. Nós tivemos a Autopar há 2 semanas atrás, né? Que hoje é uma feira internacional. A gente tinha um andar da Autopar, o Carlos esteve comigo lá, só dos chineses, né? Trazendo a questão da reparação para veículos elétricos, por exemplo, a eletrificação é um caminho sem volta, né? A gente tem visto aí nas ruas de Curitiba, do Brasil afora, como tem veículo elétrico, isso entrando cada vez mais no mercado, né? Fazendo uma analogia com a Europa também, estive na Alemanha agora, é uma preocupação que o europeu tem, porque, por exemplo, a indústria automotiva alemã, BMW, Porsche, Mercedes-Benz, né? Então eles têm que se reinventar também, porque a eletrificação é uma realidade. Então as nossas feiras, como eu falei lá no início, nem sempre a grama do vizinho é mais verde que a nossa, né? Então o pessoal vem de fora e se surpreende com a nossa pujança tecnológica, a automação. A gente tem muita automação industrial aqui. Isso, o nosso Senai também é muito gabaritado, né? Com os nossos centros de tecnologia e inovação que nós temos no Senai, trabalhando essas questões. E como a Carla comentou, essa conexão com o internacional é muito importante, até para a gente estar vendo o que tem de tendência de inovação e estar tropicalizando aqui com a base sólida que nós já temos, né? Então não é um caminho tão árduo, que nós já temos uma base muito desenvolvida tecnológica aqui, né? A gente tem boa massa cinzenta aqui, tem boas universidades formando gente. Agora, sem dúvida, a empregabilidade é uma questão que a gente tem que discutir, né? Hoje o jovem está cada vez mais não querendo trabalhar na indústria. Então esse é um desafio que nós temos. A gente vê os nossos cursos de formação profissional no Senai, que a gente forma a mão de obra qualificada, e a gente tem tido uma dificuldade de poder ter essa atratividade, né? Mas é um desafio que nós estamos junto aí tentando vencer, e o que a gente vê lá fora pode nos ajudar a superar essas lacunas, esses gaps.
7: Aliás, Carla, como é que então essas informações coletadas ajudam, por exemplo, né, na questão do Senai, Unisenai? Como é que essa integração fortalece a questão da formação profissional, que foi um elemento que o Rafael trouxe para a mesa aqui?
9: Perfeito. Bom, tudo isso, né, tudo que coletamos na vigilância vira produto final, né? Vira estudo, vira relatório, vira boletim, vira planilha. E a integração, ela é total, né? Quando eu penso, né, como que eu levo isso para casas, né, para nossa Unisenai, para o Senai. Então, sempre no retorno de uma missão, se nessa missão um técnico do Senai, Unisenai, SESI, IEL esteve conosco, é um modelo. Se não estiveram conosco nessa agenda, a gente faz desdobramentos. E esses desdobramentos são sempre atendendo ao planejamento estratégico. Então, se visualizamos uma máquina nova na Alemanha, na China, em qualquer outro lugar, trazemos essa informação para dentro do Senai, para que uma atualização do curso de qualificação possa acontecer, para que a casa prepare o profissional, o perfil profissional de futuro que terá que atender a essa nova tecnologia, a essa tendência que o mercado está trazendo. Um exemplo também que podemos citar são as questões das normas. Então, se a gente sabe que um mercado, União Europeia, aplica uma determinada

0: as respostas. Ou, pelo menos, mais perguntas para continuarmos a discussão.
1: Ô, Rafael, e como é que o Sistema FEP, falando aqui de um olhar para o futuro, né, pretende ampliar esse trabalho de internacionalização, conexão global da indústria nos próximos anos?
2: A gente tem um mapeamento dos principais feiras e eventos no mundo, né? Quando eu falo feira, não necessariamente só uma feira com um stand, o pessoal expondo, mas às vezes um evento internacional também, boas palestras, boas mesas redondas. Então, é este olhar global, né? A gente tem um time de especialistas que fica monitorando esses principais eventos e, claro, de acordo com o nosso fôlego, a gente tem ido sempre focado em setor, né? Nos principais setores da indústria paranaense, para poder estar levando o nosso industrial lá fora, para ele poder estar vendo o que tem de tendência de inovação e, quando não, a equipe de relações internacionais estar presente nesses eventos para poder estar trazendo essa informação e fazendo a pós disseminação para que todos tenham acesso ao que está acontecendo de vanguarda lá fora. Então a ideia, Rafael, é essa, tá monitorando sempre tem novidade, né? Não só lá fora, aqui também, como eu comentei, a gente tem boas feiras aqui no Paraná, São Paulo, Rio, Minas Gerais, a gente está sempre em contato e presente, né, nesses eventos e feiras internacionais para poder estar conectado e levando, como a Carla bem colocou, né? A gente tem nosso Senai muito pujante aí com os institutos de tecnologia, inovação, startups, né? Educação, claro, nunca esquecendo a educação, né? Que a educação é base de tudo, é fundamental. A gente tem feito um trabalho muito estreito com a nossa educação, principalmente a educação superior, né? Onde a gente, junto dessas parcerias que eu comentei lá no início, né? Aliança estratégica, essas parcerias institucionais e com instituições congêneres lá fora, a gente busca, por exemplo, fazer módulos internacionais, né? Então, os nossos alunos aqui, eles terem a possibilidade de estudar lá fora, tá fazendo um módulo lá fora e vice-versa, né? Através de uma parceria com uma universidade renomada, por exemplo, de França, Alemanha, Bélgica, poder também estar recebendo alunos, né? Então, esse intercâmbio também é muito importante, é um ponto fundamental nessa questão das relações internacionais.
1: Olha, e a gente se aproximando aqui do fim, preciso perguntar também a Carla o seguinte, depois dessa conversa completa, né? Uma mensagem que a gente possa deixar para o empresário, para o industrial, que ainda vê essa história de inovação e internacionalização como algo muito inalcançável, algo muito distante da realidade da sua indústria. O que a gente poderia deixar de mensagem, de recado aí para esse empresário, Carla?
3: Ok, Rafaela. Eu acho que vou repetir algo que a gente já conversou aqui. É sempre entender que a internacionalização, todo esforço de internacionalização, tem que ser visto como um investimento. Reforço, nós temos no Paraná base para jogar esse jogo, tá? Então, a mensagem, o recado que eu posso deixar, mesmo que pequeno, comece um movimento de internacionalização, participe conosco das missões, das capacitações, das atividades que temos, atuem conosco na governança das rotas para os negócios internacionais do Estado. Muitas vezes a gente, né, imagina que internacionalização é se eu tenho uma super fábrica em Dubai. Não necessariamente. Estejam conosco nas rodadas de negócios que fazemos com frequência. Então, temos um calendário, nos procurem. É muito possível, né, termos esses movimentos, esses espaços customizados aí para cada um dos setores. O que eu posso comentar é que pode até parecer muito pesada a porta do mundo, mas nós estamos, né, na FIEP, na Gerência de Relações Internacionais, apoiando esse esforço de abrir essa porta, né, de ver esse quintal nosso e do vizinho, né, de forma aí mais estratégica, melhor. Então, a mensagem é essa, né, não podemos ficar sozinhos, cada vez mais, né, o mercado ele é globalizado, é o mundo.
1: Olha, quero agradecer imensamente. Quer complementar, Rafa? Eu vi que você ia falar,
2: só
1: vinha.
2: Só corroborar, claro, que a Carla falou, foi perfeito. Diga. Eu acho que a mensagem principal é desmistificação e pragmatismo, tá? Eu acho que esses processos não são saltos arriscados para o futuro, eles são necessários, né? Então, o empresário tem que estar lá fora, até para a estratégia de sobrevivência dele, conhecer essas ferramentas, essas tendências tecnológicas, essas inovações, né? No sentido de reduzir custo, ganhar previsibilidade para o setor dele em questão, né?

0: evitar a obsolência imediata. E para isso, contem com a FIEP, como a Carla comentou, tem um time de relações internacionais aí prontos para estar junto com o nosso industrial lá fora.
1: Tem um tempinho só, Carla, diga para complementar que eu tenho que encerrar.
2: Frase final. Claro. Né? A FIEP, ela está à disposição, né, para esse primeiro passo, para diminuir esse medo do primeiro passo. Contem conosco.
1: Falei que o tempo passava rápido antes da nossa gravação aqui. Foi muito boa a conversa. Quero agradecer imensamente aqui a presença dos meus dois convidados, Zacalho e Rafael. Foi um prazer ouvi-los com tanta clareza sobre esse tema que a gente conectou com certeza com a audiência. Até uma próxima oportunidade. Agradeço a ambos. Obrigada pela participação.
0: Obrigado, Rafael, a todos os ouvintes.
1: E olha, como os dois disseram, para quem quiser saber mais sobre os projetos, missões internacionais e iniciativas, é só acessar os canais oficiais do Sistema FIEP. Você já sabe que não pode perder também o próximo episódio do podcast Momento Indústria. Eu te espero até lá.
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12: Classificados, 14 deles são de equipes da Série A, com apenas Juventude e Fortaleza sendo os únicos representantes da Série B. Os duelos das oitavas de final têm Corinthians e Internacional, com Corinthians decidindo em casa, Palmeiras e Fortaleza, com Palmeiras decidindo fora, Santos e Remo, com Santos também decidindo fora, Fluminense e Vasco da Gama, para muitos o grande confronto dessa fase de oitavas, com o Flusão decidindo com seu mando no Maracanã, Chapecoense e Cruzeiro, Cruzeiro decidindo fora, Grêmio e Mirassol com Grêmio decidindo em casa, o Vitória e o Atlético Paranaense com Vitória decidindo em casa e o Juventude Juventude e Atlético Mineiro, com o Galo decidido fora de casa. São esses os duelos das oitavas de final. Premiação que tem em seu orçamento 3 milhões para aqueles que avançarem nessa fase da competição e posteriormente 4 milhões nas quartas de final, 9 na semifinal, 34 milhões para o vice-campeão e 78 para aquele que erguer a grande taça. Na última temporada, o Corinthians campeão em cima do Vasco da Gama, primeiro duelo em Itaquera, Corinthians empatando sem gols, e o segundo duelo com vitória por 2-1 sobre a equipe cruzmaltina, gols de Yuri Alberto e Memphis Depay. A Copa do Brasil tomando holofotes, é claro, apenas após a disputa da Copa do Mundo, mas todos os detalhes e todas as informações você acompanha aqui na Jovem Pan.
13: Valeu, Kaique Lima, com as informações da Copa do Brasil. Fica o convite, claro, cobertura Jovem Pan das oitavas de final. Agora, vamos também destacar a Libertadores e a Copa Sul-Americana, começando pela Libertadores da América, com jogos importantíssimos em agosto, após a Copa do Mundo. Na tela, para você que nos acompanha com imagens, de um lado da chave, temos Estudiantes contra Universidade Católica, também Rosário Central contra o Corinthians, o grande jogo das oitavas de final, Cruzeiro e Flamengo. E também, fechando esse lado da chave, Tolima e Independente Del Valle. Do outro lado do chaveamento, Mirassol e LDU, Palmeiras e Cerro Porteño, também Platense e Coquimbo Unido, e fechando com Fluminense e Rivadavia. São os confrontos das oitavas de final da Libertadores da América. Agora, a Sul-Americana, também com muitos brasileiros. Inclusive, tem aquela questão dos playoffs na Copa Sul-Americana. Vamos, então, acompanhar na tela também para você que acompanha aqui a Jovem Pan. De um lado, Boca Juniors ou O'Higgins contra o Recoleta. Também, Sporting Cristal do Peru, né, ou Bragantino enfrentando o Atlético Mineiro. Já esse confronto aí do outro lado do chaveamento. Também, Lanús contra Cienciano, enfrentando depois o Botafogo. Medellín ou Vasco contra o Olímpia. Santa Fé ou Caracas contra o River Plate. E também com o Nacional do Uruguai ou Tigre enfrentando o Montevideo City. E os últimos dois confrontos, Universidade Central contra Santos ou Macará. E ainda temos Bolívar ou Grêmio enfrentando o São Paulo. São os confrontos da Copa Sul-Americana com muitos brasileiros e, claro, a cobertura Jovem Pan também no mês de agosto, mas as oitavas no mês de agosto, mas os playoffs vão acontecer no final de julho, logo depois da Copa. Então serão algumas datas aí a mais no calendário de muitos clubes brasileiros. Agora os jogos deste final de semana, hoje sábado, amanhã domingo, vamos lá. Jogos de hoje, sábado, no Maracanã, 16h, tem Flamengo e Coritiba, cobertura Jovem Pan. Também às 16h, na Arena da Baixada, Atlético Paranaense e Mirassol. Depois, às 17h30, lá na Arena do Grêmio, Grêmio e Corinthians, também com cobertura Jovem Pan. Às 17h30, na Arena Fonte Nova, Bahia e Botafogo. E às 20h, na Vila Belmiro, Santos e Vitória, também com transmissão Jovem Pan. Agora, os jogos de domingo. Em Bragança Paulista, domingo, 11h, Bragantino e Internacional. Às 16h, Vasco e Atlético Mineiro. Também às 16h, Palmeiras e Chapecoense, transmissão Jovem Pan. Depois, às 20h30, no Mineirão, teremos Cruzeiro e Fluminense. E às 20h30, também na rodada, fechando com Remo e São Paulo. Remo e São Paulo, cobertura Jovem Pan no domingo. E mais pra frente vamos destacar também o amistoso da seleção brasileira, que terá transmissão Jovem Pan com Brasil e Panamá. Vamos começar falando do Flamengo, que entra em campo logo mais às 16h no Maracanã contra o Coritiba. E o Flamengo que deve ter muitos desfalques, podendo chegar até 10. São 9 convocados para a Copa do Mundo, esses que já não vão atuar por conta da disputa da Copa do Mundo de seleções, né? De clubes foi no ano passado. A Copa do Mundo é de seleções, então são 9 jogadores que estarão à disposição dos seus países, não jogam nessa rodada. Mas o Jorginho, que está no departamento médico, há uma dúvida se ele vai conseguir atuar ou não, mas muito provavelmente seja desfalque, e aí o Flamengo deve ter um time muito diferente daquele que atuou nas últimas rodadas contra a Palmeiras, na classificação também na Libertadores da América, e mais tarde, 16h, a Jovem Pan transmite esse Flamengo e Coritiba. Flamengo que, falamos agora há pouco também na Libertadores, enfrenta o Cruzeiro, já caiu na Copa do Brasil, tem agora duas frentes, o Brasileiro e também a Libertadores, com um confronto muito difícil contra o Cruzeiro nas oitavas de final, o jogo de ida acontecendo lá em Belo Horizonte, o jogo de volta no Maracanã. Pode ser ali, digamos, um pouco mais de otimismo, né, para o torcedor pelo menos decidir em casa, mas serão dois jogos muito complicados para o Flamengo. Vamos agora também girar aqui a nossa equipe. Vamos conversar com o Vitor Boni, que está com a gente para falar do Corinthians, que também conheceu seu adversário na Libertadores da América, vai enfrentar o Rosário Central. O Corinthians também avançou na Copa do Brasil, como ouvimos agora há pouco com o Kaique Lima. Vitor Boni, muito bom dia para você. As informações desse Corinthians que hoje encara o Grêmio. Vitor Boni, bom dia.
14: Um abraço para você, Guilherme Silva, para todo mundo ligado aqui no nosso Camisa 10. Isso mesmo, o Corinthians conheceu nesta sexta-feira seu adversário na Copa Libertadores da América, o timão que avançou como primeiro colocado do grupo E, 11 pontos conquistados, apesar da derrota na última rodada para o Platense dentro de casa pelo placar de 2-0. E agora tem a equipe argentina como adversária nessa busca pela vaga nas quartas de final, na busca pelo bicampeonato da Copa Libertadores. O Corinthians, que foi campeão uma vez de forma inédita, invicta em 2012, e agora sonha também com conquistar o título em 2026. Mas volta neste final de semana, hoje sábado, a pensar no Campeonato Brasileiro, na sua última participação, seu último compromisso antes da pausa para a Copa do Mundo, e precisando demais do resultado, pois tem 21 pontos, é o 15º colocado, 3 pontos apenas acima do primeiro time da zona do rebaixamento, que é o Santos, 17º, e precisa dessa tranquilidade, dessa folga com relação à zona da degola, para não passar um período de pausa pressionado pela posição dentro do Z4. Vai passar por uma série de questões ao longo desse período de pausa no futebol de clubes, com relação ao mercado de transferências, precisando derrubar transferban, jogadores que podem sair, e é claro que estar na zona de rebaixamento seria só um fator a mais para jogar uma pressão no clube e nos ombros do técnico Fernando Diniz. Para o jogo de hoje contra o Grêmio em Porto Alegre, Timão tem dois desfalques importantes. Um deles, Memphis Depay, que voltou a ser titular no meio da semana contra o Platense, jogou 45 minutos e foi substituído no intervalo, liberado para se juntar à seleção holandesa. Hoje mesmo, a seleção comandada pelo técnico Ronald Koeman se apresenta já pensando nesse último período de preparação para a Copa do Mundo dos Estados Unidos, México e Canadá, e o Memphis Depay foi liberado pelo clube para se juntar aos seus companheiros de seleção. E também Jesse Lingard, o inglês, que foi liberado pela comissão técnica, pelo Fernando Diniz, para viajar à Inglaterra, seu país natal, por conta de questões pessoais. Tem familiares que vivem situações complicadas de saúde, foi liberado o camisa 77 para se juntar aos seus familiares e viajar ao seu país natal, a Inglaterra. Está fora do jogo de hoje também. Então, sem Memphis, sem Jesse Lingard, dois desfalques para ataque, o técnico Diniz vai ter que pensar em soluções para montar esse time. Corinthians precisando de mais dos 3 pontos para não passar um período pressionado durante essa pausa para a Copa do Mundo de Seleções, meu caro Guilherme Silva.
13: Boa, obrigado, Boni. Um abraço para você e mais tarde, então, um convite para a transmissão de Grêmio Corinthians aqui pela Jovem Pan. Um abraço, Boni. Vamos seguindo por aqui agora para falar de Copa do Mundo, de olho na Copa, com Giovanni Chacon e a Bet Nacional.
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16: Dias antes da Copa começar, Lionel Messi teve um desgaste muscular com uma inflamação na coxa e preocupa o técnico Lionel Scaloni para os amistosos preparatórios da Argentina para o Mundial. O atacante, agora meia, saiu na segunda etapa da vitória do Inter Miami, o seu time, diante do Philadelphia Union por 6-4 na MLS, a Liga dos Estados Unidos. Na entrevista pós-jogo, o técnico do Miami, Guilherme Royos, disse que não havia nada de grave com Messi, mas os exames apontaram uma sobrecarga e a participação de Messi no Mundial depende da velocidade da recuperação do jogador. Com 38 anos, o argentino já está na reta final da carreira e deverá disputar a sua última Copa do Mundo. A Argentina entra em campo contra a Argélia na estreia da Copa do Mundo no dia 16, em Kansas City.
13: Seguimos aqui no Camisa 10, agora para falar do Santos. Tem confronto hoje contra o Vitória, na Vila Belmiro. As informações do Peixe com ele, Guilherme Nápoles.
17: Três competições em simultâneo são poucos os times que aguentam no futebol brasileiro. Nem todos têm os elencos estrelados de Palmeiras ou Flamengo. O Santos aparece como o patinho feio. Mesmo com um elenco curto e mal das pernas, o Peixe segue vivo em todas as frentes. Brasileirão, Copa do Brasil e Copa Sul-Americana. Na Copa do Brasil, o adversário do Santos nas oitavas de final será o Remo. O confronto decisivo acontece fora de casa, em Belém do Pará. Na Sul-Americana, o segundo lugar do Grupo D agrega agora mais duas datas ao calendário do Santos, no play-off, nas 16avos de final. Agora, no Brasileirão, a coisa está feia. Após 17 rodadas, o Peixe é o 17º colocado e está mais uma vez na zona de rebaixamento. Neste sábado, tem a chance de vencer o Vitória e ir para a pausa da Copa do Mundo fora do Z4. O técnico Cuca, inclusive, projetou o importante tempo livre que o Peixe terá.
18: Nessa parada, a gente tem que equilibrar o elenco, né? Você vê que a gente passa muita dificuldade em ter que improvisar. O improviso nunca é bom. E às vezes a gente tem que improvisar ou improviso. Então é muito complicado. Nós pretendemos ter menos trabalho para fazer as trocas, tendo dois jogadores por posição. Lógico que tem muitos que estão machucados, mas a gente tem que dar uma equilibrada nisso. A gente tem muitos jogadores numa posição e poucos, e dá um desequilíbrio em outra posição. A gente tem que encontrar esse equilíbrio, ser criativo, porque a gente sabe da nossa condição de contratar, então a gente tem que ser criativo quanto a isso.
17: Para o confronto contra o Vitória, Cuca terá o retorno de Lucas Veríssimo ao sistema defensivo, após cumprir suspensão na Copa Sul-Americana. O técnico também tem a expectativa de contar, quem sabe, com o Rolazer, que desfalcou o time contra o Grêmio e contra o Deportivo Cuenca por dores no adutor. É neste sábado, 8 da noite, na Vila Belmiro contra o Vitória, com cobertura completa aqui da Jovem Pan.
13: Boa, Guilherme Nápoles trazendo as informações do Santos, encerrando os jogos de sábado. Agora partindo para domingo com Palmeiras e Chapecoense. A bola rola na Arena Palmeiras em São Paulo. As informações com ele, Pedro Marques.
19: É isso, um forte abraço para você e para todo mundo ligado aqui no Camisa 10 da Jovem Pan. O Palmeiras conquistou a classificação na Copa Libertadores, bateu o Júnior Barranquilla por 4-1. Passou em segundo lugar no Grupo F, atrás do Cerro Porteño, que venceu o Sporting Cristal. Ainda assim, o Palmeiras é o único time de 2017 para cá que garantiu participação no mata-mata da Libertadores. É a 10ª participação consecutiva do Palmeiras no mata-mata da principal competição de clubes do continente. E nós vamos ouvir aqui o técnico Abel Ferreira, que analisou esse momento do Palmeiras, vitória em confronto direto contra o Flamengo no Maracanã por 3-0, classificação na Libertadores. O Abel Ferreira fala e você acompanha aqui no Camisa 10.
20: Mas volto a dizer, foi a mesma equipa que todos criticaram quando perdemos aqui em casa contra o Cerro, a mesma. E agora eu tenho que ter o mesmo equilíbrio, como não éramos os piores quando perdemos contra o Cerro aqui em casa, também não somos os melhores porque ganhamos ao Flamengo e ganhamos aqui ao Júnior Barranquilla. Porque a equipa é exatamente a mesma. Aliás, o treinador também é o mesmo, não mudou. É exatamente o mesmo, entendem? Então, cabe-nos a nós ter cabeça e paixão pelo Palmeiras. Eu não jogo contra o Palmeiras. Quando nós temos cabeça e paixão pelo clube que nós representamos, as coisas, quando se trabalha de forma séria, quando se trabalha de forma honesta, quando se anda aqui sem interesses nenhuns, mais cedo ou mais tarde nós conseguimos dar a volta a momentos difíceis, como eu disse em alguns momentos. Mas quem é que está no Brasil a jogar espetacularmente bem? Com 2 meses de jogos atrás de jogos e viagens.
19: E também vamos ouvir por aqui Flaco Lopes, que não balançou as redes, mas é o artilheiro do Palmeiras em 2026, 14 gols marcados. E dos 4 gols que o Palmeiras fez nessa goleada contra o Júnior Barranquilla, o Flaco teve participação em 3. Mais do que isso, Flaco Lopes recebeu a notícia de que foi convocado para a seleção argentina, vai disputar a Copa do Mundo. Um dos principais jogadores do momento no futebol brasileiro. O Flaco Lopes fala e você acompanha aqui no Camisa 10.
2: Não, feliz, feliz. Eu sempre falava que quando ia chegar esse momento ia chorar, ia fazer alguma coisa, mas acho que o fato de ter trabalhado tanto e ter imaginado tanto esse momento faz o que seja só um momento de felicidade. Obviamente, muita emoção e pensando na família, né, que são os que mais sofrem. E nos momentos bons, são os que mais desfrutam também. Então, feliz por tudo, pela classificação de hoje.
19: Então é isso aí. Palmeiras volta a campo contra a Chapecoense. Neste domingo, às 4 horas da tarde, o último compromisso do Palmeiras antes da pausa para a Copa do Mundo. Volto com você aí do estúdio.
13: Obrigado. Pedro Marques, com as informações do Palmeiras, com transmissão Jovem Pan. No domingo, amanhã, a bola rola. Palmeiras e Chapecoense. Agora aqui no estúdio, ele... Giovanni Chacon, muito bom dia, Chacon.
21: Tá, tá bom?
13: Certo. Para falar, claro, de São Paulo. São Paulo que joga amanhã, domingo, contra o Remo. Verdade. Cobertura Jovem Pan. Quais são as informações do São Paulo, Chacon?
21: Domingão de futebol, né? O pessoal tá brincando nas redes sociais, torcedor de São Paulo, né, Gui? Primeiro a seleção brasileira, depois a seleção tricolor. Olha que maravilha. Fechando o domingo, fechando a rodada do Campeonato Brasileiro e também... essa primeira metade de temporada no futebol brasileiro, né? O último jogo antes da pausa para a Copa do Mundo. São Paulo que vai viajar daqui a pouquinho, né? Está finalizando nesse momento, fazendo seu último treinamento antes de viajar para Belém, capital do Pará, onde encara o Remo fora de casa. Equipe de São Paulo, lembrando, tem diversos desfalques ainda, tem boas notícias, né? Indicativos de boas notícias de retornos na equipe do São Paulo, mas ainda assim algumas ausências, né? O Luciano com incômodos na panturrilha está fora, né? Então o Sabino também só volta depois da pausa para a Copa do Mundo. São Paulo que pode ter o retorno, e aí é essa decisão do treino que acontece nesse momento. Pode ter o retorno de 2 peças que são importantes para o São Paulo. Uma mais do que a outra, é verdade. Vou começar com a menos importante, entre aspas, e isso não é desmerecendo o trabalho, mas é porque chegou recentemente, pegou a posição da segunda peça que eu vou mencionar. Primeiro, Cauli. Cauli, que ficou de fora nos últimos jogos também lesionado, pode voltar para essa partida, pelo menos ficar à disposição do técnico Dorival Júnior, que já disse que conta urgentemente com Marcos Antônio. Essa principal peça do São Paulo, um dos melhores jogadores nos últimos tempos da equipe tricolor, inclusive na temporada passada, para muitos e para a grande maioria, o melhor jogador de São Paulo na temporada 2025. Esse ano acabou sofrendo com lesão já tem um tempinho e agora está tentando voltar, né, a campo com a camisa do São Paulo, tricolor que perdeu o Marcos Antônio em jogos decisivos de Copa do Brasil, de Copa Sul-Americana e agora também do Campeonato Brasileiro. Marcos Antônio, que tem 11 partidas. Pode até mesmo, viu, Gui, realizar essa partida contra o Remo, que ainda estaria naquela margem para se transferir para um outro clube, para ir para um outro clube. E muitas vezes o nome dele foi especulado no Flamengo, para a composição de elenco, né? Então, a gente vai aguardar também a abertura da janela de transferências, as movimentações e o que é que vai acontecer com o Marcos Antônio. Mas o fato é que ele vem sendo muito elogiado fisicamente, a recuperação dele foi muito boa internamente a essa avaliação e ele cairia como uma luva para esse elenco do São Paulo. Tricolor, então, finalizando essa preparação nesse sábado, daqui a pouquinho, então, encara uma viagem uma das mais longas, não, a mais longa dessa temporada de Campeonato Brasileiro até, até o Pará. Lembrando que no futebol nordestino, né, no futebol do Nordeste, as únicas equipes são da Bahia, né, com a queda aí do Ceará e do Fortaleza. Então, abre essa viagem um pouco mais longa que São Paulo vai fazer contra o Remo nessa reta final, ainda do primeiro turno, né? Ainda vai ter mais uma rodada que fica para o pós-Copa do Mundo e aí começa o segundo turno. Então tá bem divididinho e o São Paulo nas primeiras colocações, né? Lutando por uma vaga na próxima Copa Libertadores da América.
13: Boa, obrigado, Chacon.
21: Valeu.
13: Um abraço e até mais. Seguimos aqui com o nosso Camisa 10 agora. O Chacon está saindo aqui, mas ele vai continuar com a gente, porque tem De Olho na Copa com Giovanni Chacon e a Bet Nacional.
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16: Neste domingo, o Brasil entra em campo no primeiro dos dois amistosos que fará antes da Copa do Mundo. Duelo contra o Panamá no Maracanã abre a reta final de preparação da seleção de Carlo Ancelotti para a busca do Hexa, que começa de fato no dia 13 de junho em Nova York contra o Marrocos. Quem abriu os trabalhos no meio da semana foi Casemiro, que deve liderar a equipe brasileira na ausência de Neymar, que segue de fora tratando de uma lesão, com a probabilidade de ser também uma ausência no jogo contra o Egito no próximo sábado, esse já em território americano. A despedida do Brasil em sua casa, no seu templo, o Maracanã, para carimbar de vez o passaporte e sair rumo aos Estados Unidos. O Brasil tem esse novo desafio. É o início da jornada do Hexa.
13: Seguimos falando de Copa do Mundo aqui no Camisa 10, porque a seleção brasileira se prepara para enfrentar Panamá e Egito, os últimos amistosos antes da Copa do Mundo. E para falar de seleção brasileira, temos ele aqui no Camisa 10, Rodrigo Viga, diretamente lá de Teresópolis. Amanhã em Viga, domingão de futebol, cobertura Jovem Pan, tem Brasil e Panamá. Muito bom dia, Rodrigo Viga.
1: Grande abraço para você, Gui, para o nosso ouvinte espectador internauta desse Camisa 10. Eu estou esperando que o Brasil possa se impor nesse domingo com total e plena transmissão da Jovem Pan diante da seleção do Panamá. É despedida, tem todo aquele apelo, é bem verdade que a seleção está desfalcada. Para aqueles que acham que o Neymar vai ser titular, eu não estou nessa lista, é um desfalque. Ainda não está recuperada a lesão na panturrilha, que foi o assunto da semana aqui na Granja com a Marinha Teresópolis. Não tem também a turma que está jogando a final da Champions League. Não tem os zagueiros Gabriel Magalhães e Marquinhos, os titulares, vamos de zaga reserva nesse domingo. E também não tem o Martinelli, que é uma opção para o comando de ataque. O técnico Carlo Ancelotti já deu mais ou menos o desenho do time que vai colocar em campo. Sem essas peças que eu citei, muito provavelmente, viu, Guilherme, vamos de Alisson, que está cabeludo, está aparecendo Conan, o Bárbaro. Na lateral direito, Wesley, que na Roma está jogando como lateral esquerdo ou ponta esquerda. Dupla de zaga reserva, é o Bremer e também o Léo Pereira do Flamengo. Na esquerda, mais um rubro-negro, o Alexandre. Meio de campo com Bruno Guimarães e Casemiro. Casemiro e Bruno Guimarães. Dali para frente, é só a gente que sabe jogar futebol, jogar bola. Essa é a aposta do técnico Carlo Ancelotti. Luiz Henrique, Rafinha, Vini Júnior e Matheus Cunha. Acho que está mais do que suficiente para jogar contra o Panamá e meter uns 3-4 e sair nos braços da galera no embarque para os Estados Unidos para a Copa do Mundo, agora de 26, viu, Guilherme?
13: Boa, rapidinho, Viga. Palpite, então, para Brasil e Panamá.
1: 3-0 Brasil, com barba, cabelo, bigode, arroz e fritas.
13: Tá confiante, então. Obrigado, Rodrigo Viga, com as informações do Brasil. Assim, vamos encerrando o Camisa 10 neste sábado. Fica o convite para a transmissão dos jogos e também, claro, amanhã Brasil e Panamá aqui na Jovem Pan. Um grande abraço, até a próxima. Tchau, tchau.
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0: Olá, muito boa tarde, sejam todos bem-vindos ao Fast News. Hoje é sabadão, dia 30 de maio de 2026. O mês de maio chegando já na reta final. Eu sou o Cássio Zema e te faço companhia a partir de agora com as principais informações do Brasil e do mundo. E a gente começa o Fast falando um pouquinho mais de política, porque o presidente Lula reagiu à classificação das facções criminosas como grupos terroristas pelos Estados Unidos, elevou o tom, criticou Flávio Bolsonaro e ainda chamou o pré-candidato de traidor da pátria. Os detalhes na reportagem de Andrea Nery.
1: O discurso do presidente Lula seguiu o tom de uma nota divulgada pelo Palácio do Planalto nesta sexta-feira, que diz que a soberania nacional é inegociável e que quem define como o crime é classificado e combatido dentro do Brasil são os brasileiros, com suas instituições, suas leis e suas forças de segurança. Mas no discurso, Lula ainda foi além e afirmou que não vai aceitar que o Brasil seja tratado como o que chamou de republiqueta, citando o pré-candidato à presidência Flávio Bolsonaro como traidor por ter defendido a classificação do PCC, o primeiro comando da capital, e do CV, o Comando Vermelho, como terroristas.
2: Não aceitamos ser tratado como um moleque. Nós não aceitamos ser tratado como se fosse uma republiqueta. Eu tive 3 horas com o presidente Trump, 3 horas com ele. Entreguei 4 documentos para ele. Um deles era o combate ao crime organizado. O seu Marco Rubio não estava lá, possivelmente porque ele estivesse preparado para ajudar um filho de um bolsonarista, que é candidato à eleição aqui nesse país, que não tem vergonha na cara de trair a nossa pátria, de nos Estados Unidos pedir intervenção americana no Brasil.
1: Em outro trecho do discurso, o presidente Lula voltou a dizer que o governo está comprometido com o combate ao crime organizado, mas que para atingir esse objetivo é preciso a colaboração do Congresso Nacional ao aprovar a proposta de emenda à Constituição, a PEC da Segurança Pública. Dessa forma, Lula garantiu que pode fazer frente às facções com a criação do Ministério da Segurança Pública, de maneira a tratar o problema internamente e com soberania.
2: Não brinquem com a soberania desse país, não brinquem com a nossa democracia, não duvidem das coisas que nós fazemos aqui nesse país. Se quiserem combater o crime organizado, não precisa pedir ajuda para ninguém. Aprove a PEC da Segurança Pública que está no Senado. Aprove a PEC da Segurança Pública.
1: E em tom de provocação aos Estados Unidos, o presidente Lula pediu para que a Casa Branca faça a própria parte na colaboração com o Brasil no combate ao crime. Lula citou o ex-deputado Alexandre Ramagem, condenado na tentativa de golpe de Estado, e também o empresário Ricardo Magro, o maior sonegador de impostos e devedor contumaz do país. Ambos moram nos Estados Unidos e, segundo Lula, devem ser extraditados para o Brasil.
2: E nós queremos os terroristas brasileiros que estão lá, porque sabe que as armas importadas que são contrabandeadas para o Brasil vêm dos Estados Unidos. Vêm de lá as armas. A Polícia Federal entregou um documento para o Trump. O Brasil está disposto a trabalhar para combater o crime organizado. E vamos começar pelo seu estado de Delaware, que tem lavagem de dinheiro de brasileiro. Vamos começar por aí. Vamos começar por entregar o Ramagem, que está condenado a 16 anos e está escondido lá. Vamos começar entregando o maior contrabandista de combustível desse país, o Cláudio Magro, o Ricardo Magro, que a Polícia Federal e a Receita prenderam 250 milhões de combustíveis dele contrabandeado. Foi dado ao Petrobras e ele está morando em Miami. Eu entreguei para o Trump o nome dele e a fotografia da casa dele. Quer combater o crime organizado? Me entregue os nossos que estão lá nos Estados Unidos.
1: Todas as declarações foram dadas durante a agenda presidencial cumprida em Sergipe. Lula levou mais de 12 horas para se pronunciar sobre a classificação das organizações criminosas como terroristas, posição que o Brasil sustenta como inaceitável por considerar que o PCC e o CV não atuam com viés ideológico e sim com fins lucrativos, o que diferencia a motivação e a atuação das facções. Conforme a Jovem Pan divulgou em primeira mão na última quinta-feira, o assessor especial da Presidência da República para Assuntos Internacionais, Celso Amorim, afirmou que o movimento americano se trata de um pretexto para eventuais interferências no Brasil. De Brasília, André Anelli.
0: Valeu, Nelly. Obrigado pelas informações. Vamos repercutir, então, essas falas do presidente Lula com nossos dois comentaristas do Fest, Matheus Machado e o Bruno Pinheiro. Meus amigos, muito boa tarde. Sejam ambos bem-vindos. Vamos repercutir um pouquinho, porque o presidente Lula, até então, a gente esperava já esse discurso com um tom um pouco mais elevado e, principalmente, de defesa à soberania nacional. A mesma estratégia que ele utilizou lá na época do tarifaço, que acabou também aumentando a sua popularidade. Mas o Lula também ele toca num ponto sensível que pode atingir a pré-candidatura de Flávio Bolsonaro. Não só essa questão, esse temor por parte das empresas e também do sistema financeiro, mas também para entregar Ramagem e Ricardo Magro, dois aliados aí, pelo menos, né, da oposição. Matheus, quero começar com você.
3: Oi, Cássio. Bom, acho que o Lula está fazendo o que se esperava dele, né? Ele mantém a coerência nesse discurso de ser o grande defensor da nação, mas o fato é que ele sentiu o golpe. Acredito que ele não esperava, que seja coincidência ou não, mas que essa ordem do Flávio ter visitado o Trump, conversado depois com o secretário de Estado. E logo a gente vê essa decisão do governo americano, eu acho que o Lula sentiu o golpe, ele está tentando reagir de alguma forma para justamente ocupar esse lugar do herói brasileiro, mas eu acho que esse discurso é mais um discurso vazio do presidente, porque cobrar do governo dos Estados Unidos que devolvam Ramagem ou que, enfim, como ele disse, né, que entreguem os nossos criminosos, como se isso fosse uma barganha. Parece até que ele está dizendo o seguinte: se você fizer isso, aí eu permito que você venha cuidar dos criminosos aqui. Então, o que a gente vê, eu acho que é mais um discurso político, um discurso eleitoral, bom para as redes sociais, mas pouco efetivo para a gente realmente ver algum tipo de mudança institucional ali.
0: O Bruno, inclusive, os aliados de Flávio Bolsonaro vê uma vitória política nessa decisão por parte dos Estados Unidos, mas também uma munição eleitoral muito importante, porque o Flávio deve bater na pauta da segurança pública e muito ao longo desse período eleitoral.
4: Exatamente, até acima de tudo a gente vê que a esquerda no Congresso Nacional são, na verdade, especialistas de ar-condicionado sobre a segurança pública e querem discutir uma ideia que não tem como. Ideia discutida dentro de um laboratório e que não funciona na rua. Agora, quando a gente vê Lula dizendo os nossos criminosos, eu, particularmente, não posso compactuar porque eu não tenho criminoso de estimação. Se ele tem criminoso, são os deles, não os nossos. Então, essa fala já é muito forte. Agora, um outro ponto que é irônico é quem ficou muitos anos puxando o saco, elogiando Nicolás Maduro, outras ditaduras, e agora fazendo críticas ao governo americano. Então, é difícil entender o discurso de Lula, que tem uma grande dificuldade em ter uma divisão entre o Lula, que é candidato, e o Lula, presidente da República. Ontem, a gente viu uma nota institucional do governo federal citando diretamente a família Bolsonaro. Isso é totalmente algo eleitoreiro, usando uma estrutura para citar o seu principal adversário nessas eleições. Então, não tem como falar que estão tomando forma de moleque quem sempre teve simpatia com outras ditaduras. Então, para a gente ver, na verdade, é um discurso de campanha e esse discurso de que tem uma traição, eu acho que não, porque ele está confundindo lealdade ao povo brasileiro com lealdade ao lulismo.
0: E olha, gente, o pré-candidato à presidência, Flávio Bolsonaro, rebateu as críticas do presidente Lula à decisão dos Estados Unidos em classificar o PCC e o Comando Vermelho como organizações terroristas. Vamos direto para Brasília conversar ao vivo com a Janaína Camelo, que vai trazer mais detalhes para a gente dessa guerra de narrativas entre, principalmente, Lula e o pré-candidato Flávio Bolsonaro. Jana, seja bem-vinda, uma boa tarde.
5: Muito boa tarde para você, Cássio. Pois é, em dois momentos, em duas ocasiões ontem, Flávio Bolsonaro respondeu ao presidente Lula. Uma delas, que foi a primeira vez, em uma declaração nas redes sociais, ele divulgou um vídeo rebatendo as declarações de Lula. E logo depois, no evento que aconteceu ontem à noite, para anunciar a pré-candidatura de Sérgio Moro ao governo do Paraná. E aí, nos dois momentos, Flávio Bolsonaro utilizou a seguinte narrativa dele, né, tentando ali desfazer esse discurso do presidente Lula, dizendo que quem merece soberania, na verdade, são aquelas pessoas que moram em comunidades que são controladas por facções criminosas. Porque o discurso do presidente Lula é que esse ato de Trump, da Casa Branca, de classificar as facções criminosas aqui no Brasil como terroristas, seria um ataque à soberania brasileira. Então, para Flávio, na verdade, quem está sendo atacado ali são essas pessoas que estão morando em comunidades controladas por facções criminosas e elas, sim, precisam, merecem soberania. Também, nessa mesma declaração, comunicação nas redes sociais, Flávio Bolsonaro aproveitou para usar uma frase que foi usada, um termo que foi usado pelo presidente Lula. Ontem, a gente acabou de ver ele na reportagem de André Anelli, né, o discurso de Lula em um evento em Sergipe ontem, criticando essa classificação. E aí o presidente Lula, em determinado momento, ele se refere ao Comando Vermelho e ao PCC como nossos criminosos, exatamente assim. E Flávio Bolsonaro aproveitou para usar isso também, disse, para tentar associar o presidente Lula à defesa desses criminosos. A gente separou um trechinho do que ele divulgou nas redes sociais para ouvir agora.
6: A soberania que a gente defende é a soberania do povo brasileiro. É a soberania das pessoas, das 50 milhões de pessoas que vivem sob o domínio desses narcoterroristas. Um governo paralelo, impondo violência, covardia, medo. O povo brasileiro não aguenta mais viver com medo por causa desse tipo de gente.
5: No evento que anunciou ali, que anunciou a pré-candidatura de Sérgio Moro, né, que foi depois desse vídeo que ele divulgou nas redes sociais, Flávio Bolsonaro também disse o seguinte, que no encontro com Trump, o Lula, o presidente Lula, quando visitou Donald Trump lá nos Estados Unidos, segundo Flávio Bolsonaro, ele foi lá fazer lobby para evitar que os Estados Unidos classificassem o Comando Vermelho e o PCC como terroristas. E ele, Flávio Bolsonaro, foi defender, né, no encontro com Trump, foi defender, foi pedir que eles fossem tratados como terroristas, enquanto que o presidente Lula teria ido defender marginais, nas palavras de Flávio Bolsonaro. Né, já o presidente Lula, na campanha, além de dizer que isso seria um ataque à soberania nacional, tem dito também que o governo internamente tem atuado contra essas facções criminosas por meio, inclusive, de legislações. Cassius, é com você.
0: Perfeito, Jana. Obrigado pelas informações. Meus amigos, vamos repercutir também agora, né, essa resposta que foi dada pelo pré-candidato à presidência, o Flávio Bolsonaro, porque ele acaba respondendo na mesma moeda, ou pelo menos na mesma medida, o presidente Lula, que rebateu e também acabou elevando o tom em relação a essa decisão dos Estados Unidos. Mas para a gente ter realmente uma medida, uma temperatura eleitoral, se essa decisão dos Estados Unidos vai fazer algum efeito em Flávio Bolsonaro, se pode mudar a imagem dele, se pode, inclusive, virar a página em relação a toda a polêmica envolvendo a ligação dele para Daniel Vorkaro, isso a gente precisa esperar as próximas pesquisas, Bruno Pinheiro.
4: Exatamente. E o risco sobre essa viagem internacional que eu vejo é somente no olhar na ala empresarial. Se de fato for uma abertura, como o ala governista está esperando, que uma retaliação comercial. Aí será necessário, Flávio, ter um jogo de cintura para conseguir conversar, tanto com o agronegócio, que sofreu um pouco com as taxações aplicadas pelo governo americano, mas a ideia de Flávio é usar isso até a campanha eleitoral, dizendo que ele, em apenas 2 dias de agenda nos Estados Unidos, conseguiu reverter algo que estava sendo discutido. Só no Congresso, Cassius, são quase 400 matérias sobre classificar ou não as facções como terroristas que estão rodando no Congresso Nacional. E aí, novamente, a gente vê uma invalidez do Congresso e o governo americano, ou seja, alguém do exterior, tentando resolver algo que era discutido no Congresso Nacional. Agora, o discurso de Lula sobre a segurança vai ter que melhorar, porque a gente já viu que o eleitor esse ano, independente de esquerda e da direita, ele está querendo segurança. Já viram que somente a militância nas redes sociais não funciona. Aí eu fico assustado quando eu vejo alguns comentando que a segurança pública é uma doença na alma. Acho que precisamos, de fato, discutir muito mais amplitude o que é segurança e, de fato, aceitar as medidas duras para combater. Remédio amargo é realmente o que cura a doença.
0: Matheus, você acredita que essa decisão dos Estados Unidos, ainda mais pela influência de Flávio Bolsonaro após sua visita à Casa Branca, pode ser politicamente um tiro no pé de Flávio, já que há um temor muito grande da classe de empresário, sistema financeiro, qualquer tipo de ameaça ao PIX? Você acredita que isso pode se reverter ou ainda tudo é muito cedo?
3: Bom, eu acredito que ainda é cedo, porque num primeiro momento o Flávio ganhou pontos, mas de fato, como muito bem apontado pelo Bruno, a gente tem uma corrida eleitoral em andamento. Então, outras questões como essa possibilidade de uma volta de taxação sobre alguns itens, eventualmente relação com... A grande preocupação do PIX, Cássio, ela tem relação com as empresas, as operadoras de cartão de crédito, né? Muitas pessoas pensam que isso é só uma questão do sistema financeiro, de segurança, mas não. se reduziu muito a arrecadação das empresas de cartão de crédito, das bandeiras. Então, por isso que o governo americano também vem sobre isso. Então, agora é, de fato, um grande teste após teste para o Flávio com relação a essa capacidade institucional, diplomática, de se relacionar. Mas nós não podemos nos esquecer que o Flávio, ele não é hoje o governo brasileiro. Ele não é um ministro da Fazenda, ele não é o presidente da República, que estes sim deveriam estar trabalhando em prol do Brasil. Estes sim deveriam ter melhores relações diplomáticas. Ah, mas o Lula foi recebido pelo Donald Trump. Sim, o Donald Trump recebe vários presidentes da República. Isso não significa que amanhã ele não vai chegar com uma surpresinha, até porque isso a gente está cansado de saber. O Trump, ele acorda e pensa, o que, que eu vou fazer hoje de diferente? Então, o Flávio, ele tem uma boa relação, isso já ficou provado, o Marco Rubio o recebeu, falou sobre ele. Agora, o ponto é, nós não podemos esquecer que ele é um parlamentar, ele não é um ministro, ele não é o presidente da República. Agora, a esquerda, com certeza, vai tentar fazer essa narrativa para colocar o Flávio como o grande responsável caso qualquer tipo de taxação ou qualquer tipo de punição ou enrijecimento venha acontecer contra o sistema financeiro nacional.
0: Perfeito. Olha só, a decisão dos Estados Unidos também voltou a colocar em evidência as duas maiores facções criminosas do país. David Tarso.
7: Ambas organizações criminosas nasceram dentro do sistema prisional, expandiram operações pelo país e hoje disputam rotas do tráfico, territórios estratégicos e influência em presídios de diferentes estados. O Comando Vermelho é mais antigo e surgiu na década de 70 no sistema penitenciário do Rio de Janeiro, especialmente no presídio de Ilha Grande. Ao longo dos anos, consolidou a presença em favelas e comunidades cariocas, exercendo forte controle territorial e mantendo confrontos frequentes com as forças de segurança. Já o primeiro comando da capital foi criado em 1993 na penitenciária de Taubaté, conhecida como Piranhão, no interior paulista. A facção nasceu durante uma partida de futebol entre detentos e teve como discurso inicial a proteção dos presos contra abusos no sistema carcerário, especialmente após um massacre no Carandiru, ocorrido em 92, quando 111 detentos foram mortos durante uma ação policial na Casa de Detenção de São Paulo. Com o passar dos anos, o PCC expandiu a influência pelos presídios paulistas e depois passou a atuar no tráfico internacional de drogas, estabelecendo rotas estratégicas, principalmente por meio das fronteiras, como Paraguai e Bolívia. Em São Paulo, a facção construiu uma hegemonia criminosa que se mantém até hoje.
8: Entre as principais diferenças entre PCC e Comando Vermelho, segundo os especialistas, é que o PCC não age na dominância de territórios, assim como ocorre no Rio de Janeiro, com o Comando Vermelho empregando força e deixando que as forças de segurança não consigam entrar nessas áreas dominadas pela organização criminosa. O PCC age principalmente na lavagem de dinheiro, como mostram as últimas investigações.
7: Para o promotor do GAECO, do Ministério Público de São Paulo, Lincoln Gaquia, a sanção dos Estados Unidos de classificar as organizações criminosas como terroristas não trará avanços contra o crime.
9: Nós já temos aqui a lei antifacção, que já prevê aí punição até 40 anos ou mais para esses integrantes. Nós temos outras ferramentas e não há necessidade de classificar, na minha opinião, o PCC e o Comando Vermelho como organizações terroristas. Do ponto de vista interno, não há nenhum benefício para o Brasil.
7: Outro especialista na área é o ex-secretário nacional de Segurança Pública, Mário Sarrubo. Ele também avalia que, em vez de trazer benefícios, a decisão americana deve atrapalhar o avanço das investigações.
10: Em sendo consideradas as facções criminosas que atuam em nosso território como organizações terroristas em território americano, deixa de ser o foco das polícias das facções brasileiras lá nos Estados Unidos e passa a ser foco da CIA e das Forças Armadas, que são agências que não têm tradição de cooperação, são agências que não trocam informações, são agências que atuam muito mais sem o conhecimento e o apoio do governo estrangeiro, que atuam só com foco nos Estados Unidos, que, na verdade, não trarão, portanto, nenhum tipo de qualificação nas respostas às organizações criminosas aqui no Brasil.
7: Independente da classificação, o consenso entre as autoridades é de que PCC e CV exercem impacto direto sobre o tráfico de drogas no sistema penitenciário e na segurança pública em diversas regiões do país. Por isso, o combate precisa avançar quanto ao rastreio do dinheiro para asfixiar essas organizações.
0: Bom, meus amigos, quero saber de vocês também na visão, na análise, se essa classificação de Comando Vermelho e PCC como organização terrorista acaba banalizando o conceito terrorismo na visão de vocês, Matheus?
3: Eu acho que não banaliza, talvez a palavra aí sobre essa classificação seja a gente reclassificar o que é de fato terrorismo, porque o terrorismo ele é muito associado a uma questão ideológica pelo mundo afora, onde nós vemos as tão conhecidas organizações terroristas como Hezbollah e tantas outras, e aí a gente se esquece que uma facção criminosa, como nós vemos aqui no Brasil, de narcotráfico, como nós temos na Colômbia, Equador, Bolívia e por aí vai, embora elas tenham uma finalidade econômica, elas passam muito pelo próprio crime do assassinato, né, da tomada de territórios, como nós vemos de fato aqui no Brasil. Só essa estimativa de que 1 a cada 4 habitantes brasileiros vive numa zona tomada pelo tráfico, isso já mostra um claro cerceamento de liberdade, do ir e vir, de você fazer aquilo que você quer. Então, eu acredito que, não banaliza, mas, na verdade, coloca luz, coloca holofote sobre uma questão, Cássio, como muito bem apontado agora há pouco aqui no programa, os parlamentares brasileiros já deveriam ter se debruçado sobre isso há muito tempo. A sensação, eu acho que a sensação de derrota do presidente Lula é pensar assim, eu talvez deveria ter feito isso antes e não fiz. E agora alguém chegou e parece que alguém de fora gritando assim, já que você não cuida do seu território, já que você não cuida da segurança do seu povo, eu vou fazer. E o promotor Gaquia, ele é um grande, né, defensor, um grande ativista disso, ele já chamava de máfia, então a gente entende a preocupação dele, porque tem toda uma relação com compartilhamento de informações entre polícias que pode mudar e tudo. Então, dá para entender também a preocupação do promotor dessa possível perda, né, de controle e de gerência também sobre o que pode acontecer.
0: Ô Bruno, inclusive ontem aqui no 3 em 1 a gente conversou ao vivo com a porta-voz da Casa Branca, a Amanda Robertson, e ela disse que essa decisão dos Estados Unidos já vinha sendo

0: inclusive, que eles têm o entendimento que a direita tinha ou esperava ganhar alguma coisa do governo americano, porque a imagem, o encontro com Lula foi muito forte. E aí o governo americano tinha que dar alguma coisa para a direita para dar uma equiparada, né? Equilibrar esse jogo, inclusive no ano eleitoral. Então é quase um certo aceno. Agora, sobre classificar o PCC e o Comando Vermelho como terrorista, se isso é certo ou não, fica um limbo. Por quê? A gente viu isso no 8 de janeiro, dizendo que o que aconteceu foram atos terroristas. Se quem invadiu, quem esteve lá, foi ato terrorista, quem sequestra, mata, extorca as pessoas, cometem crimes como as facções, o que são eles? Então não tem como falarmos que o que eles fazem não são atos de terroristas, se o que nós vimos no 8 de janeiro também era um ato de terroristas e que fizeram muito menos do que os criminosos declarados nessas facções fazem. Então, na verdade, nós estamos em um discurso que nós não sabemos o que somos. Porque tem uma discussão, um dia é, outro dia não é. Ou é ato terrorista quem invade o Congresso e também é ato terrorista quem comete ações criminosas como as facções, ou ninguém é. Então acho que tem um discurso de narrativa que só é usado em campanha eleitoral. É importante de qual lado da mesa você está sentado, Cássio.
1: Perfeito, Bruno. Olha só, o senador Rodrigo Pacheco esteve em São Paulo para participar de mais um seminário LEAD, Inovação e Tecnologia, e falou sobre as eleições e os principais temas do Brasil ao longo desta semana. Daniel Lian.
2: O ex-presidente do Senado, Rodrigo Pacheco, afirmou que a decisão dos Estados Unidos relacionada às facções criminosas brasileiras banaliza o conceito de terrorismo e, da forma que foi colocada, não contribui para o combate ao crime organizado.
3: Eu considero que essa avaliação é recomendável que seja feita pela nação brasileira. E ao se classificar um outro país, essas organizações criminosas como organismos de terrorismo, eu considero que há uma banalização do conceito de terrorismo. Essas organizações criminosas são graves, são importantes ser combatidas, são muito sofisticadas, mas são organizações criminosas. O Estado brasileiro é um Estado soberano, há regras de convivência com os outros países, temos inclusive o Itamaraty classificado e qualificado como uma instituição de muita qualidade. Então eu considero que definitivamente a soberania nacional precisa ser preservada.
4: Cobiçado pelo presidente Lula para concorrer ao governo de Minas Gerais, considerado um dos estados-chave para a eleição, Pacheco foi categórico e confirmou que vai encerrar o seu ciclo na vida política.
3: Eu tenho 12 anos de vida pública, fui deputado federal e senador, presidente do Senado e do Congresso Nacional por 4 anos. Tenho uma vida plenamente realizada e é sempre um momento da gente avaliar ciclos, né? E há um fechamento de ciclo na política que eu decidi fazer com o sentimento de dever cumprido, com muitas realizações feitas e com um coração muito tranquilo em relação a essa decisão.
2: Ele cita nomes que teriam cacife para a disputa.
3: Nós temos nomes bons em Minas Gerais para cumprir essa missão. Você próprio, na sua pergunta, cita o nome do Josué Gomes da Silva, que foi presidente da Fiesp, é mineiro, filho do nosso saudoso vice-presidente José Alencar. Assim como temos também o ex-procurador-geral de Justiça, Jarbas Soares, são dois nomes que estão filiados ao PSB. E, obviamente, no momento oportuno, esses partidos vão sentar, vão tratar e vão definir um nome para a candidatura ao governo, a vice-governador, a senador da República.
2: O senador, que garantiu ter boa relação com o presidente Lula, negou que tenha alguma expectativa de indicação ao Supremo Tribunal Federal.
3: Nenhuma expectativa ou perspectiva de ingresso em Tribunal Superior, inclusive o Supremo Tribunal Federal. Se isso foi cogitado em algum momento, isso foi bem resolvido, é uma página virada e não tem nenhuma expectativa nesse sentido.
2: O parlamentar considera a polarização hoje existente no país como danosa.
3: A política tem se dividido entre pautas necessárias e pautas desnecessárias. As desnecessárias são essas crises todas inventadas para poder gerar engajamento, para espetacularizar a política, sobretudo através das redes sociais. Isso tem sido muito ruim para o Brasil, muito ruim para as instituições e muito ruim para a política.
2: Pacheco ressaltou que o Senado dará atenção prioritária ao fim da escala 6-1, pois a proposta foi assimilada pela sociedade e pelo Congresso.
1: Bom, gente, chama bastante atenção essa manifestação por parte do

0: O senador Rodrigo Pacheco, que anunciou que vai deixar a vida pública. Isso, é claro, acaba aí mexendo no tabuleiro, eu pelo menos, né, no xadrez político do estado de Minas Gerais, porque ele era o ficha 1 e o presidente Lula estava insistindo desde o ano passado para que Pacheco fosse o seu pré-candidato no estado de Minas Gerais. Um dos estados mais importantes, estado-chave para a definição, inclusive, né, das eleições presidenciais, mas agora com essa desistência dele de não concorrer também, de não ter pelo menos aí a possibilidade de ir para uma vaga, de uma indicação ao Supremo Tribunal Federal, que era o seu grande desejo, a sua grande vontade, ele acaba, de certa forma, deixando também a vida pública. Agora o PT precisa fazer um rearranjo político para saber quem será o seu palanque lá no estado mineiro. A gente faz agora um rápido intervalo, na sequência a gente volta com mais informações do Brasil e do mundo aqui no nosso Fast News.
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0: Estamos de volta com o Fast News, trazendo mais informações ao vivo para vocês, meio-dia 31 minutos. E olha só, como será o combate ao crime organizado no Brasil após a classificação de PCC e Comando Vermelho como organizações terroristas? Sobre esse assunto, a gente conversa ao vivo com Almir Felitti, especialista em segurança pública e autor do livro História da Polícia no Brasil. Almir, seja bem-vindo, uma boa tarde.
8: Boa tarde, Cássio. Agradeço mais uma vez por esse convite para a gente falar desse tema tão importante.
0: Com certeza, Almir. Inclusive, eu quero já ouvir a sua avaliação. O que, que pode mudar na prática? Quais são os principais riscos dessa decisão tomada pelo governo norte-americano?
8: Cássio, eu considero que a medida tomada pelo governo dos Estados Unidos não seja muito benéfica para o Brasil. E para explicar por que ela não seria tão benéfica, eu vou começar explicando o que costuma ser normal dentro desse direito internacional da segurança pública, né? O que é absolutamente normal, a gente tem notícias desse tipo de acordo desde o começo do século XX aqui no Brasil, o que seria absolutamente normal seriam acordos bilaterais de segurança pública, que compreendem ali acordos feitos entre governos de dois países diferentes, entre agências policiais de dois países diferentes, compreendendo outras instituições aí como Receita Federal, Banco Central, né, de dois países diferentes, mas sempre acordos feitos de forma bilateral, porque o que é essencial nesse combate ao crime organizado de forma internacionalizada é justamente a troca de informações, né? Justamente reconhecendo como o caráter da criminalidade mudou de uns anos para cá, se transformou num caráter transnacional que exige, de fato, uma troca de informações maiores entre os países, né? Isso seria algo absolutamente normal entre os países em fazer esses acordos bilaterais. Agora, com essa designação das facções brasileiras como terroristas pelos Estados Unidos, o que a gente tem no lugar desses acordos bilaterais, na verdade, é uma ação unilateral dos Estados Unidos, que de certa forma vai impor um método, uma metodologia do governo americano dentro do nosso país, que traz alguns problemas para as nossas autoridades aqui em trabalhos que já estavam sendo realizados no combate ao crime organizado, né? Para mim, o ponto assim, mais problemático que essa nova designação traz é que essa designação ela traz um caráter de maior sigilo, de maior sigilosidade aos trabalhos que o governo americano possa empreender no combate à criminalidade organizada. E isso quebra a espinha dorsal de qualquer tipo de acordo bilateral que vinha sendo construído ao longo dos últimos anos, porque quebra justamente a principal característica desse tipo de acordo bilateral, que é a troca de informações, né? A gente tem visto nesses últimos anos, principalmente nesses últimos meses com operações como a Carbono Oculto, como a troca de informações, principalmente no que tange ali a questão dos sistemas financeiros, né, dessas organizações criminosas, é extremamente importante, né? E agora, com essa nova designação, há uma possibilidade aí de que haja um maior sigilo dessas informações, que as autoridades brasileiras tenham mais dificuldade de acessar informações de órgãos internacionais, e isso vai dificultar bastante o trabalho interno de combate ao crime organizado aqui no Brasil.
0: Almir, inclusive, nosso comentarista Bruno Pinheiro tem um questionamento para você.
9: Eu quero ouvir do senhor quais as mudanças legais com essa classificação, algo que ainda não funcionava, que a gente vai conseguir utilizar com essa classificação, ou o senhor acredita que nada vai mudar de fato, nem mesmo na atuação contra o crime organizado?
8: Primeiramente, é importante a gente ter em mente que essa mudança foi uma mudança unilateral, né? Então, legalmente, né, dentro do arcabouço legal brasileiro, ainda não há nenhum tipo de mudança. Vamos lembrar aqui até que houve uma tentativa de se mudar essa designação internamente aqui no Brasil também, e ela foi rechaçada pelo Poder Legislativo, isso lá atrás, no ano passado, quando do debate do PL antifacção, né? Então, legalmente, não há, primeiramente, um impacto aqui no Brasil. O que há é um impacto operacional. É um impacto operacional porque, legalmente, o que foi alterado foi lá nos Estados Unidos, né? Foi num direito estrangeiro. Agora, operacionalmente, sabendo que as autoridades brasileiras buscam intensamente o contato com autoridades de outros países e sabendo da importância que os Estados Unidos têm na cadeia criminal brasileira também, operacionalmente a gente tem aí um novo obstáculo, né? Justamente porque outros atores agora entram em campo, né, do combate à criminalidade organizada no Brasil, né? A gente tem aí a possibilidade de ações que compreendem Forças Armadas dos Estados Unidos, a CIA, né, a Agência de Inteligência dos Estados Unidos, e isso muda um pouco o jogo, né, o jogo político, o jogo de conversação, né, de cooperação que existia entre as autoridades brasileiras, né? Não se dá mais agora apenas entre agências policiais dentro de antigos aí acordos de cooperação que já existiam.
0: Doutor, inclusive o nosso também comentarista, Matheus Machado, tem um questionamento para o senhor.
10: Almir, boa tarde. Uma curiosidade a respeito dessas classificações que talvez vá um pouco fora da legislação e sim num caráter mais prático. A gente vê esses grupos, né, de tráfico e tudo mais, eles recrutarem muito adolescente, o jovem. Essa classificação ainda, que de forma unilateral, como você apontou, ela poderia trazer um certo receio daquele adolescente, daquele jovem? Você acredita, pelos seus estudos, pela sua experiência, que isso pode inibir, talvez, a captação dessa turma que ainda não entrou, mas está começando a entrar como um aviãozinho ali no crime?
8: Olha, eu acredito que teria pouco impacto nesse tipo de obstáculo, né, para que as pessoas entrem nessa criminalidade organizada, né? A gente poderia aqui citar outros exemplos que nós já tivemos aqui no Brasil de aumento de penas, né, agora mesmo, nesses últimos meses, a gente teve com o PL antifacção um grande aumento nas penas envolvendo essas facções, envolvendo as milícias, e não acho que isso vai ser o principal que vai impedir que essas facções continuem recrutando, né, para suas fileiras criminosas. Eu acredito que onde a gente consegue, de fato, sufocar o crescimento dessas organizações, dessas facções, onde a gente consegue travar o crescimento delas e começar a reverter esse jogo, é primeiramente na asfixia financeira, né, dessas estruturas, porque essas estruturas se usam, né, desse grande arcabouço financeiro que elas têm, essa grande estrutura financeira, para continuar recrutando, para continuar armando essas pessoas que são recrutadas, né? Então, operações aí como a Carbono Oculto, já trouxe aí algumas operações que a gente teve aqui também no Ministério Público aqui em São Paulo, nesse sentido, investigando como a lavagem de dinheiro opera, como foram usadas novas tecnologias do mercado financeiro, né? As fintechs, as contas bolsão, como toda essa estrutura, esse aparato financeiro aí foi utilizado para aumentar, né, para alimentar essas redes criminosas, acredito que a partir daí a gente tenha um bom início de trabalho para começar a sufocar de fato essas organizações, né? E outro ponto eu acho que é trazer um pouco mais o debate sobre como a regulação de certos mercados também impacta diretamente no combate à criminalidade organizada, né? A gente está falando aqui do sistema financeiro, né? Estamos falando de como nos últimos meses foi necessário regular essa questão das contas bolsão, como foi necessário regular a questão das fintechs. A gente tem um grande problema com o armamentismo aqui no Brasil, né? Com a indústria armamentista, como boa parte desse armamento tem escoado para a criminalidade organizada, né? Não fica só restrito ao mercado legal. E aí, até ironicamente, nesse ponto, é curioso, há uma grande ironia, porque se a gente parar para pensar, o Brasil tem muito mais preocupação em exercer algum tipo de controle sobre a criminalidade dos Estados Unidos do que o contrário, porque, ao contrário do que se alega, o Brasil não é uma das principais rotas de droga que ingressam no território americano, mas quando a gente fala de armas, de armas que alimentam a criminalidade, boa parte dessas armas acaba sendo produzida e vinda direto dos Estados Unidos, né? Então, aí até uma grande ironia, porque para nós seria muito necessário acordos bilaterais de troca de informação, de trocas entre as agências policiais, para conter esse tráfico de armas que alimenta a criminalidade aqui no Brasil, né? E esse debate todo sobre terrorismo acaba, de certa forma, servindo como um diversionismo, né? Nós acabamos escapando completamente desse debate de políticas públicas eficazes de combate ao crime organizado no Brasil.
0: Romero, você acredita que com essa lição dos Estados Unidos, todo aquele trabalho de cooperação, de troca de informações, de dados entre a PF e também, né, o FBI, isso pode ficar, de certa forma, um pouco mais limitado?
8: Cássio, eu acredito que sim, e vocês estavam aí até agora há pouco citando, né, a entrevista do Lincoln Gatia, que é aí um dos grandes especialistas, um dos grandes profissionais de combate ao crime organizado no Brasil. Eu acredito que sim, por conta dessa questão, primeiro, da mudança, né, das agências. Você tem aí a entrada de novos atores agora, CIA, possivelmente Forças Armadas dos Estados Unidos, nesse combate ao crime organizado. E você tem uma troca no caráter, né, desse trabalho. É um trabalho que acaba sendo compreendido por uma maior sigilosidade. É muito possível que a gente tenha uma sonegação cada vez maior de informação para as autoridades brasileiras nesse combate. E é muito necessário, principalmente a gente pensando como o sistema financeiro se tornou algo transnacional, é muito necessário que a gente tenha acesso à informação de outros países também. Mas agora, com essa nova caracterização, é possível que a gente tenha muito mais obstáculos para as nossas autoridades conseguirem acesso a esse tipo de informação.
0: Perfeito, Almir. Muito obrigado pela sua participação. Bom te ouvir. E também, é claro, suas análises para a gente entender um pouquinho melhor o que pode mudar daqui para frente. Um bom sabadão para você.
8: Boa tarde.
0: E olha, gente, em São Paulo, um caso suspeito de ebola está sendo investigado pelas autoridades. A repórter Danúbia Braga chega ao vivo aqui no Fast News para trazer mais detalhes para a gente, porque Danúbia, a gente quer saber quem é esse paciente e o que levou essa suspeita. Seja bem-vinda, uma boa tarde.
11: Oi, Cassius, boa tarde para você, boa tarde a todos. É um homem de 37 anos, vindo da República Democrática do Congo. Ele está internado aqui no Instituto de Infectologia Emílio Ribas, local que é referência para esse atendimento. As amostras agora seguem para análise, já foram recolhidas, ele está em isolamento. Esse homem, ele apresentou os primeiros sintomas da doença e ele esteve recentemente, então, na República Democrática do Congo. Por isso, todo esse sistema é para que ele seja isolado, tratado, aqui no Instituto de Infectologia Emílio Ribas, que é a unidade de referência para esse tipo de atendimento. Segundo, então, a Secretaria de Estado de Saúde de São Paulo, por meio da Coordenadoria de Controle de Doenças e também do Centro de Vigilância Epidemiológica, informaram que estão investigando esse caso, que as amostras já foram recolhidas e agora seguem para análise. Então, a gente não tem ainda um resultado laboratorial, apenas os primeiros sintomas que ele apresentou, mas como na própria... durante essa semana foi ali apresentado um protocolo por parte da Secretaria de Estado de Saúde de São Paulo para que qualquer caso suspeito de pessoas que apresentassem os primeiros sintomas, como por exemplo uma febre mais alta ou ainda muita dor de cabeça, náusea, por exemplo, e que tenha vindo da África, teria que imediatamente ser comunicado ao sistema de vigilância epidemiológica e aí essa pessoa venha para cá para ficar em isolamento até que os resultados dos exames confirmem ou descartem a doença. Então, por isso, esse homem de 37 anos está isolado aqui no Instituto de Infectologia Emílio Ribas, onde a gente fala ao vivo. Então, ele só apresentou esses primeiros sintomas, agora passa por esse tratamento com todo um protocolo de biossegurança. É claro que a gente vai seguir acompanhando o desdobramento de toda essa história até receber o resultado desses exames que já foram coletados. Então, esse é o novo protocolo por parte da Secretaria de Estado de Saúde aqui em São Paulo para qualquer caso suspeito. Então, a gente tem esse primeiro caso aqui no nosso estado e agora a gente vai seguir acompanhando e atualizando ao longo da nossa programação. Volto com você.
0: Combinado, Danúbia. Obrigado pelas informações, bom trabalho e bom descanso para você. E olha, a decisão do governo norte-americano ainda está repercutindo no meio político. O governador Tarcísio de Freitas, por exemplo, foi um dos líderes que comemorou a decisão tomada pelo governo norte-americano. A reportagem é de João Vitor Revedilho.
12: O governador Tarcísio de Freitas celebrou a decisão do governo dos Estados Unidos em enquadrar o Comando Vermelho e o PCC como organizações terroristas. Para ele, a medida é uma vitória no combate ao crime organizado e abre portas para cooperações internacionais. Em entrevista à Jovem Pan de Votuporanga, Tarcísio voltou a comentar sobre o tema e disse que a Casa Branca pode ajudar no combate ao crime organizado no Brasil.
13: Olha, eu acho que nós demos um passo importante. Existe um livro que se chama Terrorismo à Brasileira e fala de organizações criminosas que, no final das contas, agem como organizações terroristas. Ou seja, o terrorismo não está só relacionado àquela questão religiosa, à questão política, à questão ideológica, está relacionado sim também ao domínio do território, à imposição do crime, à desconsideração da legislação de um determinado país. Então, quando você tem um território que é dominado por uma facção criminosa, como acontece lá no Rio, no Comando Vermelho, desconsiderar a legislação e isso é terrorismo. E quando o americano agora, né, coloca o Comando Vermelho e o PCC como organizações terroristas e houve uma ação do Flávio Bolsonaro, no dia seguinte os Estados Unidos, né, soltam essa classificação, isso nos ajuda a combater o crime.
12: A avaliação de Tarcísio segue a de aliados de Flávio Bolsonaro, que acreditam ao senador a decisão do presidente Donald Trump em classificar o PCC e o Comando Vermelho como organizações terroristas. Embora tenha citado em entrevista à Jovem Pan Votuporanga o Filho 01, o governador evitou comentar os ganhos políticos desse encontro com Trump na última terça-feira. Flávio se reuniu com o presidente dos Estados Unidos na última terça-feira no Salão Oval da Casa Branca. No encontro, o senador chegou a comentar sobre as organizações criminosas e pediu para que Trump alterasse a classificação das facções. Dois dias depois, o secretário de Estado americano Marco Rubio anunciou a medida, contrariando um pedido do Palácio do Planalto, que era contra a mudança.
0: O pré-candidato ao governo de São Paulo, Fernando Haddad, voltou a criticar a gestão de Tarcísio e afirmou que o estado está se deteriorando. Reportagem é do Matheus Dias.
14: Pré-candidato ao governo de São Paulo pelo PT e ex-ministro da Fazenda, Fernando Haddad, ele tem feito agendas no interior de São Paulo, como já havia prometido nessa pré-campanha. A mais recente, nessa sexta-feira, ele esteve presente em Avaré, onde participou de uma entrevista exclusiva à Jovem Pan da cidade e fez críticas ao governo atual. Já na quinta-feira, Fernando Haddad tinha feito uma publicação nas redes sociais em que demonstrava pontos em que via falhas no atual governo Tarcísio. Na entrevista à Jovem Pan, ele disse que foram essas falhas e esses problemas que o fizeram aceitar o convite do presidente Lula quando ele viu que o estado de São Paulo estava deteriorado. Vamos ouvir.
15: O presidente Lula me fez ver que a situação de São Paulo é muito delicada. Você está tendo aqui uma deterioração das finanças públicas. São Paulo não está crescendo. Só para você ter uma ideia, São Paulo ano passado cresceu 0,5%. Contra 2,3% do país. A educação aqui está inspirando cuidados, a venda da Sabesp produziu um estrago muito, muito grande no bolso do trabalhador, que viu sua conta de água, às vezes, duplicar, triplicar. E isso me causou muita estranheza, toda essa situação que São Paulo está vivendo. Então eu vim para cá com gosto, porque eu quero expor essa situação para o povo paulista. Eu quero que os paulistas saibam o que está acontecendo com a segurança pública, com a educação, com a saúde, com o saneamento, com as finanças, e possa dar um novo rumo para o estado, porque esse estado é muito forte. Nós não podemos virar um Rio de Janeiro.
14: Haddad ainda foi questionado sobre como fica o Senado aqui em São Paulo, como fica a chapa do PT, que tem alguns nomes ainda em debate. O único certo até esse momento é o de Simone Tebet, a primeira vaga ao Senado. Agora, a dupla dela não se sabe ainda se será Márcio França ou Marina Silva. Ele disse na entrevista que essa disputa, mesmo que não fosse a estratégia inicial, é completamente factível ter três nomes no pleito.
15: Tecnicamente falando, você pode ter três candidaturas ao Senado. Não tem problema nenhum. A extrema-direita talvez tenha três ou mais candidatos ao Senado. Talvez não seja o ideal para os nossos propósitos, mas é perfeitamente factível que tenha três candidatos ao Senado. Eu estou esperando uma definição para justamente poder compor a chapa assim que isso estiver decidido.
14: Ainda na entrevista, Fernando Haddad fez duras críticas tanto a Flávio Bolsonaro quanto o Tarcísio de Freitas. Isso por conta das movimentações que fizeram com que Donald Trump caracterizasse as facções criminosas brasileiras como organizações terroristas. Para Haddad, ele diz que essa nova nomenclatura transforma o país em um país submisso aos Estados Unidos e que é nessa colocação, nessa prateleira abaixo, que tanto Tarcísio quanto Flávio Bolsonaro têm comemorado em estar.
0: Valeu, Matheus. Obrigado pelas informações. Bruno Pinheiro, a gente tem visto desde que o próprio Haddad, né, oficializou sua pré-candidatura ao governo do estado de São Paulo, uma mudança de postura, adotando inclusive um perfil mais combativo, mais agressivo, em toda oportunidade fazendo críticas a seus principais adversários. E até mesmo essa postura é muito diferente do que ele exerceu enquanto ele foi ministro da Fazenda. Você acredita que Haddad tem ainda força ou a situação aqui em São Paulo está bem complicada devido à aprovação por parte do governo de Tarcísio?
16: Olha, na verdade, Haddad está aqui para cumprir uma missão, que é de fortalecer, ajudar o presidente Lula a ir para uma reeleição. É isso, na verdade, não é uma ideia real de que vai conseguir vencer as eleições. É difícil vencer quem está no governo, é difícil vencer, inclusive, um nome que é ligado aos aliados do ex-presidente Jair Bolsonaro, a um Estado conservador. O Haddad carrega com ele, ainda que não seja do interesse dele, mas um Estado que aplicou várias taxações, que teve várias complicações. Vai ser difícil explicar para o eleitor tudo isso que aconteceu na economia nesses últimos quase 4 anos. Agora, subir o tom, ser muito mais virtuoso, é justamente para conseguir alcançar o governador do estado de São Paulo. Agora, vai ser difícil, Haddad, conseguir explicar para esse eleitor, inclusive os menos favorecidos, como que eles queriam cobrar mais impostos, onde não precisava cobrar mais impostos. A gente viu recentemente, quando foi derrubado o imposto, a taxa das luzinhas, Lula fazendo um discurso como se, quando o imposto foi aplicado, ele não era o governante. Não era ele que tinha aplicado. Então, o que a gente viu durante esses quase 4 anos foi uma sanha arrecadatória de um governo que agora quer refazer o que ele mesmo aplicou. Ou seja, será que o eleitor de São Paulo vai querer também ver esse jogo de ensaio aqui no estado? Já não basta a nível nacional. Se tivermos também em São Paulo, é muita coisa, não?
0: Matheus, você acredita que essa indefinição em torno da chapa de Fernando Haddad acaba atrasando a sua campanha ou até mesmo, né, os olhares do eleitor indeciso? E, é claro, também toda a questão dessa missão que o Bruno falou. Seria o Haddad entrando em campo nessa disputa eleitoral, se perder, que seja de pouco, porque a disputa realmente está bem difícil?
10: Olha, essa indefinição atrapalha, sim, o Haddad, porque é uma voz a menos. É um jogador a menos em campo em um time que já entra muito prejudicado. Quando a gente fala do Haddad e a gente pensa no que a gente acabou de noticiar sobre o Rodrigo Pacheco em Minas Gerais dizendo não, eu não vou ser candidato do Lula, é entender, o Pacheco não aceitou ser só mais um fantoche, só para dar palanque para o presidente Lula, coisa que o Haddad, mais uma vez, passa por essa situação vergonhosa. O Tarcísio é um franco favorito, quanto menos vozes ao lado do Haddad, mais difícil o jogo para ele, então não surpreende um ministro que praticamente a cada 30 dias criou um novo imposto no nosso país, agora ficar tão desconcertado, tentando encontrar um ponto ali. Como que eu consigo me comunicar com um eleitor, um cidadão? Muitas vezes com informação, que hoje em dia todo mundo tem acesso já à informação, e como é que eu explico para ele que, na verdade, eu queria o melhor dele quando eu tirava o dinheiro dele do bolso. Então, de fato, o Haddad, ele está batendo cabeça, ele está sofrendo aí pelo Estado, e a tendência, né, a não ser que a gente veja uma grande reviravolta nos próximos meses, muito pouco provável, é, de fato, a gente ver um Fernando Haddad fraco, né, com pouco argumento nos debates, contra um Tarcísio, com alto índice de aprovação e já com uma postura muito mais de autoridade e de governante. Então, olha, Cassius, eu acho que a situação do Haddad está um pouquinho mais difícil do que já estava um mês atrás. E vamos ver, né, quem vai ser o vice da Haddad, quem vai querer pegar essa bronca.
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0: Com o ex-ministro e também com o presidente do PSB, o João Campos, que defende o nome de Simone Tebet. Bruno, como é que você vê esse cenário? Porque a gente tinha, pelo menos, essa disputa no governo, para o Senado Federal, né, pela parte do governo, pela base governista, três pré-candidatos para apenas duas cadeiras. E aquele que desempenhasse pior poderia ficar de fora ou seria descartado. Nesse caso, Márcio França é quem vem pontuando menos em relação a Simone Tebet e também a Marina Silva. Agora, ele indo para o vice na chapa de Fernando Haddad, seria devido à sua experiência, por ter sido já governador, pelo eleitor paulista já conhecer ele, seria essa a melhor estratégia traçada e o presidente Lula conseguiu fazer esse raio-x?
16: Eu acho que sim, só que isso também não é somente sobre São Paulo. Isso expõe que a legenda, que Lula não conseguiu fazer novos nomes, não tem sucessores. E sempre numa eleição fica recorrendo ao ministro Fernando Haddad, que agora já vai ocupar esse espaço de candidato a governo do estado de São Paulo e não tem outros nomes. Ficam tentando alianças. E isso expõe o que a direita tem de sobra, que são vários nomes. A gente vê que em São Paulo tem vários nomes tentando disputar a vaga porque eles conseguiram fazer novas ramificações, algo que a esquerda não consegue emplacar. Não está na hora da esquerda rever como fazer uma campanha, fazer uma política de fato, porque não consegue viabilizar novos nomes. Isso expõe uma dificuldade, porque se Lula eventualmente conseguir se reeleger agora em 2026, lá na frente, o que vai fazer? Vai acabar essa chapa? Vai acabar essa legenda? Ou vão ter que contar com outros nomes e legendas de fora para fazer composições? Então fica claro, quando é necessário vir uma ministra do Acre, vir uma ministra de Mato Grosso do Sul para disputar em São Paulo. Me chama a atenção que quando o governador veio disputar em São Paulo, falavam que ele não era daqui, não tinha como ser eleito. Acabaram fazendo várias críticas. De novo, o importante é de qual lado da mesa você está sentado, porque quando vem uma ministra do Acre e outra do Centro-Oeste, Mato Grosso do Sul, aí é uma disputa para eleger. Ou seja, está tudo certo, vale vir, mesmo que não tenha uma identidade com o eleitor de São Paulo. Acho que é importante dar uma analisada, mas isso vai ficar nas mãos do eleitor, que vai ter o encontro com a urna no dia 4 de outubro.
0: Ô, Matheus, política e também eleitoralmente, Simone Tebet tem mais força do que Márcio França. Em qual dessas chapas, ou pelo menos dessas dobradinhas, você apostaria que poderia ser mais forte e competitivo contra o Tarcísio de Freitas? Haddad e Tebet ou Haddad e França?
10: Olha, eu acredito que a dobradinha Haddad e França, ela é um pouco mais forte, pelo que a gente vê do histórico do França, como gestor, como político já mais conhecido no estado de São Paulo. Mas o fato é que a gente vê, na verdade, um prêmio de consolação, né? A gente vem acompanhando todas as pesquisas, o governador Tarcísio é um franco favorito, então o França, no fundo, ele meio que já sabe, se ele for vice do Haddad, na verdade, ele já está aceitando quase que perder. Ele sabe que as chances dele como candidato ao Senado seriam muito boas. Agora, é fato, né? Todos nós temos acompanhado, Marina e Tebet têm grande expressividade, grande força nas pesquisas, e o Lula, ele não quer correr o risco de eventualmente tirar a Tebet dali, colocar ela como vice, com essa grande probabilidade de perder e eventualmente até perder uma vaga no Senado. Então, o Lula, ele é um excelente articulador, mas muito bem apontado pelo Bruno, Cassius, a questão da falta de sucessores na esquerda. Nós vimos lá atrás um PSDB que se posicionava ali como centro-direita, ele foi se apagando, ele foi perdendo força e hoje o PSDB ele é muito reduzido. Só que a gente viu um crescimento de vários outros partidos da direita. A esquerda, ela vive quase que uma crise de legado. Além do presidente Lula, que é a cara da esquerda no Brasil, quem mais poderia representar esse lado da moeda? Hoje, eu não vejo ninguém com força suficiente, porque nós vemos um Haddad fraco ainda para poder representar um governo, quanto mais uma presidência, e quase não temos outros nomes aí na mesa. Então, assim, vai ser interessante ver essa definição, mas hoje eu apostaria que ficam Tebet e Marina como candidatas ao Senado.
0: É, até que se mostrar pelas pesquisas mais competitivas, né? Até o Matheus citou aqui o prêmio de consolação. O próprio Márcio França, né, no início do governo Lula, era o ministro de Portos e Aeroportos e devido à governabilidade do presidente Lula, estava bem complicado dentro do Congresso Nacional, ele acabou sendo descartado e o Lula teve que criar um ministério para abrigar Márcio França, que era o Ministério da Micro e Pequena Empresa. E olha, com a saída de Cláudio Castro, surgem três nomes para representar o PL na disputa ao Senado pelo Rio de Janeiro. As informações com o Rodrigo Viga.
4: Três nomes de três parlamentares aparecem cotados para disputar o Senado pelo Estado do Rio de Janeiro nesse ano de 2026, na vaga do ex-governador Cláudio Castro. Castro desistiu de concorrer ao Senado Federal agora em 2026, após ser alvo de duas operações da Polícia Federal no intervalo de menos de 15 dias e ainda porque está inelegível até 2030 por decisão do Tribunal Superior Eleitoral. Busca poder político e poder econômico nas eleições de 2022. Que nomes são esses? Dos deputados federais Carlos Jordi e Sóstenes Cavalcante e ainda um senador da República, Carlos Portinho. Segundo fonte da Jovem Pan, quem vai chancelar ser o fiador do nome é o senador, aqui pelo Rio de Janeiro, Flávio Bolsonaro, pré-candidato à presidência da República. Será dele a escolha e a decisão de quem vai ser o substituto nessa corrida de Cláudio Castro, que desistiu de disputar o Senado Federal e alega que vem sendo alvo de perseguição política nessas operações da Polícia Federal, que miraram a relação dele e do governo dele com o grupo Refit, um devedor quanto mais, e as relações de sua gestão e pessoalmente com o Banco Master de Daniel Vorcaro. Do Rio, Rodrigo Viga.
0: Valeu, Viga. E olha só, o governo Lula terminou a semana com um bloqueio de 23 bilhões de reais. Os ministérios da Defesa e das Cidades foram as pastas mais afetadas por esse corte. A Janaína Camelo volta ao vivo no Fast News, trazendo mais detalhes, porque num ano eleitoral, qualquer medida fiscal ou orçamentária o governo toma sempre tem uma repercussão. Jana, traz mais detalhes para a gente. Mais uma vez, uma boa tarde.
5: Muito boa tarde, Cássius. Pois é, o governo Lula, ele fez esse anúncio, na verdade, sobre o bloqueio na semana passada, né? No dia 22. E ontem publicou no Diário Oficial da União os detalhes do limite desse orçamento para cada ministério neste ano. Porque ontem foi, já estava programado a publicação do decreto de previsão orçamentária financeira, que é obrigado a ser publicado no final do mês. E então ontem detalhou qual pasta, quanto de bloqueio vai ser feito. Então, qual o valor total desse bloqueio? De 23 bilhões de reais e 700 milhões de reais. No último dia 22, o governo anunciou 22 bilhões, pouco mais de 22 bilhões de reais de bloqueio, isso se somando a outros 1 milhão e 600 milhões de reais que já haviam sido anunciados em março. O motivo desse bloqueio, segundo o governo federal, um gasto maior que o orçamento vai ter neste ano, com gastos previdenciários, com benefícios da Previdência e também com gastos com o BPC, o benefício de prestação continuada. Com isso, como é que ficou ali esse limite, esse detalhe que foi publicado pelo governo no Diário Oficial da União. As pastas que vão ter esse bloqueio, a fatia ainda maior de bloqueio. Então, em primeiro lugar, a defesa, com 4 bilhões e 300 milhões de reais de bloqueio, cidades, 3 bilhões e 300 milhões, depois, em terceiro lugar, educação, 1 bilhão e 600 milhões, depois, transporte, 1 bilhão e meio, depois, Ministério da Fazenda, 1 bilhão e 300 milhões e saúde, 1 bilhão de reais. E o orçamento do Executivo, que é sempre destinado para as emendas parlamentares, também vai ter bloqueio de 5 bilhões de reais, então, neste ano. E aí, esse limite no orçamento, ô Cássio, só para lembrar, ele é feito dentro das despesas dentro das despesas livres, né? Não entra na despesa obrigatória. É nos gastos livres que haverá esse bloqueio total, então, de mais de 26 bilhões de reais neste ano, viu? Cássio.
0: Perfeito, Jana. Obrigado pelas informações. E olha só, as alianças para as eleições desse ano começam a ganhar tração. Agora, partidos como o PSDB e o Missão dialogam para montar uma chapa conjunta e disputar juntos o governo de São Paulo. Matheus Dias.
7: Na tentativa de furar a bolha da polarização, os partidos do PSDB e Missão estudam formar uma aliança para disputar o governo de São Paulo. A chapa teria o deputado federal Kim Kataguiri, do Missão, e o presidente estadual do PSDB e ex-prefeito de Santo André, Paulo Serra. Embora o Partido Tucano ainda esteja em conversa com outras siglas e que mais nomes possam fazer parte da Aliança Paulista.
8: A gente está falando do maior estado do Brasil do ponto de vista econômico, financeiro, do protagonismo. São 645 municípios, então não dá para a gente achar que em 2, 3 meses o PSDB sozinho ou qualquer outro partido sozinho vai conseguir levar essa mensagem, ainda que a mensagem seja muito positiva, de esperança, de novos rumos, de expectativa. Então é nessa lógica que a gente está construindo, não só com o Kim e com o Missão, porque a gente tem, como eu já disse, uma ótima relação e muito respeito, mas com outros partidos. Eu tenho conversado com o DC, conversei com o Avante, conversei com o Podemos, conversamos com Solidariedade, a gente continua dialogando para ver se esses partidos têm disposição de somarem a um projeto alternativo.
7: Postulante ao cargo de governador, o deputado federal Kim Kataguiri já tinha dito anteriormente à Jovem Pan que confirmaria a pré-candidatura se, em junho, tivesse 8% das intenções de voto. Dessa vez, disse que está mais próximo de concorrer com Haddad e Tarcísio.
9: Provavelmente eu disputo o governo do estado. A minha decisão final de transformar a pré-candidatura em candidatura deve vir aí no final de junho. Na próxima semana eu devo terminar as conversas com o Paulo Serra, ex-prefeito de Santo André, para ver se a gente compõe uma chapa aqui no estado de São Paulo. Então, em uma semana a gente deve ter essa definição sobre composição ou não com a federação do Paulo Serra. E até o final do mês que vem, a minha definição própria em relação a transformar a pré-candidatura em candidatura, mas hoje, diferente de algum tempo atrás, a probabilidade maior é de eu disputar.
7: O relator do PL da dosimetria na Câmara dos Deputados, Paulinho da Força, é mais um que pode integrar a chapa. Esse para disputa ao Senado por São Paulo. É o que diz o vice-presidente nacional do PSDB, Paulo Serra.
8: O presidente do Solidariedade, Paulinho da Força, se colocou à disposição já para ser um dos candidatos ao Senado numa possível frente partidária, né? A gente vai começar agora, nessa próxima quinzena de junho. A ideia é ir para questões mais pragmáticas, mais práticas, de composição mesmo, para ver se esses diálogos evoluem, né? Eu tenho muita clareza que tem espaço, sim, para a gente construir. Agora precisa ter outras forças políticas envolvidas.
7: O PSDB governou o estado de São Paulo de 1995 a 2022, quando perdeu o comando do estado para o atual governador Tarcísio de Freitas. Nessas quase 3 décadas à frente do comando paulista, o Partido Tucano elegeu 4 governadores diferentes. Mário Covas, com 2 mandatos à frente do estado, o atual vice-presidente Geraldo Alckmin, que venceu a eleição 4 vezes, e também João Dória e José Serra, cada um com 1 mandato à frente do estado.
8: Politicamente, para nós, aí falando um pouco do PSDB, é muito simbólico São Paulo, porque nós governamos o estado por 28 anos, desde a gestão disruptiva, inovadora de Mário Covas, que o estado de São Paulo escolheu por quase 30 anos manter um modelo de gestão tucano, né? Então isso para nós é muito simbólico, né? manter esse legado também vivo.
11: Mesmo que ainda não decretada, a aliança estadual entre PSDB e Missão tem o aval dos pré-candidatos à presidência de ambos os partidos. Renan Santos, do Missão, e o tucano Aécio Neves, presidente nacional do partido, e que se mostrou disposto a concorrer à presidência após o recuo de Ciro Gomes, enxergam na aliança uma oportunidade de alavancar candidaturas de ambos os partidos, puxados pelo maior colégio eleitoral do país.
0: Matheus Machado, como é que você enxerga essa possibilidade de uma aliança entre o Missão e o PSDB num cenário eleitoral que no estado de São Paulo polarizado entre o Republicanos e o próprio PT?
10: Você me permita aqui a brincadeira de pensar que o Missão é um partido, a Missão, né, é um partido novo ali, então essa aliança entre Missão e PSDB, para mim, parece a aliança entre um que está tentando nascer e crescer e outro que está tentando não morrer. O fato é, a gente vê um PSDB que está na UTI. O PSDB tentando relançar Aécio Neves como candidato à presidência, tentando trazer nomes da velha política, mostra que, assim como nós apontamos que a esquerda não se renovou e o legado do Lula talvez termine com ele, o PSDB ele vive hoje esse mesmo desafio de não sumir do mapa da política brasileira. Enquanto isso, a gente vê o Missão tentando ganhar espaço, ganhar voz. Tem nomes já bem relevantes no cenário, nós vimos agora o Kim, tem o Renan Santos, que de fato vem pontuando nas pesquisas, embora muita gente fale, mas ele pontua pouco. Pense que até pouco tempo nós não tínhamos ideia sobre o Missão, que ele veio ali de um movimento independente, de uma juventude política, e o Renan vem ganhando força. Mas assim, para mim, é aquele que vai correr ali na paralela, não tem chance de ganhar assim, grandes forças, mas ao menos podem, um eventual segundo turno, que eu nem acho tão provável, mas em um eventual segundo turno, eles podem ganhar uma aliança, de repente, aí, provavelmente apoiando o governador Tarcísio, que a gente sabe que é parte da estratégia, né? Para evitar que eles sumam do mapa ou que não tenha tanta força, a gente vai se aliar ali àquele candidato que está mais parecido com a gente e tem mais força, para quem sabe a gente pegar umas secretarias de Estado lá na frente, a gente ganhar algumas pastas para a gente poder, daqui a pouco, crescer um pouco mais. Para mim é isso, é um tentando crescer e outro tentando não morrer.
0: Bruno, você acredita que é uma aliança que pode morrer antes mesmo de nascer?
16: Inclusive no próprio Nil Tucano, né? Que está surgindo agora essa candidatura. A gente vê que o nome do PSDB, Aécio Neves, ficou sozinho, o Ninho foi esvaziado, os tucanos foram voando para outras legendas e agora aqui em São Paulo tentando emplacar uma candidatura. A gente vê que também o Kim Kataguiri tem muito mais a ganhar nessa disputa de conhecimento, porque ele mesmo sabe que tem um desconhecimento total aqui em São Paulo. Ele colocou um número, tem uma meta, se eu não estou errado, até 8%, se conseguir chegar na intenção de votos em julho. Ele vai disputar essa eleição, agora que está formado essa legenda, está no Missão, com uma estrutura. Então, a gente vê que o PSDB, que há anos já emplacou várias candidaturas, já comandou o estado de São Paulo, agora tendo que recorrer ao Missão, recém-nascido, para sobreviver aqui em São Paulo. De fato, o lado do Missão tem muito mais a ganhar do que o PSDB. Agora, Aécio Neves, só para a gente ver como que é a história, né? É importante olhar no retrovisor. Aécio estava comemorando o apoio de Ciro Gomes à sua candidatura à presidência da República. A que ponto chegamos a Aécio ter que comemorar um apoio de Ciro Gomes para lançar uma campanha eleitoral em 2026, Cássio?
0: Com certeza. E olha só, a polêmica entre o Aldo Rebelo e o Democracia Cristã ainda está nos holofotes da política. A reportagem é do João Vitor Revedilho.
12: A retirada da candidatura de Aldo Rebelo já rondava os bastidores do Democracia Cristã pelo menos um mês antes da saída oficial do ex-ministro, de acordo com interlocutores. Aldo era cobrado pela cúpula do partido para levar dinheiro à campanha e conseguir a adesão de empresários, o que não aconteceu. O partido não conta com valores do fundo partidário e, por isso, tentava angariar valores para se manter.
13: Interlocutores do partido afirmam que Joaquim Barbosa chega com um alto investimento e, por isso, a presidência do Democracia Cristã optou pelo nome do ex-ministro do Supremo Tribunal Federal. Só que outro fator que também coloca Joaquim Barbosa no páreo é uma possível blindagem a membros do partido que estariam envolvidos no caso Banco Master.
12: De acordo com fontes, membros da legenda estariam envolvidos na intermediação de investimentos do Instituto Previdenciário de Maceió, no Banco Master. Além disso, a candidatura de Joaquim Barbosa é uma sinalização de força do presidente do partido, o ex-deputado federal João Caldas, após não ter conseguido montar chapas para deputado federal e estadual em Alagoas, no próprio reduto eleitoral. Após o anúncio da escolha pelo ex-ministro do STF, o partido articulou para expulsar Aldo Rebelo, o que foi acatado pela Justiça Eleitoral. Aldo ainda deve recorrer ao TSE para conseguir manter a sua candidatura.
0: O senador Flávio Bolsonaro, pré-candidato à presidência pelo PL, cumpriu a agenda em Curitiba e rebateu declarações do presidente Lula. A repórter Rafaela Moron traz todos os detalhes.
14: Flávio Bolsonaro endureceu o discurso contra o presidente Lula ao falar sobre a decisão dos Estados Unidos que tornou facções criminosas do Brasil grupos terroristas. O senador disse que a violência aqui no país chegou a um quadro generalizado e acusou o governo de falhar no enfrentamento ao crime.
15: A insegurança pública é generalizada no Brasil e é inadmissível que um presidente da República vá de joelhos até o presidente dos Estados Unidos fazer lobby a favor de CV e PCC. Em dois dias, como pré-candidato à presidência da República, nós já fizemos mais pela segurança pública do povo brasileiro do que o Lula e o PT nas últimas duas décadas.
14: Flávio ainda ironizou declarações de Lula após o presidente afirmar ter ficado, aspas, muito triste com a decisão norte-americana e ter se referido a integrantes de facção como nossos criminosos.
15: Lula chegou a falar que estava triste porque os integrantes de CV e PCC estavam sendo classificados como terroristas e, pior do que isso, se referindo a eles como nossos criminosos. Nossos não, Lula, são seus criminosos. Vamos defender a soberania dos 50 milhões de brasileiros que vivem em áreas que são dominadas por esses narcoterroristas de CV e PCC. É para isso que é sério. Vai trabalhar para devolver soberania para essas pessoas.
14: O pré-candidato à presidência do PL esteve em Curitiba para o lançamento de pré-candidaturas ao Senado e ao governo do Paraná, como a Gedeltan Dallagnol e Sérgio Moro. Moro, aliás, também falou sobre a decisão dos Estados Unidos.
17: O Lula trocou o delegado da Polícia Federal responsável pela investigação. E hoje o Lula fez o impensável. Ele defendeu terroristas. Ele defendeu criminosos, ele defendeu o Comando Vermelho e o PCC.
18: Flávio Bolsonaro também subiu o tom contra o presidente Lula ao comentar o caso Master. O senador disse que o presidente tem muito a explicar sobre supostas reuniões secretas com o banqueiro Daniel Vorcaro. Flávio Bolsonaro também cobrou explicações sobre suspeitas ligadas ao escândalo do INSS.
15: Cadê o Lulinha, né? Que o Lulinha sumiu por aí, ninguém sabe onde ele está, acusado de receber mensalinho do careca do INSS. E eu não estou vendo ninguém perguntar do Lulinha, ninguém perguntar do Guido Mantega, que é o lulista aqui, estava recebendo R$1 milhão por mês, inclusive, para abrir as portas do Banco Master para dentro do governo federal. O Lula tem muito a explicar ainda sobre reuniões secretas que ele fazia, inclusive sugerindo não só ao Vorcaro, mas também ao Augusto Lima, que ninguém falou nada, que lá começou na Bahia esse esquema todo e até agora ninguém falou nada, não vaza a delação dele. Por que que o Lula ainda não explicou o que é que ele estava fazendo ao sugerir que se esperasse a troca do presidente do Banco Central para resolver a questão do Master?
14: De Curitiba, Rafaela Moron.
0: Valeu, Rafa. Obrigado pelas informações. Bruno Pinheiro, Flávio Bolsonaro traçou essa estratégia e está muito clara, até mesmo para tentar afastar cada vez mais qualquer tipo, né, de turbulência na sua pré-campanha em relação à ligação que ele fez ao Daniel Vorcaro. Ele volta a falar sobre a questão do Lulinha e, de certa forma, trazer uma outra polêmica para o governo federal.
16: É uma estratégia de campanha assertiva, né? Ainda que eu acho que o senador Flávio tenha que dar algumas explicações sobre esse relacionamento com o Daniel Vorcaro, explicar esses laços de amizade ainda, mas a gente vê que é de fato, ou seja, quando começa a jogar para Flávio, ele joga para o filho do presidente Lula, que também acabou sendo citado diversas vezes ali na CPMI do INSS no Congresso Nacional, acabou sumindo do mapa, não foi dar explicações, não foi ouvido, teve uma discussão gigantesca para anular um requerimento de convocação do filho do presidente na CPMI do INSS, e é sempre assim o discurso da esquerda também no Congresso Nacional, quando começa a atingir o centro, o núcleo duro ali do entorno do presidente da República, a reação é jogar para a família Bolsonaro. Já tem 4 anos que Bolsonaro saiu do comando do Estado brasileiro e até agora tudo o que acontece, o envolvimento, colocam na conta do ex-presidente, Cássio.
0: O Matheus, apesar das vitórias políticas recentes de Flávio Bolsonaro, todo esse escândalo envolvendo o o Banco Master vai seguir rondando, ou pelo menos trazendo um certo fantasma para sua pré-candidatura?
10: Com toda certeza. É uma estratégia clara da esquerda ressuscitar esse tema de maneira sucessiva e, de certa forma, é por isso que o Flávio também ressuscita o tema do Lulinha, que recordemos, né, o Lulinha lá atrás trabalhou em zoológico, de repente se tornou um grande empresário, passou por várias polêmicas na época da Game Corp, da Lava Jato. Então, a gente está falando de um nome que também não é novo no cenário, porém, é um nome conhecido por ter as polêmicas arquivadas, né? Curiosamente, quando começa a se investigar, de repente tudo se arquiva, não precisa depor, não precisa comparecer. Então, a esquerda certamente vai seguir com uma estratégia nas redes sociais, na televisão, para associar o Flávio Bolsonaro, a direita que está com ele, ao escândalo do Banco Master. Enquanto isso,

0: Perfeito. Olha só, muitas dúvidas surgiram após o anúncio dos Estados Unidos classificar as facções como organizações terroristas. Afinal, é possível que os órgãos como o FBI atuem aqui no Brasil? O Eliseu Caetano explica pra gente.
1: A decisão dos Estados Unidos de classificar o PCC e o Comando Vermelho como organizações terroristas estrangeiras virou um grande palco de especulações no Brasil e também no mundo. Dentre elas, uma das mais repetidas, inclusive por algumas autoridades do Brasil, é de que o FBI não pode investigar organizações terroristas estrangeiras como o PCC e o CV. E essa afirmação é completamente falsa. O FBI tem autoridade clara para investigar ameaças terroristas e criminosas que afetem os interesses dos Estados Unidos, inclusive quando envolvem cidadãos americanos, território americano, tráfico de drogas que chega aos Estados Unidos ou redes financeiras internacionais. A designação como FTO facilita exatamente a atuação do FBI, do DEA e de outras agências, claro, sempre em cooperação com autoridades locais. Países aliados fazem isso rotineiramente e o Brasil, inclusive, já teve operações conjuntas com os americanos contra o PCC no passado. A designação não dá carta branca para invasão de soberania, mas amplia o compartilhamento de inteligência e o uso de ferramentas como sanções e rastreamento de recursos. Portanto, repetir que o FBI não pode parece mais uma forma de minimizar o problema ou resistir a uma cooperação mais robusta do que uma afirmação baseada em fatos, segundo os analistas. A medida americana aumenta a pressão financeira e também operacional sobre o PCC e CV, que atuam em dezenas de países. No Brasil, o foco deve se concentrar agora em resultados, desarticular as redes, cortar o fluxo de dinheiro e reduzir a violência que atinge a população. Anunciada pelo secretário de Estado Marco Rubio no último dia 28 de maio, a medida só entra em vigor como FTO no dia 5 de junho. Mas até lá eles já foram designados como terroristas e isso vai permitir o congelamento de bens, a proibição de transações financeiras que passem pelo sistema americano e uma maior pressão sobre redes de financiamento, tráfico e lavagem de dinheiro ligadas a todas essas facções. Direto dos Estados Unidos, Eliseu Caetano para a Jovem Pan.
0: Valeu, Eliseu. E olha, faltam poucos dias para o início da Copa do Mundo e o técnico Carlo Ancelotti definiu o time para o último amistoso do Brasil e falou sobre a situação clínica de Neymar. Entrevista hoje no Rio de Janeiro, lá em Teresópolis. Quem traz os detalhes é o Rodrigo Viga.
2: É isso. Grande abraço para você, para o nosso ouvinte, espectador, internauta da Jovem Pan. Neymar, a despeito da lesão grau 2 na panturrilha, está na Copa do Mundo, garantia dada pelo técnico Carlo Ancelotti em entrevista aqui na Granja Comari, em Teresópolis. Inclusive, técnico italiano trabalha até com a perspectiva de contar com Neymar no jogo de estreia do Brasil no Mundial contra Marrocos no próximo dia 13, agora desse mês de junho que está chegando. Seleção brasileira, neste domingo, faz o seu último amistoso antes de embarcar para o Mundial. Será contra o Panamá, à noite, no Maracanã, com total e plena cobertura da Jovem Pan. Nenhuma dúvida no time que o técnico Ancelotti vai colocar em campo. Ele não pode contar com aqueles envolvidos na final da UEFA Champions League. Os zagueiros Marquinhos, que vai ser o capitão da seleção brasileira na era Ancelotti, e também Gabriel Magalhães, esse último do Arsenal, além de Gabriel Martinelli, que joga no time inglês. O Brasil, para esse amistoso contra o Panamá, neste domingo, no Maracanã, com plena e total cobertura da Jovem Pan, Alisson, Wesley, Bremer, Léo Pereira e Alexandro, no meio de campo com Bruno Guimarães e Casemiro, na frente, um quarteto poderoso, hein? Luiz Henrique pela direita, Vini Júnior pela esquerda, mais centralizados, Matheus Cunha e Rafinha. Do Rio, direto da Granja Comari, em Teresópolis, região serrana, aqui do Rio de Janeiro, Rodrigo Viga.
0: Valeu, Viga. Obrigado pelas informações. Então, o Brasil já definido para essa partida, o último amistoso antes de embarcar rumo à Copa do Mundo. É claro que a gente torce para a nossa seleção ter um bom desempenho, para que os próprios atletas sejam abraçados pela torcida e também ficamos aí na expectativa na torcida para a recuperação mais rápida possível do Neymar. Talvez eles não tenham condições ainda na fase de grupos, mas é um importante reforço para a seleção brasileira e qualquer tipo de corte foi descartado pelo técnico Carlo Ancelotti. Meus amigos, o Fast News fica por aqui. Obrigado e tenham todos uma ótima tarde. Tchau.
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0: Olá, chegamos ao nosso programa. Bem-vindos ao Match Gastronômico, o maior programa de gastronomia e empreendedorismo do Brasil. Eu sou a Manu Carvalho.
1: Eu sou o Gabriel Carvalho e a gente está aqui de novo para explorar o sabor do sucesso e aprender com histórias inspiradoras.
0: Olha, nossa convidada de hoje nasceu e cresceu no centro de São Paulo e escolheu ficar aqui para mudar a gastronomia da cidade.
1: É isso aí, Manuela é sócia de 5 negócios no centro de São Paulo e criou um projeto que é o Cozinheiros pela Educação, que transformou a merenda em mais de 1.800 escolas estaduais. Então ela está metendo a mão em tudo dentro do nosso setor, né, Manu?
0: E ela ainda foi eleita a melhor chefe mulher do mundo pelo World 50 Best Restaurants.
1: Não é pouca coisa, não.
0: Esquece. Seja muito bem-vinda a quem, Gabi?
1: Janaína Torres, obrigado por estar aqui com a gente hoje. Uma honra receber
2: pra você. Para mim, muito mais,
1: já
2: eu adoro.
1: Já sou fã dos seus estabelecimentos, agora, pô, bater um papo aqui vai ser melhor ainda.
2: E eu sou fã de vocês também.
0: A gente já tá aqui, ó, feliz da vida que a gente vai comer. Nossa vida, gente, é muito boa. Todo mundo pergunta, mas vocês comem? Às vezes no programa a gente come menos, outras vezes mais.
1: E às vezes no final a gente sai devorando tudo, né, Manu?
0: Sempre. E ó, antes da gente começar, não esqueça de seguir a gente nas redes sociais, que é @match.gastronômico, e também se inscreva no nosso YouTube para não perder nenhum episódio.
1: É isso aí. E aproveita e segue também as redes da Janaína. Janaína, conta pro pessoal aí suas redes, das casas.
2: Conto. Então é Janaína Torres Oficial, Bar da Dona Onça, Merenda da Cidade... E um projeto que chama A Brasileira, que aí abrange todas as casas, porque senão é muita rede social para todo mundo seguir.
1: Boa, legal.
0: E você nasceu no centro, e o que o centro te ensinou que a escola de gastronomia não chegaria a te ensinar?
2: Manu, olha só, eu comecei vendendo iogurte nas ruas ali do centro de São Paulo. Então eu fazia, pegava o leite, fazia a coalhada, deixava no forno... com cobertor, a moda antiga, igual, né, minha madrinha me ensinou a fazer. Pegava uma fruta ali do dia, batia, colocava em térmicas com gelinho e vendia de copo, de porta em porta ali no centro de São Paulo. E eu sempre tive essa dinâmica ali, porque eu nasci num cortiço, ali no Brás. Então, eu sempre tive muito contato com as cozinhas ali, das comunidades. Então, cada cortiço tinha uma portinha. E cada portinha, cada quarto tinha um fogão. Então, cada lugar que eu ia tinha um cheiro diferente, uma história diferente, uma cultura diferente dentro de um lugar onde eu morava. Então, a gente dividia banheiro, né, com várias famílias, mas a comida também era dividida. Então, eu sempre ia naquele quarto que tinha o melhor cheiro, né, assim, que me levava pelo cheiro, aqueles quartos. Então, fazia amizade ali nos cortiços com as famílias que cozinhavam bem, que eu... tinha vontade, curiosidade de aprender. Então, sempre eu falo para as pessoas, a comunidade do centro de São Paulo, a própria escola de samba Vai Vai, que foi uma escola para mim, com as cozinheiras daquela escola de samba, as merendeiras da escola pública onde eu estudei. Então, ali foi sempre um lugar de muito aprendizado. Depois de algum tempo vendendo comida na rua, eu fui trabalhar numa barraca na Praça da República. Então, eu vendia vatapá, sarapatel, caruru, cuscuz.
0: Isso tudo que você aprendeu com todo mundo ali da onde você morava.
2: É, ali no centro de São
0: Paulo.
2: Né? Eu nunca saí dali.
0: E hoje você ainda mora no centro?
2: Moro. Morei muito tempo no Copan, depois virou um laboratório.
0: Que é onde, inclusive, começou a Dona Onça, né?
2: É.
1: Fantástico. Pra mim é um dos melhores bares que eu já fui na vida. Tá? De comida.
2: Ah, muito, que
0: tudo,
2: bom.
0: Tudo.
1: Eu não consigo comer nada ruim lá. É impressionante. Qualquer coisa que você prova, você fica...
0: E sai bastante nos melhores brasileiros, né? Mocotó
1: sempre,
0: e Dona Onça
1: tá na...
0: sai...
2: Ah, que legal. Eu amo Mocotó. E assim, restaurante brasileiro, tantos... tão bons, né, que representam a gente. O Dona Onça, ele traz uma comida muito mesclada, porque o centro de São Paulo, ele é muito migratório, né?
0: Tá bom.
2: Ele tá sempre mudando, ele tem uma dinâmica. Então, às vezes, você fala dos italianos, mas você pode falar dos bolivianos, você pode falar dos peruanos, você pode mesclar influências, os franceses, né? Você pode pôr um prato que é brasileiro e mesclar o macarrão com
1: um
2: a carne.
1: De fora, de outras coisas.
2: É, então, o Dona Onça, ele é essa comida que é uma inspiração do antigo paddock, do antigo Baiuca, que eram restaurantes que minha mãe me levava, né? O próprio Walter Mancini, amigo da minha mãe. Então, ali sempre foi o meu circuito, né, de amizades, tanto dos cortiços, das comunidades, como os grandes restaurantes, porque ali nasceram os grandes restaurantes. O Fasano nasce no centro de São Paulo, sim, né? Sim. Na Rua Direita. E o Terraço Itália, né? Que tá lá. Então, são inspirações, né? Tem uma comida ali que vai se transformando, né, com o tempo. E, obviamente, cada um vai fazendo com o seu olhar, né?
0: Sanduíche do Estadão também, né?
2: Nossa, eu adoro. É, então. Na rua da minha casa.
0: Ah, é?
2: Não preciso nem atravessar a rua. É quase que uma coisa só. Você é do mesmo lado. É, e clássico. Fica aberto 24 horas. Não tem nada melhor, né?
1: Janaína, deixa eu fazer uma pergunta de negócio de alguém curioso.
2: Claro.
1: Sobre o mercado do centro. Assim, eu tenho visto o centro mudar muito recentemente. Você nasceu e viveu a vida inteira e manda no centro. Você já está sentindo, de fato, essa mudança? Você acha que a ida do governo, que ele anunciou que vai para o centro, e, eventualmente, acho que o próprio Banco Bradesco está mudando para o centro da cidade de volta. Tem muita coisa acontecendo no centro. Você já está vendo isso na prática, nas suas operações e no dia a dia, ou está acontecendo mais calmamente esse movimento?
2: Interessante, o centro ele sempre foi muito dinâmico e as pessoas falam, é porque o centro revitalizou, não, ele se recria,
1: ele, tá o tempo todo ele revive, mudando, se reinventando.
2: É, porque ali é interessante, né, nascem os grandes restaurantes, Fasano, imagina, o Casserole, que está lá. Então, ali sempre teve muita vida, né?
0: Sim.
2: Sempre foi uma vida elitizada. Minha avó era bordadeira ali da La Selva e ela me contava. Ela andava de salto alto, de chapéu.
1: É o Círculo Italiano, que era o ponte dos italianos indianos.
2: É, eu ainda vou lá, eu ainda frequento lá.
1: É fantástico.
2: É fantástico, é histórico, né? Ali é um lugar de restauro.
0: Que é, inclusive, o mesmo prédio do Terraço Itália.
2: É um clube, né, praticamente, assim. Então, eu acho muito bacana porque o centro de São Paulo é o lugar do restauro, né? A palavra restauro para o centro de São Paulo é muito importante. Eu sou daquela fase mais underground. Então, a minha fase é quando a elite, né, ela vai para os jardins, ela vai da Paulista para lá. E aí o movimento underground, ele toma conta do centro de São Paulo. Então, o movimento punk, a Woodstock Discos. Eu fui do Região Abissal, junto com os meninos do hip hop, e a gente dançava no Anhangabaú. Então, ali começou
0: aquela
2: a ferver.
0: Aquela balada Royal, lembra?
2: Lembro da Royal, mas a Royal já é mais recente do que tudo isso. Sim, mas sim, eu lembro muito da Royal.
0: É que eu nasci em 90, né? Então, para mim, ir pro centro, etc., é um pouco mais ligado a isso.
2: Mas a Royal foi um ícone também ali,
0: total,
2: né? E eu lembro, assim, que a gente começou esse movimento, né, do hip-hop, do clube da cidade, do samba-rock. Então, a periferia, ela tomou conta e ela trouxe um movimento cultural muito interessante para o centro de São Paulo, porque ali ficou, então, uma classe social um pouco mais avançada, né, mais desenvolvida, vamos assim dizer, com restaurantes ícones, né? Então, ela não perde o glamour totalmente, ela fica resistente a esse glamour, mas ela inclui, né? O centro de São Paulo acaba incluindo mais níveis sociais.
1: Ele é muito inclusivo, de fato, né?
2: E tanto que as ONGs, tudo que se refere à ação social acaba acontecendo ali, porque ali é um centro, né? Onde todo mundo vai se acolher mesmo, né? Onde existe acolhimento, tanto que quando você fala na época, né, dos primeiros restaurantes do centro de São Paulo, que eram pensões onde os tropeiros passavam ali, né, na época dos bandeirantes, então abre-se as pensões e começa a servir comidas. Depois os barões de café vão viajar para a França, trazem cozinheiros belgas, que se passavam por franceses até.
1: Fingiam que eram franceses.
2: E aí começa, assim, uma história, né, de uma comida internacional francesa. Depois chegam os italianos, né, junto com a África, né? Então, aí você tem a África, né, ali os quilombos, porque existiam quilombos ali. A Vai-Vai era um quilombo, a Saracura, né? E ali os imigrantes italianos do Bixiga. Então, une-se a África com a Itália, que ali tudo é centro, né, de São Paulo. É, tá tudo... Então, aquilo é uma coisa
1: um
2: assim...
1: Um caldeirão cultural, né?
2: E você não tem fim, você vai puxando um fio, você pode falar de tanta coisa através do alimento, né? E ali, hoje, você tem um movimento que eu digo que ele... Muita gente fala que é gentrificado ou que é hipster. Eu discordo. Eu acho que é uma transição, que ele é dinâmico, que ele vai se transformando como ele sempre se transformou. E o que acontece é que pessoas que gostam de se socializar com a realidade acabam investindo no centro de São Paulo. Porque eu, por exemplo, tenho vizinhos incríveis, né? Eu tenho o Cuia da Bel Coelho, que é super social.
1: Sou sócio, por acaso.
2: Ah, é? Eu adoro, eu tô sempre
1: fantástico,
2: lá. É fantástico. Que une-se a uma livraria cultural maravilhosa. Aí você tem o Baru, que é de um colombiano incrível, meu, social. Então, assim, eu tenho vizinhos maravilhosos hoje no centro de São Paulo. E que não é nem elitizado, nem é hipster, nem tá gentrificando nada, mas tá fazendo inclusão social no centro de São Paulo. Então, tá uma delícia. A verdade é que tá uma delícia trabalhar naquele lugar.
1: Fantástico.
0: Quando você lançou o Dona Onça em 2008, tinha outro pensamento do tipo, só pode ser o centro, ou você pensou até em abrir o Dona Onça em outros lugares? Porque realmente, assim, você sempre fez parte daquele lugar, né?
2: Uhum.
0: Mas ao mesmo tempo, a gente viu muitos restaurantes sendo lançados lá, mas todos migraram para a região dos Jardins, Itaim, Vila Nova, Higienópolis. E aí, no momento, em 2008, você decide, talvez, trazer um pouquinho de gente de volta para o centro. Foi pensado ou você, tipo, pensou os lugares e falou, não, é aqui que eu vou ficar?
2: Essa história é boa, porque eu fui muito criticada e muita gente falava para mim, você vai abrir no centro, você tá maluca. Porque aquela rua do Dona Onça, ela tinha, assim, um tráfico de drogas intenso, mas muito intenso. E é uma prostituição muito intensa. E todo mundo se assustava um pouco com aquilo quando eu falava que eu ia abrir ali. Mas o meu playground sempre foi a Galeria do Copan, né?
1: Cara, vocês estão assustados, eu me sinto em casa aqui. Eu cresci aqui, né?
2: Eu aprendi a andar de bicicleta no Minhocão, né? O meu playground ali era para andar de carrinho, era a Galeria do Copan. Então, eu tinha uma história com aquele lugar. Então, eu nunca tive nenhum medo e para mim, tudo aquilo sempre foi muito normalizado, né? Tanto que durante mais ou menos uns 5 a 7 anos, agora eu não vou... Eu sempre convivi com o tráfico e com a prostituição naquela rua normalmente. Nunca ninguém atacou o Dona Onça, muito menos a gente se meteu na vida alheia, né? Eu acho que isso é um dever
0: público, né?
2: Então, a gente sempre conviveu ali de maneira muito eficaz, porque...
1: Funcionava.
2: Né? Funcionava, e eu comecei a receber gente do Brasil todo, de todos os bairros, de todas as classes sociais. Então, os banqueiros todos estavam ali dentro do Dona Onça, os travestis todos ali dentro do Dona Onça, né? Todo mundo junto, nunca teve nenhum conflito. Pelo contrário, houve muitas amizades, muitas risadas, muitas histórias incríveis, né? De pessoas se socializando, né? Posso falar assim com muita garantia o respeito que todo mundo sempre teve ali dentro no Dona Onça, né? E era bonito, né? De ver aquilo acontecendo naquele momento, como é até hoje, né? Você vê essa mescla ali dentro de uma maneira muito positiva, né? Sem nenhum tipo de...
1: É literalmente a gastronomia gerando conexão entre culturas e, enfim, classes sociais diferentes e vidas diferentes, estilos diferentes.
2: É.
1: E, ao mesmo tempo, transformando um local, né?
2: É.
1: Porque mudou totalmente a região depois que você começou a levantar a bandeira daquilo ali.
2: Então, mas eu fui para ali porque eu nasci ali, né?
1: Sim.
2: Então, se fosse, eu sempre falo, se fosse no bairro do Limão, com certeza, se eu tivesse nascido no bairro do Limão, Dona Onça ia ser no bairro do Limão. Porque
1: é,
2: é uma conexão.
1: É onde você se sente em
2: casa. Local, né? E aí foi o Tribunal de Justiça abriu na porta do Dona Onça. E foi uma delícia. Eu conheci todos os juristas, né? Todos os advogados do Brasil ali conectados comigo. E aí, tanto que eu fui para o projeto do Cozinheiros pela Educação, que você citou aqui, porque o doutor Naline trabalhava ali no tribunal e era frequentador do Dona Onça.
1: Eu ia te perguntar isso agora. Como é que uma cozinheira tão fera, com tantos projetos, foi entrar no mundo de fazer... Enfim, política social de saúde, né, pública, porque merenda é uma questão de saúde pública, né, e agora já deu para entender um pouquinho, mas eu queria ouvir um pouco mais dessa história aí.
2: É isso, eu nunca imaginei, eu era uma pessoa até um pouco resistente à política, eu não gostava mesmo de me meter, porque a gente, antigamente, né, era aquela coisa, não se meta em política, evite falar de política. Hoje
1: política,
2: já tudo...
1: religião e futebol,
2: e
1: né?
2: futebol. E aí vem o doutor Naline e me ensina a política pública, né? Ele me ensinou política pública. O Wilson Levy, que era chefe de gabinete, me ensinou política pública, me ensinou a ser uma mulher mais politizada, para entender os direitos, né? Para ser um pouco ativista na questão alimentar, de lutar um pouco, né? Da alimento como cultura, como educação. Então, eu fui aprendendo ali dentro do bar da Dona Onça e eu fui resistente em aceitar esse projeto. E quando eu entrei e comecei a estudar e comecei a entender sobre política pública, eu me apaixonei de modo que eu fiquei lá 4 anos e meio trabalhando como voluntária e criando conexões políticas. Então, hoje, eu tenho uma conexão política muito boa com todos os partidos que você possa imaginar. Eu não tenho um partido político, mas eu amo pessoas. Eu adoro conhecer pessoas. Então, eu sempre transitei muito em todos os âmbitos políticos, sabe? Porque eu não gosto dessa definição, né? Política de um lado, de outro
1: de
2: lado.
1: Direita,
2: não,
1: de...
2: nunca.
1: Mais parecido.
2: Eu sempre transitei em
0: isso
2: todos.
0: Isso é um pouco que é o Dona Onça, né, também, Jana, se você for pensar. Que todo mundo pode transitar lá. Enfim, acho
1: muito
0: que
1: eclético.
0: O centro traz esse lado eclético da cidade. E quando você recebeu ali melhor chefe do mundo sendo mulher, como é que foi para você? E o que, que isso significa, assim? Você olhou e falou, cheguei lá ou você ainda acha que falta um pouco?
2: Nossa, Manu, é bem interessante falar disso, porque começou lá atrás uma história com a merenda, né? Então, logo que eu começo a me dedicar a esse projeto, eu começo a criar um vínculo com a cultura alimentar muito forte.
0: Tá bom.
2: E aí eu ganho chefe Icon.
0: Uhum.
2: E eu concorria com homens dentro dessa premiação.
0: Categoria.
2: Que era chefe Icon. E aí eu ganhei. E eu falei, nossa, mas tantos chefes incríveis concorrendo, por que será, né, que eu fui escolhida como chefe Icon? Aí eles... Não, por causa do projeto das merendas, pela sua socialização, pelo centro de São Paulo, por tudo que você... Eu quis entender e eu fiquei um pouco assim, ressabiada, sabe? Como que a gente ganha um prêmio assim, Icon? Eu não estou fazendo nada, o que eu sempre fiz na vida, que é, né, comunidade, cozinhar em comunidade. Eu sempre fiz isso, era normal para mim. Era uma coisa normal. Eu não achava que eu tinha que ganhar um prêmio por ter feito nenhuma ação social.
0: Total.
2: Né? Então, eu fiquei um pouco assustada. Na sequência, eu ganhei melhor chefe da América Latina. Aí eu falei, opa, pera, o que que tá acontecendo, né? Eu
1: Calma,
2: tomei um susto, né? Mas eu sempre pensei assim, eu vou receber esse prêmio, eu vou aceitar, eu vou, né, celebrar, mas eu não vou acreditar que eu sou a melhor chefe da América Latina, porque eu tenho inúmeras chefes mulheres que eu vou, posso enumerar milhões que eu amo e que eu acho que são incríveis cozinheiras e que mereciam ganhar esse prêmio. Então, não acreditar que você é a melhor, né? Uhum. Aceitar, entender que você faz um bom trabalho, que legal, alguém reconheceu, mas você não achar que você é melhor. E eu já estava, assim, super vibrante. Que legal, que coisa boa, comida brasileira, né? América Latina. E aí, logo na sequência... Mas foi um atrás do outro. Chega. Aí vem o... Do... Não, foram os três por eles, né? Pelo 50 Best. Aí veio a melhor do mundo. Aí eu fiz...
1: Cara, né? Ficou arrepiado.
2: Calma, o que, que eu
1: Deve
2: faço
1: ter sido
2: agora?
1: Um momento...
2: Aí eu parei e falei, não, eu preciso entender
1: preciso
2: que hoje...
1: Preciso realizar aqui, entender o que está acontecendo. Né?
2: Eu sou uma voz de muitas Janaínas, de muitas Marias, de muitas mulheres... do dia a dia, da comida popular brasileira. Então, ali, não fui eu que ganhei. Eu entendi que não era eu mais. Que era...
1: Você era representante de um movimento muito maior, né?
2: Muito maior, que era uma comunidade imensa, que eu carrego junto comigo. Eu carrego uma comunidade junto comigo. E eu acho que isso é o que fez com que, hoje, eu pudesse ser uma mulher melhor, sabe? De pensar que eu precisava evoluir. Como pessoa, como mulher, como companheira, como amiga, como colega, como voz, como tudo. Então, eu evoluí como pessoa, entendendo que eu tinha recebido bastante coisa do mundo e agora está na hora de eu
1: devolver.
2: Distribuir.
1: Manu, chegou a hora da gente conhecer um pouquinho mais da Janaína.
0: Chegamos no retrato do convidado.
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0: Jana, qual foi a melhor experiência gastronômica da sua vida? Foi no centro?
2: Eu tive inúmeras experiências da minha vida gastronômicas. Mas eu vou falar que uma me chamou muito a atenção nos dias de hoje, né? Eu sou muito crítica com experiências. Mas eu estive duas vezes no Tuju. E as minhas duas vezes no Tuju foram, assim... Eu saí pisando em nuvens, assim, sabe?
1: Eu acho incrível o trabalho deles também.
2: Eu acho que aquele casal, eles têm uma sintonia. Eles têm uma valorização de gente, de pessoas, de ingrediente... Eu sei, não é um restaurante barato e nem pode ser. Não é um restaurante que dá para ir todo mundo o tempo todo. Mas ele tem alguma coisa que é diferente porque ele faz uma inclusão, né? Você se sente parte do Brasil, você se sente parte dos ingredientes, você se sente parte daquela história. Toda vez que eu entro naquele lugar, eu saio de lá encantada porque eu me sinto parte do projeto, e nem é meu, né? É um projeto fantástico, mas tudo ali, eu acho que tem uma energia ali que é muito interessante. E eu fiquei muito feliz que eles ganharam o Três Estrelas Michelin, porque eu achei tão merecido. E o Evai também tem uma coisa que é aquela brincadeira, o lúdico do Luiz Felipe escrever, dele desenhar
1: cartões,
2: os cartões, tudo.
1: São muito legais.
2: E eu acho que as duas melhores experiências hoje do mundo estão realmente dentro do Brasil. Eu acredito Legal. Nessas duas experiências. Eu acho que elas são muito fortes, elas são, assim, eficazes em falar sobre o Brasil. Então, assim, foram dois... Eu me emocionei muito, eu estava lá na premiação e eu estive recentemente, na mesma semana, nos dois, né? Eu fui, quando eu fui com meu filho lá, meu filho amou os dois também, que também é cozinheiro, estuda no Basque Culinary Center, ele se apaixonou pelos dois restaurantes. E a gente brincou, falou, poderia ser três estrelas, eu e meu filho. Os dois, né? Tanto em um quanto em outro.
1: Já estavam prevendo.
2: E eu falei, caramba, e os dois ganharam. Então, eu sempre achei um nível bem alto e tenho viajado muito E vou falar. O Brasil tá com tudo.
0: Que legal. Amo.
2: Brasil tá com tudo.
0: Amo barra sou.
2: É.
1: E, Janaína, qual chefe ou profissional da gastronomia te inspira hoje?
2: Ah, existem muitas pessoas que me inspiram. Mas eu tenho uma inspiração desde quando eu comecei. E até hoje eu olho para ela e eu me emociono, porque foi por causa dela que eu acabei entrando na gastronomia profissional, que é a Helena Rizzo. Assim, para mim, ela é
1: legal.
2: Um exemplo de superação. Ela tem uma história linda, uma história que em algum momento se parece com a minha. No momento, um pontinho lá dela, a gente tem uma conexão muito parecida de histórias que aconteceram com a gente. E eu sou muito fã dela.
1: Que legal.
2: É.
0: Se você não fosse chefe, o que teria escolhido ser?
2: Delegada.
0: Eu amo. Eu acho que foi a melhor resposta de todas que a gente
1: tem. Delegada.
2: Delegada. Poxa, investigar. Eu adoro investigar. Eu adoro... Porque eu gosto de pesquisar, eu gosto de investigar, eu gosto da verdade, né? Eu gosto da realidade. E tem tudo a ver com a profissão de delegada.
0: Tem.
2: Né? Dos direitos, né? Você tem que fazer direito para ser delegada. Então, eu acho que seria, eu seria uma boa delegada.
1: Delegada Torres, ia dar trabalho pra tu.
2: Ia dar trabalho mesmo.
1: E, Janaína, qual ingrediente brasileiro não pode faltar na sua cozinha?
2: Ah, são inúmeros, mas arroz, feijão e o tucupi também é uma coisa que eu tô usando bastante. Bom, tem tantos ingredientes, mas arroz e feijão na minha casa não falta nenhum dia. Assim, eu como todos os dias, eu almoço arroz e feijão. E é o que eu mais sinto falta
0: viajando.
2: Quando eu volto, todo mundo sabe. É arroz, feijão, carne moída com quiabo.
1: Coisa boa.
0: Então, sua última refeição. Chegou o fim do mundo. O que que você comeria?
2: Nossa, é o arroz, feijão e carne moída com quiabo, né? É isso.
1: Tem muito erro.
2: Não, ou a minha feijoada, mas... Eu vou ter que fazer para mim mesma, porque eu amo minha feijoada, assim, eu sou apaixonada pela minha feijoada e eu faço para mim mesma, assim, então é...
0: Nossa, e é boa, viu?
1: E, Janaína, qual a sua, o seu guilty pleasure? Aquela coisa que, cara, botou na sua frente e você não consegue se controlar, come sem parar.
2: Sem parar, a coxinha é uma delas.
0: Uma conversa espetacular, né, Gabi?
1: É isso aí, pessoal. Uma conversa que mostra que gastronomia vai muito além de comida. Ela pode ser política, cultura, educação, transformação social,
2: sim,
1: enfim. Uma aula, inclusive, de humildade aqui, né, Manu? Tô impressionado, Janaína. Já era fã, tô saindo mais fã
2: imagina,
1: ainda nesse papo, viu?
2: Eu também fico bastante
1: obrigado.
2: Feliz.
0: E você que está nos assistindo, siga a gente nas redes sociais, porque lá tem conteúdo exclusivo, além dessa coxinha maravilhosa.
1: É isso mesmo, Manu. E o papo continua no YouTube da Jovem Pan e no nosso Instagram. Até a próxima.
0: Um beijo.
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1: Olá, está começando agora mais um Linha de Frente nesse fim de semana. Seja muito bem-vindo, muito bem-vinda. Eu sou Beatriz Manfredini e já estou agradecendo, claro, a companhia desde já. No programa de hoje, como vocês já estão acostumados, semanalmente a gente vai debater os assuntos que agitaram o Brasil e o mundo durante a semana, para você ficar bem informado sobre o que já aconteceu e sobre o que vem por aí. Destaque, olha, dessa semana para a aprovação do fim da escala 6x1 na Câmara, claro, tema que tomou o noticiário, a visita do Flávio Bolsonaro ao Donald Trump lá na Casa Branca e também a aprovação da CNJ do contra-cheque único para juízes. E claro, para eu debater tudo isso, preciso estar bem acompanhada, como sempre. Dá uma olhada na bancada feminina que a gente recebe hoje. Temos por aqui a jornalista Cíntia Nunes, também as advogadas Priscila Silveira e Marcele Chalache e a economista Nathalie Wendel. Meninas, boa tarde. Mais uma vez, obrigada por estarem aqui no Linha de Frente. Eu sempre começo com política e, claro, política no Brasil, mas a gente estava falando muito de eleição. A gente vai começar com o tema que tomou o noticiário, que tem cunho eleitoral, mas que diz respeito ao que pode acontecer com toda a população nos próximos anos, nos próximos meses. A ver, né? Depois de muito debate e vai para lá e vai para cá, a Câmara dos Deputados aprovou a proposta de emenda à Constituição que prevê o fim da escala de trabalho 6x1, jornada então em que o trabalhador só tem um dia de folga na semana. Foram 461 votos a favor e apenas 19 contra no segundo turno de votação. O texto agora segue para o Senado Federal. Mas qual é a melhor, será, hein, a partir de agora? A escala 6x1, 4x3, 5x2? Está todo mundo defendendo ali um número diferente, um tempo de transição diferente e a gente tem muito debate ainda por aí. Vou começar essa rodada com a Cíntia, para a gente pensar um pouco. Cíntia, passou da Câmara, foi um dia ali que, de repente, primeiro turno, segundo turno, ali no início da madrugada. Será que chega no Senado e é aprovado ainda antes da eleição? Será que tem interesse político nisso?
2: Bom, primeiro, olá a todos, sempre muito bom essa bancada maravilhosa ao lado aqui da Bia, sempre conduzindo com muita maestria esse programa. É claro que tem interesse político, né? Aliás, esta é uma pauta política, inevitavelmente. É claro que no mundo ideal, todo mundo teria mais tempo para viver e a vida não seria só trabalhar. Então, é claro que é desejável, em termos de qualidade de vida, que a gente possa ter efetivamente o trabalhador aí, possa ter um tempo minimamente de qualidade. Mas eu espero, honestamente, que não chegue em tempo. Por que isso? Porque não é uma pauta para ser decidida assim a toque de caixa, né? Como está acontecendo. Com somente o que está, o motor aí que envolve isso é eleitoreiro. Então isso é muito ruim, perde todo mundo. Por quê? Porque não foi pensado também o impacto que isso vai trazer. Se fala de não diminuição de renda, mas não se fala de corte de encargos trabalhistas. Portanto, há muita coisa que precisa ser debatido, ainda precisa passar pelo Senado. A depender, teremos ou não sanção presidencial, conforme resultado no Senado, nem isso será necessário. Então, eu acredito que não há tempo hábil antes das eleições, ou se houver, que pelo menos outras coisas sejam debatidas e que haja minimamente uma regra de transição, Bia, porque do jeito que está hoje, alguém vai pagar caro por isso, mais caro do que, infelizmente, hoje o trabalhador assolado de tanto trabalhar e sem descanso paga.
1: E se a Cíntia falou em pagar caro, claro que eu vou chamar a Nathalie, nossa economista, para a gente pensar nisso. Nathalie, a conta fecha numa transição pequena ou realmente pode ter... Eu ouvi algumas pessoas, até parlamentares, falando, olha, tem uma euforia agora da aprovação por ser um tempo maior de descanso, mas na prática, a longo prazo, isso pode prejudicar o trabalhador. Como é que você enxerga essa situação?
3: Bia, são muitos meandros que a gente vai ter que avaliar aqui com muita, muita cautela, né? A transição, ela é importante. O período que foi estabelecido ali, a toque de caixa, pelo menos de um ano, é um período relativamente curto e são muitas adaptações a serem feitas, inclusive em termos do que a gente fala que são os custos de conformidade, né? Que é o custo de adaptação a essas transações ou transições, né? A própria Cíntia trouxe aqui um ponto importante que eu sempre costumo falar toda vez que há uma discussão da escala 6x1, 5x2, entre outros modelos que foram aventados. A discussão clássica da economia vai envolver uma discussão entre horas trabalhadas e as horas de lazer. Não podemos esquecer ainda que, dentre toda essa discussão, a gente tem a questão da NR01, que é o bem-estar ali dos trabalhadores. Isso também vai ser levado em consideração dentre esse trade-off que a gente está avaliando. Bia, trouxe alguns dados interessantes para a gente começar a fazer essa avaliação em termos de números, tá? A gente tem 50 milhões de CLTs no Brasil. Desses 50 milhões, 37 milhões estão em jornadas de trabalho de 44 horas e 15 milhões em escala 6x1. Então, a gente está trabalhando com 15 milhões de pessoas, principalmente ali em trabalhos das áreas de hotelaria, serviço, comércio, né, que envolve principalmente essa discussão, e alguns custos que foram estimados pelas principais entidades. Então, a gente tem ali a CNI com um custo estimado dessa transação de 267 bilhões ao ano. Desses 267 bilhões, 88 bilhões são destinados somente para a indústria e 158 bilhões ao ano seria o custo estimado pela FEComércio. Então, perceba, de 267 para 158 bi entre FEComércio e a CNI, já é uma diferença substancial aí do custo dessa transição. Então, vai depender muito também de como que cada entidade, cada setor está avaliando esse custo. A GV fez uma outra estimativa interessante. A redução da renda é em torno de 2,6% para quando a gente tem a mudança ali para 40 horas semanais, né? Que deixariam de ser 44 para 40 horas. E um custo médio, que é aquele custo que a empresa vai ter que avaliar por trabalhador, né? Então, um acréscimo de cada trabalhador, em torno de 7,84%. Por outro lado, né, a gente tem estimativas, né, que estão permeando aí um custo de 17,57% com a perda de renda de 2,6%. Então, são dados ali também muito divergentes e uma possibilidade ainda extremada, que foi justamente o IPEA trazendo para a gente que haveria uma possibilidade de abranger toda essa mudança com uma redução de apenas 1% no custo operacional. Então, é muito difícil a gente cravar agora qual o número exato que a gente vai ter em termos de custos. Essa é a principal dificuldade. Fora as exceções que a gente vai ter, com certeza que as meninas advogadas vão tratar principalmente desses pontos dentro de toda essa transição. Então, não são números que a gente consegue cravar, que a gente consegue medir esses impactos por conta de vários setores. E o ponto para fechar que é fundamental e que eu senti falta no debate, falta a discussão sobre o aumento da produtividade. Vai ter trabalhador, que vai sentir uma melhoria do bem-estar e vai conseguir ser mais produtivo, mas tem muito trabalhador que hoje em dia, apesar, né, de toda essa estrutura, ele já deixa de ser produtivo. Historicamente, a taxa de produtividade brasileira ela é baixíssima se comparada com o resto do mundo. Então, eu senti muita falta do debate sobre o aumento de produtividade, que é o fundamental para a gente poder diluir esses custos estimados aí, entre 7,84% até 17,57%. Na folha ali de pagamento para as empresas, de um modo geral, não tratando setorizado.
1: Enquanto a Nathalie falava, a Marcele já estava aqui do meu lado, assim, assimilando, então também vou chamar ela e puxando esse gancho da Nathalie, inclusive, a gente falava aqui nos bastidores mesmo, também tem trabalhador que vai ver oportunidade de complementar a renda porque precisa de dinheiro e vai, então, procurar mais trabalho em vez de descansar, né? Marcele, diga o que você estava pensando
0: para a
1: gente.
0: Na verdade, é só um complemento, né? Que nós temos muitos adoentados, muitos afastamentos pelo INSS, o que traz aí filas enormes, né, no INSS para liberação de benefícios previdenciários. Então, essa NR1, apenas complementando, reflete mudanças e prioriza o bem-estar do trabalhador, né, a saúde mental e a dignidade humana. Essa escala 5x2, eu sou literalmente a favor, acredito que muitos são a favor, né? Onde vamos reduzir o estresse, o desgaste do trabalhador e promover bem-estar e aumentar a produtividade e até incentivo do empregado nas empresas.
1: As meninas também estavam falando de possíveis exceções pedidas nesse meio tempo, aí também quero chamar a Priscila. Priscila, será que a gente vai ter muito pedido de, meu caso é diferente e preciso disso aqui, muito debate disso ainda? Nessa semana mesmo, o prefeito de São Paulo, Ricardo Nunes, se pronunciou, por exemplo, e falou que, olha, para o serviço público ele precisa de uma transição de 5 anos e que ele vai tentar debater isso com senadores, porque tem lei de orçamento anual e uma série de outros dispositivos ali.
4: Sim, os servidores, eles têm regramentos próprios, né, Bia? Então, boa tarde a todos, a toda a nossa audiência. Sempre uma satisfação estar aqui nessa bancada, nesse programa maravilhoso. Então, como eu dizia, a gente tem regramentos próprios com relação ao serviço público, isso é um ponto a ser considerado. Então, cada momento ali vai ser discutido a grade ali de trabalho, mas a informalidade, é claro que eu concordo, eu não sou contrária, né, à escala 5x2, até porque o fundamento dessa escala, ela advém da própria questão psicológica do trabalhador, da necessidade, sim, de descansar. Mas eu acho que não teve, Bia, que é bom a gente considerar, um debate com, eu digo, debates produtivos com o empresariado. E eu não estou aqui defendendo o empresariado, eu digo que vai influenciar, evidentemente, na economia. A Nathalie trouxe aqui alguns números, eu acho que vai acabar levantando a questão da informalidade, né? Então, as pessoas, outro dia alguém me respondeu, ah, mas eu faço o que eu quiser da minha folga. Que bom, ninguém está questionando o que você vai fazer na sua folga, mas o grande fundamento da norma é na questão da produtividade, da questão psicológica. Então, eu acho que para a pessoa, como ela vai ter aquele tempo disponível, ela vai querer ganhar mais, eu acho que vai acabar, de alguma forma, enfrentando essa informalidade. E um outro ponto que eu quero aqui colocar, Bia, que talvez seja relevante, é que esse projeto começou com a escala 4x3 da Érica Hilton. E a parte da direita questionou quando ela iniciou com esse projeto 4x3. E por que eu estou colocando isso para a nossa audiência? Que, na verdade, isso virou moeda de troca. Moeda de troca eleitoreira, é uma questão eleitoreira, e eu digo isso para finalizar aqui, não sem antes falar o seguinte. Tem um lapso temporal para que esse projeto passe a, né, iniciar, que são 14 meses. E a parte da direita está querendo fazer o quê? Que ela passe a valer desde logo, porque isso refletiria na economia e traria números piores ou traria ali uma rejeição ao atual governo. Então, eu sou solidária e quero, eu sou empreendedora, então eu não tenho essa escala de 5x2, eu trabalho enquanto eu tiver tempo. Mas muitas pessoas aqui trazidas os dados pela Nathalie, que são milhões de pessoas que são CLT, elas querem descansar, eu acho que devem descansar, mas isso é uma pauta que eles estão usando, esse importante direito que é do trabalhador, para ficarmos jogados entre os poderes, sendo barganhados em época de eleição. É isso que me incomoda, eu acho que é isso que precisa ser levantado e visto, Bia.
2: Mas, Pri, eu só estava pensando aqui que o que essa moeda serve de barganha para os dois lados, né?
4: É.
2: Porque a esquerda também vai querer aprovar logo para falar, olha, somos pró-trabalhador, então veja só, foi no meu governo que isso aconteceu. Então, dos dois lados, cada um está tentando puxar pelos piores motivos, sem pensar que o motivo maior, o que deveria ser o mote de tudo isso, é não só a questão da saúde das pessoas, porque a vida é muito curta para a gente só trabalhar.
4: É verdade.
2: Então, a gente, de repente, abre os olhos e passou o tempo, não é? E aí a gente vê que muita coisa a gente deixou por falta de tempo mesmo. Quando você acaba o dia, está morto de cansaço, e o lazer acaba indo embora. E o lazer vai impactar em outra pauta que a gente vai tratar aqui, que é a NR01, que é a questão mesmo da acuidade mental, né? Porque hoje luxo é a gente ter sanidade mental. É o maior luxo, a maior grife que a gente pode ostentar, né? Mas uma coisa que me ocorre também é que, além dessa informalização, a gente pode correr o risco de uma pejotização ainda maior.
4: Eu acho.
2: Por quê? Porque vai ter gente que fala assim, eu continuo trabalhando para você, mas então eu vou virar PJ nos setores em que isso é possível. Ou seja, começa a ter um desestímulo. Para que isso fosse realmente bom para todo mundo, teria que fazer o quê? O governo, não é porque é o governo X, Y, Z, porque historicamente nenhum faz isso. Era de falar, eu abro mão de uma parte dos encargos para que, ainda que fosse transitoriamente, para que o empresariado também pudesse ter um fôlego, e aí você tem um fôlego daqui e uma qualidade de vida dali. Mas ninguém quer agradar os dois mundos, porque aparentemente tudo que as pessoas querem é garantir voto nas urnas.
4: Exatamente. Eu estava me lembrando uma vez que eu perguntei, né? Eu estava comentando, mas o empresário de alguma forma também vai sofrer com isso, né? E a gente tem uma Constituição que fala sobre liberdade. Talvez fosse o caso de nós discutirmos, não estou dizendo sobre isso, enfim, mas discutirmos a liberdade econômica no que tange a horas trabalhadas, e sem prejudicar o trabalho daquele que realmente precisa dos direitos trabalhistas. Então, você quer trabalhar 10 horas? É legal para você? Você está de acordo? Então, você vai receber os seus direitos trabalhistas sobre as 10 horas. Você quer trabalhar 6 horas? Está sem problema. Então, eu não estou dizendo, não estou aqui no Alice do País das Maravilhas, mas eu acho que isso poderia ser discutido a longo prazo e não colocado a toque de caixa, né, colocando aí poderes com esse direito que, eu repito, é muito importante o direito do trabalhador, né? Tanto é que ele está na Constituição. instituição. Então, eu só acho a forma como ele é colocado é essa moeda de troca que vai acabar reverberando sim, continuar reverberando no psicológico do trabalhador. E quem aprovar, eles querem colocar o DNA. A importância aqui do projeto é quem, aonde foi o DNA? Certidão de
1: quem
4: nascimento?
1: É o pai, né?
4: Isso. Certidão de nascimento nasceu com quem? Comigo. Então, é isso que eles estão buscando nesse ano eleitoreiro.
1: Tanto que a gente está vendo aí, depois de muito tempo de briga dentro do Congresso entre governo, pela primeira vez, um alinhamento de alguma forma, né? Uhum. Mas enquanto a Priscila falava dessa distribuição ali por horas possível, a Nathalie estava até fazendo um joinha. Eu quero jogar o debate para ela e para a Marcele antes da gente virar a página, até pensando na pergunta que está na nossa telinha, que a nossa editora-chefe Luísa que sugeriu. Porque, como disse a Cíntia, primeiro esse projeto começou com uma escala 4x3. Então, algumas coisas foram discutidas. Só para a gente deixar claro, o modelo 6x1 que a gente conhece é o mais tradicional aqui no Brasil. Então, são 6 dias de trabalho para 1 de folga. Tem o 5x2, que é o que está sendo mais visado agora, né? São 5 de trabalho e 2 de descanso. O 4x3 são 4 de trabalho e 3 de descanso. E tem ainda o regime 12x36, que é aquele que a pessoa trabalha direto 12 horas, depois folga 36 horas. Aí vou jogar para a Nathalie, depois para a Marcele, pensando então em dinheiro, em situação do trabalhador mesmo, em descanso mental, em carga. Dá para dizer que a 5x2, por enquanto, é a melhor alternativa, é a melhor possível para o Brasil nesse momento que tinha resistência?
3: Bio, acho que ela é uma escala assim, que o brasileiro talvez esteja um pouco mais acostumado, se a gente pode dizer dessa maneira. Mas a Priscila trouxe um ponto que ele é fundamental. Lembra quando eu falo de horas lazer e horas trabalho que a gente está avaliando? Isso precisa estar claro para o brasileiro que, a partir de agora, ele poderia, né, numa eventual discussão, ele ter uma liberdade justamente para definir quantas horas ele quer trabalhar para cada trabalhador ou para si próprio. Então, é uma discussão que vai além, né? Uma questão que envolve realmente os aspectos ali da liberdade. Então, independentemente se for 5x2, 6x1, 12x36, o brasileiro ele vai ter que ter uma autonomia agora de fazer uma gestão, inclusive do próprio orçamento e das horas que ele vai trabalhar para poder melhor ali se adequar à sua realidade, não à realidade que está sendo ali imposta. Claro que ele vai ter que fazer esse controle, eu diria, até na ponta do lápis. E não é todo brasileiro, a gente já sabe disso, que tem essa educação financeira, que consegue fazer
2: maior
3: esse planejamento.
2: Parte não tem,
3: não temos, não temos. E vai ser, a grande dificuldade, né, Cíntia? Porque justamente você vai ter que fazer uma gestão individualizada. A gente, aquela velha discussão que vocês sabem melhor que eu, né? Então, é estado máximo ou estado mínimo. Né? Então, a gente também está discutindo esse tipo de possibilidade, né? De ter um estado que abarca muito, ou a gente vai discutir liberdade individual. Então, Bia, dizer hoje qual é a melhor escala é muito também, assim, individualizado. E é difícil a gente cravar aqui, com certeza. Só para mencionar, frisar de novo os custos que foram estimados pela Fundação Getúlio Vargas. Quando a gente olha essa redução, né, a gente tem uma escala ali, seja ela qual for, mas de 40 horas trabalhadas, o custo de adaptação, gente, é de 7,84% na folha do empresário, como a Priscila estava trazendo. Se reduz ainda mais, vai para 36 horas, então mudança na escala, o custo sobe para 17,57%. Né? Então, envolve toda uma adaptação de todo o setor e principalmente desses aspectos individuais. Então, muito difícil, Bia, cravar para toda a população brasileira, todos os setores, qual é a melhor escala.
1: E Marcele, também quero ouvir, dá para dizer, Marcele, qual que é a melhor escala ou realmente é impossível?
0: O movimento, a meu ver, sinaliza uma transformação social onde é nítido a gente verificar junto às empresas, na verdade as empresas precisam ter essa consciência, que menos horas de trabalho não significam necessariamente menos lucro ou produtividade, muito pelo contrário, isso vai aumentar a produtividade e o incentivo do trabalhador, então é uma questão de consciência, né? De equilíbrio.
1: E falando em equilíbrio, quer falar, Cíntia?
2: Deixa eu falar uma coisa que também depende um pouco, gente, da área, né, de trabalho, porque tem determinados setores que não dá. Então, é uma coisa que a gente também não pode generalizar. Nós temos setores especiais, alimentação, segurança, saúde, que não dá para colocar assim, de uma forma única isso. Então, também tem esse ponto. Não dá para falar, embora a pergunta não foi para mim qual é a melhor forma, mas eu entendo que isso também há de olhar conforme a área que se esteja tratando disso, né?
1: Eu fechar essa roda, então, qual é a melhor opção, ou se é possível. Priscila, tem alguma...
4: Olha, Bia, a melhor opção seria a hora trabalhada, né, discutindo grosso modo, sem entrar nos pormenores, né, sem que o trabalhador perca os seus direitos, porque foram conquistados a duras penas. Né. Então, a questão de hora trabalhada dá a liberdade dele escolher até que ponto ele pode ir, mexendo no bolso de forma equilibrada, como uma contrapartida. Agora, dentro dos cenários que estão postos, né, acho que 5x2, já que vai se mudar, 5x2 e 4x3, acho que 4x3 quebraria o país, porque, na verdade, o empresariado, não é, que leva de alguma maneira, que dá, faz esse ciclo girar, essa roda girar, ele não teria a mínima condição de manter o preço de, né, de pagamento para um trabalhador e ter que dobrar, né, na escala 4x3, dobrar ali os seus empregados e a tributação, que a gente sabe que é onerosa no país. Então, entre um e outro, já que temos que escolher, é 5x2, inevitavelmente.
1: Bom, e vocês também podem contar pra gente o que é que vocês acham desse debate, se teria um modelo melhor, se o 5x2 é a melhor alternativa, se discordam. A gente está nas redes sociais, @jovempan.

0: obrigadas, então, a identificar, prevenir e gerenciar situações que possam afetar a saúde mental dos funcionários, como metas abusivas, jornadas exaustivas, assédio moral, sobrecarga e também falhas na organização do trabalho. Vou começar com a Michelle, a Marcele. Marcele, como é que a gente pode dizer que essas normas podem mudar o dia a dia do trabalhador? É um problema que estava sendo esquecido, deixado assim mais de lado?
1: A meu ver, as empresas precisam mapear essa organização, essa gestão de trabalho, metas, jornadas, precisa estar estruturado, falhas de gestão. Sem transformar o empregador em um diagnóstico, fica complicado. Então, a empresa precisa ter uma gestão, uma transformação documentada, né, desses fatores aí psicossociais relacionados ao trabalho.
0: A gente já tinha, Cíntia, uma preparação para algo nesse sentido? Ou é muito novo isso ainda no nosso país?
2: Veja, eu tenho assim uma série de questões em relação a esse assunto, né? Mas para não me estender demais, eu entendo que a gente vinha caminhando de alguma forma para identificar isso quando nós cada vez mais tratamos de questões como assédio moral no trabalho. Então já vinha uma linha. Mas eu tenho receio porque no Brasil muita coisa faz de conta. Então pode ser que para cumprir a norma, como nós temos questão de metas de responsabilidade social. Muitas empresas só mascaram. Aí vai lá, distribui uns panfletinhos, a responsabilidade social está cumprida. Então eu também tenho receio. Eu creio que isso tenha dois aspectos. Primeiro, é que se transforma mais uma vez uma coisa de faz de conta, porque na hora que fecham as portas lá dentro, só quem sabe quem está lá. E, por outro lado, também que a gente tem o abuso disso com funcionários também, porque a gente sempre sabe que a empresa e o empregador, ele não é um monstro. E que, muitas vezes, também a conduta do empregado também é de má fé. Então, eu acredito que vai ter uma judicialização muito maior de demandas nesse sentido. Vai ser algo que, se não for olhado com uma questão de bom senso, vai acontecer como as advogadas aqui, como eu, sabem que durante muito tempo, quando a gente falava de dano moral, o dano moral passava a ser assim a grande coisa e as pessoas queriam se enriquecer com danos morais. Meu receio é que também haja um excesso nesse sentido. Mas, por outro lado, só quem trabalha em locais onde há metas abusivas, onde há assim uma pressão, sabe o quanto isso deixa a pessoa doente, né? Então é realmente assim muito difícil e a produtividade cai e você vira número. Então já trabalhei em locais que a pessoa chega e fala assim, no fim do mês tem que ter isso, mas não dá, não interessa. É assim, então você faz e aí você fica naquela, ou você faz ou eu vou arrumar outra pessoa que faz. Então, se isso já servir como um balão de ensaio, pelo menos para começar a frear essas falas em tempos em que hoje tudo pode ser gravado, talvez seja um passo interessante para a melhoria dessas relações.
0: Para que a gente tenha normas funcionando como essa, vou chamar a Nathalie e depois a Priscila para perguntar se a gente precisa, Nathalie, também de... meu Deus, eu esqueci a palavra de investimento, era isso que eu queria falar, estava vindo desenvolvimento na minha cabeça, e também fiscalização. Então, primeiro, Nathalie, precisa de investimento, né?
3: Precisa de investimento e, Bia, a tua palavra de desenvolvimento andou junto aqui, acho que o raciocínio foi...
0: Fez sentido.
3: Para a gente poder desenvolver, criar um ambiente saudável, você precisa de investimento. E aí são as duas lógicas que a gente tem aqui no país, né? E modelos macroeconômicos, Bia, que visam o desenvolvimento. Ou a gente primeiro prioriza a questão do acúmulo, né? A gente primeiro cria uma poupança privada para depois investir, ou a gente primeiro investe para depois poupar. O que tem sido feito recorrentemente, a gente primeiro gasta para depois investir. E aí, no futuro, a gente não tem esse arcabouço, essa reserva, e aí, muitas vezes, a gente não consegue desenvolver o país e a gente acaba tendo esses voos de galinha, que é o modelo clássico que a gente fala do estímulo via consumo para a gente poder se desenvolver. O que a gente precisa pensar, Bia, para poder melhorar essa condição é começar primeiro a investir para depois ali, né, pensar o estímulo no investimento em termos ali de crescimento para depois a gente começar a estimular o consumo. Então, é inverter essa lógica. Sem isso, a gente não consegue sair, né, desses voos de galinha e não consegue fazer as adequações. Como eu mencionei, a gente tem um custo que a gente fala que é o custo operacional, o custo de conformidade da adaptação de todas as regras ali que a gente tem. Então, isso é colocado dentro das firmas como até a adaptação dessas pessoas a essa nova realidade, né? A mudança que a gente tem do comportamento desses trabalhadores, né? Eu sempre costumo brincar,

0: os alunos, né? Por que que a gente tem baixa produtividade? A gente sempre para tomar um cafezinho, né? E aí esse cafezinho vai somando-se ali ao longo do dia e você não tá de fato ali horas trabalhando, né? Então, não é que o cafezinho faz mal, o cafezinho faz bem, mas tudo isso tem que estar muito bem regrado ali dentro da tua programação, e por isso que até a Priscila comentou da escala 4x3, por exemplo, né? É, nos países lá fora, os países desenvolvidos, Bia, aí a gente tem essa cultura de fato de você ficar focado no seu trabalho, executar a tua tarefa e entregar. Aqui a gente sofre tanta pressão que a gente não consegue entregar, reduz a produtividade e o cafezinho acaba sendo só um escape, uma fuga. E aí você, somando tudo isso, não investe nesse trabalhador para ele poder se desenvolver.
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1: E aí, Pri, é fiscalização, então, que resolve?
2: Sim, só para esclarecer que essa norma, ela teve um período ali, que seria um período educativo, né, Bia? E a partir de maio ela passa a ser fiscalizatório pelo seguinte: o trabalhador, dentro da relação existente entre empregado e empregador, ele seria uma parte vulnerável. Então, diante dessa vulnerabilidade situacional que se desdobra da relação de emprego, o Ministério do Trabalho, então, impõe essas normas, até porque nós tínhamos algumas coisas que eram ligadas, né, antes focava só no físico. Então, quando a pessoa se machucava, né, dentro do ambiente de trabalho, e depois até mesmo com essa inserção da internet como um todo, das questões do trabalho, da facilidade da informação, a gente vê muitas pessoas, né, que têm ali, que sofrem assédio moral, sofrem assédio sexual, eu até coloquei, tem condutas ali, metas abusivas, né, de vez ou outra, direto a gente tem conhecimento de pessoas que trabalham em ambiente tóxico, sobrecarga de trabalho. Então, a partir de agora, Bia, por que que passa a ser um caráter fiscalizador? Não sendo mais, olha, diz que me disse, deve ser apurado por N canais, né? Então as empresas devem colocar inserção ali de compliance, enfim, onde já existem algumas empresas que estão, né, acionando essa parte aí da empresa, e aí pode ser que elas recebam multa, então a gente vai ter multas administrativas, possibilidade de ação civil pública. O que, que é isso? Quando acaba atingindo a coletividade, aquele ambiente, né, trazido ali para aquele trabalhador, mas que possa atingir a coletividade. Então, claro, a gente vai aguardar. Então, passa a ser fiscalizatório, porque é o Estado querendo intervir nessas relações em virtude de defender, né, ainda que minimamente ou de forma máxima, enfim, essa parte importante do que acontece hoje em dia. Muitas pessoas estão sendo afastadas, não é, no campo de trabalho, por causa de metas impossíveis, a questão da cobrança, e não estou dizendo que não deva ser cobrado, até para ficar bem explicado, é mais a forma como se cobra, e ninguém quer, ai, tá dodóizinho. Existem muitas empresas que cobram coisas impossíveis, e o trabalhador, como ele não tem para onde sair, porque ele está ali, de alguma forma, vinculado à empresa, ele aceita, porque não tem o que fazer.
3: Com medo de denunciar.
2: Então, eu também nem sei se esse canal de denúncia atingirá o seu fim, até pela questão tóxica da relação de trabalho.
1: E para a gente completar, antes de virar a página, a Marcele falava aqui que tem muitas denúncias de assédio, inclusive paradas, né?
4: Sim, na verdade, existem muitas ações trabalhistas em que o maior número de pedidos é o assédio moral, é o assédio sexual, é a jornada exacerbada, o que conduz o reclamante a pedir a rescisão indireta do seu contrato de trabalho por se sentir insustentável o trabalho dele. Então, aumenta mais ainda as ações trabalhistas nesse sentido, porque não há aquela resolução, aquela forma amigável ou preventiva, enfim, dentro da empresa, então, que gera ações trabalhistas nesses pedidos, é o que eu mais vejo no meu dia a dia. E poderia reduzir com uma gestão preventiva, com consultorias, enfim. É um ponto que precisa ser bem observado, porque gera muita ação trabalhista com pedido de rescisão do seu contrato de trabalho, que é a denominada rescisão indireta.
1: E agora, claro, o momento que muita gente espera, pelo menos para comentar, que eu sei, no YouTube, nas redes sociais, vamos falar de política, então, de eleição. Nessa semana, aquela crise envolvendo o Flávio Bolsonaro, que é o senador e pré-candidato do PL ao Palácio do Planalto, ganhou novos contornos. Enquanto o presidente da sigla se enrolou e acabou dizendo em entrevista que o filho 01 do ex-presidente Jair Bolsonaro encontrou o banqueiro Daniel Vorcaro, dono do Banco Master, para buscar mais dinheiro para financiar o filme Dark Horse, Flávio foi aos Estados Unidos para um encontro com Donald Trump na Casa Branca, ao lado do irmão Eduardo Bolsonaro. Isso virou uma questão, né, em diversos locais aí, tanto na direita quanto na esquerda. Teve gente que falou que foi acertado, teve gente que falou que não foi. O PT decidiu ignorar para não desviar o caso todo ali do Banco Master, para não desviar a atenção disso. Mas, no fim, e aí, Cíntia, qual que é o saldo? É positivo ou é negativo para o Flávio Bolsonaro?
5: Gente, olha, pergunta de $1 milhão. Né? E se eu acertasse, olha, já estou aí, né? Veja só, Bia, eu lembro que teve um linha de frente que a gente fez aqui e se perguntou, a eleição está decidida? Eu disse não para nenhum dos lados. A gente ainda nem tinha tido essa questão envolvendo o pré-candidato e o Banco Master. Então, tudo pode ser, inclusive, até daqui para frente, muita coisa ainda pode aparecer, muita água passa embaixo dessa ponte. Esse saldo, é lógico, que abalou tudo isso, o que aconteceu, abalou a campanha, abalou. Tirou uma coisa que era inicialmente, ó, não há nada a se falar em relação. E quando se achou alguma coisa, isso virou um alvo no meio da testa para os opositores. É inegável, as pessoas estão pegando onde elas podem pegar. Se só tem isso, em princípio, a gente vai pegar, isso vai transformar, muitas vezes, até num tamanho que nem tem. Ou que talvez tenha, não sei. Mas nesse primeiro momento, o que foi não é tão grave quanto tantas outras coisas que estão sendo averiguadas em outras searas, a vermos. Mas eu entendo que essa busca, essa estada ali junto com o presidente Trump, tudo foi para tentar amenizar e tirar também um pouco o foco disso. Não acredito honestamente que quem está pensando em não votar na direita com o Flávio Bolsonaro ali vai votar por conta dessa participação junto ao governo norte-americano. Não acredito. Então, isso para mim me parece mais assim uma manobra para dar uma desviada na imagem, para desfocar um pouco disso. Vamos falar de outra coisa, sabe? Aquela conversa de, gente, vamos falar de outra coisa? É essa sensação que eu tenho.
1: Nathalie, você acha também, como alguns parlamentares, que essa foto ali de Flávio com Donald Trump, com o Eduardo, não furou a bolha bolsonarista? Serviu mesmo mais para quem já pregou para convertido mesmo, para quem já é apoiador do pré-candidato?
0: Ah, eu acredito que sim. Eu vou na linha da Cíntia, no sentido que foi praticamente uma cortina de fumaça ali que foi lançada para tentar desviar a atenção, né, Bia, ali do escândalo do Master, mas que de fato ainda tem cada vez mais, vai aparecendo mais coisa. E foi um momento, né, a gente não pode esquecer, foi um breve encontro, né, ainda o Trump estava comentando da reforma que teve na Casa Branca, não se sabe ao certo o que eles conversaram, foi mais uma foto mesmo, pro forma, talvez para ir ali para as redes sociais, né, e fazer um agrado tentando desviar a atenção, mas nada muito significativo, assim por dizer.
1: E um dia antes, então, teve essa confusão envolvendo Valdemar Costa Neto. Ele deu até uma entrevista exclusiva aqui para a Jovem Pan, tentando depois consertar o que ele tinha falado. A gente tem um trechinho, vamos acompanhar.
3: O Flávio foi pego de surpresa porque o que ele fez não foi nada ilegal. Ele falou com o Vorcaro, quando o Vorcaro não tinha problema nenhum. E depois, talvez, eu entendo o seguinte, que ele, na ânsia que ele estava de liquidar e de poder pagar o filme que eles mandaram fazer para o pai, para o Bolsonaro, ele, lógico, procurou as pessoas que podiam doar. E o Vorcaro não tinha nenhum problema naquele momento. O que talvez eu não tenha deixado bem entendido hoje é que eu não conversei esse assunto depois da primeira fase que ele deu essa resposta com o Flávio. Eu fiz uma dedução. O que ele foi lá? Quando ele estava com a tornozeleira, ele foi lá falar com ele para liquidar o assunto, para acabar com o assunto, porque um assunto desse tamanho, dessa ajuda, não podia acabar sem uma conversa. E ele foi lá para resolver o problema.
1: Essa palavra aí, dedução, acabou pegando, porque era um momento já de crise, inclusive de troca do pessoal da comunicação de Flávio. Será que o Valdemar complicou a vida do pré-candidato do partido dele, hein, Priscila?
2: Eu acho que ele quis, Bia, trazer uma naturalidade para a situação. Olha, ele só foi ali buscar o dinheiro de quem está sendo investigado pelo maior rombo no país. Só foi ali, já sabendo que ele era investigado pela Polícia Federal, só cobrar tantos milhões. Ele quis passar algo que aconteceu e, nesse ponto, eu até achei que foi certo. Ele só esqueceu de combinar com o Flávio Bolsonaro, no sentido de que houve ali, tiveram informações díspares, né? E, principalmente, eu acho que quem acerta é ele, quem está errado é o Flávio. Por quê? Não teria nenhum problema até então dele pedir 200, 300, quantos milhões fossem da esfera privada, sem discutir aqui a ilicitude anterior do valor que se destina, tá? E aqui eu estou afastando esse pedaço. Se ele pediu 100 milhões, 120, e o dinheiro é privado, não tem nenhum problema. O problema foi que Flávio disse: não conheço, nunca vi, não encontrei, agora encontrei, agora deixei de encontrar, pedi 100. Então, isso trouxe, foi isso que arranhou e fez com que ele caísse nas pesquisas, né? Ainda que minimamente, enfim, foi isso que trouxe esse arranhão à campanha dele, essa fala desencontrada, tanto é que o próprio pessoa que cuida do marketing dele saiu, né? Deixou, então eu acho, nem é tanto o que se diz, Mas como se diz? Ele poderia ter dito, olha, vamos aguardar a apuração, me encontrei, mas né, não ficar se explicando num momento inoportuno. Eu acho que o Valdemar, ele falou a verdade, falou, olha, ele foi lá pegar, ele quis trazer essa naturalidade, que não foi o que fez o candidato Flávio Bolsonaro, nesse ponto, né? Agora, só que fazendo rapidamente um comentário sobre o que você falou do encontro que ele teve com o Trump, ele questionou, falou, ah, mas a gente também, parecia coisa de criança, ah, o fulano que é contrário a mim, você recebeu, agora eu também recebi. Gente, primeiro, o que, que o Trump vai influenciar num momento de campanha eleitoral? Ele está numa queda, ele está num desgaste popular no próprio Estados Unidos, não é? Esse é um ponto. Ele foi lá fazer agenda eleitoral, pauta ideológica e diplomata para poder falar da segurança pública e trazer com que as organizações criminosas eventualmente sejam consideradas terroristas. O Trump não vai ajudar nisso. Quem faz isso é o legislador brasileiro pela Constituição. Então, eu acho que foi para medir uma força para os seus eleitores, não trazendo nada de produtivo diretamente para a campanha dele, coisa de campo, não é? Então, eu não vi, na minha opinião, nada que tenha sido eventualmente positivo, né? Uma foto ao lado de uma pessoa importante, não se nega, né? Relevante para o mundo todo, mas que como pauta eleitoral, diferente do presidente que fez uma pauta efetivamente diplomática, né? Representando o Brasil, Bia.
1: Bom, e só para a gente citar outros presidenciáveis também, enquanto Flávio e Lula estão aí nesse imbróglio, nessa semana, Ronaldo Caiado, do PSD, e Romeu Zema, do Novo, eles se encontraram e discutiram vários assuntos, inclusive uma possível união para 2026. O ex-governador de Minas Gerais disse, inclusive, que não descarta a possibilidade de construir uma aliança com o ex-governador de Goiás. Aliados ficaram animados com a possibilidade, mas disseram que conversas sobre essas composições serão deixadas mais para frente, mencionando o prazo final fixado pela Justiça Eleitoral para o dia 15 de agosto, para registro de candidaturas e das chapas. Vou rodar rapidinho essa. Cíntia, essa é uma disputa difícil, principalmente porque será que alguém ia querer abrir mão de ser o cabeça de chapa e topar ser vice? Mas eles estão vendo essa oportunidade na esteira da crise do Flávio, né?
5: Sim, esse é o grande problema, que as vaidades, com todo respeito, aí elas acabam perdendo oportunidades, né? Muitas vezes, até a gente vê que na história do mundo, às vezes a pessoa entra como vice e termina presidente. Então, às vezes, a vaidade impede nesse sentido. O que eu acredito é que uma terceira via, muito tempo é desejada. Então, talvez, se as pessoas não tivessem tanta essa disputa de poder, essa terceira via pudesse ser formada bem antes, de forma construtiva e que não deixasse exatamente para o prazo final. Porque aí, honestamente, é muito pouco tempo para trabalhar alguma coisa e acaba sendo aquele cenário dicotômico mesmo, ou seja, Lula versus família Bolsonaro, e eu não vejo muita saída em relação a isso. Na verdade, o que a gente tem é uma tentativa ali de lutar por votos de pessoas que estão no meio desse caminho, mas que não são suficientes para ganhar as eleições. Aí me parece o seguinte, né, uma construção para tentar fazer alguma coisa, uma aliança para o segundo turno. E aí que entram os favores, a questão de troca de quem vai ser ministro. Então, me parece muito mais isso, com todo respeito, do que uma questão efetiva de uma chance de uma terceira via, a não ser que se esteja plantando algo para o futuro.
1: Bom, do Congresso nós fomos para o Planalto e agora nós vamos ao Supremo Tribunal Federal. Decisões do Conselho Nacional de Justiça e do STF voltaram a colocar em debate a remuneração de magistrados e os mecanismos de transparência no judiciário. O CNJ aprovou por unanimidade uma proposta do presidente do órgão, ministro Edson Fachin, que torna obrigatória a adoção do chamado contra-cheque único para magistrados de todo o país. A medida busca ampliar a transparência sobre os pagamentos feitos a juízes e desembargadores e facilitar a fiscalização também de eventuais remunerações acima do teto constitucional. Já lá na Suprema Corte, no STF, a primeira turma decidiu extinguir a aposentadoria compulsória remunerada como punição máxima para magistrados em processos administrativos disciplinares. Até então, juízes punidos podiam ser afastados da função, mas continuavam recebendo vencimentos proporcionais. Nathalie, estou falando de vencimentos, de pagamentos. São medidas que correspondem aí, tem um apelo popular bastante grande pela diminuição de grandes salários, né, de benefícios.
0: Precisa ser feita uma revisão de um modo geral, uma reforma administrativa do Estado, né? A gente pensar em diversas reformas. No caso específico aqui, Bia, alguns dados chamam até a atenção, né? Nós tivemos ali mais de 400, né, possibilidades de nomes que envolviam os penduricalhos ali nos contra-cheques, né? O que eu acho um exemplo de contabilidade criativa e de muita criatividade para poder realizar isso. Então, de fato, dar um nome para a mesma coisa, né? Deixar o contra-cheque unificado, isso é fundamental. E o que chama mais atenção é que 98% dos magistrados ali, eles recebiam, né, esse valor de contra-cheque, o que é praticamente uma unanimidade, e um a cada quatro, né, recebeu mais de um milhão acima do teto ali previsto. Isso para o ano de 2025 só, né? E quando a gente olha, 56% receberam mais de 500 mil acima desse limite do teto. Então, assim, são números extremamente relevantes que precisam ser avaliados, a gente precisa fazer essa revisão, até porque isso tem muito impacto até em questões orçamentárias, né? A questão da própria gestão da máquina pública. Então, tem que ser revisto, a gente tem que olhar com mais cuidado as próprias reformas, até porque, inclusive, a gente tem impactos ali previdenciários extremamente relevantes, que é o que eu sempre falo, não só na parte do regime geral de previdência, mas quando a gente olha esse aspecto, a gente também tem que rediscutir os regimes próprios de previdência, que é onde consistem os maiores déficits públicos ali.
1: E aí, Priscila, medidas aprovadas, com ressalvas, sem ressalvas?
2: Bia, como que eu posso não concordar com tirar a punição? Qual era a punição de um magistrado quando ele cometia uma falta disciplinar? Uma aposentadoria. Olha, você cometeu algo que viola a sua atividade funcional e eu estou te premiando com uma aposentadoria? Olha a que ponto nós chegamos, desde a Constituição de 88, em pleno 2026, ter que pedir o óbvio, né? Então, eu acho que, neste ponto, mandou muito bem o STF. Com relação ao contra-cheque, eu acho que ninguém vai ser contrário ao que foi decidido por eles, e muito menos com relação ao contra-cheque. Por quê? Como cada Estado escolhe colocar o pagamento, não é? Ficava ali escondido ou nas entrelinhas. E a gente precisa lembrar que a Constituição Federal, ela prega, ela tem algumas características, e uma delas é a moralidade e a publicidade, né? E faz parte, e sai do nosso bolso. Claro que trabalhar como juiz, como desembargador, é uma atividade estressante, ela escolhe estar ali, passa por concurso público, mas não pode ser pago, esse pagamento não pode ser feito a qualquer modo. E é nisso que o STF, juntamente com o Conselho Nacional de Justiça, eles escolheram, que fique claro para que não venham nas entrelinhas esses chamados penduricalhos que devam ser colocados legalmente, que inclusive a legalidade também é um princípio que segue ali a administração pública, Bia.
1: E aí, Cíntia, que concorda com a Priscila e Nathalie, discorda?
5: Né, só posso concordar, né? Não tem por onde, né? Embora a gente sempre registre aqui que não se trata de uma demonização da função e que a gente entende o relevo, a importância, porque se não há o judiciário, como que muitas vezes a gente vai conseguir fazer valer os direitos? E nós, os advogados, então, sem o judiciário é a porta de trabalho dos advogados. Então, é óbvio que a gente quer que todas as profissões sejam bem remuneradas. A gente está tratando aqui do excesso. Então, aquilo que sai da curva, é claro que não são todos os magistrados que estão aí ganhando rios de dinheiro, não é nada disso. É muita gente trabalhando aí de sol a sol, fazendo valer os seus subsídios, então deixando isso muito claro. Mas é claro que os excessos precisam ser cortados. E com essa coisa de camuflar verbas, é vergonhoso. Sendo que os próprios juízes, muitas vezes, quando vão decidir essas coisas em relação à iniciativa privada, tem uma caneta bem dura nesse sentido. Então, pau que bate em Chico, bate em Francisco. E é justo que a regra seja válida para todo mundo, né? E porque é um serviço público. A pessoa na área privada, ela pode ganhar o que ela bem entender, se isso for lícito. Agora, na área pública, tem essas restrições. Então, cabe a cada um imaginar se vai seguir a carreira pública ou se vai se aventurar para a carreira privada. E em relação à aposentadoria compulsória, estava mais do que na hora, porque isso ficava para a sociedade como um tapa na cara. E a gente tem que lembrar que não é uma quantidade também gigantesca de pessoas nessa situação, mas sempre que isso acontecia, ficava muito ruim, porque já vinha aquela coisa, o que vai acontecer com ele? No máximo, vai ser aposentado. Então, mandou muito bem, concordo plenamente. Uhum.
0: Cíntia, só para completar, para a gente ter uma noção desses gastos extra-teto, assim, em termos estaduais. Foram gastos 10,7 bilhões.
5: É muita coisa.
0: 10,7 bilhões, tá, isso anualmente. 8,9 milhões, tá, né,
5: ao mês. Ele não tem dinheiro para a saúde, ele não tem dinheiro para outras coisas.
0: E por dia, 29 milhões a gente gasta com penduricalho. São dados, assim, que isso por si só já revela o
5: exorbitantes, não tem como, né? Não tem como. Então, a gente só pode concordar.
0: Exato.
1: Bom, e aqui no Linha de Frente, se as meninas falaram, está falado. Ainda mais com todas concordando assim, assina embaixo sempre. E bom, como vocês sabem, mudando um pouco de assunto, quem acompanha sabe que o Linha de Frente sempre reserva também um espaço para a gente falar um pouco de violência contra a mulher, de pautas voltadas a políticas para as mulheres. Afinal, temos uma bancada feminina, um espaço reservado para isso. Então, eu quero falar de alguns casos que ficaram bastante conhecidos nessa semana. O primeiro é de uma mulher que foi vítima de violência doméstica e foi salva pela Polícia Militar depois que ela simulou um pedido de pizza durante uma ligação para 190 na noite da última sexta-feira, lá no Jardim São Francisco, aqui na Zona Sul da capital paulista. Durante a conversa, a policial começou a obter informações sobre o endereço dela e acionou equipes, então, do 37º Batalhão de Polícia Militar Metropolitano. Quando a polícia chegou lá, fingindo que estava entregando pizza, ela relatou aos policiais que o companheiro dela estava armado, ameaçava e ainda tentava forçá-la a manter relação sexual contra a vontade dela, e ainda na frente da filha do casal de 3 anos. Para quem nos acompanha por imagens, a gente estava mostrando um pouco da ação, o vídeo foi disponibilizado pela Polícia Militar, mas para completar e também para quem nos acompanha pela rádio, a gente também tem o áudio dessa ligação. Vamos acompanhar?
6: Polícia Militar, emergência. Alô? Oi, boa noite, com quem eu falo? Alô? Oi, gostaria de pedir uma pizza? Pizza tá bom, se ela quer pizza de calabresa ou mussarela? Pode ser frango com catupiry e mussarela com bacon? Tá bom. Qual que é o endereço pra entrega? É São Paulo? Isso, tá bom. Certo. Isso. Forma de pagamento é débito, tá bom? Tá bom. Tá bom, então. Peraí, só mais um momento. Achei aqui, Jardim São Francisco, né? Isso. Tá bom. Pronto, registrei aqui, tá? É, moça, quando o motoboy sair daí, vocês conseguem me avisar? Porque minha casa é no fundo. No fundo? Tá, então assim que ele chegar, quer que liga no seu celular? Isso, por favor. Tá, esse número que a senhora tá falando. Isso. Tá bom. Se cuida bem. Tá. Obrigada. Boa noite. Boa noite pra senhora também.
1: A vítima foi muito rápida, né? Ainda pediu para ser avisada quando a pizza chegasse e a policial também. Sim. Imediatamente ela entendeu. Então é importante a gente falar, né, Marcele, por exemplo, que é importante esse treinamento para identificação rápida de um problema como esse, como aconteceu.
4: Sim. O crime contra as mulheres, ele tem crescido drasticamente em diversos aspectos, abuso psicológico, sexual. Se você que é vítima dessa situação, você precisa denunciar nos canais oficiais. Não pode se calar, sofrer sozinha. Você não está sozinha. Então, não se calem. Vão atrás dos seus direitos. Nos canais oficiais, não sei agora dizer o nome do aplicativo, mas tem diversos canais, né, doutora?
1: Tem, aqui em São Paulo tem o app Mulher Segura, por exemplo, tem o 180, que a ligação é gratuita e anônima.
4: Não se calem, vocês não estão sozinhas, não tem como sofrer essa situação.
1: Priscila, treinamento, identificação do problema e resolução eficazes são importantes, né, como a gente viu.
2: Bia, ali foi imprescindível que o atendimento tenha sido feito por alguém treinado, acho que é isso que vale. Não adianta nada só também a gente colocar penas grandiosas, tem que dar educação, inclusive treinamento para quem recebe esse tipo de ligação, porque num outro cenário nós tivemos algo que não se desdobrou nesses mesmos moldes, onde a pessoa que atendeu não estava entendendo e não, ela não podia falar e o agressor estava na frente. Então, eu até queria parabenizar, não consigo nominá-la, mas parabenizar o atendimento feito por essa policial militar, tendo em vista que ela conseguiu entender, manteve a calma, inclusive nesse cenário ele estava armado, querendo ter relação sexual com ela forçado, né? E ela estava temerosa por isso, fora as outras agressões que ela tinha sofrido. E aí ela, eu achei curioso que na fala ela diz, me liga, me coloca aqui no WhatsApp, porque eu moro nos fundos. Quando a pizza chegar, porque o que acontece, né? Eles iam arrombar, porque o crime estava acontecendo, mas para que ela entendesse que a polícia estava a caminho. Então, graças a Deus, neste cenário deu tudo certo. E ligue, né, como a Marcela aqui colocou, vocês não estão sozinhas, a gente tem inúmeros canais, em especial o 180, que você pode ligar e pedir ajuda. E, claro, o 190 fica ali à disposição para toda e qualquer ocorrência. Patrulha Maria da Penha, procure, né, a ajuda, porque a violência contra a mulher, ela é muito também do conhecimento. Algumas coisas, elas conseguem ser evitadas, ou até não se chegar até o pior, né, que é o feminicídio, e com essa situação de busca na educação e busca pelo tratamento, busca pela ajuda como um todo.
1: A gente parabeniza a policial e, claro, dá de exemplo essa vítima, claro que é uma situação triste, mas conhecer como fazer a denúncia pode ser crucial aí no fim, né, de uma história como essa. Uhum. Antes de chamar a Nathalie e a Cintia, eu vou trazer outro caso aí a gente também comenta de modo geral. Também nessa semana, uma mulher de 41 anos foi resgatada, então, na terça-feira, em um penhasco, no Parque Estadual da Serra do Rola Moça, na região metropolitana de Belo Horizonte. Depois de passar cerca de 24 horas desaparecida. De acordo com a Polícia Militar, Ana Cláudia Rodrigues da Silva Souza foi sequestrada e jogada no abismo pelo ex-marido, Silvanildo Amâncio de Araújo, de 52 anos. O homem foi preso depois de confessar o crime e ela foi encontrada justamente depois que ele confessou. A polícia e o Corpo de Bombeiros conseguiu rastrear. A gente está acompanhando, inclusive, imagens que foram disponibilizadas pelo Corpo de Bombeiros do resgate. Para quem está nos ouvindo pela rádio, vale depois voltar, ver essas imagens no YouTube. De um caso dá até... Eu fico até arrepiada quando eu falo, minha voz não vai. Nathalie, é difícil, né, perguntar alguma coisa numa situação como essa, mas é isso que a gente falava um pouco. É uma situação em que o homem se sente completamente no controle da pessoa, da mulher, no caso, né?
0: É completamente absurdo, né? Até com o perdão irônico aqui, né, de onde ela foi arremessada pelo ex-marido, né, metros abaixo. Graças a Deus ela sobreviveu, né, uma queda ali importante, né? E assim, parabenizar mais uma vez a atuação também dos bombeiros aqui, mas ela ficou 24 horas esperando para poder ser resgatada, né? E poderia não ter sido resgatada se não fosse a confissão ali do ex-marido. Então, assim, é extremamente temerário, né, Bia, reforçar os canais de comunicação aqui. No caso ali, ela não tinha nem como se comunicar, né? Então, realmente, ela foi largada ali. Muito difícil a situação. Lembrar, né, a gente teve o lançamento do aplicativo, né, Mulher Segura, recentemente, de modo, né, a abranger todo o Brasil. Então, também utilizem. Não esqueçam também, em situações onde for possível, principalmente em bares e restaurantes, de fazer o sinal, né, de você estar sofrendo esse tipo de abuso. Então, não esquecer de fazer esse sinal e você, provavelmente, as pessoas conhecerem esse sinal e poderem te salvar em uma situação física ali, imediata, nessas situações.
1: Meninas, obrigada, viu, pela presença de vocês mais uma vez. Agradeço muito, claro, a audiência de vocês. Vocês já sabem, temos encontro marcado no Linha de Frente todos os sábados, 6 da tarde, com essa bancada feminina maravilhosa. E eu e você, nós nos vemos durante a programação da Jovem Pan. Até mais, tchau, tchau.
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0: Grande abraço, meu amigo ligado, conectado à Jovem Pan em todo o Brasil. Estamos chegando. Sabadão de futebol da Jovem Pan. É a última rodada do Campeonato Brasileiro antes da parada para a Copa do Mundo, antes da Copa de 2026. Estados Unidos, Canadá e México. Contando os dias. Chacon, faltam 12, né, Chacon? Faltam 12, né? 12 dias para o começo da Copa. Será no dia 11 de junho a abertura da Copa do Mundo de Futebol e dia 13 a estreia da seleção brasileira na Copa do Mundo em Nova York. A partir de agora, um show de informação, a emoção da bola rolando, a opinião do comentarista Jovem Pan. É mais um show de futebol pela Pan. Aqui você sabe, se tem bola rolando, né, PH? A emoção não para, a emoção do futebol está no ar. Maracanã, Rio de Janeiro, que será palco também para o amistoso da seleção brasileira amanhã contra o Panamá. Despedida dos jogadores do Brasil, do seu público, da torcida brasileira, amanhã à tarde no Maracanã, com transmissão pela Jovem Pan, do comando do nosso querido Nilson César. Aqui, 18ª rodada do Campeonato Brasileiro, vamos começar com Flamengo e Coritiba. Estaremos no nosso canal de esportes no YouTube, Jovem Pan Esportes. Desde já, dá um joinha, deixa um like, curta a transmissão da Pan. Também na rede Jovem Pan News, ligando o Brasil inteiro, é a melhor rede de rádios do Brasil. Flamengo e Coritiba, jogo duro pro Flamengo. São mais de, pelo menos, 10 desfalques o Flamengo tem para essa partida, entre convocados e o contundido Jorginho, para a partida que vai começar já já. Flamengo e Coritiba, a partir de agora, no microfone da Jovem Pan para todo o Brasil. Vamos então, meus amigos, girar o timaço da Pan. Vem aí as manchetes na nossa grande jornada esportiva deste sabadão. Vamos começar com o Flamengo. O Mengão vem aí. Manchete do Flamengo, Giovani Chacon.
1: O Flamengo, que garantiu a classificação na Copa Libertadores da América no meio de semana, na primeira colocação contra a equipe do Cusco, uma baita vitória em casa por 3-0. Agora quer repetir essa dose, né? Depois dos altos e baixos, eliminação na Copa do Brasil para a equipe do Vitória, empate contra o Atlético Paranaense e derrota para a equipe do Palmeiras na última rodada do Brasileirão. Agora é hora de virar a chavinha, voltar as atenções ao Campeonato Brasileiro e voltar a vencer antes da pausa para a Copa. Diversos desfalques por conta de convocações. O Flamengo também já está definido para essa partida, escalado pelo Leonardo Jardim.
0: Muito bem, o Flamengo vem para o jogo daqui a pouco, vice-líder do Campeonato Brasileiro. Vai ter que remar tudo de novo para tentar se reaproximar do Palmeiras depois da derrota na última rodada em pleno Maracanã para a Sociedade Esportiva Palmeiras. Agora, meus amigos, vamos destacar o Coxa. Faz um belo Campeonato Brasileiro, Coxa, na volta para a Série A depois de disputar a Série B. A manchete agora do Coxa Branca. A manchete no Coritiba, Giovani Chacon.
1: Pois é, o time do Coritiba, sexto colocado do Campeonato Brasileiro, 7 vitórias, 5 empates e 5 derrotas. E um saldo positivo, isso tudo vindo da Série B, né? Passou 2 anos na Série B, passou 2024 e 2025 amargando a segunda divisão e agora está de volta fazendo uma grande campanha sob o comando do técnico Fernando Seabra, que continua recebendo muitos elogios. A equipe é a mesma da última partida, a vitória contra o Bahia em casa por 3-2. Repeteco na escalação e a tentativa de repeteco também no resultado. Vencer a equipe do Flamengo seria espetacular para o Coritiba, que busca não agora se manter na primeira divisão, mas quem sabe alçar voos maiores. Por que não beliscar uma vaguinha, ao menos na pré-Libertadores, hein, Zé?
0: Muito bem, Chacon, muito obrigado pelas informações. Flamengo e Coritiba, já já, 16h, a bola rola no Maracanã. E você conferindo comigo do microfone Jovem Pan, a partir das 18, aí vem Grêmio e Corinthians, com Nilson César, Flávio Prado, Daniel Lian, com Guilherme Silva, todo o timaço da Jovem Pan. E à noite, às 20h, a bola vai rolar para Santos e Vitória, Fausto Favara, Felipe Fancincani, o Guilherme Silva, o Timaço da Pan. Os jogos deste sábado, nesta rodada do Campeonato Brasileiro que a Jovem Pan vai transmitir. E desde já fica também um convite para você se ligar na TV Jovem Pan. Canal aberto na TV Jovem Pan, canal fechado também e no YouTube para Equador e Arábia Saudita, duas seleções que vão disputar a Copa do Mundo, e já estamos no clima da Copa. Copa do Mundo pela rádio Jovem Pan para todo o Brasil, dia 11 rola a bola, a melhor cobertura, Brasil estreia no dia 13, a melhor cobertura é na Jovem Pan, repita, amanhã tem amistoso da seleção brasileira, Brasil e Panamá, hoje tem amistoso entre Equador e Arábia Saudita, mas aí na TV Jovem Pan, canal aberto, canal fechado e também no nosso canal de esportes no YouTube. Maracanã já, Flamengo e Curitiba, você curtindo comigo com o timaço da Jovem Pan. E agora o destaque da opinião, comentarista da Pan para você aqui no YouTube, já tá vendo ao meu lado, o grande Fábio Piperno. Sempre bom estar com você, boa tarde, Piperno.
2: A recíproca é mais do que verdadeira, José Manuel, um grande abraço à nossa audiência. Jogaço no Maracanã. Embora seja o Flamengo mutilado por um erro, por algo absurdo cometido pela CBF, porque Flamengo e Palmeiras não deveriam jogar nessa rodada, os dois têm muitos desfalques. O fato é que é um Flamengo que, mesmo alternativo, ainda escala ótimos jogadores, sendo que quatro ou cinco deles são titulares da equipe principal. Agora, Zé, o Flamengo vai jogar contra o Curitiba, que é um bom time, luta para se firmar na zona de Libertadores, que é algo muito especial para um time que acaba de retornar da Série B, e sem dúvida nenhuma, o Coxa tem ambições para esse jogo contra o vice-líder Mengão.
0: Muito bem, Fábio Piperno, vamos seguir girando o timaço da Jovem Pan, porque daqui a pouco tem Corinthians e Grêmio, Porto Alegre, Grêmio e Corinthians, o Nilson César transmite na Pan. Eu quero a manchete do Coringão agora, a manchete do Esporte Clube Corinthians Paulista, chegando com você, vai lá, Victor Boni.
1: Corinthians encara o Grêmio em Porto Alegre para tentar se afastar da zona de rebaixamento do Campeonato Brasileiro antes da pausa para a Copa do Mundo. O técnico Fernando Diniz tem dois desfalques no ataque, Jesse Lingard e Memphis Depay.
0: Muito obrigado, Victor Boni. Verdão joga amanhã, 16h. Flamengo joga hoje, é o vice-líder. O líder joga amanhã. Palmeiras e Chapecoense às 16h. Fausto Favara vai transmitir pela Jovem Pan. Manchete agora na Sociedade Esportiva Palmeiras. Vem você, Pedro Marques.
3: É amanhã. Palmeiras vai para o último jogo antes da pausa para a Copa do Mundo, cheio de desfalques. Jogadores convocados, Andreas Pereira e Carlos Miguel suspensos pelo terceiro cartão amarelo. Está feito o convite. Neste domingo, às 16h, você confere Palmeiras e Chapecoense aqui na Jovem Pan.
0: Obrigado, Pedro. Bem, meus amigos, agora vamos de tricolor. São Paulo também joga amanhã. O São Paulo vai fechar o domingo. Vai entrar em campo às 18h30 para jogar lá em Belém do Pará. Giovanni Chacon está aqui. Manchete do São Paulo, Giovanni Chacon.
1: Fecha não só o domingo, mas fecha a rodada e fecha a primeira metade da temporada, digamos assim, os primeiros seis meses de futebol brasileiro com essa partida contra o Remo. São Paulo finalizou a preparação para esse jogo e já viaja. Na verdade, está viajando nesse momento para a capital do Pará, Belém, onde enfrenta o Remo. Com diversos desfalques, Luciano ainda está de fora com um incômodo na panturrilha.
0: Muito bem, muito obrigado, Chacon. São Paulo Futebol Clube entrando em campo amanhã para fechar a rodada de número 18 do Campeonato Brasileiro. Aí depois que terminar o jogo entre São Paulo e Remo, Remo e São Paulo, aí para tudo. Aí é só Copa do Mundo. Aí atenções voltadas para a seleção brasileira, para as seleções que vão disputar a Copa do Mundo, se bem que nesse final de semana a gente está vivendo aqui, né? Hoje tem Equador, Equador do Pátio, que está em campo na final da Champions League. O Brasil joga amanhã contra o Panamá, do Marquinhos, do Martinelli, que também, do Gabriel Magalhães em campo também, na final da Champions, enfim. Mas agora eu quero a manchete do plantão permanente da Jovem Pan, que vai acompanhar todos os outros destaques no final de semana esportivo aqui pela Pan. Vem você, Pedro Henrique Sperber.
4: Exatamente, Zé. Boa tarde pra você, Chacon, Piperno, pra todo mundo ligado aqui na Jovem Pan, este Flamengo e Coritiba que abre os trabalhos do encerramento do Campeonato Brasileiro, a despedida do Brasileirão antes da Copa do Mundo. mundo com a Jovem Pan, 4 horas Flamengo e Curitiba. No mesmo horário, Atlético Paranaense e Mirassol jogam em Curitiba. 7:30 da noite, Bahia e Botafogo, Grêmio e Corinthians. Esse jogo em Porto Alegre, também com transmissão aqui da Jovem Pan. 8 horas da noite, para encerrar os trabalhos do Brasileirão neste sábado, tem Santos e Vitória. Esse jogo lá na Vila Belmiro, também com transmissão aqui da Jovem Pan. E só lembrando, amanhã tem mais jogos do Campeonato Brasileiro. Domingo, 11 horas da manhã, em Bragança Paulista, tem Bragantino e Internacional. 4 horas da tarde, Palmeiras e Chapecoense, com transmissão aqui da Jovem Pan, é claro. 4 horas também, Vasco da Gama e Atlético Mineiro. 8:30 da noite, além de Remo e São Paulo com transmissão da Pan, tem Cruzeiro e Fluminense, esse jogo no Mineirão. Só lembrando também, Zé, 6:30 da tarde amanhã, com transmissão aqui da Jovem Pan, tem Brasil e Panamá no Maracanã. E neste momento, estamos com quase 10 minutos do primeiro tempo da prorrogação, PSG 1, Arsenal também 1, Kai Havertz marcou o gol do Arsenal, ele que é predestinado em finais de Champions League, e depois o Dembélé de pênalti deixou tudo igual. Estamos acompanhando o nosso retorno, por enquanto, indo para as penalidades máximas, meu caro José Manuel de Barros.
0: Muito obrigado, PH Sperber, futebol pela Jovem Pan com PicPay. 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Seguinte, meus amigos, estamos chegando para um sábado para lá de especial, com a última rodada do Campeonato Brasileiro antes da Copa do Mundo. Daqui a pouco vamos rolar na bola no nosso canal de esportes no YouTube, Jovem Pan Esportes, também na rede Jovem Pan News. Tem Jovem Pan News no Brasil inteiro, você sabe. Depois, também aí com a rede Jovem Pan News no YouTube e também na Jovem Pan São Paulo FM 100,9, Grêmio Corinthians, transmissão do Nilson César. Logo depois tem Santos e Vitória. Fausto Favara vai transmitir pela Jovem Pan, também do FM 100,9, na rede Jovem Pan News no YouTube. E hoje também, repetindo, na TV Jovem Pan, canal aberto, canal fechado e do YouTube, tem amistoso entre Equador e Arábia Saudita, duas seleções que estarão na Copa do Mundo, e a Pan já se aquecendo para a Copa do Mundo de futebol. E amanhã tem Brasil e Panamá, às 18:30, né? 18:30 no estádio do Maracanã. Amanhã tem Palmeiras e Chapecoense, que será antes, às 4 horas da tarde. Amanhã tem Remo e São Paulo. Tudo isso e muito mais aqui do microfone da Jovem Pan. Vamos para um break agora? Daqui a pouco, né? Muito bem, meus amigos. Já, já, a bola vai rolar no Maracanã. Às 4 começa o jogo. E pela Pan, se tem bola rolando, a emoção do futebol está no ar. Muito bem, meus amigos, aqui jogo do Maracanã, 4, e vai torcedor do Flamengo, evidentemente, vai secar o Palmeiras no jogo de amanhã contra a Chapecoense. O Coritiba, se vencer hoje, vai para o G4, né? O Coritiba está em sexto com 26, à frente dele tem Bragantino 26,

0: Tem Atlético Paranaense 27, ele vencendo vai para 29 e vai para o quarto lugar. E aí seca o rival Atlético, o Bragantino, na sequência desta rodada do Campeonato Brasileiro. Fábio Piperno, tem muito jogador que entra em campo tentando aproveitar aí uma oportunidade, mas enfim, talvez pensando um pouquinho nas férias também. De qualquer forma, preocupações maiores nesta última rodada para Flamengo e Curitiba por conta do grande número de desfalques que tem essas duas equipes nesta rodada final antes da Copa do Mundo, Piperno.
1: José Manuel, o que acontece com Flamengo e Palmeiras é imoral, né? Isso não poderia ocorrer no futebol civilizado, certamente isso não ocorreria. Isso pode distorcer, inclusive, o final do, a reta final do campeonato. Ah, porque, veja, são dois times que jogam nesse final de semana com 7, 8, 9 desfalques. Isso é um absurdo. A CBF não poderia permitir isso, né? Isso é indecente. Mas aí, o fato é que a rodada está marcada, não, não há mais o que fazer. Aliás, os dois times já, inclusive, fazem o seu aquecimento em campo. E o Flamengo, obviamente, é um time que tem muito a perder se a gente pensar em classificação do campeonato. Porque é o Flamengo que briga pela liderança com o Palmeiras. E justamente nesse final de semana em que acontecem esses desfalques, em que ocorre esse absurdo, o Flamengo joga contra um adversário de melhor nível. Curitiba é uma equipe com ambições de Libertadores para a próxima temporada. É surpreendente o campeonato que o Coxa faz. O Coxa está muito perto do G4, inclusive. Então, vejam só, o Coxa é o sexto colocado, vem de uma grande vitória contra o Bahia, de virada, e uma partida, inclusive, em que ele arrasou o Santos de Neymar aqui em São Paulo, lá na Arena Corinthians. Fez 3-0 ainda no primeiro tempo. E o Flamengo escala aí, mais ou menos 5 titulares. Tem alguns jogadores que, por exemplo, o Pulgar, a gente não sabe se é exatamente um titular ou se hoje é opção. Mas o fato é que Rossi, Léo Ortiz, né, são jogadores, né, que seriam titulares em condições normais, né? Falei sobre o Pulga, o Pedro é um outro titular, Samuel Lino. Então é claro que é um Flamengo ainda assim muito forte e que defende um tabu. Desde 2001 o Flamengo não perde para o Curitiba jogando no Maracanã pelo Campeonato Brasileiro. E naquela ocasião, Zé, o Flamengo tinha como volante o nosso Vampeta.
0: Fingia que jogava? Já não, ainda não, né?
1: Mas, compensação...
0: Teve um momento que... famosíssima, que o Vampeta falou, o Flamengo finge que paga, a gente finge que joga.
1: Então, mas o pessoal também fingia que pagava, né?
0: Não,
1: então,
0: é o que ele falou. O Flamengo finge que paga, então, a gente finge que joga.
1: Então, mas, pois é, é que... Veja só se essa escalação do Flamengo deixa o torcedor com saudade. Júlio César, tudo bem? Alessandro, Juan, Gilmar e Cássio, depois Andrezinho... Jorginho, depois Jackson, Vampeta, Rocha e Petkovic. Depois ele saiu, entrou o Roma. Alexandre Gaúcho e Edilson Capetinha.
0: Tinha muita gente boa aí.
1: Tinha.
0: Que bom, rapaz.
1: Vários campeões do mundo. Ó. Edilson, Juan, Vampeta.
0: Bom time. Imagens do Maracanã, com o nosso Rodrigo Tessari. Mostramos há pouco o aquecimento do lado do Curitiba e agora as imagens focadas no aquecimento do Flamengo no gramado do Maracanã. Conta mais pra gente de Flamengo e Curitiba, Chacon.
2: Maravilha. Vamos lá. Maravilha, vamos lá então, meu caro José Manuel de Barros. A equipe do Flamengo agora no aquecimento. Daqui a pouquinho a bola rola e com várias modificações, né? O Endrew acabou indo pro banco de reservas. O Rossi volta à titularidade, né? Danilo também é outra modificação, agora já com a seleção brasileira, o Léo Ortiz ganha essa vaga. O De La Cruz também é outro que já foi liberado para a Copa do Mundo. Plata também completando essa lista e o Saúl, por opção, vai para o banco de reservas. Ou

0: Deixa eu registrar aqui, Davi Helder está ligado com a gente, muito obrigado. Fontinelli, Vinícius, Wellington, muito obrigado pelo carinho. Pessoal, o João Pedro Vale também está com a gente aqui, muito obrigado. Laércio Luna, obrigado pelo carinho. O Marcos está aqui também, o Renê Oliveira Costa, também conectado, acompanhando a transmissão da PAN através do YouTube. Estamos no YouTube, na rede Jovem Pan News. Curitiba está inteiro praticamente, né, Giovanni Chacon? Curitiba que tem jogadores interessantes e que vem de duas grandes vitórias, incluindo uma contra o Santos aqui em Itaquera.
1: Sim, total, né? A vitória por 3-0 naquela ocasião, né? Vitória conquistada com esse mesmo time, né? Esse time que foi a campo contra o Santos, contra a equipe do Bahia e agora repeteco. Então o Fernando Seabra vai mantendo uma sequência. Só não tinha o JP Sherman, né? O
0: Mutante falou que eu nunca mando salve pra ele.
1: Quem?
0: O Mutante.
1: Quem que é esse?
0: Tá aqui no chat da Jovem Pan.
1: Mutante?
0: Mutante.
1: Mas é da banda ou dos Jovens Titãs?
0: Não sei.
1: E tem os dois, né? Tem o do desenho Jovens Titãs e tem a banda, né? Os Mutantes, aí precisa só saber qual deles.
0: Ele vai esclarecer.
1: Perfeitamente. Aí manda também o nome de onde você fala na nossa transmissão na Jovem Pan. Mas é isso, um Coritiba que vai mantendo a sua cara para continuar com essa pegada de vitórias, né? Vem de duas vitórias, contra o Santos 3-0, contra o Bahia 3-2, uma sequência muito positiva da equipe do Coxa. Nos últimos quatro jogos de Brasileirão, uma derrota. 4-1 para o Vitória, acabou perdendo, não só perdendo, mas foi um passeio da equipe do Vitória. Empatou com o Internacional jogando em casa e depois duas vitórias contra Santos fora de casa e contra o Bahia em casa. O Coritiba escalado pelo técnico Fernando Seabra.
0: O Mutante não esclareceu de onde vem o Mutante, mas ele diz que está assistindo desde Pato de Minas, em Minas Gerais, e que é o maior secador do Flamengo e do Palmeiras. Tá vendo só?
1: Precisa disso também, né?
0: O Marcos está mandando um grande abraço para o Piperno.
2: Muito obrigado, Marcos.
0: É fã do Piperno aqui. Diz que possui um senso de humor sofisticado.
2: Muito obrigado, Marcos. Agora, inclusive, Marcos, sobre o senso de humor e o nosso amigo Mutante, né, que se autodenomina, então, o maior secador de Flamengo e Palmeiras, né? Eu diria que ele não tem trabalhado bem ultimamente, né?
0: Mas não adianta, não tem como, né? Não tem como. Os outros times não ajudam muito.
1: Potência não tão apurada.
0: Eu acho que... deixa eu defendê-lo, né? Também puderam, né? Os dirigentes dos outros times, ok, o Cruzeiro está tentando, o Fluminense está tentando, enfim. Mas os outros não estão ajudando, né? Vamos falar a verdade aí. Vamos continuar destacando as equipes que vão entrar em campo nesta última rodada do Campeonato Brasileiro antes da parada para a data FIFA. Deixa eu começar com o Corinthians, que joga daqui a pouco. Entra em campo lá na Arena do Grêmio em Porto Alegre. Tem Grêmio e Corinthians. O Nilson César vai transmitir na PAN. Vamos às informações do Corinthians. Aí essas informações chegam com você, Victor Boni.
3: Um abraço a você ligado aqui na programação da Jovem Pan. O Corinthians entra em campo neste sábado às 5h30 da tarde para enfrentar o Grêmio em Porto Alegre pela 18ª rodada do Campeonato Brasileiro. Timão que tenta se afastar da zona de rebaixamento, já que chega para a rodada na 15ª colocação com 21 pontos conquistados, apenas 3 acima do Santos, que é o primeiro clube na zona da degola. E para buscar esse resultado importante, 3 pontos que dariam uma certa paz durante a paralisação para a Copa do Mundo dos Estados Unidos, México e Canadá, o técnico Fernando Diniz deve mandar a campo a força máxima dentre os jogadores que tem à disposição. E tem 2 desfalques importantes o comandante corintiano no setor ofensivo. O primeiro deles é Jesse Lingard, que foi liberado no meio da semana para viajar ao seu país natal, a Inglaterra, para lidar com situações familiares. O avô do camisa 77 do Timão está internado e o jogador foi liberado pela comissão técnica para acompanhá-lo. E também Memphis Depay, convocado para a seleção holandesa pelo técnico Ronald Koeman, foi liberado logo depois da derrota para o Platense pela Copa Libertadores da América e se junta neste sábado mesmo com o restante dos seus companheiros já para iniciar a preparação da Laranja Mecânica visando o Mundial de Seleções. Então são dois desfalques que o técnico Diniz tem. Caio César muito possivelmente ganha a posição na equipe titular. Esses os destaques do Timão, então, que tem pela frente o Grêmio buscando uma posição mais confortável antes de...

0: de paralisar as suas atividades por conta da Copa do Mundo neste primeiro semestre. Todas as informações e emoções desse jogo você acompanha aqui com a gente na cobertura completa da Jovem Pan. Um abraço.
1: Um abraço, Corinthians, que vem de uma derrota para o Platense em casa pela Libertadores, inesperada. Mas, Campeonato Brasileiro, eu defendi que ele devia entrar com as reservas contra o Platense, ainda mais depois que perdeu, já que era para perder, devia ter entrado com as reservas e focar tudo nesse jogo, né? Para sair lá de trás no Campeonato Brasileiro. Um jogo importante para os dois, né? Os dois estão lá embaixo, Piperno.
2: Há quem diga, né, aquela galera do fã-clube de Flávio Prado, que o Corinthians agora, de fato, estreou em Libertadores. Ou seja, perdeu aqui em São Paulo para um time de fora. Mas, brincadeiras à parte, esse resultado foi realmente surpreendente. Agora, você tem toda a razão, o Corinthians desgastou o time aqui em São Paulo e mesmo assim perdeu. Agora, Zé, o Corinthians tem que dar o máximo no Campeonato Brasileiro, porque o time está perto da zona da degola. O Corinthians deu uma aliviada na última rodada, é verdade, mas na penúltima rodada o Corinthians estava no Z4. O Corinthians ainda não tem folga, o Corinthians não tem gordura, não tem margem para amanhã depois ter que conviver com um ou outro tropeço. Então tem que jogar com aquilo que tem de melhor no Campeonato Brasileiro.
1: É, ele e Grêmio a 3 pontos do Santos na zona do rebaixamento do Campeonato Brasileiro. Agora vamos falar do Santos Futebol Clube, que é o outro jogo de hoje, começando um pouco mais tarde. A Pan transmite com o nosso Fausto Favar às 9, né, PH? Às 8 da noite, o Santos recebendo Vitória. Tá na zona do rebaixamento, é vencer ou vencer. Vamos saber como é que tá o Santos pro jogo de hoje com as informações do nosso Guilherme Silva.
3: O Santos recebe o Vitória, logo mais às 8 horas da noite, na Vila Belmiro, pela 18ª rodada do Campeonato Brasileiro. O Peixe é o primeiro time dentro da zona do rebaixamento, com apenas 18 pontos em 17 jogos até aqui no Brasileirão, com 4 vitórias, 6 empates e 7 derrotas, somando 35% de aproveitamento. E chega com 2 derrotas na competição nacional. 2 derrotas seguidas. Precisa se recuperar, precisa vencer em casa para tentar sair do Z4 da competição. Técnico Cuca terá o retorno do zagueiro Lucas Veríssimo, que desfalcou a equipe na Copa Sul-Americana por suspensão. Em contrapartida, o volante Gustavo Henrique, expulso na derrota para o Grêmio, será desfalque. E claro, a grande aposta, a principal aposta do técnico Cuca é o atacante Gabriel Barbosa, que marcou 4 gols e mais 2 assistências nas últimas 3 partidas do Santos. Tem sido ali a grande esperança do Cuca e também do torcedor do Santos. Uma provável escalação com Diógenes, a zaga, sistema defensivo como um todo, formado por Adonis Frias, Lucas Veríssimo, Luan Pérez e Escobar, com William Arão, Christian Oliva, Gabriel Bontempo, Miguelito e Barreal, com Gabriel Barbosa o centroavante. Essa a provável escalação do Santos, e fica a expectativa, o convite para Santos e Vitória com transmissão Jovem Pan. Um abraço.
1: Um abraço, Guilherme Silva. E aí, Piperno? É o Santos na zona do rebaixamento, venceu ou vencer a partida na Vila Belmiro contra o Bom Vitória, hein? Que vem fazendo bons jogos ultimamente.
2: O time do Vitória, além de estar fazendo bons jogos, né, no Campeonato Brasileiro, é uma equipe que eliminou o Flamengo na Copa do Brasil. Então é sim um adversário que está em evolução, animado. Vai ser um jogo difícil para o Santos. Aliás, qualquer jogo de Série A é muito complicado para o time do Peixe, bastante precário. E veja, Zé, no Curitiba hoje a gente vê escalado o lateral direito, o JP Sherman. Menino de 20 anos, evidente que tem que evoluir muito. Ele tem defeitos, ele foi muito criticado, às vezes com justiça, pelo torcedor do Santos, mas é um jogador que mostrou qualidade. Então, eu entendo que é muito mais barato investir na evolução de um jogador como esse, que já está lá, já foi criado na base do clube, do que, por exemplo, gastar uma bala com o Mike. O Mike foi um jogador de uma linda carreira. O Mike foi muito importante nesse ciclo vencedor do Palmeiras. mas claramente nos últimos tempos não dava mais. Então, por que liberar um JP Chermon para ficar com o Mike? Então, erros como esse têm custado muito caro ao Santos.
1: Verdade, rapaz. Transmissão na Pan. Jogo às 8 da noite com Fausto Favara. Tem Santos e Vitória para todo o Brasil. Agora, meus amigos, vamos falar do Verdão? Vamos falar um pouquinho também dos jogos de amanhã que a Pan vai transmitir. 4 da tarde tem Palmeiras e Chapecoense. O líder do Campeonato Brasileiro cheio de desfalques por conta das convocações para a Copa do Mundo, para amistosos, pré-Copa do Mundo. Enfim, jogadores suspensos, contundidos, enfim. Mas quem conta tudo do Verdão para você aqui na jornada da Jovem Pan é o nosso Pedro Marques. Vai lá, Pedro.
4: É isso aí. Um forte abraço para você e para nossa audiência ligada aqui na jornada esportiva da Jovem Pan. Palmeiras garantiu a classificação na Copa Libertadores, está na fase de oitavas de final pela 10ª vez consecutiva. De 2017 para cá, nenhum outro time participou do mata-mata da Libertadores em todas as campanhas como o Palmeiras. E agora vai para o último jogo antes da pausa para a Copa do Mundo contra a Chapecoense. E com a palavra, o Abel Ferreira. Ele fala e você acompanha aqui na PAN.
5: Mas volto a dizer, foi a mesma equipa que todos criticaram quando perdemos aqui em casa contra o Cerro, a mesma. E agora eu tenho que ter o mesmo equilíbrio. Como não éramos os piores quando perdemos contra o Cerro aqui em casa, também não somos os melhores porque ganhámos ao Flamengo e ganhámos aqui ao Júnior Barranquilha. Porque a equipa é exatamente a mesma. Aliás, o treinador também é o mesmo, não mudou. É exatamente o mesmo, entendem? Então, cabe-nos a nós ter cabeça e paixão pelo Palmeiras. Eu não jogo contra o Palmeiras. Quando nós temos cabeça e paixão pelo clube que nós representamos, as coisas, quando se trabalha de forma séria, quando se trabalha de forma honesta, quando se anda aqui sem interesses nenhuns, mais cedo ou mais tarde nós conseguimos dar a volta a momentos difíceis, como eu disse em alguns momentos. Mas quem é que está no Brasil a jogar espetacularmente bem? Com 2 meses de jogos atrás de jogos e viagens.
4: Está aí a palavra do Abel Ferreira. E está feito o convite. Você confere neste domingo com a transmissão da Jovem Pan, pela rádio Jovem Pan, pelo canal do YouTube Jovem Pan Esportes. Palmeiras e Chapecoense, Verdão. Com os convocados, com Andreas Pereira e Carlos Miguel suspensos pelo terceiro cartão amarelo, deve ter muitos desfalques. 4 da tarde, deste domingo, Palmeiras e Chapecoense, é aqui na Jovem Pan.
1: Tem 11 para pôr em campo, Pedro?
2: Ah, tem 11, mas aí tá o negócio. O que vale para o Flamengo, vale para o Palmeiras também. Eu acho indecente e imoral que a CBF tenha mantido os jogos dessas duas equipes, que afinal de contas são as protagonistas desse campeonato brasileiro. E aí uma curiosidade, né, Zé? Curitiba estará no caminho dos dois nas duas rodadas finais do campeonato, porque na 19ª rodada os adversários desse final de semana eles se invertem. Aí é o Flamengo que vai enfrentar o Chapecoense e o Palmeiras o Curitiba. Então, de certa forma, o time do Coxa, que é bom, você já imaginou 37ª e 38ª rodada, os dois precisando fazer resultado contra o Curitiba e o Flamengo enfrentando o Coxa fora de casa, esse campeonato promete até o fim.
1: Promete mesmo. O São Paulo Futebol Clube agora, amanhã pega o Remo lá em Belém. E aí, Giovani Chacon?
6: Pois é, o São Paulo que encara a equipe do Remo fora de casa, jogo importante pelo Campeonato Brasileiro, tricolor que ainda não tem de volta o Luciano, né? Luciano com incômodo na panturrilha deve voltar mesmo apenas após a pausa para a Copa do Mundo, né? Então vai ficar um tempinho de fora o glorioso camisa número 10 e um dos artilheiros do São Paulo na temporada, o Luciano. A boa notícia foi a volta aí do Marcos Antônio, né? Que tá já treinando normalmente, já faz um tempinho e agora foi relacionado, né? Tá de volta, recuperado de uma lesão no músculo reto femoral direito, né? Olha só, que é, inclusive, explicação até médica, né? Então, se recuperando dessa lesão no músculo reto femoral direito, Marcos Antônio volta a ser relacionado, estará à disposição do técnico, o Dorival Júnior, pelo menos para ser banco de reservas e entrar ao longo da partida. Então, é uma grande possibilidade e novidade para a equipe do São Paulo. Então, o tricolor terminou a preparação nesta manhã e está, nesse momento, viajando até Belém, a capital do Pará. Então o Tricolor tenta encerrar essa primeira metade de ano, né, esses primeiros 6 meses, com uma vitória e se manter ali nas 4 primeiras colocações, que é muito importante. São Paulo com o objetivo de voltar à Copa Libertadores da América via Campeonato Brasileiro. Isso significa uma estabilidade no Brasileirão. Na Copa Sul-Americana, conheceu seu adversário no sorteio, né? Então será o vencedor da partida entre Bolívar, da Bolívia, e Grêmio. Então, vencedor dessa partida dos playoffs, encara o São Paulo na próxima fase da Copa Sul-Americana. Tricolor que caiu numa chave bem complicada. Tem a presença do Vasco, tem a presença do Boca Juniors, do River Plate. Não será fácil o caminho até Barranquilla para a equipe do São Paulo na Copa Sul-Americana, mas para isso, isso só acontece depois da volta da pausa da Copa do Mundo. Agora tem pela frente o Remo amanhã em Belém.
1: Muito bem, Chacon. Eu vou para um break agora, depois vou perguntar alguma coisa sobre o Marcos Antônio, que o torcedor do Flamengo ligado na gente quer saber. Vamos para um break, voltamos já já para mais informações. Daqui a pouco, Flamengo e Coritiba aqui na Jovem Pan.
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0: Meus amigos, nós estamos de volta. Daqui a pouco, bola rolando para Flamengo e Curitiba. Antes do PH Esperbia trazer mais informações, foco na galera, na torcida do Flamengo agora. O Rodrigo Tessari está mostrando. É a nação? PH falou, fala direito. É a nação que está no vídeo agora, aqui no YouTube, da Jovem Pan. Chacon, a pergunta que eu ia fazer é o seguinte. Flamengo já tentou o Marcos Antônio. Há quem diga que pode tentar de novo, inclusive numa troca. Ou uns falam Luiz Araújo, de repente Everton Cebolinha. E aí, no lado do São Paulo, rola alguma coisa ou São Paulo continua batendo o pé que o Marcos Antônio não sai de jeito nenhum?
1: Pois é, o São Paulo que está, inclusive, né, já comprometido com o Alásio para a compra do glorioso Marcos Antônio, né? E aí agora tem o interesse, né? Havia esse papo do Flamengo, mas nada mais concreto foi adiante. Nem proposta oficial do Flamengo veio, né? Então é algo mais que tem que partir pelo lado rubro-negro do que necessariamente pelo lado do São Paulo. São Paulo tem o interesse de manter o jogador, mas vive uma fase financeira muito delicada. Então, dependendo da proposta, às vezes pode balançar com a diretoria do São Paulo.
0: É, acho que o que está rolando nesse momento, assim, eu não sei, o pessoal está apressado, está rolando muita especulação em termos de nomes aí, ou para vir para o Flamengo, ou até para sair da equipe do Flamengo também, enfim, rola muito papo do Rossi para o futebol da Turquia. Assim, a proposta teve no começo do ano, né, pro Rossi. Agora, diz o Flamengo que não chegou nada, ninguém falou nada, mas a especulação, então, também em cima do Marcos Antônio, do Deossa, agora ultimamente muito falado também, de vários nomes aí, por enquanto no campo das especulações, né? E o que é natural, porque a janela vai ser aberta assim que terminar a Copa do Mundo, né, Pedro?
2: O Zé, sempre que termina um campeonato de Fórmula 1, tem aquela temporada que eles chamam de Silly Season, né? Que é a temporada de boataria. Silly Season.
0: Que isso, hein? Você viu, Chacon?
2: É. Que é a temporada da boataria. Aqui no futebol, essa parada aí pra Copa do Mundo. Todo mundo vai ser negociado. Hoje mesmo eu ouvi uma que diz que o River Plate estaria interessado em Gustavo Gomes. Mas veja só se o Palmeiras vai topar negociar o Gustavo Gomes com o time aqui da América do Sul, né?
0: É, fala de saída do Flaco Lopes, do Alan.
2: Não dá, né?
0: E de vinda de Danilo, e de vinda do Dino e de outros nomes, Thiago Almada, enfim. Flamengo é a mesma coisa, Luiz Henrique também, eu não citei agora há pouco.
2: Então, tem elenco aí que vai passar a ter 60, 70 jogadores.
0: Daqui a pouco vamos falar de Tati Castejano, que o time dele caiu e aí o salário corta pela metade. É natural, e vamos ver aqui, janela vão fazer Flamengo e Palmeiras. Cruzeiro também, que será adversário do Flamengo, nas oitavas da Copa Libertadores da América. Dizem que o Pedrinho lá vai tirar a mão do bolso.
2: Opa!
0: Vai vender lá uns boi.
2: É?
0: Vai.
2: O rebanho lá é grande.
0: Ele olhou na tabela, falou, contra o Flamengo, vou ter que reforçar meu time. E segurar todo mundo. PH, acabou lá, PH?
3: Acabou. 1-1, meu caro José Manuel de Barros, vamos para as penalidades máximas. O torcedor do Arsenal, ele vai passar eternamente por poucas e boas, hein? Sempre que ele vai ser campeão de alguma coisa, tem que passar por uma coisa negativa. Na Premier League essa temporada, teve aquele susto no jogo contra o Manchester City. Conseguiu segurar, é bem verdade, foi campeão. Em 2005, a gente lembra, perdeu por 1-0 pro Barcelona. Mas num gol chorado também, marcado pelo lateral direito, Belete. Fugiu o nome, obrigado, Fabi Perna. Belete marcou o gol da vitória do Barcelona. E agora, final da Champions League novamente, empate em 1-1, decisão nos pênaltis em Budapeste, lá na Hungria. A gente vai acompanhar as penalidades máximas e eu vou informando conforme a bola vai entrando ou vai saindo, ou defendendo pelo goleiro. Lembrando, Zé, vale ressaltar, PSG que tem o Safonov no gol. O torcedor do Flamengo lembra muito bem da decisão do Mundial de Clubes.
0: Mas ali não foi ele. Os jogadores do Flamengo brincaram naquelas cobranças, né? Ali eu vou te falar, o Piperno no gol pegava mais do que o Safonov.
3: Aí também, né, Zé? Ele pegou 3 cobranças, né, Zé?
2: É, mas aquilo mudou a carreira dele. Porque ele era um reserva que entrou por conta da contusão.
0: Não tô desfazendo, ele é um grande pegador de pênalti. Mas, cara, foi brincadeira o que os caras do Flamengo fizeram, né?
2: Mas, de fato, não foram cobranças assim... irretocáveis, né? O Flamengo bateu mal, sim, uma série de pênaltis. Agora, aquilo começou a mudar a carreira dele, porque o Safanov era reserva do Chevalier, que foi contratado nessa temporada para ser o substituto do Donnarumma. Chegou com o status de terceiro goleiro aí da seleção francesa e acabou ficando fora.
0: Deixa eu adiantar a escalação aqui então, para ver se não coincide aí com as cobranças que o PH vai informar para a gente. Vamos começar escalando o Flamengo, meus amigos. Vem aí o Flamengo na Jovem Pan. Vem dessa, Giovani Chacon.

0: do técnico Leonardo Jardim, o Flamengo escalado para a partida de logo mais. Rossi é o goleiro com a camisa de número 1. A zaga tem Emerson Royal, 22. Léo Ortiz tem a camisa de número 3. Vitão é o 44. Meia dúzia para Ayrton Lucas. Eric Pulgar veste a número 5. Everton Araújo tem a 52. Luiz Araújo é o 7. 16, Samuel Lino. 27 para Bruno Henrique. E 9 tem o camisa, a camisa do Pedro, camisa número 9. Confirmando o Mengão de Rossi, Emerson Royal, Léo Ortiz, Vitão, Ayrton Lucas, Eric Pulgar, Everton Araújo, Luiz Araújo, Samuel Lino, Bruno Henrique e Pedro. O banco de reservas tem Andrew, Diogo Alves, Daniel Salles, João Vitor, Daniel Silva, Johnny, Saul, Luiz Felipe, Everton Cebolinha, Joshua, Wallace Ian e Alan Santos. Esse é o Clube de Regatas do Flamengo.
1: Escalando agora o Coritiba.
2: Escalando agora o Coritiba. A Pan escala o Coxa. Também com você, Chacon.
0: Do técnico Fernando Seabra. Escalado o Coxa de Pedro Rangel, camisa número 22. JP Sherman, 44. Thiago César tem a 23. Jaci tem o 55. E Bruno Melo veste a 26. 21 para Thiago Santos. Sebas Gomes é o capitão da equipe com a 19. Josué veste a 10. La Vega tem a número 7, 77, Breno Lopes. E 32, Pedro Rocha, confirmando a equipe do Coritiba. Pedro Rangel, JP Sherman, Thiago César, Jaci, Bruno Melo, Thiago Santos, Sebas Gomes, Josué, La Vega, Breno Lopes e Pedro Rocha. Breno Lopes, que marcou o gol mais importante da carreira dele nesse estádio, pela equipe do Palmeiras contra o Santos na final da Libertadores. No banco de reservas, Keiler, Felipe Jonathan, Taverna, Rodrigo Moledo, Fernando Sobral, William Oliveira, Vini Paulista, Wallisson, Gustavo, Fabinho, Lucas Ronier e Renato Marques. Esse é o Coritiba Futebol Club, meu caro José Manuel de Barros.
2: Arbitragem, Giovanni Chacon, no Maracanã.
0: Flávio Rodrigues de Souza, de São Paulo, apita, auxiliado pelos também paulistas Daniel Paulo Zioli e Daniel Luiz Marques. O quarto árbitro de Alagoas, Denis da Silva Ribeiro. E no VAR, Diogo Pombo Lopes, da Bahia.
2: Muito bem. E aí, Piperdo, já já rolando a bola no Maracanã.
3: Já já rolando a bola no Maracanã, um jogo importantíssimo, como a gente falou antes, um jogo em que o Flamengo é exposto a uma situação irreal, indecente, porque Flamengo e Palmeiras, então, como eu já afirmei anteriormente, não deveriam estar jogando nesse final de semana. Claro que é um Flamengo que tem deixado algumas dúvidas nos últimos jogos, especialmente no gol, né? O goleiro Rossi não é, obviamente, o nome dos sonhos do torcedor rubro-negro. É um goleiro que, se for um dos heróis da conquista da última Libertadores, vem em um momento muito ruim. Emerson Royal também é um lateral bastante contestado, mas tem hoje mais uma oportunidade de pelo menos atenuar um pouquinho a imagem negativa que tem com os torcedores. O Flamengo tem uma boa dupla de zagueiros hoje, sem dúvida nenhuma, né? Léo Ortiz, titular, um dos melhores zagueiros em atividade do país. Vitão também, um jogador de bom nível. E do outro lado, o Ayrton Lucas, outro jogador que já teve melhores momentos. Então veja, é uma zaga formada, uma defesa formada por jogadores experientes, de qualidade, mas que andam oscilando demais. No meio-campo, o Eric Pulgar volta, né? Sempre foi titular, agora fazendo dupla com o Everton Araújo, jogador em ascensão na equipe. E aí um quarteto de frente, né? Com o Luiz Araújo, Bruno Henrique, Pedro e Samuel Lino, entre eles dois titulares e um que entra sempre, que é o Bruno Henrique. Ou seja, é um Flamengo muito forte, apesar dos desfalques. Mas o fato do Flamengo ainda estar muito forte é mérito do clube, que conseguiu montar um grande elenco. Não do regulamento, não da atitude da CBF, que realmente atrapalha o Mengão. Contra o Coritiba, um time de bom nível, uma equipe com ambições nesse campeonato, que retorna à Série A já brigando em cima, lutando para ficar na zona de Libertadores, isso é possível. É um Coxa que entra em campo como sexto colocado. Uma campanha muito boa, seu ataque vem bem. Uruguai, o jovem uruguaio La Vega de um lado. Breno Lopes fazendo seus golzinhos do outro. Pedro Rocha, último artilheiro de Série B. Todos eles abastecidos pelo bom português Josué. Na lateral direita, o JP Chemon, que eu já citei. Um jogador que eu acho bom nível. E uma equipe muito bem armada pelo bom técnico Fernando Seabra. Um dos nomes promissores dessa jovem geração. Então, Zé, é uma partida que tem tudo para agradar bastante. E para o Flamengo, vencer é fundamental para não ver o Palmeiras desgarrar.
2: E aí, já tem campeão da Champions lá no Puskas e Arena, PH?
4: Ainda não, José Manuel de Barros, por enquanto, se acabasse agora, daria PSG. Mas ainda tem um tempinho para sabermos quem vai ser o campeão. PSG 2, Arsenal 1. Todo mundo fez as suas cobranças e agora vem o Eze.
2: Os goleiros não estão nem aparecendo, como dizia antigamente na foto,
4: lado,
2: né?
4: Ninguém acertou o lado até agora. Vai o Eze na cobrança, a segunda dele na partida. Aliás, a primeira dele e a segunda do Arsenal na partida. 2-1 para o PSG, por enquanto, lá em Budapeste. Eze partiu, bateu. E perdeu.
2: Vai ser pé frio não sei aonde. Só foi você acompanhar a cobrança junto.
4: Tô pra fora.
2: E no Nacional Brasileiro, no Maracanã. Pode falar, Pedro.

0: Nacional do Brasil no Maracanã, Flamengo em campo, Coritiba também, vai rolar a bola pelo Campeonato Brasileiro, com um pênalti perdido para cada lado, né? PH Sperber na final da Champions League, momentos antes da bola rolar no Maracanã. E agora uma defesaça do goleiro do Arsenal, do Raya. 2-1, mas por enquanto na frente ainda, porque falta a cobrança do Arsenal. Tá na frente PSG ainda, lá na final da Champions, né, PH?
1: Exatamente, agora o Nuno Mendes bateu e errou a penalidade lá para o PSG. Agora vem Rice para a cobrança, por enquanto 2-1 para o PSG sobre o Arsenal, José Manuel de Barros.
0: Muito bem, meus amigos, vai rolar a bola no Maracanã. Flamengo e Coritiba, bola vai rolar pelo Campeonato Brasileiro e você conferindo comigo, curtindo comigo no microfone da Jovem Pan para todo o Brasil. Mais tarde tem Grêmio e Corinthians para todo o Brasil, à noite tem Santos e Vitória com a bola rolando nesta rodada do Campeonato Brasileiro. A você ligado, conectado comigo no Futebol da Pan, muito obrigado pelo carinho, muito obrigado pela audiência. É bom demais ter você com a gente em mais uma grande jornada esportiva pela Jovem Pan. Então, meus amigos, vamos ao jogo do Maracanã, vamos rolar a bola agora para Flamengo e Coritiba pelo Campeonato Brasileiro. Com você ligado, conectado comigo para todo o Brasil. É bom demais ter você com a gente aqui no microfone da Jovem Pan. Como é que estão os pênaltis na final da Champions, PH?
1: Declan Rice foi para a cobrança e marcou, deixou tudo igual, 2-2 Arsenal e PSG lá em Budapeste, portanto, agora o PSG para a cobrança, mas empatado 2-2 o Hakimi quem vem para a cobrança.
0: Muito bem, Giovanni Chacon, tudo pronto para a bola rolar no estádio do Maracanã, Chacon?
2: Tudo certo, né? Aquele último papo das duas equipes, uma baita fumaça que subiu, fumaça vermelha para comemorar essa última partida da equipe do Flamengo antes da pausa para a Copa do Mundo. Lembrando, 9 convocados: Danilo, Léo Pereira, Alexandro, Paquetá pela seleção brasileira, Carrascal com a seleção colombiana, Plata com a seleção do Equador, De La Cruz, Arrascaeta e Varela com a seleção do Uruguai. Os convocados do Flamengo para essa Copa do Mundo e que desfalcam a partida de hoje, para além do Jorginho, que está no departamento médico. São 10 desfalques no total, uma equipe muito modificada e um banco recheado de garotos da base, ganhando um pouquinho de espaço nessa reta final de primeira metade do ano.
0: Na lista de convocados, o Jardim tinha chamado 8 garotos, fora o Diogo Alves, que é goleiro, né, que já faz parte, o Alacian também, que já faz parte da equipe profissional do Flamengo, são da base, mas já treina há algum tempo com a equipe do Flamengo. Uma grande festa no Maracanã, meu caro Fábio Piperno, quase tudo pronto para a bola rolar para Flamengo e Coritiba. E agora ficou tudo vermelho ali com a fumaça vermelha da torcida do Flamengo recepcionando a entrada do rubro-negro do Maracanã, Piperno.
3: Exatamente, Sérgio. Eu estava aqui lembrando, né? Estava até cochichando aqui, que o Bruno Henrique, depois daquela grave lesão no joelho, que lamentavelmente o tirou dos gramados aí por 10 meses, retornou exatamente no jogo contra o Coxa pelo Brasileiro de 2023. Mas, é claro, expectativa muito grande e nessa rodada é o Flamengo quem tem o jogo mais difícil. Ele pega então o Coritiba, que é um time de mais qualidade do que é a Chape, né? Agora, na última rodada a coisa se inverte e aí a dificuldade maior é para o Palmeiras.
0: Bem, meus amigos, nós estamos aguardando a autorização do árbitro no Maracanã. A bola vai rolar para Flamengo e Coritiba, 18ª rodada do Campeonato Brasileiro. E a saída é para o rubro-negro. Pedro vai dar o primeiro toque na bola, o árbitro vai autorizar, vai rolar a bola no estádio do Maracanã. 18ª rodada do Brasileirão. Flamengo vice-líder do Campeonato Brasileiro, 31 pontos. O Coritiba tem 26, é o sexto colocado. Apita o árbitro. Bola rolando no Maracanã. 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Jovem Pan. dominando a bola aqui do campo defensivo. Vitão recolhe pelo time do Flamengo, vem se aproximando, vai ultrapassar a linha divisória do campo, vai levando, abre o jogo agora no lado esquerdo, chegou para fazer o domínio, Ayrton Lucas ajeitou mais atrás, coloca no meio de novo, entregando para o Vitão. Vitão vem levando, vem carregando, larga a bola aqui pelo meio, chegou para fazer o domínio, um tapa nela, rolando bola, Samuel Lino ajeitando mais atrás, Léo Ortiz abriu o jogo aqui no lado direito, vai tentar partir, levando pela direita, agora Emerson Royal ajeitando um pouco mais atrás, coloca a bola outra vez aqui no meu campo, vai chegar para fazer o domínio. Fala, PH Sperber!
1: E temos um campeão europeu. Campeão não, bicampeão europeu. PSG nos pênaltis, bate o Arsenal por 3-2. O Martinelli fez o gol brasileiro. O Magalhães era outro brasileiro que partiu para a cobrança no Arsenal e perdeu a última. Portanto, vitória do PSG. O Beraldo também fez. Mas vitória do PSG nos pênaltis, bicampeão da Europa, bateu o Arsenal nas penalidades máximas.
0: Olha o Coritiba pressionando aqui pela esquerda. Chegou Breno Lopes, larga a bola no meio. Vem do toque de bola. O Gomes abriu do lado esquerdo do campo. Vem para o campo de ataque agora. Bruno Melo soltou mais à frente. Pediu de volta, recebeu, avançou pelo meio, ajeita a bola mais atrás, coloca no meio, vai chegar o Jaci, o zagueiro abriu na ponta esquerda, Bruno Melo tentou da entrada da grande área, chega Everton Araújo pro corte, larga o jogo com Luiz Araújo, campo defensivo lado direito, volta com Emerson Royal pressionando, marcado, adianta a marcação o Coritiba, bola na área, Léo Ortiz tirou, levantou lá para o meio do gramado, Jaci de cabeça corta e manda para fora do campo, é lateral para o Flamengo fazer a cobrança. É hora do pênalti, é uma hora cruel, né, Piperno, né? Tinha um sonho o Arsenal de ganhar o primeiro título em 140 anos de história, enfim, né? Mas deu o PSG bicampeão do mundo, hein?
3: E o primeiro bicampeão de forma...
0: Do mundo não, europeu.
3: Exatamente. É quase isso, né, Zé? Mas é o primeiro bicampeão de forma consecutiva depois do Real Madrid.
0: E vem Flamengo para o campo de ataque. Lateral cobrado pelo Ayrton Lucas, ajeitando mais atrás. Entrega no Vitão. Vitão partindo para o ataque. Recolheu, ajeitou aqui no grande círculo. Soltando bola para o Léo Ortiz. Abre o jogo no lado direito, chamando o Emerson Royal. Dominou, levou. Tem do lado Luiz Araújo pedindo. Ele prende bola. Entrega para o Luiz Araújo. Luiz Araújo vai inverter o jogo da direita. Passa pelo meio antes. Entrega no Vitão. Vitão carregou. Agora sim chegou na esquerda. Lá Ayrton Lucas dominou, levou. Vem dois na marcação. Volta a bola aqui do meio outra vez. Chegou para o Vitão. Vitão domina. Rola o jogo aqui no meio do gramado. Vem Léo Ortiz para o domínio. Lateralmente aqui da direita, outra vez um toque de bola para o Everton Araújo, abriu na ponta direita, lá vem Emerson Royal, chegou na linha de fundo, vai cruzar, levantou para a boca do gol, tira a zaga e põe para fora, metida de bola pela linha de fundo, escanteio para o Flamengo bater o Chacon.
2: A chegada pelo lado direito, né, o Emerson Royal tentava o cruzamento, teve um pequeno desvio, escanteio para a equipe do Mengão. O Emerson Royal mascarado, hein, tá com uma máscara ali, a lá Batman, vem o escanteio.
0: Para proteger o nariz, prepara a cobrança, vem levantamento de bola para a boca do gol, lá vem escanteio para a equipe do Flamengo, 3 minutos, primeiro tempo, a bola rola no Maracanã, na abertura da 18ª rodada do Campeonato Brasileiro, lá vem Luiz Araújo, bola curta aqui na direita ainda, recolheu Samuel Lino, ajeita mais atrás, entrega com Emerson Real, cruzou para a boca do gol, subiu para tirar, Thiago Costa afasta, sobra a bola aqui do meio, bateu de canhota, levantou Ayrton Lucas lá para a entrada da grande área, de cabeça o recuo agora no toque do Bruno Melo, chamando o goleiro Pedro Rangel, ele vem aqui da entrada da pequena área, vem pra pegar. 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
0: E vem Flamengo partindo, dominou. Agora Everton Araújo soltou na esquerda. Ayrton Lucas no meio pro Pedro. Pedro dominou. Vem para dividir com ele, Thiago Santos ganhou, é a vez do Coritiba, aqui no meio toque, chega Josué para fazer o domínio, tentou o giro, perdão, o Gomes domina, abre o jogo agora no lado esquerdo, chegou para o Breno Lopes, ele vai arrancar com bola dominada, Emerson Royal marca a distância, chegou para pressionar Luiz Araújo, ele voltou, domina a bola, Bruno Melo no meio campo soltando, chegou para fazer o domínio, Josué inverteu, lançou para o outro lado, muito forte, a bola se perdeu, foi para a linha de fundo, tiro de meta para a equipe do Flamengo fazer a cobrança, vamos chegar a 5 minutos do primeiro tempo, já do Maracanã, vem pro jogo aqui do campo defensivo, outra vez o Flamengo, sai na defesa Vitão na direita com Léo Ortiz, entrada da grande área, dominou Everton Araújo, voltou no Rossi sai com Vitão bateu na esquerda com Ayrton Lucas dominou, tem espaço, tem campo, aí o Coritiba volta tudo pro seu campo, Ayrton Lucas partiu para o ataque, vem levando, ultrapassa a divisória, soltou para o Bruno Henrique, no meio fez o passe, entrega, no Pulgar, partiu arrancando para a entrada da grande área, ameaçou bater, largou o Pedro, tocou do lado, Samuel Lino tenta invadir a grande área, estica a perna, já se vem para fazer o corte, bom zagueiro do Coritiba, tenta ligar o contra-ataque, Breno Lopes no meu campo, o Flamengo marca a saída de bola, sobrou da direita, vem de dividindo, ganhando o Bruno Henrique. O árbitro marca falta. Falta para a equipe do Coritiba fazer a cobrança aqui do campo defensivo. Atenção, meus amigos, estamos girando tempo e placar de jogo no Campeonato Brasileiro. Agora 5 minutos e meio, primeiro tempo no Maracanã. No placar, Jovem Pan, Flamengo 0, Coritiba 0, Sperber.
1: Tem 0-0 neste momento, Atlético Paranaense e Mirassol em Coritiba. 5:30 da tarde, Bahia e Botafogo, também Grêmio e Corinthians. Esse jogo com transmissão da Jovem Pan.
0: Solta a voz o torcedor do Mengão do Maracanã, ouça só. Você se sentindo à beira do gramado do Maraca, curtindo o futebol pela Jovem Pan. Lá vem Coritiba, lançamento lá do campo defensivo. Muito forte para ninguém. Tentou o... foi o Seba Gomes, né? Tentou lá da defesa lançar aqui para o campo de ataque. A bola foi para fora. Vem Flamengo saindo para o jogo na quadra do campo defensivo. Vem Everton. Everton Araújo largou mais à frente, colocando para o Pulgar. Pulgar voltou no Vitão. Vitão domina lateralmente com Ortiz. Ortiz domina, toca do lado outra vez no Vitão. Vitão domina, avança aqui do campo defensivo. Eu vou com a torcida do Flamengo agora. Torcida empurra o Flamengo que vai. Lançamento cumprido na ponta esquerda para o Bruno Henrique. Vem para dominar a bola Pedro Rangel aqui na grande área. 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Com, no clima de Flamengo e Coritiba para você. Já saiu do campo defensivo do Coritiba, voltou no Pedro Rangel. Pedro Rangel vai ser pressionado, vem trabalhando. Larga o jogo do lado direito do campo. Thiago Kosser, pé direito nela, lançou aqui para o meio do gramado. Desvio agora para o meio campo no toque do Lavega. Lavega girando agora para o meio do gramado. Largando bola para o Seba Gomes, abre no lado esquerdo, movimentação aqui na esquerda, Bruno Melo largou mais à frente, Breno Lopes domina, avançando aqui pelo meio, pressionado, marcado, aí não tem espaço, volta a bola, recomeça com Jaci. Jaci do meio faz o passe do Thiago Santos. Thiago Santos avança aqui pelo meio campo, pé direito nela, lança a bola para o campo de ataque, aqui na ponta direita, Breno Lopes vai para cima do Emerson Royal, tentou passar, Royal tirou e mandou a bola para fora do gramado, lateral da esquerda para o Coxa bater. 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
0: Daqui a pouco, 18h30, tem Grêmio e Corinthians na Jovem Pan. Lá vem para o campo de ataque, lá do esquerdo do campo. Vem partindo o Coritiba, levantamento de bola para a boca do gol. Olha o toque de cabeça, está na área. Goleiro ameaçou sair, não saiu. Olha o Rossi, fica no meio do caminho. Aí subiu para escorar de cabeça, Breno Lopes. Ela foi pela linha de fundo. Tiro de... olha o Rossi aí. Fez que foi, mas não foi. Chacon.
2: De cabeça nesse mesmo gol. O Breno Lopes marcou o gol do título do Palmeiras contra o Santos na Copa Libertadores lá de 2020, jogada em 2021, né, por conta da pandemia. Mas tem história nesse estádio aí, o Breno Lopes.
0: Obrigado a você da Rede Jovem Pan, que liga o Brasil inteiro. Jovem Pan News, lá vem contra-ataque do Flamengo. Vem Araújo, partiu pelo meio, tentou Everton Araújo na direita, passou mal. Vem Breno Lopes para fazer o corte, a galera até reclamou. Sobra do meio, Pulgar de cabeça, escora. Mas a bola cai do meio do gramado, outra vez em recuperação aqui do campo defensivo do Coritiba. O dominante Thiago Santos tentou girar no lado direito, bom passe. De primeira, lançamento na ponta. Arrancou pela direita, na Veiga, invadiu, tentou bater para trás, sobrou da grande área, vem penetrando, carregando Pedro Rocha. Pedro Rocha ajeitou mais atrás ainda, lado direito, dominando, levando levantamento de bola lá pro segundo pau. Breno Lopes de cabeça na pequena área. Ortiz de cabeça tirou, voltou aqui no lado esquerdo do campo, chegou Bruno Melo. Bruno Melo voltou no Jaci, vai dali, de pé direito, emendou pro gol. A bola subiu, foi pela linha de fundo, numa bomba de fora da grande área. Coritiba perigoso no Maracanã, Giovanni Chacon.
2: É, tá ousado, né? Tá ousado o Coritiba tentando pegar os espaços nesse começo de jogo. Rossi, sem pressa nenhuma, vai fazer a reposição. Rossi voltando ao gol titular, depois de dar a vaga ao Andrew na última partida no jogo contra o Cusco no meio de semana.
0: 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Lá vem pro campo de ataque o Flamengo no meio do gramado. Bruno Henrique caiu, pediu a falta, arbitragem não dá, recupera o Coritiba. Bola recuada agora pelo JP Sherman, na entrada da grande área, chamando Pedro Rangel. Pedro Rangel da direita, outra vez movimenta JP Sherman, avança pelo campo defensivo, segura o jogo, ajeita outra vez aqui pertinho da linha de fundo, vem para o goleiro Pedro Rangel, sai jogando no meio, Flamengo vai pressionar, ela sobrou na entrada da grande área, Pedro ajeitou, Samuel vai marcar, bateu, é gol!

0: Flamengo! Samuel Lino, 16! Explode a nação rubro-negra no Maracanã! Torcedor solta a voz, faz a festa, que lambança na saída de bola. Aí o Pedro, de letra, fez assistência. Samuel Lino, sem goleiro, com o zagueiro à frente. O goleiro estava saindo desesperado, não era que é sem goleiro não. É que o Pedro Rangel saiu desesperado ali, tentando fechar a finalização. Aí bateu com estreba a categoria. Samuel Lino coloca a bola na rede. 10 minutos, primeiro tempo do Maracanã. Flamengo abre o placar, larga na frente. E agora no placar do Campeonato Brasileiro, Flamengo 1, Coritiba 0. Pedro Rangel, essa aí passou! Pega a bola, bota a bola de novo pra rolar. O lance está sendo checado, mas a bola veio de um jogador do Coritiba para o Pedro. Confirmado o gol, Giovanni Chacon.
1: A fusão foi ali do Thiago Santos com o JP Sherman, né? Os dois bateram cabeça, o péssimo domínio do defensor da equipe do Coritiba, e aí o Pedro só aproveitou. De letra, que lindo passe que ele dá. E aí o Samuel Lino, tão criticado, né? Tantas vezes criticado pela torcida do Mengão, agora aproveitou esse erro da zaga da equipe do Coxa, fez a finalização na saída do Pedro Rangel, mandou pro fundo das redes, pra alegria do torcedor do Flamengo, pra acordar a vizinhança. 1-0 Flamengo.
0: Lá vem para o campo de ataque, outra vez o Flamengo, da esquerda Bruno Henrique dominou, levou, ajeita a bola aqui do meio fazendo o recuo, Fábio Piperno, para um time que tem praticamente ali uma equipe titular, mas com quase só garotos no banco de reservas, com raras exceções, marcado o começo é importante. O Flamengo está na frente, Piperno.
2: Ah, o Flamengo joga bem, né? E foi um gol marcado graças à pressão que o Flamengo fez na saída do Coritiba e também da inspiração, do futebol refinado, da técnica e da percepção do Pedro, que rapidamente, num lance de muita técnica e inteligência, com toque de calcanhar, deixou o Lino cara a cara com o goleiro.
0: Lá vem Flamengo para o ataque, Royal do meio, Luiz Araújo de fora, emendou para o gol, a bola subiu, vai por cima do travessão, linha de fundo, tiro de meta para o Coritiba fazer a cobrança, Chacon.
1: É só tiro de meta, né? A finalização muito torta, direto para fora, mandou longe do gol do Pedro Rangel. Posse de bola para a equipe do Coritiba, 1-0 Flamengo.
0: Atualizando a classificação do brasileiro, afinal, temos bola na rede, PH Sperber.
3: Exatamente, Zé, e agora com este gol marcado, o Flamengo vai igualando em número de jogos, mas lembrando, o Flamengo tem um jogo a menos contra o Mirassol, jogo ainda adiado. Flamengo 34 pontos, 4 pontos a menos com relação ao Palmeiras, líder do Campeonato Brasileiro, que tem 38 pontos. Já o Coritiba, com essa derrota, permanece na sexta colocação, tem 26 pontos, mas lembrando, pode ser ultrapassado por uma montanha de equipes, ainda o São Paulo, Bahia e o Cruzeiro podem ultrapassar o Coxa, dependendo dos seus resultados no final de semana.
0: Muito bem, meus amigos, muito obrigado a você que está ligado, conectado comigo, vem Coritiba para o ataque, arremesso aqui na frente, vai mandar voltar o árbitro, manda voltar a cobrança que estava sendo feita aqui no estádio do Maracanã, aqui no lado direito, no trabalho ofensivo da equipe do Coritiba. Sai para o jogo do campo defensivo, outra vez a equipe do Coxa, que vem levando, vem tentando partir para o ataque, a bola solta agora, aqui pelo meio, vem tentando o giro para cima da marcação, avançando do meio do gramado, carregando o Thiago, bobeou, perdeu, voltou, olha o Flamengo, lançamento do meio para Pedro, vai para finta, fica no chão, manda seguir o árbitro, bola levantada aqui para o campo ofensivo, recupera a posse de bola Vitão, Vitão voltando no Rossi, futebol é na Jovem Pan.
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0: Já vem pro ataque o Flamengo na direita. Royal no fundo. Cruzou pra boca do gol. A zaga tentou tirar. Afasta de qualquer maneira aqui na grande área. Tentativa de contra-ataque agora do Coxa. Caiu no lado esquerdo. Lá vem Pedro Rocha. Breno Lopes dominou, botou no chão, pra cima do artista, tentou avançar pela ponta esquerda, sustentou a marcação, avançou, é o Pedro Rocha, invadiu a grande área, chega da recuperação aqui atrás, corta Araújo, sai com Ayrton Lucas, quase deu ladrão, a bola tocada vai para a linha de fundo, escanteio para o Curitiba aqui na direita, fica caído Léo Ortiz sentindo, rapaz, a torcida passou um frio na barriga com Ayrton Lucas, que levou um susto ali quando chegava o jogador do Curitiba, parecia desligado, Chacon.
1: Aqui me pareceu um problemão aí pro Léo Ortiz, tá? Ele pediu já a substituição direto, colocou a mão na posterior da coxa direita. Posterior da coxa direita e tá pedindo agora a mudança. Então poderemos ter aí novidade na equipe do Flamengo. É, um dos garotos aí da base, João Vitor, deve aparecer com a 61, Léo Ortiz na corrida mesmo. Ele já colocou a mão na posterior da coxa direita e é um problemão aí pro técnico Leonardo Jardim.
0: É um azar incrível, né? Flamengo com quase ninguém ali dos profissionais do banco de reservas e perde um jogador exatamente no setor ficou, que ele não tem, né?
1: Ficou no campo, Léo Ortiz. Ainda tá no campo. É. Tá lá no meio da área.
0: Porque tem escanteio, tem um garoto ali, me pareceu exatamente o João Vitor, que está no aquecimento, mas vem cobrança do escanteio para o Curitiba, Léo Ortiz no gramado, escanteio cobrado, levantamento para a boca do gol, segundo pau, bola pro gol, para fora, soltou a perna o Gomes, Sebas Gomes, bate de canhota na pasta direita, vai para a linha de fundo, tiro de meta para o Flamengo fazer a cobrança, Giovani Chacon.
1: Pois é, só tiro de meta, finalização do Sebas Gomes direto para fora, né? E olha que demora do Rossi para fazer a mudança. Ficou bravo, Ortiz. É. Ele não tá legal. Não tá legal. E é ele mesmo, né? João Vitor que vem aí. Caiu no chão novamente o Léo Ortiz. Mão na cabeça. Se lamenta. Sentiu a coxa. Léo Ortiz vai sair com a camisa de número 3 para a entrada do 61. João Vitor, a primeira mudança.
0: É, dos meninos, ele já chegou a jogar com o Felipe Luiz no Flamengo e não foi bem. É, uma outra possibilidade que teria o treinador do Flamengo e não vai fazer, seria colocar de repente o Saúl em campo, né? E recuar ou o Eric Pulgar ou o Everton Araújo ali para jogar na zaga. Mas prefere colocar um dos garotos ali em campo, Fábio Piperno.
2: Então, eu até estranhei quando aconteceu a jogada, porque o Pedro Rocha, ele tinha a jogada quase perdida, o Léo Ortiz chegou antes, de repente o jogador do Curitiba disparou. Mas depois a gente observou, né, que ele imediatamente já colocou a mão na perna. É realmente um problemão. Agora, vamos ver como o garoto se comporta. Né? É também, está jogando em casa, né, contra o time que já está ganhando. Então também é uma boa oportunidade para ele mostrar, né, o que pode.
0: O Jardim aposta no jogador da posição, né? O outro jogador da base em campo é o Daniel Thuram, que é outra possibilidade, mas que nunca jogou no time profissional do Flamengo. Pelo menos, né, assim, depois que o time sub-20 parou de disputar o Campeonato Carioca. Tem mais experiência entre os profissionais, o João Vitor, né? Repito, outra possibilidade seria colocar o Saúl no meio campo e recuar um dos volantes ali para a zaga. Mas o Leonardo Jardim acreditou no garoto. Deve ter treinado bem, né? O João Vitor, que era um bom jogador, o Felipe Luiz acreditava muito no potencial do João Vitor, mas quando foi chamado, quando o Flamengo precisou dele, foi muito mal. Vamos ver hoje, numa outra situação, depois de ter voltado lá para a base. Enfim, e lá vem Coritiba para o ataque, levantamento aqui na direita para o Henrique, voltou! E a bola vai pela linha de fundo com tiro de meta para o Coritiba. 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
0: Grande abraço a você ligado, conectado comigo no futebol da Jovem Pan. Meus amigos, 19 minutos, primeiro tempo de jogo no Maracanã. 1 para o Flamengo, 0 para a equipe do Coritiba. E o Léo Ortiz vai muito triste para os vestiários, Fábio Piperno. Nem fica no banco de reservas. Geralmente o jogador, quando sai assim, às vezes faz um gelo, consegue ficar no banco. O Ortiz sequer fica no banco, vai para o vestiário.
2: Ah, é melhor, né, Zé? Dependendo aí da gravidade do problema, ter lá um atendimento melhor. Opa!
0: Lá vem Flamengo para o contra-ataque. Ayrton Lucas partiu pela esquerda. Tem Bruno Henrique. Dali, mandou pro gol! A bola bate! bateu na rede pelo lado de fora. Por isso esse barulho da torcida que entra do outro lado. Pensou que a bola tinha entrado, foi na rede pelo lado de fora, na bomba do Ayrton Lucas, Chacon.
1: E teve gente atrás do gol ali na diagonal que comemorou, né? Como se tivesse sido gol, e pareceu bastante mesmo. A chegada em velocidade da equipe do Flamengo e a finalização na rede do lado de fora.
0: Grande abraço, meus amigos, vem para o ataque Luiz Araújo, no comando Pedro, dominou, bateu para o gol, pegou Pedro Rangel em dois tempos, Pedro Rangel vai para a defesa, Chacon.
1: Pois é, fez a defesa, agora vai gastando o tempo Pedro Rangel, gastando o tempo do quê? Está atrás do placar a equipe do Coritiba, 1 para o Flamengo, 0 para o Coxa. No Maracanã.
0: Domina para Coritiba aqui do campo defensivo, lado esquerdo. Vem Bruno Melo, bateu nela, levantou aqui para o meio do gramado. Emerson Royal, olha a categoria da criança. Põe do peito no chão e voltou no João Vitor. João Vitor pega pela primeira vez na bola, volta no Rossi. Devolve no João Vitor, é para dar moral para o garoto. No meio campo agora com o Everton Araújo. Everton Araújo, outro garoto do Flamengo. Pé direito nela, já mais experiente. Tá jogando de titular desde que o Pulgar se machucou. Larga da esquerda, Ayrton Lucas, e jogando bem. Na esquerda, Ayrton Lucas voltou para o Everton Araújo. Na direita, João Vitor carrega a bola, vem saindo para o jogo aqui do campo defensivo. Chega numa situação dessa, né, Pipe? De repente, o Flamengo já ganha um reforço, se o menino for bem no jogo. Aí o professor acredita mais, usa mais, enfim.
2: Ô Zé, o Flamengo é duas vezes campeão do mundo sub-20, né? Então tá na hora também de aproveitar melhor esses meninos. Eu acho que a safra é muito boa, qualquer seleção de base aí tem vários jogadores do Flamengo e, de fato, poucos têm tido oportunidade no time de cima.
0: Lá vem Flamengo para o campo de ataque, bola aqui na ponta esquerda, afasta a zaga do Coritiba. Thiago Coser tirou aqui da grande área, levantou para o Pedro Rocha, chegou o primeiro Vitão. Vitão de cabeça volta para o João Vitor aqui da entrada da grande área. João Vitor toca na bola, largando mais à frente. Emerson Royal dominou, vem avançando aqui do campo defensivo. Toca do lado, entrega do Luiz Araújo. Luiz Araújo voltou um pouco mais aqui do meu campo. Vem Everton Araújo, 22 minutos. Meus amigos, vamos girar tempo e placar de jogo no Campeonato Brasileiro. 22 minutos, vai Flamengo, Emerson Royal na direita para o Samuel Lino, corta a zaga, mandando para fora, lateral na ponta direita para o Flamengo, 22, primeiro tempo, 1-0 Flamengo, bola no meio, vem para Luiz Araújo, voltou aqui da direita, vem Everton Araújo, Everton domina, dentro um passe à frente, bateu no adversário, mas voltou com ele, Pedro Rocha quase bateu-lhe a carteira, recuando bola com Vitão, Vitão da esquerda, entrega no Eric Pulgar, Pulgar voltou outra vez aqui na linha divisória do campo, Vitão, Vitão, deu a bola na direita para o garoto João Vitor vem levando, pé direito nela, larga o jogo aqui da direita, entregando para o Emerson Royal, arrancou em direção à grande área, pedalou, levou, puxou para a linha de fundo, rasteira para a boca do gol, bateu na zaga, sobrou na área, Sebas Gomes voltou, afasta Bruno, tira Bruno Melo, levanta para o meio do gramado, vai tentar o Flamengo, recuperou com João Vitor do meio, Luiz Araújo, meia direita, Samuel Lino, evita a chegada do marcador, prende bola, ainda vem avançando pela meia direita, parou, segurou, largou na ponta com Emerson Royal, vai cruzar, levantou para a boca do gol, passou pelo Pedro, sobrou do Bruno Henrique, que dominou, vai tentar a finta, parou, segurou, voltou a bola, Eric Pulgar segura o jogo, dá na esquerda, entrega no Ayrton Lucas na ponta agora com Samuel, invadiu, bateu pro gol, o goleiro pegou, canto direito segura firme, Chacon.
1: É, fez a defesa ali, fez a defesa o goleirão Pedro Rangel, o chute, né, rasteiro, estava atento o Pedro Rangel para evitar o que seria o segundo gol da equipe do Flamengo, que vai dominando as ações no campo ofensivo, 1-0, Mengão.
0: Muito bem, meus amigos, hora de opinião na Pan, Fábio Piperno, estamos agora com 23:40, quase 24 minutos, primeiro tempo do Maracanã, Flamengo, um gol do Samuel Lino, deixa eu ver se é contra-ataque do Coritiba antes, lá vem pro jogo, partindo aqui pelo meio do gramado, Josué abriu na direita, entrega a bola no Navega, Navega devolveu aqui pelo meio campo, lançamento na ponta, Ayrton Lucas tirou, voltou Navega, estica a perna, corta, larga a bola aqui do lado direito, Xermando dominou, a bola saiu, vai pra lateral, opinião Jovem Pan, estamos com 24 agora, cravado.

0: zaga, de qualquer maneira voltou, dominou Bruno Henrique, bateu no calcanhar do marcador, a bola sobra, entrada da grande área, Ayrton Lucas recolheu, girou o jogo pro lado direito, entrega do Emerson Royal, Royal avançou pela meia, ameaçou bater, preferiu abrir na ponta direita, recolheu Samuel Lino, arranca em direção à grande área, cortou pelo meio, levou, tenta o toque do meio, Pedro pisou na bola, devolve na direita, entrega pro Luiz Araújo, vai bater pro gol, bateu, espalma Pedro Rangel, defesaça do goleiro do Coritiba, quase o segundo do Flamengo, Giovani Chacon.
1: O Flamengo chegando pelo lado direito, a finalização para uma boa defesa do Pedro Rangel, que vem substituindo o Morisco, né? O Morisco, também Pedro, né? Charaz, né? De gol, Morisco, que segue lesionado na equipe do Coritiba.
0: Houve um tempo que o Flamengo tinha interesse no Pedro Morisco.
2: O Coritiba tem três Pedros, né? Agora que eu me lembrei, Pedro Rocha, o Morisco, o Rangel também. Meu Deus do céu, haja Pedro.
0: Lá vem Flamengo, lá vem com o João Vitor na direita, deu um tapinha mais à frente, coloca a bola pertinho da linha de lado com o Luiz Araújo, voltou no João Vitor, o garoto rolou pelo meio do gramado, lembrando o Léo Ortiz, saiu contundido, entrou o garoto João Vitor no jogo, ainda desse primeiro tempo de partida. Passamos dos 25, quase 26, lado esquerdo do campo, vem Eric Pulgar, tentou bater, bateu no marcador, voltou Ayrton Lucas, recupera a posse de bola, quase o Eric Pulgar ia perdendo aqui no meio do gramado. 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
0: Vem Flamengo, Samuel Lino puxou para a ponta esquerda, o capitão Bruno Henrique vai invadir a grande área, cruzou na zaga, a bola foi para fora, linha de fundo, é mais um escanteio para o Flamengo no jogo, me conta Chacon.
1: Pois é, mais um escanteio, mais uma vez a ação defensiva do Pedro Rangel evitando um gol da equipe do Flamengo. O Coritiba, que estava com as asinhas de fora, parece que já recolheu, agora só dá Mengão, escanteio para o Flamengo. Vem nessa o Luiz Araújo.
0: Luiz Araújo levantou na grande área. Thiago Santos cortou, completa Pedro Rocha. Sobra a bola fora da grande área. Ayrton Lucas ajeita mais atrás. Entrega do Emerson Royal, que virou para o lado esquerdo. Samuel Lino arrancou em direção à grande área. Tentou na boca do gol, largou na esquerda. Bruno Henrique tentou o domínio. A bola escapuliu. Vai para o goleiro Pedro Rangel, que domina. Vem para ficar com ela com tranquilidade. Meus amigos, estamos girando tempo e placar de jogo no Campeonato Brasileiro. 27 minutos e meio, primeiro tempo do Maracanã. E agora é o Thiago Santos que cai do gramado com a mão no rosto, sentindo. Tô confirmando 27 minutos e meio, primeiro tempo no Maracanã. No placar Jovem Pan, Flamengo 1, Coritiba 0, Pedro Henrique Sperber.
2: Só lembrando, Zé, 8 horas da noite tem o encerramento deste sábado. Tem a equipe do Santos recebendo o Vitória na Vila Belmiro. Por enquanto, com essa vitória parcial, o Flamengo é o segundo colocado, tem 34 pontos. E o Coritiba fica na sexta colocação, tem 26 pontos. 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
0: Grande abraço a você ligado, conectado comigo no futebol da Jovem Pan. Thiago Santos caiu no gramado, mão no rosto, sentindo. Se bem que o Coritiba não tem os problemas que o Flamengo tem, né? Com, assim, muitos garotos no banco de reservas. Tem o goleiro André, tem o Saúl, que é meio campista, e o Everton Cebolinha para o ataque, né? Fora isso, só garotos. O Alessian já é mais jogado, vamos dizer assim, né? Mas realmente com muitos meninos. Acho que ele vai voltar, pelo menos por enquanto a expectativa é essa, né, Chacon?
1: É isso, né? Mas o jogo ainda segue paralisado, né? Uma demora danada para voltar a bola rolar, mas o Thiago Santos, diferente do Léo Ortiz, deve voltar em breve. Muito já voltou, bem. Inclusive.
0: O Coritiba ficou segurando a bola aqui no seu campo defensivo, inclusive com o goleiro, exatamente para dar tempo do Thiago Santos voltar. Bola no meio, brigou, tentou recuperar, Everton Araújo quase tomou, sobrou no Sebas Gomes. Gomes ajeita mais atrás, lado esquerdo, Bruno Melo sai com... dominando, trabalhando, Breno Lopes voltou do campo defensivo, bola recuada agora com o zagueirão, Jaci, volta do goleiro, pressiona Luiz Araújo, ele deu um tapa na bola na esquerda, outra vez no toque para o Bruno Melo recuou no Jaci, outra vez Bruno Melo, voltou no Jaci, Jaci para o goleiro, vai ser pressionado pelo Pedro, pé direito nela, lança a bola, ela vai para fora do gramado, lateral para o Flamengo no campo defensivo, de novo o Flamengo pressiona e complica a saída de bola do Coritiba, lateral na direita, Emerson Royal vai para a cobrança, placar de 1 a 0 para o Flamengo, 29 minutos e meio, primeiro tempo no Maracanã. Para quem tem pouco banco, para o Flamengo o ideal seria liquidar, pelo menos ampliar o placar no primeiro tempo, até que está tentando. Mostrei os números para você agora, absolutos, né? Flamengo com

0: Sim.
1: Um número muito maior de finalizações, né, Piperno?
0: Pois é, mas aí que tá o negócio. O Flamengo joga bem, o Flamengo pressiona, o Curitiba não consegue sair, tá encaixotado. Eu até imaginava o Curitiba que conseguisse impor mais o seu jogo, mais agressivo, afinal de contas. Não é só a questão dos desfalques. Quando uma equipe está muito desfalcada, ela tem problemas de conjunto. E é como se o time do Flamengo estivesse jogando junto aí há muito tempo, que não é o caso dessa formação que está em campo hoje.
1: Muito bem. 5-0 em finalizações no gol, no alvo do Flamengo aqui. 8-4 em finalizações totais. E vem para o campo de ataque, avançando aqui no lado esquerdo. Ayrton Lucas rolou pelo meio. Entrega a bola com o Eric Pulgar. Pulgar chegou, dominou. Pé direito nela. Volta a bola no campo defensivo. Vitão. Vitão virando para o lado direito. Para o João Vitor. O garoto recolhe. Ultrapassa a divisória. Pisou nela. Vem a marcação. Ele abriu da direita. Entrega para o Emerson Royal do meio campo. Everton Araújo. Everton Araújo parou. Segurou. É pressionado. Volta a bola aqui do meio outra vez. O zagueiro Vitão domina no grande círculo, lá na esquerda com o Eric Pulgar. Pulgar voltou do campo defensivo, outra vez movimentando o Vitão. Vitão domina, trabalha a equipe do Flamengo. Curitiba fica apostado no seu campo. Bola com o Vitão. Vitão girando na direita. Provavelmente Curitiba quer apostar em isso, né? Um Flamengo se complicando. Ih, rapaz! Vitão foi pego, hein? Ele tava com a bola, jogador do Curitiba. Chegou para tentar recuperar, acertou o Vitão. Capitão Bruno Henrique vai para cima do árbitro, reclamando de uma solada, e foi uma solada feia do Pedro Rocha. Vitão tá no gramado sentindo. Já pensou se perde mais um zagueiro, Chacon?
2: É, seria um problemaço mesmo, né? Amarelo pro Pedro Rocha, né? Porque mandou mal, né? Mandou mal ali pro Pedro Rocha. Chegada com a trava da chuteira. Ainda tá no chão o Vitão, hein? Já, não, confirmei já o amarelo pro Pedro Rocha. Tá no chão o Vitão ainda, hein?
1: Não, do jeito que ele caiu, cara, ele caiu realmente sentindo muito.
2: Mas o Pedro Rocha chegou com a trava da chuteira, né?
0: Gol de forma desleal.
2: Totalmente.
0: É, muito, muito, muito. Que isso?
2: Responsável.
1: Eu não sei se não é coisa pro VAR dar uma checada se a sora não foi na canela, direto.
0: Eu acho que esse lance ainda vai passar por uma boa revisão, hein?
2: Pelo menos cabe a discussão, né? Pelo menos cabe a discussão.
1: Bruno Henrique continua ali pressionando o árbitro da partida, que está na resenha com o Bruno Henrique. Ele coloca a mão no ouvido, como quem disse, ó, tô ouvindo o VAR. Se tiver alguma coisa a mais, o árbitro de vídeo lá, o Diego Lopes, que é da Bahia, vai me chamar. Mas por enquanto, cartão amarelo. No entanto, a bola não voltou a rolar e o árbitro conversa ainda com o árbitro de vídeo. 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
1: É uma preocupação a menos, Chacon, para a torcida do Flamengo, que o Vitão tá de pé já, né?
2: É, já ficou de pé depois do atendimento, mas a chegada...
1: Passou agora para
2: a
1: torcida do Coritiba.
2: É, verdade.
1: Do amarelo vira vermelho.
2: Mas a chegada não foi leve não, né? Chegou forte aí, Vitão até abaixa ali a meia... Dá aquela checada na canela.
1: A caneleira salvou, hein?
2: É, a caneleira tá aí por um motivo, né? Pra salvar nesse momento. Bruno Henrique pedindo essa revisão. O VAR hoje sob o cargo e vai pro VAR, hein? Diogo Pombo Lopes chamou. Vai pro VAR.
0: Esse lance foi um lance grotesco, sabe? Não é que o jogador do Curitiba fez uma falta. Ele deu um coice. Eu acho até que o árbitro demorou pra ser chamado.
1: É, rapaz, foi uma entrada dura e na canela direto, assim. É, porque tem aquela história, né? Entrada dura na chuteira, acima da chuteira. Foi no meio da canela. Então, não. Foi uma entrada pra vermelho mesmo, né, Pedro?
0: Ele vai ser expulso.
1: A gente tá revendo aqui, é pra vermelho.
2: E ele chega com toda a sola, com toda a trava na região lateral da canela.
1: Sorte que o Vitão tinha tocado a bola e tava com o pé no ar. Não,
2: exatamente. Eu ia falar exatamente isso, Zé. Ainda bem que o Vitão, a disputa era com a perna que estava solta, né, no ar, para poder receber o impacto. Se é a perna travada no chão, dependendo da intensidade, poderia ser algo muito sério.
1: Eu acho que o árbitro não estava convencido não, hein, porque está demorando. Ele já viu a imagem, ó, uma dezena de vezes, pelo menos. Né?
0: Agora, o Vitão, ele está em cima da linha do círculo central. Então, o jogador do Curitiba vai lá e dá um coice nele. Então, isso é o caso também do jogador ser chamado pela direção do clube, ser advertido ou ser eventualmente multado, porque além do ato violento, e foi, também é muito irresponsável. Por que fazer uma falta dessa?
1: É, se o árbitro não der vermelho, na minha avaliação, será um erro do árbitro da partida, né? Me chamou a atenção que ele discutiu muito com o VAR, ele conversou demais com o árbitro de vídeo, mas vai...
2: Falar para todo o estádio.
1: Vai também. Falar para o estádio agora. nada, né? O, som do Rodrigo Tessari lá com... um áudio da Jovem Pan, imagem e áudio, nosso cinegrafista do Maracanã, já colocando para o ouvinte aqui o que o árbitro decidiu, Flávio Rodrigues de Souza.
2: Ah, é, atingiu com a trava da chuteira, né, a região da panturrilha, inclusive, e aí a decisão é cartão vermelho. Atingiu com uma força acentuada, né, e aí o cartão vermelho, então, aplicado ao Pedro Rocha. Coritiba com um a menos, é.
1: Decisão acertada, Fábio Viperno.
0: Dúvida nenhuma, né? Uma falta violenta, irresponsável, desnecessária. Veja, o Vitão tá com a bola tocando lateralmente no círculo central.
2: Tudo isso e uma falta burra.
0: Não, é. Então por isso que eu acho que cabe sim uma punição ao jogador, uma punição tomada pela direção do clube. Não se faz isso.
1: Verdade. 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
1: É, meu amigo, muito obrigado pelo carinho, muito obrigado. Boa, Coquinho, obrigado. Dominando a bola aqui do campo defensivo, recolhe Vitão. Vitão vem levando no grande círculo do gramado. Gira o jogo no lado esquerdo, Ayrton Lucas. Ayrton Lucas dominou, deu um tapinha mais à frente, coloca a bola na esquerda agora com o Bruno Henrique. Bruno Henrique voltando com Ayrton Lucas. Ayrton Lucas recolhe. O Flamengo agora com 11 contra 10 do Coritiba, ganhando por 1-0, 36,5 primeiro tempo. Lançamento lá pra grande área, vai Bruno Henrique. Chegou a zaga pra tirar de cabeça. Xermu mandou pra linha de fundo, escanteio para o Flamengo bater o Giovanni Chacon.
2: Escanteio, né, para a equipe do Flamengo. Que mandou para fora foi ali o defensor da equipe do Coritiba, JP Xermon. Ganha escanteio, vai para cima com um a mais. Tá com tudo o Flamengo para conseguir o segundo gol.
1: Muito bem, na bola parada, prepara a equipe do Flamengo para fazer a cobrança do escanteio. Vai para o levantamento da área. Samuel Lino, cobrança curta com Luiz Araújo. Luiz Araújo voltou aqui na entrada da grande área. Ayrton Lucas meteu na boca do gol, muito por baixo, bateu na zaga, corta aqui atrás, afasta a zaga do Coritiba. Cai a bola com João Vitor de cabeça, voltou com Emerson Royal. Vai ser pressionado do meio campo, volta para o goleiro Rossi. Rossi vem para ficar com ela aqui na entrada da grande área. Tenta levar o Flamengo, saindo outra vez no campo defensivo. Emerson Royal larga o jogo agora do lado esquerdo, chegou para fazer o domínio. Vitão, Vitão girando na esquerda no toque de bola, agora para Luiz Araújo. Mais à frente chegou Samuel Lino. Samuel Lino domina, ajeita mais atrás Ayrton Lucas. Ayrton Lucas de pé direito rolou aqui no meio do gramado. Everton Araújo ultrapassa a linha divisória, vai tentar a partida para o ataque e passou mal. Dá de presente para o Thiago Santos, que acaba empurrado. O árbitro ia dar vantagem, depois marcou a falta. Falta marcada é para a equipe do Coritiba fazer a cobrança aqui do meio do gramado. Tá no YouTube comigo, senta o dedo no like, dá joinha, curta a transmissão da Pan. De 1 para o Flamengo, 0 para o Coritiba. 18h30 tem Grêmio e Corinthians com o Nilson César. Às 8 da noite tem Santos e Vitória com Fausto Favara. E na TV Jovem Pan, canal aberto, canal fechado, Jovem Pan News, e também no YouTube tem Equador e Arábia Saudita. Amistoso pré-Copa do Mundo. 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Vem para o ataque o Flamengo, pulgar da entrada da grande área do Pedro, tentou de primeira, zaga tirou, a bola cai com o Breno Lopes no meio do gramado, abriu agora do lado esquerdo, Rico do Laviga, volta a bola com Bruno Melo. Bruno Melo no meio campo, fez o passe no toque de bola agora para o Josué no meio campo. Josué de primeira, abriu do lado esquerdo, vai partir para o ataque. Sebas Gomes avançou pela esquerda, abre bola na ponta de novo, chegou para fazer domínio, vem carregando Bruno Melo, abriu na ponta esquerda agora, vem trabalhando a jogada, fica no chão, jogador do Coritiba, dominando, vantagem para o Coxa ainda, bola com Breno Lopes, dominou aqui pela minha esquerda, pisou na bola, Everton Araújo cercou, ele abriu na esquerda, vem Bruno Melo, tenta ajeitar mais atrás, o Gomes passou pedindo, o recuo é para o Breno. Breno Lopes dominou, pressionado pelo Everton, ajeita Everton Araújo, pressionou, ele ajeita mais atrás Jaci, Jaci da esquerda com Gomes. Sebas Gomes lançou lá para a entrada da grande área, chegou Emerson Royal do peito no chão, tira aqui atrás de qualquer maneira, despacha, levantou para o campo de ataque, Jaci escorou de cabeça, agora mandou para fora do gramado. 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
1: É bom Band Master, você comigo no microfone da Pan Rede Jovem Pan News, ligando o Brasil inteiro. 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Lá vem dominando bola no campo defensivo, outra vez o Curitiba. O Flamengo marca a saída de bola. Samuel Lino dividiu, sobrou. Vai, Bruno Henrique, chega brigando e recuperando o Sherman. Abertura aqui na direita, Josué recolheu. Aqui do lado direito, o campo defensivo. Gira na entrada da grande área, chamando o Jaci. Jaci domina, lá vem o zagueirão do Curitiba. Avança se aproximando do meio do gramado. Samuel Lino vem na marcação. Prende bola o Curitiba. Lá vem o Coxa, que trabalha bem, rapaz, com homem a menos, né, Piperno? Parece que não sentiu a ausência de um jogador que estava mais lá na frente, né? Deixa eu ver o Coxa indo pro ataque. La Vega lançado. Ertu Luque tentou cortar, sobrou ainda pro Curitiba. Apertou o Pulgar e a bola saiu. Fala, Piperno.
0: Um lance perigoso agora do Pulgar, hein? Vai acabar tomando cartão se o árbitro interpretar corretamente.
1: Amarelo.
0: Exatamente. Mas o Curitiba joga de forma inteligente porque ele procura agora prender mais a bola. Até para não tomar a pressão que ele vinha tomando já no 11 contra 11. De qualquer forma, Zé, também é um time pouco agudo, né? Ele prende a bola, mas ele também não consegue levar perigo ao Flamengo.
1: Falou em inteligência, às vezes falta pro Eric Pulgar, hein?
0: Muita, né? Muito.
1: Que isso, rapaz?
0: Pra quê? Esse foi na lateral. O Pedro Rocha foi na linha do círculo central. O do Pulgar na lateral, quando o jogador do Curitiba não tinha mais o que fazer.
1: Tá levando dura do Emerson Royal. Viu o que o Pulgar fez?
0: Que fase.
1: Tá levando dura do Emerson Royal. E com justiça. E eu dou razão pro Emerson Royal, né?
0: Eu também.
1: Que falta, que desinteligência, né, Chacon, do Pulgar?
2: Burrice, né? Você tá sendo muito, muito cordial com o Eric Pulgar, né? Desinteligência. É burrice mesmo. Do Eric Pulgar, que fez a falta, o pessoal cercou querendo vermelho e não teve, não. Falta para a equipe do Coxa, vem bola na área.
1: Lá vem Curitiba, cobrança para o Josué, ameaçou o cruzamento, ajeitou mais atrás, é o Curitiba todo do campo de ataque. Outra vez a bola para o Josué, abriu na ponta direita, lá vem Sherman para o cruzamento. Bateu da marcação e foi para fora do gramado aqui na direita. É o Curitiba ainda na pressão. Final do primeiro tempo, meus amigos, no Maracanã. Lá vai tentando o Curitiba, entrada da grande área. Breno Lopes dominou aqui no lado direito, tentou ajeitar mais atrás, colocou da meia, La Vega, levantou lá para a grande área, vai subir Jaci, de cabeça, mandou para fora. Linha de fundo, é tiro de meta para o Flamengo fazer a cobrança. 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
1: Vem o Flamengo, Samuel Lino virou na direita. Emerson Royal ajeitou mais atrás. Larga a bola com João Vitor do campo defensivo. João Vitor lateralmente aqui no grande círculo, largando para Vitão, Vitão mais à frente, Pulgar no lado esquerdo, movimenta a bola com Ayrton Lucas, jogou na entrada da grande área, vem Bruno Henrique atropelado, é falta, marca o árbitro. Meus amigos, estamos girando, tempo e placar de jogo no Campeonato Brasileiro. 42 minutos e meio, primeiro tempo no Maracanã. No placar da Pan, Flamengo 1, Samuel Lino, Curitiba 0.
4: Só lembrando, Zé, tivemos a definição do campeão europeu neste sábado. O PSG nos pênaltis bateu o Arsenal 4-3. Tempo normal 1-1, mas nos 4-3 nos pênaltis. Por isso, PSG campeão, bicampeão da Europa, José Manuel de Barros.
1: 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Lá vem para a cobrança de falta aqui do campo defensivo a equipe do Flamengo. Prepara campo defensivo, não, campo ofensivo. Luiz Araújo vai levantar na pra boca do gol. Flamengo tenta a marcação do segundo gol do Maracanã. Flamengo 1, Curitiba 0. Curitiba com homem a menos. Luiz Araújo partiu, levantou pra boca do gol, subiu. João Vitor de cabeça na esquerda, vai Pedro. Estica a perna, mas não pega, a bola saiu. Linha de fundo, só tiro de meta, Giovanni Chacon.
2: Pois é, só tiro de meta para a equipe do Curitiba fazer a cobrança. Agora tem um pouquinho mais de velocidade, hein? Agora tá com pressa o Pedro Rangel com um a menos e atrás do placar o Curitiba vai ter que se segurar, ou se segurar pra não tomar mais, hein?
1: Vou te falar uma coisa, não sei se o Piperno concorda, acho que é melhor o Jardim pedir pro árbitro cancelar. Mas ó, o jogo, depois da expulsão, o Flamengo parece que piorou. De repente dá pra pedir pro árbitro, cancela
2: tá
1: a expulsão.
2: Com espaço demais agora.
1: Traz o Pedro Rocha demais. O Flamengo piorou, hein?
0: O jogo piorou, né? Porque o Curitiba tenta prender mais a bola. Não é um time agudo, não oferece perigo ao Flamengo. Mas o Flamengo também não tira proveito disso e erra individualmente muito mais do que antes, né? Tá? O jogo ficou esquisito.
1: Agora escanteio para o Flamengo da esquerda. Marcou saída de bola, Coritiba se complicou. Luiz Araújo para a cobrança. Partiu, levantou, corta a zaga do Coritiba. Rebote aqui na direita, vai ser do Emerson Royal. Royal domina, vai levantar para a grande área. Vem Flamengo tentando marcar o segundo gol do Maracanã. Um para o Flamengo, zero para o Coritiba. Meio campo vem para fazer o domínio. Ayrton Lucas virou na esquerda, Samuelino. Samuelino dominou, tentou colocar a bola na meia. Recebeu de volta, largou na grande área. Bruno Henrique rolou pelo meio, chegou, tentou, Vitão, a zaga tirou. Bateu para o alto, está na grande área, Vitão de cabeça, escorou no meio, a zaga tentou tirar, não tirou, Pedro brigou, ganhou de calcanhar, mandou pra fora, pela linha de fundo, tiro de meta pro Coritiba, era jogo pra rolar pra alguém, esse calcanhar tava muito difícil, de longe com muita marcação, Chacon.
2: Pois é, mas o Flamengo fica no bate-rebate danado, e não dá em nada, né, impressionante. O Flamengo desperdiça mais uma oportunidade, chegamos aos 45, vai levantar a placa 6, vamos a 51. Esse arrastado primeiro tempo, mais 6 minutos de tortura chinesa, hein?
0: Mas nesse lance, é exemplo da assistência de calcanhar no gol, Pedro de novo pensou rápido, porque você vê que em torno dele eram 4, 5 camisas brancas. Então ele deu um toque de calcanhar para o espaço vazio, é que ninguém entrou.
1: Lá vem levantamento do Pedro Rangel para o campo de ataque. Subiu o Vitão, cortou de cabeça, sobra do meio. Vem Coritiba, recolhe agora o Josué. Apertou Bruno Henrique, quase tomou, mas a sobra do Coritiba. Thiago Santos virou na esquerda, Bruno Melo no meio para o Thiago Santos. Thiago Santos tentou lançar mais à frente. Ih, rapaz, bola recuada, errada, quase o Flamengo tomou. Thiago Santos voltou para recuperar, para consertar o erro que tinha cometido. Bola cai na direita, Xermão tentou mais à frente. Errado, mandou para fora do gramado, lateral para o Flamengo, já cobrado. Bola aqui do meio, chegou com o Eric Pulgar. O Pulgar vem avançando aqui do campo defensivo, carrega a bola, está no grande círculo do gramado, ainda dominando bola, Pulgar, Pulgar tocou do lado, entregou para o Everton Araújo, Everton Araújo voltando aqui do lado esquerdo, outra vez com Pulgar, Pulgar tentou bater mais à frente, larga a bola com Ayrton Lucas aqui pela esquerda, Ayrton Lucas do lado, entrega no Bruno Henrique, voltou pelo meio outra vez, chegou Ayrton Lucas no meio campo, entrega para o Samuel Lino, volta do meio, de novo no toque de bola, recolheu Everton Araújo, larga o jogo aqui no lado direito, chegou para o domínio, João Vitor abriu agora na ponta direita, chegou Emerson Royal para cima da marcação, parou, prendeu, são dois marcando. Voltou com Luiz Araújo, Luiz Araújo do lado, vem Everton Araújo, Everton Araújo voltou para o Pulgar, Pulgar domina, avança pelo meio, virou agora para o lado esquerdo, boa bola, Ayrton Lucas olhou na área, pode cruzar, preferiu tocar da grande área, Samuel Lino dominou, prendeu, saiu da área, encarou a marcação, invadiu, vai tentar na finta, tenta o toque para o miolo, bateu da marcação e saiu, linha de fundo, escanteio para o Flamengo fazer a cobrança de novo, Giovani Chacon.
2: Pois é, e aí a equipe do Flamengo segue no campo de ataque nessa reta final, tentando os seus espaços, tentando, quem sabe, marcar o segundo antes do intervalo. Chance na bola parada, Samuel Lino.
1: Vem Samuel Lino para a cobrança do escanteio. Cobrou aqui no lado esquerdo para Ayrton Lucas. Luiz Araújo na ponta, Samuel no fundo, bateu para a grande área, chegou. Pulgar ajeitou, Bruno Henrique bateu para fora. Bateu mal Bruno Henrique de canhota. Manda pela linha de fundo e o Flamengo perde a chance. Na ajeitadinha, a ajeitada foi boa até, né? Mas o Bruno Henrique pegou mal. O Pedro esticou a perna para finalizar. Só não sei se ele teria condição de jogo. E não alcançou o Giovani Chacon.
2: Pois é, e aí também a batida fraca, né? Batida fraca do Bruno Henrique. A finalização com a perna esquerda, primeiro, sem direção, muito menos com força, né? Direto pra fora vai fazer a cobrança o Pedro Rangel.
1: É, pelo menos tentou, né, Pepe? Porque até agora não tava nem tentando.
0: Exato, Zé. E veja, o Flamengo então com 4 atacantes. Agora a tendência é que eles encontrem mais espaço. Coritiba com um homem a menos, né? Eu acho que até por isso que o Leonardo Jardim mantém os dois volantes. Ele tem um zagueiro novato e tal, talvez fique um pouco inseguro em sacar um desses dois jogadores. Mas o fato é que à frente desses dois volantes, ele tem esses 4 homens de vocação ofensiva.
1: É, depois da expulsão, o Flamengo finalizou 2 vezes, mas nenhuma no gol. Tinha 5 finalizações a gol, continua com 5 finalizações. Tinha 8 finalizações no total. E agora tem 10. Lá vem para o ataque o Flamengo. Inversão do lado esquerdo, chegou para fazer o domínio. Ayrton Lucas dominou, botou no chão, avançou pelo meio do gramado. Tentou no pivô para o Pedro. Antecipa para fazer o corte aqui atrás da zaga do Coritiba. Josué no contra-ataque lançou boa bola aqui na direita. Breno Lopes partiu. Ele vai para cima da marcação do Vitão. Puxou para a direita. Agora são 2 marcando. Um deles é o Pulgar. ajeitou mais atrás, entregando bola aqui da direita, recolhendo então, Sebas Gomes vira o jogo pro lado esquerdo, vem pro domínio Bruno Melo pressionado pelo Luiz Araújo, voltou no Jaci, Luiz Araújo ainda pressiona, ele virou na direita, recolheu Thiago Kozer, tentou bater do lado direito do campo, vem para fazer domínio outra vez, Breno Lopes vem pelo meio, ajeitou mais atrás, coloca a bola aqui do lado direito do campo defensivo, ou seja, com 32, perguntei aqui pro Chacon, foi a expulsão, de lá para cá o Flamengo finalizou muito menos, e vem pro...
2: E finalizou para fora, né?
1: E finalizações ruins.
2: Finalizar no gol.
1: E não foram finalizações perigosas. E vem pro jogo, partindo pro campo de ataque, outra vez o Curitiba, lançamento na grande área, João Vitor de cabeça tirou, caiu no meio, vem Everton Araújo, mais à frente Pedro, voltou com Emerson Royal, na primeira quase perdeu, larga a bola agora Luiz Araújo, arrancou pela direita, Emerson Royal ganhou do Luiz Araújo, soltou agora pro Araújo, entrada da grande área, Luiz Araújo na ponta, Emerson Royal vai chegar cruzando, levantou pra boca do gol, a zaga tirou, sobrou da grande área, Pedro de cabeça pra trás, chegou Pulgar batendo, corta de cabeça Sherbon, cai da entrada da grande área, vai tentar tirar aqui a zaga do Curitiba, ela sobrou com o Flamengo, Araújo dividiu, sobrou no Emerson Araújo, na direita Royal bateu pro gol, pegou o goleiro, Pedro Rangel abraça, segura firme Giovanni Chacon.
2: Pesa a defesa o Pedro Rangel, agora sim uma finalização no gol pelo menos, né? Finalização de longe, com menos força, mas pelo menos direcionada ao gol, e o Pedro Rangel fez a defesa, segue 1-0.
0: Em 30 segundos, duas boas ações do Emerson Royal, foi até o fundo e cruzou com perigo e depois finalizou pro gol, ele faz um bom primeiro tempo.
1: 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Vem com a gente, meus amigos, minhas amigas, na transmissão da Jovem Pan também, do Jovem Pan Esporte. Olha o Flamengo, recuperou Ayrton Lucas na área, Luiz Araújo, ele é o goleiro, sai, Pedro Rangel salva. E pega na segunda, Luiz Araújo perde a chance de ampliar no Maracanã. Saiu bem Pedro Rangel, mas o Luiz Araújo poderia ter feito coisa melhor, Chacon.
2: Pois é, poderia ter feito coisa melhor aí, vai terminar a primeira etapa.
1: Apita o árbitro, terminou, é fim do primeiro tempo do Maracanã, Samuel Lino marcou e só, Flamengo 1, Curitiba 0, Pedro Henrique Sperber.
4: Exatamente, Zé, boa tarde pra você, boa tarde pra todo mundo ligado aqui na Jovem Pan, nesta vitória parcial do Flamengo, 1-0 em casa lá no Maracanã, Mengão que vai encurtando a distância pro Palmeiras, segundo, aliás, primeiro colocado, mas vale ressaltar, o Flamengo ainda tem um jogo atrasado, Palmeiras vai ter que secar... Tem um jogo atrasado ainda, calma. Agora tá todo mundo com 17 jogos, mas o Flamengo ainda segue com o jogo atrasado. O jogo ainda não foi marcado, ainda não tem data, não tem nada. Flamengo e Mirassol ainda sem data, ou seja, um jogo atrasado, mas o Palmeiras ainda entra na rodada, joga amanhã contra a Chapecoense em casa às 4 horas da tarde, é claro, com transmissão aqui da Jovem Pan. Mais informações do Flamengo, que vai vencendo o Coritiba por 1-0. Agora, com um jogador a menos, não tem nem com o que se preocupar. Com um banco de reservas, vai ter opções para o segundo tempo, é bem verdade, mas levando isso em consideração, meu caro Giovanni Chacon, 1-0 em casa, com um jogador a mais, o Leonardo Jardim já está bem mais tranquilo do que com o início de jogo, meu caro Giovanni Chacon.
2: Tudo certo, Pedro Henrique Sperber, um abraço para você, um abraço para o pessoal ligado aqui nesse intervalo inteligente, muito boa tarde, a equipe do Flamengo vai conseguindo 3 pontos importantes, claro, na luta pelo título, ainda para ficar grudado no Palmeiras e para encerrar com o pé direito, pelo menos, essa primeira parte do ano do futebol brasileiro pro lado do rubro-negro, né? Que tem diversos desfalques. Importante a gente destacar, né? O Flamengo, naturalmente, é uma equipe favorita contra o Coritiba, mas são 10 desfalques e um apenas por conta de lesão, que é o Jorginho. O restante de convocados para a Copa do Mundo. Então, já pela data limite que foi no meio da semana, no dia 27, a liberação de diversos jogadores, diversos para a seleção brasileira. Então, Danilo, Léo Pereira, Alexandro, Paquetá, alguns também para a seleção uruguaia, como Varela, Arrascaeta, De La Cruz, Plata no Equador e também o Carrascal na seleção colombiana. Então, o Flamengo vai conseguindo essa vitória importante. Teve aí a lesão do Léo Ortiz, ainda a gente vai saber em breve qual a gravidade da lesão, mas colocou a mão na posterior da coxa direita, teve esse problema na coxa o Léo Ortiz, e aí o Flamengo, então, fazendo esse 1-0, vai vencendo o Coritiba em casa diante do seu torcedor.
4: Ia ser pior, né? Porque se o Chile não fosse tão ruim, o lugar podia estar lá na Copa do Mundo.
2: É verdade, é ruim, né? Também tem isso.
4: O Chile é
5: uma seleção.
2: Foi o último colocado, né? Inclusive nas eliminatórias, né?
5: Exatamente. É, então. É bem verdade. Mas, de qualquer maneira, se o Chile precisasse do Pulgar, o Pulgar estaria à disposição do Chile para a Copa do Mundo. Mas o Pulgar não vai para a Copa do Mundo, porque o Chile não se classificou, portanto, fica de fora da Copa do Mundo. Nós vamos para um rápido intervalo. Coisa rápida, viu? 2 minutos. E logo mais voltaremos para uma análise fria e complexa desse primeiro tempo de Fábio Piperno. Voltamos logo mais.
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5: Estamos de volta com a jornada esportiva aqui da Jovem Pan. Flamengo 1, Coritiba 0. Vamos para a análise do nosso Fábio Piperno para falar um pouquinho mais deste Flamengo 1, Coritiba 0. Vitória parcial do rubro-negro em casa, com um jogador a mais, muito tranquila. Havia uma expectativa, Piperno, de que ia ser um jogo mais difícil por conta dos desfalques, mas está tranquilo o jogo, né? Tá passando tantas dificuldades assim o nosso rubro-negro. Boa tarde, Fábio Piperno.
0: Boa tarde, Pedro Henrique Sperber. Olha, de fato, por enquanto, o Flamengo foi o time dominante, né, nessa partida. O Coritiba não teve nenhuma oportunidade de gol. O Flamengo marcou logo cedo, né, aos 10 minutos. Gol marcado pelo Samuel Lino, depois de um belo passe, belo, rápido, inteligente passe calcanhar do Pedro. Então, o jogador rápido e o jogador inteligente, ele faz a diferença mesmo nos momentos em que ele não tem lá muita mobilidade. O Pedro, ele não é um velocista, um jogador rápido. A exemplo do Flaco Lopes, mas eles pensam rápido e eles são de ótima técnica. O passe que o Pedro acertou e a rapidez de raciocínio é para poucos. Então, o Coritiba saiu errado, o Pedro, mais que depressa, tum, estava de costas para o lance. Ele sabe que se ele tenta fazer o giro, ele vai demorar mais e vai dar tempo para a defesa tentar barrar o lance, travar o lance. Então, com o toque de calcanhar, ele pegou a defesa totalmente desarmada e o Samuel Lino só teve praticamente o trabalho de empurrar para o gol. O goleiro vinha voltando, mas o Lino não teve muita dificuldade em marcar. Então, esse foi um ponto forte do Flamengo, a pressão que ele fez em cima da defesa do Coxa. E eu tinha muita dúvida sobre como é que o Flamengo se comportaria tendo 4 atacantes. O Flamengo tem o Luiz Araújo. É verdade que o Samuel Lino joga mais por dentro, mas é um jogador de vocação ofensiva. O Pedro Henrique, aliás, o Pedro e o Bruno Henrique. Então, O Flamengo, mesmo com esses quatro jogadores, ele permitiu muito pouco ao Curitiba, porque esses quatro jogadores fizeram um ótimo trabalho de pressão. E não foi só no lance do gol, não. Foram muitos os momentos em que esses jogadores conseguiram desarmar a defesa do Coxa e criar problemas para o time paranaense. Agora, curiosamente, após a expulsão irresponsável do atacante Pedro Rocha aos 32 minutos do primeiro tempo, o jogo caiu. Curitiba passou a prender mais a bola e o Flamengo, com menos posse e com menos volume, teve mais dificuldade para criar. E, curiosamente, também, nessa parte final do jogo, se sobressaiu o Emerson Royal, hoje se apresentando muito bem. É um jogador que não se intimida, ele tem essa virtude, ele pode errar uma, 10, 20 vezes, o que deixa a torcida irritada, mas ele é um cara de personalidade que sempre pede a bola, sempre ocupa o corredor e hoje fez um bom primeiro tempo.
5: E um aspecto importante, né, Piperno, só antes de a gente ir para mais um intervalo, porque o Coritiba, ele gosta de jogar no contra-ataque, então, também se a gente for analisar as últimas partidas contra o Santos, o jogo contra o Bahia também, recentemente, que ele venceu por 3-2, 3-2 também, o jogo do Coritiba é jogando no contra-ataque, pode ser uma oportunidade também para a equipe do Paraná de jogar como joga já naturalmente esse jogo no Maracanã.
0: Pode, mas é por isso que o Flamengo reforçou a pressão, porque quando seu time pressiona o outro, é muito mais difícil para encaixar o contra-ataque. E o Flamengo sabe que alguns jogadores de defesa, especialmente o volante Thiago Santos, tem dificuldade com a bola, tem dificuldade para passar. Então, às vezes, vale a pena deixar a bola com o zagueiro do Coxa ou com o Thiago Santos, porque é grande a chance que eles devolvam a bola para o Flamengo.
5: Fato. De fato, o Coritiba vai ter muito trabalho, inclusive, nesse segundo tempo com o Thiago Santos, com toda a tropa que está em campo neste momento na vitória do Flamengo. Derrota do Coxa, 1-0 para o Flamengo lá no Maracanã. Vamos para mais um rápido intervalo e logo mais voltaremos com mais informações do plantão esportivo permanente da Jovem Pan e também de outros clubes aqui para esse segundo tempo de Flamengo e Coritiba.
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5: Estamos de volta com a jornada esportiva aqui da Jovem Pan, de Flamengo 1, Coritiba 0. Daqui a pouquinho a bola rola para o segundo tempo na vitória parcial do Rubro Negro, que vai encurtando a distância para o Palmeiras. Tem apenas 4 pontos a menos com relação ao Verdão. É claro, o Flamengo tem um jogo a menos e também o Palmeiras vai entrar na rodada. O Palmeiras joga amanhã contra a Chapecoense, na Arena do Palmeiras, inclusive, às 4 horas da tarde com transmissão aqui da Jovem Pan. Mas o Flamengo tem um jogo atrasado, jogo adiado contra o Mirassol, que ainda está sem data, portanto o Flamengo tem um jogo a menos. Mas neste momento as equipes estão igualadas em partidas, 17 jogos para cada um, 4 pontos de vantagem com relação ao Palmeiras e o Flamengo. 4 pontos de vantagem do Palmeiras líder, 38 pontos, 34 para o Flamengo, segundo colocado no Campeonato Brasileiro. Brasileirão que inclusive tem bola rolando, viu? Neste momento, no intervalo junto do Flamengo e Coritiba, Atlético Paranaense e Mirassol, esse jogo em Curitiba 0-0. 5h30 da tarde, daqui a pouquinho, daqui a 25 minutos. A bola rola na Fonte Nova para Bahia e Botafogo e também na Arena do Grêmio. Você vai acompanhar na Jovem Pan também, no nosso YouTube e também no FM. Grêmio e Corinthians, esse jogo na Arena do Grêmio em Porto Alegre. 8 horas da noite tem Santos e Vitória encerrando os trabalhos deste sabadão do Campeonato Brasileiro. Amanhã, 11 horas da manhã, tem Bragantino Internacional em Bragança Paulista. Também às 4 horas da tarde, Vasco da Gama e Atlético Mineiro. E também Palmeiras e Chapecoense, esse jogo, é claro, com transmissão aqui da Jovem Pan. Às 8h30 da noite tem o encerramento da rodada, 2 partidas. Uma, é claro, com transmissão aqui da Pan. Tem São Paulo e Remo. Remo e São Paulo, esse jogo no Mangueirão, em Belém, no Pará, com transmissão aqui da Jovem Pan. E no mesmo horário, Cruzeiro e Fluminense, esse jogo lá no Mineirão. E só lembrando então a tabela do Campeonato Brasileiro. Neste momento, Palmeiras líder 38 pontos, 34 para o Flamengo, segundo colocado. Terceiro colocado é o Fluminense, 30 pontos, 28 para a equipe do Atlético Paranaense, que vai ficando nos G4. Fica na quarta colocação, tem 28 pontos, o quarto colocado deste Campeonato Brasileiro. 26 para o Bragantino no G5, depois vem Coritiba, São Paulo, Bahia, Cruzeiro, Botafogo e Vitória, e aí na zona do limbo, digamos assim, Atlético Mineiro 21, Internacional 21, Grêmio 21, Corinthians 21, 5 equipes com 21 pontos, e também o Vasco da Gama, primeira equipe fora do Z4, 16º colocado tem 20 pontos. No Z4, neste momento, o Santos Futebol Clube tem 18 pontos, é o 17º colocado, 18º colocado o Mirassol com 17 pontos, e o 19º colocado o Remo, com 15 pontos, fica na vice-lanterna, porque na lanterna está a Chapecoense, a 20ª colocada, com apenas 9 pontos. E só lembrando, viu, sabadão também de Champions League, tivemos um campeão europeu, o PSG, foi bicampeão europeu, bateu o Arsenal nos pênaltis, 1-1 no tempo normal, Havertz marcou para os londrinos, mas para os parisienses, o Dembélé deixou tudo igual, 1-1 e 4-3 nos pênaltis para a equipe do PSG. Gabriel Magalhães, zagueiro da seleção brasileira, acabou desperdiçando a última cobrança do PSG e por isso foi derrotado a equipe do Arsenal nos pênaltis. E aí o Vitória do PSG nos pênaltis sobre o Arsenal, esse jogo em Budapeste. Bom, dá tempo de a gente ouvir as informações do Santos, e o Santos que entra em campo às 8 horas da noite. Não, não dá tempo não, porque o Flamengo e o Coritiba já estão voltando, viu? O Samuel Lino está conversando, inclusive, com o Léo Jardim. A gente vai, daqui a pouquinho, acompanhar o segundo tempo, então. Segundo tempo de Flamengo e Coritiba, os jogadores já estão retornando. Para esse jogaço do segundo tempo, por enquanto, vitória parcial do Flamengo, 1-0, e tem todo o segundo tempo. Para mais informações, o Flamengo aparentemente sem mudanças, Giovanni Chacon. Vamos confirmar se o Flamengo vem com mudanças ou não.
2: É isso, né? Aparentemente sem mudanças a equipe do Flamengo. O Flamengo que tem essa vantagem, então, da primeira etapa, não só do placar, mas também dentro de campo. A equipe do Flamengo com um a mais, mais tranquila para administrar essa partida.
5: Perfeito, Giovanni Chacon. Vamos para o segundo tempo agora de Coritiba e Flamengo. Flamengo Coritiba 1-0 no Maracanã. Vem ele, chega mais. José Manuel de Barros.
1: Muito obrigado, Pedro Henrique Sperber. De volta o Flamengo, de volta o Coritiba. O gramado do Maracanã, o árbitro vai autorizar. Deixa eu dar uma olhadinha no gramado ali. Amanhã tem Brasil e Panamá nesse gramado aí, hein? Em alguns setores, assim, não tá aquele verdinho bonitão.
2: Principalmente na área dos goleiros, viu?
1: Já vai ficar judiado com o jogo de hoje e amanhã tem mais um. Amanhã tem Brasil e Panamá, jogo às 18h30 na Pan, com Nilson César. Apita o árbitro, bola outra vez, rolando no Maracanã.
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1: A emoção do futebol está no ar pela Jovem Pan, que rola a bola para você. É, meu amigo, Coritiba jogando com 10 aos 36 do primeiro tempo. Pedro Rocha foi expulso. E o Flamengo com 19 perdeu. O Léo Ortiz, João Vitor, 32, né, Chacon? João Vitor teve que entrar no lugar do Ortiz com 19 do primeiro tempo. Foi a única mudança do Flamengo na primeira etapa. Segundo tempo agora, bola tá rolando. Lá vem o Coritiba trabalhando no campo defensivo. Dominando o Jaci no lado esquerdo, faz o toque de bola. Tentou mais à frente, colocando bola agora com o Gomes no lado esquerdo. Ele domina a tabela com o Thiago Santos. Tentou um lançamento aqui do lado esquerdo, a bola se perdeu. Lançamento foi errado e a bola foi embora para fora do gramado. É só lateral para o Coritiba. Houve um desvio antes, lateral cobrado. A bola recuada para o Jaci. Jaci voltou na entrada da grande área. Pedro Rangel, ele vem para fazer domínio, gira o jogo, colocando agora no lado direito do campo. Vem levando, lado direito, Sherman. Sherman tentou ajeitar mais atrás. Recuando a bola outra vez com Pedro Rangel. Pedro vai chegar na pressão, só que não com aquela velocidade, né? A bola no meio com o Thiago Santos, voltou outra vez com o Jaci. Trabalha no campo defensivo, a equipe do Coritiba, que perde o jogo do Maracanã por 1-0 e tem um jogador a menos, dominando bola, agora Bruno Melo na esquerda, voltou com o Jaci, atravessou na direita, fazendo toque com o Thiago Kosser, recorde do campo defensivo, tem JP Sherman mais à frente, ele prefere voltar a bola aqui na grande área, fazendo toque para o goleiro Pedro Rangel. Pedro Rangel dominou, vem trabalhando, tentou girar o jogo agora para o lado esquerdo do campo, tentou partir, o Flamengo tomou, Royal lançou no meio, Pedro do lado com Luiz Araújo. Luiz Araújo carregou, tentou aqui na ponta direita, pressionado, volta a bola, chegou para o João Vitor, o garoto não tapa nela, larga mais à frente, Roberto Araújo voltou, tocando bola aqui do meio com Eric Pulgar. Pulgar virando o jogo agora para o lado esquerdo, vai chegar para fazer o domínio, vem carregando agora Bruno Henrique no meio com Ayrton Lucas, tentou Samuel Lino, voltou na fogueira, deu certo a si mesmo com Roberto Araújo, lateralmente toca da bola no lado esquerdo, entregando com Eric Pulgar, virou na direita, vem Emerson Royal do lado, entrega no Roberto Araújo do meio campo, Samuel Lino voltando agora com João Vitor lateralmente na esquerda, Pulgar domina, Eric Pulgar, larga a bola mais à frente, Ayrton Lucas na ponta, Bruno Henrique segurou, voltou a bola, outra vez com Ayrton Lucas no meio, Eric Pulgar pode até tentar bater pro gol, preferiu virar na direita, Emerson Royal dominou aqui na meia direita, avança para a entrada da grande área, bem aberto na ponta, tem Luiz Araújo que pediu e recebeu, Luiz Araújo voltou no meio, toque de bola com Everton no meio campo, faz o toque pro Vitão da esquerda, Ayrton Lucas no meio campo, Pulgar, Eric Pulgar dá um tapa nela, volta a bola no Vitão da esquerda, Ayrton Lucas levou, chega a marcação, ele devolve a bola do meio, outra vez Eric Pulgar de pé direito, virou lateralmente aqui na direita, vem Everton Araújo, abriu na ponta, vem Emerson Royal dominou, pedalou, levou pelo meio, ajeitou no Luiz Araújo vai cruzar, levantou para a grande área, bateu mal, manda pela linha de fundo, ninguém pintou para o toque de cabeça, a bola saiu, vai embora, com tiro de meta para a equipe do Coritiba fazer a cobrança. Teve uma mudança na equipe do Coritiba, né, Chacon?
2: É isso, né? Uma mudança na equipe do Coritiba. O Taverna entrou com a camisa de número 86 no lugar do JP Sherman, né? O JP Sherman, então, foi embora com a 44. Entrou o Lucas Taverna. Só Taverna, o pessoal lá do Coxa chama ele. Então, Taverna em campo com a equipe do Coritiba. Camisa número 86.
1: 86, o Taverna tá no jogo. Recolhe a equipe do Coritiba do campo de defesa, dominando João Vitor mais à frente agora com Everton Araújo. Lateralmente, movimento aqui no grande círculo do gramado. Vem carregando Pulgar na esquerda, Ayrton Lucas partiu. Vem carregando bola aqui pela ponta esquerda, 1-0 Flamengo. Ajeitou no meio outra vez com Eric Pulgar. Deu um tapa nela, ponta esquerda de novo Bruno Henrique. O Taverna apertou, ele domina. Volta a bola outra vez com Eric Pulgar recolhe. O Flamengo troca passes do campo defensivo, mais à frente Everton Araújo, meia direita Luiz Araújo, largou na grande área, dominou Samuel Lino, cruzou para o Pedro, chegou para fazer o corte Thiago Santos, tira da grande área, bateu na esquerda, tenta sair para o jogo do campo defensivo Josué, largou para o Thiago Santos, é pressionado, voltou, já se tira aqui do campo defensivo, deu um bicão nela, mandou lá para o meio do gramado, chegou Emerson para fazer o domínio, Emerson Royal voltou com João Vitor no meio, Everton Araújo tirou bonito para cima da marcação, largou Everton Royal, tentou Emerson Royal mais à frente, tirou a zaga. Agora sim o Everton tentou dividir. Sobrou João Vitor, antecipou bonito, recuperou pelo Flamengo, virou na esquerda. Ayrton Lucas avançou para a entrada da grande área, vem levando, vem carregando, todo mundo muito parado na entrada da área. Ele voltou no Everton Araújo, meia direita, Royal. Royal com Samuel Lindo, tentou de primeira na direita, chegou no Luiz Araújo. Araújo pressionado, tem que voltar. Recua a bola agora com João Vitor. João Vitor lateralmente no Vitão. Vitão arranca, vai em direção à grande área, abriu na esquerda Ayrton Lucas. Ayrton Lucas voltou no Vitão. Vitão dominou, deu um tapinha mais à frente no Eric Pulgar. Devolve no grande círculo. João Vitor dominou, abriu na direita. De novo vem Flamengo. Vem Everton Araújo, partiu pela meia direita. Tem do lado o Samuel Lino. Ele prefere mais à frente com o Emerson Royal. Royal jogou na meia direita. Luiz Araújo dominou, levou. Tentou na ponta, boa bola. Royal chegou no fundo, cruzou para a boca do gol. Olha o Pedro de cabeça. Salva Pedro Rangel! Defesaça! Espetacular o goleiro do Coritiba. Evita o segundo do Flamengo, Giovanni Chacon.
2: Defesa maiúscula do goleirão da equipe do Coxa, o Pedro Rangel. A cabeçada do Pedro tinha endereço, estava destinado ao fundo da rede e fez uma grande defesa. Vem mais Flamengo pro ataque.
1: Ajeitou com o peito, Pulgar na área, Bruno Henrique na direita, Royal cruzou no segundo pau, corta a Taverna, meteu a cabeça na bola, tira o perigo. Ela vai pra lateral do outro lado, aqui pela esquerda. Arremesso cobrado, Ayrton Lucas jogando no Pulgar. Pulgar voltou no Ayrton Lucas, tem Pedro no bico da grande área. Ele prefere voltar no Eric Pulgar. Pulgar dominando aqui pela esquerda. 6 minutos do segundo tempo, 1-0 Flamengo. No meio, João Vitor. João Vitor na meia direita. Luiz Araújo partiu no meio, Samuel voltou para o Luiz Araújo, invadiu a grande área, tentou passar, segurou. Quando tentou voltar, deu de presente para o adversário. Na tentativa de contra-ataque, outra vez João Vitor antecipa e ganha. Larga a bola mais à frente, Pulgar lateralmente, Ayrton Lucas, entrada da área. Bruno Henrique dominou, tentou, Pedro tira aqui atrás da zaga do Coritiba. Sai jogando do meio, vem Josué. Josué pressionado, marcado, voltou na grande área. Bruno Melo consegue sair jogando e tocando na esquerda. Vem para o Lavega. Lavega bobeou, perdeu, recuperou. Agora Luiz Araújo chegou na ponta, vai para a finta, também perde. Recupera, Lavega. Lavega tentando ser jogando, o Flamengo recuperou. Everton no meio, Samuel Lino dominou, pintou de canhota, bateu pra fora. A bola passa por cima do travessão. O Samuel Lino pediu um tapinha do goleiro. O árbitro me parece que não deu. Aponta tiro de meta pro Coritiba cobrar no Maracanã, Chacon.
2: Somente tiro de meta para fazer a cobrança a equipe do Coxa, mas mais uma vez o erro na saída de bola da equipe do Coritiba, né? Perde a bola, o Flamengo já veloz e muito, muito matador, não deixa perder a oportunidade. Só faltou complementar para o fundo do gol. Agora a finalização do Samuel Lino para fora, mas faz a pressão o Flamengo em busca do segundo gol.
1: Fábio Piperno, 7 minutos e meio, segundo tempo. Maracanã 1-0, Flamengo, Piperno.
0: O Flamengo não dá trégua nem pro Coritiba e nem pro narrador, né? Porque a bola não para. O Flamengo voltou muito bem pro segundo tempo e de novo, ótima participação do Emerson Royal.
1: Olha o Flamengo, bola no meio, Luiz Araújo pro Pedro, salva Jaci! Corte providencial do zagueiro do Coxa. Vai para o ataque, o Coritiba cortou o João Vitor. Aí o Emerson Royal não tirou, a bola sobrou com o Coritiba. Vem Breno Lopes na ponta esquerda para cima do João Vitor. Parou, pisou na bola, levou, ajeitou mais atrás quem chega. Dominando para a esquerda, navega, navega, ajeitando no meio, Thiago Santos. Thiago Santos fez boa abertura da direita pro Taverna. Ele vai chegar pro domínio com liberdade. Só agora chega Ayrton Lucas. Chegou do fundo, cruzou para a boca do gol, corta Vitão, sobra a bola aqui do campo defensivo do Flamengo, contra-ataque, vem Bruno Henrique partindo na velocidade, tem Pedro na ponta esquerda livre, ele avança, largou na direita, Samuel Lino invadiu a grande área, chegou, bateu para trás errado, chega a zaga do Coritiba para tirar, lá vem tentativa de contra-ataque, sobrou o Breno Lopes, puxado pelo Everton Araújo, é falta, marca o árbitro, é falta para o Coritiba fazer a cobrança. 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
1: Lá vem pro ataque o Coritiba. Tem cartão amarelo, Chacon.
2: Isso, pro Everton Araújo, camisa número 52 da equipe do Flamengo. Mais um amarelado na equipe do Mengão.
1: Os dois volantes, hein? Pulgar e Everton Araújo.
0: Sendo que o Everton Araújo fez uma falta desnecessária. Sim, também não é falta para cartão, né? O árbitro exagerou.
6: Também achei. Lá vem pro jogo o Coritiba tentando partir para o ataque. Thiago Santos dominou aqui do meio. Lateralmente bateu a bola aqui do lado direito do campo. Chegou para o Taverna. Taverna recolhe. Larga a bola mais à frente aqui pela direita. Vem partindo para o campo de ataque. Bola com o Thiago Coser. Coser domina aqui do campo defensivo. Bruno Henrique pressionou. Ele voltou para o goleiro Pedro Rangel na entrada da grande área. Pedro sai da marcação. Ele larga do meio. Entrega para o Thiago Santos. Thiago Santos dominou. Vem a marcação com ele do Samuel Lino. Girou do lado esquerdo. Jaci. Jaci lateralmente aqui na esquerda. Chegou para o Bruno Melo. Bruno Melo voltou. Bola com Jaci. Jaci domina. Trabalho Coritiba chamando o Flamengo para tentar um espaço para o contra-ataque. Bola colocada no meio. Chegou para o Josué. Josué, campo defensivo, largando bola para o Thiago Coser. Voltou para o goleiro Pedro Rangel. Pedro Rangel de pé direito. Bateu forte nela, virando tudo aqui para o lado esquerdo. Vai subir. Emerson Royal cortando. Cai com Luiz Araújo. Dominou, botou no chão. Protegeu. Tentou o giro para cima da marcação. Ganhou do primeiro. Aí perdeu para o segundo. E a bola sobra com o Flamengo. Vem Everton Araújo, mas a arbitragem está marcando saída de bola. Arremesso para o Coritiba fazer a cobrança. Atenção, meus amigos, estamos com 10. 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
6: E vem para o campo de ataque, avançando na esquerda a equipe do Coritiba. Recolheu o Breno Lopes. Breno Lopes voltando aqui no meio. Thiago Santos vem para o domínio. Quase 11 minutos, segundo tempo. 1-0 Flamengo. Coritiba sai para o jogo. Aqui do campo defensivo, Thiago Coser, pé direito, fatiou na ponta. Emerson Royal escurou, mandando para fora do gramado. Lateral na esquerda para o Coxa fazer a cobrança. Atenção, Brasil, estamos girando tempo e placar de jogo no Campeonato Brasileiro. Vai Coritiba da esquerda, vai Bruno Melo, puxou para a linha de fundo com dois na marcação, tentou cruzar, desviou do Emerson Royal e saiu. É escanteio para o Coritiba bater. 11 minutos, segundo tempo, no placar da Pan, Flamengo 1, gol de Samuel Lino aos 10 do primeiro tempo, Coritiba 0. 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Obrigado, Brasil. Obrigado pelo carinho. Obrigado pela audiência. Vem perigo aí, Chacon. Vai todo o Coritiba para a área do Flamengo na cobrança do escanteio.
2: É, e aí na bola parada, a chance do Coxa tentar algo nessa segunda etapa. O Coritiba tentando uma resposta com um a menos desde o minuto 32 em bola na área.
6: Escanteio cobrado, primeiro pau. Royal tentou tirar, bateu no João Vitor e saiu. Perdão do Bruno Henrique. Quase um gol contra, lá vai de novo pela linha de fundo. Deu sorte agora o Flamengo, Chacon.
2: É, agora deu mais sorte do que juízo, né? A bola acabou batendo nos pés do defensor da equipe do Flamengo. Outro escanteio pro Coxa.
6: Lá vem cobrança do escanteio da esquerda, preparando o Josué, o levantamento de bola para a grande área. Lá vem Coritiba. Cobrança ensaiada, bola aqui no lado esquerdo do campo, chegou, vem Sebas Gomes na esquerda, Josué de novo tentou, fintou o primeiro, insistiu Luiz Araújo, sobrou na área, aí bate todo torto, de qualquer jeito, todo mundo aplaude o Emerson Royal, não sei porquê, Chacon, ele bateu muito feio na bola.
2: É, e acabou indo pra trás a bola, né, cede mais um escanteio, mais uma chance na bola parada a equipe do Coxa tem.
6: Acho que aplaudiram porque foi pra linha de fundo, né, não foi pro gol. Correu risco o Emerson Royal. Escanteio para o Coritiba. Bater 12 minutos e meio, segundo tempo. Terceiro escanteio para o Coxa. Josué partiu, levantou, primeiro pau, sobrou na área. Vai pintar o Jaci, tentou, bate na zaga do Flamengo. Cai na direita, Jaci dominou, ajeitou mais atrás ainda. Aqui do lado direito, Taverna preparou o cruzado, meteu bola para a grande área, subiu para cortar Pulgar. Rebote aqui do meio, ainda o Coritiba dominando o rebote. A bola aqui no lado esquerdo do campo, chegou Bruno Belo, abrindo o jogo do lado direito, Taverna. Taverna na ponta, chegou bem na ponta direita, vem dominando, carregando o Breno, cruzou pra boca do gol de voleio, tocada pro gol, pega Rossi, foi o Thiago Santos de voleio, Thiago Santos bateu, Rossi do canto esquerdo vai pra defesa, Chacon.
2: É, fez a defesa ali o goleiro da equipe do Flamengo, mais uma tentativa do Coritiba que volta agora a colocar as asinhas de fora, mesmo com um a menos, é.
6: Verdade, lá vem Flamengo agora para o ataque, meia direita Luiz Araújo lateralmente, entrega pro Emerson Royal, Royal domina o lado direito campo de ataque, placar tá apertado, 1-0 para o Flamengo e o time do Coritiba com homem a menos, mas nem parece, viu? Olha o Coritiba de novo saindo pro jogo, já recuperou rapidamente a bola no campo defensivo, sai tocando com Thiago Santos, Thiago Santos avançou pelo meio, Pulgar desviou, a bola vai sobrar agora com o Flamengo, Royal, Royal antecipou, ganhou, deu um tapinha do meio, entrega do Luiz Araújo, o Pedro tá pelo comando pedindo, o Luiz Araújo seguiu com ela, o Coritiba se recompõe rapidamente, no meu campo Everton Araújo, lateralmente na esquerda, Ayrton Lucas parou, pisou na bola, voltou no Everton, Everton avançou pela meia, vai pra entrada da grande área, abriu na direita, Emerson Royal, olhou na área, pode cruzar, preferiu colocar na meia, Luiz Araújo dominou, voltou no Emerson Royal, lateralmente movimenta Everton Araújo, abriu na ponta esquerda, Ayrton Lucas de primeira, Samuel Lino na área, bateu cruzado, vem Pedro, bateu, é gol! Gol!
1: camisa 9. Torcida rubro-negra no Maracanã, vibra a torcida do Flamengo, Pedro Martireiro, escora de pé direito para colocar na rede, bem trabalhado, Everton Araújo, Ayrton Lucas, Samuel Lino e o cruzamento para a pequena área, Pedro saiu de trás da zaga e cutucou para o fundo da rede, 14 segundo tempo, Flamengo amplia no placar do Campeonato Brasileiro, agora Flamengo 2, Coritiba 0, Pedro Rangel, essa aí passou, pega a bola, bota a bola de novo para rolar, Pedro, artilheiro, coloca a bola na rede, Flamengo 2 a 0, Giovani Chacon.
2: Atrás da linha de impedimento, numa jogada na lateral, o cruzamento rasteiro buscando o Pedro, teve um puxão inclusive em cima dele, né? Se não fosse o gol, talvez até um pênalti poderia ter sido marcado. E como conseguiu chegar até a bola e mandar para o fundo das redes, é aquilo, né? O Pedro Rangel, ele faz grandes defesas na partida de hoje. Mas milagres, é. Ele ainda não aprendeu a fazer. Não é um santo Pedro Rangel, não.
1: Funcionou a dupla de novo. Primeiro gol, como é que foi? Pedro para o Samuel Lino, gol.
2: Agora...
1: gol. Samuel Lino para o Pedro, gol.
2: Por que não retribuir, não é mesmo? Já que o Pedro... meteu assistência de calcanhar para o primeiro gol, a primeira bola na rede. Agora foi na medida o passe do Samuel Lino.
1: E vai Coritiba para o ataque, dominando no lado direito. Vem Breno Lopes ajeitando com Taverna. Voltou do Breno Lopes na direita, domina, volta a bola. Thiago Santos recolhe, tentou o giro no meio do gramado, batendo.

0: vai para a linha de fundo, tiro de meta para o Curitiba fazer a cobrança. Fábio Piperno, agora 17 segundo tempo, Flamengo amplia, Flamengo 2, Curitiba 0.
1: Faz um ótimo segundo tempo Flamengo, na exceção daqueles 2, 3 minutos em que o Curitiba bateu lá uma sequência aí de escanteios e tal, mas tirando aquilo, o Flamengo tá, enfim, criou várias oportunidades. O Pedro já tinha cabeceado uma bola e só não fez um gol por um milagre do Pedro Rangel, depois de um excelente cruzamento do Everton, do Emerson Royal. E agora, de novo, o Emerson Royal foi até a linha de fundo, fez um ótimo cruzamento. Ele mostra que, embora seja um jogador que a torcida do Flamengo adore odiar, ele tem sim nível para jogar nesse time. Hoje ele faz uma partida muito boa.
0: Muito bem, quem vai mexer agora é a equipe do Coritiba. Estamos com quase 18. 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
0: Coritiba mexendo, vamos à primeira mudança, Chacon.
3: Vamos lá, porque o Vini Paulista com a camisa de número 36 está em campo. O Josué, camisa número 10, português, vai embora com a camisa de número 10. Então o Josué deixa o gramado para a entrada do Vini Paulista. A outra alteração eu já confirmo para vocês, é.
0: Muito bem. Lá vem...
3: tá voltando já o Samuel Lino, tá? É. Tava sendo atendido do lado de fora.
0: É verdade, é isso mesmo. E lá vem para o campo de ataque outra vez a tentativa do Coritiba aqui no lado esquerdo do campo, tentando partir para o campo ofensivo outra vez a equipe do Coritiba. Lançamento aqui na ponta esquerda. Emerson Royal cortou de cabeça e mandou. A bola não chegou, saiu e dizer, saiu para a lateral. Samuel Lino de calcanhar do meio, tentou Luiz Araújo, recupera o Coritiba, bola recuada para o Jaci. Jaci volta mais ainda, chamando Pedro Rangel. Pedro Rangel vem para ficar com ela, informando.
3: Thiago Santos foi embora também com a 21 para a entrada do Gustavo. Com a 39, a outra mudança na equipe do Coxa.
0: É, vê aí que saiu mais um aí, né?
3: É, o Lavega também foi embora. Eu já confirmo quem é que vai, quem é que entra no lugar dele.
0: Muito bem. São muitas mudanças, né? Parece, o Felipe Jonathan entrou também?
3: É, o Felipe Jonathan, camisa de número 6, né? Então são essas mudanças. Felipe Jonathan, número 6, Gustavo, 39 e 36 para o Vini Paulista. Foram embora Josué, Lavega e também o Thiago Santos.
0: Muito bem, 612 é o Felipe Jonathan, lateral. Tem o Bruno Melo também, não sei se o Bruno Melo não vai fazer um terceiro zagueiro agora, né? De repente muda o Coritiba e faz 3 zagueiros. E aí, Piperno, muda bastante o Fernando Seabra?
1: Não, muda, ele muda nos 3 setores, mas né, tirou o Thiago Santos, o volante, o Lavega, o jogador que atua mais à frente. E também mexeu na lateral esquerda. Veja, o Emerson Royal faz uma partida muito boa e ele acabou tentando corrigir o que está acontecendo por aquele lado.
0: Lá vem lançamento para o campo de ataque. Ih, rapaz, Ayrton Lucas foi cruzar, caiu sozinho e colocou a mão na coxa. Preocupação para o Flamengo, hein?
3: Não dá mais um,
0: Zé. E se tiver que mudar, ou improvisa ou põe mais um garoto em campo.
3: E também seria a última, não, ainda não a última, porque só fez uma alteração, uma parada a equipe do Flamengo, mas colocou a mão na coxa direto, essa não foi na posterior, foi na frontal, né?
0: Depois ele pôs na posterior, primeiro na frontal, depois a...
3: É.
0: Aí não sei, viu, porque na verdade foi sozinho, né?
3: Lado esquerdo, ó, saída do ônibus em Teresópolis indo ao Rio de Janeiro, neste momento... O ônibus da seleção deixando a Granja Comari para o Rio de Janeiro, fará o amistoso contra o Panamá amanhã e viaja na segunda-feira para os Estados Unidos. Em Cleveland, Ohio, terá o último amistoso contra o Egito antes de ir para a Copa do Mundo de fato. Aí sim a estreia no dia 13 contra o Marrocos em Nova Jersey.
0: Tá recuperado o Ayrton Lucas, vai ele no escanteio, partiu, levantou, desvio de cabeça do Pulgar, bate na zaga. E aí o Pulgar ficou reclamando com o Pedro, desviei pra você, você não fez o gol por quê? Tá pedindo muito também, né? Tem adversário do outro lado, a zaga tirou, a bola vai pro Gustavo do lado esquerdo tentando o contra-ataque do Coritiba, vem dois na marcação já, Royal pressionando o Bruno Henrique também, bola bateu do Bruno Henrique, foi pra fora do gramado. 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

0: vem pro jogo, tentando partir para o campo de ataque. A equipe do Curitiba desvia, Eric Pulgar, caiu da defesa, Vitão. Voltou, bola curta, salva Rossi! Quase o Breno Lopes ganha um presentaço, hein, rapaz? Que recuo esquisito do Pulgar, Chacon.
1: Pois é, recuo muito estranho, colocou ali uma... medo no torcedor do Flamengo presente no estádio, absurdo. Metade da segunda etapa vem o Coxa tentando diminuir.
0: Pressão do Coritiba na direita, Breno Lopes pintou, cruzou pra boca do gol, tentativa de letra, passa a bola, Gustavo da esquerda tentou também. A bola foi pela linha de fundo. Cara, eu não sei se o único recurso seria a tentativa do toque de letra do Felipe Jonathan, ou ele houve um excesso de preciosismo. E na esquerda o Gustavo não chegou, mas quase o Coritiba desconta.
1: O Felipe Jonathan já tinha passado, né? Então ele tentou de letra, não chegou e aí pegou todo torto na canela ali o Gustavo, mandando pra fora. Perde uma boa chance a equipe do Coxa.
0: Piperdo, Coritiba tá perdendo, tem um homem a menos desde o primeiro tempo, mas é corajoso, Piperdo.
2: É corajoso, só que encontra aí pela frente o Flamengo, que hoje faz um jogo muito bom. O Flamengo fez o segundo gol e manteve o apetite. Insiste, pressiona, já criou chance. O quarteto de ataque se movimenta muito bem e lá vai de novo.
0: Lá vem Flamengo outra vez, Pulgar da esquerda, Bruno Henrique tentou, Ayrton Lucas, não dominou legal. Vem Taverna para fazer o corte, Lucas Taverna manda a bola para fora do gramado. Lateral cobrado pelo Flamengo, Ayrton Lucas voltando no Eric Pulgar, dá um tapa na entrada da grande área, Bruno Henrique dominou, levou lateralmente aqui do lado esquerdo, entregando bola para o Ayrton Lucas, levou no meio, entrega no Samuel Lino voltou no Emerson Araújo na esquerda, movimenta a bola com Bruno Henrique volta aqui do campo defensivo. Vitão dominou na esquerda, virou na direita. João Vitor ultrapassa a divisória, solta aqui na meia direita. Vem Luiz Araújo, girou pelo meio, devolvendo no Eric Pulgar. Pulgar dá um tapa nela, jogando na entrada da grande área pela esquerda. Samuel Lino arranca, vai pra cima do marcador, passou pelo primeiro, tocou do lado, entrega do Pedro, pintou o primeiro, levou, vendou o segundo na marcação, também afintado. Aí o Pedro toca do lado, entrega do Ayrton Lucas, voltou do Pedro voltou, Ayrton Lucas de novo, recua a bola, entrega do Eric Pulgar pela meia esquerda. Ih, rapaz, bobinho, perdeu, dá de presente para adversário. Mas o Curitiba não consegue aproveitar. Recupera Pulgar. Pulgar com Bruno Henrique, avançou pela meia, abriu no lado esquerdo do campo, chegou Samuel Lino, pedalou na frente do Taverna, rolou na entrada da grande área. Vem Luiz Araújo, lateralmente Ayrton Lucas domina, leva, volta a bola aqui na entrada da grande área. Everton Araújo, lateralmente, largando para o Emerson Royal, devolveu no meio. Vem Everton Araújo, girou no lado esquerdo, Ayrton Lucas dominou, abriu na ponta. Agora Samuel Lino, dominou, fintou, bateu pro gol, golaço! Gol do Flamengo! Um golaço dele, Samuel Lino! Artilheiro, torcedor cobra, entrega muito, mas falta um gol, não entrega gol. Samuel Lino marca o segundo dele no jogo, chamou o zagueiro pra finta, driblou de pé direito, bateu lá na gaveta, no ângulo esquerdo pra colocar na bola na rede, e o Flamengo marca. Samuel Lino, camisa 16, Flamengo amplia no Maracanã, 25 segundo tempo, agora no placar da Pan, Flamengo 3, Coritiba 0, Pedro Rangel, essa aí, passou! Pega a bola, bota a bola de novo pra rolar. Seguinte, fez o gol e pediu substituição, mas o Flamengo amplia, Samuel Lino, Flamengo 3-0, Giovanni Chacon.
1: Pois é, 3-0 para a equipe do Flamengo, e aí vem a discussão, é goleada ou não é? O fato é que é golaço da equipe do Flamengo com o Samuel Lino, pede a alteração na sequência, mas grande finalização do Samuel Lino para o golaço, então, contra o Coritiba, marcando 3-0. Passeio no Maracanã, Zé.
0: Piperdo, Samuel Lino goleador hoje. Flamengo 3, Coritiba 0, Piperdo.
2: E o apetite do Flamengo continua. O Flamengo faz um jogo muito bem. A bola até resvalou no marcador. Agora, veja. Então, o Flamengo joga com o Ayrton Lucas parando por uma lateral, o Emerson Royal por outra. E aí a aproximação entre os três homens que atuam mais centrais, né? No caso, o Bruno Henrique e o Pedro Samuel Lino, que ficam se movimentando o tempo todo, trocando de posições, e o Lino por dentro joga mais perto da área e com isso tem mais condição de finalizar. Por conta disso, aparece esse lado mais goleador, né?
0: É, de repente eu interpretei um sinal do Samuel Lino como pedido de alteração, pode ser, vamos continuar também, né? Sei lá, vamos seguir. Bola aqui no campo defensivo, recolheu Rossi, sai jogando na direita, o garoto João Vitor bateu mais à frente aqui do meu campo, entregando agora para o Pedro, dividiu, ganhou, olha o contra-ataque, não deu para o Samuel Lino, hein? Ele já fez aquele sinal, desistiu da corrida, tá mancando, eu acho que foi para alteração mesmo, hein? Parece, não tem, olha lá, tá mancando de
1: não
0: novo.
1: Não tá legal não, tá inclusive, se for mão na coxa de novo, aí parou, né?
2: Então, mas o professor Jardim tem que olhar para o placar, para o tempo, 37, aliás, 27 minutos.
0: Cebolinha, né? No banco.
2: Tá 3-0, tem o Cebolinha.
1: Por que não oportunizar a molecada?
2: Ah, pois é, o jogo tá 3-0, faltando 20 minutos, mexe, né? Sabe, começa a mexer no time.
0: Ele tá sentindo, sem dúvida. Ou sai do jogo ou pede atendimento. Alguma
1: Zé,
0: coisa.
1: Oi. Só para informar, começaram dois jogos, né? Bahia e Botafogo, além de Grêmio e Corinthians. Ambos, obviamente, 0-0. E 0-0 permanece também para Atlético Paranaense e Mirassol. O jogo até um pouco mais adiantado, já com 32.
0: Olha o Flamengo, Pedro fintou primeiro, fintou o segundo, abriu na direita, Luiz Araújo inverteu para o lado esquerdo, para o Samuel Lino, só que foi muito por cima, ele tentou o domínio ali com a testa, botou a bola no chão, dominou, está quase desistindo da jogada, ajeita mais atrás, coloca a bola no meio, recuando, deixando aqui no meio do gramado, entregando no Pulgar, Pulgar domina do lado, Luiz Araújo lateralmente, Pulgar, Pulgar lateralmente da esquerda, entrega para o Everton Araújo, Everton Araújo outra vez no Eric Pulgar, avançou pelo meio, lateralmente, movimento, a bola do Luiz Araújo vem avançando pela meia direita, pois não, Chacon.
1: Tem gol.
0: Ah, vem duas alterações no Flamengo. Tem. Pois não, Chacon.
1: Tem duas alterações no Mengão e tem gol na rodada, gol do Grêmio. Abrindo o placar para cima do Corinthians, Gabriel Meck, 1-0.
0: Lá vem para o ataque o Flamengo outra vez, bola aqui no lado esquerdo, chegou para o Ayrton Lucas. Ayrton Lucas levou, olhou na área, cruzou para a boca do gol, passa pelo Pedro, sobra do outro lado, aqui na direita, vai chegar para fazer domínio aqui no campo defensivo. Felipe Jonathan soltou na área, recuando para o Bruno Melo, virou para o outro lado, de presente para o Samuel Lino. Olha o que o Samuel fez, deixou a bola sair, porque não tem condição de jogo mais. Fala, Chacon.
1: Está saindo mancando, hein? Está saindo mancando também Samuel Lino. E tem outro gol na rodada. Na Bahia, em Salvador, o Botafogo abre o placar contra o Bahia. O Guinho marca 1-0. Botafogo, gols no começo da partida em outros dois jogos. Mudança então no Flamengo, vai embora. Autor de dois gols, Samuel Lino, camisa número 16. Vai entrar o número 11, o Everton Cebolinha. Everton Cebolinha no lugar do 16, Samuel Lino. E foi embora o Pulgar também, viu, Zé? Para a entrada do 8, Saúl Ñíguez. Só Saúl tá bom, né?
0: Só Saúl. É, o Eric Pulgar estava amarelado e também voltando de contusão e tal. Acho que já deu para ele. Mas duas mudanças no Flamengo, que vence por 3-0, Piperno.
2: Mudanças que demoraram para acontecer. Opa, e agora quem desabou foi o Emerson Royal. E sofreu uma falta já fora do lance de bola. Fez um passe, agora já se levantou. Mas foram corretas aí as alterações.
0: É. Agora só tem garoto no banco, com opção do professor. Mais experiente ali dos garotos, o Wallace Yan, que pode entrar no decorrer da partida. Agora, provavelmente, só tem mais uma parada do Flamengo, né? Chacon fez um no primeiro tempo e uma no segundo. O professor deve segurar, porque, de repente, alguém pode sentir alguma coisa. Aí
1: segura mais?
0: Precisa parar, segurar para alteração, porque, de repente, alguém se machuca, né? Se ele mudar sem a contusão, corre risco.
2: Eu tô 3-0, já.
1: 3-0.
0: Não sei, mas se alguém machuca, fica um homem a menos.
1: Vai ficar igual. 10-10.
0: Lá vem pro campo de ataque o Flamengo. Lançamento do Saúl na ponta esquerda. Bruno Henrique tentou chegar, tira a zaga do Curitiba. 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
0: Lá vem pro jogo o Flamengo aqui do campo de ataque. João Vitor do meu campo rolando para Vitão. Vitão chama Saúl. Saúl na ponta esquerda. O Ayrton Lucas jogou na entrada da grande era Bruno Henrique. Bruno Henrique de primeira voltou. Ayrton Lucas no meio. Everton Araújo outra vez aqui do meu campo. Wellington Lucas, dali pro Saúl, Saúl dominou aqui na esquerda, Saúl que falou que não vai tirar férias, o Flamengo vai dar um período aí de férias pros jogadores, acho que 19 dias, né, diz que não vai tirar não, porque tá muito mal fisicamente e quer aproveitar para se recuperar nesse período, e vem Cebolinha pela esquerda, tentou gerar para cima da marcação, corta a zaga coxa, mandando para fora do gramado, Campeonato Brasileiro é na Jovem Pan.
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0: Grande abraço a você ligado, conectado comigo no futebol da Jovem Pan. Obrigado, Brasil, pelo carinho. Obrigado pela audiência. 3 a 0, Flamengo. 2 do Samuel Lino, 1 do Pedro. Samuel Lino saiu sentindo, como saiu também o Léo Ortiz, lá no primeiro tempo, sentindo contusão. Bola dominada aqui do meio do gramado. O Pulgar saiu, mas aí por cansaço e cartão amarelo, o Saúl entrou também. Cebolinha no lugar do Samuel Lino. Quem entrou no lugar do Ortiz no primeiro tempo foi o garoto João Vitor. Domina a bola Vitão do campo defensivo na direita para o João Vitor, João Vitor domina, dá um tapa na bola, abriu na direita agora Emerson Royal no meio campo, soltando para o Luiz Araújo outra vez com Royal, avançou pela direita, tenta o toque, encaixotado com três marcadores, acaba perdendo, recupera o Coritiba do campo defensivo, e aí Fábio Piperno, 33 minutos segundo tempo, Flamengo 3 Coritiba 0, além da sua análise do jogo, o garoto João Vitor entrou bem ou não, Piperno?
2: Pois é, para ser bem honesto, ele tem pouco trabalho, né? Porque o Coritiba também, embora tenha tentado, não conseguiu exigir tanto assim dele. Agora, o que a gente tem que destacar é que o Flamengo fez 3 e continua em cima.
0: Lá vem Flamengo, Cebolinha da esquerda, soltando do Ayrton Lucas, voltou no Everton, Cebolinha, entrada da grande área, cortou pelo meio, levou, toque lateral com o Everton Araújo, vai bater, dali emendou, bateu na marcação, aí o Araújo insistiu, tocou de cabeça aqui na direita, Royal tentou alcançar, conseguiu junto à linha de dado, encara o marcador, tentou passar uma caneta, ganhou, invadiu, rolou, entrada da área, Luiz Araújo procurou Pedro no comando, tira a zaga, volta Saúl de cabeça com Cebolinha, Cebolinha domina pela minha esquerda, Ayrton Lucas passou, pediu no bico da área, cruzou pra boca do gol, subiu Bruno Melo cortando, volta o Flamengo, Royal deixou para o Luiz Araújo, puxou para a linha de fundo, vai invadir a grande área, na hora do cruzamento, Gustavo travou, bola pela linha de fundo e nasce escanteio para o Flamengo fazer a cobrança na direita, Chacon.
1: Pelo lado direito a chegada, evitou a saída, né, o Emerson Royal não saiu, a bola não saiu de forma inteira e precisa ser dessa forma. Posse de bola com o Flamengo agora no campo defensivo, Zé.
0: Tem Flamengo de novo, fala Piperno.
2: Nas canetas do Felipe Johnson, lembrando que o técnico do Coritiba já tirou o outro lateral esquerdo. E o Emerson Royal deita e rola também em cima do lateral novo. Ele faz hoje um ótimo jogo.
0: Lá vem para o campo de ataque da esquerda, Vitão. Vitão entregando mais à frente do Saúl. Saúl arrancou em direção à grande área. Lateralmente, movimento na esquerda. Ayrton Lucas, Ayrton Lucas recolhe, ajeita mais atrás. 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Lá vem para o ataque o Flamengo. Royal jogou na entrada da grande área. Vem Pedro, domina na mão, recupera o Coritiba, nasce contra-ataque, meio campo, vem Breno Lopes partido na velocidade, cortou o marcador, avançou pela esquerda, agora segura um pouco a bola para esperar os companheiros chegarem, abre no lado esquerdo, Gustavo partiu pelo meio, levou, rolou aqui no meio do gramado, lá vem partindo para o ataque outra vez, bola solta na esquerda de novo, Breno para o Felipe Jonathan, Breno Lopes, Felipe Jonathan outra vez, Breno Lopes parou, pesou na bola, Everton Araújo na marcação, ele voltou a bola aqui do meio campo, recolhendo o Sebas Gomes, lateralmente no lado esquerdo, Bruno Melo voltou no Gomes, Gomes devolveu para o Bruno Melo, devolve de novo no Gomes, Gomes avançou, Sebas Gomes levou lateralmente aqui na esquerda, entregando para o Felipe Jonathan, avançou pelo meio do gramado, Luiz Araújo nem vai atrás dele, tá cansadão, entregou mais à frente, quem domina agora aqui no meio, levando, partindo para o campo de ataque é o Vini Paulista, girou mais atrás, Jaci devolveu no meio, Felipe Jonathan volta a bola do Jaci, zagueirão recolhe aqui no campo defensivo, prende a bola, descansa um pouco, estamos com quase 36 do segundo tempo, 3 a 0 Flamengo do Maracanã, bola no lado, amanhã tem Palmeiras e Chapecoense, 4 da tarde, aí o líder entra em campo. A distância diminuindo para 4 pontos, aí o Palmeiras entra em campo para pegar a Chapecoense amanhã às 4 pelo Brasileirão, né, PH? E pode voltar a diferença para 7 pontos. Avança Coritiba, partindo Gustavo, na esquerda Breno Lopes, dominou, invadiu, bateu pro gol, Rossi vai para fazer a defesa. Fala PH Sperber.
4: Exatamente, neste momento o Flamengo segundo colocado com 34 pontos e o Palmeiras primeiro colocado com 38. Amanhã 4 horas da tarde, Palmeiras e Chapecoense com transmissão aqui da Jovem Pan.
0: Vem para o campo de ataque, Bruno Henrique largou do meio, Everton, Cebolinha domina, fugiu do marcador, parou, prendeu, virando da esquerda para o lado direito, Luiz Araújo dominou, vai bater de canhota no cantinho, para fora! 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Que bomba de fora da grande área, quase o quarto do Flamengo, Chacon.
1: Bomba da equipe do Flamengo buscando o quarto gol. E se não é novamente o goleirão Pedro Rangel, eu vou falar. Esse jogo já estava uns 6-0, Zé. Era para estar uma goleada muito maior se não é o goleiro Pedro Rangel. Vai ser tiro de meta? Eu tive a impressão dele ter defendido, hein? Teve um toquezinho.
0: Confesso que não vi. Confesso que não vi.
1: No replay, pelo menos, eu tinha visto um toquezinho dele.
0: De perno.
2: Eu achei que a bola acabou saindo pela linha de fundo mesmo. Agora, o fato é que, assim, tá 3-0. Outra oportunidade que o time do Flamengo criou. O Flamengo vai muito, tá muito bem. Faz um jogo excelente contra um adversário de bom nível. Curitiba não é uma baba. Aliás, o coach deve estar pensando, puxa, fácil mesmo jogar contra o Santos de Neymar. Né?
0: É. Quantos dias faltam para a Copa, Giovanni Chacon?
1: 12.
0: Malas prontas?
1: Não.
0: Ainda tem que, não?
1: Tem que lavar muita roupa ainda.
0: É visto,
1: não,
0: passagem, não, reserva não, de hotel.
1: Ufa.
0: Tudo certo,
1: tudo
0: né?
1: Tudo certo. Não, hoje, inclusive, chegando em casa, o que quer?
0: É? Que é mais importante da Copa para quem vai para trabalhar. Accreditation.
1: Ah, já tá aprovado.
0: Beleza.
1: Tudo certinho.
0: Então vem pro campo de ataque. 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Começa dia 11 a Copa do Mundo, abertura da Copa dia 11. Tem dois jogos no dia 11. Dia 13 a estreia da seleção brasileira contra Marrocos. E vem para o campo de ataque. Lá vem Flamengo. Pedro ajeitou no Everton Araújo. Abriu na direita. Emerson Royal que faz bom jogo. Disse o Piperno. Entrada da grande era Luiz Araújo. Canhota nela, cruzou. Vai Cebolinha. Tira a zaga, voltou Saúl, bateu na defesa do Coritiba, cai na área, Bruno Melo bateu para trás, Felipe Jonathan vai sair jogando, pressiona o Flamengo, atenção, recuperou no ataque, mas com falta, o Bandeira marcou e o outro vai dar cartão amarelo. Quem exagerou? Foi o Saúl? Quem é que exagerou? Não foi o Saúl, não. Alguém exagerou na pegada, foi o Luiz Araújo, né, Chacon?
1: Amarelado, camisa número 7, Luiz Araújo, amarelinho para ele. Fica pendurado na partida, chegou realmente só fazendo a falta, só atingindo o jogador da equipe do Coxa.
0: Muito bem, meus amigos, futebol é na Jovem Pan.
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0: Grande abraço, meus amigos. Vem mais uma alteração do Flamengo. Vem mais mudança da equipe do Flamengo. Aliás, as duas finais, né, meu caro Giovanni Chacon?
1: São as duas últimas que têm possibilidade de ser feitas, né? O Luiz Araújo, camisa número 7, vai embora. Entra o 79, o Joshua. 79, Joshua em campo com a camisa do Flamengo, é uma das mudanças, né? O Felipe Jonathan ainda está no chão ali sendo atendido. E o Pedro, camisa número 9, saindo o outro autor do gol, de gol, né, na partida de hoje, para a entrada de Wallace Ian, camisa 64, então 64 Wallace Ian e 79 o Joshua em campo na equipe do Flamengo, as últimas mudanças do técnico Leonardo Jardim.
0: Joshua é meia, meio ofensivo, mas meia, e o Alessian, um atacante. Atacante que não sabe, centroavante, não é? Mais atacante. Oi, Pedro Henrique Sperber.
4: E por falar em centroavante, teve gol de goleador deste Campeonato Brasileiro também. Viveiros marcou o primeiro para o Atlético Paranaense sobre o Mirassol. Já na Bacia das Almas, 43 minutos do segundo tempo. Vitória parcial do Furacão sobre o Mirassol por 1-0.
0: Vai para a parada com o Viveiros artilheiro do campeonato, que o Pedro fez gol. Tinham cansado ele agora há pouco, mas agora o Pedro já saiu, né? Não pode empatar de novo, né? Se bem que tem o Carlos lá do Grêmio, o Carlos Vinícius, que está jogando ainda e pode ampliar. Tem 9 gols no campeonato brasileiro. Fábio Piperno, estamos com 41 segundo tempo, vem mais dois garotos, Joshua e o Alciano, o Flamengo.
2: Eu acho até que demoraram para entrar, né? Os garotos têm que jogar mais vezes, quer dizer, os técnicos aqui no Brasil, principalmente os dos times mais importantes, eles têm muito receio em apostar garotada. Repito, o Flamengo tem uma safra que é bicampeão mundial sub-20. O jogo está 3-0 já faz tempo. Então esses meninos poderiam ter entrado, né, já muito antes.
0: Lá vem para o campo de ataque o Flamengo. Ayrton Lucas para o salvo. Cruzou na boca do gol. Subiu, tentou o Alacian. De cabeça mais atrás. Royal na área. Vai cruzar. Levantou. Subiu. Desvio do Bruno Henrique. Corta a zaga. Rebote é para o Saúl. De primeira virou na esquerda. Everton Cebolinha na meia. Limpou. Bateu pro gol. Para fora. Passa a bola por cima do travessão. Vai pela linha de fundo. 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
0: É, você que está ligado através da rede Jovem Pan News, assim que terminar Flamengo e Curitiba, vamos passar para o jogo entre Grêmio e Corinthians. Lá o Grêmio está ganhando do Corinthians pelo placar de 1-0. O Nilson César está transmitindo já já. Terminando aqui, a gente passa direto para o jogo entre Grêmio e Corinthians, também na rede Jovem Pan News. 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E na TV Jovem Pan, canal aberto, na TV Jovem Pan, canal fechado e também do YouTube, a partir das 8h15 da noite, nós teremos a transmissão para você do jogo Equador e Arábia Saudita para todo o Brasil. É, amistoso, envolvendo duas seleções que estarão na Copa do Mundo, que começa daqui 12 dias com cobertura na Rádio Jovem Pan. Dominando bola aqui pela direita, lá vem Curitiba para o ataque. Breno Lopes ajeitando no Navega, jogo da entrada, perdão, do Taverna, jogo da entrada da grande área. Derrubado o jogador do Curitiba, Arthur parou para marcar a falta. É falta na entrada da área, é falta para o Cuxa fazer a cobrança. 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
0: Grande abraço a você ligado, conectado comigo no futebol da Jovem Pan. Obrigado, obrigado, Coquinho. Zerou, né? Quase 44 segundos do tempo do Maracanã. Agora é o Coxa que está chegando, tentando diminuir, tentando descontar. Curitiba com homem a menos desde os 30 e poucos do primeiro tempo. Falta cobrada, bola para a boca do gol. Subiu Vitão, meteu a cabeça, tirou. Rebote pela esquerda. Ainda o Curitiba tentando pressionar. Bola recuada aqui do meu campo. Vem levando, vem carregando. Pisou na bola do campo defensivo. Vem conduzindo aqui do campo defensivo. Vai o Coxa, tentando partir outra vez para o campo de ataque. Levando o Vini. Abertura no lado esquerdo, Felipe Jonathan. Cruzou lá na entrada da grande área. Subiu Saúl, meteu a cabeça, cortou. Voltou, brigou e recuperou o Coritiba. Gustavo bateu para o campo de defesa. Sobra a bola aqui no lado direito, campo defensivo. Recua agora para o Pedro Jardel. Fala, Giovanni Chacon.
1: O Alisson, camisa número 8, está em campo também, né? Número 8, o Alisson. A última mudança do Coxa. Só ninguém mostrou quem é que saiu. Já já a gente confirma.
0: Já já. Atenção, vem outra vez o Coritiba para o ataque. Tem que ser rápido, senão acaba o jogo, viu, Coritiba? Bola tocada aqui do lado esquerdo. Foi para fora do gramado. É lateral. É lance manual, meus amigos, aqui no lado esquerdo do campo. Grande abraço a você ligado, conectado comigo no futebol da Jovem Pan. Obrigado, meus amigos. Obrigado pelo carinho. Obrigado pelo... Foi o Seba Gomes que saiu, viu?
1: É, o capitão da equipe, Seba Gomes, vai embora. Foi embora já, né? Para a entrada do 8, Wallison. 3.
0: Cabelinho descolorido. Vamos a 48. Mandou bem o árbitro agora, hein? Poderia meter lá uns 6, 7 minutos. Mas para quê? Tá 3-0 o Flamengo, né, Piperno?
2: Quando você falou cabelinho descolorido e em seguida a expressão mandou bem, eu olhei para você e falei, opa, mas aí que tá o negócio. Então agora eu entendi que a referência era o árbitro e não o cabelinho do rapaz.
1: Mas o Zé tá pensando em descolorir o cabelo durante a Copa do Mundo.
0: Vamos deixar isso acontecer naturalmente? Não precisa, né? O tempo vai passando, ainda não, mas daqui a pouco começa.
1: Por que não? Metade verde, metade amarelo.
0: Ah, uma boa pedida, vou fazer isso.
4: E se o Brasil for campeão, qual a sua promessa, José Manuel de Barros?
0: Nenhuma.
4: Nenhuma?
0: A única promessa é comemorar pra valer a conquista da seleção brasileira. Nada além disso. E lá vem partindo agora Saúl do campo ofensivo do Flamengo. Abriu na direita, Emerson Royal. Royal dominou, bateu mais à frente aqui na direita. Recolhe Saúl, devolveu com Joshua aqui no meio do gramado. Joshua rolou pelo meio campo, movimentando Everton Araújo. Entrada da grande área com Cebolinha. Tentou na boca do gol, joga, tirou. tirou, botou Cebolinha, brigou, corta a zaga do Curitiba, tenta ligar o contra-ataque, aperta Joshua, a bola sobra, também aperta o Alessian, bola recuada na entrada da grande área, sai o Curitiba para o contra-ataque, um minuto além do tempo, faltando menos de dois para terminar, avança aqui pela esquerda a equipe do Curitiba. Chacon, acabando, a gente já passa para o jogo Grêmio-Corinthians, então me conta o que você quer falar aí, nesse final de jogo, como destaque final para Flamengo e Curitiba, Chacon.
1: Pausa então agora para a Copa do Mundo, a equipe do Flamengo vai se preparar, tem uma janela de transferências também para buscar no mercado oportunidades de negócio, volta apenas no dia 22 de julho contra a Chapecoense fora de casa, a mesma coisa para o Curitiba, né? Vai jogar contra o Palmeiras em casa, lá no Couto Pereira, no dia 22 de julho, depois da pausa para a Copa.
0: Vida fácil para o Curitiba, hein? Termina contra o Flamengo do Maracanã e abre depois no pós-Copa contra o Palmeiras em São Paulo, né?
2: Então, você imagina na 37ª e 38ª rodada, se o Curitiba tiver precisando ponto, por exemplo, para tentar a Libertadores ou para escapar do grupo de baixo, tendo os dois pela frente.
0: Piperno, análise final, tá acabando o jogo do Maracanã, Flamengo 3-2 do Samuel Lino, do Pedro, Coritiba 0.
2: Uma grande despedida de semestre o time do Flamengo fez, né? Inclusive eu mesmo imaginava que o Flamengo fosse encontrar muito mais dificuldade, mas a equipe alternativa escalada aí pelo Leonardo Jardim se comportou muito bem. Grandes atuações de Samuel Lino, Pedro e Emerson Royal. E agora o torcedor vai ficar 53 dias de seca sem ver o seu Mengão.
0: A torcida vai poder acompanhar três amistosos em Portugal, né? Um deles pode ser contra o Benfica, inclusive.
2: Sim, sim.
0: PH, deixa eu ver se escanteio a falta cobrada, bola na área, tirou a zaga. Fechando com você, PH, passagem do placar deste sábado no Campeonato Brasileiro.
4: Encerrado em Curitiba, aliás, nos minutos finais, falta um minuto para acabar. Atlético Paranaense 1, Mirassol 0. Em Porto Alegre, 1-0 Grêmio sobre o Corinthians. Bahia 0, Botafogo 1, esses jogos no primeiro tempo. 8 horas da noite, o encerramento tem Santos e Vitória com transmissão da Jovem Pan.
0: Apita o árbitro, termina o jogo do Maracanã. Fim de jogo, Flamengo 3, Samuel Lino, Pedro, Samuel Lino de novo, Coritiba 0, Flamengo encurta a diferença para o Palmeiras para 4 pontos, mas o Palmeiras joga amanhã 4 da tarde contra a Chapecoense, com transmissão do Fausto Favara pela Jovem Pan. Meus amigos da rede Jovem Pan News, vamos direto agora para Grêmio e Corinthians, e obrigado a você que esteve com a gente aqui no YouTube, no Jovem Pan Esportes. Um abraço, meus amigos do Brasil!
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1: Pra fora. Olha aí, relógio digital. Alô, meus amigos da Jovem Pan News, espalhados em todo o Brasil. Os senhores estavam curtindo a vitória do Flamengo. 3-0, o Mengão ganhando do Coritiba. Agora, da Jovem Pan News, os senhores curtem também o Corinthians. Estamos com 28 minutos e meio, o primeiro tempo em Porto Alegre, no Rio Grande do Sul. O Grêmio está ganhando do Corinthians, 1-0, gol de Gabriel Mac. Estamos no FM 100,9, estamos na Jovem Pan News, estamos no YouTube, em todas as partes do Brasil e do mundo, você ligado, curtindo a Pan. Aqui vem aí, e briga o time do Corinthians pelo alto, subiu de cabeça, tira dali, André, a bola saiu lateral. 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
1: Tá todo mundo ligado aos 29 minutos e meio, o primeiro tempo.
2: Wilson, acabou para, o jogo para. Do... Atlético Paranaense contra o Mirassol, Atlético Paranaense 1-0, Atlético Paranaense terceiro colocado com 30 pontos, o Mirassol permanece em 18º com 16 pontos.
1: Se bobear, cai o Mirassol.
2: Ah, com certeza, ele tá na zona de rebaixamento desde o começo do campeonato. Lógico que pode sair, está fazendo uma ótima campanha na Libertadores, mas no Campeonato Brasileiro ele sempre esteve na zona de rebaixamento.
1: É isso mesmo. Olha aí, vem trabalhando aqui o Corinthians pela direita, Cadê o César brigou, afasta Pedro Gabriel, a bola saiu direto, linha de fundo, é escanteio para o Coringão, bater vai com ele, Yuri que estava ali, Yuri Alberto brigando ali, ele que quer jogar na Itália, tirou o passaporte italiano, Fausto Favara também tem passaporte italiano, vai trabalhar na RAI, Rádio e Televisão Italiana. Fala, meu caro Daniel Lian.
3: É, e aí o Yuri Alberto estava ali, ó, pressionando o zagueiro, era um jogador importante para o Corinthians. Estava até sendo criticado por causa desse passaporte e da tentativa de ir para fora. Vem Garro na bola.
1: Lá vem Garro, bateu para Yuri. Nossa Senhora! Jogou pertinho da tia Carmen. Diga, meu caro Daniel Lian.
3: E aí bateu e foi lá para a Itália a bola. Longe, longe, longe do gol, o lugar que ele já tem ali o seu passaporte, né? A cidadania, vai buscar essa cidadania para tentar jogar no mercado comum europeu, Nilson Sela.
1: A tia Carmen era um restaurante lá no Rio Grande do Sul. Sabe quem cantava lá? Pedro Ernesto Tenardin. Era Tenor na Tia Carmen, lá um grande restaurante em Porto Alegre, no Rio Grande do Sul. 31 minutos jogados, um para o Grêmio, 0 para o Corinthians, aí vem Caio César, vai levando o Caio César, domina, pode bater, uma bomba, pega o goleiro! Lá vê esse Thiago Beltrame, é bom goleiro, hein, Flávio?
2: Bom goleiro, sim, estava preparado para entrar no time, né? Já fez, essa defesa não foi tão difícil, foi uma boa defesa, mas ele já fez duas defesas de salvar gols. Ou seja, o Corinthians melhorou bastante depois de tomar o primeiro gol. Tem um começo absolutamente bizonho. E aquela bola do Yuri Alberto, sem querer defendê-lo, mas a bola quicou. O gramado do Grêmio parece ruim. E a bola quicou e ele bateu de canela na bola. Né?
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1: Lá vem Corinthians, lá vem pela direita com o Caio César, o menino domina, volta o jogo atrás, o Coringão vai chegando, vai bater, carimbou uma pampa para a passa esquerda do goleiro. Gabriel Paulista foi lá, encheu o pé, tá reclamando do quê? Tá reclamando que o goleiro talvez tenha desviado essa bola, ouviu o desvio, ele viu sim, escanteio, deve ter desviado porque ele reclamou veementemente, olha lá. Uma, não, bateu na perna do jogador do Grêmio aí. Bateu na perna e foi escanteio. Diga, Leandro.
3: É, corretamente. A reclamação ali com razão ali do Gabriel Paulista. A bola acabou batendo, foi para tiro de meta. Você falou ali de goleiro, né? O Bento também não foi, né? Outro que foi testado pelo Ancelotti. É bonito também, que nem o Alisson, né? Mas também não foi.
1: Eu vou perguntar pro Chacon. Lá vem para a levantada para a área, faz do goleirão. Quem seria mais bonito, Chacon? Alisson, que tá gordo, gordinho, ou Bento? Eu acho que o Alisson é mais bonito que o Bento. Mais bonito. Mas tá gordo, hein? É, amor, tá gordo, hein? Você viu? O que será que aconteceu com o Alisson? Ele deu uma inchada, rapaz. Comendo bem, né? Nossa, o quê? Ah, tá, o Bárbaro. Obrigado, gente. O Paracicuata atrás, sai do goleiro Gussuza. O gostoso goleirão levanta. Levanta na frente o Gussuza. Briga pela face de Barulho Alberto. Sobra jogo para Bidum. Bidum dominou. Tenta a finta. Bidum vai por baixo do Bidum. Outra finta mais de Bidum. Outra mais de Bidum. Desce para o Corinthians. Abre o jogo. Para Caio César. Fez a finta. Recebeu Caio César. Vai cruzar na boca do gol. Afasta. Saca do Grêmio. Tira. Tá ali com o Léo Pérez. O Corinthians vem chegando. Tenta com o Matheus. Mateuzinho, Mateuzinho dominou de primeira para Garro. Garro domina, vai cruzar, levantou para a boca do gol, para escorada de cabeça, basta por todo mundo e sai. Pressão corintiana, Corinthians acordou no jogo, mas não chega, não conclui para o fundo do gol. Goleiro aparecendo bem, erros acontecendo na finalização. Quase o Coringão chega. Diga, Leão.
3: E aí foi a tentativa do Matheus Bidu ali de cabeça. A bola percorreu toda a pequena área. E aí o André por pouco não chega. Deu um carrinho, mas não alcançou. Tiro de meta para o Grêmio. Tem jogador caído. O árbitro vai lá conversar. Agora vai. Agora sim, já está tudo ok. Tiro de meta para o Grêmio bater.
1: Obrigado, torcedor do Brasil. A partir de 8 da noite tem o Santos aqui. Santos e Vitória da Bahia. Fausto Papara vai transmitir. Quem é que comenta esse jogo, Brunão? Fausto Fascincani. Felipe Fascincani comenta esse jogo. Fausto Papara transmitir para você. Santos e Vitória da Bahia. Aqui vem aí trabalhando o time do Grêmio. Brigou a para sair direto linha de fundo. 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
1: Com mixagem, se pode até a coordenação de Guilherme Silva, que me informa que o Mengão ganhou 3 para o Flamengo, 0 para o Curitiba. Nesta vez, se bem que o Curitiba está com 10, né? 3-0 para cá, o Flamengo ganha no estádio do Maracanã. 3 Flamengo, 0 Curitiba. Amanhã tem Palmeiras jogando, né? Palmeiras joga amanhã, né, Flávio? Com o Remo, é isso?
2: São Paulo com o Remo.
1: São Paulo e Remo. E o Palmeiras?
2: Palmeiras Chapecoense.
1: Palmeiras e Chapecó. É em casa o jogo?
2: Não, em casa, em casa.
1: O Palmeiras joga em casa, vai fazer mais 3 pontos diante da Chapecoense.
2: E o São Paulo joga lá no Pará.
1: Aí já não sei se vai fazer ponto. Aí já não sei, porque aí é completamente imprevisível, né, Lian? Se São Paulo não deixa você dormir, né, Lian?
3: Ali não dá pra confiar em nada no São Paulo. Nada, nada, absolutamente nada.
1: Joga em Belém do Pará, diante do clube do Remo de Belém do Pará, rapaz. Ah, tem o Remo, tem o Paysandu. E qual é o outro time? Vamos? Ah, Leão, você, criança, você já tem 60 anos, Leão.
3: Tu na luz?
1: Tu na luz. Isso, Daniel, Leão. Tu na luz de Belém do Pará, rapaz. 36 minutos e meio, né, Boris? Boris nasceu lá em Belém, né? Ande, Boris Marcelo. 36 e meio. Você quer saber de fofoca da emissora? Boris Marcelo. Sabe tudo. Grande, ele e o Inaldinho. Ô, oh, louco, rapaz. Ah, vem aí. O teste do Corinthians. Tenta a fita do Corinthians. É falta marcada pro Corinthians bater. Obrigado, torcedor do Brasil, meu amigo. Você quer que eu confirme o tempo de jogo? 37 minutos jogados, estamos no primeiro tempo, jogo acontecendo na Arena do Grêmio em Porto Alegre, no Rio Grande do Sul. O Grêmio de futebol Porto Alegre está na frente. Grêmio 1, gol dele, Gabriel Mac. Corinthians 0. E teve um cartão vermelho aí para alguém. Não, mas não foi para jogador, não.
2: Foi alguém do banco do Corinthians.
1: Auxiliar, acho.
3: Isso.
1: Reclamou do árbitro, tomou um cartão vermelho, um auxiliar do Corinthians. Tá fora aí o cidadão que fazia parte da comissão técnica corintiana. Quase 38. Flávio Pado, Grêmio 1-0, Flávio.
2: É, mas o Corinthians já criou para conseguir o empate. O Corinthians teve pelo menos três boas oportunidades, começou muito mal o jogo, muito mal. Parecia, inclusive, eu citei algumas vezes aqui, vou citar de novo, parecia desfocado, o time errando passes bizões. Depois que tomou o gol, acordou e aí criou boas oportunidades. E não está permitindo nada ao Grêmio, inclusive em termos de contra-ataque. O empate já seria um placar justo para o Corinthians.
1: Ó o Corinthians aí, aí vem com o carro, ele desce pro time corintiano, o carro recolhe Bidon, pediu pra Bidon, abriu na ponta pra Matheus Bidu, Bidu recolhe, troca a bola, atrás pro André, vai bater uma bomba, bate a bola na zaga, de cabeça pro Mato de novo, vem Yuri Alberto no gol do Corinthians, afasta, tira da Livieri, afasta o zagueiro do Grêmio, mas o impedimento estava marcado. Flávio tem razão, o Corinthians melhorou muito, diga, Leandro.
3: Agora tá saindo mais pro jogo, né? Tava muito acuado no início da partida, agora saindo mais pro jogo e agora a irregularidade, né? O impedimento marcado ali pelo auxiliar número 2, o senhor Andrei Luiz de Freitas do Paraná, do estado vizinho, Nilson César.
2: O Breno Bidon cresceu nos últimos minutos e ele dá o ritmo pro time, né? Claro, o meia é o garro, mas ele faz esse trabalho de ir e vir aqui pelo lado esquerdo e faz com muita perfeição, tem muita habilidade. E ele cresceu nesse segundo tempo, na segunda parte do primeiro tempo, e o Corinthians cresceu junto. Breno Bidon, que é originário da gloriosa Penha. Ele jogava, ele jogava no futsal do Clube Esportivo da Penha. Ele e o Caio César, os dois.
1: Já que jogou no Nacional da Penha também, não?
2: Ah, deve ter sido batizado lá, né?
1: É, pá, Nossa da Penha, na época do Intercolegial da PAN, tanta gente.
2: Ah, né? Não, ele é novinho, né? Ele é novinho.
1: Não, não, mas é tanta gente passou por lá.
2: Ah, com certeza.
1: Zé Elias, né?
2: Sim, só que o Zé Elias já jogava no Drummond, porque o estadual da Penha foi finalista no primeiro ano da Copa Jovem Pan. Foi finalista, perdeu pro Bilac, salvo engano.
1: Bilac, do Buzina.
2: Isso, e ele foi finalista. Mas a Penha tem muitos jogadores de alto nível, o maior deles, disparadamente, o Júlio Botelho. Maior figura que a Penha produziu.
1: Olha aí o Caio César, Caio recolhe, tenta a fita, Caio César, brinca, Caio César, desce pro time corintiano, é falta marcada em cima do garoto. Teve cartão amarelo pro camisa 54 aí, cartão pro jogador do Grêmio, Pedro Gabriel, falta pro Corinthians bater de galália.
3: É, a falta acabou sendo apontada ali pro... O último foi o Wagner Leonardo ali, viu, meu caro Nilson, então... E aí o Pedro Gabriel estava ali na bola também. E aí a falta é perigosa, viu? Perigosíssima a falta. Tem um, dois, três, quatro jogadores na formação da barreira. O Depay não está aí para bater, mas o Garro pega
1: já
3: bem
1: na bola. Já
3: foi. É, já foi. Já vai para a Copa. Já pensou em encarar ele na Copa do Mundo, meu caro Nilson César?
1: Tomara.
3: E pode encarar sim, viu? Dá para cruzar Brasil e Holanda.
2: Dá para cruzar já na 16 avos. Já dá para ser Brasil e Holanda. Se um ficar em primeiro, outro em segundo, eles já se encontram em 16 avos.
1: Antes de oitavas tem 16 avos.
2: E já pode ser de cara a Holanda.
1: 16 avos é eliminatório. Não é fácil, não. Para ganhar essa Copa tem que ganhar 8 jogos.
2: 8 jogos.
1: Tem que ganhar 8 jogos, não 7.
2: Ou pelo menos não perder, né? Ou se perder, perder os primeiros e tal, que dá pra dar uma mexida aí. Igual a Argentina na última Copa.
1: É isso mesmo. É isso aí, torcedor do Brasil, 41 minutos e meio para Brasileirão. 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
1: Aqui na Jovem Pan, o Paito Martins, seu time do Corinthians com o Mateuzinho para fazer a cobrança. Bidum fica próxima para o Garro também. O Garro e Mateuzinho. Mateuzinho, nossa senhora! Conhece lá o gigante do Beira Rio? Ah, meu caro Daniel Lian. Foi lá no campo do Inter, Lian.
3: Lá no campo do Internacional, do outro clube, do rival do Grêmio. E aí o Fernando Diniz nem esboça reação ao ver este chute em órbita do Mateuzinho.
1: Fernando Diniz é da ZL também, ele está à vontade no Corinthians, ele está curtindo ter dirigido o Corinthians, que ele falou, eu sou da Zona Leste.
2: Da Vila Mazzei. Mazzei, ele jogava junto com o Carilli, os dois jogavam futsal na Vila Mazzei, e aí os dois viraram, né? Cada um foi para um lado, o Carilli foi para o interior e o Fernando Diniz do Juventus.
1: Tá vendo? 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
1: 43 minutos do tempo, passa a torcida brasileira, 43, um para o Grêmio, 0 para o Corinthians, aí vem de novo o Grêmio, trabalha aqui, lá vai com o Tetê, tenta a fita, Tetê invadiu a área, cruzou na boca do gol, e se virar é perigo, toca mal, recupera o Coringão, insiste o Grêmio, recuperou, tocou, fica Arthur trabalhando aqui na direita para Tetê, tenta a fita, Tetê, rasga, saca do Grêmio de novo, bate no corpo do jogador corintiano e sai, e daqui a pouco o Guilherme Silva vai comandar o Inter. Trabalho diferente, inteligente da Jovem Pan. Ele vem aí para comandar para todo o Brasil. 43 e 40. Um para o Grêmio, 0 para o Coringão. Obrigado, torcedor brasileiro, pela massacrante. Massacrante audiência do futebol da Pan. 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Isso que é legal. Tá no YouTube também. Equador e Arábia que vão estar na Copa.
2: Os dois estarão na Copa.
1: O Piperno comenta com José Manuel de Barros e Bruno Prado, né?
2: É bom ficar esperto com esse Equador. Lógico que ele não vai ganhar a Copa.
1: Claro, vai, claro.
2: Ele não vai ganhar a Copa, mas ele é um time muito forte. Um time
1: Equador.
2: O Equador ficou na frente do Brasil na eliminatória.
1: E o Portugal, esquece essas coisas.
2: Portugal
1: aí.
2: Já é um caso mais sério. Portugal
1: você tem esperança.
2: Não, eu não. Estou um pouco me lixando para Portugal.
1: Portugal.
2: Quero que Portugal. Não tenho nada com Portugal, zero.
1: Não, mas não vai
2: eu
1: ganhar
2: só tenho,
1: nada.
2: Eu sou casado com uma angolana, não português.
1: Viu? Portugal não vai ganhar nada.
2: Bélgica não ganha nada. Morrer de rir, se não
1: vai ganhar
2: nada
1: o grandão de novo. Tomara que esse grandão seja o Brasil, que o Neymar
2: pra mim...
1: bote a faixa de campeão. Olha, rapaz, eu ficaria tão feliz de ver o Neymar. Vai jogar pouquinho a Copa. Mas tomara que o que ele jogue, jogue pelo Ancelotti.
2: Tem dois,
1: pelo
2: tem três.
1: Tomara que ele bote a faixa para encerrar a carreira de campeão do mundo.
2: Eu seria pro Neymar, sempre torci por ele. Ó, tem dois times que são mais fortes que o Brasil, a França e a Espanha. Esses são mais fortes que o Brasil.
1: Ah, mas
2: e aí vem um segundo núcleo.
1: Sim, mas o que, que tem que
2: não,
1: ser
2: pode ganhar,
1: forte?
2: Pode ganhar, claro.
1: A Copa do Mundo ganha mais forte?
2: Aí, às vezes sim.
1: Aí vem
2: um segundo núcleo aí, onde eu coloco, inclusive, a campeã do mundo, a Argentina.
1: Quem
2: tá?
1: Era mais forte em 82? Brasil.
2: Pois
1: ganhou?
2: É. Pois
1: perdeu.
2: É. Vem o segundo núcleo. E nesse segundo núcleo, aí tem Argentina, tem Brasil, tem Inglaterra, tem Portugal. Tem uma série de seleções que podem chegar. E algumas seleções que podem eliminar qualquer seleção. O Equador, ela pode ser eliminada por qualquer um, não vai chegar na final, óbvio, mas ela pode eliminar qualquer seleção. É um time muito, muito malicioso, time muito... Ah, o Pátio, né, que hoje jogou pelo Paris Saint-Germain, tem vários jogadores rodados, é uma seleção perigosa. Melhor não encontrar esse tipo de seleção pela frente.
1: Copa do Mundo, é, para mim, só ganha grandão. Um dos grandões vai levar.
2: É, mas às vezes alguns ficam no meio por causa disso.
1: E Copa,
2: né,
1: do Mundo não é a seleção melhor que ganha. Esse é o detalhe também.
2: Então, porque ela perde para alguns times que são desse nível aí.
1: É um torneio.
2: Por isso que eu digo, precisa tomar cuidado. Precisa tomar cuidado. Com esse tipo de seleção precisa tomar cuidado.
1: Cuidado, sim, mas Copa do Mundo tem muito disso. Porque a França em 98 chegou como campeão do mundo e saiu na primeira fase. Você lembra disso?
2: É 2002.
1: 98 ganhou a Copa. 2002 saiu na primeira fase.
2: Mas a França hoje é a seleção mais forte, depois a Espanha, e aí vamos ver.
1: Olha o Yuri, vem de trás, a bomba pro gol, é gol, golaço!

0: Merecido demais. O treino do Grêmio fez o gol e se acomodou. O goleiro do Grêmio já tinha feito três defesas boas, boas lá no Corinthians.
1: Olha o Corinthians, já vem com o Matheus, bateu ali para Júnior, chega o Vedon. Olha a bola tocada pelo Vedon no fundo do gol. Bate na terra, saca do Grêmio, sai do escanteio para o Corinthians. Olha
2: o Corinthians,
1: olha o Corinthians. Olha o Corinthians, olha o Corinthians, vira. Por gol do Corinthians, vira o Corinthians, perdeu para o Grêmio. Não é o placar, lá vai Garro, o Garro tá batendo, o Garro tá batendo, o Garro tá batendo, o pai é pai, o Garro tá levantando, o Grêmio não foi a bola só pra aqui. Pensa, sabe, o Grêmio tá batendo, o Grêmio é bom, o
2: escanteio de novo.
1: É o escanteio,
2: o bola, hein?
1: O Grêmio não foi a bola,
0: pra aqui. E depois que fez o gol, deu uma mudada, o Corinthians esqueceu, porque eu não tinha visto o André do André ter feito o gol. Ele foi vítima, a palavra é essa, vítima, de uma sacanagem, de uma sacanagem, do Corinthians, e... Ficou, inclusive, o chateado, caiu de produção, mas fora de volta de agora, e agora a gente vai para a próxima oportunidade, ele seja negociado.
3: Muito boa noite, Nilson César, a nossa audiência aqui na Jovem Pan, falando do jogo, hoje você acompanhando aqui na Jovem Pan, na rádio, no YouTube, aplicativo, Netflix, Grêmio e Corinthians, 1-1 nesse intervalo, comigo Nilson César, Flávio Prado, Daniel Lian, e comigo Guilherme Silva, a partir de agora no intervalo, frente à inteligência da Jovem Pan, sempre em nome de loja 100, quer 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Daniel Lian, intervalo para o jogo, 1-1. E por enquanto, o resultado que não é bom para ninguém, Daniel Lian. Muito boa noite.
4: Boa noite, Guilherme. As duas equipes começaram essa rodada com 21 pontos, né? Aliás, a mesma pontuação, mesmo número de jogos, mesmo número de vitórias, empate e derrotas. Só que o Corinthians tinha o saldo de menos 3 e o Grêmio de menos 1, uma colocação à frente. A gente continua uma colocação à frente. No entanto, os meus saldos também, porque agora as duas equipes estão empatando. O Corinthians do lado nesse primeiro meio tempo, o Grêmio abre o marcador cedinho ali, logo antes dos próximos aos 10 minutos de jogo, e aí depois a coisa ficou equilibrada, o Corinthians acabou arrancando aí, foi de gol de empate no finalzinho, com um chute do André, e aí sem chance para o goleiro Thiago. O Corinthians, o técnico Fernando Diniz, ele tem à sua disposição para a segunda etapa o Elber, o André Ramalho, Mário Pedro Raul, Carrídio, Pedro Mino, o Matheus Pereira, Fabrício Gelli, o Alan, também o Labiário, o Diomegão, o Dieguinho e o Alexandre. São essas as opções do técnico do Corinthians. Por outro lado, para fazer a ligação ali com o Grêmio, essa ligação do técnico Luiz Castro, né, tem ali à sua disposição para a segunda etapa o Gabriel, o Kahneman, o Azuzo, o William, o Jorge, o João Pedro, o Noriega, assim como o Vidia Sante, Caio Paulista, Thiago, o André Henrique e também o Enamorado. Essas as opções do técnico do Grêmio, as duas equipes lá embaixo, na parte baixa da tabela, muito próximas da zona da degola. É preciso vencer, pontuar o ar e nada melhor do que ter respiro antes dessa
3: para a Copa do Mundo, Guilherme. Exatamente, Guilherme. Todos os dois pontos, caso o Santos vença, vai a 21, Costa e Grêmio Corinthians ali perto do C4.
4: Quatro,
3: é isso, né? O Santos tem 18. Agora, 21, isso. Eu o Santos, né? Quando a gente gastar em Grêmio Corinthians.
0: Quem quer perder esse jogo pode ser ultrapassado pelo Santos.
3: Exatamente, por isso que é um jogo ali de riscos. Agora, só para detalhar com você sobre Grêmio Corinthians, ontem as equipes conheceram os seus adversários no mata-mata da Libertadores e da Copa Sul-Americana. O Corinthians pega o Rosário Central na final da América, e o Grêmio vai para o playoff da Sul-Americana, pega o Bolívar e depois, se passar, enfrenta o São Paulo, Daniel.
4: A Sul-Americana está pegando fogo, né? A Sul-Americana está pior que a Libertadores. Aliás, o lado do São Paulo pegou nessa chave, pode pegar além disso. Também o Boca Juniors, tem River Plate, Olímpia, enfim, é o lado complicado. O chave chaveamento da Copa.
3: Mas você acha que o São Paulo é favorito nesse lado da chave?
4: Não, não. São Paulo não é favorito, favorito em absolutamente nada. São Paulo ainda como azarão, apesar de ser essa potência em relação à grandiosidade, né, do futebol sul-americano.
3: Perfeito. O Leandro volta depois, mais uma vez, ao lado do Flávio Prado no segundo tempo de Grêmio Corinthians pela Jovem Pan. Agora uma toma tão rápido, intervalo, voltamos já com mais futebol para você, mais um intervalo aqui de Corinthians e Grêmio, no intervalo, voltamos já.
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0: volta, estamos de volta com o Galo Balo, Jovem Pan, intervalo em Corinthians, em Grêmio, lá na Arena, em Porto Alegre, 1-1, você mudando com o sucesso da tropa, e depois ainda temos Santos e Vitória, com a falta para Felipe Grande, comigo Guilherme Silva, Santos e Vitória, bola, às 8 horas da noite, também, bem, às 8h30 da noite, a transmissão com a amistoso entre Equador e Arábia Saudita. Jovem Pan vai transmitir imagens na TV, na TV aberta e no YouTube, além do aplicativo Panflix, com a nossa equipe, com José Manuel Barros, com Fábio Piperno e Bruno Dourado, Equador e Arábia Saudita, às 8h30 da noite. Flávio Prado, boa noite pra você, roteiro de 1-1 para o Corinthians, para o sul do país. Flávio, boa noite.
1: Boa noite, Guilherme. Boa noite, amigos. Olha, não dá para entender como é o começo do Corinthians. Foi muito mal. O time é totalmente deslocado. E aí acordou pro jogo, foi muito melhor. Só pegando a estatística, não conta exatamente como as coisas foram. Mas aqui ela conta. Corinthians teve 54 pontos de bola. Corinthians finalizou 16 vezes, 5 no gol. O Grêmio finalizou 4. Ou seja, 4 vezes menos que o Corinthians. O Corinthians chutou 5 vezes no gol, mas o Grêmio só 2. Todos os quesitos, todos. O Corinthians teve 6 vezes o Grêmio 1. Enfim, o Corinthians foi melhor em todos os quesitos. Acabou sendo natural que chegasse a parte. Tendo uma boa performance do goleiro do Grêmio, o time do Corinthians poderia e a descida teve rápida vantagem. Realmente, o Corinthians pagou como ter começado mal. Mas foi difícil de parte. E se seguir nesse ritmo, vai ganhar o jogo do Atlético. É muito melhor do que os adversários nesse tempo.
0: Flávio também no segundo tempo, aqui na Jovem Pan, com Wilson César e Daniel Rian, na transmissão da segunda etapa de Grêmio e Corinthians. Vamos para mais um intervalo e depois voltamos com mais destaques aqui no plantão esportivo. Também a expectativa da Santos e Vitória, além de Equador e Arábia Saudita, os jogos que a Jovem Pan transmite nessa sábado. Uma pausa, voltamos já.
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2: Com o intervalo, de Grêmio e Corinthians, aqui pela Jovem Pan, por enquanto, 1-1 no intervalo, com o Nilson César, com Flávio Prado, com Daniel Leão, que logo depois vem na Rádio Jovem Pan, no YouTube, e no aplicativo Panflix, com a campanha Santos História, com o Favara, com o Felipe Assingani, e comigo, Guilherme Silva. Já tivemos na rodada da Série A para o brasileiro, a vitória do Atlético Paranaense, 0-0, com o Zanato lá em Curitiba. No Maracanã, o Flamengo fez 3-0 no Curitiba. E também agora, além de Grêmio e Corinthians, no intervalo, Bahia e Botafogo. Bahia perdendo, hein? Mais uma derrota do Bahia na Arena Fonte Nova, lá em Salvador, 0 Botafogo, no intervalo. E fechando o sábado de futebol, 8 da noite, Santos e Vitória, com transmissão Jovem Pan. Você vai acompanhar isso de Falta para. Também fica o convite mais uma vez, rola, que tinha para Arábia Saudita. A Jovem Pan vai transmitir imagens. Transmissão de imagens. TV Jovem Pan, TV aberta. No YouTube e no aplicativo Panflix. Equador e Arábia Saudita com imagens. José Manuel de Barros narra com Fábio Pipero, Bruno Prado nos comentários. E amanhã, mais um domingo de futebol para você com o Brasileirão e também a seleção brasileira em campo. Palmeiras e Chapecoense, 4 da tarde, com Falta para Felipe Pagani, Pedro Marques, Kaique Lima, Vanderlei Nogueira. Depois, às 15h30, a bola rola para Brasil e Panamá, com Nilson César, com Pepe, Rodrigo Piga, Vitor Boni, Daniel Leão, Pedro Henrique, Vanderlei Nogueira, toda a equipe de esportes da Jovem Pan amanhã para Brasil e Panamá, esposo dos últimos, da Copa do Mundo no Maracanã. E também no domingo, aí para o Campeonato Brasileiro, 8h30 da noite, Remo e São Paulo, com José Manuel de Barros, com Bruno Prado, Giovanni Chapon, Pedro Sperber e Vanderlei Nogueira. E também, além dos jogos, toda a nossa programação amanhã, domingo, começando o Maracanã, às 3 da tarde, tem o Papo do Setorista, antes de Brasil e Panamá, também super aquecimento do amistoso da seleção brasileira, começando 4h30, olha lá, 18h30, 4h30, estaremos aqui no Superjogo com aquecimento para Brasil e Panamá, você curte tudo pela Jovem Pan. Para destacar aqui mais alguns jogos da rodada de amanhã, 11h30, Série A, Bragantino e Internacional, 4 da tarde, Palmeiras, Chapecoense, com transmissão Jovem Pan, também às 4, Vasco e Atlético Mineiro, às 8h30, os dois últimos jogos, eu já falei de Remo e São Paulo, teremos também o Cruzeiro e Fluminense, portanto, a rodada da Série A do Campeonato Brasileiro no final de semana, última, antes da parada, para a Copa do Mundo. Palmeiras líder, 38 pontos, Flamengo com a vitória, chegou a 34, o Atlético Paranaense, terceiro colocado com 30, o Fluminense, o quarto, com 30 também, é o quarto da Série A, o Fluminense, aliás, o Fluminense, o quarto, o Bragantino, o quinto colocado com 26 pontos, na zona do rebaixamento, Santos, Remo e Chapecoense. A bola vai rolar no segundo tempo, Grêmio e Corinthians, e toda a segunda porta volta, ele chega mais,
3: Meu Deus, o cara vai ter uma pancada de chá na cadeira dele. Pan, o papai do Pan, que ele tenta um pacão pra ganhar lateral. Olha o palpito.
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3: do Caio Dessa, né? Falta do Caio Dessa bater. O Grêmio não pode bater pra cá.
4: Baixa o correte ali na medalhinha, o Carlos do César. E aí foi ali no próximo, ali em centro, ali do meio campo. Vem Corinthians para o campo de ataque, pelo lado direito.
3: Pode ir, né? Se é Flamengo, você joga no meu time, você vai convidar, você é meu convidado. Grande, né? Você que é Mengão, você tá...
5: Tá bem aí, Corinthians!
3: Você sabe que eu sou Mengão do seu lado, né?
5: Só vai ganhar o Carioca.
3: Vai fazer o quê?
5: Só vai ganhar o Carioca.
3: Vai fazer o quê? Vai fazer o quê? Vai fazer o quê? Vai fazer o
5: quê? Vai fazer o quê? Vai fazer
3: o quê? Joga, já ganhou, né? Vai fazer o quê? Aí aconteceu os livros na Libertadores.
5: Meu amigo, você pode acabar com o meu time, meu Deus do céu!
3: Todo mundo vendo o sol, o pai, tinha que o Everton mesmo. Eu não vou ensinar o Ancelotti com o aí é demais, né? Aí é o cansando do meu gosto.
4: Para, meu caro Leandro! Duas defesas, eu não sou mais. Quem está desfalcado hoje é o Grêmio, sou o seu Rodrigo Everton, que já está na grande Vacumari, tem treinando lá com os dois, do Grêmio. Vocês falam que está assim, é o mesmo? Então vamos ver quem vai ser o Alisson, né? Ele vai já ganhar ritmo, né?
3: Vai jogar o Alisson, vai ter mudança, se você vier no tempo. Talento já falou que amanhã, campeão do segundo tempo. Vamos jogar contra o Papa. Ela é. Campeão da seleção brasileira.
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3: Lá vem aí, trabalhando o Felizinho, tá tudo que o Felizinho tá aqui, tá tudo que o Felizinho tá aqui, tá tudo que o Felizinho tá aqui, tá tudo que o Felizinho tá aqui, tá tudo que o Felizinho tá 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aqui, tá tudo que o Felizinho tá aqui, tá tudo que o Felizinho tá aqui, tá Mateuzinho, pega o Toninho, vai tentando, tem que ter um pouco mais de cara, lá vai ter, eu confesso que não sei. Onde está aquele Pedrinho? Que apareceu tão bem no Corinthians. Lembra dele, do Pedrinho?
6: Conta.
3: É o Conta.
6: Ele está no bote da rota. Ele tem um limite, só não. Ele está no futebol. Ele está muito bem, viu?
3: É, porque quando ele apareceu, não. Pedrinho.
6: Eu tive recentemente com o empresário dele. Ele falou que o Pedrinho está muito bem, tá bem tranquilo.
3: Ótimo, meu amigo. Pro Patrão Patrão, que tem meu tempo, até planejou! 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
7: Passou

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0: 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Quase 28 minutos do segundo tempo. 3-0 para o Corinthians, o Grêmio de virada em Porto Alegre. Grande vitória do Corinthians em virada. O Gabriel marcou para o Grêmio. Aí o André marcou as duas vezes para o Corinthians. E o Caio César marcou o terceiro.
1: Reclamando ali, né? Faz bastante anos que Olha lá, ó. Porque a perna direita dele toca no jogador Corinthians. Mas é aquela coisa, né? Vê se foi realmente aquela intendência toda. Mas foi expulso. Está expulso. Vai ter mesmo a substituição. Vamos ver quem vai ser o Grêmio. A coisa que já estava complicada para o lado do Grêmio. Agora ficará em Jorge. Reviver aquele mortal contra o Atlético não é o caso hoje. Meu caro,
0: esse Grêmio é bem mortal.
1: Esse é bem mortal mesmo.
0: Esse aí é duro de ressuscitar.
2: Aliás, o nosso Márcio Castro, contra o Tarado, uma coisa é jogar com o jogar com o Amado, o Luiz Henrique, aliás, o Sumer pagou, e outra coisa é jogar com o time. Aí só coloca o técnico brasileiro, o time assim, só coloca o português, o time forte. Pra quem vai ganhar o time? Óbvio, o time forte. Você passa a falar, coloca técnico de terceira linha do Brasil. Terceira linha. O meu filho do Paulo de Costa, campeão. Então, não dá pra contar o que está acontecendo aqui.
0: Eu acho que esse cara ainda vem na cascada.
1: Saiu aí o peso de ouro aqui do Brasil, lá de futebol árabe, aquela coisa toda, aí o Vodan
2: tá
1: ganha
2: peso de ouro, também, né?
1: Tá não,
2: bem.
1: Não, aquela situação, foi dois olhos, viu, Wilson?
0: 77, André.
1: Isso, o André e Henrique vai pro jogo também, Gabriel, portanto, as duas substituições, agora vamos ver ali quem tem que fechar, maramado, tem que fechar a casinha aí para não levar mais ainda, piorar ainda mais o salto.
0: Gabriel, gol, André entra, vamos ver quem está no Grêmio, né? Vamos ver quem está no Grêmio. Falta perigosa,
1: Carlos Vinícius foi um deles. Eu deixaria pelo menos ele sair lá na frente, o cara pode fazer alguma coisa, né? Mas vai fechar a casinha mesmo, ele veio, então o médico voltou ao gol, é outro que tem que deixar no gramado, meu.
0: Tá parado. Falta falta pro time do Grêmio de futebol do Corinthians bater. Gabriel, saiu Gabriel Milito, de cabeça no 96, do time do Grêmio. O goleiro Thiago Beltrão, ele foi expulso. Ah, vai entrar no Corinthians.
1: Isso, número 29, já tá ali a beira do gramado. Já tá prontinho ali pra entrar na camisa de número 29. Vamos ver aí já. Vai levantar a placa ali pra ver quem vai sair.
0: Vai botar mais um defensor ali, né? Alan vai atrair um tiro no gol do Corinthians. Tô achando que o Bidon vai perder o gol aí, hein? Tá 3-0 aí, Corinthians. 3 goleiro tá frio. Tá pra tocar pra cá por cima da barreira aí, bota a bola dentro, hein? Vai, vai, Bidon. Vai que ele pra fazer na cobrança. Alan Bidon, Bidon. Tentativa, vai sair o quarto do Corinthians. Vai, Bidon. Vai, Bidon. Bate, bateu.
2: Complicado. Ainda está, né? Três pontos. Melhor na tabela, aparentemente, mas dois jogando, vai continuar ali perto. Porque deixa o Grêmio numa situação realmente muito complicada.
0: Obrigado, doutor. Estamos ao Brasil 30, um é o placar.
1: E a partir de 2034, na Arábia Saudita, vai entrar todo mundo. Vai metade do mundo vai estar lá.
2: Aliás, o terceiro da Brasil, o Escócia, ontem foi defesa uma mistura contra o Curaçao, com 0-0, o último 4.
0: Olha a Escócia.
2: O Curaçao também está na porta.
0: Curaçao. Meu Deus, o que é que está? Aliás, eu vou dizer.
2: A Itália é Venezuela.
0: A Itália é um pecado. Ai, ai. A Copa da Itália não está pela terceira vez. Não, a Copa é um pecado. Vem agora levantar a batata e a fruta do tempo de canto de campo de arte do time do Corinthians. Corinthians ganhando 3-1 no tempo de bola. Para a Copa do Rio de Janeiro, ele o jogo atrás. Trabalho do Corinthians ganhando o jogo 3-1. Passei com a cabeça, a cabeça de quem? Aí o Gonzalo. Muito atleta. Tem uma injeção que você toma, rapaz. E cola ali.
1: Aí sim, dá pra entrar em campo em final.
0: O cara jogar pedido depois da injeção.
1: Espetáculo, Vencenilson. O André, autor 2-2, e o Caio acerta. Autor de um gol. Os autores dos gols do Corinthians foram embora. Vamos descansar.
0: Quem foi campeão da PSG? Campeão da Copa? Da Champions? Marquinhos, brasileiro campeão, Beraldo, brasileiro campeão. Passou pelo Beraldo.
1: Beraldo começou em Quitia.
0: Não, pode ser sem justo. Alô, desculpa, Jovem Panilas Piracicaba. Desculpa, pessoal da Jovem Panilas Piracicaba.
3: Olha aí, agora na quadra, agora.
0: Não.
2: Isso é o break, gol do Ferrarédia.
0: E quem?
1: Eu também, para a seleção brasileira, é isso aí.
0: Vai, Vamos a 50 e Uria.
1: Vamos a 50 e Uria. Vai mudar, mudar o Corinthians, viu? Já, já vai mudar de novo ali. Vai ter que ir pro Corinthians, viu?
0: Falta, falta, bate, bate, bate, errado. Recupera o tiro do Corinthians. Porque a tempo tem que ser de
1: Vai mudar o Corinthians, tem aí o Dieguinho, vai pro jogo, Dieguinho e também o camisa número 23, já tá entrando por aí, então o Corinthians ali, ali.
0: Dieguinho e Matheus.
1: Isso, e o Matheus Pereira, o camisa 23, vai sair ali o Breno Bidon, vai embora o Breno Bidon com a camisa número 7.
0: A perna de partida ali, Terência Pensa Flávio Prata, falta 2,5 para acabar.
2: Tinho, Tinho, é a perna, Tinho, Tinho. Você está absolutamente envelhecido, colocou as pessoas grandes do Cerro ali, Corinthians, mas aqui termina muito bem, deixa uma hora de seleção, depois da jornada da Copa do Mundo.
0: Gostei muito. 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
0: vem, Grêmio, nós vamos ganhar uma cultura nova, sabendo? E com consciência, vamos levar para casa uma cultura nova. Aqui naquele vídeo, por empurrou o Giovanni Chacon. Chega, chega de consciência, você que gosta da casa de uma consciência. 3 a 1, estamos com 45 minutos de jogo. Desce o primeiro Grêmio, trabalha o Grêmio, vem de aqui, aqui. Pelo centro direito, ele campeão de convidão do Pedro, jogando na frente, na frente. E pipi, aí, olha o Amuzu, pediu no meio. Vem, cruzamento para o Amuzu, Gabriel Paulista. Chega no meio, no caminho, salva a pátria. Dá o pau para a pátria, Gabriel Paulista. Rasga o Corinthians, tira ali. Flávio, se você elegeria...

0: Pita pita.
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Sair da zona do rebaixamento pelo lado do Vitória.

0: técnico Jair Ventura. Não tem um goleiro Lucas Arcanjo à disposição. Ele está grato. E com isso, Lula não joga. É o Vitória que começou bem o Campeonato Brasileiro hoje. Tem esse desafio contra o Santos na Vila Belmiro. Além disso, Kaká está suspenso. É o outro desfalque para o técnico Jair Ventura. Mais a margem da frente, nada. Eu até posso passar a lista completa de desfalques do Vitória. Que é enorme, Fausto Favara.
1: Vai ser um prazer, meu caro Guilherme. O Santos vai ser centro da Bretânia.
2: E o Santos vem centro. Ele pode ir para 20-21, pode empurrar o Vasco. Mas o Vasco tem um jogo que também vai fazer, né? Mas o time que pode empurrar o Vasco para a zona de rebaixamento. É hoje mesmo o jogo do Vasco.
0: O Vasco é amanhã. O Vasco pode empurrar o Grêmio e o valor de gols. O Grêmio perdeu.
1: O Grêmio também para o salto de gols. E o Inter, porque o Inter tem que ter um jogo menos, né? Mas o Inter não tem como devolver. Porque o Internacional também é não ganhando o seu jogo. Vai permanecer com 20 pontos e vai embolar. E times com 21
0: Cássio Santos vendo o jogo de hoje, né? Exatamente. O grande adversário nesse momento seria o Grêmio, só pelo saldo de gols. Aí, caso a equipe do Santos vença a sua partida, o Grêmio iria para a zona do rebaixamento pelo saldo de gols. Nas outras equipes que você citou, aí vai depender de uma outra formação que é de fazer ali uma diferença maior ou o adversário perder por uma diferença grande para equilibrar o saldo de gols. Mas nesse momento, o Grêmio seria o candidato a entrar no Z4 do Santos, Vitória na Vila.

0: Tudo bem, Faustão? Um abração pra você e pro amigo ligado conosco aqui na Jovem Pan. O Santos que
1: pela formação inicial, faria uma única alteração para deixar esse time com mais a cara daquilo que o torcedor espera, que é o Santos poder dominar o jogo, tecnicamente falando, com atletas com mais poder de decisão e até, inclusive, com a valorização da proteção defensiva, que é o ideal para esse momento do Santos. Então, vai vive um campeonato complicado. O Santos que vive, claro, também um momento de muita distância dentro de campo. Então, nesse momento, não adianta o Santos querer, digamos assim, jogar ali, o Santos querendo se desesperar, porque se ele começa a se desesperar, é como se tivesse uma lei de você vai tentando cavar isso, mas você vai se aturando somente cada vez mais. Então, o que o Santos precisa nesse momento? Fazer a simplicidade naquilo que o estilo do jogo pode te proporcionar. Portanto, na escalação inicial do Santos, que é um jogador que há muito tempo deixa a desejar, ainda mais nesse setor, e que é necessária a proteção defensiva, traria o Gabriel Monteiro, que é de origem um atleta que faz bem essa função nesse segundo volante, para deixar o Oliva na primeira função e colocar o Oliva no titular. Ou seja, o Oliva é um cara que é um bom meia, vinha no legal até os últimos jogos, antes do Cuca fazer a opção.
2: Usou o Santos somente para ir à Copa do Mundo como conseguiu, e que depois
1: por diversos fatores, seleção, mídia, até pela questão física deles, de muitas outras responsabilidades, o Neymar queira buscar um novo rumo carreira. Os Estados Unidos têm chegado com muita força ao estádio do Neymar para tentar levá-lo, então, não é uma garantia que depois da Copa volte o Neymar. E aí, com isso, imagina o segundo semestre, o Santos ser o seu grande ativo, com um elenco mais enxuto, e aí vai correndo o tempo para sair dessas situações incômodas. Realmente, o Santos precisa desse jogo de hoje para tentar tirar qualquer tipo de possibilidade e, obviamente, voltar à Copa do Mundo com um pouco mais de paz.
2: Seja para comprar uma moto.

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4: Mas assim, nesse momento, o time confirmado a entrar no Z4, nós temos certeza que é exatamente por conta do saldo de gols. E aí, dependendo da combinação da rodada, outros times podem entrar, mas nesse momento confirmado o Grêmio, perdeu o Pedro do Corinthians.
5: Então é o Grêmio de Porto Alegre que pode dançar. E para a zona de rebaixamento do Santos. Volta ao pedido de esse é o jogo do semestre do Santos. Se o Santos tem a tranquilidade, entre aspas, de 40 dias trabalhando de uma maneira diferente, né? Sempre pensando em zona de rebaixamento. Então é um jogo importantíssimo para o time do Pedro Peixe.
4: A expectativa não é das melhores. O Santos, oficialmente, não tem um parcial de ingressos de forma antecipada, mas, claro, a expectativa deve ser na casa dos 8, na melhor expectativa, 10, o que é para a Vila Belmiro ter um bom público, né,
6: sim.
4: Pelo menos tem uma previsão ali de ingressos vendidos de forma oficial, né, antecipadamente, mas deve ser na casa dos 7 a 10 mil torcedores.
5: Muito bem, deixa eu ver aqui, se a nossa é 44 minutos. Professor Antielotti falou hoje. Eu estou gostando de ver o Antielotti. Ele está muito leve. Hoje, por exemplo, foram os familiares e os patrocinadores. Eu já vi muita gente. Mas é por isso que vai perder. Eu não acho que no período da Copa cabe. Apesar de ter muitas seleções fazem isso e ganharam a Copa do Mundo. Não muda muita coisa, mas eu acho que é bagunça com o patrocinador, com familiares. Durante a Copa, eu acho que você pode fazer uma coisa moderada. De repente, uma visita depois de uma primeira fase, todo mundo passando bem. Isso é legal, para motivar os caras para a segunda fase. Hoje eu ainda acho que coube para se enganar. Amanhã é gostoso, Panamá, é a dica do Brasil, aqui do Brasil. Eu não vejo problema nenhum. Hoje todo mundo tem problema em tudo. Ou então todo mundo está julgando tudo. Esse é um grande problema da humanidade hoje, né? Mas enfim, hoje eu não vi problema, viu, Cosinho? Eu acho que houve o que aconteceu no treino da seleção brasileira.
4: Mas sinceramente, houve questionamentos em relação a isso hoje, ou Fausto?
5: Rede social. Falando, é por isso que não ganha a Copa do Mundo.
4: Que não ganha a Copa do Mundo é time que entra em campo 90 minutos e deixa jogar futebol.
5: Aquela bagunça que a gente vê em Copa do Mundo e viu em 2006, aquilo não existe, aquilo não é nada. Você abriu aqui o titão pra comprar a venda, aquilo
4: não
5: é nada.
4: Aquilo ali não.
5: Eu não acho que pode ser assim.
4: Não, nem pode. É um período de mistério, né? São quatro anos de expectativa para jogar ali mês que vai consagrar a carreira eternamente. De todos os envolvidos nesse projeto, então, um sacrifício de 40, 45 dias não vai matar ninguém, pelo contrário. Você sacrifica 45 dias para ganhar uma eternidade. Claro, ele vai tentar conosco aqui. Profissional, que eu digo é o seguinte: o cara faz a festa dele, só que é o seguinte: na hora que tem que justificar o salário, o cara justifica o salário. Eu não sou aqui fiscal de jogador nem nada. Agora, se o cara não poder, a porrada vai saber. Agora, se o cara corresponder, enfim, cada um sabe o que ela pega. Agora, essa é a história da seleção. Na despedida do Brasil, cumprimentar o pessoal da igreja Comari, chamar os familiares. Se tivesse que fazer um churrasco, não tem problema nenhum. Zero problema, tudo dentro do controle. Nada absolutamente acertar em relação a que você falou. Apenas o seguinte: pisou em solo americano, fiz a séria, foco total, acertar o time. Agora, se o Ancelotti quiser, em relação, claro, a história do Neymar, a lesão dele é um pouco mais séria do que esperado.
5: Eu entendo essa questão da sua carreira, mas já deu, a gente tem que virar página. Tem que ver o que acontece. Eu já deixei clara a minha opinião. Por que o Neymar está aí? Tem uma seleção.
4: O seu comentário é o seu, verdade.
5: O ponto final nem o Neymar, se quiser, vou para a audiência quantitativa. O Neymar, se a gente tiver uma seleção hoje, como a do Madá, Espanha,
4: ele cabe hoje
5: pelo fato de ter uma seleção que depende do Neymar.
4: A explicação, professor, é simples, a explicação é: ele foi convocado porque ele não é mais um, porque ele é o cara. Tá? É,
5: exato.
4: Então, declaração ridícula pra mim, do Renan. Não, ele só sabe quem é mais um. Amigão, conversa com a dormir, vai dar a trouxa. Aqui não tem trouxa.
5: Assim como o Danilo foi convocado e tá muito escolado,
4: Sim, mas o Neymar não foi mais ser mais um, porque ele é o cara. Ele foi pra essa liderança que tem que jogar bola, tá? Senão, é o que você falou, o Brasil jogaria com qualquer um e monta o time lá e essas caras vão poder estar além do cara sem braço e escudo, que é porque tecnicamente é melhor do que qualquer outro lá. A questão, o problema do Neymar é físico. Ponto. Agora, por que eu questiono por quê? Porque a seleção ele foi convocado para ele jogar. Para montar um time coletivo com ele. Não depende dele, mas montar um time coletivo com ele. Eu não tenho nenhuma dúvida que se ele tivesse 50%, ele era o camisa 10, não só com as coisas, mas a referência para o meu campo e três atacantes circulando para ele. Você não tem a dúvida disso. Ele foi convocado para isso. A explicação que eu tenho que dar é o seguinte: e agora? quem vai montar? Como é que o time vai ficar?
5: Ele não vai cortar e o Neymar vai ser utilizado.
4: Se não vai cortar, é porque ele conta com esse cara para ser uma referência. Você convoca um cara meio baleado para tentar ser a estreia da Copa do Mundo, segundo jogo, o cara tem uma lesão, ele pode ficar fora até da Copa do Mundo. O que você vai fazer com esse time no meio campo? Como que a justificativa da contratação dele e de não cortar o Neymar? É apenas isso, entendeu?
5: Eu tenho cara, por exemplo, que eu preciso ver o que vai acontecer para tentar questioná-lo. Ele dispensa apresentação, eu tenho a fórmula secreta ali que eu resolveria a parada. Se fosse assim, vai ter que trabalhar. Tem que ver o que vai acontecer, tem que ter calma. E agora, já sabemos do problema real.
4: Sabia do problema real.
5: E agora, vendo daqui pra frente o que vai acontecer, até o dia 12 será cortado, esquece.
4: Se você perguntar hoje, se o Neymar ficar 60%, 70% da posição da seleção,
5: Então, pelo amor de Deus, jogar com 34 anos,
4: sabendo que não tem condição. Isso é uma real do coração do Bando.
5: Essa geração é realmente isso, não tem a menor dúvida. Ninguém falou lá, gente. Se o Neymar não vier, que a gente vai lamentar muito aqui, a gente vai ter que botar na cara
4: assim. Vamos jogar em homenagem a ele, para lá, para lá, para lá.
5: Se recuperar, para que tenhamos uma grande Copa do Mundo. Agora, só para virar a página da convocação, pecado, Gabriel Magalhães hoje, hein?
4: Pois é.
5: Faz parte do futebol demais, afinal.
4: A gente falou em si da própria final, né? Foi uma das referências do Arsenal, que aí vai a crítica do treinador. Jogou com o bumbum dentro da trave depois de fazer 1-0. Chamou o jogo inteiro para ele, poderia ter matado.
5: E outra coisa, o próximo Arsenal, o time é bom.
4: A escalação do Arsenal, né? O Rice, Pega, Trouxar, o Degar, o Havertz, é um time pra ir pra cima, um time pra espetar, e aqui outra coisa, a vara está mais analisada defensivamente,
5: espera um pouquinho.
4: De novo, um dos gestos da história do Arsenal foi em 2006, que tomou uma virada pro Barcelona, que era melhor naturalmente, o Ronaldinho Gaúcho fazendo toda a diferença, mas hoje era um jogo espelhado, era um jogo de uma equipe muito boa do Paris Saint-Germain, o Arsenal também com a mesma competência, e ele abdicou do jogo.
5: Os três ali, cara, pra se contar um detalhe, né?
4: O Mikel Arteta é o técnico de cima do Guardiola. Trabalhou junto. Ele não jogou o Guardiola ou próximo daquilo que o Guardiola deve ter passado pra ele, de referência.
5: Isso é uma grande oportunidade do Arsenal. Vai ser difícil. Vamos lá, meu caro Guilherme. Tocamos bem aqui, Guilherme.
7: Peixe, seja, são 20 participações em gols pelo São Santos neste ano de 2016. É o líder em assistências e o artilheiro do time na temporada. Vive uma grande fase o Gabriel Barbosa. São Santos, técnico Cuca, confirmado. Santo, na Vila Belmiro com o Real Brasão 77. É o goleiro, a defesa, com o Igor Vinícius Poiduto, a dupla de zaga, o capitão da 4, Lucas de Simo, e o André S14, com o Escobar 21, fechando o meio campo. Os dois homens à frente da zaga. Fechando, fechando, Jair Ventura.
8: Quem é a pita?
7: Vitor Júnior, Rafael Rodrigo Cláudio do Rio Grande do Sul, auxiliado por Maidana, Moreira e Maurício Coelho, Pena também do Rio Grande do Sul, Quarto Árbitro, Paulo Paulo, Prazer e Serviço, Filho do Pernambuco, e no VAR, Wagner Rio Reis, de Santa Catarina, Fausto Favara.
8: O Gabigol não faria 30 gols na temporada.
9: Bicicleta.
4: Exatamente, a arbitragem confirma o tiro de meta da favorecendo o Vitória. O Miguelito ficou reclamando, mas na dividida ganhou melhor, o zagueiro Neres. O tiro de meta da área vai jogando, por enquanto, 0-0. Goleiro Gabriel, hoje 2-2. Gabriel e na meta. Gabriel do Vitória e o Gabriel das Santos Santos, que estava suspenso, mas conseguiu o efeito suspensivo. Caso a parte falso. Nesse momento, se segurando na defesa, Mateuzinho, a falta pela meia direita, mas antes,
8: rapidinho, mas não é possível que isso foi uma jogada ensaiada, Guilherme Silva. Eu queria entender se isso foi uma jogada ensaiada da equipe do Vitória, por gentileza.
4: Realmente, foi ensaiada, foi muito mal ensaiada, tem umas coisas ensaiadas.
8: Não, porque o cara pega a bola na regente imediata, rola para parte central do campo, aí você pensa, dali vem uma coisa, ele dá um pico para e dá posse de bola para o Santos. Difícil, hein?
4: Lado esquerdo, e o Renê tentava essa bola pro gol, mas a bola defendida pelo Gabriel Brazão. 0-0, Fausto.
5: 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E para o tempo, E jogador do Santos acabou na boca. Será que ele tomou o Paris? Ali, ó, vamos ver. Acabou de um cotovelo, viu? O Zé Vitor, número 88, diga.
4: É o volante do Vitória, pra cima ali, ali. Antes dele, tinha até o Arão, mas não foi nada também, assim, de absurdo, de uma dívida ali, normal. Tem o toque, claro, mas nada assim, absurdo. Por enquanto, 0-0, Santos e Vitória na
5: fila, fila Belmiro. Vai trabalhando a bola, vai trabalhando a bola pela meia direita, meteu a bola na cagada, afasta a zaga,
4: final que é o gol, só que falta qualidade nesse último passe, aí você vai querer cobrar obviamente do bom tempo, não dá pra cobrar muito isso do Oliva, não dá pra cobrar ninguém ligue, porque são os gols de outras características, o cara pra tentar acertar esse passe final pra dar esse ajuste, pra tentar obviamente fazer com que o Santos tenha o objetivo, que é entregar qualidade, essa situação, para o Gabriel Barbosa, que é o melhor finalizador, buscar o gol, fica muito mais complicado, porque um cara que está no banco de reserva, entrando o Santos, está tentando chegar muito mais na base, como diz um amigo meu, tem um grande saco de qualidade.
5: Chega.
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0: Exatamente, agora, o erro de posicionamento da defesa do Vitória, no caso do José Vitor, ele foi tentar adivinhar o passe do Oliva. E aí ele saiu da marcação do Miguelito, que recebeu a bola com total condição para essa finalização. Ele, obviamente, ia fazer um chute que talvez não fosse ao gol, porém, com isso, entrou o objetivo. Portanto, perfeito. O Santos conseguiu aquilo que era interessante. Agora, já tem 1-0 e o Vitória sentiu o gol. Vai ter que se lançar um pouco mais na frente para quebrar a característica dos times do Jair Vitor e do que são times que jogam muito mais na bola para contra-ataque. O Santos agora explorar o melhor que esse Vitória vai dar ao Santos. Campo para jogar. Ser uma equipe com movimentação, usar ainda mais esse tipo do Gabriel Barbosa, que está funcionando bem em algumas oportunidades. Na jogada que você falou que o Miguel deu gol, ele participou ativamente no lance, sendo um ótimo corredor ali desse último passe, e fazer com que o Santos se construa com mais naturalidade. O Santos esteve bem na partida. Faltava a característica desse último passe. Um desses fez o segundo armado no time do Cu.
1: Diga lá, Guilherme.
2: O Kaique levou o cartão amarelo, uma falta em cima do Miguelito. E detalhes, Alex estava pendurado, não joga
3: a partida contra o Vasco. Volta depois do brasileiro após a Copa do Mundo.
2: Então, o Kaique está amarelado, pendurado lá do jogo. Falso.
1: Tá amarelado. Jogo sim, de perto,
4: passou pelo primeiro, passou o segundo, foi o primeiro pra dentro, pegou o próximo, bateu na perna direita, deu bater, pega, passou! Falei aí que fica difícil, ele foi levando o mundo.
3: Passando com bastante facilidade pela marcação
2: cara com o Gabriel Brazão, finalizou e obrigou uma defesa pelo Santos. Colocando pela linha de fundo, escanteio, essa oportunidade de baralhas também aproveitou o tempo para conversar com o técnico Jair Vitor da do campo. Escanteio na esquerda,
4: Mateus, o jogo, e pega direita, vem cruzar, meu Deus,
1: barbárica defende a fundação do time do Diamanta.
4: Bola rolando!
1: Jogou passando para a Jovem Pan. Tem o tempo para você.
4: 24 minutos e 30
1: segundos do primeiro tempo.
4: Na tela, Jovem
1: Santo Antônio.
4: Vitória 0.
1: Olha agora que vai tentar vir pelo frente com essa vitória.
2: Nesse momento, saindo da zona do rebaixamento. O Santos na 16ª posição com 21 pontos. Então, nesse momento, o Santos deixando o Z4. E amanhã, seca o Vasco e joga contra o Atlético Mineiro.
1: Dá parada aí o Santos, secando o Vasco. O Vasco se o Vasco ganhar, mesmo assim o Santos sai, não sai?
2: Aí o Galo entra, né? Isso aí, isso aí. Também tem a conta ali que vai depender do saldo de gols.
1: Nesse momento, se o Vasco ganhar amanhã, por exemplo.
2: Aí o Santos voltaria, porque o Grêmio tem 3-3.
1: O Santos
2: tem 4. O Santos tem que fazer pelo menos mais 2 golzinhos.
1: Não adianta muito, tem que torcer o Vasco em cara aqui amanhã.
2: Atlético Mineiro.
1: Bora. É, jogo pro Galo, de repente pro Vasco, de repente também que é o do Santos. E não dormi por 40 dias.
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0: diretor já vai, não vai dar pra ter um jogo, hein? Deve ser investido naquele lance do Eric. Muito atrasado dali, tá passando a braça do capitão, então é o Eric. E deixando o campo paralisado. Situação ali, afirmação, então, nesse momento. O jogo paralisado. Santos Santos vencendo
1: pelo placar de 1-0,
0: Fausto.
1: Vai trabalhar na área, Fazincani. Vai sair, algum problema ali. E vai sair do jogo.
2: O Baralhas é um dos principal homem do meu campo do Vitória nesta temporada em 2016. Jogador de muita força física, intensidade, ajuda demais na marcação. Claro que com isso, o Santos é uma boa notícia, porque realmente vai dar uma fruxada nessa linha intermediária. O Santos pode jogar com mais facilidade se souber explorar, claro, essa tendência da equipe de Salvador.
0: E vai entrar o
2: Emanuel
0: Martins, meia dúzia para o Baralhas. Ele sentiu um desconforto. Por isso, deixa o campo Baralhas na equipe do Vitória. Martins, meia dúzia. Emanuel Martins na equipe do técnico.
1: Tá falado. Emanuel Martins, número 28 minutos passados, desde o primeiro tempo. O Santos vencendo a Bahia, vai ser capaz do Vasco da Gama. O empate do Vasco, por exemplo, faz com que o Santos fique fora da zona de rebaixamento.
0: Vamos ver, o Vasco
1: é gente, né? Isso aqui é o campeonato, é o final do campeonato. Assim, porque a gente fica sempre vendo quem fica, quem sai, que é uma parada que vai sendo grande também, do campeonato que é mundial feminino, né?
2: Até 31 volta, né? Há uma tentativa de normalização. Porque CSR tem Mundial de Aluminio Menino, 28 a Copa América, 29 a Mundial de Clubes, 30 a Copa do Mundo, 31 a ver o que vão pensar.
1: Eu acho que até lá alguma coisa vai acontecer no calendário, se possível. Eu não acho que eles vão manter assim, não. Alguma modificação vai ter que ser feita.
0: Lá vai dar volta, deixa eu ver. Tem menos 6 de saldo, então empate favorece o Santos.
1: Então, amanhãzinho, que o Santos da zona de abaixamento vai permanecer resultado.
0: Partida 1-0, quase 32 minutos.

0: da direita ele levanta, jogou de novo. Vai trabalhando pra mulher, caramba,
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2: Oh.

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0: Estamos abertos.
1: Mais uma vez. Por enquanto, Santos, Miguelito,

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2: Agora passando aqui nos placares da rodada, Campeonato Brasileiro, 18ª rodada, terminou Atlético Paranaense 1, Mirassol 0, Flamengo 3, Coritiba 0, Bahia de virada, venceu o Botafogo 2-1, e também tivemos Grêmio 1, Corinthians 3, jogos já encerrados na rodada. E agora no intervalo, Santos 1, Vitória 0. Com esses resultados, nesse momento, liderando, pontos, Flamengo, 4-4, que é o segundo colocado. Flamengo diminuiu a diferença agora para 4 pontos, mas o Palmeiras ainda joga na rodada. No entanto, o Flamengo tem um jogo a menos no geral em relação ao Palmeiras. O Atlético Paranaense é o terceiro colocado com 30 pontos, o Fluminense fecha o A4 também com 30 pontos. E o Bragantino é o quinto colocado com 26. Na zona do rebaixamento nesse momento, Vasco, Mirassol, Remo e Chapecoense. O Vasco com 20 pontos, o Mirassol com 16, o Remo com 15 e a Chape com 9. O Santos com a vitória ainda no Z4, é o 16º com 21 pontos, mas vai ser por um tropeço do Vasco, ou empate ou derrota do Vasco amanhã. Se não quiser depender do Vasco, precisa fazer um saldo de gols melhor do que o Grêmio. O Grêmio tem um saldo de menos 3, o Santos nesse momento menos 4. Então, se o Santos fizer um saldo melhor, mesmo que o Vasco vença, ele continua fora do Z4 na rodada, que aí passaria o Grêmio. O Grêmio ficaria com um saldo de gols melhor do que a equipe gaúcha. Visto isso, nós vamos ter uma certeza melhor no segundo tempo, caso do saldo de gols do Santos. O Vasco joga só amanhã contra o Atlético Mineiro em São Januário. Falando do Vitória, o Vitória é o 12º colocado com 22 pontos. Ou seja, nesse momento, a diferença pequena do 13º até o primeiro time dentro do Z4, que é o Vasco, a diferença é de apenas 3 pontos. É uma diferença mínima, embolado ali na parte baixo da classificação do campeonato brasileiro. Também falando do Série B, que a Série C hoje muitos clássicos. E o Sport abre o placar alto na Série B. Ele vai clássico rolando nesse momento e acabou de sair o Sport lá na ilha do Retiro. Então o Sport na frente, 1-0 contra o Náutico, com o gol marcado de pênalti pelo Cristian Barleta. E é um gol que pode mexer na classificação. O Náutico era o segundo colocado da Série B. Isso mesmo, com essa vitória, o Sport vai em primeiro lugar, passa inclusive o Sport passa São Bernardo e Náutico. O Sport, nesse momento, é líder da Série B, com 20 pontos. São Bernardo, segundo colocado, com 20. E o Náutico cai para terceiro lugar, 19 pontos. A Série B movimentada nesse momento. Já tivemos 1-1 entre o Atlético Goianiense e Goiás. Também outro clássico lá entre Avaí e Criciúma. Criciúma 2, Avaí 1, Santa Catarina. Também tivemos o Atlético Clube 1-0 no Fortaleza. E agora o resultado em andamento: Esporte 1, Náutico 0 na Série B. Antes de a Série B, o Sport e São Bernardo estariam subindo nesse momento. E aí nos playoffs, Náutico, Vila Nova, Fortaleza e Goiás. E na zona do rebaixamento, Botafogo, de Ribeirão Preto, Londrina, Ponte Preta e Mineiro. É a Série B pegando fogo. Nós vamos para mais um intervalo na sequência. Mais análise com o Falsicani e o